0: Bragantino tem lateral, capixaba, cobra de novo, põe na área, tenta o Alex, não pega, a defesa corta a bola, volta da esquerda, ele é recuperada pela ponta direita, tentava Barro, bota mais uma vez, pela linha lateral para o Bragantino cobrar, não, agora é pro Vasco cobrar, tocada a bola ainda no jogador capixaba, é lateral pro Vasco cobrar, aos 30 e um placar, olha ele aí,
1: Vasco
0: 0,
1: Bragantino
0: também 0,
2: Central. Hoje em Belo Horizonte, o Cruzeiro venceu mais uma no Campeonato Brasileiro. 2 Cruzeiro, 1 Chapecoense.
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0: Daqui a pouco tem mais, daqui a pouco vem aí a resenha do Chico no intervalo com o Carlão e o Dudão, aqui no Futebol Globo CBN. Já chegamos a 31, faltando 14 para acabar, para terminar. O Vasco pressionou no comecinho do jogo, o Bragantino depois foi lá, começou a pressionar. O Vasco já dá sinal que vai retomar o comando do jogo, Duda?
4: Ainda não, não deu esse sinal de retomada, inclusive lá vai o Bragantino de novo.
0: Volta o Braga, pela direita, bola pela ponta direita com Santana. Devolve na intermediária, dá para Eric Ramírez, ele vira o jogo na esquerda para Gustavo Marques, domina já no campo vascaíno, volta a bola no meio para Gabriel, Gabriel fora da grande área, vai bater de longe, levantou, bate Luizito Pinta, dando uma de zagueiro, a defesa do Vasco complementa com Saldívia, Saldívia bota a bola pela ponta direita, dá de novo no meio campo, procurava Adson desarmado, o Bragantino retoma de novo, vai lá, briga pela posse da bola, retoma Adson. Mas o juiz dá uma falta do Rodriguinho em cima do Thiago Mendes, que agora tá caído, Carlão.
5: É, o Rodriguinho foi travesso nessa jogada agora, bom de bola. Ele acabou levantando o pé, existiu um carrinho antes em cima do Isidro Pita que o árbitro não deu falta. Na jogada seguinte, o Rodriguinho também chegou no carrinho, só que levantou um pouco o pé e o Thiago Mendes está no chão, uma pressão ali dos jogadores do Vasco, até para um possível cartão vermelho, mas cartão amarelo aplicado com camisa 20 do Bragantino.
4: Não, não é para cartão vermelho, é falta. Para cartão amarelo, o Rodriguinho foi muito além da conta na sua intensidade, pezinho um pouco acima. No lance anterior, normal, jogada do Adson com o Isidro Pita, ele vai na bola, mas nesse lance do Rodriguinho mereceu o cartão amarelo.
0: 33, faltando 12 para acabar, para terminar o primeiro tempo em São Januário, rodada 17 do Campeonato Brasileiro de Futebol, que vai ainda até a 18ª rodada antes da Copa do Mundo, sábado e domingo, a rodada 18, a última rodada antes da Copa, no Futebol Globo CBN. Volta o Vasco outra vez da esquerda com Renan, Renan devolve a bola no meio pro Thiago Mendes, vira o jogo para Robert e Renan, mais adiante agora para Barros, vai pelo grande círculo, adianta para Adson, dá para Barros, volta a bola para Adson, na ponta direita, busca a jogada pela intermediária, bota a bola para o João Vitor devolve para Saldívia, volta a bola ainda para Adson, devolve de longe, ao goleiro Léo Jardim na entrada da grande área, ele de pé direito, movimenta a bola, dá para o Thiago Mendes em velocidade para o Spinelli, chega primeiro cortando o Gustavo Mendes, mas o Vasco retoma de novo e o juiz para a marca, é mais uma marcação que ninguém entende, Duda.
4: Eu acho que ele deu o toque de mão, né?
5: Do Spinelli, a jogada anterior.
4: Não, acho que foi depois da jogada pro Spinelli, né? O jogador Vasco tá reclamando muito ali, uma reclamação assintosa até, né? Eu não sei se foi o Rojas, parece que foi do Rojas, um toque de mão do Rojas. A bola toca na mão dele sim,
0: 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Volta o Braga, o Bragantino fazia tentativa com Mosqueira, desarmado na defesa por João Vitor, ele bota a bola pela linha lateral, novamente com o Bragantino cobrar. Marque o tempo! Faltando 10 para acabar, para terminar o primeiro tempo em São Januário. E um placar na rodada 17 no Brasileirão. Olha ele aí.
1: Vasco
0: 0.
1: Bragantino
0: também 0. Quando o Bragantino aperta, a bola vai para a área pela direita. Rodriguinho domina, cruza, põe na área. A bola vai longa no outro lado, perto da bandeirinha, pela lateral para o Vasco cobrar. Aos 35 minutos do primeiro tempo. E ontem já tivemos 3 jogos nesse mini Rio São Paulo, Palmeiras 3, Flamengo 0, Botafogo 1, São Paulo 1, Mirassol 1, Fluminense 0, e a Vasco vai empatando por 0-0 com o Bragantino nesse mini Rio São Paulo, na rodada 17 do Campeonato Brasileiro. O Vasco atacava de novo, a bola foi para a lateral para o Bragantino, já cobra pelo lado esquerdo o zagueiro Alex Vinícius. Ele devolve nas mãos do goleiro Thiago Volpi. Thiago Volpi adianta a bola de pé direito, bota pela intermediária vascaína, salta, bota João Vitor, coloca de novo pela linha lateral, vai ser cobrado pelo lado esquerdo, pelo capixaba, pelo Bragantino, devolve a bola no meio campo, dá para Gustavo Marques, circula a bola ainda pela defesa do Bragantino, entrega para Alex, o capitão devolve a bola, procura agora Isidro Pita na grande área, vai lá, perde a bola, entra Piton, retoma, vai agora com categoria, passa pela intermediária, procura a jogada com Rojas, que é desarmado pelo Alex, leva um empurrão e o Renato reclama, foi ali nas barbas do Renato, o juiz deixa seguir, a bola volta para a defesa do Vasco com Robert e Renan adianta pela intermediária, volta a bola na esquerda, dá para Andrés Gomes domina, prepara, ele liga o motor e vai à luta, dá uma paradinha, vai pro chão, pegaram ele e o juiz não dá nada, Carlão.
5: O Alex Vinícius pegou, tocou no pé de apoio do Andrés Gomes, que avançou lá pelo lado esquerdo com muita velocidade. Quando ele foi dar aquela paradinha, aquele break pra voltar pra trás, o jogador, camisa 4 da equipe do Bragantino, acerta o pé de apoio do Andrés Gomes. O árbitro, de frente, olhando pro lance, não deu nada, bom de bola.
4: É, pra mim, falta clara. Ele é tocado na travada que ele deu no drible ali. O jogador do Bragantino vai na canela dele. O árbitro tá se perdendo, viu, Edson?
0: É, de vez em quando é uma operação. Ele começa a dar uma operadinha em cima do Vasco. Uma faltinha aqui, outra faltinha ali. E vai se complicando, então, o juiz Fernando Antônio Mendes de Salles Nascimento Filho, de Belém do Pará. 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A bola é do Vasco pela defesa, com Saldívia, devolve na intermediária para Adson, bota pela ponta direita, faz a tentativa. O João Vitor levantou, Spinelli na meia lua, agora já na grande área, prepara, gira! E o goleiro Volpi tá lá para pegar. Ele entrou na área, teve a chance, mas na hora da conclusão, hein, Carlão?
5: Jogadaça do João Vitor, pelo lado direito, viu bem o Spinelli. Dessa vez ele dominou, segurou, prendeu ali a marcação, se equilibrou, girou, mas bateu em cima do Volpi, 0-0.
0: 38-38, o Vasco procura a retomada no comando do jogo. Lá vai Adson pela ponta direita, o Magrelinho domina, já na meia-lua, adiantou, virou para André, chuta! A esquerda do goleiro Volpi. E o Vasco agora vai pra cima. É hora de brilhar, hein, Carlão?
5: Jogada do Adson novamente, quebrando as linhas da defesa do Bragantino. Abriu a bola lá do lado esquerdo. De novo agora com o Andrés Gomes. O Andrés Gomes trouxe a bola pra fora, trouxe com a perna canhota. Tentou acertar o ângulo, mas acertou a bola lá na piscina de São Januário. 0-0.
4: Mas nesse lance eu queria destacar a capacidade do Spinelli de retomada. Foi ele que roubou a bola. Ele veio ali de maneira surpreendente, roubou a bola do adversário e iniciou a jogada pro Adson. E é isso que o Vasco tem que fazer. Como fez, inclusive, no início da partida. Essa marcação forte, essa marcação que sufoca o adversário.
0: 39-39. O Vasco tenta retomar o comando do jogo. O Vasco tem a posse na bola. Na intermediária ganha Thiago Mendes. O capita vascaíno perde a bola. Ela é cortada pela lateral pelo Santana. Bota e é pro Vasco cobrar, lateral já cobrado no lado esquerdo, vai Piton devolve no meio campo para Barros, bota pela intermediária para Saldívia, liga a jogada pela direita para João Vitor na ponta, outra vez para Adson, lá vai o Magrelinho pro João Vitor, vai tentar a balançada na grande área, prepara, levantou, procurou na esquerda, a bola não chegou no Andrés Gomes, sai da área, volta ainda no meio campo, o Thiago Mendes para Barros, vira pela direita para Rojas, na ponta agora para Adson, devolveu, volta a defesa, falta com Mosqueira, mas ela volta na intermediária para Rojas, o colombiano domina pela parte central da intermediária, procura trabalhar a bola, procura uma opção, adianta, a defesa corta pela direita com Alex, mas o Vasco retoma novamente com o Adson, e o juiz para marcar uma falta do Barros na intermediária do Bragantino. A falta cobrada, o Bragantino entrou na área, volta a bola, pita, chutou, salvou Léo Jardim! E uma defesa incrível aos 40 do primeiro tempo, salvou Léo Jardim. Carlão!
5: Um contra-ataque rápido, a bola sobrou justamente no pé do camisa 9. Ele chutou, me pareceu que o Léo Jardim caiu antes, mas conseguiu voltar para fazer uma grande defesa. A grande defesa do jogo até agora, 0-0.
0: Marquinho, o tempo! 41, faltando 4 para acabar, para terminar o primeiro tempo. E o placar, olha ele aí!
1: Vasco!
0: Olha o Braga de novo, vai Mosqueira, chuta e o Léo Jardim brilha de novo. É hora de brilhar, Léo Jardim. E o placar, olha ele aí.
1: Vasco!
0: 0!
1: Bragantino!
0: Também 0!
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0: Daqui a pouco tem mais, daqui a pouco tem o Chico Aiello comandando a sua resenha, a resenha do Chico no intervalo, ao lado do Dudão e do Carlão no Futebol Globo CBN. Já chegamos a 41,5, o Vasco da Gama tenta retomar o comando do jogo, o Vasco tem a posse na bola da intermediária com Thiago Mendes, devolve pela defesa para Robert Renan, ainda pelo campo vascaíno, procura cruzar a linha que divide o campo, devolve a bola pro Thiago, Thiago volta ainda na intermediária do Vasco para Robert Renan, Robert Renan dá uma paradinha, agora de canhotinha tenta Spinelli, a defesa corta pela direita com Santana, bota pra lateral pro Vasco cobrar. 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
0: 42, é bom jogo aqui em São Januário, a galera tá empolgada, jogadores também, e isso aí rende um bom jogo. De 0 a 10, qual é a nota desse jogo, hein, Duda?
4: Ah, um jogo animado, um jogo nota 7,5 aí para 8, um jogo animado, lá em cá, nesses últimos 5 minutos, um jogo absolutamente descontrolado.
0: É verdade, o jogo dá até vontade de dizer outra palavra, mas tá realmente descontrolado. Vai pra lá, vem pra cá, tomara que o Vasco retome o controle, mas o Braga desce no meio-campo com Eric Ramírez, devolve na ponta, dá para Mosqueira, já na área, preparou, procura uma brecha, a defesa corta com Barros, é atacado por trás pelo Rodriguinho, o juiz para, marca, dá a falta cometida pelo camisa 20 no Bragantino, em cima do 88 Barros do time vascaíno. 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
0: 43, faltando 2, o Vasco tem a posse na bola na esquerda com Piton, perde pela direita, retoma Santana, bota a bola na ponta, tenta Isidro Pita, a bola vai e volta, corta agora Saldívia pela defesa vascaína, de cabeça bota a bola no meio campo, o Barros não segurou ali, a bola pela intermediária, ela é recuperada pelo lado direito com Alex vira a bola na ponta, dá para Mosqueira, lá vem o colombiano perigoso, o cara é forte pra caramba, ele procura, envolveu lá, passou pelo João Vitor, chutou e o paredão, Léo Jardim tá lá pra pegar. O cara é um perigo, Carlão.
5: E tá ganhando todas pra cima do João Vitor, pelo lado direito da defesa do Vasco, de novo ele passou como quis pelo João Vitor, invadiu a área, trouxe pra perna direita, mas chutou a bola em cima do Léo Jardim, olha o Vasco.
0: 44, e o Vasco vai à luta pela direita com Adson, Adson de calcanhar da ponta para João Vitor, João Vitor retoma a bola, dá um driblinho, prende a bola, devolve, volta pela direita, busca Rojas, é desarmado, o colombiano vai lá, não retoma, a bola volta pela intermediária para Barros, a bola bate na cabeça dele, volta na esquerda para Mosqueira, ainda Mosqueira domina pela intermediária, volta a bola pela defesa, dá para Eric Ramírez, ele devolve agora para Rodriguinho, Rodriguinho vira o jogo na esquerda, volta pela intermediária, devolve a bola no meio campo para Gabriel, é o Bragantino que chega de novo no campo vascaíno, ainda Gabriel com ela dominada para Eric Ramírez, bota na ponta direita, adianta para Santana, lá vai o uruguaio, lateral direito, volta a bola, ainda no campo vascaíno, na parte central da intermediária do Vasco, retoma Alex, devolve pela direita para Rodriguinho, novamente no meio para Gabriel, Gabriel com a bola dominada pela defesa do Braga e recua agora o goleiro Thiago Volpi na intermediária do time paulista. aos 45, esgotado o tempo.
5: Mais um.
0: Já vamos até 46. E o Vasco vai à luta pela direita. Bola na ponta com o Adson. Lá vai o Magrelinho. Dá um corte pro meio. Adianta, passa a bola. Tenta de novo. O Spinelli, a defesa faz o corte. Ela volta para Piton. Piton é desarmado pelo Rodriguinho. Rodriguinho domina pela intermediária. Lá vem o Bragantino. Chuta! Bingo! Rodriguinho, aos 45, a bomba de longe, um bico, um chutaço sem defesa pro Léo Jardim. E agora tá lá.
1: Bragantino.
0: Um.
1: Vasco.
0: Zero. Ah, quero tudo explicadinho, Carlão.
5: O Vasco perdeu a bola no campo de ataque. O time do Bragantino armou rápido um contra-ataque e a bola ficou com o Rodriguinho na intermediária pelo lado direito. Ele puxou para a perna direita e acertou um chute de rara felicidade no canto esquerdo do goleiro Léo Jardim, que se esticou todo, mas não conseguiu fazer a defesa. Muita festa no banco do Massa Bruta. 1-0 Bragantino, bom de bola.
0: Rodriguinho vai pra Jandinha, Chico Aiello.
2: O segundo dele no Campeonato Brasileiro, 20, tem o Braga.
0: É o jogo do tudo pode acontecer, né, Duda?
4: É isso, Edson. A gente falava aqui, o Vasco propôs um jogo de uma hora para outra extremamente acelerado, com a bola muito viva. É, voltou a ameaçar o gol adversário, mas também estava sendo muito ameaçado. É o lá e cá, toma lá da cá, um jogo aberto. E o Rodriguinho pegou uma bola depois de uma falha do ataque do Vasco, permitiu esse contra-golpe. O Rodriguinho avançou, foi avançando, ninguém deu o combate, ele chutou e fez um belo gol.
0: Bom, encerrado, e os jogadores do Vasco vão lá no meio-campo para cercar o juiz, hein, Carlão?
5: Pois é, não tem uma reclamação específica, mas os jogadores do Vasco estão muito irritados com a arbitragem por algumas faltinhas, alguns lances dados, outros não dados, mas estão ali com uma certa educação falando com o árbitro. A torcida que está na bronca, vaias nesse momento.
0: Bom, encerrado então o primeiro tempo em São Januário, vai ganhando o Bragantino 1-0, gol do Rodriguinho aos 45, 1 pro Braga, 0 pro Vasco, é o placar do primeiro tempo. E agora vem aí
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2: Na Globo, na CBN, 9:18 no horário de Brasília, no finalzinho do primeiro tempo, hein, gente? Chutaço do Rodriguinho de fora da área, canto esquerdo do Léo Jardim, e o Bragantino faz 1-0 em São Januário. 1 para o Bragantino, Rodriguinho, 0 para a equipe do Vasco. Esse resultado faz o Braga subir. Vamos ouvir o Rojas, o jogador do Vasco, em entrevista ao Sport TV.
7: Primeiro tempo, boa noite.
8: Boa noite. Não, eu creio que é estar tranquilo, estar calmado, ter mais paciência com o balão, não jogar ao ritmo que está jogando o Bragantino. Temos que estar tranquilos e vai chegar lá as atuações.
7: Legal, obrigado.
2: Muito bem, tá aí o Rojas, né, dizendo que o time tem que ter mais calma, mais tranquilidade e até mesmo com a bola nos pés, né? O disse o Rojas, jogador da equipe do Vasco da Gama. Mas eu dizia que esse gol faz o Bragantino subir na tabela, hein? É quinto colocado com 26 pontos. Rodriguinho fez o gol do jogo e fala em entrevista ao Sport TV.
9: Ótimo primeiro tempo. A gente sabe da dificuldade que é jogar aqui, né, por conta da torcida e tudo mais. Mas acredito que a gente tá fazendo um ótimo primeiro tempo. Estamos marcando bem, estamos ali bem ajustado e conseguindo sair. Tivemos duas grandes chances, pude ser feliz ali na finalização. E agora é isso, voltar pro segundo tempo melhor para conseguir a vitória.
7: Obrigado, Rodriguinho.
2: Muito bem, tá aí o Rodriguinho, né? Enaltecendo, bom primeiro tempo da equipe do Bragantino. 1 pro Braga, gol dele, Rodriguinho, 45 do primeiro tempo. 0 para a equipe do Vasco da Gama. Jogadores do Vasco, né, reclamando, ó, de alguns lances nesse primeiro tempo, sobretudo no gol do Rodriguinho. Alguns jogadores reclamando falta em cima do Lucas Piton numa disputa de bola ali na altura do meio-campo. Resultados da rodada 17 do Campeonato Brasileiro. Hoje, domingo, o Cruzeiro venceu a Chapecoense por 2-1. O Remo em casa perdeu para o Atlético Paranaense 2-1. O Corinthians em casa também, finalzinho de jogo, venceu o Atlético Mineiro por 1-0. E Vasco e Bragantino é o penúltimo jogo da rodada, gente. É o penúltimo jogo da rodada, porque a rodada será fechada somente no dia de amanhã, a rodada 17, com o jogo entre Coritiba e Bahia. 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
2: Na Globo, na CBN, 9:21 no horário de Brasília, Carlos Eduardo Évoli, comentarista do Futebol Globo CBN, um jogo animado, um jogo de trocação, e o Bragantino fez 1-0 no finalzinho do primeiro tempo. Qual é o seu destaque? O resumo dos primeiros 45 minutos, que já você vai contar tudinho, Évoli.
4: Um jogo de altos e baixos para o Vasco, onde ele até começa melhor, mas depois vai perdendo completamente o controle do jogo. Num jogo descontrolado e acelerado, o Bragantino foi mais competente.
2: Já, Carlos Eduardo Éboli vai fazer sabe o quê? Vai contar e mandar no Futebol Globo CBN.
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2: 9:22 no horário de Brasília, hora de opinião nessa Central da Bola, nesse intervalo de jogo na rodada 17 do Campeonato Brasileiro em São Januário. Como é bonita a colina histórica, hein? Tá dando Bragantino, 1 para o Bragantino, Rodriguinho 0 para o Vasco. O jogo, primeiro tempo, na voz dele, ele conta e manda no nosso timaço.
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4: Tava tentando, Chico, aqui decifrar, né? Essa reclamação da torcida do Vasco foi com o Piton, né? Mas eu acho assim uma reclamação tanto exagerada, porque o Piton ele vai pra disputa no alto e eu acho que é com o Isidro Pita e ele perde ali, é normal, uma disputa.
2: O problema é que o Piton tá marcado pela torcida,
4: é isso,
2: né? Esse é o problema, né, cara?
4: Exatamente, né? Então você pega aí o...
2: Não há mais clima entre Piton e a torcida do Vasco, gente.
4: É, pega o histórico, né?
2: Exatamente.
4: Essa relação
2: exatamente.
4: É uma relação.
2: Ele vai fazer 9 coisas boas. Se fizer uma ruim, essa ruim vai prevalecer.
4: E aí, como ele perde na disputa, a bola sobra pro Rodriguinho. O Rodriguinho acelera na frente dele, ele tá, tenta chegar, ele corre, mas não consegue chegar. O Rodriguinho vai acelerando, bota na frente. Faltou o combate de quem tá de frente pro Rodriguinho. Porque a zaga do Vasco ela foi recuando, ela foi correndo para trás. E foi dando campo pro Rodriguinho. Quando resolveram dar o bote, ele já estava próximo da área e acertou um belíssimo chute no canto do Léo Jardim e fez 1-0 pro Bragantino. Eu achei o Bragantino melhor ao longo desse primeiro tempo. O Vasco começou muito bem. O Vasco começou com muita intensidade, com uma imposição física, inclusive, que chamava a atenção. Sufocando o Bragantino, fazendo uma marcação alta muito forte, então interrompendo as jogadas do Bragantino na altura do meio de campo, ou seja, não permitia a aproximação do Bragantino à área ali defendida pelo Léo Jardim. Nos primeiros 10 minutos, o Léo Jardim foi um mero espectador, porque o Vasco jogou dentro do campo do Bragantino, criando algumas oportunidades pela esquerda com o Andrés Gomes, mas faltou ao Vasco um pouquinho mais de calma. Entrou na área, ele um pouquinho mais de calma. A bola estava muito acelerada, mas era um Vasco que não permitia o Bragantino jogar e parecia realmente pressionar o adversário. Teve uma chance só com o Thiago Mendes, um chute da entrada da área, que o Volpi fez uma defesa segura. Primeira jogada do Bragantino, jogada de área realmente perigosa, foi com o Juninho Capixaba, aos 11 minutos, num toque de cabeça, o Léo Jardim fez uma defesa tranquila também. Mas a partir desse momento, desse lance do Capixaba, estou usando essa referência de tempo, o Bragantino começa a melhorar. Por quê? Vai avançando suas linhas, ganha as disputas no meio de campo, começa a segurar mais a bola e trabalhar essa bola no campo do Vasco. E aí os papéis vão se invertendo. Se antes era o Vasco que pressionava na saída de bola do Bragantino, o Bragantino é que passou a pressionar mais a primeira linha de saída de jogo do Vasco. E obrigou o Vasco a dar chutão para frente. O Bragantino começa a controlar o jogo a partir desse momento. E vai criando situações de área. Tem um ataque muito forte fisicamente. O Isidro Pita, que briga ali junto com os zagueiros, faz bem a proteção da bola, o papel de pivô. O Mosqueira, que lá pela esquerda está dando muita dor de cabeça. O cara é um tanque. Ele é um tanque, ele bota na frente, ele protege. Abriu, ele chuta no gol. Então o Bragantino foi tomando conta do jogo, não deixando o Vasco jogar. O Vasco foi entrando no nervosismo, a bola queimando nos pés dos jogadores. E o Bragantino realmente passou a comandar as ações no jogo. Rodriguinho teve uma oportunidade. O Vasco só voltou a ameaçar numa sequência de duas jogadas com o Spinelli e com o Andrés Gomes. Aliás, duas ótimas chances que o Vasco teve, justamente quando voltou a encaixar essa marcação um pouquinho mais forte na saída de bola do Bragantino. O Spinelli fez um giro, o Volpi fez a defesa dentro da área. Um minuto depois, o Spinelli rouba a bola na saída de jogo do Bragantino, inicia a jogada pro Adson, que vira pro Andrés Gomes. É, meu filho, faz e me abraça! Faz e me abraça, Andrés Gomes! E ele pegou mal pra caramba, isolou, sozinho, cara a cara com o Thiago Volpi. E o jogo então inicia uma correria, um jogo vertical, frenético, e nessa correria o Bragantino ameaçou mais que o Vasco e passou a travar ali um desafio com o Léo Jardim. Uma sequência de finalizações com Isidro Pita, com Mosqueira duas vezes e por último esse gol do Rodriguinho. Então o Vasco entrou num jogo descontrolado e se deu mal. O Bragantino, nesse jogo mais vertical e de mais velocidade, foi muito mais consciente, criou oportunidades mais perigosas na reta final do primeiro tempo e mereceu fazer o gol que dá essa vitória parcial.
2: Muito bem, esse Carlos Eduardo Éboli, ele conta e manda no Futebol Globo CBN e a opinião do Éboli para esse primeiro tempo de um Bragantino, gol de Rodriguinho, 0 para o Vasco na rodada 17 do Campeonato Brasileiro. Já tem todo o segundo tempo com a grife do nosso timaço, o Edson Mauro. E você vai fazer o quê? Você vem com a gente sempre.

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0: 9:32 no horário de Brasília, intervalo de jogo em São Januário, na rodada 17 do Campeonato Brasileiro. E tá dando Bragantino. O Bragantino tá vencendo o Vasco por 1-0. O gol foi do Rodriguinho. Carlos Alexandre. Vasco voltando pro segundo tempo. O Bragantino também já consegue visualizar alguma mexida, alguma mudança nas equipes, hein, Carlão?
1: O Bragantino apenas está de volta ao gramado. O Bragantino nesse momento terminando ali um trabalho de aquecimento. O Vasco da Gama ainda não voltou, mas não vejo aquela movimentação ali de algum jogador para entrar não ali próximo ao quarto árbitro. No final do primeiro tempo, Aiello, muita cobrança para o time do Vasco. Com gritos de não é mole não para jogar no Vasco, tem que ter disposição. E a arbitragem, tanto na saída para o intervalo como na volta para o segundo tempo, também bastante hostilizada. Apesar de uma insatisfação com a arbitragem, a torcida também tá na bronca com o time. O Vasco ainda não voltou para esse segundo tempo. Só um
0: parece que o Renato já voltou, né? Eu não sei se você consegue visualizar. Isso me chamou a atenção. O Renato tá de volta já, mas o time ainda não.
1: O time tá subindo nesse exato momento. O Renato Gaúcho está sentado no banco de reservas. Os jogadores do Vasco foram fazer uma corrente ali sem a presença do técnico. Então, nesse exato momento, entrando no campo. A princípio, nenhuma alteração. Isso é um fato. Houve aqui uma grande festa para comemorar o título da Libertadores de Beach Soccer que o Vasco conquistou na última semana. A taça estava aqui. Foram bastante festejados os jogadores de Beach Soccer da equipe do Vasco da Gama, Chico.
0: Tá bom, parabéns então, né? Os jogadores de Beach Soccer do Vasco da Gama pela conquista, pelo título. O Vasco está voltando sem mexida. Você mexeria, Éboli? Eu esperaria um pouco mais.
2: Olha, o Vasco ele tá com uma troca de passe um tanto aleatória, né? Essa coisa do descontrole da bola viva, então é preciso assim acalmar primeiro essa troca de passes. E se o Renato não observar uma melhora nesse sentido no início desse segundo tempo, ele vai ter que fazer alterações. Por exemplo, o Rojas, ele tá pouquíssimo objetivo com a bola no pé, não tá jogando bem. O Barros também não tá fazendo, na minha opinião, uma boa partida. Então ele tem jogadores ali que, se não der uma resposta diferente nesse início de segundo tempo, vão ter que sair para que, com o banco de reservas, eu sei que não é nenhuma maravilha, mas ele tem que fazer alguma coisa diferente, né?
0: Muito bem, o Bragantino voltou, o Vasco também. Vamos pro segundo tempo com ele, a grife do nosso timaço.
3: E aí, beleza? Chico Aiello comandando a central da bola no intervalo, a resenha do Chico com o Duda e o Carlão. O juiz apita e rolou, a bola começa o segundo tempo.
4: Vasco, Bragantino.
3: A saída foi dada pelo Bragantino, que ganha por 1-0, gol do Rodriguinho aos 45 minutos de jogo. E o Vasco já procura avançar pela direita com o Adson, desarmado, vem a bola no ataque do Bragantino, tenta ainda, pita desarmado na defesa, a bola volta pela meia direita pro time vascaíno e toma o João Vitor, vira o jogo pela intermediária, bota a bola no meio campo para Spinelli, ele é desarmado, vai lá, Alex, e toma e devolve ao goleiro Volpe pelo Braga, no interior da grande área, ele vira o jogo pela direita, bota a bola na ponta para Herrera. Herrera subiu ali de uma maneira estranha, esquisita, ele subiu muito com os pés pro alto e quase atinge o jogador Andrés Gomes, mas ele é que fica no chão, hein, Carlão?
1: Ele pousou mal ali o jogador da equipe do Bragantino, houve uma preocupação com ele, mas ele já tá de pé, ele bateu com a costela no gramado, bom de bola.
3: Um minuto no segundo tempo, a bola volta a se rolar na intermediária pro ataque vascaíno, corta ainda Gustavo Marques pelo time do Bragantino, devolve a bola pela metade da intermediária, vira o jogo pela direita para Herrera, o argentino é desarmado, o Vasco retoma de novo a bola pelo meio campo, vai Thiago Mendes, volta pela meia direita para Barros, devolve a bola para Adson pela ponta direita, é o Vasco agora com João Vitor, ele corre pela extrema direita, prepara, cruza, põe na área, a defesa corta a bola, volta na esquerda, dominada novamente pela defesa com Gustavo Marques, adianta pelo meio campo do Bragantino, da Pupita, que é desarmado por Saldívia, que retoma em definitivo pelo Vasco, ele arma uma nova jogada pela intermediária, dá para Robert e Renan, vira o jogo no meio campo para Barros, Barros devolve a bola no meio, passa de novo na intermediária para Piton, Piton cai pelo meio campo, entrega para para Rojas, volta a bola pela direita para Saldívia, Saldívia bota a bola na ponta, ainda João Vitor prepara, dá balançada, põe na área, a defesa corta com o Alex, bota pela linha lateral para o Vasco cobrar pela ponta direita. São 2 minutos do segundo tempo, o Vasco perde em casa para o Bragantino por 1-0, gol do Rodriguinho, lateral cobrado pela ponta direita pelo João Vitor, devolve para Saldívia, que volta a bola ainda para o goleiro Léo Jardim no interior da grande área, lá na Gávea, sofrendo com seu Vasco da Gama, o querido João Éboli. Calma, João, calma, vai dar tudo certo, João. A bola vem na ponta, vai Piton, levantou, botou na área do Braga, a defesa corta com Capixaba, retira da grande área, ela vem de novo no meio campo, recupera Mosqueira, ainda o colombiano vira o jogo para Isidro Pita, o paraguaio ficou no meio do caminho, perde a bola para Saldívia, incrementa o Vasco da Gama com Saldívia, ela chega na intermediária do Braga, com Thiago Mendes, domina, vai com a bola dominada, prepara, vira pela ponta direita para o Watson, lá vem o Magrelinho, vai dar a balançada na grande área, agora para João Vitor, levantou, testou Spinelli, ela vai pela linha de fundo, mas a jogada foi legal, bem pensada, hein, Carlão?
1: Valeu pela ultrapassagem do João Vitor pelo lado direito, ele chegou inteiro perto da linha de fundo, cruzou a bola na marca do pênalti, o Spinelli até subiu, mas testou de cucuruto e a bola se perdeu pela linha de fundo, 1-0 Bragantino.
3: 3 e meio do primeiro tempo, 1-0 Bragantino, gol marcado pelo Rodriguinho aos 45 no primeiro tempo, a bola volta pro goleiro, adianta, Volpe, bota na intermediária vascaína, ela vem ainda para Mosqueira, domina pelo Braga e recua novamente ao goleiro Volpe. Volpe de pé direito, bota a bola de novo procurando o campo vascaíno, o corte feito pela defesa do Vasco, vai lá Barros, devolve a bola, passa pela intermediária, mas o Bragantino retoma de novo com o Rodriguinho, dá por Isidro Pita, lá vai o paraguaio com a bola dominada, bota pelo lado esquerdo para Mosqueira, vai tentar o drible, ele vai para dentro, prepara, cruza, põe na área, Herrera cabeceou, a bola bate na zaga, bate na trave, volta ainda pro Isidro Pita, aos 4 minutos, um rolo, bola na trave, defesa incrível do goleiro Léo Jardim, gol perdido, mas que confusione, Carlão.
1: É, a jogada começou pelo lado esquerdo, cruzamento do Mosqueira, e aí dentro da área tava o Pita e também tava o Eric Ramírez, o Pita cabeceou pro meio, Eric Ramírez cabeceou bem estranho, a bola quicou em cima da trave, voltou de novo pro Eric Ramírez, e o goleiro do Vasco fez uma grande defesa, olha o Cruz Maltino.
3: Volta o Vasco bota o bloco na rua pelo lado esquerdo, vem ainda, vai, Rojas prepara, não retém a velocidade da bola, ela vai pela linha lateral pro Braga cobrar. Marque o tempo! 5! Faltando 40 para acabar, para terminar o jogo em São Januário. É a rodada 17 no Campeonato Brasileiro. E um placar, olha ele aí:
4: Bragantino!
3: O Rodriguinho!
4: Vasco!
3: 0!
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3: 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O Vasco retoma a bola com o Spinelli. Spinelli bota a bola pra frente, chega primeiro Gustavo, ele recupera e recua pro goleiro Volpe no interior da pequena área, de pé direito, bota a bola na frente da grande área, trabalha para Gabriel, o camisa número 6 do Bragantino, domina a bola ainda pelo seu campo de defesa, 1-0, vai ganhando o Bragantino em São Januário, a bola
1: vai mexer
3: pelo Gabriel, passa pra frente e o Carlão já mandou o manchetão aí, hein, Carlão?
1: Cuiabano, daqui a pouco é a próxima atração do Vasco da Gama.
2: Já perdeu a paciência, tem uma questão aqui a ser resolvida, não sei se é isso que ele vai, é nisso que ele vai tocar. É o outro lado, né? O Cuiabano é do outro lado, mas ele não tem ninguém aqui pela direita. O Mosqueira tá ganhando todas em cima do João Vitor, todas. O João Vitor não tá vendo a cor da bola com o Mosqueira, tá um desespero pra ele.
3: Vem aí Cuiabano com a camisa 66 e vem um outro também, vem aí o camisa número 20, Carlão.
1: É o Brenner, bom de bola.
2: É o Brenner, né? Será que ele vai entrar aceso ou apagado, né? Porque agora o Renato esperou muito pouco para fazer essas alterações com 5 minutos, ele vai tirar o Piton, né? Ele vai tirar o Piton.
1: Saindo o Piton pra entrada do Cuiabano.
2: É, vou botar o Cuiabano lá. Agora eu continuo, reforço aqui, ó. Pela direita do Vasco.
1: E ele vai tirar o Rojas. para colocar o Brenner.
2: É, Rojas, eu falei aqui, mal, pouco objetivo, não tá fazendo a bola circular com calma. Agora, para fazer com 5 minutos, podia ter feito logo no intervalo, né? Podia ter feito logo no intervalo, ele esperava uma resposta relâmpago, assim. Nessa, o Renatão podia ter poupado o tempo, né?
3: 7-7 agora do segundo tempo, sai Piton, entra Cuiabano com a 66, sai também Rojas com a 10, entra o número 20, Brenner. E a dúvida é, ligado ou desligado? Tomara que venha ligado, e na tomada 220, Brenner. É isso que a galera vascaína precisa nesse momento. Já são quase 8 minutos. Minutos do segundo tempo, 1-0 vai ganhando o Bragantino. Lateral cobrado pela direita pelo Santana, bota a bola para frente, tenta na ponta Herrera, a bola vai pela linha de fundo, o Vasco vai lá, cede um escanteio ainda com o jogador cuiabano, toca na bola pela primeira vez, cede escanteio pro Braga cobrar pela ponta direita. Já chegamos a 8 minutos do segundo tempo, 1-0 vai ganhando o Bragantino em São Januário, a bola vai lá para a grande área da cobrança do escanteio, toma posição São Santana, uruguaio da camisa 23 do Braga, vai levantar a bola na grande área, toma posição também Léo Jardim no interior da pequena área, a bola vai lá para a grande área, Alex testou e o goleiro Léo Jardim tá lá para pegar. Jogada perigosa, hein, Carlão?
1: E a última testada foi do Capixaba, ele veio no primeiro pau e o goleiro Léo Jardim botou a bola pela linha de fundo, de novo escanteio pelo lado direito, Rodriguinho e Santana na bola.
3: Toma posição, vai ser levantada a bola na grande área pela extrema direita, partiu pra bola agora Rodriguinho, levantou, botou na área, agora Alex, o gigante, ele subiu, ele tem 1,95 m, testou livre, botou a bola pela linha de fundo, é tiro de meta pro Vasco cobrar. 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cobrado pelo goleiro Léo Jardim pro Vasco, bota a bola na intermediária do Braga, a defesa faz o corte com Alex, volta pro campo vascaíno, mas ela vem pela ponta direita para Isidro Pita, domina, perde a bola, vai lá, corta Barros e coloca outra vez para lateral pro Braga cobrar. Marque o tempo. 35 para acabar, para terminar o jogo em São Januário. E o placar na rodada 17 do Brasileirão. Olha ele aí:
4: Bragantino,
3: o Rodriguinho,
4: Vasco
3: 0.

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0: do Thiago Mendes e tentou de cavadinha. O Volpi com a mão esquerda botou ela pela linha de fundo. Escanteio pelo lado direito. Adson na bola.
1: 11 minutos do segundo tempo. O Vasco perde, mas esquenta o jogo. O escanteio pela ponta direita para o Adson cobrar. Vai botar lá no bolinho. Quem sabe vem coisa boa aí. Levantou. A defesa corta a bola. Sai da grande área. Volta ainda pelo lado direito da defesa vascaína. Há uma falta em cima do João Vitor. E o Renato Gaúcho, olha, foi quase que entra em campo, hein, Carlão?
0: Olha, o árbitro tá dando cartão amarelo agora, me pareceu pro Mosqueira. Mosqueira, camisa número 30. Fato é que o árbitro deu essa falta no grito. Ele não tinha dado uma falta clara em cima do Adson. O árbitro não deu a falta, mas a revolta do banco, dos jogadores, foi tanta que ele voltou atrás e deu a falta. Agora uma confusão, o jogador do Vasco caído no gramado. O árbitro, o paraense Fernando Antônio Filho, perdeu o jogo, mão de bola.
1: É verdade. Ele agora aplica ali um cartão amarelo justamente pro Mosqueira. E a galera vascaína, ó, galera revoltada com o juiz. Então houve a aplicação do cartão amarelo no Mosqueira. O jogador Alisson caiu ali de uma maneira que não agradou aos jogadores do Vasco, que imediatamente partiram para cima do juiz. Ele foi empurrado com muita força e o Mosqueira recebe o cartão amarelo aos 13 minutos desse segundo tempo. E o Renato Gaúcho cobrando. O Renato Gaúcho aproveita agora para dar umas instruções ali no ouvido dos meninos, Duda.
2: É, ver se o Vasco melhora com essa oportunidade clara, né, que o Spinelli teve. Tudo bem, estava pressionado, dois jogadores ali caindo no pé dele, ele tenta a cavadinha e o Volpi faz uma grande defesa, mas o único jogador lúcido do Vasco é o Thiago Mendes. Quando ele pega na bola, ele dá uma clareada no jogo. Os outros, uma confusão danada.
1: Pois é, e a nova falta vai ser cobrada pela ponta direita, toma posição cuiabano, vai botá-la no bolinho, vai botar a bola na grande área, vai ser de canhotinha, ele toma posição, é o Vasco da Gama pressionando, procurando o gol de empate, a bola vai lá para a grande área, subiu o goleiro Volpi, pegou lá no alto. 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E aqui você enche o carrinho com tudo que precisa para sua casa, com o menor preço total. 14 do segundo tempo, o Braga vai à luta agora com Rodriguinho. Rodriguinho devolve no meio para Eric Ramírez. Ele domina a bola pela intermediária, dá um traço lá no Brenner, levanta a bola pela ponta, na direita para Herrera. Lá vem o argentino, ele é perigoso pela ponta direita, tenta a jogada individual, é desarmado, retoma a bola, volta pela direita. Dá para Santana, entrou na área, passou pelo Isidro Pita, passa também pelo Mosqueira, sai da grande área, volta na esquerda para Capixaba, levanta na área, corta Barros, dá um chutão para frente, aliviando a pressão do Bragantino na área vascaína. Mas o Braga vai à luta de novo, a bola volta para Mosqueira pela esquerda, procura entrar na grande área, preparou, levantou, Pita!

0: Isidro Cita, depois que o Mosqueira, ó, deitou e rolou na defesa vascaína. Aos 14, o Braga faz o segundo gol em São Januário. E agora tá lá.
1: Bragantino,
0: 2.
1: Vasco,
0: 0. Olha, mas que drible em cima do João Vitor, hein, Carlão?
2: É aquilo que o Éboli falou. O Mosqueira está ganhando todas em cima do João Vitor. E ganhou mais uma com imensa facilidade. Driblou o garoto e invadiu a área e rolou pro primeiro pau. E o Pita, camisa número 9, com um toque com a perna direita, tirou o Léo Jardim da jogada, fazendo o segundo do Bragantino. Um silêncio em São Januário. 2-0 pro Massa Bruta. Bom de bola.
0: Vai pra agendinha, Chico Aiello.
3: É o quinto dele no Campeonato Brasileiro 21. Tem o Braga, Edson.
0: Pois é, e não foi por falta de aviso, hein, Duda?
4: É, o campo tá avisando, a gente tá avisando, tá todo mundo vendo. O Mosqueira deitando e rolando em cima do João Vitor. Desde o primeiro tempo, ou ele corta pra dentro, corta pra fora. Em qualquer jogada ele leva vantagem no corpo, na velocidade, no drible. O João Vitor não tá aguentando e tá ficando um contra um todo.

0: cara. A defesa do Vasco não foi mobilizada para socorrer o João Vitor nesse setor. E por aqui, o Bragantino está criando várias oportunidades e faz o segundo gol com a bela presença diária do Isidro Pita. É verdade, Edson. É que de um lado tem um time organizado, do outro tem um time esforçado, nada além disso.
1: Marque o tempo! 16, faltando 29 para acabar, para terminar o jogo em São Januário, rodada 17 do Brasileirão. E o placar, olha ele aí:
2: Bragantino
1: 2,
2: Vasco
1: 0.
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1: 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Já são 17 minutos, o Vasco avança, tenta Andrés Gomes, ele é desarmado, a defesa corta, a bola vai para a lateral e é pro Vasco cobrar no lado esquerdo. O Iabano toma posição pela intermediária do Bragantino. Já são 17 minutos do segundo tempo, a galera vascaína por enquanto está calada ao movimento no banco do Vasco, todo mundo lá fazendo aquecimento. Vamos ver qual será a próxima do Renato, hein? A próxima alteração do Renato Gaúcho. A bola volta pela intermediária vascaína, ela é retomada pelo lado esquerdo da intermediária, vai ainda, toca Thiago Mendes, devolve pelo meio campo, volta pela defesa, entrega a bola para Barros, Barros volta de novo pela metade da intermediária, bota a bola pela lateral direita, puxa a jogada com Saldívia, Saldívia vira o jogo de novo pelo meio campo, é o Vasco da Gama que vai pressionando na esquerda, a bola chega na intermediária para Robert Renan, devolve, dá para Cuiabano, novamente para Renan, faz uma nova tentativa, levanta, bota pela ponta direita, ainda para João Vitor, ele domina, chuta a bola, bate nas canelas do Mosquera e vai pela linha lateral. Na hora que ele pegou na bola, a galera cobrou, hein, Carlão?
4: E começa a gritar agora: vergonha, vergonha, time sem vergonha, bom de bola.
1: Escanteio pela direita pro Cuiabano cobrar, vai botar lá no bolinho, vai botar na grande área. O juiz da partida vai lá para a grande área para atender um jogador do Bragantino, está caído no interior da área, entre a marca do pênalti e a linha da pequena área.
4: Alex Vinícius.
1: Alex, é ele, é o Alex Vinícius, o camisa número 4, está caído e o juiz toma posição agora no interior da grande área para cobrança do escanteio pela direita. Cuiabano cobrou, botou na área, Spinelli testou e o goleiro pegou. Volta a bola, vai pela linha de fundo. Mas que testada, Carlão!
4: A cobrança do escanteio do Cuiabano no segundo pau. O Spinelli subiu e o Volpe fez uma linda defesa, inclusive se chocou com a trave. Na volta, mesmo caído, o Spinelli tentou mandar a bola pro gol, mas acabou mandando pra fora. Uma linda defesa do Volpe e o Vasco não consegue diminuir. 2-0, Massa Bruta.
1: Mas as oportunidades acontecem, hein, Duda?
0: É, o Vasco tem suas oportunidades. É, muitas vezes nessa questão do abafa, joga a bola na área e busca o Spinelli, né? O Spinelli é um guerreiro em campo, ele é um batalhador, né? Ele é um operário da bola. Ele já tentou de tudo, mas hoje a noite não tá pra ele, não.
1: Marque o tempo! Faltando 25 para acabar, para terminar o jogo em São Januário. E o placar, olha ele aí:
2: Bragantino
1: 2,
2: Vasco
1: 0.
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1: 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Daqui a pouco vem aí o Chico Aiello com a resenha final do Chico, ao final da rodada 17, aquele balanção do Chico Aiello vem aí na resenha do Chico, dentro do Futebol Globo CBN. Já chegamos a 21 minutos do segundo tempo, 2-0, vai ganhando o Bragantino, lateral cobrado pelo Capixaba, defesa no Vasco corta parcialmente, vem a bola para Mosqueira, o perigoso Mosqueira na área, vai lá, Barros retoma, dá um chutão para frente, bota a bola, procura Spinelli, Spinelli briga pela posse da bola, a defesa corta parcialmente, volta Adson, retoma, vai devolver a bola pelo lado esquerdo para Cuiabano, Cuiabano novamente para Adson, é o Vasco que ainda tem tempo da reação, faltam 21, a bola vem na ponta, vai Andrés, botou na área, Thiago chuta, volta a bola na área e o goleiro pega. Primeiro do complemento Brenner, a defesa, e outra vez brilhou o goleiro Volpe. Carlão,
4: lado esquerdo, o Adson, rapaz, foi de um lado, foi de outro, do jeito que deu, rolou a bola pro meio da área, e o Brenner chutou a bola no cantinho, no contrapé do Thiago Volpe, que fez uma linda defesa. No rebote, ele acabou se chocando com Gustavo Marques, os dois estão caídos no gramado, o goleiro sentindo muitas dores, e mais uma vez salva o Massa Bruta, 2-0 Bragantino.
1: E o Brenner chutou de pé mole. Duda.
0: É, tudo bem, uma grande defesa do Volpe, o Volpe tá numa boa noite, mas assim, atacante, não pode perder um gol desse. Não pode perder um gol desse. Como você falou, bate firme na bola, desloca o goleiro, ali tá muito mais pro atacante do que pro goleiro, de frente pro gol, é quase que um pênalti em movimento. O Volpe foi bem na bola? Foi, é claro, mas é muito mais para fazer o gol, não pode perder um gol como esse. E num raro momento nesse segundo tempo que apareceu o Andrés Gomes, né? Como você costuma falar, oi, sumido, apareceu o Andrés Gomes. Ele apareceu, fez a jogada, deixou o Brenner na cara do gol. Não pode perder.
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1: Já de pé o goleiro Volpe, Carlão.
4: Tá de pé já o goleiro Volpe, tava sentindo muitas dores ali na clavícula, mas já tá de pé já. Agora vai ter um pacote de substituições ali, me parece, da equipe do Bragantino. Só que a plaquinha ainda não subiu, bom de bola.
1: Pois é, o Braga vem aí com duas alterações, inicialmente o Bragantino com duas alterações. Vamos ver se o Renato Gaúcho também vai mexer daqui a pouco. Já são 23 e o Vasco perde por 2-0 em casa pro Bragantino. E o Vasco vale a luta pela ponta direita. Retoma João Vitor, devolve a bola para Adson. Lá vai o Magrelinho fora da área, capricha, chuta, a bola bate no bumbum do jogador Gustavo Mendes e sai da grande área. Ela volta ainda pelo meio campo para o time vascaíno, a bola retomada pela defesa pelo João Vitor, devolve para Saldívia, volta na intermediária para o Thiago Mendes, Thiago Mendes bota na ponta para Cuiabano, Cuiabano tenta a jogada, ganha ali na moral Cuiabano, vira o jogo no meio, vira agora, tenta André Gomes desarmado, ele tenta o drible em cima do outro colombiano Mosqueira, que é desarmado, a bola volta de novo pela direita, recupera o Vasco, vai André, cruza, não, chuta a bola, bate na defesa e vai outra vez pela linha lateral pro Vasco cobrar. Já cobrado o lateral pela ponta direita, vem a bola para Adson. Adson devolve, dá para João Vitor, arma jogada pela intermediária, passa para Barros. É o Vasco tentando a reação, ainda há tempo Vasco. Já são 24 agora, faltando ainda 21, ainda há tempo Vasco. A bola na intermediária, passa na direita, vai Thiago Mendes, adianta, mas a falta no Magrelinho, pegaram lá o Adson Carlão.
4: Foi o capixaba, ele tentou tabelar ali com o Andrés Gomes, com o Thiago Mendes na verdade, e acabou derrubado o jogador da equipe do Vasco da Gama. Bom, saindo camisa número 30, o Henri Mosqueira para entrada do camisa 11, Fernando. 11 Fernando, na vaga do 30 Henri Mosqueira. A outra plaquinha ainda não subiu. E se subir, eu tô lascado, porque tem um monte de gente na minha frente, bom de bola.
0: Tem três pra entrar aí, ó. Eu não tiraria no lugar do Anselmo, não tiraria o Mosqueira, não. Agora, se ele tirar...
4: Já tem cartão, né?
0: É, eu sei, mas se ele tirar, tem um cara que vai ficar muito feliz, o João Vitor.
1: Bom, vem aí então, Fernando, vai sair Mosqueira. Toma posição, Cuiabano, levantou, botou na área, volta a bola, Brenner ajeita, chuta mal. Mais uma vez, a defesa corta e a bola sai da grande área. Retoma pelo lado esquerdo, Thiago Mendes tenta a jogada individual, cruza de novo, põe na área, era o Andrés Gomes, ela subiu, vai pela linha de fundo, é tiro de meta outra vez pro Braga cobrar. Marque o tempo! Faltando 20 para acabar, para terminar o jogo. E o placar, olha ele aí:
2: Bragantino
1: 2,
2: Vasco
1: 0.
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1: 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Vem aí também o Sacha com a camisa número 8 pelo Bragantino. Carlão.
4: entrando Sasha número 8 na vaga do 9, Isidro Pita. 8, Sasha na vaga do 9, Isidro Pita. 11, Fernando entrando na vaga do Henrique Mosqueira. E quem deixou o campo também foi o Rodriguinho para a entrada do 22, Gustavo Neves.
0: É, parece que a primeira intenção do Mancini, né, é dar uma pisada um pouco mais na bola, bota jogadores mais frescos. Mas ele tira os três jogadores mais importantes na construção ofensiva do Bragantino. Três destaques da partida: o Isidro Pita, o Rodriguinho e o Herrera. E repito, com a saída do Herrera, o João Vitor vai ficar um pouco mais tranquilo.
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0: E onde eu falei Herrera, entendam Mosqueira, que para mim foi o melhor jogador do Bragantino. Enquanto esteve em campo, a melhor opção ofensiva do Bragantino foi o Mosqueira.
1: 27 agora, faltando 18 para acabar o jogo. O Vasco vai à luta, tenta André, bota na área, tenta Brenner, ele sai da grande área, o Brenner tá mal, pega na bola, a galera faz aquele aquela coisa toda de cobrança e ele não consegue. Há pouco perdeu mais uma oportunidade e agora dentro da área, sai da área e perde a bola, Carlão.
4: Pois é, ele tá se esforçando, não pode dizer que ele não tá se esforçando, mas de fato, toda vez que ele toca na bola, há um frisson. Não frisou um bom gol de bola.
1: 27, olha aí o Vasco, de novo na posse da bola com Saldívia. Saldívia adianta pela intermediária, tenta a jogada com Brenner, ele é desarmado, vem a bola pela defesa do Bragantino, retoma de novo no meio campo, Neves adianta a bola pela intermediária, passa pela direita, vai lá, Sasha desarmado, a defesa vascaína retoma, a bola volta com Barros, dá na direita, chega na intermediária, corre, João Vitor, ele correu muito. A bola longa do Barro saiu, vai pela linha lateral pro Bragantino cobrar. E ele caiu mal, hein, Carlão?
4: Ele tentou dar um carrinho ali na tentativa de salvar o lance e tá sentindo cãibra, na verdade. É só cãibra.
1: Só cãibra.
4: Coisa que eu sei que você não vai ter, porque você comeu potássio antes do jogo. Eu fui testemunha, bom de bola.
1: É verdade. Agora são 28, faltando 17 para acabar, para terminar o jogo. 2-0, vai ganhando o Bragantino. A bola na intermediária, vai Herrera, trabalha, bota na ponta, faz a tentativa com o Fernando. Levantou, botou na área, tenta Sasha de cabeça, devolve a bola, volta no meio, vai lá o Eric, é desarmado. A defesa corta com Barros, mas o perigo não passa. Ela volta finalmente na esquerda para André Gomes, mas a bola vai pela linha lateral, tocada pelo ataque do Braga, é lateral outra vez para o Vasco cobrar. Daqui a pouco vamos chegar a 30 minutos de jogo. O Vasco
4: público
1: perde em São Januário pelo placar de 2-0. Diga lá, Carlão.
4: Só o público, de fato, é o que a gente estava vendo, né? 13.805 presentes, longe daqueles 20 mil que o torcedor do Vasco costuma colocar em São Januário.
1: É verdade, 13.805 público hoje em São Januário. Agora já são 29 no segundo tempo. 2-0, vai ganhando o Bragantino. E o Vasco vai mexer. Vem aí daqui a pouco o Hugo Moura, hein? Vem aí o 25, Hugo Moura, para compor o time vascaíno a essa altura, com meia hora praticamente de jogo no segundo tempo. E o Vasco avança, tenta André Gomes, a bola longa, a bola larga, bate na cabeça dele e vai outra vez pela linha lateral. Alteração vascaína, Carlão.
4: Entrando Hugo Moura, 25 na vaga do 60, João Vitor. Alguém vai ser improvisado ali pelo lado direito.
0: É, provavelmente ele vai improvisar o Saldívia, né? Mais aqui pela direita, vai centralizar o Hugo Moura. Não dava mais pro João Vitor. Tava sentindo cãibra até na orelha aqui do lado de fora do campo. Essa cãibra generalizada tem nome, né? A gente falou durante a partida, o Mosqueira exigiu muito fisicamente do João Vitor e levou a melhor em cima do jogador do Vasco. Então ele vai ter que improvisar aqui pela direita, como a gente falou. O Saldívia já está deslocado aqui para esse setor.
1: Marque o tempo! Faltando 15 para acabar, para terminar em São Januário. E o placar, olha ele aí.
2: Bragantino.
1: 2.
2: Vasco.
1: 0. Ataca outra vez, Herrera na área, levantou, salva Léo Jardim, de mão esquerda pelo time vascaíno. Que ataque perigoso. Diga lá, Chico Aiello.
6: Só para confirmar, né? O Z4 do Campeonato Brasileiro, Santos, Mirassol, Remo e Chapecoense. O Vasco tá a 2 pontos dele.
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1: 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Brenner passa a bola a Adson na grande área, preparou, colocou nas mãos do goleiro Volpi. E o Bragantino, com esses três pontinhos, ele passa de 23 para 26 e supera o São Paulo e passa agora a ser o quinto colocado Bragantino na classificação do Brasileirão. Já são 31, já são 31. A bola mal passada pela defesa, o gol tá aberto, botou, Fernando chutou, bingo!
7: Bragantino!
1: Gol do Bragantino! Fernando, numa falha do Saldívia, deixou vendido o goleiro Léo Jardim. O Fernando ainda deu um drible no goleiro e botou a bola no fundo da rede. E agora tá lá!
7: Bragantino!
1: 3!
7: Vasco!
1: 0! Ai, ai, ai, ai, ai, Carlão!
4: O gol é o retrato do Vasco em campo. O time do Bragantino, com muita facilidade pelo lado direito, conseguiu avançar, passou como quis o Fernando pela marcação do Saldívia. O Léo Jardim tentou sair do gol para evitar o pior, passou também por ele o Fernando, e aí, sem goleiro, mandou a bola pro fundo do gol. É o terceiro do Massa Bruta, 3-0 Bragantino, bom de bola.
1: É, e vai pra agendinha, Chico Aiello.
6: É o primeiro dele no campeonato brasileiro, 22, tem o Braga.
1: É isso aí, dentro desse pequeno Rio São Paulo, desse mini Rio São Paulo, entre Palmeiras e Flamengo, Botafogo e São Paulo, Mirassol e Fluminense, Vasco e Bragantino, o futebol carioca vai ficando na pior, Duda.
0: É, e nesse caso aí, mudaram os personagens, mas o problema continuou, né? Aqui pela direita da defesa do Vasco, a gente falou do baile que foi do Mosqueira em cima do João Vitor, os dois saíram, o Fernando entrou por aqui, o Saldívia improvisado, no primeiro mano a mano, o Saldívia entregou e o Fernando fez o terceiro gol. O Vasco não faz uma partida organizada, o Vasco é um time de muita disposição, de muita garra, já deveria ter feito um gol, a verdade também é essa, perdeu muitas oportunidades o Vasco, chances claras inclusive, já deveria ter feito um gol, mesmo com essa desorganização, mas não dá para tirar a lógica. O Bragantino é machismo.
1: 33 no segundo tempo, faltando 12. Galera vaiando o Saldívia pelo drible, pela jogada errada e pela chance do gol do Fernando, marcando o terceiro gol do Bragantino. Agora aos 31, 3-0 vai ganhando o Bragantino. É mais uma vitória do futebol paulista nessa rodada 17 sobre o futebol do Rio de Janeiro. Só o Botafogo empatou, Flamengo perdeu, Fluminense perdeu e o Vasco também perde hoje pro Bragantino aqui em São Januário. E o Vasco vai à luta, minha gente. A bola levantada para o Spinelli, vai pro chão, a falta tá marcada. Não é o Spinelli não, hein, Carlão?
4: É o Cuiabano. O cabelo tá tingido igual, por isso que deve ter causado a confusão. Ali na quina da grande área, ele tentou passar pela marcação do adversário, que acertou ali o pé de apoio do Cuiabano, até existir uma vantagem, mas adivinha, o Brenner não chegou. A falta na quina da grande área pelo lado esquerdo, quem sabe na bola parada pro Vasco diminuir.
1: 34 caído ainda, o jogador do Bragantino é o Alex, ainda caído, o zagueirão que foi lá pra retomar a bola, não conseguiu, cometeu a falta do Cuiabano e a falta será cobrada pelo próprio Cuiabano, no bico esquerdo na grande área, vai postar lá no bolinho, quem sabe são 35, quem sabe o Vasco dá um susto aí no Bragantino e pega fôlego de novo para tentar alguma coisa diferente ainda nesse jogo. A falta no lado esquerdo vai ser cobrada pelo Cuiabano, tá autorizado, partiu pra bola, levantou, bola testada, vai pela linha de fundo, Barros testou e ela vai sair ainda pela linha lateral. Marque o tempo. 35, faltando 10 para acabar, para terminar o jogo, e um placar em São Januário. Olha ele aí.
7: Bragantino
1: 3,
7: Vasco
1: 0. Olha o Vasco, Cuiabano chutou, salvou Volpi. aí, bota pela linha de fundo, mas que desfezaça pra coleção do Volpi, Carlão.
4: Cuiabano tá tentando alguma coisa, agora na entrada da área, ele deu-lhe com a perna canhota, o goleiro fez grande defesa, escanteio, Cuiabano na bola.
1: Toma posição, Cuiabano partiu pra bola, levantou, botou na área, a bola voltou, tentou ainda, volta Barros, retoma, tenta Adson, não pega, a defesa corta e a bola volta para o Bragantino, ela chega na esquerda com Fernando, Fernando bota na intermediária para Eric Ramírez, é desarmado, Saldívia agarrado pela camisa, pelo Neves, o juiz manda rolar porque não houve prejuízo pro Vasco e o Vasco vai à luta pela ponta direita, retoma ainda Adson, hora da grande área, devolve a bola para Thiago Mendes vira o jogo, no meio para Saldívia, devolve a bola para Adson, de novo, pela meia direita, adianta, tenta Brenner, a defesa corta, sai da área, volta pro Thiago Mendes, vai tentar a balançada lá na grande área, prefere a jogada curta pela direita para André Gomes, novamente no meio para Adson, chuta, bate na defesa, a bola volta, toca no Sacha, volta pela intermediária, recupera ainda Fernando, vai lá, corta pelo Vasco, Adson e coloca pela linha lateral. 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
1: Pois é, e o Vasco que jogará na quarta-feira. A galera tá gritando mesmo o quê, Carlão?
4: Bom de bola, não tô conseguindo identificar daqui não.
1: É verdade, foi um grito curtinho, mas olha, mas era uma cobrança em cima, acho que do Renato, hein?
0: Isso, Duda? Isso, já houve cobrança em cima do Renato, inclusive no momento do terceiro gol, choveu copo com líquidos, não me pergunte quais líquidos, mas choveu ali vários copos, choveram vários copos com líquidos, inclusive um deles acertou as costas do treinador do Vasco.
1: Bom, volta, volta o Vasco, a bola vem pro goleiro Léo Jardim, perto da grande área, agora são 38 e o Braga vai mexer em duas daqui a pouco, mais duas alterações, o Vasco vai à luta pela direita com Barros, bota a bola pela ponta para Adson, retoma pela intermediária, busca fazer a jogada pelo meio campo, qual é a info, Carlão?
4: Muitos torcedores já deixando o gramado de o estádio de São Januário nesse momento e muita gente vaiando Saldívia e Brenner, principalmente.
1: Volta o Vasco outra vez na intermediária, a bola chega na ponta, faz a tentativa, Cuiabano é desarmado, a defesa corta de novo no meio campo com Eric Ramírez, ele vira o jogo pelo lado esquerdo para Fernando, o autor do terceiro gol do Bragantino, 3-0 vai ganhando o Bragantino, ainda Fernando fora da grande área, devolveu para Capixaba, prepara, dá um toque na área, ele é desarmado, Saldívia vai lá, a bola volta finalmente para a defesa vascaína, ao corte feito pela defesa do Vasco, ela vai pela linha lateral, é lateral outra vez com Hugo Moura colocando, bateu ainda no jogador do Bragantino, fica lá caído no interior da grande área, um jogador do Bragantino sentadinho e o juiz agora vai dar lateral pro Vasco cobrar. 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
1: Bom, e o Braga vai mexer em duas. Vem aí o camisa 46 e o camisa 15, Carlão.
4: É, o 15 eu já te adianto, que eu consegui ver um spoiler da plaquinha. Saiu Eric Ramírez com o número 7 para a entrada do camisa número 15, Nátio Sousa. Quem vai entrar em campo também daqui a pouquinho é o Breno. E daqui a pouquinho eu digo no lugar de quem agora. Revisão, o árbitro está indo no VAR por um possível pênalti para o Bragantino.
0: É, eu vou falar um negócio. Foi pênalti, tá? É, foi pênalti. Foi pênalti no Eric Ramírez. Jogador do Vasco chega atrasado na jogada e acerta só a perna do Eric Ramírez. É, vai aumentar o prejuízo aí, vai aumentar o problema. Pode aumentar o problema, porque para mim o pênalti tem que ser marcado.
1: Bom, e os jogadores agora cercam o juiz e o árbitro vai lá pro VAR, o árbitro vai pro VAR que fica atrás do gol, no gol da piscina de São Januário e agora tá voltando então o árbitro Fernando Salles, filho.
4: Pênalti.
1: Volta e marca o pênalti, Carlão.
4: Pênalti para a equipe do Bragantino, ele foi muito rápido no VAR, ele viu o lance, o pênalti em cima do Eric Ramírez ali perto da risca da pequena área, o pênalti tá marcado. emplacado, é a chance do Bragantino fazer o quarto numa noite difícil na Colina Histórica. Bom de bola.
0: É, preciso só identificar que achou o Barros, né? O Barros chega atrasado na jogada, o Eric Ramirez recebe na altura ali da risca da pequena área, protege a bola. E ele, o Barros, na ânsia de chegar na bola, só chega na perna do Eric Ramirez, só chuta a perna do jogador do Bragantino, não há o que discutir. É pênalti claro, é uma chegada desastrada, inclusive, do Barros, jogador do Vasco da Gama, então o pênalti está bem marcado.
1: Bom, pênalti marcado, vai aumentando então aí a possibilidade de o Vasco sofrer o seu quarto gol. Tá lá o goleiro Volpe conversando com Edson, o técnico do Bragantino, e o Braga vai mexer mais. Agora é o Vasco que vai mexer, hein, Carlão?
4: Pois é, no Vasco da Gama, saindo o camisa número 11, o Andrés Gomes, para a entrada do David com a número 7. David 7 no 11, Andrés Gomes. E na equipe do Bragantino, 7, Eric Ramirez saindo para a entrada do 15, Nátio Sousa. E quem deixou o gramado também foi o 23, Agostinho Santana, entrando 46, Breno.
0: É, o Mancini vai queimando todas as suas alterações para garantir oxigênio, mas a vitória está garantida. Garantida, pode até inclusive ampliar o marcador. E o Andrés Gomes, decepcionante a atuação dele no segundo tempo, só apareceu naquele lance bizarro que o Brenner perdeu.
1: E o pênalti no gol da piscina pro Bragantino, Sacha. Vai Sacha, partiu pra bola, pé direito, chutou pra fora na piscina, Carlão.
4: E o Thiago Volpe tinha pedido pra bater o pênalti, porque ele tem batido alguns pênaltis. O Wagner Mancini, depois de uma conversa, ordenou que o Sacha batesse, e o Sacha de fato acerta a bola lá na quadra de tênis de São Januário. 3-0 Bragantino.
1: 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Tem coisas que só acontecem na Série B. 42, o Vasco tem a posse na bola, Saldívia vira na ponta direita, tenta a jogada com Adson, novamente a Saldívia, outra vez a Adson, tenta a jogada individual, é desarmado, vai lá, retoma Gabriel pela defesa do Bragantino, devolve a bola pro Sacha, a bola bate ali na mão dele, não, antes bateu na mão do Saldívia, o juiz para, marca, dá a falta pro Bragantino cobrar. Daqui a pouco vem aí o Chico Aiello, com a resenha do Chico, a Bonitinha vai tocar, Chico Aiello.
6: Com certeza, vai tocar em cima dos jogadores, do técnico Renato Gaúcho, até em cima do presidente Pedrinho.
1: Olha que loucura, a cornetinha já tá pronta para tocar, minha gente, no pequeno Rio São Paulo, no mini Rio São Paulo. O futebol carioca vai saindo no prejuízo nesses 4 jogos dessa rodada 17 no Campeonato Brasileiro. O Flamengo perdeu pro Palmeiras por 3-0, o Flu perdeu pro Mirassol por 1-0, o Vasco vai perdendo por 3-0 pro Bragantino, e o Botafogo empatou, o Botafogo conquistou apenas um pontinho, empatou nesse mini Rio São Paulo com São Paulo por 1-1 ontem. A bola é do Bragantino pela ponta direita, a tentativa pela intermediária com Neves, ele domina, vai lá, retoma a bola, o juiz da partida para, marca, dá uma nova falta na intermediária cometida pelo jogador Breno, pelo time do Bragantino. Fica caído ainda o cuiabano, o juiz paralisa o jogo mais uma vez, aos 44 vai acabar, vai terminar daqui a pouco. 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Tem coisas que só acontecem na Série B. Entramos no último minuto do jogo, 44, 3-0, vai ganhando o Bragantino, Rodriguinho, Isidro, Pita e Fernando, os 3 gols do time paulista. A bola vem na intermediária pro Vasco, retoma Barros, Barros vira o jogo de novo na metade do campo. São Januário é um silêncio só. Vai repercutir muito esse resultado. O Vasco que terá na próxima quarta-feira o jogo contra o Barraca Central, precisando ganhar para continuar na Copa Sul-Americana. E agora o Vasco da Gama vai dando a oportunidade de o Bragantino subir. O Bragantino troca de lugar com São Paulo e assume a 5ª posição na classificação do Brasileirão. Já são 45, esgotado o tempo normal. Vai acabar, vai terminar o jogo daqui a pouco. A bola volta ainda. será intermediária. Vamos até 49. A bola na ponta pro ataque vascaíno. A tentativa pelo lado esquerdo. Olha o Vasco outra vez pressionando. O Hugo Moura tentava a jogada. Foi desarmada. A defesa cortou. A bola volta ainda na intermediária pro Cuiabano. Houve uma falta. O juiz para, marca, dá falta. Vai ser cobrada na esquerda pelo Cuiabano. Ele toma posição para fazer a cobrança. É a hora da balançada para tentar um golzinho ainda, Cuiabano. Partiu para a bola, levantou, o ataque fechou, a defesa corta a bola, sai da grande área. Volta ainda Thiago Mendes, vai lá, não retoma, sofre a pressão do Gabriel. A falta está marcada, cometida pelo jogador do Bragantino. É ele, o camisa 29, Capixaba, cometendo a falta. O juiz para, marca e ainda está fora de campo Thiago Mendes aos 46, faltando ainda 3 para acabar, para terminar o jogo. Uma falta pela ponta direita, vai ser cobrada pelo Vasco, vai Cuiabano, vai ser de canhotinha, vai dar a balançada na grande área para tentar um golzinho. Levantou, a defesa corta e o Vasco ganha novo escanteio pela ponta direita com Cuiabano. Ele toma posição para fazer a cobrança, vai botar a bola pela direita pro Thiago Mendes, já mandou pro Thiago Mendes, devolve para Cuiabano, ganha ângulo para bater, levantou, botou na área, tenta Spinelli, não pega, a defesa faz o corte, a bola sai da área, volta ainda, retoma Adson, perde a bola, volta no meio para Barros, adianta, mas o juiz para marcar uma nova falta na intermediária do Bragantino. Já vamos chegar aos 47, vamos até 49, daqui a pouco vem aí o Chico Aiello, a resenha do Chico vem aí, com muitas cornetadas da galera no Futebol Globo CBN. O Vasco que tem um jogo ainda perigoso, hein? No seu grupo da Sul-Americana, na quarta-feira, aqui em São Januário, 19 horas, contra o Barraca Central. Vamos ver como é que se comporta a galera vascaína em relação ao Renato, que já começa a ouvir uma certa cobrança da torcida vascaína. O Duda Éboli daqui a pouco vai falar, a galera vai opinar e o Chico, vem aí, o Chico Aiello, na resenha do Chico, mediando então tudo isso em relação à galera vascaína e as reações da torcida do Vasco em relação ao técnico Renato Gaúcho, ao comportamento do time. O pacote completo daqui a pouco vem aí na central da bola, na resenha do Chico com o Duda e com o Carlão no Futebol Globo CBN. Já são 48, vamos entrando agora no último minuto do jogo. O Bragantino tem um escanteio pelo lado esquerdo, a bola vai lá para a grande área, toma posição Nacho Sosa para fazer a cobrança, bate curtinho, dá para Fernando, devolve a bola na esquerda para Capixaba, hora da grande área, devolveu a bomba de longe, a bola bate na defesa, volta pela ponta direita, busca a jogada ainda Gabriel, ela vai saindo, mas havia impedimento, marca o juiz pro Vasco cobrar. Já são 48 e meio, vai acabar, vai terminar o jogo, 3-0 vai ganhando o Bragantino vai trocando de lugar com São Paulo e assumindo a quinta posição do Campeonato Brasileiro. O Vasco da Gama tem que se cuidar, hein? O Vasco tem que se cuidar, tá na 15ª posição, tem 20 pontos e tem mais que se cuidar, Vasco da Gama. O Vasco vai à luta de novo na intermediária, já são 48 e 40, vai acabar, vai terminar o jogo daqui a pouco. A bola volta na intermediária para a defesa vascaína, vai Hugo Moura, vira o jogo na esquerda, devolve para Robert Renan, ainda Robert Renan pela intermediária, dá uma paradinha, o juiz apita e termina o jogo em São Januário.
9: Bragantino
1: 3, Rodriguinho, Isidro Pita e Fernando
9: Vasco
1: 0. E agora vem aí,
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6: Na Globo, na CBN, 10h24 no horário de Brasília. Final de jogo em São Januário, gente. E o Vasco, hein? Em casa, dentro de São Januário. O Vasco perdeu mais uma no Campeonato Brasileiro. Bragantino 3. Bragantino 3, 0 pro Vasco da Gama. Carlos Alexandre tá acompanhando a saída do jogador, dos jogadores do Vasco e também do técnico Renato Gaúcho. Como é que tá a reação da galera, hein, Carlão?
4: Renato Gaúcho passando nesse momento aqui na minha frente, em direção ao túnel, né? Muita coisa sendo arremessada aqui no gramado, tá? Muita coisa sendo arremessada no gramado, algumas coisas de fato acertaram o técnico Renato Gaúcho, a torcida muito na bronca com os jogadores e também com o técnico Renato Gaúcho. Clima tenso aqui na Colina Histórica, o Aiello.
6: Muito bem, rapaz, eu tô estranhando, é uma manifestação dos jogadores do Bragantino. O Thiago Volpe correu ali em cima de um jogador, segurou. Alguém queria sair, é pra falar alguma coisa, o Thiago Volpe segurou. Agora os jogadores se cumprimentam, o Capixaba tá cumprimentando. Ficou estranho isso aí, é, Bolê?
0: Entendi, não tô entendendo, não. Foi alguma coisa vendo o Capixaba.
6: Será que foi alguma coisa com o Sacha na hora da cobrança de pênalti? Por que que ele cobrou pênalti? Estranho,
0: sei,
6: cara.
0: Não sei,
6: estranho.
0: Não sei. Mas agora tá de boa já. Agora tá de
6: sim,
0: boa. Agora...
6: É 3-0, né? Tem que estar de boa.
0: É, eu posso chamar atenção pra uma situação. Você conhece bem o personagem, Renato Gaúcho.
6: Sim, sim.
0: A maneira como ele saiu, a maneira como ele aceitou os gritos da torcida.
6: Vou te falar uma coisa, que eu percebi, sabe o quê? Depois que o Carlos Alexandre disse que ele recebeu, né, uma... Acho que foi você, né, que disse que ele recebeu um copo d'água.
0: Nas costas.
6: Deixa eu ver só o Thiago Mendes. Deixa eu ver só o Thiago Mendes aqui e já eu concluo.
11: Chateado, contrariado, queria que você falasse o que aconteceu hoje. O Vasco, os titulares descansaram durante a semana. Como explicar essa derrota hoje, essa atuação hoje? Boa noite.
12: Na verdade, é falar o que não aconteceu. Acho que nosso time não veio pro jogo. Simplesmente resumindo, é isso. Eu acho que nosso time não jogou. Hoje foi um resultado vergonhoso. Eu tô bastante chateado pelo resultado. Não esperava ter perdido em casa diante do nosso torcedor. Isso é frustrante para mim, pessoalmente, que sempre dou minha vida dentro de campo, tentando ajudar o time, conquistar pontos que a gente vem perdendo fácil. Para mim, eu saio bastante chateado. E chateado também por não dar alegria ao torcedor que compareceu, incentivou nessa equipe. E hoje, infelizmente, nós tomamos uns gols que, no meu ponto de vista, como sempre, erros, bobo, mas é erros. Agora é levantar a cabeça, trabalhar. Temos um jogo importante pela Sul-Americana e temos que classificar, porque a gente não pode estar numa situação dessa que nem nosso time jogou hoje. Porque é vergonhoso. Para mim, pessoalmente, eu me sinto envergonhado de ter saído aqui com resultado negativo hoje, quanto mais de 3-0. É um resultado. E poderia ter sido mais. Com o pênalti perdido, com alguns gols deles também perdido. É vergonhoso. Acho que agora nós temos que trabalhar, levantar a cabeça e ir em busca de resultado.
6: Legal, muito bem. Tá aí o Thiago Mendes, né? Desabafo do Thiago Mendes. Mas eu ia dizer o seguinte: depois que o Renato recebeu, né, algo ali nas costas, ele não saiu mais do banco de reservas. Quem foi para a área técnica foi o Alexandre Mendes, que é o auxiliar do Renato. Foi ele que foi para a área técnica passar a instrução, falar com os jogadores que iam ser substituídos. Abatimento intenso, Ébole, do técnico do Vasco da Gama, hein?
0: Eu não vou me surpreender se o Renato entregar o cargo. Não vou me surpreender. O Renato, ele, nos últimos trabalhos, ele demonstrou também essa característica de uma certa falta de paciência com algumas coisas do futebol. Uma falta de paciência com uma baixa qualidade de alguns jogadores. E se ele perceber que ele não está conseguindo tirar mais nada diferente desse time do Vasco e está esbarrando em algumas questões técnicas que são evidentes, né? Dificuldades técnicas de alguns jogadores, não vamos surpreender, vamos ficar de olho aí nos bastidores do Vasco, no noticiário, na nossa cobertura, porque é uma situação, na minha opinião, bem delicada. O Vasco vai para esse jogo de quarta-feira, onde eu ainda não entendi muito bem o que o Vasco quer com a Copa Sul-Americana. Até sabemos que o Vasco colocou como terceira opção, mas esse jogo de quarta contra o Barraca Central, ele ganha um contorno diferente. O Vasco não pode pensar em eliminação, na minha opinião, não pode pensar em eliminação. Acho que dificilmente isso vai acontecer. Tendência é que o Vasco se classifique no mínimo na segunda posição, mas vou além disso. A segunda posição não é um bom negócio para o Vasco. São mais duas datas, né, para disputar mais dois jogos num calendário desgastante, numa competição que não é a prioridade do clube. Então, o ideal para o Vasco seria garantir já a classificação na primeira posição, mas isso depende aí de uma combinação de resultados. É um grupo super equilibrado, onde três equipes, né, o Olímpia, o Audax Italiano e o Vasco, brigam pela primeira posição e pela segunda posição também. Então é tudo muito acirrado, vai ficar ali na conta, no saldo de gols, mas eu acho que o Vasco tem que levar muito a sério, na minha opinião, o Vasco tem que levar muito a sério esse jogo quarta-feira aqui em São Januário, porque o clima tá quente e não tá quente à toa, né, Chico?
6: Verdade.
0: Não tá quente à toa, né?
6: Verdade. Aproveita e emenda aí então a análise do jogo pra gente saber o que é que aconteceu hoje com o Vasco aí, Ebole.
0: Então, aproveitando aí a fala do Thiago Mendes, que ele continua sendo, né, o jogador mais lúcido do Vasco. O Vasco, de um modo geral, na partida de hoje, foi um time com muita vontade, com muito empenho, não dá para reclamar de queremos raça, não é isso. O grito não é esse para esse time do Vasco, mas é um time que esbarra em deficiências técnicas e hoje não foi um time organizado. Não foi um time organizado. O Vasco teve chances perigosas quando ele propôs um jogo descontrolado. Quando ele propôs um jogo descontrolado, de velocidade, de movimentos até aleatórios, ele teve oportunidades. E, inegavelmente, o Vasco poderia ter feito um gol, ou deveria ter feito pelo menos um gol. Mas a vitória está nas mãos corretas, né? O Bragantino foi melhor. O Bragantino foi mais organizado, foi um time mais consciente, fez melhor as leituras do jogo, explorou muito bem as deficiências do Vasco, deficiências defensivas. E isso não é uma novidade, o Vasco toma gol com muita facilidade. Quando ele propõe esse jogo vertical, descontrolado, ele sofre pra caramba, porque corre pra trás e corre errado, fornece espaços aos adversários. E o Bragantino, dentro da sua organização, explorou muito bem esses espaços. E foi o time mais perigoso, empilhou oportunidades. Fez 3 gols e o Leonardo Jardim ainda fez outras grandes defesas. O Volpi teve uma ótima atuação também. Evitou, pelo menos assim, 3 oportunidades claríssimas do Vasco. 2 com o Spinelli e 1 com o Brenner. A do Brenner, então, brincadeira, não pode perder um gol desse. Não pode perder um gol desse. Acho que a chance mais clara do jogo foi essa do Brenner, ele de cara pro Volpi, numa rara chance construída pelo Andrés Gomes, apagadíssimo, depois de 10 minutos eletrizantes do Andrés Gomes. 10 minutos que encheram o torcedor de expectativa, né? O jogo começou com o Vasco empurrando o Bragantino para trás, marcando alto, marcando pressão, retomando a posse de bola com muita facilidade. O Andrés Gomes sendo utilizado aqui pela esquerda, fazendo as jogadas. É bem verdade que faltou aquela chance clara, mas foi um Vasco nos primeiros 10 minutos de muita imposição. E de repente tudo isso acabou. Por quê? O Bragantino compreendeu a melhor maneira de jogar, se acertou em campo, segurou a bola para ele, levantou um pouquinho a marcação, causou desconforto ao Vasco, obrigou o Vasco a dar chutão e controlou o jogo. E controlou o jogo com mais organização, explorando os corredores do campo, com o Herrera pela direita, com o Mosquera ganhando todas as jogadas em cima do João Vitor. Todas as jogadas. Durante todo o primeiro tempo foi assim. O Mosquera levava a bola pela esquerda, ou ele driblava para dentro, ou driblava para fora. Fato é que ele driblava. Ele passava para o João Vitor com uma facilidade incrível. E ninguém no campo se preocupou em dar um suporte ali ao João Vitor. Dá um suporte. Precisa ouvir o treinador, gente? Precisa ouvir o técnico gritado lá de fora de campo? Você está dentro de campo. Toma essa atitude dentro de campo. A água está subindo. A parada está azedando. Você tem um marcador que está perdido nesse um contra um, contra um jogador forte, rápido, habilidoso, que é o Mosquera, e não está ganhando nenhuma, e o time não faz nada. O time fica olhando. Não dá, né? Não dá. Então, o Bragantino fechou o primeiro tempo vencendo por 1-0, porque criou as chances mais perigosas, mereceu. Nesse jogo proposto aí, descontrolado pelo Vasco, o Bragantino chegou várias vezes de frente para o goleiro Léo Jardim. O Léo Jardim fez uma sequência de 3 defesas seguidas, até tomar o gol do Rodriguinho no chute de fora da área. E aí não adianta você olhar para o Piton e falar: você é o culpado, Piton. Piton jogou bem? Não. Mas foi apenas um, em meio a tantos outros que não jogaram bem. Inclusive o Renato Gaúcho, que poderia ter feito as alterações no intervalo, e esperou 5 minutos do segundo tempo para fazer as alterações. Não entendi por quê. Porque com 5 minutos, ele tirou o Piton, tirou o Rojas. Piton estava mal no jogo, mas o problema principal era aqui na direita com o João Vitor. Mas a galera gritou, a galera hostilizou o Piton. Aí ele vai e expõe, inclusive, o jogador às vaias. Podia ter tirado o Piton no intervalo, cara. com 5 minutos, o que vai dar a resposta relâmpago? Não vai dar. Então tirava no intervalo, para tirar com 5 minutos de segundo tempo, você tira no intervalo. Tinha que tirar do Rojas no intervalo também. Mas não, esperou os 5 minutos. Os jogadores que saíram foram vaiados. Legal, olha isso aí para um comandante, para um treinador. Mandou bem o Renato nessa, né? Mandou bem pra caramba o Renato nessa. E não adiantou nada, ele fez alterações que não surtiram nenhum efeito. Por quê? O domínio do Bragantino era pelo outro setor, era pelo outro lado. E foi assim, inclusive, que o Bragantino construiu o segundo gol com Isidro Pita. Teve outras tantas oportunidades e depois mudaram os personagens e o problema continuou. Porque o João Vitor saiu cheio de câimbras, o Mosqueira saiu super cansado, mas com dever cumprido. E aí o Fernando caiu por aqui e no lugar do João Vitor entrou o Hugo Moura, que foi fazer centro de zaga, e o Saldívia veio aqui para a direita. Na primeira bola o Saldívia entregou ouro pro Fernando, o Fernando deu um drible da vaca no Léo Jardim e fez 3-0. É isso, um time desordenado, um time desorientado, um time que mesmo com todos esses problemas teve oportunidades, faltou capricho também pro Vasco pelo menos incomodar com um gol, poderia mudar um pouco ali o cenário da partida, a chance que o Spinelli perdeu de frente pro Volpe, tava 2-0, a chance que o Brenner perdeu na cara do gol, tava 2-0, um 2-1 ali, você pode criar um, no mínimo, um desconforto pro adversário. O Vasco não teve essa competência e tomou ainda esse terceiro gol e poderia ter tomado um quarto se o Sacha não tivesse isolado a bola num pênalti bem marcado, né, do Barros em cima do Eric Ramírez. Típico pênalti de jogador que tá cansado, irritado, tá mal, vai, chega de qualquer maneira, dá aquele rapa e faz um pênalti bobo, e o Sacha jogou a bola muito longe do gol, prejuízo poderia ter sido ainda maior. Então a vitória bem entregue ao Bragantino, deu um banho tático, deu um banho técnico, e o Vasco acumula mais esse problema. Agora, Chico, vamos ficar de olho.
13: Claro,
0: na sequência
13: acho.
0: Aí
13: também
0: desse
13: acho.
0: Futuro do Renato no Vasco da Gama.
13: Tem uma parada para a Copa do Mundo, não sei não. E outra coisa, né? Até pelo lado do clube, né? Até pelo lado do clube. Gente, vamos lá. Se tiver que trocar de treinador, quem tiver afim de trocar de técnico, que seja agora.
0: É isso.
13: Que seja agora, porque tem uma Copa do Mundo aí para você treinar, montar elenco. Tem uma Copa do Mundo inteira para você fazer aí, entre aspas, uma pré-temporada de novo. Então, se alguém não está satisfeito com o seu técnico, é para trocar agora. Não vai deixar para trocar na volta do futebol depois da Copa do Mundo, né? Porque aí não tem o menor sentido. 10h38, tá na hora de saber quem é que mandou bem hoje no jogo.
14: O craque do jogo.
13: Quem é que arrebentou hoje aí em São Janu, é, Bolê?
0: Fez uma baita partida, pra mim o Mosqueira. Jogador forte, rápido, deitou e rolou pelo setor dele, criou muitas oportunidades, obrigou o Léo Jardim a fazer.
13: Só faltou o gol, né, cara?
0: Só faltou o gol. Mas não foi por iniciativa e pra mim foi o jogador mais incisivo assim, mas dá pra fazer outros destaques positivos, assim que o Pita fez uma ótima partida, Rodriguinho jogou muito bem, gostei da atuação do Gabriel, muito seguro na saída de bola do Bragantino, quando o Bragantino pegou o controle do jogo, o Gabriel foi muito importante nessa saída de bola, construção de jogada. O Herrera é muito voluntarioso, mas faltou aquele capricho, né? A tomada de decisão correta quando, nas vezes que ele entrou na área, mas a atuação mais completa pra mim foi do tanque
13: Mosqueira.
0: Isso.
13: Ele foi o craque do jogo, mandou bem. Se ele mandou bem, quem é que mandou mal, Paulinho?
14: O pior em campo.
13: E aí, Ébore, quem foi hoje, hein?
0: Ah, tem uma galera, né?
13: Galera do Vascão.
0: A gente pode até começar pelos últimos já que entraram, né? Brenner, mais uma vez, né? O Brenner, cara, eu não falo mais nada. O Brenner é o Brenner, né? Eu vou livrar o Spinelli.
13: Thiago, tá? Mendes.
0: Eu vou livrar o Thiago Mendes. Spinelli e Thiago Mendes eu vou livrar, tá? O Spinelli tinha que ter feito um gol. Ele acabou falhando como atacante, mas não se omitiu. Ele criou os espaços, ele fez marcação alta, ele roubou bola. Então, assim, ele foi um jogador extremamente ativo. E as chances que ele perdeu não foram chances tão simples. Aquele tentou a cavadinha, o Volpe fez a defesa na cara do gol. dois jogadores estavam no pé do Spinelli. Então ele chega com... E o Spinelli é isso, ele não tem aquele refino técnico. Eu até brinquei durante a transmissão que parece um cara cheio de perna, né? Então às vezes se embaralha com tanta perna, mas é um cara que aparece pro jogo pra caramba. E tenta, e luta. Quase fez um gol de cabeça, um dia ele vai buscar a bola de cabeça, e méritos aí pro Volpi, que fez uma grande defesa. Então, Thiago Mendes pela lucidez, e Spinelli pela luta, e pela presença dentro da área. Vou livrar os dois. Então, já falei do Brenner, falei da dificuldade do João Vitor, a atuação ruim do Piton. Saldívia, que estava mal como zagueiro, depois foi improvisado na lateral direita.
15: Andrés Gomes.
0: Entregou o ouro,
15: perdeu
0: Gomes. Perdeu um gol.
15: Escolhe um, vai.
0: Cara, eu vou na linha, assim, de onde mais a gente espera.
15: Quem é que pode entregar mais, né?
0: O Andrés Gomes, ele é um cara que já entregou muito mais, teve ótimas partidas. Então, não dá pra oscilar, não dá pra aparecer no jogo e de repente sumir. Não dá pra sumir como sumiu o Andrés Gomes. Ele sumiu completamente.
15: Muito bem. Então, Andrés Gomes, então.
0: Vamos lá, escolhido. Andrés Gomes é o representante da turma, pronto.
15: Isso, Andrés Gomes como pior em campo. E pra fechar, rapidinho, é a boa avaliação e a nota da arbitragem, hein?
0: Ah, o árbitro muito confuso. Árbitro muito confuso. Ele marcou bem um pênalti com o auxílio do VAR, mas causando irritação dentro e fora de campo. Nota 4 para arbitragem.
15: Valeu, Ébole, abraço e até a próxima, Ébole.
0: Valeu, Chico, um abraço.
15: 10h41 no horário de Brasília, gente. Vem aí a Copa do Mundo, hein? A partir de 11 de junho começa a Copa do Mundo nesse clima, ó. Nesse clima aí, ó.
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15: E o Futebol Globo CBN está produzindo o raio-x da Copa do Mundo. Vamos acompanhar aqui com o Leonardo Dai todas as informações. É você, Dai.
17: A primeira fase da Copa do Mundo terá 72 jogos e apenas um deles vai colocar frente a frente duas seleções campeãs mundiais. No dia 26 de junho, em Guadalajara, no México, jogarão Espanha e Uruguai pela última rodada do Grupo H. Apesar de serem duas camisas pesadas, o momento das duas equipes é muito diferente. A Espanha chega ao Mundial como uma das grandes favoritas ao título. A novíssima geração que decepcionou ao cair nas oitavas de final da Copa de 2022 para o Marrocos, agora está mais madura. Ganhou a Eurocopa em 2024 e somou um título e um vice-campeonato nas duas edições da Liga das Nações disputadas desde o Mundial do Catar. Para otimizar o talento dessa nova geração, a Federação Espanhola decidiu, após o Mundial de 2022, promover ao cargo de técnico Luis de la Fuente, um treinador que chegou à seleção em 2013 para treinar o time sub-19 e depois escalou para o sub-21 e para a seleção olímpica. Em 2021, a Espanha perdeu para o Brasil na decisão do ouro nos Jogos Olímpicos de Tóquio. De la Fuente era o técnico e tinha no seu time titular nada menos do que 6 jogadores que hoje fazem parte da seleção espanhola. O goleiro Unai Simón, o lateral Cucurella, os meias Merino, Dani Olmo e Pedri e o atacante Oyarzabal, autor do gol do título da Euro em 2024. A título de comparação, naquela seleção brasileira medalha de ouro, apenas 2 titulares hoje fazem parte do time da Copa: Bruno Guimarães e Matheus Cunha. Além do entrosamento e da filosofia de jogo bem estabelecida, a Espanha aposta alto no talento de Lamine Yamal, a estrela do Barcelona que vai completar 19 anos, 6 dias antes da final da Copa, e que aposta neste Mundial para mostrar que realmente será um dos maiores jogadores de sua geração. Para isso, porém, ele precisará primeiro se recuperar de uma lesão na coxa sofrida na semana passada. Em entrevista antes do jogo deste 2 de maio contra o Osasuna, o técnico do Barcelona, Hansi Flick, pediu calma, dizendo que Yamal ainda tem tempo. Ele acha que o jogador estará na Copa e disse que o Barcelona está em permanente contato com a seleção. Já o Uruguai, por outro lado, chega cambaleante. Depois da eliminação na primeira fase no Mundial de 2022, a Celeste fez uma aposta ousada no treinador argentino Marcelo Bielsa, que é um desses nomes que dividem os fãs de futebol entre os entusiastas de suas ideias e os depreciadores dos seus pouquíssimos títulos. Na Copa do Mundo, por exemplo, Bielsa esteve apenas uma vez, em 2002, quando chegou favorito com a Argentina e acabou eliminado na primeira fase. O estilo de jogo autoral e ofensivo não tem muito a ver com o estereótipo em torno da seleção uruguaia, mas esse nem foi o principal problema. Aliás, o primeiro impacto foi positivo, com grandes vitórias sobre Brasil e Argentina. O problema é que este projeto envolvia também romper os laços com os últimos remanescentes da geração semifinalista da Copa em 2010 e campeã da Copa América em 2011. Com Bielsa e com o temperamento difícil, tanto do técnico quanto de alguns desses jogadores, o Uruguai não tem mais o zagueiro Godín, o craque Luis Suárez ou o artilheiro Cavani. Também não era para ter mais o interminável goleiro Muslera, mas o arqueiro de 39 anos voltou à seleção em março, diante das dificuldades do time para encontrar o seu goleiro. O Uruguai dos zagueiros Jiménez do Atlético

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1: No fim do ano passado, Bielsa disse que geralmente se relaciona bem com seus atletas e nunca foi alvo de tantas queixas, mas disse também que é uma pessoa tóxica, que piora quem se relaciona com ele, porque só quer falar de trabalho, só aponta os defeitos, só mostra o que está errado, só quer cobrar melhorias. Disse que teve problema com Luis Suárez, que saiu da seleção falando que o técnico nem cumprimenta os jogadores. Com os demais, a questão é que eles reclamam do treinador.
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1: Diante do favoritismo das gigantes do grupo, as outras seleções tentarão surpreender ou pelo menos conseguir uma vaga como uma das 8 melhores terceiras colocadas. A Arábia Saudita protagonizou em 2022 uma das maiores zebras da história das Copas, ao vencer a futura campeã, a Argentina, por 2-1 na estreia. Mas acabou eliminada na primeira fase e não se encontrou mais. O técnico francês Hervé Renard deixou a seleção para treinar o time feminino da França, de onde saiu após uma campanha fraca nos Jogos Olímpicos de Paris. Ao mesmo tempo, o técnico italiano Roberto Mancini ia mal na Arábia Saudita. Ele até resistiu à eliminação nas oitavas de final da Copa da Ásia, mas não à sombra de Hervé Renard e aos resultados ruins nas eliminatórias, como a derrota para Jordânia e os empates com Tajiquistão, Bahrein e Indonésia. Com Renard de volta, a Arábia Saudita fez o mínimo suficiente para se classificar para a Copa, mas caiu nas quartas de final da Copa do Golfo e também da Copa Ouro da CONCACAF, que disputou como convidada, e ainda na semifinal da Copa Árabe. As derrotas por 4-0 para o Egito e por 2-1 para a Sérvia no mês de março foram o fim da linha para Hervé Renard, que foi demitido e deu lugar ao desconhecido treinador grego Georgios Donis, que desde 2021 trabalha no futebol saudita e estava treinando o Al-Khalej, um time de meio de tabela da bilionária liga local. À frente de um projeto esportivo ousado, que conta com os investimentos da ditadura saudita para enviar jovens para se desenvolverem na Europa, de olho na formação de um grande time para a Copa de 2034, que será sediada na Arábia Saudita, este modesto técnico tem como principal missão de curto prazo vencer a estreante seleção de Cabo Verde. O futebol deste arquipélago de 10 ilhas vulcânicas que somam 500 mil de habitantes ainda é modesto. Nenhum jogador da seleção atua na frágil liga do país, que tem 12 times que, em sua maioria, replicam nomes ou escudos das equipes de Portugal, país do qual Cabo Verde só se tornou independente em 1975. A maioria dos atletas está em times pequenos da Europa, sobretudo nas duas principais divisões do campeonato português, onde atuam 14 dos jogadores convocados pelo técnico Bubista de um ano para cá. Os que estão em equipes maiores são o zagueiro Sidney Cabral, reserva do Benfica, o zagueiro David Moreira, do time B do Sporting, e o atacante Fábio Domingos, que tem 18 anos e joga no time de base do Paris Saint-Germain. Ele nasceu em Luxemburgo e defendia a seleção de base do país europeu, mas em março aceitou ser convocado pelo país dos seus pais. Já o zagueiro Roberto Lopes nasceu na Irlanda e foi convidado em 2019 pelo então técnico de Cabo Verde, o português Rui Águas, que mandou para Roberto uma mensagem na rede social LinkedIn. O problema é que Lopes não sabia falar português e não entendeu nada. E foi preciso receber outro convite, agora em inglês, meses depois, para aí sim iniciar a trajetória na seleção. Hoje, ele é um dos líderes do time que tirou Camarões da Copa, mas ao mesmo tempo sequer se classificou para a última Copa Africana de Nações. Um time que tem como ídolo e capitão o goleiro Vozinha, apelido que Josimar Dias, hoje com 39 anos e jogando no Chaves da segunda divisão portuguesa, recebeu ainda na infância, quando sempre corria para a avó quando algo dava errado.
2: Para mim e para todos os jogadores é a melhor coisa que aconteceu para nós durante a nossa carreira toda. Era algo que a seleção e o país já andavam a procurar há muito tempo, e dar isso ao povo nos 50 anos de independência para Cabo Verde é um motivo de muita satisfação, orgulho e uma felicidade enorme ver a alegria no povo.
1: Dado o favoritismo na chave, Espanha e Uruguai talvez se enfrentem já classificados.

0: empatados na última rodada. Mesmo neste caso, o jogo valerá muito. É que os dois primeiros colocados deste grupo H vão cruzar na segunda fase contra os dois primeiros do grupo J. O que significa que quem passar em segundo neste grupo pega o primeiro colocado do grupo da Argentina. A campeã de 2022 está vivendo em céu de brigadeiro desde aquele título. A Scaloneta, como é chamada a equipe de Lionel Scaloni, o antigo interino que agora é um herói nacional, fez pouquíssima questão de testar a si mesma em alto nível desde a memorável final contra a França no Catar. Os 13 amistosos disputados nesse período foram contra Panamá, Austrália, Curaçao, Indonésia, El Salvador, Costa Rica, Equador, Guatemala, Venezuela, Porto Rico, Angola, Mauritânia e Zâmbia. A Argentina ganhou todos. Quando foi preciso competir, o time não deixou a desejar. Venceu a Copa América e liderou as eliminatórias com 9 pontos de vantagem sobre o segundo colocado, aplicando inclusive uma histórica goleada por 4-1 em cima do Brasil. Para a Argentina, é como se esses 3 anos e meio desde o fim da Copa de 2022 tivessem sido apenas 3 semanas. O time que goleou a seleção de Zâmbia por 5-0 em março tinha impressionantes 9 titulares em comum com a equipe que iniciou o jogo contra a França na final da última Copa. As únicas mudanças foram Leandro Paredes, que entrou na prorrogação naquele jogo, e Thiago Almada, ex-Botafogo e hoje no Atlético de Madrid, que era reserva em 2022, nos lugares de Depou, que neste jogo contra a Zâmbia entrou no segundo tempo, e de Maria, que se aposentou da seleção após a Copa América de 2024. Se o zagueiro Cristian Romero se recuperar a tempo de uma lesão no joelho, de Maria será a única ausência na seleção argentina dentre os 11 titulares da final de 2022. Ou seja, estará lá, mais uma vez, o tal Lionel Messi, que vai prolongando a sua carreira sem muita dificuldade na Liga Norte-Americana, onde defende o Inter Miami. E está pronto para ajudar a Argentina e a FIFA, já que ele é, sem dúvida, a maior estrela do evento para o mercado norte-americano, que, por enquanto, não esgotou praticamente nenhum jogo deste Mundial.
1: Me surpreendeu um pouco mais o de Estados Unidos, o de Canadá.
0: Aos 38 anos, Messi diz estar surpreso com a paixão do povo americano e também do povo canadense pelo futebol. Disse que os torcedores gostam de ver os jogos, de torcer pelas suas equipes e que não há dúvidas de que os Estados Unidos saberão organizar um grande mundial. Não que fosse preciso, mas a Argentina ainda deu uma certa sorte com os adversários da primeira fase. A estreia será contra a Argélia, que volta à Copa do Mundo após 2 ausências, na Rússia e no Catar, e tem apenas 2 jogadores de destaque no primeiro escalão do futebol mundial. O lateral esquerdo Ait Nouri, do Manchester City, e o zagueiro Ben Sebaini, do Borussia Dortmund. O time do técnico suíço Vladimir Petkovic passou fácil pelas eliminatórias, mas caiu nas quartas de final da Copa Africana de Nações no começo do ano. E quando saiu das fronteiras africanas, somou uma derrota por 4-3 para a Suécia em 2025 e agora em março, uma goleada por 7-0 em cima da Guatemala e um empate em 0-0 com o Uruguai. A segunda seleção a tentar parar a Argentina será a Áustria, que não joga a Copa do Mundo desde 98 e estava sendo condenada à perigosa repescagem europeia até os 31 do segundo tempo do último jogo, quando alcançou um empate em casa com a Bósnia e Herzegovina para pegar a vaga direta. O time é treinado pelo técnico alemão Ralf Rangnick, que assumiu a seleção há 4 anos depois de uma breve passagem pelo Manchester United. Ele carrega a experiência de 2 passagens pelo Leipzig, parceiro do Salzburg no projeto esportivo da Red Bull. Os dois times somados ofereceram 4 jogadores para a seleção austríaca nos jogos do mês de março. A vitória por 1-0 sobre a Coreia do Sul e a goleada por 5-1 sobre Gana animaram um pouco os austríacos, que sequer estão na primeira divisão da Liga das Nações da Europa. A Argentina vai fechar a primeira fase contra a estreante seleção da Jordânia, que além da vaga no Mundial, vem empolgada com os vice-campeonatos na Copa da Ásia de 2023 e na Copa Árabe de 2025. O time é um dos mais desconhecidos da Copa. Dos 26 convocados para os amistosos de março, quando a Jordânia empatou com a Costa Rica e com a Nigéria, 22 jogam na Ásia e 11 na própria Liga da Jordânia. 7 deles no Al Hussein, atual bicampeão nacional e líder desta temporada, mas que sequer disputa a principal Liga dos Campeões da Ásia. As exceções em meio aos que jogam na Ásia estão todas no ataque. O capitão e artilheiro Altamari, do Rennes da França, Abus Raya, do Raja Casablanca do Marrocos, e os jovens Ibrahim Sabra, do Lokomotiva da Croácia, e Arfakuri, que joga no Pirâmides do Egito. De São Paulo, Leonardo Dai.
2: Bacana, tudo fechando com o Futebol Globo CBN, na mesa de efeitos, a experiência de Paulo Alberto Xavier. 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Um abraço, galera.
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0: 24 de maio de 2026. Os preços do petróleo recuaram mais de 5% após sinais de avanço nas negociações entre Estados Unidos e Irã. O barril do tipo Brent, referência internacional, chegou a ser negociado a pouco mais de US$ 98. Apesar da reação positiva do mercado, o presidente Donald Trump afirmou em publicações nas redes sociais que não pretende apressar um acordo. Ele ressaltou que as negociações não estão totalmente concluídas e, segundo autoridades americanas, a aprovação final pode levar vários dias. A Justiça de São Paulo negou um pedido de habeas corpus apresentado pela defesa de Deolane Bezerra. A decisão deste domingo ocorreu um dia depois do ministro Flávio Dino, do STF, rejeitar um pedido de prisão domiciliar por considerar que não houve manifesta ilegalidade na prisão preventiva da influenciadora. Deolane foi presa em uma operação que investiga um esquema de lavagem de dinheiro ligado ao PCC. A 17ª rodada do Campeonato Brasileiro teve 4 jogos neste domingo. O dia começou com a vitória do Atlético Paranaense sobre o Remo por 2-1 em Belém. No mesmo horário, em Belo Horizonte, o Cruzeiro venceu a Chapecoense pelo mesmo placar. Em São Paulo, o Corinthians venceu um jogo apertado contra o Atlético Mineiro. O placar terminou em 1-0. Fechando a noite, o Bragantino venceu por 3-0 contra o Vasco no São Januário. Nesta segunda-feira, Coritiba e Bahia fecham a rodada na capital paranaense. No horário de Brasília, 11:03.
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0: tudo bem com você? Seja muito bem-vinda, seja muito bem-vindo a mais um capítulo do Mundo Corporativo, que hoje se dedica a falar da lógica da performance e da saúde mental no ambiente de trabalho, mas também de projetos com propósito, da importância da convivência em comunidade. Nosso convidado, Rodrigo Rubido, arquiteto, cofundador e diretor do Instituto Elos. Rodrigo, muito obrigado pela gentileza de ter aceitado o nosso convite no Mundo Corporativo. Um bom dia para você.
1: Eu que agradeço, um prazer enorme estar aqui. Um programa incrível, tenho acompanhado.
0: Muito obrigado. Fala-se muito, Rodrigo, em saúde mental e pertencimento. Agora, ao mesmo tempo, a gente percebe com as pessoas, nas conversas do dia a dia, um tanto de solidão. Onde é que você acha que essa conexão se rompeu?
1: Nossa, acho que vem se rompendo há alguns anos, né? A gente vem numa levada de uma cultura de individualismo já há bastante tempo, né? Pode colocar aí, uhum, talvez centenas ou talvez mais milhares de anos, né? Que a gente sai de uma vida intimamente comunitária para um processo de individuação, né? Que é o que a gente vive hoje. A gente vive numa sociedade onde o individualismo é muito forte, né? Para o bem, em muitos sentidos, né? Mas traz consequências, né? Então essa a gente foi perdendo o sentido de ser comunidade, e que é uma questão intimamente humana, né? O ser humano não estaria aqui se não fosse sua capacidade de viver em comunidade. Só que a gente abstraiu, eu falo que a gente vive hoje em comunidades funcionais, é pela conveniência, né? A gente vive num prédio, divide aquele espaço por conveniência, mas não por vínculos de fato, né? Isso vai deixando a gente cada vez mais isolado. Enfim, os últimos acontecimentos, pandemia, né? Tecnologia, mundo online, tudo isso vai deixando a gente, as redes sociais, né? Onde a gente vê só a gente mesmo, né? Os algoritmos vão levando a gente para se encontrar sempre com aquilo que já é a gente mesmo, né? A gente acaba perdendo essa capacidade de lidar com o diferente, né?
0: Então... Bom, nós somos treinados para sobrevivência, para sobreviver sozinho. Como é que essa lógica aparece dentro das empresas?
1: Ela aparece, sim. As empresas ainda têm um componente a mais, né? Que é a questão da competitividade, né? Que hoje em dia se discute, talvez não esteja tão forte, né? Mas ainda são ambientes bastante competitivos, né? Então, você se relacionar com outro pode ser um risco, né? Então, a questão... Acho que esse é um desafio para as empresas, né? Lá no passado, uma época tinha essa coisa dos treinamentos de equipe, simulando, levando treinadores de esportes para formar as equipes, né? Mas ainda é um espírito muito competitivo, do vencer, né? Que é diferente do espírito comunitário, né? Que é um espírito de cuidado mútuo. Né? Eu acho que essa seria, na minha visão, a próxima fronteira para as empresas, né? Para ter pessoas performando melhor, né? Eu digo que a gente ainda não conhece o potencial de se agir enquanto comunidade, porque a gente está, e nas empresas são ambientes totalmente, em geral, muito opostos a isso, porque a gente está, para ser comunidade, os vínculos afetivos, o cuidado mútuo precisa acontecer, né? No ambiente competitivo isso não tem espaço, né? Você não quer cuidar do outro, você está torcendo para que o outro performe menos do que você, para você ter uma oportunidade a mais, né?
0: Você é arquiteto de formação. No início da sua vida profissional, aliás, antes da sua vida profissional, você ainda estudante, se junta com outros parceiros e aí desenvolve esse trabalho que culmina no Instituto Elos, hoje muito mais amplo do que lá no início, sim, imagino. Agora, o que eu quero entender para você, e peço que você explique para nós, é como que o Instituto Elos trabalha, então, considerando essa realidade a qual você se referiu.
1: Então, é legal que você falou do começo. A gente, quando começou, lá nos anos 90, a gente começou com uma inquietação de estar na faculdade de arquitetura e se dar conta que os grandes desafios das cidades não eram temas importantes na faculdade, né? E a gente, outra coisa, a gente queria ter a dimensão humana da arquitetura mais próxima. A gente se via muito na dimensão da forma do edifício, da solução estrutural, estética, e a gente falou assim, e a questão humana? Como é que eu projeto espaços para que as pessoas sejam mais felizes, vivam melhor, de fato? Eu preciso preciso conhecer as pessoas. Isso, e essa junção dessa inquietação social de ir para as periferias, de ir para esses lugares onde a arquitetura não chegava, e esse interesse pela humanidade, pela dimensão humana, né, nos fez ir para favelas e para regiões periféricas interessados em conhecer as pessoas do lugar. E nesse conhecer as pessoas, a gente se dedicou a pesquisar o que tinha de melhor nesses lugares, que isso é hoje a metodologia no nosso trabalho, né? É conseguir entrar em qualquer lugar e identificar tudo que tem de melhor. E uma das coisas que logo saltou, né, na nossa frente foi essa cultura comunitária de colaboração, né, que está presente nas periferias, nas comunidades, né, mais afastadas, por necessidade. Mas é por necessidade, mas mesmo por necessidade, uhum, é melhor que tenha isso do que essa ideia de que a gente não precisa de ninguém. Uhum. Né? Então, e dessa cultura comunitária, a gente fala, então a gente não tem, o que a gente tem para trazer aqui? É usar essa própria cultura que existe aqui para transformar esse lugar. Né? Então a gente foi, primeiro essa percepção, tem muito mais potência aqui do que eu imaginava. Né? Então será que com essa potência eu posso transformar esse lugar? Né? E daí a gente foi construir o trabalho do Elos, com uma metodologia que vai olhar para a potência do lugar. A primeira dimensão é essa. A segunda é pertencimento, né? E essa dimensão do pertencimento, ela tem tem aspectos que são de vínculos entre pessoas, vínculos com a cultura, vínculo com o território, mas tem uma dimensão que a gente foi entendendo com o tempo que é a mais importante nesses tempos de individuação que a gente está, né? Que é a dimensão do pertencimento aos seus valores, aos seus sonhos, aquilo que você quer, almeja na sua vida, né? Hoje os seres humanos, a gente se desloca pelo mundo, a gente rompe com família, rompe com o território em busca de um sonho. Então a gente foi entendendo que essa dimensão de se encontrar em torno de sonhos comuns, valores e sonhos comuns era muito importante. Né? Então a gente trabalha de fortalecer potencial para depois pertencimento nessa dimensão de valores e sonhos comuns para chegar no lugar que a gente quer chegar, que a gente chama de protagonismo, e um protagonismo comunitário, coletivo. Né? Esse potencial que a gente persegue, que eu digo que a gente ainda nem conhece a plena potência dele, que é o que acontece quando a gente começa a trabalhar enquanto comunidade. Começa a fazer coisas enquanto comunidade, um cuidando do outro, não um competindo com o outro, não um querendo ser melhor com o outro. Como é que a gente alcança um sucesso coletivo? Em última instância, o trabalho do Elos, ele busca essa utopia da gente, enquanto sociedade, se conscientemente buscar o nosso sucesso coletivo. Hoje a gente tem uma cultura que nos demanda o sucesso individual. Né? Agora, o sucesso coletivo não é tema de conversa. E isso foi levando, tô falando demais, mas isso foi levando a gente para muitos campos. Né? Então, o Elos começou com essa metodologia, um trabalho de formação de lideranças, que é um programa chamado Guerreiros Sem Armas. É o programa fundacional do Elos, que desde 99 a gente faz e que hoje já formou pessoas de 59 países. Esse programa, a nossa sala de aula é o próprio território. Então, as pessoas vêm e a gente vai aprender essa metodologia na prática, interagindo com uma comunidade real e produzindo resultados reais a partir desse processo de potencial, pertencimento, até chegar num protagonismo coletivo.
0: É que eu estou pensando aqui, quando esse contexto se passa para dentro das empresas, porque vocês atuam com governos e empresas
1: isso,
0: também.
1: Isso, o que aconteceu? A gente, na nossa trajetória enquanto organização do terceiro setor, a gente no início ia procurar as empresas para pedir patrocínio. E frequentemente a gente tinha a resposta assim: olha, isso que vocês fazem é incrível, não encaixa em nenhuma linha de patrocínio que a gente tem, mas eu adoraria contratar vocês para treinar meus funcionários, treinar minhas lideranças com essa metodologia. Ou eu estou com uma questão de relacionamento com a comunidade do entorno aqui da fábrica, da empresa, e preciso resolver essa questão. Levou uns 10 anos para a gente topar esse trabalho. Eu confesso que num primeiro momento a gente vinha de uma trajetória muito ativista, ainda somos, mas a gente amadureceu, eu acho, né? Então a gente achava que ia macular o trabalho, a gente começando a servir a interesses de empresas, né? Mas em um determinado momento, depois de uns 10 anos, a gente falou assim, puxa, mas a transformação que a gente sonha não vai dar certo se não for com todo mundo. A gente vai precisar envolver as empresas, a gente precisa envolver o governo, não vai ser só a gente e as comunidades que vai mudar o mundo. Uhum. Todo mundo vai precisar se envolver nisso, né? E aí a gente foi se abrindo para esse trabalho com empresas e aí a gente foi passamos por RH, por formação muitos trabalhos com trainees, na Natura foi um lugar que a gente trabalhou bastante, e foi se consolidando mais na relação empresa-território, né? Então, empresas, aí, o que está hoje na área de ESG, empresas que têm questões, desafios no relacionamento com o território, né? O Elos hoje tem uma experiência muito consolidada nesse sentido, né? De construir uma relação saudável com o território, uma relação onde existe uma cooperação mútua, né? Claro que a empresa espera que o território colabore com a sua operação, uhum. Mas isso precisa ter uma mutualidade, né? A empresa quando vai para um território, quando está instalada no território, isso é uma consciência que eu acho que ainda vem se desenvolvendo, precisa desenvolver mais. A gente entende que ela precisa estar ali como se fosse uma empresa cidadã no território. Ela precisa participar, ela precisa conhecer seus vizinhos, precisa entender os interesses, as necessidades, os desafios daquele bairro onde ela está inserida e se engajar com isso. Não apenas o que se fala, pedir licença para operar. Não deve, eu discordo desse termo, que é um termo muito usual, né? Da licença para operar. Essa, dá licença agora, eu vou passar. Não é isso. Pede licença para entrar e para ficar e para colaborar e para estar junto com aquele território e colaborar para que aquele território seja bom para todo mundo. A empresa ela não deve ter esse espaço como se ela abstrai que ela está numa cidade, que ela está num ambiente todo, como se a operação dela devesse ocorrer de forma isolada, né?
0: Como é que se percebe esse impacto quando o trabalho começa a ser realizado, então, dentro da empresa para que se desenvolva esta visão?
1: Em geral, quando a gente começa, já tem um incêndio acontecendo, a gente vai logo para apagar o incêndio. Esse é o primeiro momento, né? Entender se tem algum conflito. Então, estabelecer o diálogo, um diálogo saudável entre a empresa e o território. E isso implica que a empresa se abra para ouvir, para escutar. Né? Não só, e que é um desafio, muitas das empresas se vêm para a gente com a dor de que as pessoas não entendem a gente. Só que existe uma assimetria de poder, né? Em geral, as empresas estão num território vulnerável e as empresas têm um acesso ao poder muito maior, né? Então, a primeira coisa é explicar para a empresa assim: você precisa escutar, você precisa entender que eles estão numa posição mais vulnerável que vocês. Uhum. Então, às vezes as empresas elas procuram a gente se achando vítimas da situação, mas é o contrário. Vítima é o território, sempre. A segunda dimensão aí é que é trabalhar com as lideranças da empresa para que essa consciência de fato se desenvolva, né? E em última instância, isso é melhor para as pessoas das empresas. Elas passam a entender, em vez de chegar num lugar e achar que ela está ameaçada, ela começa a ver que ela tem parcerias naquele ambiente. Ela começa a operar pessoalmente mais feliz e a operação da empresa com maior sucesso. A gente pega casos, às vezes, com empresas com prejuízos gigantescos por conta de conflitos com o território, né? Que não precisariam ter nem começado esses conflitos se na largada a relação já partisse de um lugar de respeito, de um lugar de escuta, de diálogo. Mas isso, essa consciência ainda está se construindo, né? Por isso que a gente precisa, a gente vai apagar o incêndio, porque normalmente nos procuram para isso, mas a gente precisa trabalhar também no outro lado no desenvolvimento de consciência das lideranças da empresa, né?
0: Até para que se possa recuperar aquele terreno que foi queimado, né, ao Exatamente. Longo daquele incêndio e que se desperdiça muito potencial dele.
1: Eu acho que
0: remexer naquela terra.
1: Exatamente, e se desperdiça recursos, eu fico impressionado quanto que se desperdiça de dinheiro mesmo, né? Por desconhecimento dessa realidade. Acho que a realidade social, ela historicamente ela foi muito negligenciada, né? Eu falo que essa ideia de que fazer o social é fazer o bem é reduzir demais algo que é complexo demais, né? O trabalho social, eu falo que é o trabalho mais difícil do mundo. Se não fosse assim, o mundo, a gente viveria num mundo muito melhor, né? Montar empresas de sucesso a gente já sabe fazer, Tem mil exemplos, né? Agora, uma sociedade de sucesso, onde as pessoas vivem bem, vivem em harmonia, onde tem diálogo, isso a gente ainda não aprendeu a fazer no mundo, né? O maior desafio do mundo, então, não basta só fazer o bem. A gente precisa de muita metodologia, técnica, conhecimento, sabedoria para fazer isso. É isso que a gente leva quando a gente vai trabalhar com uma empresa, é entender que esse trabalho é um trabalho complexo, é um trabalho de longo prazo, né? Precisa ser feito com muita consciência.
0: Você já falou conosco aqui sobre formação de líderes. São líderes formados para atuar como?
1: Para atuar a partir da escuta, do diálogo e da colaboração, né? Então a gente tem o programa nosso principal, que é o Guerreiro Sem Armas, né? Já no próprio nome, Guerreiros Sem Armas, né? É um nome que vem do livro Terra dos Mil Povos, do escritor indígena Cacaverá, que é um amigão nosso, e ele reúne duas características opostas, né? A coragem do guerreiro, né? Essa coisa destemida, né? Com, sem armas, com a vulnerabilidade, né? E essa a gente forma lideranças com essas qualidades, né? Com coragem para enfrentar situações que são desafiadoras, que ameaçadoras muitas vezes, mas de um lugar de vulnerabilidade, que significa estar aberto a escutar, estar aberto a dialogar, abrir mão das suas respostas, das suas ideias de como as coisas devem ser, para construir as soluções junto com as pessoas, né? E essa é uma habilidade, para mim, fundamental para qualquer liderança, em qualquer campo, né? Na política, nas empresas, porque a gente não consegue, mesmo nesse tempo que a gente está vivendo de polarização, né? É um tempo onde a gente um constrói e o outro destrói, porque a gente não conseguiu encontrar o lugar do diálogo, o lugar do meio, né? Eu tenho as minhas ideias de como as coisas devem acontecer, mas se eu não conseguir dialogar e compor, a gente vai viver essa realidade polarizada sempre. Eu ganho na força, imponho o que eu quero, daqui a pouco ali na frente eu perco, aí o outro vem, impõe o que ele quer, destrói o que eu fiz, e assim a gente fica patinando, né? E a gente precisa, eu acho que o lugar de maturidade é entender que, para avançar junto, todo mundo vai ter que abrir mão de alguma coisa. Isso é um pouco difícil pra gente ainda, né? Entender que eu não tenho 100% da razão, né? Eu não tenho a verdade completa. Eu vou precisar caminhar junto com outras pessoas, né?
0: Que conecta claramente com aquilo que nós já vimos falando lá no início, dessa formação que nós temos para o indivíduo apenas, e não para o coletivo.
1: Exatamente.
0: Porque se eu sou formado para o coletivo, eu naturalmente sou aberto para ouvir o outro.
1: Claro.
0: Se eu estou preso no meu indivíduo, eu não tenho por que ouvir o outro. A decisão é a minha, a escolha é minha.
1: Exatamente.
0: Você fala, inclusive, sobre um conceito da liderança distribuída.
1: Isso.
0: Como é que isso acontece sem que se transforme em desorganização?
1: Claro. A gente fala de uma hierarquia de realização. Isso eu li num livro, na verdade, né? Que ela segue, como é que a liderança ela circula, né? A partir da capacidade de realização de cada pessoa, né? É o oposto da hierarquia de poder, que assim, eu tenho mais poder, então eu mando mais. Não, é uma hierarquia que fala assim, não, eu realmente sei mais, realmente eu tenho mais experiência, então nesse tema eu tenho prioridade de liderar, porque é o meu tema de domínio. Se passa para um outro tema onde tem outra pessoa que tem mais domínio, ela pode liderar, vai liderar melhor do que eu, provavelmente, muito provavelmente, né? Isso a gente ainda também tem dificuldade de lidar, né? A gente está acostumado com hierarquias de poder. Você tem alguém lá no topo da pirâmide de uma grande organização tomando decisões sobre coisas que entende pouco, né? E pessoas lá na base que entendem muito sobre algumas coisas com pouquíssimo poder de decisão, né? Quantas vezes a gente não começou o relacionamento com empresa, é muito comum até hoje, né? Que tá lá os técnicos, os executivos mais conectados ao trabalho, né? Já fazem um plano de um ano inteiro para um projeto para acontecer. Aí chega lá numa instância X, aquilo cai tudo por terra. Fico pensando assim, porque o chefe, o presidente decidiu não fazer. Eu penso, poxa, foi um ano inteiro de investimento, de pessoas da empresa sendo, né, remuneradas para fazer isso, e alguém que não tem nenhuma conexão com aquele trabalho na ponta toma uma decisão que derruba tudo aquilo, né? Quanto custa isso de dinheiro para uma empresa? Então a gente fala de liderança distribuída, é seguir uma lógica que ela é muito mais apropriada para boa execução de algum projeto, de alguma coisa que você quer fazer, que se ela vai estar, cada coisa vai estar sendo liderada por quem mais entende daquilo de fato, e não porque alguém que tem uma posição na hierarquia mais alta e tem uma hierarquia de poder, e não uma hierarquia de poder de realização, que é um pouco diferente, né? De poder de decisão, de poder de realização.
0: O que caracteriza esse líder mais aberto, esse líder que mobiliza, esse líder que consegue criar o sentido de colaboração?
1: Olha, eu falei, né, da capacidade de escutar, de dialogar. Mas tem uma habilidade anterior, que para a gente estar na metodologia, que é a capacidade de ver no outro o seu melhor, né? Ver essa coisa que a gente chama de olhar apreciativo. A partir, conseguir olhar para as pessoas que, da sua equipe, a partir dos potenciais. A gente trabalha num mindset de solução de problemas. A gente foi no mundo inteiro, assim, o mundo, né, ocidental em especial, mas a gente foi muito bem educado para identificar problemas, o que falta. A gente foi quase nada educado para identificar o que existe, o que já existe de bom. E quando a gente olha para a nossa equipe, como é que a gente consegue olhar para o que tem de melhor nessa equipe e trabalhar com as pessoas a partir daquilo que elas têm de melhor? Então, essa é uma pré-condição. Depois disso, tem a escuta, tem o diálogo, tem os processos que a gente chama de criação compartilhada, né? Co-criação, você usa essa palavra hoje, de co-criação, né? Então, envolver as pessoas na construção das soluções que elas mesmas vão executar. A gente até, né, uma das etapas da nossa metodologia, a gente chama de milagre, que é o momento de colocar a mão na massa e transformar um sonho em realidade. Segunda etapa da nossa metodologia, a gente chama de afeto, que é fortalecer os vínculos afetivos entre as pessoas. E vínculos afetivos, na sua essência, eles se fortalecem nos valores comuns. Quando a gente está consciente num grupo, numa equipe, quais são os valores que a gente comunga, que a gente tem em comum, que todo mundo acha aquilo importante. Essas conversas sobre valores comuns são muito importantes acontecer. Isso vai construir confiança numa equipe. Eu sei que respeito para você é tão importante quanto é para mim. Respeito, enfim, e outros valores que podem ocorrer numa equipe. Depois, a terceira etapa, a gente fala do sonho, né? Então, e são sonhos comuns também. No nosso método, a gente trabalha só com sonhos que são sonhados coletivamente pelo grupo. Depois que tem um sonho comum, tem um projeto feito também de forma compartilhada, né? Só lá na quinta etapa é que a gente vai para ação, que a gente chama de milagre. Então, frequentemente, quando a gente vai para essa etapa de ação, as pessoas falam: nossa, foi um milagre. Essa palavra milagre a gente não tirou da cabeça. A gente pegou de tanto ouvir as pessoas: nossa, isso não era possível, e de repente a gente fez. Falei: só foi possível porque todo o processo foi diferente. Né? Porque a gente está trabalhando a partir de reconhecimento de potenciais, de fortalecimento de vínculos, de sonhos comuns, de um projeto compartilhado. Quando a gente vai para ação, a gente acessa um potencial que a gente desconhece. Porque nas estruturas tradicionais de trabalho, a gente não está em ambientes que estão valorizando o nosso melhor, a gente não está em ambientes onde a gente está cultivando esses vínculos afetivos de valores comuns. O sonho que a gente está realizando frequentemente não é o nosso, e o projeto de realização também não é o nosso. Então a gente está atuando numa capacidade de ação muito aquém do nosso potencial, no final das contas.
0: Rodrigo, dito tudo isso até aqui, e a experiência que vocês já desenvolveram ao longo desse tempo, que sugestões finais você traz para as pessoas que estão nos acompanhando, sejam elas indivíduos que gostariam de levar uma ideia como essa para dentro do seu ambiente, que pode ser o ambiente de trabalho também, mas não só ele, seja para as empresas, para os donos das empresas que aí estão e tanto se preocupam com a saúde mental do seu trabalhador, mas que no final das contas acaba prejudicando esse item.
1: Olha, para os indivíduos eu recomendo muito os nossos próprios programas. O Instituto Elas, o Guerreiro Sem Armas, é um programa que muda a vida de pessoas. A gente forma desde de CEOs de empresas. A gente teve o ano passado um cara que desceu lá dos Estados Unidos, formado em Harvard, CEO de uma empresa americana, veio fazer o programa porque ele queria aprender a liderar de uma forma diferente, né? Então tem os nossos programas. Para as empresas, eu acho que a gente, para mim o convite é que a gente aposte em melhorar as pessoas, sabe, ao invés de controlar as pessoas. A gente vive num isso é pro mundo como um todo, né? A gente vive a partir de uma premissa de que o ser humano, ele vai ser o pior se eu não controlar ele. Como é que seria se eu imaginasse que o ser humano pode ser muito melhor se eu investir nele? né? E acho que essa é uma mudança que poderia ser muito benéfica para as empresas, né? Como é que eu construo, invisto para ter pessoas melhores? Eu tenho certeza que vai ser melhor para o negócio, vai ser melhor para o ambiente, para o clima, né, organizacional, e vai dar resultado financeiro também, que é normalmente é o que está no centro das empresas, né?
0: Rodrigo Rubido, muito obrigado pelos seus ensinamentos aqui no mundo corporativo, que a gente tenha novas oportunidades. Parabéns.
1: Eu que agradeço, obrigado.
0: Rodrigo Rubido, cofundador, diretor do Instituto Elos, foi o nosso convidado aqui no mundo corporativo. Essa entrevista completa, você tem acesso no canal da CBN no YouTube, no Spotify, no podcast mais próximo do seu celular, lá no meu blog, miltonjung.com.br. Jung você escreve com J-U-N-G. Além da entrevista completa, tem alguns comentários e tem um espaço para você deixar também a sua opinião. Colaboraram com este programa Carlos Greco, Letícia Valente, Karen Lemos, Débora Gonçalves e Priscila Gobiotti. Até o próximo capítulo do Mundo Corporativo.
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0: domingo 24 de maio de 2026. Há 5 dias do fim do prazo, quase 30% dos contribuintes ainda não declararam o imposto de renda deste ano. Até o momento, a Receita Federal recebeu cerca de 31 mil documentos. No sábado, o fisco liberou a consulta ao primeiro lote de restituição, o maior da história já pago. A verificação deve ser feita pelo site da Receita Federal ou pelo aplicativo Meu Imposto de Renda. Pelo menos 8 milhões e 700 mil pessoas serão contempladas. O valor total do crédito chega a 16 bilhões de reais. O pagamento está programado para a próxima sexta-feira. Um corredor morreu e 10 outros foram internados durante a onda de calor que atinge a França. Os incidentes aconteceram neste domingo, terceiro dia do verão europeu. A agência climática do país informou que a cidade de Paris, onde as corridas aconteceram, registrou no sábado o recorde de temperatura do ano, com cerca de 32 graus. As inscrições do Exame Nacional do Ensino Médio deste ano serão abertas amanhã. O prazo se estenderá até às 11 horas e 59 minutos da noite de 5 de junho. A informação está no edital que foi publicado na sexta-feira pelo Ministério da Educação. As provas serão aplicadas nos dias 8 e 15 de novembro. No horário de Brasília, 11:33.
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2: Oi, pessoal, tudo bem? O CBN Sustentabilidade de hoje fala sobre agricultura regenerativa. Você sabe o que é? É a capacidade de conciliar produção no campo, produção dos alimentos com preservação do planeta. Eu converso com Felipe Albuquerque, que é diretor de sustentabilidade da divisão agrícola da Bayer na América Latina. A Bayer é uma multinacional alemã que atua nos setores de agrociência e saúde e está completando agora em 2026 130 anos, um motivo e tanto para se comemorar, hein, Felipe?
3: É, esse é um ano especial pra gente, 130 anos de história aqui no Brasil. Pra gente é um ano de celebrar, de comemorar tudo que a gente fez nesse tempo até aqui e continua trazendo inovação para o campo, e não só para o campo, mas para todos os setores que a gente atua.
2: Nesse tempo todo, a gente sabe que a Bayer teve uma contribuição muito importante para elevar a agricultura brasileira a esse nível reconhecidamente sustentável, né? Uhum. É realmente um parâmetro de excelência. Conta um pouco da trajetória, os marcos mais importantes, como a Bayer se desenvolveu aqui no nosso país.
3: É bom você também, em vez de ir direto para a agricultura, que é onde está minha paixão, meu coração, mas contar um pouquinho da Bayer como um todo. A Bayer, nesses 130 anos, a gente tem 3 divisões que a gente atua. A gente tem uma missão muito clara de saúde para todos e fome para ninguém. Então, essas 3 divisões trabalham todos os dias pensando nisso. E quando a gente fala de Bayer, vem nas nossas cabeças o se é Bayer é bom, alguns produtos de consumo que a gente vê nas farmácias, alguns remédios.
2: Bepantol, por exemplo, Redoxon, né? No dia a dia do brasileiro.
3: E por aí vai. A gente tem uma divisão que é a de saúde. Então são produtos que a gente tem prescrição médica e usa para manter a nossa saúde bem, assim como de consumo também, esses que você mencionou, e a parte do agro. E aí no agro, pra gente aqui no Brasil, é um lugar especial. O segundo maior mercado da Bayer no mundo é o Brasil, pela aptidão agrícola que o nosso país tem. Então a gente atua levando sementes e biotecnologia para os agricultores, também produtos de proteção dessas lavouras, uma vez que eles instalam essa produção no campo, a céu aberto, surgem pragas, doenças, e a gente tem um portfólio bem robusto de produtos químicos e biológicos também para colaborar nessa produtividade que o agricultor faz tão bem no Brasil. E a agricultura digital, hoje uma série de sensores e maquinário, inteligência artificial traz através desses dados qual que é a melhor recomendação para o agricultor. Então a gente tem uma plataforma digital que ajuda o agricultor a cuidar melhor dessas sementes no campo, plantar melhor ela para conseguir produzir mais enquanto a gente regenera o ambiente que é a nossa missão de agricultura regenerativa.
2: Quero começar com você falando da descarbonização. A gente sabe que a Bayer opera hoje já com 100% de energia renovável aqui no país. E vocês têm uma meta de se tornarem neutro em carbono até 2030. E aí eu vou te perguntar, como é que você garante essa meta de carbono zero num cenário de expansão das operações?
3: A Bayer é uma empresa que tem compromissos abertos e públicos em descarbonização da sua cadeia. Então, os compromissos SBTI, né, são públicos, e no escopo 1 e 2 são aquelas emissões diretas, que são as nossas fábricas dentro do nosso parque industrial, de reduzir 42% até 2030. E para escopo 3, que é mais complicado, é um pouco mais difícil, envolve mais atores, 25%. Então, é uma meta muito agressiva se comparado aos nossos pares, outras empresas do setor, e aí em 2050, assim, atingir a neutralidade de todas as nossas operações. A gente está caminhando super bem e o Brasil dá um show de bola nesse aspecto. E o exemplo que você trouxe é a nossa energia do Brasil, que já é limpa. Então, no escopo 2, que é a energia, a gente bateu essa meta antes do que os nossos colegas de outras regiões, até pela própria matriz do Brasil.
2: A vocação
3: então,
2: que o país tem.
3: 100% da nossa energia já é limpa e o compromisso da Bayer é 2029. Então, 2029, 100% das nossas operações no mundo vão estar usando energia limpa, 100% verde. Então, é uma empresa que está na vanguarda e puxando a sustentabilidade para si como responsabilidade.
2: Muito bem. E a meta de redução de 30% de gases de efeito estufa nas lavouras até 2030. Só que isso depende do trabalho do agricultor. Como é que vocês vão fazer para engajar todo mundo, né, os produtores, dar escala a essa mudança, colocar todos ali na mesma página?
3: Não, e legal que esse compromisso que eu comentei agora há pouco é um compromisso nosso, de dentro de casa. É o que a gente vai fazer nas nossas operações, no nosso escopo 3. Mas a gente pode fazer algo a mais. A gente consegue dar um passo para fora das nossas porteiras. E a gente tem um outro compromisso que é o 30-30-25-100, que a gente conversa entre nós, é a nossa sigla ali. O primeiro 30 é esse que você comentou, que é como a gente reduz 30% da emissão do que os agricultores estão tendo nas suas atividades, nas principais lavouras, nas principais culturas que a gente atua. Então, como que a gente ajuda o agricultor brasileiro a reduzir 30% da emissão da soja que ele produz, do milho que ele produz, cana-de-açúcar? Então, são as principais culturas que a gente tá olhando ali. O outro 30 é como os nossos produtos chegam para os agricultores com 30% menor pegada. Tudo isso até 2030. Então, a gente já começou essa jornada há um tempo e esse 30-30 tá logo de acontecer aí no ano de 2030. O 25 é como reduzir 25% do uso de água para produção de arroz. É uma cultura específica, é um projeto específico
2: demanda
3: que a gente tem.
2: Demanda muita água, né?
3: Que demanda muita água, principalmente na Índia. A gente tem uma iniciativa muito interessante de transformar o arroz alagado para o arroz de sequeiro, que economiza água, emissões de metano também, que é um outro gás do efeito estufa. É. E os 100, são 100 milhões de pequenos agricultores que a gente quer empoderar, que a gente quer trazer qualidade de vida, que a gente está trazendo para eles uma série de iniciativas para fazer uma vida mais digna.
2: Muito bem. Vamos centrar agora a nossa atenção no programa Procarbono, que é a menina dos olhos da Bayer, e o foco principal é o estímulo a essas práticas da agricultura regenerativa. Eu sei que é uma plataforma aberta que hoje conecta mais de 3 mil agricultores e 3 milhões de hectares. O interessante é exatamente isso, compartilhar para que todos possam ter acesso, não fica algo restrito ao ecossistema da Bayer, né?
3: E quando a gente fala 3 milhões de hectares, 3 milhões e 100 mil hectares, isso é o tamanho da área da Bélgica. Então, é a menina dos olhos porque é um projeto que ganhou escala, não é mais um piloto, é uma plataforma que a gente tem muito orgulho, sim, de participar dela, não só ter criado, mas de participar. A gente convocou e abriu a uma série de instituições para participar em conjunto. Então, foi um projeto de cocriação que a gente começou há 5, 6 anos atrás. A gente foi aumentando a quantidade de agricultores que se somava a ela e entre elas a gente tem basicamente 3 grandes desafios que a gente precisava endereçar. Um era de ter ciência por detrás. Como que a gente mede o carbono na agricultura? Como que a gente entende as emissões? O quanto de sequestro está sendo feito? A agricultura nossa é sustentável? É, mas quanto? Então a gente precisava ter dados para nossa ciência brasileira, tropical, não usar dados, referências de outras agriculturas que não a nossa. Então a gente trouxe ali uma série de instituições como a Embrapa, universidades como a Esalq, o Unesp, Fundação ABC, para trazer ciência por detrás e estudar nesses agricultores como o carbono se comportava. Um outro pilar importante era de como implementar as práticas. Então, mais de 90 empresas de consultoria agronômica se somaram nesse projeto para levar esses 3 mil agricultores, que representam uma área, tem uma ideia, a área total desses agricultores é mais de 7 milhões de hectares que esses agricultores têm. Então, extremamente representativo para o que, que a gente pode fazer a mais na nossa área, o que, que a gente pode mudar no nosso manejo para aumentar o sequestro de carbono no solo, para reduzir a emissão que a gente faz. Então, muito de engajar os agricultores nessa jornada. E uma terceira via de criar relações de benefícios para os agricultores. Porque, afinal, também a Bayer, comentei com você um pouquinho do que a gente oferece, a gente não oferece todas as soluções. Algumas delas, alguns parceiros nossos vão oferecer. Então, soluções financeiras, empresas como o Itaú entrou com a gente no início desse projeto, desde o início, para oferecer ali uma oferta diferenciada. Você tinha empresas de fertilizantes, e qual a gente não atua, com a Mosaic, trazendo. Então, a gente criou realmente uma inovação aberta de colaboração, e hoje é um sistema vivo que gera para a gente uma série de informações e dados para a gente gerar novos negócios, negócios sustentáveis, conectar o agricultor a mercados que vão valorizar o trabalho dele. Hoje o Procarbono derivou para uma ação que a gente tem de, inclusive, de consultoria dentro da Bayer. Então a Bayer consegue oferecer para empresas que querem descarbonizar a sua cadeia, o seu escopo 3, a gente consegue ligar esse agricultor até a indústria de alimento final para mensurar esse carbono na sua área.
2: Muito interessante, Felipe, você ter falado que é um programa com base na ciência. E aí eu quero tocar especificamente no aspecto da fixação do carbono no solo, que até pouco tempo não estava precificado na conta de emissão do agro. Uhum. O agro é tido como um grande emissor. Mas quando a gente leva em consideração, por exemplo, práticas regenerativas que conseguem fixar o carbono no solo, essa pegada se reduz bastante, não?
3: Quando você pensa no agro, o perfil de emissões do Brasil, o agro é extremamente relevante, porque o agro é relevante no Brasil, comparado a outros países. Então, mais de 70% das emissões brasileiras, sim, tem a emissão do agro. Mas a gente falou, vamos entender um pouco melhor por área, quanto que esse agricultor tem. Então, a gente desenvolveu, junto com a Embrapa, uma calculadora de pegada agrícola para o Brasil, entendendo as particularidades de como é produzido no Brasil, as nossas condições edafoclimáticas e por aí vai. E aí foi muito interessante que a gente começou a ver que o agricultor brasileiro, ele é extremamente eficiente do ponto de vista de emissões. Pra você ter uma ideia, o número referência era de 2.300 quilos de CO2 emitidos para cada tonelada de soja produzida. Então, 2.3 toneladas de CO2. Para os agricultores brasileiros que estão colocando as práticas em campo do Procarbono, a gente viu que essa pegada é inferior a 900 quilos. 70% menor do que a pegada referência que a gente tinha. Então, esse tipo de dado, através de ciência, através de inovação junto com esses parceiros, a gente consegue demonstrar que sim, o agro pode ser produtivo e sustentável. Ele é as duas coisas ao mesmo tempo. E não só as emissões podem ser muito mais baixas, mas o agricultor, quando ele faz boas práticas associadas, ele sequestra para o solo. O solo é o segundo maior reservatório de carbono no mundo. E os agricultores do Procarbono estão sequestrando 2,1 toneladas de CO2 por hectare por ano. Olha só que interessante. Se ele está reduzindo as emissões, chegando na casa das emissões aí que a gente está vendo de 500, 600, 900 quilos por tonelada de soja, que ele produz, e ele sequestra 2,1 toneladas no solo, ele consegue tirar da atmosfera, a planta faz esse serviço pra gente através da fotossíntese, tira da atmosfera, coloca no solo e sequestra, a gente tá muito próximo numa agricultura neutra, de impacto neutro. Então sim, as emissões são importantes do Brasil, mas elas são muito melhores comparativamente a outras agriculturas em outras partes do mundo. Então isso dá muito orgulho pra gente de agora ter dados e demonstrar que a agricultura brasileira é sustentável. Ela segue princípios da agricultura regenerativa.
2: E quando a gente olha big picture e você vê o impacto que tem um dado como esse no comércio global, por exemplo, né, para situar a agricultura brasileira muito bem nas cadeias globais, tanto melhor. Acho que estava faltando exatamente chegar com esse tipo de informação para mostrar, por exemplo, que é de fato uma agricultura sustentável que a gente opera no país, não?
3: Os produtos que a gente está colocando no mercado externo hoje já não são mais commodities. A gente está falando de claro que são commodities, os preços são commodizados, mas quando você consegue trazer rastreabilidade, quando você consegue trazer a pegada de carbono, que agricultura produtor que fez, da onde veio aquela soja,

0: Polo, é uma jornada de longo prazo para um dia a gente gerar esse crédito acumulado, crédito proveniente do carbono acumulado no solo. Então a gente tem um programa já estruturado nessa linha e ele faz parte do voluntário, então do mercado voluntário de carbono, então, mas precisa ter dados, precisa ter ciência, ele precisa ser baseado em ciência íntegra. Então por isso que a gente desenvolveu o Procarbono, para a gente conseguir colocar o agricultor nesse espaço, para o agricultor poder participar desse mercado, trazer mais uma cereja para esse bolo, que é de produzir mais enquanto ele regenera, inclusive gera aí co-benefícios como o crédito de carbono. A gente está num momento bem legal do Brasil de discussão da regulação de carbono e de passar a ser regulado, então para a gente é muito importante de que a gente consiga conciliar boas metodologias como a que a gente trabalha dentro do Procarbono com o regulado também. Então a gente incentiva a regulação, a gente vê isso com bons olhos para trazer maturidade para o setor e por que não o agricultor que está fazendo uma boa agricultura com dados bem fundamentados não participar inclusive do regulado gerando crédito de carbono e podendo comercializar isso para as indústrias que precisam comprar os créditos, uhum. E até talvez exportando para outros países que possam vir a comprar os créditos de carbono produzidos no Brasil. Então a gente vê com muito bons olhos essa oportunidade que pode gerar para o agronegócio de ter a geração de crédito de carbono da agricultura.
1: E a gente nota que o perfil do agricultor brasileiro está se encaixando muito nessa nova realidade da economia verde, porque a informação que eu tenho é que o agricultor no Brasil já adota, em média, 10 práticas regenerativas, em detrimento da média mundial, que é de 7 práticas. O que explica esse protagonismo do Brasil no cenário global?
0: A gente fez essa pesquisa alguns anos atrás, 2 anos atrás, se não me engano, que chama Farmer Voices. A gente entrevista uma série de agricultores, né, ao redor do mundo para entender perfil, para entender como que ele se comporta e por aí vai. E o agricultor brasileiro, ele está aberto a fazer sustentabilidade. Isso, na verdade, a sustentabilidade faz parte de existir agricultura na área dele. Então, quando ele pensa em rotação de culturas, quando ele pensa em culturas de cobertura, isso já faz parte da estratégia do agricultor como um todo. E as 10 práticas que a gente faz, às vezes ele nem se dá conta de que ele já está fazendo a sustentabilidade, porque para ele já é atividade core dele.
1: Inata, né?
0: Inata dele. E a gente vê isso no agricultor brasileiro, e uma coisa interessantíssima do agricultor brasileiro, comparado ele com outras regiões, é que a juventude está no campo. A gente roda e visita agricultores, tem o privilégio de estar, novas gerações estão ficando no campo. 90% dos pais, dos avós, estão incentivando os filhos a ficar na lavoura. Não é assim nos outros países. Uhum. A gente vê um movimento contrário, de falar assim, não, sai do campo, quer prosperar, vai para a cidade. Isso foi assim no Brasil lá atrás.
1: Isso, a gente escapou dessa saída dos jovens, né?
0: A gente inverteu essa história. O agro hoje, ele é popular, a juventude quer ir lá, aplicar a tecnologia, aplicar a inovação. Então, o brasileiro agricultor brasileiro, ele está a fim de testar, a fim de experimentar de forma sustentável, e isso abre um espaço muito legal para projetos nossos de sustentabilidade e de inovação também. Uhum. Então, a gente consegue ter uma adoção dos agricultores, por exemplo, para a nossa plataforma digital, muito maior do que outras regiões. E esses agricultores, eles gostam de estar ali testando, ter o dado, comparar. Muitos deles, às vezes, nem são formados em agronomia. A gente tem, ontem estava visitando uma agricultora que ela é formada em relações internacionais e lidera a área, e ela puxa o tablet lá, olha os dados e analisa como que ela vai plantar o ano que vem, onde ela está perdendo, onde ela está ganhando. Então, a gente vê essa inovação, assim, ao redor do agricultor
1: funcionando
0: brasileiro.
1: Como um chamariz também, sim, né, para essas pessoas. Agora, falando de diversidade e inclusão, já que a gente tocou nessa questão geracional, vocês têm 42% da alta liderança formada por mulheres. Isso é um índice espetacular, porque a agricultura é majoritariamente um território masculino ainda no Brasil. Como é que vocês chegaram a esse índice? Conta pra gente como é que foi essa jornada, até para inspirar os players aí do setor.
0: Não, e além da gente ter uma série de mulheres em posições de liderança, 42%, em posições de decisão, a gente tem 60% com mulheres. Uhum. Então, assim, é um ambiente super diverso, mas a gente foi intencional. Esse é um ponto que é legal de trazer. Isso não aconteceu por acaso. Não só com mulheres, mas outros grupos não tão bem representados em outras esferas. A gente foi intencional nos últimos anos, nos últimos pelo menos 5 anos, com uma série de programas, uma série de projetos, programas de trainee para lideranças negras.

0: negras, por exemplo, para a gente equilibrar e balancear e ter essa diversidade que hoje a gente só está colhendo os frutos. Uhum. Porque tudo que a gente tem que fazer hoje na organização, nada é simples, tudo é complexo, tem uma volatilidade, uma incerteza. E quando a gente tem esse grupo tão diverso na sala, as soluções são muito mais criativas. Então a gente
1: queria que você tangibilizasse, Felipe, porque a gente sabe que diversidade está muito ligada à inovação, né? O time fica mais criativo, vocês têm gente de todas as origens, de várias experiências, você abre um olhar muito mais abrangente. Mas na prática, no que isso se traduz?
0: O próprio programa nosso Procarbono, a gente entendeu, a gente tem ali uma série de exemplos que a gente viu o seguinte: as habilidades que a gente tinha que trazer para escalar um projeto tão grande, elas não estão só em um padrão de profissional. Então a gente tem colegas de digital, colegas de TI, a gente tem colegas de finanças, pensando muito em finanças sustentáveis, agrônomos, agrônomas, e a gente vai para uma série de ambiente. Quando a gente junta esse time, você vê uma série de talentos, porque para você fazer um projeto como esse, se você trouxer só um tipo de habilidade,
1: fica muito míope,
0: fica,
1: né?
0: Muito míope. Uhum. Então eu percebo muito isso. Esse é um projeto que foi construído pela diversidade, assim, o projeto Procarbono. Você tem umas 3 mil agricultores, então imagina que dentro desses 3 mil agricultores, você tem mega agricultores que têm áreas do tamanho de cidades, mas você tem pequenos agricultores também. Então, quando você tem diversidade no grupo, você consegue entender como lidar com esses dois públicos dentro do mesmo projeto. Então, a gente vê esses ganhos no dia a dia dentro da empresa, e às vezes é até difícil de tangibilizar os efeitos que a gente está tendo. Uhum. A gente nem se dá conta da quantidade de benefícios que eles estão trazendo nas nossas soluções.
1: Para terminar, Felipe, qual é o grande desafio que você enxerga hoje na agricultura brasileira e de que maneira a Bayer se posiciona para enfrentá-lo, para que a gente possa tornar a agricultura cada vez mais sustentável?
0: Eu vejo que a gente tem, assim, uma série de desafios, e daria para a gente pensar em vários, mas assim, vamos pensar em um deles. Não vou falar que ele é o maior, mas é um que eu vejo que a gente tem muito potencial de trabalho. Você parar para pensar, o agro brasileiro hoje, ele é responsável por 60% da energia produzida verde no Brasil. E olha que o Brasil produz mais de 50% da energia do Brasil é verde. Uhum. E dessa área, 60% vem do agro, através de biocombustíveis como o etanol de milho, o etanol de cana-de-açúcar, biodiesel de soja. Uhum. E outros, né? Biometano também. Então a gente tem, o agro não é só uma solução de segurança alimentar. Ele é também de segurança energética. E esse é o grande desafio da nossa geração hoje.
1: E desse momento, sobretudo, com crises geopolíticas, né? Para garantir a autossuficiência interna.
0: Então, eu vejo que a gente tem nas nossas mãos um potencial muito bom de ser solução para essa transição climática que a gente está passando, para se afastar dos combustíveis fósseis. Então, o agro pode ser a solução. Então, como que a gente demonstra isso? A gente entende que o agro, ele é sim a solução, e cria mecanismos para a gente catalisar e aproveitar e melhorar ainda mais essas soluções através do mundo, né? Então, eu vejo que esse é o grande desafio da nossa geração que trabalha no agro, e não só no agro, mas quem está no mundo hoje tem que ter isso em linha. A gente participa de o ano passado foi um ano espetacular, o ano de COP, né? Pra gente falar sobre isso no Brasil. A gente frequenta a COP há muitos anos, e a COP no Brasil foi um espaço muito importante pra gente. Uhum. A gente fez uma série de coisas muito legais na COP 30, a gente teve uma pegada legal lá. E a gente fez umas rodadas de setores, e a gente percebeu o quanto que o agro, ele é insumo, ele é importante para outros setores. Setores como de transporte, setores como de mineração, setores como de metais. A gente começa a ver que o agro, ele é solução não só para produção de alimentos, mas para uma série de outros. Então, como que a gente entende isso de uma forma melhor e acelera essa agenda?
1: Obrigada, viu, Felipe, pela sua participação aqui no CBN Sustentabilidade. É uma conversa muito profícua. Já te convido para uma próxima oportunidade.
0: Estaremos aqui com o maior prazer. Obrigado, você. vocês pelo convite.
1: Eu conversei com Felipe Albuquerque, diretor de sustentabilidade da divisão agrícola da Bayer na América Latina. Além de ter acesso ao conteúdo pelo YouTube, você também encontra essa entrevista no site, no aplicativo da CBN ou na sua plataforma de podcast preferida. Colaboraram comigo aqui no CBN Sustentabilidade minha linda produtora Ana Luísa Bessa, nos trabalhos técnicos meu lindo Juliano Fonseca, Isabel Gomes e o Bruno Carvalho, e na edição Rafael Furugem e o Luiz Fugliage. Um beijo para você, até a semana que vem.
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0: segunda-feira, 25 de maio de 2026. O INSS começa a pagar a segunda parcela do 13º a aposentados e pensionistas hoje. O dinheiro será liberado no mesmo dia em que o segurado recebe o benefício mensal. O pagamento é feito primeiro a quem tem aposentadoria ou pensão no valor de um salário mínimo. A primeira parte do 13º foi paga em abril. Ao todo, 35 milhões e 200 mil segurados serão beneficiados e mais de 78 bilhões de reais injetados na economia. O presidente Lula e o senador Rodrigo Pacheco, do PSB, devem se reunir nesta semana para tomar uma decisão final sobre a possível candidatura do parlamentar ao governo de Minas Gerais. A articulação esbarra no rompimento entre o Lula e o presidente do Senado, Davi Alcolumbre, que é aliado de Pacheco. O pré-candidato à presidência pelo PL, Flávio Bolsonaro, também deve se reunir nesta semana com o comando do partido em Minas para definir quem será o candidato a governador apoiado pela sigla. Segundo o presidente do PL mineiro, Domingos Sávio, a ideia é fechar a escolha antes da próxima agenda de Flávio em Belo Horizonte, marcada para o dia 1º de junho. A Caixa Econômica Federal sorteou neste domingo o concurso especial de 30 anos da Mega Sena, com prêmio de mais de 330 milhões de reais, um dos maiores valores já pagos pela loteria fora da Mega da Virada. Os números sorteados foram 3, 30, 33, 35, 45 e 47. O prêmio especial não acumula. No horário de Brasília, 00:02.
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1: Muito bom dia, você que está conosco aqui na CBN, em todo o Brasil, em diversas partes do mundo. Começa aqui o CBN Madrugada. Hoje é segunda-feira, dia 25 de maio de 2026. Muito bem, aqui no CBN Madrugada, o nosso papo semanal com o professor e economista Gilberto Braga, sempre valorizando o seu bolso. Gilberto, tudo bem?
2: Tudo tranquilo, como vai você, Paulo Henrique Galvão?
1: Tudo ótimo, Gilberto. Hoje temos dois assuntos interessantes também, né? Temos aí um novo programa, né? Uma medida provisória, né? Programa Move Brasil, né? Para compra de carros novos por taxistas, motoristas de aplicativo. Daqui a pouquinho a gente vai falar sobre isso, mas temos outro assunto importante também, que são mudanças nas regras pro consignado, empréstimo consignado de aposentados e pensionistas do INSS. O que que vai mudar, hein, Gilberto?
2: Bom, são regras novas que foram divulgadas aí na terça-feira, né? E a primeira delas é que o empréstimo consignado, e a gente está falando não para todo mundo, mas para pensionistas e aposentados, então é importante primeiro frisar isso, mas uma delas é que depois daquelas fraudes que ocorreram, que gerou aquela confusão toda, aquela CPMI, agora foi aprovada no Congresso uma legislação que foi sancionada no início desse ano pelo presidente da República, obrigando, por exemplo, reconhecimento facial. Então, essa era uma das questões mais difíceis de serem implementadas, porque o uso pelos aposentados, pelas pessoas mais idosas que têm uma certa dificuldade com apetrechos tecnológicos, era fazer o reconhecimento facial. E com base nessa dificuldade, vinha se adiando o uso desse recurso e muita gente acabou sendo prejudicada porque ocorreram várias fraudes por conta de você não ter mecanismo de confirmação. Uma outra questão é essa falta de intimidade com os aplicativos, com os celulares, é que boa parte das pessoas com mais idade tem celulares antigos e aí não tinham esse processo de câmera, então você não tinha ideia do reconhecimento facial. Então agora se chegou a uma conclusão que a popularização desse recurso já permite que as pessoas utilizem o reconhecimento facial como uma forma de confirmação. Então, qualquer tipo de empréstimo consignado, que é aquele que é o desconto em folha, né, que vem quando a pessoa recebe o seu pecúlio, a sua aposentadoria ou pensão, já vem descontado ali a parcela mensal e ela recebe o líquido no crédito da sua conta bancária. Vai ter que fazer a confirmação pelo reconhecimento facial. O reconhecimento facial é na hora de fechar a operação, vai ficar pendente ou no aplicativo do banco ou no aplicativo Meu INSS, um link lá, ou seja, uma forma de você acessar, e você vai ter que abrir a câmera, aproximar do seu rosto e fazer então a autenticação de que é você mesmo que está contratando aquela operação. Isso aí é uma medida antifraude, né, Galvão?
1: Sim, importantíssima. E se um aposentado e pensionista tiver alguma dificuldade, é só pedir uma ajuda pro netinho ou pra netinha de 4, 5 anos de idade que já vai poder ajudar o vovô e a vovó, não é, Gilberto?
2: É, com certeza, né? Acho que nós somos uma geração dinossáurica analógica, né? Mas tem uma outra geração que já nasce com os dedinhos afiados, né? Sabem fazer o touch-touch da tela ali, rolar para cima, para baixo, acessar tudo que tem ali, os joguinhos, tudo que a turma mais nova gosta, né?
1: É verdade. Tem uma outra alteração aqui, Gilberto, que eu acho que é muito importante, né? Que é uma redução do teto do comprometimento das aposentadorias e pensões, que caiu de 45 para 40. Acho que é importante isso aí, não é, Gilberto? Porque tem muito aposentado e pensionista. Aí entra um outro aspecto, né? Que muitas vezes familiares, né? O filho, o neto, a neta, cunhado, genro, sei lá, o que vai em cima do aposentado e pensionista querendo empréstimo consignado tal. Então, acho que eu acho muito importante essa redução aí do comprometimento, porque 45 é quase metade, né, Gilberto?
2: É muita coisa, né? Então, a gente precisa lembrar que quando o empréstimo consignado começou, o limite de comprometimento da renda, que não é necessariamente salário bruto, é até um valor menor, porque você utiliza ali uma contazinha para uma fórmula matemática para chegar em comprometimento, era de 30%. Com o passar do tempo, isso foi aumentando. E aí as pessoas em determinado momento elas ficam que eternamente pagando os empréstimos, né? Então você compromete até 45%, caiu para 40%. E no BPC, que é aquele benefício de prestação continuada, Galvão, caiu para 35%. Agora, uma outra alteração é que se por um lado diminuiu o comprometimento de renda, para favorecer um pouquinho a turma que está enrolada, aumentou a quantidade de prazo, ou seja, agora são 108 parcelas, ou seja, o empréstimo consignado pode ser pago em 9 anos, e antes dessa medida era de 96 parcelas, ou seja, você só tinha 8 anos para pagar o empréstimo. É muito tempo, né? Mas faz com que o valor do desconto mensal fique um pouco mais diluído. E uma última alteração que aconteceu foi que você pode, na hora de fazer a contratação, pedir até 3 meses de carência para começar a pagar. Lógico que isso tem custo, mas eventualmente você pega o dinheiro e não começa a pagar de imediato em 30 dias. Você pode ter 3 meses aí para começar a fazer essa esse pagamento. E uma outra coisa que é uma regra também importante, né? Foi proibida a contratação de empréstimo por telefone ou através de procuradores, pessoas que aparecem lá no banco com uma procuração feita em cartório dizendo que são seus representantes legais. Então existia muita fraude com documentos feitos em cartórios aí ao longo do nosso país, né? E também muita gente que caía naquela coisa do recebe uma ligação aí de call center, diz que tem um dinheiro para você, um dinheiro fácil, um dinheiro rápido, e a pessoa está ali numa situação de angústia, está precisando, não entende direito o que está sendo feito e fazia essa contratação por telefone, dava seus dados pessoais, isso quando a operação de fato acontecia, sem falar nas fraudes, né, Galvão?
1: É verdade, tem que tomar muito cuidado mesmo. A gente está conversando com o professor economista Gilberto Braga, sempre valorizando o seu bolso aqui no CBN no Madrugada. Gilberto, passar aqui para o segundo assunto. O presidente Lula assinou nesta terça-feira uma medida provisória que destina 30 bilhões de reais em créditos para o programa chamado Move Brasil. Taxistas, motoristas de aplicativo vão poder financiar a compra de carros novos com juros mais baixos do que o de mercado. Qual que é o objetivo do presidente Lula com mais esse programa aí, hein, Gilberto?
2: Bom, Galvão, primeiro a gente sabe que tem uma quantidade grande de pessoas que se viram hoje fazendo transporte, né, de aplicativo, dirigindo táxi. Muita gente da nossa audiência da madrugada está nessa, então a gente primeiro manda um abraço para todo mundo que tem essa audiência fiel aqui com o CBN Madrugada, com a nossa coluna, né? São sempre, mandam sempre mensagens e muitas dicas para a gente, mas a ideia é favorecer essa categoria e tem alguns critérios, né? O critério é que você vai ter uma taxa de juros menor, subsidiada, ainda existem regras que serão definidas, mas já saíram na terça-feira quais são as condições. Então, para você que é motorista de aplicativo, você tem que ter o cadastro ativo há pelo menos 1 ano, ou seja, 12 meses na plataforma de transporte, e ter comprovado no mínimo 100 corridas na mesma plataforma nesse período. Como é que você vai comprovar isso? A própria plataforma vai gerar um comprovante de que você fez pelo menos 100 corridas nos últimos 12 meses. Taxista é parecido, você vai ter que comprovar também que exerce a profissão de taxista há pelo menos 1 ano, e de alguma maneira demonstrar que você fez pelo menos 100 corridas nesse período. Então, a ideia é que se você tiver uma cooperativa ou de alguma maneira um aplicativo desses de corrida de táxi, que exista uma fonte independente fazendo essa comprovação para que você consiga ter o financiamento diferenciado. As condições do financiamento, o que já saiu até agora é que o valor do veículo vai ser de até 150 mil reais. Não pode ser qualquer veículo. O veículo que vai ser contemplado no programa, ele tem que, primeiro de mais nada, atender a ideia de sustentabilidade da economia do planeta. Então, vai poder ser veículos que tenham combustível, uso de combustível flex, que sejam híbridos, né, ou elétricos, ou movidos exclusivamente a etanol, e que cuja montadora tenha os modelos incluídos num programa chamado Mover. Então, para quem não sabe quais são as montadoras, a lista é Fiat, Volkswagen, Renault, General Motors, né, a GM, Honda, Hyundai, Nissan, Peugeot, Toyota, BMW e GWM. Então, as taxas de juros, Galvão, é que ainda não saíram. Mas no anúncio do programa, o vice-presidente Geraldo Alckmin, ele informou lá que a taxa vai ser mais baixa do que as taxas que são cobradas hoje e abaixo de 2,80, ou seja, abaixo da taxa básica Selic, que está em 14,5. Né? Então, a ideia é que exista ainda uma contemplação, né, um benefício para as motoristas que sejam mulheres e que poderão financiar, inclusive, com algumas condições melhores do que para os rapazes. Né? Então, existe aí toda uma ideia para isso, né, Galvão?
1: Agora, Gilberto, vou mandar duas questões aqui. A primeira, estou olhando aqui essas montadoras aqui, a única chinesa aqui é a GWM. A gente tem acompanhado aí o mercado automotivo, as empresas mais antigas aqui no Brasil, né, reclamando bastante aí da, entre aspas, invasão das montadoras chinesas, né? Será que é um afago aí do governo federal para essas outras montadoras? E a segunda questão é o impacto na economia de uma medida como essa, que movimenta um setor bastante importante, né, da nossa economia, que é o automotivo, né, Gilberto?
2: Eu acho que é muito importante, né? Acho que cada vez mais as pessoas utilizam o transporte por aplicativo. Eu acho importante também que existam mais opções, porque na mesma intensidade que você tem um crescimento do uso do recurso, né, de carros de aplicativo, e que a quantidade de clientes aumenta, não tem aumentado na mesma proporção a quantidade de oferta de corridas, né? Eu pelo menos sou usuário eventual, e sempre que eu vou utilizar a plataforma, dificilmente na primeira opção que eu faço a corrida é confirmada. Sempre ocorre o cancelamento, né? Então, parece que existe algum mecanismo aí que o motorista observa se a corrida é interessante ou não para ele. Então, isso eu acho que aumenta a oferta, a economia ganha, o consumidor, que é, na verdade, o destinatário final de todo esse sistema, se beneficia. E também o planeta, né? Porque de alguma maneira você renova a frota. A gente tem visto que aquilo que, quando surgiu esses aplicativos de transporte, existiam, que eram carros super novos, super cheirosos, todos limpinhos, a gente de vez em quando vê uns cacarecos por aí, né? Não sei se você tem essa experiência aí, Galvão, mas aqui no Rio a gente tem bastante.
1: É verdade.
2: Tá? Então, tem uns carros aí que todos barulhentos, você que pede para ligar o ar, não tem ar-condicionado, e aquela coisa. A gente até entende a dificuldade do motorista, mas na verdade o que tem que ter um padrão de qualidade mínimo, né? Agora, eu não tenho muita dúvida de que essa questão aí dos chineses, isso vai ser uma situação nova, porque muito provavelmente a BYD, que hoje é líder nos carros elétricos no Brasil, ela provavelmente vai tentar se enquadrar nesse programa, e aqueles carrinhos pequenos que andam aí 300 quilômetros com uma carga de eletricidade, eles vão inundar o mercado, né? Porque hoje são os mais acessíveis e é basicamente o que roda durante um dia o motorista de aplicativo numa grande capital, e com um custo praticamente zero, e agora com financiamento subsidiado e com um valor de preço final acessível, eu acho que vai ter uma disputa bastante bacana aí com os carros diferenciados aí das outras montadoras.
1: É verdade. Bom, nós temos aqui mais dois minutinhos, Gilberto. Eu não vou encerrar hoje sem destacar a presença de quatro jogadores do seu Flamengo na seleção do Ancelotti, hein? Que coisa, hein? Danilo, Alexandre, Léo Pereira e Lucas Paquetá. Isso, dá pra formar metade e meio time,
2: Chile,
1: quase, hein?
2: Na Colômbia, no Uruguai. Mas isso... Eu quero saber se o nosso bolão vai rolar ou não vai rolar.
1: Ah, lógico que vai.
2: Não sabe, né? Mas tem um bolão aqui dos amigos do Galvão e da família do Galvão que é disputado, né?
1: Sim, vai rolar com certeza. Vai rolar o da CBN aqui também. Você sabe que na Copa passada, aqui na CBN, eu ganhei o bolão, né? Então, são anos e anos de experiência, viu, Gilberto, em bolões.
2: Eu vou dizer pra você que eu sempre sou um bom competidor, né? Eu contribuo pro bolão, mas nunca levo prêmio, entendeu?
1: Ah, quem sabe agora, né? Agora, o Flamengo realmente tá contribuindo muito com a seleção, só pra gente fechar, eu sei que você acompanha muito futebol, gosta de futebol, então nesse último minutinho aqui, queria que você falasse do Neymar, né? Porque todo mundo já falou do Neymar, né? O que você achou da convocação?
2: Eu acho que ele tem que ir, não necessariamente pelos méritos dele, apesar de ele ter melhorado, tá se esforçando, é um craque, isso é indiscutível, não está na sua melhor condição física, não está e técnica, mas eu acho que ele alivia a pressão, e o fato do que vazou até agora, de todo o que a gente chama de before, né? Antes da convocação, a ideia de que houve uma ligação pro Santos, para casa dele, para saber as condições técnicas e médicas, e também se ele estava disposto a entrar, não para ser o principal astro, mas para contribuir, ser mais um e não necessariamente titular. Eu acho que para onde ele vai, primeiro movimenta toda essa corrente que se faz dos brasileiros em época de Copa do Mundo, né? Então ele é um catalisador, apesar de não ser hoje uma unanimidade. Segundo, eu acho que ele alivia a pressão no vestiário em cima dos demais, né? Então nós temos muitos garotos aí que vão brigar e que de alguma maneira o foco acaba ficando em cima do Neymar, né? Então eu acho que se você pesar os prós e os contras, tem muito mais pró do que contra na minha modesta avaliação, Galvão.
1: Muito bem, professor e economista Gilberto Braga, sempre valorizando o seu bolso aqui no CBN Madrugada. Gilberto, mais uma vez, muito obrigado, uma excelente semana e até a próxima, hein?
2: Um abraço a todos e até semana que vem.
1: Espaço aberto para o Michel Alcoforado. Ele conversa com a Tatiana Vasconcelos e com o Fernando Andrade sobre a sensação de cansaço aos 40 anos, que não é só impressão, não, hein? Ciência e comportamento mostram que essa fase concentra um choque entre corpo e rotina.
3: Michel hoje vai falar sobre os 40 mais e a sensação de que tá tudo mais difícil hoje do que aos 20. Parece óbvio, mas não pelas razões óbvias, ou pelo menos não só por elas, né, Michel?
4: É, exatamente. Olha, o que eu tenho dito é isso, assim, quem tá chegando perto dos 40, já passou dos 40, mas assim, não é já passou dos 40, tá com 60. Tá naquela fase de transição. Passei um pouco dos 40, tô perto dos 50. Essa década dos 40 é uma década muito difícil pra gente. E para todo mundo que já passou por ela, obviamente. porque a cultura e a natureza chegam num momento onde elas disputam quem vai te dar mais dor de cabeça e quem vai te trazer mais cansaço. Saiu uma matéria super interessante no The Conversation, que é um site que se preocupa em tentar em publicizar para uma linguagem fácil do dia a dia algumas descobertas científicas, tanto na academia europeia, americana e brasileira também, muito interessante. E um dos detalhes que chamaram a atenção dos pesquisadores foi o fato de pessoas que tinham mais de 40 reclamarem incessantemente de que estavam exaustivamente cansadas, né? Ou incessantemente cansadas, ou excessivamente cansadas. E aí, o mais interessante é que os pesquisadores vão tentar fazer a pergunta básica que qualquer cientista faz diante de um fenômeno, é o porquê. E o dado que chamou a atenção é que o cansaço dos 40 a mais vem por conta de uma pressão que a biologia coloca sobre esses corpos, que está lado a lado, em paralelo, com uma pressão enorme que a sociedade coloca sobre a vida dessas pessoas. Do campo da biologia, vou passar rápido porque entendo pouco, estou aqui repetindo o que está escrito na matéria. Segundo os especialistas, há uma pressão importante nesse momento, porque o corpo para de responder às reações, aos pedidos do teu dia a dia, da tua rotina, de uma maneira diferente. E que maneira é essa? O primeiro ponto é que você começa a ter uma série de transformações importantes na maneira como o teu corpo funciona. As mitocôndrias vão responder de outro modo, as mulheres vão enfrentar um ciclo importante de variações hormonais por conta da perimenopausa, ou mesmo da chegada da menopausa. Os homens vão também enfrentar um ciclo importante de transformação, e aí homens e mulheres são acometidos por perdas musculares maiores, ganho de peso, e por aí vai. Mas há um elemento decisivo também, que a nossa capacidade de recuperação do corpo diminui drasticamente. É fácil de responder ou de entender esse negócio. Todos os nossos ouvintes aqui que já tomaram duas taças de vinho com 30 anos e tomaram as mesmas duas taças de vinho aos 40, sabem bem que o impacto de duas taças de vinho varia ao longo do tempo.
3: Fernando tá chorando.
4: No outro dia de manhã, você sabe bem que essas taças não vão ser só lembradas como momentos de prazer. Elas deixarão marcas que serão atravessadas por dias, né? Até a pronta recuperação. Ao ponto de, toda vez que você pensa em beber, você precisa fazer um cálculo do que você. Quanto tempo você vai demorar para se recuperar daquele encontro com os amigos, com muita diversão e às vezes uma bebida ou outra. E aí, que é o jogo? O jogo é que esse corpo, que está em plena transformação, ele está num momento da vida social onde se espera muito dele. Não só se espera muito no mundo do trabalho, a gente não pode esquecer que hoje mais 60% dos cargos de liderança em grandes empresas são ocupados por pessoas que já passaram dos 45 anos, entre 45 e 52 anos. Mas o que é interessante também é que nesse momento há uma pressão social gigantesca na vida pessoal de cada um de nós. Não podemos esquecer que esse é o momento que os filhos já começam a ter de lidar com alguma autonomia e independência, o que cobra muito esforço de comunicação, discussão e interação dos pais com essas crianças, mas também os pais desses 40 a mais já começam a demandar algum tipo de cuidado por conta do envelhecimento. Então, imprensado entre a biologia, o filho que está demandando, o pai que está precisando, um corpo que não está respondendo, um trabalho que está cobrando de você, sua altíssima performance, porque acreditas que a era dos 40 seria a era de ouro do mundo profissional, porque depois ou a gente estabiliza ou começa a perder renda, os 40 a mais estão sofrendo, hein? Estão sofrido. E aí a música que vem logo na minha cabeça é aquela do Alceu Valença, genial, é do tá pior, mas vai piorar, né? Até melhorar.
3: Muito bom. Ô, Michel, fala, Fê, você ia
5: pode
3: falar.
5: Pode falar.
3: Não, eu tô pensando no seguinte, eu não sei se você pode dizer isso, mas isso varia de acordo com a época que a gente vive? Quer dizer, para os nossos pais também foi difícil, mais difícil aos 40 do que aos 20. E eu tô te perguntando porque, como a gente está inserido num contexto maior que chama sociedade, as coisas funcionam hoje de um jeito diferente de como funcionavam há 20 anos. Incluindo uma vida mais cara, mais difícil. E isso tem a ver com o que você está dizendo, não?
4: Então, exatamente, Tati, eu acho que tem um elemento interessante nessa comparação que você traz, que é o fato do que era ter 40 na geração dos nossos pais, o que era ter 40 na nossa geração. Olha que interessante. E aí, obviamente, se a pressão biológica ela era a mesma, né? Porque de algum modo ou de outro, os corpos se comportam mais ou menos do mesmo jeito, apesar das variações culturais e históricas que todo mundo sabe. O que acontece é que com 40 e pouco, não se esperava que as pessoas estivessem no auge da vida profissional delas e nem da vida social, né? A minha mãe, que aposentou mais tarde do que as suas amigas, ela aposentou com 48 anos. A minha madrinha aposentou com 44 anos.
3: Sim.
4: Então, de certo modo, a biologia, ela casava com um momento mesmo, onde o corpo podia se adaptar a essas transformações e você ia ser menos demandado socialmente. A grande pressão que está no meu colo, no teu colo, do Fernando, da Jana, de todo mundo que está ouvindo a gente aí, que está passando por esse momento, é que o corpo da gente está em plena adaptação e a gente socialmente está sendo cobrado de estar no nosso melhor momento. Produtivo, social e em todas as outras esferas que compõem o nosso dia a dia. Então, esse descompasso é que está dando ruim, né? Então, acho que é pior ter 40 hoje do que ter 40 na idade dos nossos pais. Do mesmo modo, eu acredito que é melhor ter 50 e 60 hoje do que era no tempo da minha avó. Porque passado esse momento de adaptação, você tem uma possibilidade de ter uma vida social infinitamente mais estendida, ativo no jogo, né? Participando do contexto social com uma velocidade, com uma importância muito maior do que as gerações anteriores tiveram. Então, passado esse momento, ficou melhor ter 50, melhor ter 60, melhor ter 70 do que no passado. Mas essa faixinha do 40 era bom a gente estar de repouso, nós três aqui, para poder esperar o corpo responder. Mas não estão dando chance pra gente, não, hein?
5: Mas pros 40 mais que nos ouvem, acho que assim, é uma questão. A energia não vai desaparecer, as coisas vão mudar, mas dá pra adaptar, né? Eu acho que. Dá pra adaptar.
4: E aí a gente tem inventado, né? Não é por acaso que nossos 40 mais preferidos aqui, todos nossos amigos, se enfiam nessa coisa. Você mesmo, né, Fernando? Entrou em exercício físico, faz a sua natação, a Tati é da bicicleta aí, pra cima e pra baixo, tá todo mundo tentando inventar um jeito de aguentar esse jeito, de enfrentar esse momento que vai passar. É exercício físico, estilo de vida, meditação, espiritualidade, sei lá, respira.
5: A Márcia tá falando só, qualidade do sono.
3: Sobretudo mulheres na perimenopausa sofrem bastante, podem sofrer bastante. A gente tava aqui falando fora do ar, quando eu voltei a jogar vôlei em 2019, a minha maior frustração é que a minha cabeça pensava e o meu corpo não acompanhava. Eu queria jogar igual eu jogava quando eu tinha 16 anos e, obviamente, 30 anos depois isso não aconteceu. Então, acho que tem um pouco a ver com isso também na parte da biologia, né, Michel? A gente, enfim, não dou mais conta de pedalar 3 horas sem parar. Mas uma horinha ainda dá para encarar.
4: E vai dar por muito tempo, né? Agora pode tudo eternamente, né? Até o último suspiro a gente tá vivo.
3: Diz que sim.
4: Então vambora.

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0: segunda-feira, 25 de maio de 2026. Uma pessoa baleada em um tiroteio nos arredores da Casa Branca neste sábado está em estado grave, porém estável. A informação foi divulgada pelo Serviço Secreto Americano. A vítima não foi identificada e o local do ferimento não foi informado. O único outro atingido foi o atirador, que abriu fogo perto da sede do governo dos Estados Unidos e foi morto em confronto. Ele foi identificado como Nazaire Best, de 21 anos. Uma pesquisa da Quest contatou que 78% dos entrevistados consideram que os deputados e senadores atuam mais em benefício próprio do que em benefício do país. Somente 14% acreditam que os parlamentares atuam em benefício do Brasil. O resultado foi divulgado pelo colunista do Globo e da CBN, Lauro Jardim. O levantamento foi realizado com 2.004 pessoas entre os dias 8 e 11 de maio. A China lançou neste domingo uma missão na qual um astronauta passará um ano no espaço pela primeira vez. A empreitada é considerada uma etapa crucial na ambição do país de enviar humanos à Lua até 2030. A experiência permitirá que os cientistas estudem os efeitos da microgravidade prolongada, essenciais para potenciais missões futuras à Lua ou mesmo a Marte.
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0: Entrevista ao Leandro Gouveia, o planejador financeiro especialista em investimentos Jeff Patzlaff, explicou como funciona o título público do Tesouro Reserva.
1: O governo, em parceria com a B3, acabou de lançar o Tesouro Reserva, que é um novo título público com foco em reserva de emergência, aplicação a partir de R$1 e resgate imediato via Pix. Para entender se essa novidade realmente veio para substituir a poupança e como ela funciona, eu converso agora com Jeff Patzlaff, planejador financeiro e especialista em investimentos. Seja bem-vindo. Acertei o nome certinho?
2: Tudo certo. Jeff Patzlaff.
1: Muito bem. Jeff, explica pra gente primeiro o que que é exatamente esse produto e na prática como é que funciona essa história de emprestar dinheiro pro governo, né?
2: Vamos lá. A ideia do Tesouro Reserva é ter um substituto ou um complemento para as caixinhas e para os cofrinhos que estão super populares. Alguns bancos já utilizam essa ferramenta, então começou com os bancos digitais e tal, e agora o governo ele viu essa possibilidade de usar o Pix para ganhar um pouco mais de espaço e ter uma reserva mais fácil do que o Tesouro Selic. Então a ideia é ter uma reserva de aplicação e resgate fácil, com valores baixos e acessíveis para a população poder, a qualquer momento do dia, aplicar e tirar o dinheiro de uma forma fácil. A ideia não é fazer aplicações muito grandes, de 1 milhão, 2, mas muito pelo contrário, é trazer soluções para a população mesmo, aplicações de R$1.000, de R$100, de R$1, se for o caso.
1: O que que ele tem assim de mais diferente, por exemplo, da poupança?
2: Vamos lá. A poupança hoje é um dos piores investimentos que o brasileiro pode ter. Por quê? Porque a poupança, ela rende muito pouco. Se a gente pegar qualquer investimento conservador, tá? Um investimento conservador, renda fixa, para aquela pessoa que não olha, não gosta muito de investimentos, a poupança, ela tem uma rentabilidade baixa, enquanto os demais investimentos, como o Tesouro Reserva, vem com uma rentabilidade de praticamente o dobro da poupança hoje. A rentabilidade do Tesouro Reserva vai seguir a taxa de juros do Brasil. Então a gente vai ter sempre rentabilidade positiva, que nem a poupança também traz, mas não precisa esperar o aniversário da poupança, não precisa ter essa conta direto lá no banco só para isso. Então, pelo Tesouro Reserva é mais fácil, porque você vai ter uma rentabilidade maior, vai ter imposto, vai ter tudo isso, mas mesmo assim, líquido, no final, o cliente ganha muito mais aplicando nesse tipo de estratégia, como o Tesouro Selic ou o Tesouro Reserva, que é essa novidade que foi lançado nessa semana para clientes do Banco do Brasil e logo chega para todos os clientes. É muito mais interessante e, em termos de rentabilidade, ela vai render a Selic. Tem alguns custos, tem alguns detalhes que a gente pode entrar daqui a pouquinho, mas ele rende muito mais do que a poupança com o risco do governo, que é o menor risco hoje. É mais seguro você emprestar para o governo do que para o banco. Então, se a gente olhar como aplicação, hoje essa é a aplicação mais segura, junto com o Tesouro Selic, que segue a mesma estratégia.
1: Ô Jeff, tem uma coisa que você falou que é importante, acho que tem gente que não sabe, então é bom frisar aqui que a poupança, além de render menos, ela só rende no aniversário. Quer dizer, se você deixar 29 dias o dinheiro e tirar antes do aniversário, você perde esse mês de rendimento.
2: Exato, Leandro. E a pergunta é: quando é o aniversário? Quem sabe o aniversário da sua poupança? Ninguém
1: que é
2: lembra.
1: O aniversário? Porque quando você bota o dinheiro pela primeira vez, é esse é o nascimento.
2: Exato.
1: Da poupança?
2: Exato. E aí, quando você faz aniversário, que é um mês depois, aí sim tem as datas de aniversário. Então, se você aplicar no dia primeiro, todo dia primeiro, ele vai fazer o aniversário. Então, o aniversário é a data que rende a poupança. Não vale a pena, gente. A poupança já foi um investimento muito bom no passado. Quando a taxa de juros é extremamente baixa, a poupança lá é interessante. Mas a gente já faz um bom tempo que a gente não tem taxas baixas e não é interessante e não deve voltar a ter taxas baixas no Brasil tão cedo. Então, a poupança, por mais que ela seja o investimento que a gente conhece, que todo mundo já teve em algum momento, hoje ela é um péssimo investimento. E o Tesouro Selic e o Tesouro Reserva, que tem essa mesma característica, da mesma forma que um cofrinho, uma caixinha, um CDB com liquidez, eles vêm com essas características de boa rentabilidade, porque você vai ganhar bem 14%, 15% ao ano sem se estressar, desconta o imposto disso, que ainda vai dar mais do que 12, mais do que 1% ao mês, e você não precisa esperar o aniversário, que é a data que esse dinheiro vai render. Se você tirar um dia antes do aniversário, que você nem lembra quando é, você vai ficar um mês inteiro sem rendimento. Então, Tesouro Reserva para clientes do Banco do Brasil nesse momento, mas daqui a pouquinho para todo mundo vai estar disponível e 23, porque da meia-noite a 1 da manhã o sistema vai atualizar. Então, até a meia-noite e a partir da 1 da manhã, se você tiver qualquer emergência, você consegue tirar e colocar de uma maneira fácil. E dificilmente alguém vai precisar de dinheiro justo naquela hora, que não vai poder dar uma esperada até 1 da manhã.
1: Tá, se precisar, então é melhor tirar antes da meia-noite, só para garantir. Mas aí tem uma coisa interessante, que é na poupança, meu dinheiro tá lá na conta, se eu precisar dela, eu já faço o Pix na hora e tal. No Tesouro Reserva vai ser a mesma coisa ou não? Eu vou precisar solicitar para corretora, aí vai demorar tantas horas pro dinheiro chegar, como é que é?
2: O resgate, ele é instantâneo. Eles utilizam a tecnologia do Pix por trás para fazer isso acontecer. Então, o governo, o Banco Central, ele tem feito usado tecnologia muito grande para viabilizar esse tipo de operação. Então, você pede o resgate, peço agora, na mesma hora cai na sua conta e na mesma hora você faz o que você quiser. Passa no débito, faz o Pix, faz o que você quiser com esse dinheiro. Então, é prático, é rápido. Só a aplicação, ela é pelo aplicativo direto do seu banco também. Então, a aplicação, ela também é instantânea. Então, o dinheiro entra na mesma hora. Vou pedir agora. Já é processado. E a partir de amanhã, você já tem rendimento. Então, é instantâneo e é rápido, porque utiliza a tecnologia do Pix por trás. Não é exatamente um Pix, mas é toda a tecnologia utilizada para botar dinheiro e tirar dinheiro de uma forma fácil. É uma forma de fazer as pessoas guardarem dinheiro, muitas vezes, quando não sabem o que fazem com o dinheiro que está parado na conta. Então, minha sugestão sempre é: tira dinheiro da conta. Você não tem maturidade para ter um monte de dinheiro na conta, você vai gastar. Então, pega, joga para o Tesouro Reserva, e quando você precisar, você pega o dinheiro de volta.
1: E é uma diferença importante pro Tesouro Selic, né? Porque aí alguém pode estar ouvindo: ah, mas eu já tenho dinheiro no Tesouro Selic, que já rende a taxa Selic, né? Por que que eu vou botar no Tesouro Reserva?
2: Exato. O Tesouro Selic, ele segue os horários do Tesouro. Então, às vezes você pede o resgate, ele só cai no dia seguinte. Então, o Tesouro Reserva, ele é instantâneo. Ele tem essa evolução de todo o sistema do governo, do Tesouro. Então, a ideia da rentabilidade é exatamente a mesma. Então, esclarecendo um pouco mais da rentabilidade. Primeiro, se você deixar o dinheiro menos do que 30 dias, o governo come parte da sua rentabilidade através do IOF. Quanto mais perto dos 30 dias, menos o governo morde no IOF. Depois, sobre o rendimento, o governo cobra o imposto tradicional de qualquer aplicação de renda fixa. Começa em 22,5% e vai baixando até chegar em 15% sobre o rendimento, sobre o valor do rendimento que está lá aplicado. E claro, você tem a rentabilidade em si. A rentabilidade, ela vai acompanhar a taxa Selic. A taxa Selic está em 14,5% agora, mas ela deve baixar um pouquinho, mas vai continuar muito alta. Jeff, mas isso é bom ou isso é ruim, tá? Um investimento a 100% do CDI, uma caixinha, um cofrinho, um CDB a 100% do CDI, rende 0,10 a menos do que a Selic.
1: É, então, na prática é a Selic, né? Para facilitar.
2: Na prática é a Selic. É a Selic. Que ao invés de render 14,5, vai render 14,9. É uma pequena diferença.
1: 14,4,
2: então,
1: né?
2: 4, perdão. Isso mesmo. 14,4 e 14,5. Isso mesmo. E aí tem um detalhe. Existe uma taxa para quem tem mais de 10 mil reais aplicados, tá? Que é a taxa de custódia da B3, que é 0,20. Então, isso vai fazer com que, na prática, quem tem até 10 mil reais aplicados no Tesouro Reserva vai ter uma rentabilidade de 101% do CDI. Quem tem mais do que 10 mil reais aplicados no Tesouro Reserva vai ter uma rentabilidade de 99% do CDI. De uma forma geral, 100%.
1: Perto de 100%.
2: Mas é conservador, fácil de aplicar, fácil de tirar, é um investimento seguro, para esse coloca, tira, para não deixar dinheiro parado na conta e você, quando vê, ter gasto todo o valor.
1: Então, ó, vamos frisar aqui, porque aí são dúvidas que já vem chegando aqui pelo nosso WhatsApp, o 11 99911 9981. Mais cedo eu já pedi para os ouvintes também mandarem dúvidas. Então, o Du Ximenes, de São Paulo, perguntou da previsão de rendimentos. E a Cíntia, de Brasília, aqui pelo DDD, queria saber se a taxa de custódia de 0,2% ao ano para depósito acima de 10 mil no Tesouro Reserva compensa o rendimento de 0,1% acima de outros investimentos que rendem 100% do CDI.
2: Vamos lá. Na prática, que nem você mesmo comentou, é muito parecido, tá? Então, a minha sugestão é que quem não tem, quem tem até 10 mil reais, utilize os investimentos no Tesouro Reserva. Da mesma forma, o Tesouro Selic, todos esses investimentos, eles seguem a mesma linha. Quem tem mais do que 10 mil reais, pode começar a buscar outras opções, mas a diferença é muito pequena.
1: Outras opções, tipo o quê?
2: Investimentos em CDB com taxas mais altas.
1: Mais do que 100% do CDI.
2: Mais do que. Lembrando, sempre em bancos conservadores.
1: Não vai botar no Banco Master, hein, minha gente?
2: Eu acho que não é o melhor momento.
1: Agora não dá mais também.
2: Então, vale a pena sim. Essa diferença de 0,10 a mais ou a menos, para a população em geral, não tem muita diferença, tá? Mas quando a gente fala de volumes muito altos, porque a aplicação máxima é 500 mil reais, tá? Então, quando a gente fala de volumes altos, começa a fazer diferença. Mas para a população, 0,10 a mais, que é o padrão, vai ser esse. A população vai ter menos do que 10 mil reais lá. Vai valer mais a pena o Tesouro Reserva do que a caixinha e o cofrinho. Para quem tem mais de 10 mil, é um pouquinho menos, mas é tão pouco que às vezes vale a comodidade de você ter todo o seu dinheiro num lugar só.
1: Agora, é bom diferenciar do CDB, porque tem até pergunta aqui de ouvinte, perguntando, é o mesmo sistema do CDB então, a Rosana de São Paulo, Rosana Batista, o Tesouro Reserva tem essa grande vantagem de você fazer a transação instantaneamente, né? O CDB, mesmo de liquidez diária, não é assim, né?
2: Não. Muitos bancos têm horário limite. Então, por exemplo, você consegue botar e tirar o dinheiro no CDB, na caixinha, no cofrinho, só

0: Todos são fáceis de aplicar, fáceis de tirar, sempre lembrando que é mais seguro você emprestar o dinheiro para o governo, através do Tesouro, do que emprestar para um banco, mesmo os bancos grandes sendo extremamente seguros.
1: Sobre impostos, você já chegou a falar, mas eu gostaria de repetir, porque às vezes pode parecer complicado e tem dúvidas aqui de ouvintes. Ó, eu vou juntar algumas dúvidas, são muitas mensagens que estão chegando aqui, eu nem imaginava que a gente teria tanta participação. Então, ó, nosso ouvinte do Ceará, o Jorge, de Cumbuco, paga imposto de renda? Primeira pergunta que você já respondeu, mas vou pedir para repetir e explicar como é que funciona. A Isaura Ferreira, do Rio de Janeiro, a movimentação está sujeita ao desconto de IOF antes de 30 dias de aplicação? É outro imposto, né? O imposto sobre operações financeiras, é a pergunta dela. E aí outra pergunta aqui, que vem de São Paulo, do José Ribeiro: se a taxa de administração da corretora na retirada, como é que é? A taxa de administração da corretora e na retirada, paga quanto de imposto? Ah, essa é a pergunta dele, também do imposto. Então, vamos lá.
0: Bora lá, então. Impostos. Os impostos são iguais a qualquer aplicação de renda fixa. Então, qualquer aplicação de renda fixa tradicional, ela tem IOF se você deixar menos de 30 dias. Esse IOF, ele começa em, no primeiro dia, são 96% da sua rentabilidade que o governo pega através do IOF. Se você aplicar hoje e tirar amanhã, o governo retira 96% da sua rentabilidade. Depois de 15 dias, o IOF já reduz para 50%. E depois de 30 dias, o IOF ele sai dessa conta, ficando somente o imposto de renda. O imposto de renda, ele vai incidir sim, mas somente sobre o rendimento. Então, digamos que você aplicou R$100, rendeu 10, sobre os 10 que vai render esse imposto. Jeff, mas quanto é esse imposto? Esse imposto, ele depende de acordo com o tempo que você deixar. Se você deixar até 6 meses, esse imposto é de 22,5% sobre o rendimento. Até um ano, esse imposto já reduz para 20. Então, a partir de um ano...
1: Eu ia pedir um exemplo prático aí desse primeiro exemplo que você deu. Aplicou 100, rendeu R$10. Se deixou pouco tempo, o imposto vai ser de 22,5% sobre os R$10. Então dá 2,50.
0: 22,50.
1: 2,25.
0: Isso. É. Então, vamos lá. Você aplicou 100, teve 10 de rendimento. Se você tirar em menos de 6 meses, 2,25 de imposto, ou seja, 7,75 de resultado final, além do 100. Então, 107,75 líquido. Se esse valor tivesse ficado um pouquinho mais do que 6 meses, para a mesma rentabilidade, para fazer conta, esse valor de imposto de 2,25, ele diminuiria para 2. Se o valor tivesse ficado mais tempo ainda e fosse mais do que um ano, por exemplo, teria diminuído para 1,75, 17,5. Se ficar mais do que 2 anos, esse imposto sobre os R$10 de rendimento seria de 1,50.
1: Em resumo, então, quanto mais tempo você deixar, menos imposto você paga, e mesmo assim compensa em relação à poupança, etc. A gente está conversando aqui na CBN com Jeff Patzlaff, que é planejador financeiro, especialista em investimentos, sobre o Tesouro Reserva, que foi lançado essa semana pelo governo em parceria com a B3. Por enquanto, para clientes do Banco do Brasil, e tem ouvinte perguntando até se tem previsão de que vá para outros bancos. O governo ainda não deu essa previsão, né?
0: Ainda não tem data, mas não deve demorar, porque os bancos não querem perder essa oportunidade. Então, logo, logo vai chegar para todo mundo, porque a ideia é usar o sistema e o Banco do Brasil para testar, para ver, e depois trazer a escala. E quem sabe a gente tem um novo Pix por aqui, o Pix dos investimentos.
1: Para aquela reserva de emergência, então, né, que muito se fala, que é deixar um número de salários aí que você ganha para uma emergência, né? Ficou doente, precisa pagar uma conta muito alta, ou quebrou a máquina de lavar, precisa trocar, você precisa daquela reserva, daquele colchão de segurança. Você recomenda que se deixe a reserva de emergência todo o seu dinheiro no Tesouro Reserva?
0: A reserva de emergência tem que ficar disponível para sacar na mesma hora, no máximo um dia depois, mas na mesma hora. O Tesouro Reserva rende 100% da Selic. É uma ótima taxa. E mais do que isso, tem essa

0: característica da disponibilidade. Sim, é uma ótima possibilidade você deixar o dinheiro de toda a sua reserva de emergência, que o ideal são no máximo, são pelo menos 6 vezes a sua despesa fixa do mês. Então, por exemplo, você aí em casa, você gasta por mês para morar, para comer, para ir para o trabalho e tal, R$5.000. O ideal seria que você tivesse R$30.000 para uma emergência, porque vai que o seu chefe não gosta de você nessa semana e te manda embora. Como é que você vai pagar essas contas? Então, a ideia da reserva de emergência é para uma emergência você ter esse dinheiro disponível. Tô nem falando de um caso de saúde, de caso de quebrar a máquina de lavar, que nem o Leandro trouxe pra gente. Então, a reserva de emergência tem uma característica muito específica, que é ter acesso rápido e fácil, e o Tesouro Reserva, ele traz essa característica de uma maneira perfeita. É uma ótima opção, sim, para reserva de emergência.
1: Mais de um ouvinte aqui perguntando, Santos de Cascavel, Paraná, também o José Ribeiro de São Paulo, se eu preciso aplicar através de uma corretora, como acontece com o Tesouro Selic ou com alguns CDBs.
0: Os bancos, eles têm corretoras por trás deles que vão dar acesso a isso. Por exemplo, no Banco do Brasil, você faz através do aplicativo de investimentos do Banco do Brasil, inclusive não está junto do Tesouro direto lá. Ele está numa opção separada, tem que ir no menu separado específico do Tesouro Reserva. Cada banco vai ter uma forma de mostrar isso, mas de uma forma geral, os bancos, eles têm facilitado muito essa interface. Você não percebe que tem o cadastro da corretora, mas ele já é feito automaticamente pelo banco para você poder fazer esse investimento. Hoje está super fácil você fazer esse cadastro, ele é rápido, ele é online, não precisa sair de casa, é muito bom para ter uma rentabilidade de 100% da Selic, que é uma ótima rentabilidade.
1: E tem taxa de corretagem também ou não?
0: Não, esse investimento ele não tem taxa para você aplicar e tirar, que é o que a gente chama de taxa de corretagem. Você, o governo vai cobrar uma, o governo não, a B3, que custodia esse valor, que garante que esse valor está no seu nome, que é seu, ela cobra uma taxa para quem tem mais de R$10.000 aplicados, e essa taxa já está descontada. Você, na sua tela já, da aplicação, já vai ver o valor líquido, o valor final. Você não precisa recolher nada separado, é bem simples, é fácil. É quase como uma poupança que você só coloca e só tira, mas rende todo dia, rende o dobro e é seguro porque você está emprestando para o governo. Mais ainda porque você tem acesso a esse dinheiro da 1 da manhã até a 1:30, todos os dias, inclusive no final de semana, quando você quiser, você tem acesso a esse dinheiro.
1: Tem um limite máximo de aportes? Qual é o limite de resgate a cada retirada? Pergunta o Denis.
0: Boa pergunta. Eu não recordo de ter um limite por retirada, tá? Mas a aplicação máxima é R$500.000. Eu acredito que o limite máximo seja realmente o seu saldo aplicado. Se você tem lá R$200, você resgata os 200. Se tiver 200.000, você vai sacar os 200.000. Nunca mais do que você tem, mas também não acredito que tenha um limite de saque instantâneo. Lembrando que o limite máximo da aplicação do Tesouro Reserva é R$500.000, porque a ideia aqui é ser um dinheiro para botar e tirar fácil, como a tecnologia do Pix por trás, para você botar e tirar quando você quiser.
1: Oh, tem uma dúvida aqui interessante, que aí já não é tão prática assim, da Jussara Barreto, aqui do interior de São Paulo, de Franca, que é a poupança, o rendimento da poupança lá, ela ajuda a financiar empreendimentos imobiliários e tal, né? A tendência é a poupança acabar, ou a LCI, a LCA tá substituindo, o que que você acha?
0: Vamos lá, esse é um debate que vai vir ainda, tá? Eu estava conversando nessa semana com alguns analistas de algumas corretoras e a gente estava conversando muito sobre isso. O lastro para fazer um financiamento imobiliário, tá, é principalmente a poupança. Tem outros, mas principalmente a poupança. Como o mundo ideal seria que o brasileiro ele investisse ou no Tesouro Selic ou no Tesouro Reserva. Mas a gente sabe que quem investe em poupança não tira o dinheiro da poupança, por mais que saiba que ganha menos. Então, culturalmente, e isso o gringo que investe no Brasil não entende, como o brasileiro vai investir na poupança tendo um título seguro, mais seguro, pagando mais, e o brasileiro gosta tanto, tem essa paixão pela poupança. Num futuro, pode sim diminuir e muito o financiamento imobiliário, que vai, o governo vai ter que achar outras formas de fomentar isso. Então pode ter algumas LCAs, LCIs, outras estratégias por trás para buscar esse financiamento. Hoje, de início, eu particularmente, eu acredito que por mais que seja inteligente você tirar da poupança e colocar no Tesouro Reserva, de uma forma geral, o brasileiro não vai fazer, porque o cliente da poupança ama a poupança. Você pode explicar para ele que rende mais e ele vai dizer: tá bom, entendi, mas eu vou continuar na poupança.
1: Muito bem, deixa eu fechar aqui com uma dúvida só do Carlos, do Alto de Pinheiros, aqui da Zona Oeste de São Paulo. Quanto tempo precisa o dinheiro ficar depositado, né, para ter rendimento? E ele pergunta se o rendimento é diário. Você já até explicou, mas é bom frisar que não tem vencimento, né? Diferente de um CDB, o Tesouro Reserva só vai mudar a rentabilidade pelo imposto, né, que você vai pagar.
0: Exato. A aplicação do Tesouro Reserva, ela tem o vencimento, entre aspas, na data do vencimento do título do Tesouro Selic, que é muitos anos para frente, tá? Então, não é que não tem vencimento.
1: Tem vencimento, mas você pode tirar antes. Exato. O rendimento é diário, né?
0: Exato. E aí que tá o ponto específico que o nosso ouvinte quer saber. O rendimento é diário. Se eu aplicar hoje, amanhã ele já rendeu, tá? Lembrando, ele sempre rende por dia útil, tá? Então, todo dia útil ele rende. Se você aplicar na segunda, na terça, você já saca 1-2 centavos de rendimento. Tem IOF, tem esses detalhes, mas rende por dia, você saca quando você quiser, e você quiser botar mais, você coloca, é fácil. Pode usar sem medo, porque é um investimento extremamente seguro, porque o risco por trás, o que você está fazendo na prática é emprestando dinheiro para o governo. Se o governo não te pagar, ninguém mais vai ter dinheiro. Então, é um investimento seguro, rende por dia, os impostos, todos os custos são descontados, você não tem trabalho nenhum e você aplica e resgata quando você quiser.
1: Muito bem. Jeff, quero agradecer demais sua participação aqui. Acho que respondeu de forma muito clara e didática para os nossos ouvintes. Deu para abarcar grande parte aqui das dúvidas que chegaram da nossa audiência. Espero conversar outras vezes, até porque esse assunto vai ser retomado, né? Outros bancos, então, vão dar acesso a esse novo investimento. Então, a gente vai continuar em contato.
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0: segunda-feira, 25 de maio de 2026. O ministro Gilmar Mendes, do Supremo Tribunal Federal, afirmou que o escândalo do Banco Master foi endereçado indevidamente à corte, argumentando que a crise é sistêmica. O STF foi associado ao caso depois da revelação de ligações dos ministros Alexandre de Moraes e Dias Toffoli com o ex-banqueiro Daniel Vorcaro. Em entrevista ao jornal Folha de São Paulo, Gilmar disse não querer isentar de responsabilidade quem... O presidente dos Estados Unidos, Donald Trump, disse que o atirador que abriu fogo perto da Casa Branca tinha um histórico de violência e uma possível obsessão pelo local. O caso aconteceu neste sábado e o suspeito foi morto por agentes do Serviço Secreto americano. O republicano estava na sede do governo americano no momento do incidente, participando de negociações para um acordo com o Irã. O governador em exercício do Rio de Janeiro, Ricardo Couto, vai desapropriar o terreno da Refit, refinaria do empresário Ricardo Magro, que está foragido e é apontado pelo presidente Lula como o maior devedor de dinheiro público do país. O valor da desapropriação ainda está sendo calculado, mas não será pago em dinheiro, e sim descontado da dívida que a Refit tem com o Estado. Couto já apresentou a ideia à presidente da Petrobras, Magda Chambriard, que demonstrou interesse em usar a área para expandir a capacidade de refino da estatal. As informações são do colunista do jornal O Globo e comentarista da CBN, Lauro Jardim.
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0: Nadéria Calado conversa com o CEO da HIT Recursos Humanos, Elcio Paulo Teixeira, sobre uma pesquisa que indica que 71% dos profissionais acreditam que podem ser eliminados de forma injusta por algoritmos de inteligência artificial no recrutamento de empresas.
1: Quem está procurando ou tem procurado, procurou emprego nos últimos anos, com certeza já se deparou com plataformas e ferramentas que usam inteligência artificial para o recrutamento. Muitas vezes a pessoa nem percebe que é assim que está funcionando, mas elas já estão muito difundidas. E agora a gente tem dados para mostrar como os trabalhadores reagem a essa nova realidade. Uma pesquisa revelando que esse uso gera uma sensação de injustiça. Então já quero pedir aqui para os ouvintes seus relatos, suas perguntas, qual foi sua experiência com isso, pode mandar no chat da transmissão no YouTube ou no nosso WhatsApp. Essa pesquisa, esses dados que eu citei, são da HIT Recursos Humanos, e o nosso convidado para falar sobre esse assunto é o Elcio Paulo Teixeira, que é o CEO da HIT Recursos Humanos. Seja muito bem-vindo aqui à CBN, obrigada por nos atender.
2: Muito obrigado pelo convite. Para nós da HIT é um prazer poder compartilhar. Nós somos uma empresa brasileira e americana, e é muito comum ter esses dados nos Estados Unidos, e nós estamos trazendo essa cultura de coletar informações para entender o mercado, né, e poder compartilhar conhecimento. E essa pesquisa é uma pesquisa realmente inédita, que trouxe para a gente resultados bastante reveladores, aí com o uso da IA, especialmente nos processos seletivos, que é algo que cada vez mais as empresas utilizam, mas que a gente vai precisar se adaptar aí, fazer alguns ajustes para aumentar a assertividade.
1: Acho que bastam 2 minutos ali no LinkedIn para encontrar a primeira reclamação a respeito disso, né? E os dados refletiram realmente essa insatisfação. É a grande maioria das pessoas que não gosta ou não está plenamente de acordo com essa ferramenta?
2: A gente tem assim, no Brasil as pessoas já usam bastante tecnologia, um pouco acima até da média do mundo, mas é interessante quando você faz uma pesquisa e 9 em cada 10 pessoas tem algum problema de desconfiança num grau leve a muito elevado com o uso da tecnologia. Quando você soma isso à quantidade de fraudes que ocorrem aí via os diversos mecanismos de comunicação, isso aumenta consideravelmente a baixa adesão, né, dos candidatos aos processos seletivos. Então, o que era para ser célere começa a ser falho.
1: É verdade.
2: E aí a ausência do humano prejudica o processo.
1: E os dados mostrando, né, 71,4% dos profissionais acreditam que podem ser eliminados de forma injusta pelos algoritmos, e 23,9% confiam nas decisões automatizadas. A pesquisa ouviu um ponto que acho que é muito interessante, importante para se colocar nessa discussão, né? Que é, quem está entrando agora no mercado de trabalho, acho que pode ver isso como uma realidade já colocada, né? Não conheceu o recrutamento de uma forma diferente. Mas quem já participou dos processos, a moda antiga, digamos assim, estão mais insatisfeitos?
2: Sem sombra de dúvidas. Assim, acho que a primeira coisa que eu acho que é bem importante a gente entender, e que muitas pessoas não sabem, é a gente aprendeu que inteligência artificial é inteligência. Inteligência artificial não é inteligência. É um sistema, ou são sistemas avançados de algoritmos. Ela pega dados e cruza dados. Então, imagina o seguinte: aquele processo tradicional e anterior em que a gente imprimia um currículo, deixava em cada local, ou imprimia o mesmo currículo para cada vaga, não existe mais. Se a gente segue essa estratégia utilizando sistemas, a gente nunca vai conseguir passar em processos seletivos, a não ser que aquele currículo ele dê verdadeiramente o match. Hoje, cada vaga ela tem palavras-chave, ela tem ali a pontuação ou score, então eu preciso adaptar o meu currículo para cada uma daquelas vagas para que ele seja chamado. Por quê? Porque é um sistema que está calculando ali a quantidade de fit que você tem com a posição. E as pessoas, elas não entenderam isso. Então, assim, a eliminação injusta não é só uma percepção, mas assim, até porque as pessoas, elas não foram treinadas ou não aprenderam a utilizar esse sistema.
1: Perfeito. Inclusive, para trazer aqui os dados, o índice de desconfiança entre os profissionais com mais de uma década de carreira chega a 91,2%. É altíssimo, né? Completamente altíssimo. Prevalente. Entre candidatos com até 2 anos de experiência, cai para 79,5%, que é uma diferença relevante, mas ainda assim é a maioria. É, já tem ferramentas, né, que mostram, Elcio, a possibilidade de fazer, inclusive, a entrevista com inteligência artificial, né? O entrevistador. Sim. É uma inteligência artificial. O que que as pessoas estão achando disso?
2: Elas sentem a frieza, primeiramente, porque é uma máquina que está analisando. A máquina, ela ainda não tem essa capacidade de analisar sentimentos. Ela consegue analisar expressões, ela consegue analisar... ela não consegue analisar expressões, ela consegue analisar ali o que você está falando, talvez, aí, o tom, a velocidade, dependendo da máquina. Se você consegue conectar bem as palavras, mas ainda assim ela faz... uma conexão de dados ou a junção de dados que pode prejudicar o candidato. Vou dar um exemplo muito pessoal da nossa entrevista aqui. Eu tô com o olho machucado, então eu tô usando um óculos mais escuro. Isso me prejudicaria em qualquer entrevista, independente da plataforma de IA, somente por não estar mostrando os meus olhos de forma clara.
1: É muito difícil, né, imaginar que um algoritmo pode ser treinado para ser capaz de absorver algumas reações que um ser humano pode, né? A gente sabe que agora tudo tem a ver com calibrar ali o seu currículo, sua carta de apresentação, para aquilo que o algoritmo é capaz de ler. E acho que você perde muito, né, na leitura humana, porque muitas vezes eu posso ter algo para dizer para o recrutador que talvez ele não tenha pensado que é um diferencial ou é algo que faz sentido, que pode ser o fit para aquela vaga. É, com o ser humano eu teria a oportunidade de demonstrar e com a máquina não tem como, né?
2: É verdade, o ser humano ele supera a máquina, na verdade. Hoje a máquina é mais rápida, mas a máquina trabalha com dados de humanos. Então, primeiro, para fazer, jogar uma vaga ou imputar uma vaga dentro de um sistema, eu preciso ter muito cuidado como recrutador para colocar uma parametrização que faça sentido, senão eu já acabo prejudicando ali o meu processo seletivo. Mas como humano, eu consigo fazer leituras que a máquina ela ainda não consegue fazer e ainda está distante de aprender a fazer, se é que iremos chegar nesse patamar. É interessante porque, por exemplo, muitas empresas tradicionalmente utilizam as avaliações psicológicas, né? Hoje a inteligência ela faz isso, mas a avaliação psicológica ela só é considerada uma avaliação válida a partir do resultado de um teste e da entrevista do psicólogo, e a entrevista do psicólogo ela tem muito mais peso do que o próprio resultado do teste. Então, assim, isso, por exemplo, não é considerado em nenhum momento nos processos seletivos que são conduzidos de IA de ponta a ponta. Então, o humano, ele vai ter um feeling. E vamos pensar o seguinte, as pessoas, elas não vão preencher todos os dados, por exemplo, para cada uma das vagas, porque é cansativo, porque é um processo prolongado. E sem esses dados, as máquinas não conseguem ler. E aí, na entrevista ou no contato com o humano, você consegue perceber e perguntar alguma coisa que a máquina não vai fazer. Então, assim, a entrevista, o processo com o humano, ele tem vantagens, e o ideal é você fazer um processo híbrido, você utilizar a máquina, né, sempre interagindo ali, ou com o máximo de interações humanas possíveis. Você consegue ganhar celeridade e qualidade ao mesmo tempo.
1: Trazer aqui a participação de um ouvinte, a Verônica Coutinho, está comentando, Elcio, que ela sempre procura trabalho e freelas, já chegou a ser selecionada por essas plataformas, mas que ela tem sim uma sensação de que ninguém vê. Ela é da área de finanças e fala que é muito melhor ver gente de carne e osso. É difícil pra gente evitar essa sensação, né, de que conversar com uma pessoa é muito melhor.
2: Conversar com uma pessoa é muito melhor, assim, até porque a minha área é neurociência do comportamento, né? E nós temos neurônios, que são neurônios de espelhamento. Então, quando você conversa com um humano, quando você está, por exemplo, no ambiente social, você boceja, é natural que as outras pessoas também bocejam. Isso, por exemplo, é uma conexão que é feita através desses neurônios, que nunca vai ser possível fazer com a máquina, com alguém que está ali demonstrando sentimento, demonstrando preocupação com você. A máquina está fazendo cálculos, né, e casando algoritmos. O humano não, ele está ali para te ouvir, para te escutar, para entender, né, e para buscar, por exemplo, no processo seletivo, o melhor candidato para a posição. E muitas vezes até para reorientar ou orientar esse candidato, né, dentro de daquele processo ou de outros processos. É uma oportunidade que a máquina também não vai dar para esse candidato.
1: Trazer aqui mais um dado da pesquisa: quase metade dos candidatos já abandonou processos seletivos por falta de confiança, e uma boa parte associa esse desconforto ao excesso de automação. Acho que tem a ver com a mensagem aqui de um outro ouvinte, que não tenho aqui o nome dele, mas falou no chat do YouTube, que ele sente que ao se inscrever para os processos seletivos não ficam claros os critérios usados para a seleção, se usou IA ou não. Ele sente que o candidato precisa saber disso, Elcio.
2: Se ele está numa plataforma se candidatando, sem sombra de dúvida, a IA vai ser utilizada. Então, o que é importante? Ter um descritivo daquela vaga, daquela posição, tudo que está lançado ali, e saber que aqueles vão ser os parâmetros que a IA vai utilizar para fazer esse processo seletivo. Então, antes de se candidatar para a vaga, ele precisa adaptar o currículo dele ao máximo, evidentemente com informações verdadeiras, para o descritivo daquela vaga. Isso aumenta consideravelmente a chance dele de evoluir no processo, que em algum momento a gente espera seja conduzido por humano. Porém, também uma forma de você driblar a máquina, que é algo que acontece também, porque algumas pessoas aprenderam e também torna o nosso processo improdutivo, quando no final você vai lidar com uma pessoa que não tem aquilo que ela falou.
1: Trazer aqui uma pergunta, eu achei muito boa, Elcio, tem a ver com algo que estava aqui na minha pauta. Foi a Sara que escreveu pra gente aqui, perguntando o que você acha de anúncios de ex-recrutadores que ensinam a calibrar o LinkedIn, por exemplo, mas tem um pouco de tudo, né? Para usar em várias ferramentas. No caso do LinkedIn, é para aumentar o SSI, que é a nota que o LinkedIn usa, para explicar aqui para o nosso ouvinte, como da sua capacidade, né, de usar a plataforma no seu posicionamento profissional. E aí ela pergunta, né, ela cita esses casos de profissionais que ensinam a calibrar para você ser encontrado pela inteligência artificial sem precisar se candidatar. E aí tem todo um mercado do recrutamento já nesse sentido. Sim. Né, Elcio, ensinando como passar pelo algoritmo, passar pelo filtro ali da inteligência artificial. Conta pra gente.
2: Obviamente que assim, é uma alternativa excelente. Existem profissionais e profissionais que fazem isso. Isso virou e tem virado um negócio. Só que qual que é o ponto de atenção? Primeiro, é válido, sem sombra de dúvida, se você tem um bom profissional. Mas o ponto de atenção é se você passa pelo algoritmo e de alguma forma você não tem aquilo que você colocou, isso vai te causar, vai te deixar ali um apontamento para processos futuros. Então pode ser prejudicial ali no curto, médio e longo prazo. E aí tua credibilidade, tua confiabilidade, ela acaba caindo. Então você é chamado para o processo, por exemplo, na HIT a gente vai fazer sempre um apontamento de como que foi aquele processo, para que essa pessoa ela possa ser chamada para processos novos ou não também. Então, assim, esse apontamento ele acaba sendo um diferencial. Então, tem que se ter cuidado para na hora da calibragem, sim, você estar visível, mas as informações estarem coerentes com o teu perfil, para que de alguma forma você consiga prosseguir nesse processo, nos processos nos quais você está sendo convidado.
1: Nosso ouvinte Sueli aqui do Tatuapé, nossos ouvintes estão muito envolvidos, porque acho que passa por todo mundo que procura ou procurou emprego, ou o filho, o primo, o tio, todo mundo tem alguém procurando um emprego e passa por isso, né, Elcio? A Sueli aqui do Tatuapé em São Paulo diz que tem um conhecido que está procurando vaga para estágio de direito, mas que sente, porque ele está numa faculdade que não é a melhor ou uma das melhores, que ele é eliminado de cara. E isso entra também naquilo que a gente falou da diferença do filtro humano, né? Muitas vezes a pessoa pode estar na universidade que não é ali a que tem uma das notas mais altas, avaliação do MEC e tudo mais, mas ela pode demonstrar que ela pessoalmente tem isso, qualidades profissionais, enfim, o que quer que seja, que pode se encaixar bem naquela vaga, mas a IA é capaz de filtrar aquilo sem fazer essa diferenciação, né?
2: Perfeito, ela faz isso sem essa diferenciação. Porém, contudo, todavia, se de alguma forma, imagina, eu estou numa faculdade nota máxima no MEC, eu estou na faculdade ali com nota média no MEC, óbvio que isso tem um diferencial, que a máquina ela vai calcular. como é que eu quebro esse diferencial? Eu preciso acrescentar valores extras para esse local, para essa pessoa que está estudando ali na universidade com a nota média, como, por exemplo, cursos complementares, o domínio de um idioma, se esse for um pré-requisito. Então, quanto mais dado eu tiver, quanto mais formação direta ou satélite em torno daquela posição, eu aumento as minhas chances, porque de alguma forma isso vai pontuar e fazer com que você iguale ou até ultrapasse essa outra pessoa. Uma das coisas, por exemplo, nesse mundo novo, que pós-Covid, que tem sido muito valorizado e que a máquina calcula em boa quantidade das vagas, é a responsabilidade social. Por exemplo, alguém que faz trabalho voluntário. Isso é um diferencial.
1: Demais, interessante saber disso. E claro que a gente, essa pesquisa valida muito a percepção das pessoas, isso é muito importante, mas não é para jogar o bebê fora com a água do banho, né? Não é para dizer que a IA não pode ser usada em nada nesses processos. Então, queria até ouvir a sua experiência, a experiência da HIT, onde que vocês veem que é válido usar a inteligência artificial, porque quando a gente fala do processo sem inteligência artificial, também tinha, por exemplo, aquelas críticas, né? O recrutador consegue olhar os primeiros 20, 30 currículos e o resto vai para a pilha de descarte sem nem ser visto. Isso me parece algo que a IA poderia ajudar, né?
2: Sim, no processo de triagem a IA ajuda, lembrando que ela vai estar sempre baseada em algoritmo. Então, o currículo vazio, ele dificilmente ele vai ser chamado para prosseguir no processo. Então, primeira coisa. Segunda coisa, é muito importante que as pessoas adaptem um currículo para vaga, a gente já falou sobre isso, mas vale a pena bater nessa tecla, porque o que vai ser calculado é o fit do teu currículo com a posição. Mas, assim, ao longo da nossa jornada, por exemplo, a gente faz convocação para entrevista ou para a fase seguinte via WhatsApp. A gente percebe que o número de respostas é muito pequeno. Mas a gente tem algumas respostas. Então, fulano de tal, parabéns, você está participando do processo seletivo da empresa X e você foi convidado para participar da etapa seguinte, que é uma entrevista, uma dinâmica de grupo, enfim, dependendo da empresa, a estratégia. E ali de 10 envios, a gente tem, eventualmente, às vezes uma resposta. E aí a gente humaniza o processo. A gente pede para o analista ele mandar uma mensagem de áudio com a voz dele se apresentando: olá, meu nome é Elcio, eu sou analista da HIT, prazer, fulana, você foi, a gente analisou teu currículo, a adesão é lá. Se aqueles 10 em que eu tinha uma resposta, eu consigo ter 7. Por exemplo, muda completamente a perspectiva, essa parte, para ele saber que tem um humano ali que, de alguma forma, está conduzindo o processo. Essa é uma estratégia bem bacana.
1: É verdade. E você falou um ponto importante da adaptação do currículo, e acho que cabe a gente falar aqui que tem plataformas de inteligência artificial que não permitem que isso seja feito, né? Você tem que ter um currículo universal ali para todas as vagas. Quando você muda em uma, se você está aplicando para outras, ele muda o currículo para todas, e aí dificulta também a vida do candidato nesse sentido, né?
2: É verdade. É verdade. E isso é uma das grandes falhas das empresas ao contratar uma plataforma, sem sombra de dúvida. Mas sempre que possível, ou se a plataforma permitir, vá adaptando esse processo. Ah, e o que eu falei agora a respeito de quando nós humanizamos o processo para aumentar a adesão, vale para o candidato fazer exatamente o caminho inverso. Se você recebe um e-mail que de alguma forma você está desconfortável, mande uma mensagem, pergunte quem é o recrutador, peça para falar com essa pessoa, ou preferencialmente até mande um áudio de volta se esse contato for feito por mensagem que permita áudio, para você saber, porque sim, infelizmente tem fraude. Infelizmente, hoje tem um mecanismo ilegal por trás aí dos meios de comunicação, e chama phishing, né? E phishing para esses processos, para processos seletivos, tem sido uma coisa cada vez mais comum. Então, a desconfiança ela é genuína, e aí, obviamente, precisa se estar atento à empresa que está recrutando, precisa se tentar sim o contato humano, alguns cuidados valem a pena para que daqui a pouco você não descubra que você comprou alguma coisa, né, que você não comprou, ou o seu nome ali está comprometido no mercado com uma dívida, porque infelizmente acontece.
1: É verdade. Mais mensagens aqui dos ouvintes, o Chico apontando que se o algoritmo escolhe a pessoa errada, por exemplo, mente, ou que traz um prejuízo para a empresa, ou enfim, vai ficar pouco tempo, que fica difícil responsabilizar alguém, né? Porque não é ali o trabalho de um recrutador humano, né? Então fica complicado contabilizar essa falha. E o Rodrigo, ele pergunta, e acho que vai depender muito da área, e não sei se mudou com essa questão da IA, mas ele pergunta sobre a questão das línguas no currículo, se nesse momento em que a gente está tendo os currículos analisados nessa triagem de inteligência artificial, como é que fica aquela questão do inglês, né? Ainda é um diferencial? Ou a máquina já considera que é o básico, mesmo que fluente? E se for o básico, o que mais que precisa ter? Precisa ter um mandarim? Ou, enfim, como é que funciona? O que você vê de tendência aí para o algoritmo analisar essa parte de um currículo?
2: Vamos lá. Eu falei há pouco a respeito do trabalho voluntário, que pontua. Não em todos os processos, óbvio que tem que estar parametrizado. Ter tido uma vivência no exterior pontua. Sem sombra de dúvidas, uma língua estrangeira pontua. Inglês, em primeiro lugar, espanhol como segunda língua, seria o segundo investimento. Agora, outras coisas pontuam bastante. Por exemplo, IA, domínio de IA, ou ter estudado IA, ter alguma afinidade, alguma certificação. Gente, é fácil conseguir isso, até de uma forma acessível, muitas vezes gratuita, ter essas certificações. Isso ajuda, porque as empresas buscam pessoas hoje que dominem de alguma forma o uso de alguma ferramenta, porque, querendo ou não, acelera o processo. O que a gente só tem que ter cuidado é de que forma a gente acelera esse processo, porque se for acelerado sem a inteligência humana, que é a válida, lembrando, inteligência na palavra artificial não é inteligência, é cálculo, é algoritmo, faz uma diferença. Vou dar um exemplo. A gente trabalha com a IA trabalha com probabilidades. Talvez a IA mais popular no Brasil é o ChatGPT. Se você pedir para o ChatGPT desenhar uma pessoa, pede para ele, faça um desenho com uma pessoa escrevendo com a mão esquerda. Se vocês testarem isso em casa, vocês vão ver que ele vai fazer um desenho de uma pessoa desenhando com a mão direita, porque mais que 90% das pessoas são destros. Ele não consegue entender. E assim, a mesma lógica para os processos seletivos e para as plataformas que utilizam IA, probabilidades.
1: Muito bom. Trazer aqui só a origem dos dados. Essa pesquisa da HIT que a gente usou para basear a entrevista foi conduzida entre 1º e 20 de abril, com 1.823 candidatos ativos no mercado de trabalho da base proprietária da empresa, com abrangência nacional. Agradeço muito primeiro aos ouvintes aqui que contribuíram muito com a conversa. A Júlia Matos falando aqui que é muito ruim, por exemplo, passar por todas as etapas, não receber nenhum feedback, né? Como é que você melhora se não sabe o que prejudicou, que acho que é um problema que vem de antes também. É uma discussão muito rica, muito importante. E agradeço muito ao Elcio Paulo Teixeira, CEO da HIT Recursos Humanos. Obrigada por passar esse tempo aqui com a gente nessa conversa com o ouvinte da CBN. Volte sempre.
2: Muito obrigado pela oportunidade. Espero ter contribuído e estou à disposição. Sim, quando me chamarem, eu estou aqui com vocês. Foi um prazer.
0: Ana Letícia Lobac, editora de celulares no Tech Tudo, explica para Cássia Godoy e Sardenberg como funciona o Instants, novo recurso para fotos de visualização única do Instagram.
3: Tava a maior discussão aqui no estúdio para saber como é que é esse Instant, essa novidade aqui do Instagram. Então conte pra gente, Aninha.
4: Então, ontem muita gente viu uma notificação no Instagram com um convite para experimentar o Instants, que é um novo recurso. Ele fica ali na área de mensagens para você compartilhar fotos com os seus amigos. É um pouco parecido com os stories, mas não é exatamente a mesma coisa, porque o Instants tem algumas características específicas. E a primeira delas é que a foto, ela é uma foto de visualização única. Ela dura 24 horas, assim como os stories, né? Mas você só pode ver uma vez. Então, abriu, apareceu a foto ali do seu amigo para você, já era. Você não consegue ver de novo. E até por isso, também não adianta você tentar tirar print ou gravar a tela, porque o Instagram não deixa. Nos stories você consegue fazer isso, né? Consegue printar algum conteúdo, gravar a tela, mas no Instants não. E uma outra diferença é que você só consegue tirar fotos na hora. Não dá, então, para você pegar uma foto que está lá na sua galeria, que você tirou ontem ou que você tirou na semana passada e postar. Porque a ideia do Instagram com esse recurso novo é incentivar o compartilhamento de momentos menos posados, mais espontâneos, sem filtro. Só que, e esse é o principal ponto do meu comentário e acho que é a principal polêmica desse recurso também, tem que ter cuidado. O que que acontece? Hoje, quando você vai postar um story, você vai tirar lá uma foto com a câmera do Instagram, você abre, tira a foto e consegue ver a foto antes de postar. E aí você decide se você quer publicar essa foto ou não. Você pode confirmar a publicação antes, né? Só que no Instants, não. Apertou o botão, a foto já postou. E muita gente não sabe disso. Então, o que que tem acontecido, né? Ontem eu fui testar o recurso, tirei uma foto simples, mas eu acabei vendo um monte de gente que postou foto, por exemplo, meio descabelada, postou foto ali naquele ângulo bem desfavorável, sabe? Quando você coloca o celular no colo, tá vendo ali alguma coisa no celular, tira a foto sai de baixo pra cima e você sai com aquela papada, né? Aquele ângulo que não favorece ninguém. Eu vi um monte de foto assim. Dá pra deletar depois? Até dá. Só que nesse meio tempo, alguém pode ver, né? E você às vezes não quer ver aquela imagem exposta. Então, tem que ter cuidado. Segundo o CEO do Instagram, esse recurso, ele veio pra aumentar a conexão com os contatos, porque agora as pessoas estão postando menos no feed, né? Então, esse recurso seria uma forma de aproximação. Só que as pessoas não gostaram, não. De ontem para hoje, eu fui verificar, pesquisando o Instagram no Google, houve um pico, um aumento repentino nas pesquisas por como tirar a nova atualização do Instagram. Acho que justamente por conta desse fator, né? De você ter menos controle, ou então as pessoas podem ter achado também que poluiu ali a caixa de mensagens, que é onde o recurso fica.
5: Muita gente não vai curtir esse negócio de postar foto sem editar, não.
4: Eu gosto de um bom filtro, eu admito, gente. Olha, ficar feio, eu fico feio em casa. Na rede social, eu quero filtro.
5: Tem um ponto.
4: Então, quem não gostou desse recurso, pode desativar, tá? Tem muita atualização que chega e você tem que aceitar, mas essa daí não, essa dá pra desativar. É só você ir lá no perfil, naquele menu de três linhas, selecionar preferências de conteúdo e lá vai ter um botãozinho pra ativar a opção ocultar instants na caixa de entrada. E aí é só ativar esse botão que o recurso não aparece mais pra você.
5: Muito bem, tá aí o caminho das pedras do instants.
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0: segunda-feira, 25 de maio de 2026. O ministro Gilmar Mendes, do Supremo Tribunal Federal, afirmou que o escândalo do Banco Master foi endereçado indevidamente à corte, argumentando que a crise é sistêmica. O STF foi associado ao caso depois da revelação de ligações dos ministros Alexandre de Moraes e Dias Toffoli com o ex-banqueiro Daniel Vorcaro. Em entrevista ao jornal Folha de São Paulo, Gilmar disse não querer isentar de responsabilidade quem tem e apontou para supostas falhas da Comissão de Valores Mobiliários e do Banco Central. O presidente dos Estados Unidos, Donald Trump, disse que o atirador que abriu fogo perto da Casa Branca tinha um histórico de violência e uma possível obsessão pelo local. O caso aconteceu neste sábado e o suspeito foi morto por agentes do Serviço Secreto americano. O republicano estava na sede do governo americano no momento do incidente, participando de negociações para um acordo com o Irã. O governador em exercício do Rio de Janeiro, Ricardo Couto, vai desapropriar o terreno da Refit, refinaria do empresário Ricardo Magro, que está foragido e é apontado pelo presidente Lula como o maior devedor de dinheiro público do país. O valor da desapropriação ainda está sendo calculado, mas não será pago em dinheiro, e sim descontado da dívida que a Refit tem com o Estado. Couto já apresentou a ideia à presidente da Petrobras, Magda Chambriard, que demonstrou interesse em usar a área para expandir a capacidade de refino da estatal. As informações são do colunista do jornal O Globo e comentarista da CBN, Lauro Jardim.
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2: Em conversa com Fernando Andrade, Leandro Kitamura, CEO do Protege ID, fala sobre o ECA Digital.
3: Lembra do ECA Digital? A gente falou bastante aqui do Estatuto Digital da Criança e do Adolescente, que é uma lei brasileira criada para proteger crianças e adolescentes nesse ambiente online difícil. Redes sociais, jogos, aplicativos, plataformas de vídeo, a internet em geral. Tinha que estar, ou tem que fazer, uma verificação real da idade. Isso aconteceu, essa lei foi sancionada em 2025, entrou em vigor em março agora de 2026. E aí então tinha que fazer isso, já tinha que estar fazendo isso, essa verificação real de idade. Com um documento, talvez com biometria, cruzamento de dados, para a gente saber em que momento estamos nessa questão, nós convidamos o Leandro Kitamura, que é especialista em verificação etária e CEO da Protege ID. Oi, Leandro, bem-vindo à CBN, tudo bem?
4: Obrigado pelo convite, é um prazer aqui conversar sobre esse tópico com você.
3: Muito bem, bom, não basta estabelecer uma idade mínima. São necessários recursos para verificar a idade dos adolescentes, de acordo com o que está no ECA. Você já percebeu que as redes, que as big techs estão fazendo isso ou não?
4: Perfeito. Essa é a principal mudança com a ECA digital. A autodeclaração já não é mais suficiente. Agora, aferir a idade de forma robusta é obrigatório. O que a gente está percebendo no mercado é que as grandes empresas estão começando a se mover, mas mesmo a ANPD, que é a agência responsável pela fiscalização e regulamentação do ECA digital, ela soltou um cronograma ainda em março desse ano, dizendo que a fiscalização mais intensa vai começar só em janeiro do ano que vem.
3: Nossa, então a fiscalização vai começar no ano que vem? Eu achava que já estava quase tudo pronto, Leandro. Não?
4: Não, exato. É um desafio gigante, até para a ANPD, porque o ECA digital, ele regulamenta praticamente toda a internet, todo tipo de serviço que é proibido ou que pode ser acessado por uma criança e tem que ser preparado para o acesso para crianças. Então, o que a gente vê é que sim, estão acompanhando mais de perto as grandes empresas, o que, que elas estão fazendo, discutindo os melhores métodos, mas efetivamente a gente não vê uma adoção em massa na internet ainda.
3: Tá. Olha, eu tenho um filho adolescente, 15 anos, ele andou reclamando do Instagram. Ele falou assim: olha, pai, não consigo ver isso, então tá acontecendo alguma coisa aqui. Eu falei assim: amigo, isso aí é da rede social, não fui eu que fiz nada, não. Alguma coisinha já tem mudado ou não?
4: Exato, principalmente nas maiores, Meta, redes sociais, TikTok, porque o ECA Digital traz produtos, por exemplo, conteúdos pornográficos que não podem ser acessados por menores de idade, mas também traz boas práticas para as redes sociais para que os menores possam fazer o melhor uso delas, como evitar estratégias de feed infinito, para causar dependência, manter o usuário preso, ou estratégias de publicidade agressivas. Então, elas já estão se modificando.
3: Tá. Como é que deve ser a verificação de idade? Vamos colocar aqui a real. Muita gente abriu uma conta numa rede social pro filho, ou o próprio filho foi lá, abriu e mentiu a idade. Isso é fato. Isso não vai acontecer mais. Então, na prática, como é que vai ser essa verificação? Quais são as tecnologias que podem ser usadas?
4: Tá. Hoje o que a gente vê que é mais adotado até fora do Brasil é a estimativa facial com a biometria. Então você tira uma selfie, você faz sua prova de vida e a plataforma consegue fazer a estimativa da sua idade. Se ela ficar na dúvida, por exemplo, o pai abriu para um filho, em outros momentos ela pode pedir a confirmação daquela selfie para garantir que é realmente o maior de idade que está usando a plataforma. Agora sim, não tem como criar um sistema perfeito, né? A responsabilidade é de todos. Se o pai ajudar o filho a burlar o sistema, é complicado garantir a proteção do menor de idade.
3: É interessante, né? É uma tecnologia que vai analisar as características como a altura, a estrutura óssea do rosto para saber se é uma figura que tem 16 ou 18 anos, é isso?
4: Exato. E uma tecnologia e um recurso também muito usado, inclusive nas nossas soluções, o que a plataforma, ela usa a estrutura do rosto para descobrir a idade, mas ela só permite que o usuário acesse o serviço se ela tiver certeza. Então ela pode usar, de repente, uma faixa de segurança de 21 ou 25 anos. Se ela fica na dúvida, ela pode ter um segundo step, que é pedir um documento. E aí ela cruza a selfie que ela tirou do usuário com um documento e prova que aquele usuário é maior de idade.
3: Tá. Quando o ECA saiu, a gente falou bastante sobre esse assunto aqui, havia uma possibilidade, algum entrevistado que a gente conversou aqui falou assim, poderia ser usado o GovBR. Isso está na pauta? Poderia ser utilizado?
4: Sim. O governo tá à frente dessa discussão, inclusive no desenvolvimento de uma solução de credencial verificável. Que seria um jeito de proteger totalmente a privacidade do usuário, né? Porque esse é um risco real hoje com o ECA digital, né? Porque as pessoas vão acabar colocando a selfie delas em todo quanto é tipo de serviço, inclusive nos mais arriscados, como sites adultos e coisas parecidas. Então, hoje o próprio governo tem trabalhado numa solução de credencial verificável. Essa credencial vai poder, provavelmente, eu acredito, ser emitida pelo GovBR e armazenada em wallets, em um celular, por exemplo. E você vai conseguir usar ela para mandar um sinal criptográfico dizendo que você é maior de idade e você pode usar um serviço que não é adequado para menores, por exemplo.
3: A gente também discutiu bastante aqui que alguns mecanismos que são considerados viciantes para os menores, que é o autoplay infinito, que a criança fica lá horas e horas, a rede não para nunca de entregar e a criança vai ficando lá, aquela rolagem infinita, que também acaba viciando. Isso, Instagram, Meta já tem feito isso, por exemplo?
4: Eu acredito que sim, acredito que eles já têm se movido na direção do ECA Digital, principalmente as grandes. Como o governo tem recursos limitados hoje para acompanhar toda a internet, o que eles fazem é olhar as maiores, né? Meta, tá. YouTube, então é o que eles estão mais próximos hoje.
3: E a Grok? A Grok funciona aqui no Brasil, certo?
4: A inteligência artificial do X?
3: Do X, E aí eu peguei uma informação aqui, vê se você pode ajudar a gente a entender melhor, que na União Europeia, os países da União Europeia concordaram em banir ferramentas de inteligência artificial usadas para criar imagens falsas, sexuais falsas. E na hora eu pensei no GROK, né? E essa medida faz parte de uma revisão da legislação europeia sobre tecnologia e prevê punições para sistemas capazes de gerar imagens íntimas sem consentimento. No Brasil, o GROK funciona tranquilamente?
4: Não, essa é uma discussão, inclusive, no mundo inteiro, tá? É. Essa discussão do deepfake, né? Que é você usar uma IA para tirar a foto. Alguns meses atrás, a GROK soltou uma atualização que ela funcionava no próprio X, que ela permitia trocar a roupa da pessoa. Porque assim, no mesmo momento as pessoas começaram a usar para botar as pessoas em roupas íntimas. E até onde eu acompanhei, o GROK fez uma atualização e tirou esse tipo de recurso. Hoje não é tão simples achar uma solução grande e disponível na internet para você fazer esse tipo de recurso. Então, eu vejo que isso é uma preocupação de todo mundo. Até, por exemplo, empresas de cartão de crédito, se uma solução presta esse tipo de serviço, ela não vai deixar autorizar aquela ferramenta cobrar, por exemplo. Então, isso é uma preocupação bem grande no mercado como um todo.
3: E eu me lembro também, recentemente, a gente conversou aqui sobre um processo que foi movido nos Estados Unidos, que uma garota, ela se viciou numa rede social desde muito nova, e aí entrou com um processo. E foi muito interessante esse processo lá, porque aí ela entrou com um processo contra duas grandes empresas, duas big techs, e os advogados, eles colocavam como argumento, eles colocavam a rede social no mesmo patamar do que as indústrias de cigarro nos anos 90, 80, 90, assim, nasceram para viciar. Era esse o argumento. E aí acabaram que esse processo acabou sendo vencido pelos advogados, né, por essa garota, tem lá uma indenização. Só que esse julgamento vai abrir caminho para milhares de outros processos semelhantes nos Estados Unidos. E aí ele mexe no design da rede social. Então, quer dizer, a rede social nasceu para viciar pessoas. E aí, o que as redes sociais podem, a partir desse julgamento que já perderam, e existem outros milhares nos Estados Unidos, eles podem pensar: bom, eu vou ter que revisar o design do meu produto para que ele não vicie mais. Você acompanhou esse julgamento que aconteceu?
4: Não acompanhei. Era uma menor de idade?
3: Era uma menor de idade, já tinha 16 anos, é. E aí, assim, quer dizer, a gente pode ver daqui a um tempo uma mudança no design das empresas, porque agora, digamos assim, o círculo se fechou porque a indenização é milionária, e talvez a gente possa ver uma mudança no design, na forma como foi criada. Foi a primeira vez que utilizaram esse argumento. Eu achei interessantíssimo, sabe, assim, nasceu para viciar, e como se fosse um cigarro mesmo, né?
4: Não, e realmente, assim, quando olhando para uma plataforma de tecnologia, né, o objetivo, uma rede social, a métrica principal dela é fazer os usuários passarem mais tempo, consumirem mais conteúdo. Então, eles acabam orientando um quadro de colaboradores e cientistas dedicados a isso. Mas, na verdade, o que eu acho é que o próprio ecodigital traz até mais segurança para as empresas, porque agora elas sabem a regra do jogo, claro, o que pode e o que não pode. Uhum. Tipo, um adulto eu posso usar, não tenho limites aqui das técnicas que eu posso usar, porque um adulto se pressupõe que ele tem capacidade de julgar se aquilo faz bem ou não para ele. Agora, com menor de idade, ele não está pronto ainda para aquilo. Então, acho que, na verdade, para as empresas é até melhor, porque senão entra numa insegurança jurídica, né? Onde você vai se comparar com a indústria do tabaco para tentar entender o que está acontecendo. E não existia até então ainda normas claras. Por isso que eu acho que esse é um movimento do mundo inteiro, assim, o mundo inteiro está evoluindo junto nessa questão.
3: Tá. Então, Leandro, só repete para mim o seguinte: o mecanismo de verificação real da idade, você citou um órgão que vai fiscalizar. Qual que é esse órgão e a partir de que momento a gente vai ter, digamos assim, uma mudança mais robusta?
4: É a NPD. Ela, quando a lei entrou em vigor em março desse ano, ela soltou um cronograma. Então, realmente, assim, nas primeiras ações ela deixou claro que ela ia fazer já o acompanhamento das grandes empresas, né? O que que Google, Microsoft, os sistemas operacionais, tentar alcançar onde impacta mais gente, tá? Mas a operação total, a NPD hoje, ela é o órgão que fiscaliza a LGPD, que é a Lei de Proteção de Dados do Brasil. Ela também é a organização responsável por fiscalizar o ECA digital e garantir que, tipo, dá mais informações para as empresas. Por exemplo, ainda não está claro ainda todos os detalhes dos métodos que vão ser aceitos para verificar a idade. Por exemplo, assim, uma empresa pode adotar um método de estimativa facial, mas como saber que aquilo é realmente confiável? Quem vai atestar esse tipo de coisa é a própria NPD. E durante esse tempo também, que já começou desde o ano passado, eles estão contratando mais pessoas. Então era uma organização focada em fazer LGPD no Brasil inteiro, e agora eles têm que fazer ECA digital no Brasil inteiro também. Tá. São milhares de empresas. Cada indústria que você pega para pensar é uma complexidade, porque o grande desafio do governo também é assim, imagina um segmento de sites adultos, né? É fácil ir lá e fiscalizar o maior. Só que se você só fiscaliza o maior, o que os jovens vão fazer? Vão usar os menores, que podem ser até pior ainda para a questão do uso e do desenvolvimento deles. E acaba acontecendo o quê? Que você prejudica as maiores empresas e as pequenas.

0: às vezes nem sabe onde está. É, tá bom, legal.
1: É difícil.
0: Leandro, muito obrigado pela conversa aqui. A gente vai voltar a se falar, porque isso é importante, a verificação real da idade, de acordo com o ECA Digital. E o Leandro vai ajudar a gente. Leandro Kitamura, especialista em verificação etária e CEO da Protege ID. Leandro, obrigado, até a próxima.
1: Muito obrigado, Fernando, até a próxima.
0: Valeu.
2: Janaína Barros conversa com a Nadédia Calado sobre a importância dos livros informativos para o desenvolvimento da curiosidade e da autonomia das crianças.
3: Jana, hoje nos fala sobre livros informativos, né, Jana? O que são?
4: Nadédia, os livros informativos, eles podem dar uma ideia de que são muito próximos ou parecidos de enciclopédias, e aqui eu vou entregar a minha idade, porque isso é bem do meu tempo, e me vem uma memória muito afetiva de quando eu era criança, que eu era louca pelas Barças. Era o meu sonho ter aquelas Barças, aqueles livros belíssimos de capa dura, onde eu pudesse fazer pesquisas a hora que eu quisesse. Inclusive, eu ia à casa de amigos para poder usar a Barça em trabalhos em equipe. Mas não. Eles são fruto de pesquisa também, muitas vezes envolvem equipes de professores, de cientistas, de pesquisadores, mas o que que eles trazem? São livros de não ficção, portanto, e trazem dados reais, informações mesmo para as crianças, um conhecimento de mundo real de um jeito diferente, que não se equivale nem ao livro didático e nem à enciclopédia.
3: Por que que eles são legais, Jana? O que que eles trazem?
4: Eles são muito legais porque eles têm um projeto gráfico totalmente diferente. E aí tá um dos segredos que os diferencia desses livros que a gente conhecia antigamente. Eles são atrativos, são bem pensados, justamente para organizar esse conhecimento para as crianças. E aí tem ilustrações, tem textos mais elaborados, alguns deles até poéticos, Nadédia. Tem, por vezes, mapas, tabelas, gráficos, fotos, glossários, todo um projeto pensado para organizar esse conhecimento e para que a criança possa explorar e ser ela mesma a agente, né? Estimula outras leituras que não só a textual. E aí eles convidam essa criança para uma leitura ativa, participativa. Não quer dizer que você tenha que fazer uma leitura linear, muito ao contrário. A criança pode ir ali sendo a protagonista dessa construção de conhecimento e elencando o que ela quer ler, o que ela não quer ler, o que vem primeiro, o que vem depois. E isso não exige um mediador exatamente o tempo todo, embora seja muito legal mediar esses livros. Mas a criança também pode ir construindo essa autonomia dela, sozinha nessa leitura.
3: Com certeza. O que você pode apontar, Jana, como diferencial, já que a gente vive agora e cada vez mais num mundo em que tem informação em todo lugar, né?
4: Sim, e parece um pouco curioso a gente falar de um livro informativo, né? Numa era que a gente tem informação na palma da mão. Mas o que é diferente? É a união da informação com a arte. E é isso que faz esses livros serem tão legais. Outra coisa, a organização do conhecimento para essa criança. E uma terceira coisa importantíssima, principalmente nessa época que a gente vive, que é a autoria. São livros que têm autoria e, portanto, têm um conteúdo confiável, um conteúdo que é fruto de pesquisa, que é fruto de um trabalho muito bem ancorado, né, em fontes confiáveis e verdadeiras. E, além disso, Nadege, eles estimulam a criatividade da criança, a curiosidade, porque uma vez que eu vou lá e pesquiso sobre um tema, aquilo me acende uma luz para eu poder procurar outros livros, para eu poder procurar outras investigações para me aprofundar nesse conhecimento.
3: Então, claro que agora os ouvintes já estão convencidos, já estão querendo as dicas. Qual é a primeira que você traz pra gente, Ana?
4: Para a Biblioteca das Crianças, então, três livros hoje. Se Eu Fosse Uma Planta é o primeiro, da Gaia Stella, é uma italiana.

0: saiu pela editora Peirópolis. Ela também é autora de Se Eu Fosse um Fungo, da mesma coleção aqui. E aqui uma menina, essa menina que a gente vê aqui na capa, ela imagina o que aconteceria na vida dela se ela fosse uma planta. Aqui nas guardas, que são as páginas imediatamente após a capa, a gente já vai percebendo essa imaginação quando ela se transforma em uma planta. E daí surgem perguntas, Nadeja. Existem mais plantas do que animais? O que aconteceria com o mundo, com todas as coisas, se as plantas deixassem de existir? E o livro vai levantando essas hipóteses para as crianças pensarem. O que seria dos animais, das águas dos rios e dos mares? O que seria das frutas e até de comidas gostosas, como o sorvete e a pizza, se não tivessem mais plantas no mundo? Então essa menina vai investigando isso a partir de informações. Então a planta tem uma semente, cresce num caule e depois ela se prende ao solo pelas raízes. O que cada uma dessas coisas significa para a planta, para o crescimento dela. Isso também acontece por meio de diálogos entre os animais que estão ali na floresta ao redor dessas plantas que ela está investigando e imaginando ser. No final tem um paratexto que traz um pouco mais de informações ou de alguma forma aprofunda aquilo que o livro já trouxe ao longo das páginas. Nadeja, eu estou mostrando aqui para quem está nas transmissões com a gente.
1: Perfeito. Que mais?
0: O segundo livro, que de alguma forma conversa com esse abecedário de flores brasileiras, é do Geraldo Valério e saiu pela WMF Martins Fontes.
1: Ai, que lindo.
0: Aqui 23, olha que lindo, né? Vou dar um passo a página aqui, ver se dá para enxergar na transmissão.
1: Super.
0: Ele traz 23 flores brasileiras, algumas que a gente já conhece muito bem, outras que são curiosas, como por exemplo, não sei se você conhece, cipó de São João, guapuruvu, jarrinha, sempre viva, norantéia.
1: Tudo na verdade.
0: Nenhuma dessas também. Ao passo que também tem o IP, a Orquídea e a Vitória Régia. Todas estão organizadas num índice no início do livro. E aí, outra coisa muito interessante, as ilustrações que os ouvintes puderam ver aqui foram feitas a partir de uma técnica de colagem sobre papel. Aí mora a arte que eu destacava lá no início da conversa. E as informações, no final também, as informações trazem detalhes sobre essas flores. Da onde elas são, como elas vivem, o aroma delas, o que elas atraem, tudo isso vai aí alimentando a curiosidade dos pequenos.
1: Muito bom. E
0: por fim,
1: terceira?
0: Papilex, já está aqui na nossa tela. Papilex investiga justamente isso, as nossas papilas gustativas. A História Invisível dos Sabores, da Carolina Dini e da Isabela Higg. Saiu pela editora Biruta. Carolina, que é cozinheira, a Isabela é ilustradora. E aqui eles trazem um pouco dessas informações em uma explicação muito divertida, né? A transformação da química nessa experiência de sabor. Quais são os gostos? De que forma a gente pode senti-los? Em quais alimentos? E também não alimentos? Na água do mar, por exemplo, num lápis de madeira? O que a gente pode sentir a partir disso? Quantas são? Onde estão? Todas essas informações, perguntas e hipóteses vão sendo levantadas aqui. E aí, no fim, informações científicas e um QR Code para acessar lá a bibliografia que ajudou as duas autoras a fazer esse livro aqui.
1: Muito legal. Bom, todo mundo aí com as sugestões para adicionar então na biblioteca. Vamos repassar a listinha, Jana?
0: Vamos repassar a listinha rapidamente para os nossos ouvintes. Hoje o nosso tema, livros informativos, uma porta de organização para o conhecimento, autorias, um conhecimento divertido que une informação e arte. O primeiro livro aqui, Se Eu Fosse Uma Planta, é da Gaia Estela e saiu pela editora Peirópolis, em tradução da Ana Carolina Carvalho. Conversando com o primeiro, Abecedário de Flores Brasileiras, do Geraldo Valério, saiu pela WMF Martins Fontes, 23 espécies de flores conhecidas e não conhecidas, ou populares e nem tão populares assim, para a gente investigar. O último, Papilex, A História Invisível dos Sabores, da Carolina Dini e da Isabela Higg, saiu pela editora Biruta. a investigação sobre as nossas papilas gustativas e essa mágica dos sabores. Na Dédia.
1: Perfeito! Janaína Barros, sempre com as melhores dicas aqui para a literatura das infâncias, para os nossos ouvintes. Obrigada por hoje, Jana. Um beijo para você. Bom fim de.
0: Beijo para você e para os ouvintes. Lembrando que tudo isso lá em @bjanaína.
1: Confere lá.
2: O colunista aqui da CBN, Marcelo D'Agosto, responde dúvida de ouvinte sobre a renovação de um título LCA.
3: O Nelson tem uma LCA que vai vencer daqui a alguns dias. Ele pensava em renovar, mas a taxa está mais baixa do que quando ele aplicou. Ele pergunta o que deve fazer. Nelson, a primeira coisa é ver se existem opções no seu banco ou plataforma com rendimento maior, talvez de um emissor diferente daquele que você comprou. A vantagem da LCA é que os rendimentos são isentos de imposto de renda. Outras aplicações também têm a isenção de imposto. A mais parecida com a LCA é a LCI. As duas letras são títulos emitidos por bancos e com garantia do FGC, o Fundo Garantidor de Créditos, para valores de até R$250 mil. Outras aplicações isentas são os CRIs, CRAs e debêntures incentivadas. Mas o prazo de vencimento é maior e os títulos são emitidos por empresas. Portanto, tem um risco maior. Uma alternativa são os fundos de debêntures incentivadas, mas a rentabilidade oscila mais. Uma segunda estratégia é buscar opções de LCAs em outros bancos ou plataformas. Mas aí você vai ter que abrir uma nova conta de investimento. Você pode também avaliar investir numa aplicação tributada, mas que o maior rendimento compense o custo do imposto. Até a próxima e continue mandando as suas perguntas para CBN Dinheiro, @cbn.com.br.
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0: Segunda-feira, 25 de maio de 2026. Depois de prometer uma resolução no conflito com o Irã até hoje, o presidente americano Donald Trump afirmou que o acordo para o fim da guerra ainda não foi visto por ninguém, nem está totalmente negociado. Ele voltou a defender que, se o texto for assinado, não permitirá a produção de armas nucleares por parte de Teerã. Mais cedo, Trump disse que orientou os representantes americanos a não terem pressa e disse que o tempo está a favor do governo dos Estados Unidos. A advogada e influenciadora Deolane Bezerra vivia com montantes de dinheiro espalhados por sua casa e de sua família. A informação foi dada por uma ex-funcionária da influenciadora, que compartilhou um vídeo mostrando uma pilha de cédulas em uma estante na casa de um dos filhos de Deolane. Ela também afirmou ter sido ameaçada pela empresária após ter sido acusada de roubar R$80 mil. As declarações foram dadas pela diarista Denise Bastos à TV Record. A brasileira Beatriz Haddad Maia foi eliminada na primeira fase do torneio de tênis de Roland Garros, em Paris. Ela perdeu por 2-7 a 1 para a britânica Francesca Jones, com parciais de 1-6, 7-6 e 6-2. Beatriz Haddad Maia era a única brasileira na chave feminina deste, que é um dos quatro principais campeonatos da temporada.
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2: Conosco agora o Álvaro Machado Dias. Ele aborda com a Tatiana Vasconcelos e com o Fernando Andrade o debate sobre idade mínima nas redes sociais.
3: Vamos falar sobre muitas coisas, mas sobretudo a respeito dos efeitos do endurecimento das regras para as big techs e redes sociais e a regulação do comportamento dos jovens. Não existe um manual explicando quando o jovem está pronto para cada coisa, né? Saiu mais um decreto sobre idade mínima nas redes sociais, capítulo mais recente, uma discussão antiga e que tem sido muito colocada em voga atualmente, necessariamente colocada em voga. Álvaro, vamos lá, todo pai e toda mãe, embora não tenha esse lugar de fala, mas vive essa angústia. Quando é que o filho está pronto para tomar decisões? E aí, obviamente, depende da decisão, né? A gente sabe que não existe uma regra, um manual, uma régua para todas as crianças e adolescentes, mas quais são os indicativos que a gente pode perceber de autonomia?
4: Legal. Primeiro, queria dizer que eu gostei muito que você começou pelo um ângulo que diz respeito à vida íntima das pessoas e das famílias e não simplesmente de regulação, porque eu acho que quando a gente separa muito essas coisas, parece que elas não têm nada a ver, mas na verdade a gente está sempre falando aqui sobre projeções de autonomia, né? E aí eu acho que é o seguinte, é óbvio que não existe uma régua, mas existem alguns indicativos de autonomia. A questão é que eles são pouco óbvios, tá? E eu diria que existe uma armadilha que é confundir um potencial de autonomia com boa capacidade de argumentação. Então, aquele adolescente que defende com brilhantismo que ele pode viajar sozinho e etc e tal, ele está exibindo, de fato, no domínio da verbalização, da representação de mundo, bastante maturidade. Mas não necessariamente ele está trazendo isso a partir de um ponto de vista baseado na maturidade socioemocional. Vou explicar isso melhor. Tem um cara bacana chamado Lawrence Steinberg, lá da Universidade de Temple, que fez um trabalho sobre isso, assim, dedicou a vida a esse assunto, e o que ele mostra é que o cérebro adolescente, ele tem um descompasso entre a dimensão socioemocional e a dimensão de controle motor e cognitivo. Então, por exemplo, o desempenho motor, né, a capacidade de mexer um joystick, essa evolui muito rápida. A argumentação, sobretudo quando se trata de aluno aplicado, também muito rápido, mas o controle socioemocional não. Então, por exemplo, um estudo que ele fez, ele botou jovens dirigindo sozinhos e com os amigos do lado. E quando você tem os amigos do lado, a chance de avançar pelo sinal vermelho é multiplicada por 3. Olha que coisa curiosa. E quando você faz isso com adultos, não acontece. Quer dizer, a autonomia cognitiva, ela existe, mas ela evapora sob pressão social. Então, e aí tem uns estudos também com neuroimagem, né, imagem do cérebro, que mostram coisas bem parecidas. Então, áreas, por exemplo, ligadas a representação abstrata avançaram, mas áreas ligadas à inibição de impulsos, não. Elas passam dos 18 anos de idade ainda em desenvolvimento. Então, o que que os pais têm que observar? No meu ponto de vista, eu estava pensando bastante sobre isso hoje. Eu acho que o lance não é o filho sozinho, o que que ele diz, o que que ele faz no quarto dele, como ele argumenta com você. A questão é olhar se esse filho aguenta, né, o bullying dos amigos, se ele sai da festa quando o ambiente virou, sei lá, negativo, se ele segura a onda em relação a pressões para que ele faça coisas que não são, enfim, não são positivas para ele ou para os outros. É esse tipo de coisa. Se não é muito Maria vai com as outras, como se diz, né, antes, como se dizia antigamente, eu acho que tá aí a autonomia que importa, da manutenção dessa constância interna e em relação às pressões sociais que podem ser de fato deletérias.
5: Quanto ao jovem de hoje, você acha que ele é igual ao jovem de gerações anteriores em termos de maturidade, de responsabilidade? Tem uma tese de que os adolescentes agora estão, a adolescência agora está sendo esticada, né? Está durando cada vez mais. Isso é fato ou não?
4: Então, sim, há bases empíricas para isso, tá? Então, assim, por exemplo, tem um autor chamado Jeffrey Arnett, que foi o sujeito que criou, tá, o tema aqui, né, do ponto de vista conceitual. Ele inventou o conceito de emerging adulthood, ou a idade adulta emergente, que seria, assim, basicamente a ideia de que ela começa, que ela anda, tá? Ela não tem uma relação com a idade jurídica da maioridade, e que ela vai avançando ao longo do tempo, né? Então, hoje se discute uma vida adulta sendo consolidada a partir dos 19, 20 e eventualmente terminando aos 29 anos de idade, tá? Então, isso existe. E tem realmente dados comportamentais para endossar, né? Então, por exemplo, na década de 70, 80% dos jovens de 18 anos tinham carteira de motorista. Hoje, demoram bem mais, tá? As estatísticas não são muito claras aqui, eu dei uma olhada nisso, mas é menor com toda certeza. As pessoas, assim, o desejo de sair da casa dos pais e ter uma vida totalmente própria também mudou, e assim por diante. Agora, olha só, essas coisas mudam muitas vezes em função de fatores que a gente justamente vê como positivos. Então, por exemplo, um dos principais fatores é o aumento do período educacional. Então, de fato, você vai fazer faculdade, né? Tem uma taxa muito maior de pessoas que faz faculdade hoje em dia, e aí morar na casa dos pais é estratégico, porque faculdade custa para a maior parte das pessoas, é difícil, enfim. Então, existe algo de positivo aí, de preparo. Outra coisa, custo de moradia, que não tem nada a ver com maturidade em si, mercado de trabalho exigente, todas essas coisas mudam, assim, socialmente essas dinâmicas, mas não refletem nada moral sobre a pessoa. Eu acho que o erro desse papo é a gente olhar e falar assim, não, nós que somos mais velhos temos uma certa vantagem, um privilégio moral em relação a essa molecada, entre aspas. Isso é bobagem, tá? Então, num certo sentido, a gente era mais maduros? Bom, em dimensões concretas, sim, né? Aos 18 anos, estava todo mundo se virando, muita gente se virando há 30 anos atrás. Hoje em dia, menos. Mas não é verdade que isso significa que há 30 anos atrás as pessoas tinham uma retidão de caráter, uma independência ou qualquer coisa assim, intrinsecamente maiores. Aí que está o pulo do gato, como eu disse. Não, isso está refletindo respostas a fatores sociais, entre os quais alguns muito positivos, como o aumento da educação. O ponto para fechar aqui é o seguinte: minha leitura é que há uma há um preço oculto nessa adolescência esticada. É, tá aí o X da questão, não é uma questão moral, nada disso. É o seguinte, a vida adulta se caracteriza por habilidades da vida adulta. E quando você atrasa o uso dessas habilidades, definitivamente você pode ficar mais sofisticado cognitivamente, mas menos sofisticado no domínio da resiliência, né? Da capacidade de aguentar os impactos dessa vida, as porradas, com o perdão da palavra, que a vida te traz. Então não é falha de caráter, fraqueza de alma, nada disso, mas você viver num ambiente que parece mais o da adolescência ou de uma bolha, realmente pode trazer aí maior fragilidade no longo prazo, isso não ser positivo.
3: Álvaro, hoje saíram mais medidas, né? Apertando o cerco das redes sociais para menores. Quais são os precedentes que podem determinar esses cortes etários?
4: Olha, os precedentes são em parte científicos, em parte puramente políticos, tá? Então, por exemplo, assim, vamos pensar, ó, nessa coisa toda, né, do cerco das redes sociais, né? Estados Unidos estabeleceu 13 anos, né? Aqui a gente tá no ponto oposto, tá? Dos mais restritivos, junto com a Austrália, os 16 anos. Ok, a gente fala, tá bom, temos aqui uma divergência grande, mas vamos olhar de perto por que ela existe. Então, o caso americano, para mim, é o mais revelador. De onde surgiu os tais 13 anos de idade para o uso de redes sociais? Seguinte, a Comissão Federal do Comércio, olha bem, do Comércio, definiu o critério de maneira puramente operacional. Por quê? Porque aos 13 anos é uma idade que dá para colher consentimento de uso sem precisar de consentimento dos pais. Não passou por neurociência, estudo regulatório, nada. Foi exatamente esse o papo. Agora, quando a gente vai pro 16, de onde vem o 16, né? Também não tem nenhuma base, assim, empírica que fale, não, realmente 16 anos surge de um critério que é absolutamente defensável. Do mesmo jeito, tá? Agora, o que a gente tem, dizer que o corte aqui ou ali, ele emerge de um conjunto de evidências incontroverso, não é verdade. Agora, o que a gente tem é um monte de evidências empíricas que vão em direções de demonstrar que a exposição excessiva a redes sociais no começo da adolescência é negativa. Isso claramente, tá? Então tem aquele livro famoso do Jonathan Haidt, né? A Geração Ansiosa, que só tem dois anos já, é mega famoso, que mostra, né, que a depressão entre adolescentes, sobretudo nos Estados Unidos, subiu vertiginosamente, sobretudo a partir do uso do smartphone com redes sociais, tá? Então há uma correlação, não é causa, né? Não é causa e efeito, mas a associação tá lá. Então, a gente entende isso. Só que o ponto, para mim, que a gente tem que considerar é o seguinte: um adolescente de 17 anos, por exemplo, que passa 6 horas por dia no TikTok, está numa situação muito pior do que um adolescente de 14 anos que fica 30 minutos. Então, eu acho que é aí que essa discussão se perde, não é exatamente uma questão de idade. E um último ponto que é o seguinte: as redes sociais, a gente vê elas por um ponto de vista profundamente negativo, porque no final das contas existe uma questão societária para ser tratada, e a questão societária vem dessa polaridade negativa. Mas quantos não são os casos de gente que mora isolada em cidadezinhas, na Amazônia, que se conecta com o mundo através disso, que capta tendências e entende coisas e, no fundo, se prepara mentalmente para uma vida fora daquele pequeno ecossistema, também por causa das redes. Isso tudo é verdade, né? A conexão entre as pessoas e o entendimento de como é o mundo de maneira mais ampla, hoje em dia, ele vem pelas redes sociais, e esse entendimento também é importante para quem está formando uma visão de mundo, que justamente acontece na adolescência. Então, eu acho que, assim, é claro que é necessário regular, mas o corte específico, eu entendo ele como bem menos escrito em pedra e baseado em evidências do que a gente tem de assumir.
5: Perfeito. Agora, Álvaro, e uma questão que é o acesso ao álcool no Brasil, dirigir aos 18, ou bebida alcoólica, Brasil é 18, Estados Unidos 21, dirigir nos Estados Unidos 16, né? Muitos estados. E como é, por que é tão diferente?
4: Para mim é o mesmo, o caso é exatamente igual ao da regulação das redes sociais, tá? Esses números, eles não medem exatamente a maturidade do jovem em cada país, eles são meio que cálculos de custo-benefício que cada sociedade faz num momento histórico diferente, né? Porque essas regulações não surgem todas no mesmo ano e sob pressões distintas, né? Então acho que o caso da direção é um bom caso. Estados Unidos é um país assim, né, de forte classe média, que tem uma estrutura em que as pessoas, as famílias, muitas vezes moram nos chamados subúrbios, que é diferente do conceito de periferia aqui, né? O subúrbio é o lugar onde a classe média mora, que trabalha nos centros e mora em casas, né? Cidades tamanho médio, não mega metrópoles e tal. E os subúrbios são afastados. Então a lógica é que o adolescente americano não tem muito como ir de um lado para o outro. E a gente reclama do nosso transporte público aqui, mas o transporte público, por exemplo, o ônibus nos Estados Unidos é mil vezes pior. Tá? Então, assim, muito pior. E no passado era mais ainda. Então, o que acontece? Esse sujeito não tinha como voltar para casa. Então, a lógica dos 16 anos veio disso. A despeito do fato das estatísticas nos Estados Unidos mostrarem claramente que jovens entre 16 e 19 anos, 20 anos, têm as chances muito maiores de se envolver em acidentes, de morrer e tudo isso. Mas nunca chegou a ser fator de mudança da lei, porque existe esse outro entendimento mais amplo, que é a necessidade, a importância do carro na vida do americano. Tá aí a história. No Brasil, as cidades grandes têm transporte coletivo, tem um lance de segurança e os pais, né, essas leis, muitas delas elas focam a classe média, até porque a gente está falando quem tem acesso a um carro, que no passado ainda era muito mais difícil. Então, a gente pode dizer que nesse contexto os pais dirigem os filhos por mais tempo, e aí a lei surgiu dessa maneira. Vou rapidamente aqui, só para comentar o caso da bebida. Os 21 anos americanos na bebida, né, proibição até os 21 anos, por outro lado, são uma anomalia total. A maior parte do mundo está em 18 anos, como o Brasil, e alguns países em 16. De onde veio esse papo dos 21 anos nos Estados Unidos? De uma lei assinada durante o governo Reagan, que tinha muito mais a ver com uma discussão de verbas de estrada e tal. Então, assim, tinha uma pressão, olha só que interessante, para se manter o jovem dirigindo, que aconteceu de fato, mas por outro lado, a resposta foi: vamos reduzir o risco, então vamos tirar a bebida da mão dessas pessoas, porque elas definitivamente têm uma taxa de acidente com álcool muito maior. Ou seja, o raciocínio não tem nada a ver com uma lógica baseada em evidências ponto a ponto. E eu acho que é isso que a gente tem que entender sobre todas essas leis.
3: Inteligência artificial. O governo agora não recomenda para menores de 14 anos. Como é que se chega a esse número? É um assunto bem novo esse.
4: Esse é super novo, legal a gente estar discutindo aqui, né? Eu acho que 14 anos é um chute informado, tá? Do mesmo jeito, não é medida científica de forma alguma. De onde que vem a história, né? Assim, dos 14 anos, eu estava quebrando a cabeça para entender. É o seguinte: a IA foi colocada entre o WhatsApp, cuja idade é 12 anos, e a rede social, que é 16. É assim que surgiu. O 14 anos é o ponto intermediário nessa escala, tá? Não teve pesquisa, que eu saiba, nenhuma pesquisa específica sobre IA e adolescência, que, por exemplo, mostra que 14 é melhor do que 13 ou 15. Nada disso, tá? Até porque a IA generativa tem 3 anos de vida e vida real mesmo tem 2. Então a literatura inexiste. Agora, a gente vai falar: poxa, então isso significa que esse número é absolutamente aleatório, não tem sentido algum, é uma bobagem. Não, de forma alguma. O número foi escolhido por analogia. Então, assim, eu só estou dizendo que ele não tem base científica e fundamentação sólida ainda, mas não que ele não terá. Porque o princípio foi a triangulação, né, dos cortes já existentes. Vamos assumir que o corte do WhatsApp é um corte válido. Vamos assumir que o corte das redes sociais é um corte válido. Ué, colocar a IA entre as duas coisas não parece um absurdo, não. Tem algum sentido. O que eu vejo como problemático é uma outra coisa. É que a IA, de um lado, ela tende a estabelecer vínculos fortes de relacionamento, sobretudo com pessoas que têm, assim, uma vulnerabilidade de personalidade maior, tá? Então, por exemplo, pessoas muito tímidas ou pessoas que estão passando por um momento de baixa autoestima e assim por diante. E isso, na adolescência como um todo, pode ser uma questão, né? A gente sabe dessa tendência aí à psicofania, a gente sabe que agora existem, assim, aplicativos, né, que personificam gurus e etc e tal, e buscam justamente trazer essa figura quase religiosa para dentro da vida das pessoas. E do outro lado existe um problema contrário, que é: A IA hoje em dia ela serve demais para o aprendizado, tanto para você complementar o aprendizado escolar, enfim, suprir lacunas, quanto do outro lado para você pegar uma trilha de conhecimento assumindo uma área em que você é melhor do que as outras pessoas e detonar quando você não tem professores particulares nem uma escola preparada. E quando a gente fala que a rede social está nos 16, o WhatsApp nos 12 e a IA no meio, a gente está falando também que existe um corte para o uso educacional self-service aos 14 anos de idade. Você não pode ir lá e usar o cloud, qualquer coisa assim, para aprender matemática num nível muito mais avançado do que seus pares, porque tem uma lei que está dizendo que não, entende? Então, enfim, que é quase um crime contra a educação. Então, assim, essas discussões são muito complexas por causa disso. Eu não quero dizer que elas são complexas, sinto que elas são insolúveis, mas que a gente tem que entender que, por exemplo, o 14 do governo é um sinal regulatório, não é uma diretriz pedagógica, e que as discussões todas, no final das contas, vão caminhar para separações de uso. Então, o uso para o entretenimento da rede social, da IA no futuro, talvez tenha que seguir o da rede social. O uso pedagógico, mesmo assim, self-service, não. E isso vai depender também de uma relação com os próprios provedores dessas tecnologias para que saibam filtrar esse tipo de coisa.
3: Bom demais. Obrigada, Álvaro. Um beijo pra você.
4: Eu que agradeço muitíssimo. Foi uma delícia. Até semana que vem. Pessoal que nos acompanhou, estejam aí e a gente tem mais um assunto desse pra quebrar a cabeça juntos.
3: Eba.
5: Obrigado, Álvaro.
2: Em entrevista ao Jornal da CBN, o advogado especialista em direito migratório e professor universitário em Portugal, Wilson Bicalho, explicou o que muda para brasileiros com a nova lei da nacionalidade portuguesa.
6: A nova lei da nacionalidade de Portugal, que altera as regras para obtenção da cidadania portuguesa, já está em vigor. A legislação afeta milhares de brasileiros que moram no país europeu. Para conversar conosco sobre esse assunto, nós convidamos Wilson Bicalho, advogado especialista em direito migratório e professor universitário em Portugal. Wilson Bicalho, muito obrigado pela sua gentileza de nos atender mais uma vez aqui no Jornal da CBN. Bom dia.
7: Obrigado, Milton. Bom dia para você, bom dia, Cássia, bom dia para toda a sua audiência.
6: De forma efetiva, o que esta nova legislação muda para a situação dos brasileiros?
7: Ela muda bastante do ponto de vista de quem já contava tempo e contava com esse tempo de ter a nacionalidade brasileira. Quando a gente fala para o público no Brasil, é sempre bom a gente ter essa diferença do que é a nacionalidade e do que é uma autorização de residência, né? A autorização de residência é aquela autorização que o governo te dá, que permite que as pessoas vivam em Portugal e trabalhem aqui de forma legal. Então, as pessoas com 5 anos de residência, a partir disso, poderiam pedir a nacionalidade portuguesa por tempo. A partir de agora, esse tempo para brasileiros muda de 5 para 7 anos. Isso é um impacto real e principalmente na vida de algumas pessoas que já estavam vendo esse tempo chegando muito próximo e agora vão ter que esperar um pouquinho mais para realizar esse projeto de vida.
3: Brasileiras e brasileiros que estão em Portugal e tiveram um filho nascido no país têm algum regime especial em relação à migração?
7: Não existe um regime especial, mas houve uma alteração impactante com essa lei, que diz muito respeito também a pessoas que haviam eventualmente feito projetos de vida para cá. Imagina, Cássia, que quem tinha um filho em Portugal, mesmo que estivesse aqui com autorização de residência há apenas 1 mês, 2 meses, se um dos cônjuges tivesse a autorização de residência, essa criança poderia nascer aqui e já ser também considerada portuguesa. A partir de agora, isso muda significativamente. É necessário que essas famílias estejam vivendo aqui há 5 anos, pelo menos legalmente, para que sim, uma criança nascida em solo português passe a ser portuguesa de nascença. Então, muda e muda bastante essa questão familiar para quem vem nascer a partir de agora.
6: O senhor se referiu aqui que esse impacto se dá a partir dessa mudança no prazo para autorização de residência e aí obtenção da nacionalidade. Brasileiros que têm sua origem em Portugal, estes que poderiam pedir a nacionalidade portuguesa, não morando no país, isso é possível? Mudou alguma coisa? Nesse cenário tem algo que deva preocupar esses brasileiros, essas famílias brasileiras?
7: Não. E é muito interessante, Milton, a gente pensar desse ponto de vista, porque nós falamos de dois tipos de nacionalidade: a nacionalidade de origem e a nacionalidade derivada. Quando nós falamos de nacionalidade por tempo, é uma nacionalidade derivada, derivada do tempo da pessoa ter vivido e do tempo da pessoa estar introduzida na cultura do país. Quando nós falamos na originária, é muito mais essa consanguínea, é a do filho e a do neto que vive e que nasceu em outros países e que pode requerer essa nacionalidade. Esse ponto não houve alteração significativa e é sempre muito importante dizer para as pessoas que têm essa perspectiva de direito que façam uso dela. Quem tem interesse em ter uma nacionalidade portuguesa e tem esse direito, é bom que façam uso, porque assim como nós tivemos alteração na lei agora nessa sequência, nós tivemos também aventada à época dessa discussão uma possível alteração na forma originária de se ter a nacionalidade. Não foi impactada, mas se aventou que tivesse. Então, nada impede que amanhã ou depois haja uma alteração significativa e que aí as pessoas que tinham direito deixem de tê-lo.
3: E quando a gente fala na situação daquelas pessoas que têm o visto gold para viver em Portugal, primeiro eu gostaria que o senhor nos explicasse, né, como funciona esse visto e que tipo de alteração a gente vem tendo, que inclusive dificulta a permanência destas pessoas no país de uma forma mais definitiva.
7: Olha, Cássia, o problema todo envolvendo o Golden Visa, ele não é pela uma alteração específica. A lei foi alterada para todos. A grande diferença no Golden Visa, e é um fato curioso e interessante da gente falar, que o Brasil também possui Golden Visa. Pessoas de outras nacionalidades que queiram investir no Brasil e morar com Golden Visa também é possível, porém os valores são muito diferentes, né? O Golden Visa, ele é encarado como uma venda de nacionalidade. No sentido que o governo dizia, olha, aportem aqui 500 mil euros na economia do país, que ajuda a fomentar a economia do país. Essas pessoas têm obrigação de estar apenas 7 dias por ano, pelo menos em Portugal, não mais do que isso. E depois de 5 anos, essas pessoas teriam direito à nacionalidade, assim como era a lei para todo mundo. A grande polêmica em torno do Golden Visa é exatamente essa qualificação. As pessoas que colocaram dinheiro, elas compraram um sonho. Diferente das pessoas que vêm e convivem aqui aquele período e tem uma expectativa de ao final de 5 anos ter o direito, os outros não. Os outros, praticamente, a interpretação deles é que eles colocaram dinheiro para a realização desse sonho. E aí eles se sentem lesados nesse momento. E nós estamos falando principalmente de investidores americanos que estão muito mais acostumados a litigar numa forma de tribunal do que nós no Brasil ou aqui em Portugal, por exemplo.
3: Agora, quando a gente fala desse Golden Visa para Portugal, tem um valor que eu tô vendo aqui, né? Como o senhor disse, 500 mil euros. Eu posso pegar esses 500 mil euros e investir em Portugal de qualquer maneira? Posso ou comprar uma casa ou fazer um investimento? Qualquer tipo de montante que eu invista no país, de qualquer forma, tá valendo?
7: Não. Não era assim, mas mesmo isso houve também alteração já no ano passado. O Golden Visa, ele era um programa de investimento em imóvel, em cultura, tecnologia ou em mercado de risco. A opção de se investir em imóvel próprio, ela não existe mais. Então, hoje, há alguns caminhos que ainda permitem o Golden Visa, mas necessariamente ali no mercado de risco, no mercado de capital de risco, em Capital Ventures, por exemplo, ou em fomento em instituições ou empresas de educação ou de pesquisa científica. Nesse caso, ainda é possível se fazer investimento e obter o Golden Visa.
6: Pegando ainda a mudança da lei da nacionalidade nesse período de 5 para 7 anos, aqueles brasileiros que estavam com o processo em andamento, esse processo ele fica interrompido ou o fato dele já ter feito o pedido antecipadamente, antes da lei entrar em vigor, lhe garante o direito dos 5 anos?
7: Milton, esse é um ponto que a gente sempre defendeu, eu enquanto jurista sempre defendo a estabilidade do direito, né, e o uso do direito em tempo certo. Então, quem já entrou com o processo até o início da lei tem que ter analisado todo o seu pedido à luz da lei anterior. Não seria justo que as pessoas, depois de cumprirem o requisito e entrarem com o pedido, ainda tivessem esse impacto de uma nova lei que vai mudar totalmente o jogo no meio do campeonato, vamos dizer assim. Então, o que acontece é, quem tinha direito e entrou efetivamente com o seu pedido, vai ter esse pedido analisado à luz da legislação antiga.
6: Wilson Bicalho, muito obrigado pelas suas informações aqui no Jornal da CBN.
7: É sempre um prazer falar com vocês.
3: Obrigada.
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0: segunda-feira, 25 de maio de 2026. Uma pessoa baleada em um tiroteio nos arredores da Casa Branca neste sábado está em estado grave, porém estável. A informação foi divulgada pelo Serviço Secreto americano. A vítima não foi identificada e o local do ferimento não foi informado. O único outro atingido foi o atirador que abriu fogo perto da sede do governo dos Estados Unidos e foi morto em confronto. Ele foi identificado como Nazaire Best, de 21 anos. Uma pesquisa da Quest constatou que 78% dos entrevistados consideram que os deputados e senadores atuam mais em benefício próprio do que em benefício do Brasil. Somente 14% acreditam que os parlamentares atuam em benefício do país. O resultado foi divulgado pelo colunista do Globo e da CBN, Lauro Jardim. O levantamento foi realizado com 2.004 pessoas entre os dias 8 e 11 de maio. A China lançou neste domingo uma missão na qual um astronauta passará um ano no espaço pela primeira vez. A empreitada é considerada uma etapa crucial na ambição do país de enviar humanos à Lua até 2030. A experiência permitirá que os cientistas estudem os efeitos da microgravidade prolongada, essenciais para potenciais missões futuras à Lua ou mesmo a Marte.
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0: Conosco agora Tânia Morales. Ela conversou com o neurologista e acupunturista Maurício Oshino sobre o uso da técnica de acupuntura para tratamento de dores de cabeça.
1: A acupuntura, ela é eficiente para todos os tipos de dor de cabeça, doutor Maurício?
2: Sim, é. Né? Na verdade, a acupuntura, na verdade, ela não trata dor de cabeça, né? O sentido da acupuntura é o tratamento da dor de cabeça dentro do envolvimento, é um pensamento um pouco diferente, né? Da nossa medicina ocidental, ela que se divide em enxaqueca, cefaleia tensional, outros tipos, cefaleia primária, secundária. Na verdade, a acupuntura já pensa o organismo como um todo, na verdade. A dor de cabeça vem decorrente junto com outros sintomas, né? Que você faz o tratamento e sem realmente ele, né, tem a sua indicação, inclusive com trabalhos científicos, né, com poder científico, dizendo da sua eficácia.
1: É, então, porque, como você estava dizendo, né, existem vários tipos de dores de cabeça, de cefaleia, né, com causas diferentes, exato, manifestações diferentes, e a acupuntura, ela ameniza a dor em todos, né? Mas aí, por exemplo, dependendo do tipo de dor, de cefaleia, a acupuntura vai ser aplicada de uma forma diferente ou não? É o mesmo processo?
2: Não, exatamente, que essa grande dificuldade, né, de se fazer trabalho científico, que é muito baseado nas classificações, né, internacionais, ocidentais, e o jeito que a acupuntura trata, ela divide em outros tipos de síndromes, né, que vão ajudar de acordo com o seu diagnóstico. Se está correto do tipo de síndrome, ele vai ter um tipo de agulhamento que não tem muito a ver nem onde dói, né? Então as pessoas pensam que, puxa, dor de cabeça, então vai pôr agulhinha na cabeça, é lá que vai resolver. Não, muitas vezes é um agulhamento na mão, na perna, que vai ajudar muita dor de cabeça lá. Mas além da dor de cabeça, vai melhorar outros sintomas, do tipo, dor de cabeça com tensão, com insônia, com, né, dificuldade de digestão, com falta de ar, cansaço. É um outro tipo de abordagem que até a gente como neurologista acha muito interessante, né? Porque acaba valorizando sintomas que muitas vezes a gente no nosso foco, né? De tratamento ocidental, que é dor de cabeça, náusea, fotofobia, fonofobia, e a gente para por aí. Se tem sintoma gástrico junto, se tem dor nas costas junto, isso você fala, bom, é outra coisa, né? É outro tipo de doença. E na verdade, já na medicina tradicional chinesa, que é a grande abordagem da acupuntura, já valoriza demais esse tipo de sintoma, que vai ajudar justamente onde vai ter o agulhamento, inclusive até com uma abordagem profilática, preventiva, não só tratar a crise, né? Mas faz o agulhamento para não vir a crise depois.
1: Nossa, o senhor como neurologista e acupunturista, interessante isso, né? O processo da acupuntura é muito diferente do processo neurológico, não é a mesma. Exato. Não estamos falando das mesmas conexões, vamos dizer assim?
2: Exatamente, né? Um tipo de abordagem diferente. Então a gente, né, que vê os dois lados, né? Eu acho muito interessante, porque na verdade eu acho que até complementa muitas das coisas, né? Então muitas vezes quando eu tô no consultório ouvindo a queixa do paciente, né? Muitas vezes você vê que ele espontaneamente começa a falar de outras coisas também, que ele começa a acrescentar, que usualmente a gente não é treinado para valorizar muito. A gente fica muito focado no quantas horas dura, qual a frequência das dores, né? O que piora, o que melhora a dor de cabeça, né? E na verdade, o paciente começa a contar também, né? Não sei se tem a ver, mas na verdade o meu intestino tá desse jeito também, não estou dormindo bem, meu sono tá intercortado. E muitas vezes você fica ouvindo e fala, nossa, né? lembra muito outra parte, né? Se você for pensar em medicina tradicional chinesa, lembra muito outro tipo de problema, né? E até o tipo de dor, a localização onde ele conta, nossa, lembra muito esse tipo. Então, para mim, até, né, no trabalho, fala, puxa, lógico, tem a parte de medicação, essas coisas, mas também, né, você pode orientar um agulhamento, ou até tentar fazer um agulhamento junto com as medicações, porque, nossa, está muito claro que, né, encaixaria muito numa síndrome específica, que um agulhamento dessa forma também ajudaria, né?
1: Entendi, que aí essa síndrome é da visão oriental, que exatamente, é mais holística, né? Que vai mais no conjunto.
2: No conjunto, né? Então a medicina tradicional chinesa puxou exatamente para esse lado, né? E aí usa esses termos, né? Que vento do fígado, calor, né? Do estômago, e termos assim que, né, dá até arrepio pra gente, né, na parte ocidental, no sentido que até parece um neurologista mais clássico, mas imagina que a enxaqueca teria uma relação com o AVC, com a epilepsia, são coisas, capítulos diferentes, né, de livros diferentes, são ligas brasileiras de tanto diferentes, a Liga Brasileira de Epilepsia, que é a Liga Brasileira de Cefaleia, essas coisas não se juntam. E em medicina tradicional chinesa, muitas vezes, não, esse vento do fígado que sobe pra cabeça, né, se ele sobe mais intenso, pode até gerar convulsões, mas faz parte de toda uma, pode fazer parte da mesma síndrome. Então, é muito gozado, né, você ouvir essas coisas, né, mas ao mesmo tempo, você ouve o paciente contando, fala, nossa, parece que ele leu o livro da medicina tradicional chinesa, porque agora ele está falando de outras coisas, além da dor de cabeça, que encaixam muito nesse tipo de síndrome, né? Então, realmente, é um pensamento diferente que complementa muitas vezes, né?
1: É, porque o ocidental é isso, né? Especialista nisso, especialista naquilo.
2: Exatamente.
1: E não tem, né, uma visão do conjunto. Então, agora da perspectiva oriental, doutor Maurício, se a gente está com algum problema no fígado ou no estômago, ou seja lá onde que o paciente manifestar algum incômodo e também associado à cefaleia, pode ou necessariamente isso tudo está ligado?
2: Pode estar ligado, né? Por isso que muitos desses agulhamentos, né, como eu estava comentando, que quando você vai jogar num trabalho científico, né, fala, puxa, a acupuntura funciona em cefaleia, para a medicina tradicional chinesa, fala, nossa, depende da causa, né? Não dá para simplesmente você fazer os mesmos pontos para provar que a acupuntura funciona, porque depende muito da doença. A mesma coisa que alguém, né, perguntar, nossa, a alopatia funciona para tratar dor de cabeça? Vamos dizer, ah, mas se eu der, né, um remédio específico para enxaqueca, mas a dor de cabeça é porque tem um aneurisma na cabeça, com certeza não vai funcionar. Então, também quem pensa em medicina tradicional chinesa fala, como é que faz que a acupuntura num trabalho científico vai funcionar? Ah, eu vou pôr estes pontos, né, que funcionam para dor de cabeça no geral, eu vou comparar com remédio e vamos ver se as pessoas melhoram. Mas não é esta síndrome, não vai melhorar se esses pacientes tiverem especificamente esta síndrome da medicina tradicional chinesa, né? É óbvio que não vai funcionar esses pontos que você está colocando no trabalho científico. E agora, nos trabalhos que saem mais recentes, você começa a ver esse tipo de termo, né? Quer dizer, pela medicina tradicional chinesa, nesse trabalho científico, nessa revista importante internacional, nós classificamos os pacientes em vento do fígado, né? Calor do fogo, né? Aqueles termos, né, diferentes, né? Mas classificando, quando a gente chegou nesse paciente, a gente fez este remédio, quando a gente fez este tipo de agulhamento, este tipo de agulhamento. Isso aí se provando muito mais eficaz mesmo. Né? Mostrando que tem uma equivalência com tratamentos médicos, tratamentos químicos, né, usuais. Então, realmente é interessante essa abordagem.
1: Quer dizer que a academia ocidental, né, a ciência ocidental já está reconhecendo cientificamente a sabedoria chinesa, oriental.
2: Chinesa, usando esses termos, né, aceitando, então, revistas internacionais, né, de alto impacto, usando termos desse tipo, né? É yang do fígado. Nossa, né? É estranho, né?
1: O fígado, pelo jeito, o senhor falou do vento do fígado, né?
2: Exato.
1: E o calor do estômago, é isso?
2: Exato.
1: Mas é literal, assim?
2: Não, sei lá.
1: É uma abordagem, né?
2: É uma tradução do chinês para determinados tipos de síndrome, né? Que se associam, então, outras coisas, né? Então, além dessa parte, por isso que talvez muito vem essa tradição, né? De falar, ah, estou com enxaqueca porque é problema do fígado,
1: sim,
2: né?
1: Sim.
2: E muitas vezes não é bem isso, quer dizer, você vê um hepatopata, né? Um cirrótico grave que tá precisando de transplante, ele tem muitas queixas, mas dor de cabeça não é a mais frequente delas, né? Não é isto, né? Mas na medicina oriental, esse fígado não é nem bem o órgão fígado mesmo, né? Uma energia que flui e tal, descoordenada,
1: entendi,
2: né?
1: Então não tem a ver uma energia do fígado que irradia pra cabeça. Aí eu já tô com uma visão neurológica.
2: Exatamente. Então a gente como né, ocidental, neurologista, ouve essas coisas, né? Fala, bom, se é todo o vento do fígado, a gente, sei lá, né? Toma um remédio pra fígado aí, toma um heparema aí, toma e vai melhorar, um chá de boldo, né? Já deveria melhorar. Não é assim. assim, né? Não funciona, óbvio.
1: Mas o que,
2: funciona,
1: o que seria? Como é que o senhor definiria, assim, em termos ocidentais, para a gente entender, o que seria o vento do fígado?
2: Na verdade, muitas vezes, está muitas vezes dentro do contexto, muitas vezes, de que né, essa dor de cabeça é de origem tensional, uma cefaleia tensional associada a sintomas de ansiedade, né? Estresse crônico, desgaste. Então, tem a gastrite, tem a dor de cabeça, tem a dificuldade de sono, tem sintomas no ouvido, na garganta, falta de ar, opressão, mas como eu falei, na verdade a gente tende a fragmentar, né? Então é o estresse que tá levando uma gastrite, que tá levando a dor de cabeça tensional, que tá levando a insônia, e aí o próprio paciente começa a procurar um especialista gastro, um neurologista, um médico de sono, um psiquiatra, e na verdade, em teoria, é uma doença só, que é muito frequente.
1: Entendi. E aí, quando se identifica esse conjunto de sintomas, existem os pontos próprios da acupuntura. É isso.
2: Perfeito, exatamente, né? Falei, bom, classificado nesse tipo de síndrome, então tem uma determinada sequência de pontos que você faz, né? Que é muito diferente de dor de cabeça por outro tipo de síndrome, né? Então são pontos bem diferentes. Então você vê que quando você agulha de um jeito, por isso que é muito complicado dizer, puxa, qual é um ponto bom para dor de cabeça? É a mesma coisa, né? Qual é um ponto bom para diarreia? Depende, né? Se você comeu uma maionese estragada, é diferente de dor de barriga porque tomou muita cerveja, né? Porque comeu muito chocolate. Mas não é tudo dor de barriga? É, mas são coisas bem diferentes,
1: não,
2: né? Então
1: entendi.
2: A mesma coisa, né?
1: Não é atuar na barriga. Que
2: exatamente, né? E é o que todo mundo pensa, né? Ah, vai pôr umas agulhinhas na cabeça, né? E vai melhorar alguma coisa assim, né? Que eu tenho dor nas costas, vai pôr umas agulhinhas nas costas e vai melhorar. Não,
1: não,
2: né?
1: É.
2: Muito longe disso, muitas vezes você faz tratamentos até longe da área que tá cometida, até para não sensibilizar mais aquela área que já está doendo muito.
1: E doutor Maurício, já que estamos sendo aqui uma aula de acupuntura, né? Pra gente entender, nós com o nosso pensamento ocidental aqui, fazendo um esforço, como que funciona essas conexões, quer dizer, são vários os pontos, né? Que coloca as agulhinhas, eles se conectam, eles são provocados e emanam, como é que funciona essa rede?
2: Também, é exatamente essa dicotomia também entre ocidental e oriental, né? E no oriental, na verdade, né? Esses pontos se conectam através de meridianos, então, né? O meridiano, onde a lógica é, naquele meridiano flui a energia, flui o ti, né? Por aquele meridiano, e se você está com dor, é que há uma interrupção no fluxo desse ti. Então, se você põe a agulhinha no ponto certo, você retoma o fluxo, a energia flui de uma forma adequada, ele não se acumula, né, em determinadas regiões, e então a dor se esvai. Seja na cabeça, lombar, pelve, né? Essa que seria o pensamento da medicina tradicional chinesa. Quer dizer, se você tem uma dor, há um distúrbio desse fluxo que eu preciso retomar, harmonizar, né? Tentar descobrir onde está o desequilíbrio para voltar ao equilíbrio e ter o fluxo adequado. Ok. E, né, cada síndrome significa algum lugar que não está bom e que você precisa retomar o fluxo. Na visão ocidental, na verdade, esses pontos, né, se conectam na parte neurológica, onde seriam mais uma terminações nervosas, onde aquele ponto específico que foi descoberto, aquela terminação nervosa é um pouco mais superficial. Uma vez que você encosta a agulha nesse ponto, né, neurológico, você tem uma liberação de endorfina naquele dermátomo, naquela região, naquele segmento. Portanto, por isso que não é qualquer ponto que vai funcionar para melhorar aquele sintoma, né? Mas ele tem que estar relacionado ao dermátomo, aquela região da pele que a nervação está conectada. E lá você tem uma liberação de endorfinas que vão atuar, né? Já a nível ou periférico, né? O coluna, medula ou até dentro do encéfalo, liberando endorfinas localmente, aliviando a dor naquela região. Né? São visões diferentes, explicações diferentes, né?
1: Mas a neurologia ocidental explica o conhecimento da acupuntura, é isso?
2: Então, a neurologia ocidental é, né, agora com a ciência, né, provando, lógico que tem um monte de trabalho chineses, né, colocando conversando da mesma forma, né, colocando evidência científica, né, estudo randomizado, controlado, falando, olha, realmente há evidência, até Cochrane, revisões, né, internacionais, falando, realmente os trabalhos estão mostrando que tem uma eficácia semelhante à medicação, não é nem superior, né, ou pior, sempre com as vantagens, né, em relação à parte de efeito colateral, segurança e tudo mais, mas agora a medicina ela aceita que existe, tanto que já é a nível de evidência, né, nível de recomendação científica na acupuntura, mas ela não, né,
1: não chancela, né, mas o senhor encontra na neurologia pelo que o senhor falou, né, os pontos da acupuntura do ponto de vista da neurologia fazem sentido, né, porque são
2: fazem
1: pontos
2: sentido,
1: estratégicos,
2: tem explicação, tem várias explicações.

0: para isso. Aqui, a gente realmente, por mais que todo o arsenal que a gente tenha de medicação, toxina botulínica, injeções, anticorpos monoclonais que a gente tem hoje no nosso arsenal para poder tratar, a gente não consegue tratar 100%, ou tem situações que você não pode usar as medicações, do tipo gravidez, essas coisas que você não consegue usar muitas das medicações. Então, você tem que usar recursos, né, não farmacológicos, que muitas vezes até potencializam a parte, né, medicamentosa. Com os remédios eu consigo, né, 60-70% de melhora, mas o agulhamento, aí você aumenta a chance de controlar bem as dores de cabeça.
1: E a acupuntura não tem efeito colateral, como tem o medicamento?
0: É, só o medo da agulha, né?
1: Ah, mas é suave, têm, né? Dá um medo, então, mas não, né? Dói, na verdade, né?
0: Então,
1: só um...
0: na verdade, as pessoas têm um medo enorme, né? É, quando você faz e mostra, fala, ah, é isso, né? Porque é aquele medo, vê na TV,
1: e fala, aquela agulha, você tem umas agulhas entrando, grandes, né? Mas não, é muito levezinho e dá um relaxamento,
0: exatamente,
1: né?
0: Pois é, depois que começa a falar, puxa, eu pensei que era um negócio, né? Mas vai fazer na cabeça, meu Deus.
1: Enfiar uma agulha, realmente, a primeira vez, né, assusta, mas não tenham medo, é muito bom. A Isara Ferreira, doutor Maurício Oshino, pergunta se a acupuntura é recomendável para todas as idades, a nossa ouvinte Isaura.
0: Com certeza, né? É uma das poucas coisas que quanto mais idade, melhor, né? Né? Mas até as crianças e tudo, né? Você faz acupuntura com laser, né? Não necessariamente tem aplicação de agulha, tudo. Então, em crianças, né? Até as pessoas que têm medo, você pode fazer aquele estímulo naquele ponto com laser, ou seja, você não precisa nem ter o traumatismo, a criança ainda, né, que vai ter aquele medo, não vai entender, vai mexer, movimentar, vai arrancar as agulhas, né? E tudo mais. Não, você faz o laser. Mesmo? Então existe, né, acupuntura que se faz na pediatria.
1: Ah, com laser. E a história do feijão, do arrozinho que coloca assim na orelha? Na auricular.
0: Ah, sim, exato, né? Existe também a auriculoterapia, que também existe uma classe muito forte, né? De acupunturistas que trabalham muito, isso que se chama auriculoterapia, né? Então coloca uma sementinha em alguns pontos da orelha, onde supostamente você teria, aí não tem uma fisiopatologia específica, né? Um mecanismo, na verdade, é o que se acredita que na orelha aqui eu tenho uma boquinha, eu tenho uma cabecinha, eu tenho uma coluna vertebral, então lá é o pontinho da coluna vertebral. Então eu ponho uma sementinha lá naquela região, cola, né? E depois você fica apertando aquele pontinho, essa sementinha, várias vezes ao dia para diminuir o sintoma, né? Mas o mais clássico, que todo mundo mais conhece, é o lugarzinho da ansiedade, né? Então, muitas vezes, né, as pessoas colocam nessa sementinha, nesse ponto da ansiedade, dá para ficar apertando lá naquela região para reduzir a ansiedade. Aí, reduzindo a ansiedade, supostamente diminui a vontade de fumar, melhora o sono.
1: Nossa, doutor, onde é esse ponto maravilhoso da ansiedade na orelha?
0: Isso que então, né? Todas as pessoas vêm, então você vê lá penduradinho no coisa, vai ver que é tudo na mesma região, inclusive, né? Que tem esse pontinho específico.
1: Mas aí não é. Aí é uma outra história, não é? É da acupuntura sobre a qual nós estávamos falando, né?
0: Então é uma outra visão, né? Vamos dizer, um outro método, né? De tentar melhorar, né? Aí já é mais, tem gente que acredita muito e trata tudo com auriculoterapia, né? Falando, é o suficiente, eu tenho boas respostas usando desse jeito. Tem gente que já é mais, mesmo da linha da acupuntura, já é mais incrédulo. Ah, aurículo já me ajuda, mas é difícil tratar ter tanta resposta quanto um tratamento mais sistêmico, né? Mas realmente existe essa parte.
1: É o seu caso.
0: Né? Sim, né? Exatamente. Né? Até para as dores de cabeça, por experiências pessoais e tudo, a gente não consegue ter uma melhora tão importante assim, especificamente na cefaleia, usando exclusivamente a auriculoterapia. Mas é uma questão de experiência mesmo, né? Eu acho que tem colegas que têm experiências muito melhores, né? Desse jeito. Porque, na verdade, por exemplo, né, você comentou da auriculoterapia, tem gente que, por exemplo, faz ao redor do umbigo, né? Outra técnica, né? Tem um corpo ao redor do umbigo, então aqui é o bracinho, aqui é a região da cabeça, se você puser a agulhinha aqui, vai melhorar a dor de cabeça. Quer dizer, existem vários mapinhas, várias coisas, várias escolas, né? Que falam, não, aqui é a minha técnica, eu tenho boas respostas que eu faço aqui.
1: Por exemplo, o pé também.
0: Ah, exato, né? Tem aí são os pontos até do shiatsu, né?
1: É
0: que se usa
1: isso,
0: muito, exatamente. Então,

0: também tá mais ou menos nessa linha.
1: Nessa linha, né? Então tem gente que responde bem, né? Tem gente que fala, poxa, eu fiz e não melhorei. Aí é mais complexo, né? Porque aí são coisas mais específicas mesmo, né?
0: Agora, doutor, só um parênteses aqui para além da dor de cabeça, temos uma pergunta de um ouvinte sobre inflamação no pé, né? Fascite plantar. A acupuntura é boa para fascite plantar e inflamações em geral?
1: Oh, com certeza, né? Aí, na verdade, ele tem entender que muitas vezes ela ajuda muito no aspecto do sintoma, né? No caso, a fascite plantar, aquela dor na hora de pisar no calcanhar, com o agulhamento, é incrível como o agulhamento é na hora, você já consegue saber se está funcionando ou não, né? Você agulha e fala, agora pisa, né? E vê se a dor diminuiu, né? Realmente ela ajuda muito, mas sempre entender que a causa ainda está lá, a fasciite ainda está lá, né? Realmente a gente tem que ter o pé no chão, depois, poxa, estou tratando a fasciite com o agulhamento, né? Eu estou reduzindo a dor que aquela fasciite está causando, ou seja, é bom fazer o agulhamento? Ajuda inclusive a fazer a fisioterapia que ele precisa fazer para melhorar a fasciite, né? Os tratamentos que ele precisa fazer, mas muitas vezes a pessoa não consegue fazer porque já tem muita dor, né? Então ele tem que alongar, tem que, né, mobilizar essa, mas dói demais para fazer. Então, muitas vezes é interessante você fazer o agulhamento, reduz a dor e aí ele consegue alongar bem melhor, não só a fasciite, né? Dores lombares, que também você precisa fazer um trabalho de reforço muscular, alongamento das cadeias posteriores, e a pessoa não consegue fazer, porque já está tão duro, já está tão dolorido, né? Que ele não consegue alongar adequadamente. Então você faz a acupuntura, alivia a dor e ele pode alongar bem mais tranquilamente. Quer dizer, aí entra num ciclo harmonioso, que é menos contratura, menos dor, pode alongar e aí vai ter menos, né? Vai alongar, vai ter menos contratura, menos dor, pode alongar cada vez mais, quer dizer, isso ajuda.
0: Sim, quer dizer, a acupuntura ela atua na sensação da dor, né? Não na inflamação.
1: Exatamente, né? Sempre entender isso, né? Que é a mesma coisa da enxaqueca, né? Todo o mecanismo da inflamação neurogênica, toda a hipersensibilidade que ela, que o mecanismo da enxaqueca clássica traz, ele está lá, né? Só que a acupuntura alivia muito dos sintomas, o incômodo que ela causa. Por isso que é sempre importante, né? Ter um neurologista junto, ou no caso ortopedista na fasciite, né? Um fisioterapeuta junto, e não é, por isso que muitas vezes eu falo, puxa, eu já fiz, né? Acupuntura melhora, mas depois volta, né? Que é uma queixa muito comum das pessoas que fazem. Sim. Porque a gente tem que entender que você não está se curando da fasciite, né? Você está aliviando a dor. Era para você fazer o agulhamento, mas também procurar o especialista para melhorar a causa.
0: Boa, boa. E agora eu fiquei curiosa sobre fibromialgia, né? Que é aquela dor difusa que a pessoa sente, ela é mais sensível, né? A dor.
1: Perfeito.
0: Eu imagino que também a acupuntura se aplique bem para
1: Com certeza, né? Como, né? Você conversou muito de fibromialgia já nesse mês aí, né? Com um colega que veio falar e tudo, né? É uma ótima entrevista e tudo. E é realmente, né? A acupuntura, ela, né? Bem no sentido, quando você tem essas doenças, né? Que você tem um quadro muito sistêmico florido, mas não tem uma causa, né? O problema é este aqui, né? Quer dizer, você põe um agulhamento, você alivia a pessoa, e realmente é uma das indicações mais comuns, né? Porque a fibromialgia, como o colega comentou, né? Realmente é difícil, uma dor crônica, né? Necessita uma ampla gama de medicamentos, né? Que muitas vezes você tem que até, o que mais restringe o tratamento são os efeitos colaterais, né? Dessas medicações que precisam ser utilizadas de um modo frequente, contínuo, que você não consegue controlar as dores da fibromialgia. E nisso o agulhamento, a acupuntura potencializa, né? Esse tratamento, você consegue reduzir a dose dos remédios, ele consegue realmente ter um alívio muito, é uma das questões mais frequentes na acupuntura, né?
0: Sim, nossa, salve o conhecimento milenar oriental, hein, doutor Maurício Chino? Né? Agora só pra gente fechar aqui, o senhor falou que a acupuntura também ela pode ter um uso preventivo, então a pessoa pode estar bem, sem sentir nada e fazer a acupuntura para continuar bem, é isso?
1: Exatamente, né? Uma vez que você tem um diagnóstico da síndrome, né? Que tá cometendo a pessoa, ela não só alivia os sintomas, mas aí ela consegue controlar, né? Por exemplo, muito na linha, né? Oriental, desculpa, né? Lá, muitas vezes você tem uma facilidade de acesso à acupuntura muito mais fácil, e lá, por exemplo, você tem essas doenças mais crônicas, até hipertensão, diabetes, em que você consegue, né? Levando o tratamento, né? Muitas vezes com pouco remédio, quase, ou até sem remédio, com acupuntura, segurando a doença, não deixando ela descontrolar, com agulhamento frequente por anos. Uhum. É que lá tem uma abordagem bem diferente daqui, porque aqui né, pra gente conseguir fazer acupuntura, assim, são tantas sessões, já, né? Você tem que ter os sintomas, né? Você tem, você tem 10 sessões que o convênio lhe dá direito para ir lá fazer, né? E não é bem assim, né? Na verdade é uma coisa meio, não, você vai fazer, né? 2 vezes por semana, 3 vezes por semana, você tem que passar aqui 20 minutos, mas por exemplo lá tem toda esquina um lugarzinho que você possa sentar e fazer o seu agulhamento. Então, nessa, você tá lá no almoço, no trabalho, ó, vou descer aqui, né? Pô, agulhinha, 20 minutos, né? Vou me tratar. Então,
0: você mas
1: consegue.
0: Você sempre precisa ter alguma coisa para tratar. Digo assim, uma pessoa que não tem nada, tá ótimo, não tem nada, tá 100%, chega lá, não, eu só quero fazer um agulhamento para continuar bem.
1: Exatamente, também existe, né? Porque, de qualquer forma, há o próprio processo do envelhecimento como um todo, né? Há as pequenas alterações fisiológicas que a gente tem e tudo, e também você pode fazer para manter, né? Esse equilíbrio né? interno, tudo, né? Mesmo profilaticamente, mas até, por exemplo, numa questão usual, que é na gestação, por exemplo, com pessoas que têm uma piora das enxaquecas, né? Na gestação, pelas alterações hormonais, tem as azaradas que realmente isso acontece. E como você pode fazer? Porque você não pode dar muita medicação profilática anti-enxaquecosa nas gestantes. Sim. Tudo são medicações, né? Ah, não, na gestação não é seguro usar, melhor não usar. Beber, né? E aí é uma situação, por exemplo, que a acupuntura é muito importante, né? Você faz o agulhamento, né? Para evitar que tenha as crises de dor, não porque quando tem a crise vai agulhar para reduzir a dor, mas você faz o agulhamento nesses 9 meses, segurando as crises enxaquecosas para conseguir levar a gestação até o fim com menos sofrimento.
0: Muito bom. Então, ó, pensemos seriamente sobre a acupuntura, recorrer à acupuntura. E aqui falávamos especificamente sobre cefaleia, mas também vale para muitas outras coisas. Doutor Maurício, foi ótima a entrevista, viu? Muito obrigada.
1: Que agradeço.
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0: Segunda-feira, 25 de maio de 2026. O presidente dos Estados Unidos, Donald Trump, disse que o atirador que abriu fogo perto da Casa Branca tinha um histórico de violência e uma possível obsessão pelo local. O caso aconteceu neste sábado e o suspeito foi morto por agentes do Serviço Secreto americano. O republicano estava na sede do governo dos Estados Unidos no momento do incidente, participando de negociações para um acordo com o Irã. O governador em exercício do Rio de Janeiro, Ricardo Couto, vai desapropriar o terreno da Refite, refinaria do empresário Ricardo Magro, que está foragido e é apontado pelo presidente Lula como o maior devedor de dinheiro público do país. O valor da desapropriação ainda está sendo calculado, mas não será pago em dinheiro e sim descontado da dívida que a Refite tem com o Estado. Couto já apresentou a ideia à presidente da Petrobras, Magda Chambriard, que demonstrou interesse em usar a área para expandir a capacidade de refino da estatal. As informações são do colunista do jornal O Globo e comentarista da CBN, Lauro Jardim. Os preços do petróleo recuaram mais de 5% após sinais de avanço nas negociações entre Estados Unidos e Irã. O barril do Brent, referência internacional, chegou a ser negociado a pouco mais de $98. Apesar da reação positiva do mercado, o presidente Donald Trump afirmou em publicações nas redes sociais que não pretende apressar um acordo. Ele ressaltou que as negociações não estão totalmente concluídas. Segundo autoridades americanas, a aprovação final pode levar vários dias.
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0: espaço aberto agora para o professor Pasquale.
1: Dúvida hoje é galinácea.
2: É o quê?
1: Galinácea.
2: Eita, meu Deus. É mesmo.
1: Que são?
2: É uma dúvida aviária.
1: Aviária.
3: Vamos lá, é do professor doutor Everton Maciel da Amapá. Vamos entender então o que está acontecendo. Nessa semana, conta ele aqui, eu estava voltando do trabalho e minha mãe me telefonou. Ela estava agoniada porque havia visto uma propaganda na TV anunciando Peru de Natal. Imperativo.
1: É, uma mensagem dele é antiga, é de dezembro, tá, do ano passado.
3: Tava no clima natalino, tá. Então lá, tava anunciando Peru de Natal, imperativo nas festas de fim de ano. Preocupada com o valor inflacionado da ave, ela ordenou que eu me dirigisse ao supermercado no meio do caminho, onde, segundo ela, havia uma promoção de perus. No percurso, ele ficou pensando sobre a palavra peru, professor. Deve ter origem indígena ou sei lá. Afinal, existe um país aqui na América do Sul com esse nome, ele pensou. Imediatamente, me ocorreu que o mesmo animal em inglês é chamado de turkey. Em português, a Turquia. Outro país, que nada tem a ver com o Peru. Afinal, qual a origem da palavra peru? Será que a gente pode ter colhido o batismo da ave de alguma outra forma que não fonte. O país, fonte, perdão, que não o país Peru?
1: Oh, por favor, nos acuda, diz ele, é um Deus, nos acuda. Essa dúvida do nosso ouvinte Everton Maciel é memorável, porque ela nos faz viajar pelo mundo da etimologia, mas de uma maneira muito interessante. A gente vai ver que a tal da origem das palavras muitas vezes deixa a gente de quatro, né? Deixa a gente de joelhos, né? Uma coisa impressionante. Posso começar com um auxílio? Aí eu vou desenvolvendo a conversa. Faroeste Caboclo é só um trechinho, só pra gente introduzir o adjetivo relativo a um desses seres citados aí. Faroeste Caboclo, composição de Renato Russo com Legião Urbana, do disco Que País É Este, de 1987. Vamos lá. Assista.

0: peruano que vivia na Bolívia. Cá entre nós.
1: Era o Pablo.
0: Era o Pablo. É. E que ninguém nos ouça, as pessoas fazem muita confusão com os países, né? Ontem eu ouvi uma história contada por um querido amigo e grande escritor brasileiro, Luiz Rufato, que num ônibus ouviu a seguinte conversa entre duas pessoas. A mulher chegou pro cidadão, que eles não se conheciam, e ela começou a dizer para ele do nada que homem não vale nada, homem é cafajeste, é tudo igual, tudo não sei o que, tudo não sei o que lá. Aí o fulano perguntou a ela: mas por que a senhora está dizendo isso? Porque o meu marido me largou e foi, me largou, se juntou com uma outra e foi morar na França. Aí ele perguntou mais alguma coisa sobre a questão e ela não soube responder direito. Que França, que lugar da França? Aí ele disse: será que não foi para Franca, interior do estado de São Paulo, né? Ela disse: não, é França mesmo. Ele disse: olha, é Franca, porque França é outra coisa, fica lá nos Estados Unidos, né? Então então há mais ou menos uma história desse jeito em relação ao Peru e em relação ao Turkey, não é? Vamos lá. A ave peru, provavelmente, isso é o que dizem os dicionários, é o que diz a etimologia, provavelmente vem do país Peru, né? Porque se acreditava no século XVI que era dali que a ave era levada para Portugal, né? Veja só, diz o Wise aqui que, além do mais, no Portugal do século XVI, a fama do Peru era tal que metonimicamente entre os portugueses, Peru passa a significar a América Espanhola, toda a América Espanhola, para eles era Peru, né? Bom, mas aí tem uma viagem mais interessante, que é a que a gente vai ouvir agora, um auxílio luxuoso que vai introduzir o segundo caso. A gente vai ouvir As Caravanas, de Chico Buarque, com ele. Não, está no disco homônimo de 2017. Prestem atenção, vocês vão descobrir facilmente qual é a palavra. Vamos lá.
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0: Já foi.
1: Alá, Istambul?
2: Istambul.
1: Istambul.
0: Não. É um mar turquesa. Alá, Istambul.
2: De turco, claro, é da Turquia.
0: O azul turquesa, um mar turquesa. E o que que isso tem a ver com Turkey? Que em inglês é não só o nome da ave, que se chama, do Peru, o nosso Peru, que em inglês se chama Turkey, como também é o nome do país, Turquia.
1: Fascinante.
0: E por quê? Porque também havia a mesma confusão. Eu vou ler aqui para vocês o que diz o dicionário etimológico que eu tenho aqui do inglês Turkey, né? Ele diz mais ou menos o seguinte, que por volta de, vou traduzir aqui livremente, tradução pasqualina, por volta de 1550, esse termo Turkey passa a se referir a essa ave que é norte-americana, de acordo com o dicionário etimológico aqui do inglês, e esse nome vem do topônimo. Topônimo é nome de lugar. Turkey, provavelmente em seu vago sentido do século XVI, sentido de Ásia ou terras otomanas. Aí o texto diz que a ave deve ter se tornado conhecida na Inglaterra pelo norte da África otomana, ou em parte, porque o Novo Mundo ainda não era conhecido como algo separado da Ásia. Então você vê que eles chamam o Peru de Turkey, que é o nome do país Turquia, porque achavam que o Peru vinha de lá, né? E por aí vai. Você sabe como é que é Peru em francês?
2: Peru.
1: O Juliano, não é se Peru. Eu contar o que o Juliano disse nesse estúdio, olha, realmente.
0: Ah, depois vocês vão contar pra mim no privado.
1: Juliano Peru falou que francês. Peru em francês é Peru.
0: Ah, Peru. Não é, é donde, né? Que é o feminino, veja só, né? Porque em francês eles não comem o peru, eles comem a perua, né? Na França. E o peru, o donde, é o feminino de dandon, né? Então o peru é dandon. E por que o feminino donde? Porque é de Índia, que vira Índia, Inde, né? Em francês, donde, da Índia, porque eles achavam que o Peru era da Índia, vê se pode. E já o Peru em espanhol é pavo, né? E esse se apega ao nome científico do Peru, que tem a ver com a mesma coisa do pavão, viu? Não sei se eu já disse isso. É o Meleagris galopavo, e esse pavo ficou no espanhol, tanto galopavo quanto pavo, como peru. O mais usado é pavo. E o pavão, né? Nada mais é do que um membro da família, né? Ou seja, pavão e pavo, aliás, a palavra pavo em português existe, né? E por aí vai, quer dizer, vocês vejam que é uma loucura. Já em italiano, o pavão é simplesmente tacchino, né? T-A-C-C-H-I-N-O, tacchino, e o nome é de raiz onomatopaica. Então vejam vocês como as palavras se formam de maneira absolutamente maluca, doida, né? Muitas vezes com relação ao lugar de onde elas vêm, ao suposto lugar de onde elas vêm, porque ninguém sabia direito de onde vinha e faziam essa confusão. E vejam que em espanhol o Peru não é Peru, né? É pavo.
1: Demais.
0: E por aí vai.
1: Muito bem.
2: O ouvinte mandou aqui uma. Ele recebeu um negocinho da situação, ó. Na Turquia, o pássaro é chamado turkey. We call, e aí eles chamam de Indy, from da Índia. Na Índia é chamado peru. Em arábico, o pássaro é chamado Greek chicken. Ou chicken da Grécia lá, né? O pássaro da Grécia. Em grego é chamado de French chicken. Em francês é chamado de Indian chicken. E o pássaro não entende nada. Nada.
0: Não, Indian
2: nada.
0: Chicken, porque chicken é poulet, né? Poulet, que é a galinha. Poulet d'Inde, né? Galinha da Índia,
2: galinha,
0: né?
2: Da
0: poulet
2: Índia.
0: D'Inde. E aí reduzem para d'Inde, que vira o Peru, né? Esse é o, é a história, essa é a história do Peru na França. Mas em suma, nosso ouvinte querido, professor Everton, é isso mesmo, o Peru e o Turkey tem tudo a ver com essa suposta relação com o lugar de onde supostamente o grande pássaro surge, né? Aliás, se você procurar no dicionário Cambridge, Turkey, que se escreve T-U-R-K-E-Y, a primeira definição é a large bird, né? Um grande pássaro, né? E por aí vai. É isso. E Turkey também tem em inglês, assim como em espanhol, pavo, tem o sentido de tonto, sentido de bobo, né? Parvo.
1: Parvo é uma palavra ótima.
0: Parvo é maravilhosa, né? Parvo é uma beleza. Essas parvoices maravilhosas.
1: Bom demais.
0: É isso, meus queridos.
1: Bueno.
3: A crítica, pesquisadora e professora de cinema Paula Jacob destaca, na conversa com a Nadédia Calado, como as indústrias do cinema e da moda mantêm há mais de um século uma conexão criativa e estética.
4: Nossa crítica, pesquisadora, professora de cinema, já com a gente para aquele papo sobre a sétima arte aqui no Revista SBN. Tudo bem, Paula? Boa tarde.
5: Oi, Nadeja. Boa tarde. Boa tarde aos ouvintes. Estou super animada para hoje.
4: Bem, para a gente falar sobre quando a moda encontra o cinema e quando o cinema encontra a moda também, né, Paula? E é bem frequente.
5: Sim. É bem frequente, desde o começo da história do cinema essa relação se estende, tanto de estilistas que contribuem para figurinos de filmes, quanto cineastas e atrizes e atores que crescem relações no paralelo, para além das telas, com grandes casas de moda. E eu trouxe esse tema para o pro programa de hoje por conta de duas coisas que aconteceram nessa semana. Na quarta-feira, a Dior desfilou o seu Cruise 2027, uma coleção super especial, que transformou a recém-inaugurada David Geffen Galleries no Museu de Arte de Los Angeles numa passarela, assim, belíssima. E a inspiração para essa coleção foi justamente a relação do Christian Dior, que é o fundador da marca, com Hollywood. Então, o Jonathan Anderson, que é o atual diretor criativo da marca, ele trouxe esses ares de Old Hollywood, dessa era de ouro de Hollywood, para todos os detalhes do desfile, do convite ao cenário, que é inspirado nessa atmosfera dos filmes do Hitchcock. E isso a gente já tinha presenciado um pouquinho ali, quem tem um olhar um pouquinho atento para esses detalhes, o teaser da coleção, que foi lançado 3-4 dias antes do desfile, já tinha uma cena que trazia essa referência aos filmes do Hitchcock, como o Pássaros e o Ladrão de Casaca. E aqui, essa relação, ela não é banal, claro, porque nada na moda, nessa construção desse storytelling de desfile, nunca nada é banal. Então, o próprio Christian Dior tinha uma relação com o Hitchcock. Ele assinou o figurino que a Grace Kelly usa em Janela Indiscreta, por exemplo, e também o usado pela Marlene Dietrich em Pavor nos Bastidores, que são filmes, assim, essenciais da cinematografia do Hitchcock. O fundador da Dior também já foi indicado ao Oscar, e o próprio Jonathan Anderson, que de novo é o atual diretor criativo da marca, ele já está super familiarizado com essa relação entre moda e cinema, porque ele próprio já assinou figurinos dos filmes Rivais e Queer, que são do diretor italiano Luca Guadagnino. E aí, para quem tiver interesse nesse assunto, quiser ver mais imagens, além dessas que eu trouxe aqui para o programa, vale super a pena dar uma olhada no desfile completo da Dior no YouTube da marca e também nos arrobas Dior, arroba Jonathan.Anderson no Instagram. Então tem ali vários elementos, o convite traz até um Blu-ray de filmes, tem bolsas, tem vários easter eggs assim de cinema que foi construindo essa atmosfera para os convidados, né, chegarem lá sabendo exatamente onde eles estavam pisando e tendo essa atmosfera. Acho que já traz bastante coisa, referência para a gente entender que, por mais que há mais de 100 anos essa relação se estenda, né, entre a moda e o cinema, a gente ainda hoje consegue amarrar várias coisas no paralelo, sabe? Acho que é uma relação extremamente frutífera para ambos os lados, né? Tanto para uma marca, para um estilista, para um cineasta, para um ator, para uma atriz, né? Para um figurinista, conseguir trabalhar com essas peças também é uma coisa muito especial.
4: Total. E o seu próximo assunto é quase uma questão de família para mim, Paula. Eu sou muito fã da Sofia Coppola, como muita gente. E eu e a minha mãe, principalmente a minha mãe, assim, uma obsessão pelo trabalho do Marc Jacobs. É uma coisa assim que até o nome do nosso cachorro era Marc Jacobs, para você ter uma ideia. Então ela morre de ciúme dessa amizade da Sofia Coppola com o Marc Jacobs. E assim, amei. Que dupla, né? Fantástica.
5: Não, uma dupla fantástica. A Sofia Coppola fez aniversário na última quinta-feira, 14. Ela é uma diretora que desde sempre teve um pezinho na moda. Ela foi estagiária do Karl Lagerfeld na Chanel. Ela sempre trabalhou com grandes casas de moda, fazendo campanhas, dirigindo campanhas para essas marcas. Fez a campanha do perfume Daisy, do Marc Jacobs. E aí tem uma curiosidade, assim, minha também, pessoal. O meu nome é Paula Jacob, mas por conta do Marc Jacobs, todo mundo sempre me chamou desde a escola Jacob. De Jacobs. Jacobs, enfim. E aí o meu apelido virou PJ por conta do Marc Jacobs e por conta da PJ Harvey. Então, assim, né, as pessoas me conhecem ou por Jacob ou por PJ. Então tem esse carinho também, né, nesse sentido. Mas aqui, voltando para Sofia e essa relação com a moda, ela traz desde lá das Virgens Suicidas em 99 um carinho muito grande pelo figurino. Então o figurino do filme é muito bem pensado. Ela já dirigiu videoclipes, ela já fez, de novo, né, coleções de camisetas com algumas marcas, ela já fez um desfile proibido nas ruas de Nova York nos anos 90, e foi justamente por conta desse desfile que ela conheceu o Marc Jacobs, que é um dos seus maiores amigos, assim, né? E ela já fez campanhas, né, do perfume Daisy, como eu falei, mas de outras coisas junto com o próprio estilista. E ela lançou ano passado no Festival de Veneza o documentário Marc by Sofia, que é o primeiro documentário da Sofia Coppola. Ele ainda não tem data de estreia no Brasil, mas é um filme, assim que a gente souber quando ele estrear, ele é imperdível, porque mostra justamente essa relação dos dois para além da moda, né? E como eles vêm fazendo essa costura da moda com o cinema há mais de 20 anos, né? Mais de 30 anos, no caso. A gente também tem outros exemplos dos filmes da Sofia, como Maria Antonieta, que tem sapatos da marca Manolo Blahnik, que ficou super famosa por conta de Sex and the City. O Bling Ring, que é um filme bastante controverso da Sofia, mas que eu acho divertidíssimo.
4: Eu gosto.
5: Que tem... eu também acho divertidíssimo. Tem algumas pessoas que não gostam, mas enfim. Que tem peças da Gucci, Hermès e de outras grandes casas de moda. E o Priscila, que é o último filme de ficção da Sofia, né? Antes desse documentário. Tem uma peça muito especial, desenhada pela Virginie Viard, que era então diretora criativa da Chanel e que fez esse vestido de casamento da Priscila Presley. Então ela recria uma peça que a Priscila usou de fato na vida real para o filme, com técnicas de alta costura. Então realmente uma peça super, super exclusiva. E aí, quem gosta da Sofia, quem se interessa pela Sofia, tem dois livros: o Sofia Coppola Archive, que é um livrão, assim, desses de colocar na mesa de centro, enfim, né, ficar folheando ele, que ele é super bonito, e o Important Flowers, da editora britânica Mack Publishing, mas você encontra no Brasil, aqui em algumas livrarias que tem essa seção de livros importados, como a Livraria da Travessa, por exemplo, você consegue encontrar esses volumes lá, que mostram os bastidores desse processo criativo da Sofia e como ela consegue relacionar os filmes dela sempre com a moda de alguma forma.
4: Nossa, demais. Pra gente encerrar a conversa ainda no assunto de família, Paula, eu tenho uma outra questão, que é a minha banda preferida da vida, obsessão, assim, um problema, é Phoenix. E o vocalista, o Tomás Mars, é o marido,
5: sim,
4: da Sofia Coppola.
5: Que é o marido da Sofia, sim.
4: E ela inspirou várias músicas deles, ela dirigiu o clipe deles, irmão dela dirigiu o clipe do Phoenix, enfim, tá, sim, tudo ali muito interligado. Então eu peguei uma das músicas
5: muito
4: pra gente encerrar a conversa, uma música do Phoenix chamada Telefono, que o Tomás Mars é bem sincero, assim, com esse sofrimento muito, porque ela tá longe, tá filmando e tal, e eu acho que é um ícone, um culto bonito ao ícone que é, sim, a Sofia Coppola, essa mulher poderosa, fantástica, com essa banda, sim, muito boa também. Obrigada pelo papo.
5: E que inspirou muito as cineastas jovens, né, a fazer filmes tão lindos quanto os dela. Mas obrigada a você.
3: Conosco agora o Dr. Luiz Fernando Correia, conversando com o Milton Jung e com a Cássia Godoy sobre exercícios que ajudam a tratar a hipertensão arterial.
6: Vamos lá, Dr. Luiz Fernando, falando, trazendo informações aqui sobre hipertensão arterial.
7: Pois é, Milton. O paciente chega no consultório, o médico faz as medidas necessárias, uhum, da pressão arterial, repete essas medidas e diagnostica hipertensão. Começa a tratar com medicamentos e geralmente isso faz parte da prescrição habitual. Chega para o paciente e fala: olha, você tem que fazer exercício também. O paciente aí procura, enfim, a academia ou idealmente um educador físico para poder se orientar. Mas qual a melhor estratégia, qual o melhor tipo de exercício para ajudar o médico a tratar a hipertensão? Então foi feita uma grande revisão sistemática, uma meta-análise, está publicada no British Journal of Sports Medicine, dizendo o seguinte: duas coisas. Primeiro, que a gente mede a pressão no consultório, tem alguns efeitos. Por exemplo, existe a hipertensão do jaleco branco, ou seja, gente que quando chega no médico a pressão sobe. Então os médicos usam uma estratégia que é usar um exame, que é o MAPA, a monitorização ambulatorial. Algumas pessoas já fizeram, ficar com o aparelho de pressão o dia inteiro, né, 24 horas, capturando as variações da pressão ao longo do dia a dia. O inédito dessa meta-análise foi procurar estudos que avaliaram o efeito do exercício, mas com essa medida de MAPA, que é mais precisa em termos de análise de queda durante o sono, que tem que existir, enfim, algumas características. Resultado disso tudo, gente: 31 ensaios foram randomizados e as 8 modalidades de exercício foram comparadas: treinamento aeróbico, treinamento combinado aeróbico e resistido, treinamento resistido dinâmico, treinamento intervalado de alta intensidade, o HIIT, que está bastante falado ultimamente, o treinamento isométrico, pilates, yoga e esportes recreativos. Vamos aos resultados. Em comparação a quem não faz nenhum tipo de exercício, mas trata sua hipertensão com os remédios, 3 modalidades reduziram significativamente a pressão sistólica, a pressão mais alta, nas 24 horas. O treinamento combinado, aeróbico e resistivo, o HIIT, que é o treinamento intervalado de alta intensidade, e o treinamento aeróbico puro. 4 modalidades reduziram a pressão diastólica, ou seja, a pressão mínima. O HIIT, mais uma vez, pilates, treinamento combinado e treinamento aeróbico. Ou seja, a evidência mais robusta e consistente está nas plataformas de treinamento aeróbico, com intervalo de credibilidade, além do limiar de relevância clínica importante, né? Isso, nenhuma modalidade demonstrou uma superioridade clara sobre a outra, para dizer: olha, esse é o melhor de todos. O treinamento resistido, dinâmico e isométrico é ao contrário do que já tinha sido observado em outros estudos, medido só com a pressão medida no consultório médico, não reduziram significativamente a pressão ambulatorial medida em 24 horas. E as modalidades não convencionais, aí pilates, yoga, esportes recreativos, tinham poucos estudos e as estimativas de resultado não eram muito consistentes. Então, gente, é o seguinte: tem que fazer exercício para complementar o trabalho de hipertensão arterial, tratamento da hipertensão arterial, treinamento aeróbico contínuo ou intervalado de alta intensidade, o treinamento combinado, reduzem de forma consistente a pressão arterial nas 24 horas e devem ser considerados aí pelos médicos e pelos pacientes, obviamente, intervenção de primeira linha não farmacológica, ou seja, complementando o trabalho dos medicamentos. E a novidade é o aparecimento do HIIT, que era um treinamento que já existe há algum tempo, mas não era tão estudado, mas vem sendo bastante estudado ultimamente, Milton.
8: Aliás, eu adoro o HIIT, muito gostoso de fazer. Bastante intensidade, mas você percebe assim, sabe aquele exercício que você sente que está te fazendo bem no meio da sessão? Agora, doutor, tem uma questão aqui que eu acho que a gente precisa deixar claro também, que é a importância da regularidade, né? Porque às vezes a pessoa fala, ah, vou fazer exercício, aí faço hoje, semana que vem eu volto, quem sabe na outra, e não é assim, né?
7: Não, Cássia, no exercício físico, seja a modalidade que a pessoa escolher para fazer, seja para ajudar a tratar a hipertensão, seja só para melhorar o condicionamento, o importante é a consistência, né? Como você falou, a regularidade. O coração é um, no caso específico da hipertensão e das artérias, o coração é um músculo, vamos lembrar sempre disso, então o treinamento de um músculo exige constância. É, no caso das artérias, dos vasos arteriais e venosos, o importante é submetê-los a um estresse, ou seja, a um aumento de esforço durante o exercício de maneira constante e orientada. Então, o segredo é esse, é escolher o que você gosta, fazer o que você gosta. Como não houve uma, não apareceu nenhuma técnica ou nenhuma estratégia que seja tão melhor que as outras, faça o que você gosta e faz com mais frequência. Isso é que é o segredo, talvez, né?
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0: Segunda-feira, 25 de maio de 2026. Depois de prometer uma resolução no conflito com o Irã até hoje, o presidente americano Donald Trump afirmou que o acordo para o fim da guerra ainda não foi visto por ninguém, nem está totalmente negociado. Ele voltou a defender que, se o texto for assinado, não permitirá a produção de armas nucleares por parte de Teerã. Mais cedo, Trump disse que orientou os representantes americanos a não terem pressa e disse que o tempo está a favor do governo dos Estados Unidos. A advogada e influenciadora Deolane Bezerra vivia com montantes de dinheiro espalhados por sua casa e de sua família. A informação foi dada por uma ex-funcionária da influenciadora, que compartilhou um vídeo mostrando uma pilha de cédulas em uma estante na casa de um dos filhos de Deolane. Ela também afirmou ter sido ameaçada pela empresária após ter sido acusada de roubar R$80 mil. As declarações foram dadas pela diarista Denise Bastos à TV Record. A brasileira Beatriz Haddad Maia foi eliminada na primeira fase do torneio de tênis de Roland Garros em Paris. Ela perdeu por 2 sets a 1 para a britânica Francesca Jones, com parciais de 1-6, 7-6 e 6-2. Beatriz Haddad Maia era a única brasileira na chave feminina deste, que é um dos 4 principais campeonatos da temporada.
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2: Espaço aberto agora para aquela conversa sempre muito interessante do Rossandro Klinge com a Tatiana Vasconcelos e o Fernando Andrade. O assunto: o medo dos professores atualmente em relação ao futuro dos alunos.
3: O medo dos professores em relação ao futuro dos alunos. Baseado Sim. em que esse tema, hein, Rossandro?
4: Então, você sabe, Tati, boa tarde, Nando, boa tarde aos ouvintes. Eu tive no Festival LED da Rede Globo, que é Luzes para a Educação, que acontece todo ano.
3: E é maravilhoso.
4: Exato, eu fui fazer uma mesa, um painel, junto com o pessoal da Fundação Bradesco e outras pessoas, falando sobre um pouco disso, né? E aí, quando a gente abriu para perguntas, eu recebi essa preocupação de alguns professores, o medo que eles sentem com relação ao futuro dos alunos. Só que, assim, 15 dias atrás eu tinha ligado para uma escola que é só para crianças, uma escola conhecida, que tem um trabalho belíssimo, até com arte, as crianças aprendem a tocar violino. E aí a diretora estava dizendo que queria fechar a escola. Eu perguntei, mas por quê? Elas não estão aguentando mais a educação. E aí eu perguntei assim, eu clássico, os pais, porque muitas escolas estão esgotadas por causa dos pais, né? Que chegam cobrando, humilhando o professor, apontando o dedo, pedindo cabeça, surtando nos grupos de WhatsApp, que é como se fosse uma nova fogueira medieval moderna de queimar reputação de educadores. É a coisa que mais as escolas temem, é pais e mãe do terceiro B manhã da escola tal. É uma coisa assustadora como as pessoas surtam ali dentro. Sim. Igual condomínio, grupo de condomínio, de família também não é muito diferente, a verdade é essa, né? Mas ela me falou de uma coisa muito assustadora. Ela disse, não, Rossana, minha escola só vai até crianças de 5 anos de idade, 6 anos de idade, e eu tô recebendo uma geração de crianças perversas, cínicas, com 3, 4 anos.
5: Então, assim, perversa e cínica aos 4 anos.
4: Perversa e cínicas, exatamente. Então, assim, eu já tava com os pais, eu sempre lidei, mas o pai é que ela vem, surta, vai embora, mas as crianças sempre foram um bálsamo pra gente. Aquela leveza, aquela coisa bonita da descoberta, mas agora elas são perversas, tem crianças cínicas, tem crianças provocadoras. E ela até perguntou para mim por que que estava acontecendo isso. Eu até falei assim, Tati, Nando, a gente tem tido recentemente, eu vejo isso em várias escolas, é porque eu tenho uma empresa que trabalha educação socioemocional, escolas que educa, e a gente tem uma amostra de quase 280 mil alunos para conversar. Essa é a verdade. E o que eu percebo é que essa é como se fosse, tem uma geração de crianças que foram mimadas e que hoje são os pais, entende? Então, são pessoas que foram deseducadas nas suas famílias e se tornaram pais. Então, quando você pergunta para essa pessoa assim, e seus pais, lembre como foi que eles fizeram? Eles vão dizer assim, não fizeram, não cumpriram o papel. Porque o grande compromisso da educação de um ser humano é a autonomia. É você educar essa pessoa para que ela tenha autonomia emocional, moral, né, financeira, e consiga seguir com as próprias pernas e, de preferência, fazer isso sem provocar o mal-estar na vida, nas pessoas, nos casamentos, nos namoros, no trabalho, na escola. Só que o que a gente tem visto são um conjunto de pais que acham que a escola tem que ser feita para o filho dele, a filha dele, e não para o coletivo de crianças que vem de famílias diversas e que vivem ali uma experiência de pré-socialização, porque a verdade é que o mundo adulto é um mundo em que a gente convive com um monte de gente, inclusive muitas que a gente tem que suportar, que a gente não vai com a cara, que a gente não admira, mas faz parte de um contexto, né? Se aí eu fico violentando todo o ambiente escolar para que seja como eu quero, e se eu educo meu filho para maltratar professor, humilhar professor, dizer eu pago o seu salário, cale a boca, né? Quem é você para reprovar meu filho? Nós estamos, no fundo, construindo um conjunto de pessoas inaptas para a vida em sociedade. Ironicamente, num tempo em que a vida em sociedade já está muito estressada por divisões políticas, por redes sociais, por tecnologias disruptivas que vão colocar o nosso ego de sujeitos e de coletividade nas cordas todos os dias. Tem colocado já, na verdade.
3: Sim.
4: Diariamente a gente é provocado, as escolhas que a gente tem que fazer. Inclusive, eu tô aqui hoje em Londrina, fiz palestra para um evento da CBN Curitiba ontem, hoje é CBN Londrina, para falar sobre como fazer escolhas em tempos difíceis e complexos como que a gente vive. E aí você tem uma geração de pessoas que é incapaz de confrontar, né, de suportar esse mundo, e chega na escola nesse lugar, você realmente tem medo do futuro desses alunos.
3: Tô pensando aqui, hoje é dia do pedagogo, né? Eu não sei se foi uma coincidência ou não.
4: Foi coincidência.
3: Lembrava, tá? Dia Nacional do Pedagogo. A gente ouviu o nosso repórter Felipe Igreja agora há pouquinho falar de Brasília sobre os cursos EAD de formação de professores, que tem notas muito baixas e tal. E acho que faz tudo parte mais ou menos do mesmo problema, né? No fundo, a gente está falando do desprezo pela figura do professor, né? A gente está falando da desvalorização de todos os lados, dos pais em relação à autoridade do professor, do governo em relação à formação de professores.
4: E remuneração.
3: De remuneração desses professores, sobretudo, né? A gente tinha servidores na rua aqui em São Paulo até outro dia reivindicando que essa valorização fosse mais pungente no estado de São Paulo. E tô aqui pensando nas figuras que foram importantes na minha vida, não só porque me ensinaram logaritmo. Mentira, que eu nunca aprendi logaritmo, mas tentaram me ensinar logaritmo. Mas também fizeram parte da minha formação, sabe? Da formação da minha autoestima, do meu senso crítico, que me fizeram pensar, que me ensinaram a perguntar o porquê das coisas. E a gente tem um pouco a impressão de que nem os pais respeitam mais essas figuras e entendem o papel deles na criação de seus filhos, né?
4: Não tem. Há, inclusive, o que eu chamo de aborto afetivo. Você deixa a criança virar o mundo, mas não cumpre o seu papel de educador. Terceiriza para as escolas, terceiriza para todos os lugares, responsabiliza. A escola virou o rebotário de tudo que a sociedade não dá conta. Que a família não dá conta, joga para o professor, joga para a escola. A inclusão é importante, a escola tem que fazer. Mas só se cria uma lei. Inclua. Como? De que forma? Qual é a estrutura que você está mirando para incluir essa criança? Então, assim, existe hoje uma sobrecarga na educação muito grande. E eu acho que a gente sempre fala de custo Brasil, né? O custo Brasil que torna os produtos mais caros. Mas tem um custo Brasil que sempre que eu faço palestras fora do Brasil e vou jantar com algumas pessoas de outros países, eles sempre perguntam assim, às vezes de forma mais explícita, às vezes de forma menos explícita, por que que o Brasil não se torna um país relevante internacionalmente, dando o tamanho da população, o tamanho da riqueza que tem no Brasil natural e o próprio PIB do Brasil, que é relevante significativamente. E o grande questão, a grande resposta que fica é porque nós não investimos na educação. Então existe um custo Brasil da deseducação. Existe um custo Brasil de você não olhar para o professor com respeito e dignidade. É muito comum você ouvir que o pai que é médico, a mãe que é advogada, que o filho seja um profissional da mesma área.
3: Uhum.
4: É muito difícil você ver um professor que o filho queira ser professor.
5: Sim.
4: Porque ele vê um pai e uma mãe esgotada, que chega em casa cheio de problemas, com pouca grana.
3: Trabalhando horrores.
4: Humilhação, trabalhando horrores em 3, 4 escolas para dar conta e educa o filho dos outros. Chega em casa tão exausto que não educa o próprio filho, a própria filha. É? Tanto que quando a criança fazer pedagogia, você não é louco. veja que coisa. Quando, na verdade, por exemplo, em outros países é uma honra, né?
3: Uhum.
4: Então, essa é a questão toda. Existe, de fato, isso tem uma repercussão, obviamente, no futuro dessas crianças, porque tem famílias omissas, junto com escolas esgotadas, nós temos a formação de uma tempestade para o caos.
3: Sim.
4: E nós já estamos vendo isso. Nós já estamos vendo uma certa decadência psíquica muito significativa, que claro, tem outras variáveis como redes sociais e tudo, né? Discord, todo esse mundo caótico, desse submundo da internet, junta tudo isso, aí a gente tem o que a gente tem hoje. Crianças atentando contra a própria vida, adolescentes fazendo isso, o que era exceção clínica há 20 anos atrás, hoje é café, é o feijão com arroz de consultório psicológico. É, assim, crianças que inclusive eu conversando com um amigo meu que tem uma rede de educação gigantesca no Brasil, ele diz assim, Rossandro, a nossa adolescência o contraturno era futebol, brincar na rua, bicicleta, ir para um clube, ir para praça, ir para praia, o contraturno desses alunos é terapia.
3: É.
4: Isso já é um sinal, um sintoma muito claro.
5: Me lembro que recentemente a gente falou aqui sobre a primeira geração dos filhos dos mimados, né? Que a gente está lidando.
4: Exatamente.
5: Agora, que são mais mimados.
4: Uhum.
5: Ainda. Mas eu queria trazer professor. Quando a gente fala de professor aqui, é certeiro, a gente vai ter a participação. E sempre é na mesma.
3: Eu fico
5: na
3: orgulhosa.
5: Mesma toada. João diz aqui: dei aula durante anos na educação infantil em escolas particulares de São Paulo. Ainda existem crianças doces, ingênuas, mas também há crianças muito agressivas já aos 3 anos. Ele conta que teve 2 alunos tão violentos que os professores temiam vê-los juntos numa sala. Tem mais.
4: Professor,
5: Denise.
4: Com 3 anos de idade.
5: Denise, sou professor há mais de 20 anos e vejo uma profissão cada vez menos respeitada pela sociedade e pelo poder público. Seguimos por amor à educação.
4: Uhum.
5: Mas até quando?
4: Exato.
5: Na ela. Lu, dou aula há 27 anos no ensino médio, rede estadual do Rio. A educação está em declínio e a sociedade não valoriza em nada mais o ensino.
3: Deixa
5: só
3: eu trazer.
5: Só algumas. Tem mais?
3: Um auxílio luxuoso aqui. Comecei a dar aula em 1975 e pendurei as chuteiras em 2012, diz o professor Pasquale. Ouvi incontáveis vezes essa coisa de eu tô pagando, sobretudo de alunos abastados. O horror é antigo, mas piora dia após dia, diz aqui
4: piora,
3: o nosso ilustríssimo professor.
4: Que sempre me honra com essa audiência dele, que nem tenho como nomear no meu coração.
3: A gente não tem nem roupa quando fica sabendo
4: isso,
3: que o professor, além de falar na rádio, tá também ouvindo a rádio.
4: Eu já vou começar a falar errado aqui, vou bolar meu português aqui.
3: A gente fica meio pressionado, né?
4: Fico pressionado, é tipo assim, não vá pra plateia e não fique na frente não, que a palestra desanda.
3: É. E ó, pra somar com o professor, desculpa, Rossandro, Wagner trazendo,
4: sim.
3: O pior é ver políticos da extrema direita, diz ele aqui, chamando professores e professoras de vagabundos.
5: Ah, isso aconteceu na Câmara Municipal essa semana. Quando estavam discutindo aumento salarial e vira um vereador falando que são vagabundos.
4: Meu Deus do céu, a pessoa tivesse noção do que professor faz, que tem até o nome de uma coisa que eu acho a coisa mais ridícula do mundo, é adicional de hora parada. Como se professor parasse.
3: Exato.
4: Em algum momento. Ele chega em casa, ele tá corrigindo prova, preparando aula, né? Você sabe que nível tá? Teve um professor, dono de uma escola, que tava falando comigo, ele chegou aqui, uma mãe, que eu conheço, porque a filha entrou aqui no fundo, na infância, não tá no ensino médio, ou seja, anos de relacionamento, surtada, gritando, carteirando como juíza, né? E o diretor foi muito simples, ele disse assim: peraí, eu queria saber com quem eu tô falando. Ela: como assim? Eu tô falando com fulana, cuja filha estuda aqui há 12 anos e que eu conheço desde pequenininha e que é a mãe de uma aluna minha, ou eu tô falando com a juíza fulana de tal? Ela fez: por que você tá perguntando isso? Porque se eu estiver falando com a juíza fulana de tal, aí eu vou trazer o meu jurídico para conversa. Mas se eu estiver falando com a mãe do meu aluno, aí você conversa comigo. Aí a pessoa baixou a bola e começou a conversar. Você sabe qual é o setor que mais cresce nas escolas? É o jurídico. Você percebe, não é o pedagógico. É assistência jurídica, tudo é processo, tudo é laudos que não correspondem à realidade psicológica dos alunos. Daqui a pouco a turma inteira vai estar laudada, não tem ninguém que não tenha um laudo. Eu sei que, como diz Caetano, de perto ninguém é normal, mas vamos combinar que não é por isso que a gente tem que pegar uma sala de aula inteira e sair laudando e querendo o laudo muito mais como justificativa para mais uma vez terceirizar para a escola, mais uma vez sufocar educadores e mais uma vez tentar criar privilégios para o próprio filho. Entende? Então, assim, de fato, em que momento vai se dizer aquele conto do século XIX, né? O rei tá nu.
3: É.
4: O rei tá nu. Em que momento, vamos dizer, não tá dando conta? É o segundo grupo que mais tem adoecimento. Eu conversei com a secretária de educação, não é isso o nome, é como se fosse a ministra de educação de Singapura, numa palestra que eu fiz junto com ela, e também com a outra da Coreia. Lá não é diferente, porque parece que não, né? Claro que é diferente, o professor ganha mais, o salário é mais remunerado, mas também porque a aprovação define o futuro.

0: Então não vou baixar o nível para me referir o que é uma pessoa que diz isso, né? É de fato, no mínimo, uma pessoa completamente equivocada, que não compreende o que é um educador e que é uma pessoa ingrata, porque certamente, mesmo que não tenha feito universidade, o que talvez seja uma realidade no caso desse, aprendeu a ler porque alguém ajudou.
1: Sim.
0: Né? E não tem nem a gratidão de reconhecer que esse percurso, como você estava falando, que nós temos, nós devemos esse percurso aos nossos pais, né? E aos nossos educadores, um conjunto de pessoas que vem à nossa vida contribuindo com a nossa formação intelectual e emocional.
2: Achei interessante, eu quase citei aqui a Coreia do Sul como um país que revolucionou a educação, e achei interessante já que você citou a Coreia do Sul e acabou estando lá e falando sobre isso. E é um país que na década de 50 tinha um alto índice de analfabetismo, e aí mudou tudo, investiu,
0: mudou.
2: A questão é, não foi só investimento financeiro, mudou tudo, o que mudou lá?
0: Então, você veja, eu conversando com essa ministra da Educação de Singapura, ela fala, nossa, do projeto foi um projeto de 50 anos. Então, nós tínhamos um país pobre, miserável, então o primeiro grande projeto era 15 anos para alfabetizar todo mundo, depois 15 anos para profissionalizar todo mundo, depois 15 anos, entende? Para a gente colocar esse pessoal na universidade e construir indústria de ponta. A Coreia, por exemplo, tem fábrica de automóveis, é um país que é menor do que Sergipe, e o Brasil não tem uma fábrica, uma marca própria de automóveis.
1: Se olhar para a rede de metrô de Seul e de São Paulo, eles foram inaugurados no mesmo ano. Uma desproporção bizarra.
0: E por quê? Sabe o que mais que me chama a atenção? É que no fundo é uma elite completamente atrasada, no sentido realmente, como a elite do atraso do livro do professor, né, cujo nome eu esqueci agora, que não entende que se a população enriquece e fica culta, aquela elite fica bilionária, porque a pirâmide vai subindo.
1: Óbvio, parece óbvio.
0: Tipo assim, eu não tô gostando porque agora, eu já ouvi isso de gente, tá? Eu não tô gostando porque tem pobre pegando avião. Cara, quando o pobre pega avião, o rico compra jatinho.
1: É porque a economia tá indo bem, estúpidos.
0: Exato, mas parece que não, nivela por baixo, sabe? É assim, é incompreensível, mas sabe o que é isso? É porque é uma elite deseducada.
1: É.
0: E aí, quando você é um líder deseducado, você até tem dinheiro, mas não tem cultura, sofisticação.
1: Quando eu era pequena, porque os meus pais diziam pra mim que eu tinha que ser autônoma, minha mãe sobretudo, né? Que eu tinha que ser autônoma, que eu tinha que ganhar meu dinheiro, ser dona da minha vida, e que eu tinha que, ao mesmo tempo, me preocupar mais em ser do que em ter. Eu achava ensinamento.
2: Eu falei essa frase ontem pro meu filho.
1: Olha aí.
0: Exato.
2: Porque ele queria
1: e sobretudo nesses tempos, né? Tenho muito a impressão, promessa de dinheiro fácil, aposta em bet, essas coisas todas, ninguém quer ser nada, ninguém abre um livro, né? Só quer ter.
0: Vamos fazer o seguinte, o Brasil é o país, eu faço isso, daqui a pouco alguém vai me cancelar na internet. O Brasil é um dos países em que as pessoas mais fazem curso de como ficar empreendedor milionário.
1: Pois é.
0: Se 1% desse povo que faz esses cursos tivesse rico, a gente era Coreia do Sul. Alguma coisa tá errada. Sim. Só tem uma pessoa ganhando dinheiro nessa história.
1: E não sou eu.
0: É a pessoa que vem da história. Não sou eu, nem é você.
1: É,
0: é a pessoa que diz que vai fazer você rico e às vezes nem ela é, mas depois que convenceu você, ela ficou e você não.
1: E o que não falta é isso aí hoje em dia, né? Eita, meu
0: exatamente.
1: Deus.
0: Se as pessoas querem atalho, eu entendo. Quem quer atalho? Pô, eu queria aprender inglês em 6 meses, eu queria aprender mandarim.
2: Dormindo?
0: Eu queria baixar.
1: Nossa, esse meu sonho é esse, é acordar no dia seguinte falando um idioma.
0: Exato, eu queria baixar um aplicativo na cabeça. Se tivesse um chip que colocasse, eu botava. Eu vou ser experiência, bota um chip aqui de língua. Queria, mas não é assim. Educação é processo. Educação da alma e da mente é processo. E como sua mãe muito bem dizia, e acho que é importante entender, e o Val Noah Harari fala muito isso, no mundo que a gente está indo aqui para concluir, tão indefinido que a gente nem sabe como será os próximos 5 anos com um desenvolvimento absurdo de tecnologia, uma coisa é certa. A única coisa que não vai mudar são as nossas emoções. E se elas não estiverem alinhadas, muita gente não vai dar conta não, viu? E muitos pais que mimam os filhos, um dia talvez, isso não é um desejo que eu tô querendo desejar, mas é um lamento que eu vejo, talvez tenha que enterrar esses filhos antes de si mesmos.
1: Eita.
2: Só pra gente finalizar, trazer a mensagem do Alex, ele falou assim, como é gratificante saber que eu, Alex e o professor Pasquale, ouvimos o mesmo programa de rádio.
1: Ah, que fofo.
2: E ele manda uma foto de um livro que ele tá lendo, vai te ajudar também, Rosana, que acabou fugindo.
1: O nome.

0: O nome é A Elite do Atraso.
1: Jessé Souza,
2: exatamente.
0: Tirou uma foto e mandou pra gente.
3: Adivinha quem fez a mesma coisa que ele na mesma hora? É. O professor Pasquale. Vocês estão muito alinhados.
2: Porque isso não é auxílio luxuoso, é luxuosíssimo.
3: É, aqui é assim, viu?
4: Rosana Jatobá conversa com o Sardenberg e com a Cássia Godoy sobre o alerta emitido por especialistas de diversos países para o risco de temperaturas altas que podem oferecer risco à saúde dos jogadores durante a Copa do Mundo, hein?
3: Já sei que tem convocado já definido, que é o sol, né, Rosana? Que inclusive pode trazer alguns transtornos, porque a gente tem previsão de temperaturas muito altas nessa Copa?
5: Temperaturas altíssimas, Cássia, e é por isso que cientistas, especialistas em saúde e clima do Reino Unido, Estados Unidos, Canadá e Austrália enviaram uma carta à FIFA pedindo que a entidade reveja o calendário da próxima Copa e que reconsidere também as datas das futuras edições da Copa do Mundo para realizar os jogos em períodos do ano de temperaturas mais amenas. A Copa do Mundo de 2026 vai ser realizada em 16 cidades nos Estados Unidos, México e Canadá, entre os dias 11 de junho e 19 de julho, ou seja, em pleno verão no Hemisfério Norte, quando o calor dispara e passa dos 30 graus. E aí, Cássia, os cientistas fizeram um estudo muito detalhado para chegar no WBGT, que é um índice que mede o estresse térmico no corpo humano, uma espécie aí de termômetro de segurança. Esse índice considera não apenas a temperatura, mas outros fatores que mexem na sensação térmica, como umidade do ar, radiação solar e velocidade do vento. E eles concluíram que quando esse índice passa de 28 graus, o risco de problemas relacionados ao calor aumenta bastante, especialmente durante atividades intensas como o futebol. E aí eles pegaram esse índice e cruzaram com a previsão do tempo para as cidades que vão sediar os jogos da Copa. E concluíram que em pelo menos 26 partidas, a gente sabe que serão 104 jogos, em 26, as condições do tempo podem ser muito perigosas para atletas e torcedores, provocar desidratação, exaustão térmica e até colapso físico. E em alguns casos o risco é tão alto que eles estão recomendando até o adiamento das partidas, principalmente os jogos que estão previstos para acontecer em estádios de Miami, Kansas City, Nova York e Filadélfia, inclusive a final da Copa do Mundo que está prevista para acontecer lá em New Jersey.
6: E a FIFA disse alguma coisa?
5: Sardenberg, a FIFA não respondeu a essa carta dos cientistas, mas soltou uma nota dizendo que está monitorando as condições climáticas e ajustando horários para reduzir esses riscos. Disse também que já adota protocolos de bem-estar dos jogadores, por exemplo, que já destina bancos de reserva refrigerados, suporte médico, prioridade para jogos diurnos só em estádios cobertos ou climatizados, e diz que também prevê uma pausa de 3 minutos para hidratação dos atletas quando a temperatura no estádio chega a 32 graus. Só que para esses cientistas, a FIFA está sendo imprudente, porque o limite perigoso para atividade física intensa é de 28 graus e não de 32, né? Então, o que a FIFA precisaria fazer logo, já para essa Copa de 26? Adotar pausas de resfriamento de pelo menos 6 minutos por tempo de jogo e estabelecer protocolos mais claros para conseguir adiar ou cancelar partidas quando esse índice que eu citei, o WBGT, ultrapassar 28 graus. A gente sabe que não dá mais tempo de adiar a Copa desse ano, né? Está em cima. Agora, para as próximas edições, vamos observar porque se a FIFA vai reconsiderar o calendário ou não, né? Porque inclusive já tem um precedente. A Copa do Mundo do Catar em 2022 ia ser realizada no meio do ano, mas foi deslocada para novembro e dezembro, exatamente porque as temperaturas lá beiram os 40 graus. Agora, é um desafio alterar o calendário, porque se você altera o calendário da Copa, você mexe também nos campeonatos nacionais, nas ligas europeias, contratos de TV e principalmente nas férias dos atletas e dos torcedores. Então, a gente está indo assistir porque ali no meio do ano quando muita gente sai de férias, né?
6: Uhum.
5: Você, Cássia, que é atleta, sabe também que desempenhar uma atividade física debaixo do sol forte, temperatura alta, não é fácil.
3: Não, não é fácil, não é fácil. É. Inclusive, você já tem que começar nos treinos. Quando eu corria, era uma coisa assim, não adianta só você treinar num horário que é fresquinho. Se você vai correr no calor, o ano que eu fui fazer a São Silvestre, por exemplo, que eu achei bem difícil, inclusive. Você tem que treinar naquele horário do sol forte, para no dia da prova, São Silvestre é largada um pouquinho mais tarde para as mulheres ainda, quando tá mais quente, para você estar preparada, não é fácil. Mas hoje eu só tô treinando no ar-condicionado, viu, Rosana?
5: Mazenberg, nos seus tempos áureos de futebol, como é que era?
6: Ah, não tinha nada disso, viu? Jogava com sol, frio, calor.
3: E em Botucatu, que
6: chuva,
3: é um calorão, hein?
6: Com chuva, sem chuva, jogava de qualquer jeito.
5: Quer dizer que é frescura, Sarenberg?
6: É?
5: Mas não é frescura, né?
6: Não, não. Então tá bom, Rosana.
3: Ô, Rosana, é que não se fazem mais jogadores como Carlos Alberto,
5: como
3: entendeu?
5: Antigamente.
3: É, essa resistência térmica, inclusive.
6: Então tá bom, Rosana. Já tô bem. Obrigado, Rosana. Ai. Até.
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0: segunda-feira, 25 de maio de 2026. Os preços do petróleo recuaram mais de 5% após sinais de avanço nas negociações entre Estados Unidos e Irã. O barril do Brent, referência internacional, chegou a ser negociado a pouco mais de US$ 98. Apesar da reação positiva do mercado, o presidente Donald Trump afirmou em publicações nas redes sociais que não pretende apressar um acordo. Ele ressaltou que as negociações não estão totalmente concluídas. Segundo autoridades americanas, a aprovação final pode levar vários dias. A Justiça de São Paulo negou um pedido de habeas corpus apresentado pela defesa de Deolane Bezerra. A decisão deste domingo ocorreu um dia depois do ministro Flávio Dino, do STF, rejeitar um pedido de prisão domiciliar por considerar que não houve manifesta ilegalidade na prisão preventiva da influenciadora. Deolane foi presa em uma operação que investiga um esquema de lavagem de dinheiro ligado ao PCC. A 17ª rodada do Campeonato Brasileiro teve 4 jogos neste domingo. O dia começou com a vitória do Atlético Paranaense sobre o Remo por 2-1 em Belém. No mesmo horário, em Belo Horizonte, o Cruzeiro venceu a Chapecoense pelo mesmo placar. Em São Paulo, o Corinthians venceu um jogo apertado contra o Atlético Mineiro. O placar terminou em 1-0. Fechando a noite, o Bragantino venceu por 3-0 contra o Vasco em São Januário. Nesta segunda-feira, Coritiba e Bahia fecham a rodada na capital paranaense.
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1: Leandro Gouveia conversa com a cantora e compositora Jussara Marçal sobre um novo álbum.

0: recebo agora aqui na CBN uma das vozes mais originais da música brasileira. Ela é integrante do trio Metá Metá, também tem uma longa carreira solo e agora tá lançando o álbum De Semelhantes em parceria com a pianista Thaís Nicodemo. É a cantora, compositora e atriz Jussara Marçal. Seja bem-vinda.
1: Alô, Leandro. Prazer estar aqui com você.
0: Prazer
1: mais uma vez.
0: Meu em recebê-la. Pois é, nos falamos da última vez, foi 2022, o seu último álbum.
1: É. Foi bem depois que eu lancei o Delta Estácio Blues.
0: É. Muito bom. E agora esse disco que tem, já, a gente já deu pra perceber uma sonoridade diferente, que vem especialmente do piano. Vamos falar da pianista Thaís Nicodemo, que é a sua parceira nesse trabalho. Não é a primeira vez que você trabalha com ela, né?
1: Não. Eu conheci a Thaís por volta de 2015, por aí. Eu fui participar do show do Manu Maltês, né? Ele estava lançando o disco dele. E já me chamou a atenção a Thaís, porque justamente o piano dela tinha uns badulaques, assim. Eu achei aquilo muito interessante e fiquei com aquilo na cabeça. E aí, um tempo depois, 2017, 2018, eu resolvi montar um show com o repertório da artista francesa Brigitte Fontaine, eu cantando em francês. Era bem naquela fase em que eu estava preparando o Delta Estácio Blues, mas ainda ia ter um tempo. Falei, vou fazer um show para experimentar umas sonoridades. E aí, justamente, eu lembrei da Thaís, essa coisa dela preparar o piano, né? Do piano ter sonoridades diferentes por conta de coisas que ela coloca no piano. Aí eu fiquei a fim de fazer esse trabalho com ela por conta disso. Então, nesse show era eu, ela e o Kiko Dinucci, ela tocando piano preparado e o Kiko tocando sampler e guitarra. E aí agora eu resolvi fazer esse só nós duas.
0: É. Conta o que é o piano preparado, porque acho que tem ouvinte que talvez não saiba nem que o piano é um instrumento de corda,
1: sim,
0: né? E acho que é bom explicar.
1: Sim. É isso, né? O piano é esse instrumento de corda que tem um martelo que bate nessa corda. Então, o piano preparado, na verdade, assim, é uma coisa que surgiu lá bastante tempo, acho que ficou bem conhecida por conta do John Cage, que foi o cara que sedimentou as técnicas de usar o piano preparado, que é isso, você, em vez de deixar as cordas soltas, você coloca objetos, então você coloca um prego, você coloca um pregador, e isso determina um som diferente quando você toca a tecla, e a tecla chega nessa corda, aí aparece um som diferente, um raspado, um som de percussão em vez da nota, né? Então, esse elemento sonoro é muito interessante, né? Então foi, mas isso, John Cage fazia isso na música erudita, na música contemporânea erudita. Nunca tinha visto isso em canção. Eu sei que eu já vi o Amaro Freitas fazer isso, ele usa também elementos de piano preparado no piano dele. E aí eu conheci assim, na canção, usando na canção, foi a Thaís. Então, por isso que esse piano preparado tem essa sonoridade diferente. Aí, quem for ouvir o disco vai ver isso, né? Tem vários momentos que parece que tem uma percussão e é aquele momento ali, aquela nota tem um negocinho que ela colocou ali que dá o som. Às vezes é bola de ping-pong, às vezes é um papel metálico, às vezes é uma latinha de biscoito com chaves dentro, tem várias coisinhas, assim, que é muito divertido. Tem esse dado meio lúdico até, né? Quando a gente prepara o piano, tem esse lado de você descobrir que som você consegue através daquele elemento que você coloca naquela corda.
0: Vamos dar uma ouvida de novo para ter uma ideia.
1: E essa notinha aqui, não é que o piano tá com problema, é que...
0: nem o seu rádio. Que é isso, né? Parece realmente que tem um outro músico ali, uma percussionista.
1: Sim,
0: fazendo
1: exatamente.
0: Esse som, é muito legal. E essa música que a gente tá ouvindo é justamente a que dá o nome ao álbum, que é De Semelhantes, que é uma composição sua também.
1: Isso.
0: Parceria com o Thiago França.
1: Exato, meu parceiro de Metá Metá, a gente fez essa música faz muito tempo e ela tava meio esquecida. Foi louco isso, porque a gente fez faz muito tempo, tentou incluir no repertório do Metametá, mas acabou não rolando e ela ficou esquecida lá. E quando a gente estava para gravar o disco, eu e a Thaís, numa conversa com uma amiga, Sandra Ximenes, eu lembrei que eu tinha feito essa música inspirada numa poeta, numa ensaísta que a gente curte muito, que é a Rosane Preciosa. A Rosane Preciosa tinha feito um post muito tempo atrás em que ela falava desse movimento das pessoas dessemelhantes que caminham em direção a um bem comum, alguma coisa que junte, que some, né? E eu fiquei com essa ideia tão bonita na cabeça, assim, e acabei fazendo a letra inspirada nisso. Eu falei, nossa, é mesmo, né? Tem essa música, deixa eu ver onde ela tá. Aí fui vasculhar nas gravações antigas, pedi pro Thiago, foi ele que achou. E aí, assim, 2 dias antes da gente entrar para estúdio para gravar, eu e a Thaís, eu falei, Thaís, tem essa música aqui, será que a gente consegue incluir? E aí foi muito rápido, né? Eu pedi para ela pensar em alguma coisa de ostinato, meio lembrando Meredith Monk, que ela imediatamente achou uma coisa linda, assim, e gravamos. Foi muito rápido, muito fluido, assim, aí foi massa, assim. E aí entrou, e aí é aquela coisa, né? Entrou por último e ainda sentou na janelinha, porque virou o nome do disco.
0: Exato, Dessemelhantes. Legal esse nome, né?
1: Então, os diferentes. Eu adoro essa palavra, Leandro. Eu adoro essa palavra, porque ela tem isso, né? Ela fala do diferente, mas a raiz dela, o semelhante está todo ali, né? Dessemelhante. Você inclui o semelhante quando você fala do diferente. Isso eu acho lindo, assim, dessa palavra.
0: É, porque no fundo é isso, né? Todos nós somos diferentes, mas somos semelhantes, né? É tudo junto. E aí
1: ela meio que sintetiza isso, né? Eu acho muito bonito.
0: O disco como um todo, ele traz uma atmosfera, assim, que eu diria que traduz o espírito do tempo. Acho que ele fala muito de individualismo, de perda de coletividade em alguns momentos. E aí a sonoridade conversa com isso, né? Tem muito de fragmentação, né? De esvaziamento. Aí vocês escolheram as músicas para encaixar nessa sonoridade? Ou aí você falou, não, eu vou trabalhar com a Thaís Nicodemo, então eu vou procurar músicas que conversem com essa sonoridade. Como é que foi o negócio?
1: Uhum. Na verdade, a gente começou a experimentar um repertório bem vasto. Na verdade, o show veio antes do disco, né? A gente experimentou muitas músicas de outros compositores, outras músicas minhas, e aí tinha essa brincadeira real de vamos experimentar, então o que a gente pode fazer com o piano em cada uma dessas músicas, mas não necessariamente escolher o repertório para o piano preparado, mas cada vez que se escolhia uma música, assim, vamos ver o que é possível de utilização de preparar o piano para essa música. Então foi muito legal, que a gente foi experimentando o repertório mesmo, até chegar nesse número, né? São 9 faixas, o show tem umas 13 músicas, né? Então a gente escolheu, eu resolvi escolher as músicas que ou eu achava que o arranjo era interessante, a gente tinha conseguido uma sonoridade interessante diferente da música original, porque a maioria das músicas já tem gravação, né? Já tem gravação original, mas aí eu resolvi colocar no repertório e propor uma outra leitura, né? Então, as escolhidas as que eu achei que tinha alguma coisa ali de interessante, de som, de interpretação, da nossa sintonia, né? Minha e da Thaís. Então foi um pouco por aí a escolha.
0: Nessa história de botar objeto no piano, tem alguma curiosidade, assim, que surgiu na hora? Ah, vamos pegar isso aqui que tá aqui no estúdio, botar dentro do piano. Teve alguma coisa assim, não?
1: Não, a gente sempre...
0: É tudo planejado.
1: Teve uma coisa... Hã?
0: Tudo planejado.
1: Desculpa. A gente sempre determina onde vai soar tal coisa. E é claro que algumas coisas saem do lugar, tem algo de selvagem também. Nem sempre você controla. Mas, de qualquer forma, tem um mínimo de cuidado, assim, de escolher, né? De escolha onde vai soar tal coisa. Mas eu acho que o que foi legal é que, para a gravação, a gente tinha pensado em gravar num estúdio E quando a gente chegou para gravar, a gente se deu conta que o piano desse estúdio, ele tinha uma questão, era um piano bastante antigo, e ele não permitia que fosse preparado. Tinha uma gaiola, uma espécie de uma gaiola na frente das cordas, que, e aí foi uma loucura para, assim, a gente deu muita sorte de conseguir achar um outro estúdio, assim, naqueles dias que a gente tinha livre para gravação, que pudesse acolher a proposta, né? E a gente deu sorte, foi pro estúdio Arces, e aí o que foi legal é que a gente chegou, o Adonias, que é o técnico e o dono do estúdio, ele gostou muito da brincadeira. Aí ele, não, eu tenho uma gaveta que tem umas coisas que eu, então ele vinha com muitos objetos. Não, por exemplo, a bola de ping-pong entrou na gravação porque ele, não, eu tenho uma bolinha que vai dar certo. Então foi umas coisas que surgiram por conta da emergência ali, porque a gente tinha tudo preparado para o piano vertical, né, o piano de armário, e de repente a gente gravou num piano de cauda. Então, tudo muda um pouco, mas foi muito prazeroso, assim, até por conta desse engajamento do técnico, que adorou a brincadeira e ajudou muito, assim, a escolher as coisas, a trazer as coisas que a gente escolheu para colocar.
0: O Adonias é o Júnior, né? Que é um craque.
1: Isso, exatamente, ele é super craque e é super craque do erudito, né? Ele grava de orquestras, tudo. É muito esse cara desse som, e aí foi muito massa gravar lá. Acabou deu errado de gravar no 12 dólares, que é um estúdio muito legal também, mas teve essa questão técnica, né? E aí acabou que foi ótimo, porque gravar no estúdio do Adonias foi perfeito, assim.
0: E aí vocês lançaram um clipe, né? Dá pra ver essas coisas que você tá falando, dá pra ver, dá pra assistir.
1: Dá pra ver. Eu brinco no show que, assim, olha, gente, quando acabar o show, se vocês quiserem fazer uma visitação pública aqui do... E as pessoas se animam, mas vão lá ver.
0: Sobem
1: o que
0: no palco?
1: Tem colocado.
0: Sobem.
1: Pra ver o que tem colocado ali que faz esse barulho estranho.
0: Onde dá pra
1: mas
0: ver?
1: Tem uma coisa importante também de dizer, que no disco tem outros sons, né? É voz e piano preparado, mas eu também toco um sintetizador baixo, um synth bass, e também toco sampler. Então, a brincadeira é essa também, né? De você unir esses sons estranhos que vêm do... né, de alguma coisa muito orgânica, né, que é você colocou um negócio ali e aquilo produz um som, mas também dos eletrônicos, é essa junção, assim, essa sintetização aí das sonoridades.
0: Estamos conversando aqui na Rádio CBN com a cantora Jussara Marçal, lançando o seu mais novo projeto De Semelhantes, parceria com a pianista Thaís Nicodemo. E tem uma outra coisa que você gosta de usar, que é a distorção da voz. Eu separei aqui uma faixa para mostrar isso.
1: Ah, do Léo. Eu não.

0: ficou sensacional, né? Porque a letra é um pouco absurda, assim, então parece que é a voz do... a outra voz do eu lírico falando ali, né? Um alter ego.
1: É uma boa leitura.
0: Você se diverte, né, Jussara?
1: Muito.
0: Hã? Você se diverte, né?
1: Eu me divirto, a gente se diverte. A gente brinca que são muitos botões, muitas coisas para arregimentar ali na hora do show, então vira um parque de diversões, assim. E essa música é do Léo, eu fiquei do Negro Léo, né? E várias outras experimentações com essa música até chegar nesse resultado que a gente gravou. Foi muito essa distorção, eu testei de vários jeitos, cheguei a usar dois microfones, cheguei a usar o próprio sampler para distorcer a voz, que é uma coisa que eu usei quando o Metameta fez o Tiny Desk. Eu usei esse recurso de você distorcer a voz usando o próprio sampler. Mas aí eu uso o sampler, mas eu construí com a minha própria voz um sampler com a voz, e aí eu manipulo isso no sampler, que vai dando essa distorção, que às vezes vai para agudo, às vezes vai para grave. E foi essa brincadeira, foi o que eu achei que deu mais certo, assim.
0: Negro Léo, que é um desses novos compositores aí, né? E tem uma outra compositora que você trabalha aí, que tem feito trabalhos incríveis também, que é a Maria Beraldo.

0: Bom, essa música é linda. Já tinha sido gravada pela Maria Beraldi, se chama Maria. Que aliás ela faz uma brincadeira aí com o Para Todos do Chico Buarque, né? Que o Chico fala: o meu pai era paulista, meu avô pernambucano, meu bisavô mineiro. Aí ela fala do ponto de vista das mulheres da família, mulheres, né? Das ancestrais, né?
1: Exatamente.
0: E aí, como é que é recolher esses compositores, né? Você sempre busca pessoas que estão no seu entorno, valoriza, né? Esse, o trabalho desses novos compositores, tem essa ideia?
1: Sim, é bem é de escutar muito, é meio coisa de fã mesmo, não é só porque eles estão ao meu lado, são compositores que eu realmente curto muito, né? Então, na hora de pensar no repertório, eu não queria fazer um repertório só de composições minhas ou de parcerias comigo, porque é uma coisa que vai vir no próximo disco que a gente está trabalhando, mas que vai demorar um tempo ainda para se constituir, né? Então, nesse eu fiquei a fim de meio, sabe, trabalho de garimpo mesmo, de pegar músicas que eu amo desses discos todos, né, que estão aí. São discos incríveis, de tanto do Negro Léo, o Cavala da Maria Beraldo, o do Clima, né, a comédia Finita. Então são discos, o do Guiheldi. Então são discos que têm músicas incríveis que às vezes passa despercebida, né? A música, né, tem uma que chama atenção e de repente tem uma música incrível lá que passou despercebida, aí eu fui lá e batei.
0: Próximo disco que você diz é um disco solo?
1: Sim, porque quando a gente fez o Delta Estácio Blues, foi muito trabalho meu e do Kiko ali juntos, pensando, construindo as bases no computador, né? Bases eletrônicas, e aí dessas bases a gente fez melodia às vezes letra, e chamava pessoas para compor as canções a partir dessas bases. E aí, na hora de fazer o show, a gente convidou a Lana Ananias e o Marcelo Cabral para compor a banda. Então, essa banda foi lá nesse arcabouço, né, que era a base, e aí tocou isso. A gente toca isso, né? Não é uma coisa que solta a base. Não, cada um pegou para si, e o Cabral toca o baixo, alguma coisa semelhante ao que a gente construiu na base do computador. E aí o som dessa banda foi muito especial. Ficou muito especial. O show teve uma outra dimensão por conta dessas quatro pessoas tocando juntas, né? Eu, Kiko, Alana e Cabral. Então me deu a vontade de fazer o próximo disco com esse mesmo procedimento de construir as bases e das bases as canções surgirem, mas dessa vez a banda tocando. Então a gente já começou o processo faz um tempo, já tem várias bases prontas, mas ainda é um processo lento, né? Porque é isso, faz uma base, aí ouve, aí compõe alguma coisa a partir dali, aí vê quem teria a ver com aquela base. Então é um processo lento, até por isso que eu falei, bom, como isso vai demorar, vamos fazer alguma outra coisa aí.
0: Uhum. Esse meio então, tempo, pouco, né?
1: Foi esse trabalho com a Thaís é meio um som assim fora da curva do que vinha seguindo, né? Mas eu acho que tem tudo a ver, porque ele alimenta, sabe? É um jeito de fazer uma outra coisa, e essa outra coisa alimenta o que eu tô construindo nesse... Eu tô chamando por enquanto de Delta Estácio Blues 2, mas é só por por conta do processo ser semelhante, né? Mas certamente vai tomar um outro rumo aí.
0: E deve sair esse ano?
1: Acho que não.
0: Tá. E os shows
1: Muita
0: deste...
1: coisa.
0: Os shows deste disco de semelhantes continuam?
1: A gente vai fazer... o lançamento no Sesc Pompeia, até legal já avisar as pessoas, né? Sesc Pompeia dia 20 e 21, no Teatro do Sesc Pompeia, 20 e 21 de junho, mês que vem.
0: Sesc Pompeia aqui na zona oeste de São Paulo, 20 e 21 de junho. Fiquem espertos, você divulga nas suas redes sociais, né?
1: Sim. E no show, nesse show de lançamento, vai ter uma novidade que a gente vai colocar, vai ter projeções. A capa do disco é da Gina Dinucci, uma artista plástica incrível, por acaso a irmã do Kiko, mas só por acaso.
0: Também é incrível.
1: E ela fez uma capa muito linda, assim, que me deu vontade disso aparecer no show, de alguma forma. Então, a Gina Dinucci e o Fernando Velasquez vão fazer um jogo com a arte principal da capa e outras coisas que remetam a essa arte principal, que são umas estilos, que ela usa tipografia nessas estilos, mas de um jeito bem, assim, original, né? Então, parece letra, mas não é letra, ou é letra, mas não dá para você ler. Tem uma coisa muito interessante, assim, né? No trabalho dela, no que ficou a capa, e eu acho que vai ser interessante no show ter isso como uma imagem que vai perpassar as músicas.
0: Vou poder subir no palco para ver o piano?
1: Será que o pessoal do Sesc vai deixar?
0: Se os seguranças não barram. Agora
1: eu vou fazer o convite.
0: De repente, né? Não queria deixar de ouvir a música 3 aqui, Adriano Bernardino, que está na nossa mesa de som, que é a que conquistou meu coração.

0: que é uma música do Rodrigo Campos, né?
1: Exato. Do disco São Mateus Não É um Lugar Assim Tão Longe.
0: Lá de 2009. E aí vocês brincam. Parece uma caixinha de música, né?
1: Exatamente. Essa é a ideia, né? E ela e é uma tristeza imensa, né? Eu lembro o Cacá Lima, da YB, foi quem fez a mix, né? E a master do disco. E eu lembro dele mixando assim, falando, nossa, mas que tragédia, ele sofria com a música, ela é muito triste, né, ela, é essa coisa que é tão delicada, tão sensível e ao mesmo tempo tem uma carga, né, muito pesada até, né. Desse desaparecimento das pessoas, as pessoas não estão mais lá. Não tem mais com quem brincar, tem mil leituras, né, o que você pode fazer dessa imagem, né, não tem ninguém, não tem ninguém. Muito forte, eu acho, muito, e muito lindo, né.
0: Jussara, agradeço demais a sua participação aqui na Rádio CBN, parabéns aí por esse novo trabalho. Então, reforçando o convite para quem estiver em São Paulo nos dias 20 e 21 de junho, já coloca na agenda, no Sesc Pompeia, para ver a Jussara Marçal, a Thaís Nicodemo e o piano preparado.
1: Exatamente.
0: Jussara, obrigado, viu? Bom fim de semana,
1: agradeço,
0: até a próxima.
1: Leandro. Valeu, até a próxima.
0: Jussara Marçal.

0: segunda-feira, 25 de maio de 2026. O senador e pré-candidato à presidência Flávio Bolsonaro, do PL, embarcou para os Estados Unidos na noite deste domingo. Segundo o presidenciável, ele recebeu um convite da Casa Branca para uma reunião amanhã. Não há confirmação oficial do compromisso pelo governo americano. Questionado sobre a viagem por repórteres do portal Metrópolis, Flávio disse apenas: sem entrevista, esquece. O filho do ex-presidente planeja permanecer na capital norte-americana até a quarta-feira. O presidente Lula vai analisar hoje o decreto que estabelece um subsídio de 44 centavos por litro da gasolina. O objetivo é mitigar os efeitos da alta do preço do barril do petróleo internacional. A proposta foi formulada pela equipe econômica do governo. O custo para as contas públicas será de R$1,2 bilhão por mês. O valor seria compensado pela alta de arrecadação do petróleo por conta da cotação do barril no mercado internacional. Há 5 dias do fim do prazo, quase 30% dos contribuintes ainda não declararam o imposto de renda deste ano. Até o momento, a Receita Federal recebeu cerca de 31 milhões de documentos. No sábado, o fisco liberou a consulta ao primeiro lote de restituição, o maior da história já pago. A verificação deve ser feita pelo site da Receita Federal ou pelo aplicativo Meu Imposto de Renda. Pelo menos 8 milhões e 700 mil pessoas serão contempladas. O valor total do crédito chega a R$16 bilhões. O pagamento está programado para a próxima sexta-feira. O horário de Brasília, 4:33.
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0: Pedro Doria bate um papo com Milton Jung e Cássia Godoy sobre ensaio publicado pela Anthropic. O documento considera que a inteligência artificial deve atingir inteligência equivalente à de um prêmio Nobel até 2028.
1: Pedro, Anthropic publicou um estudo sobre a disputa Estados Unidos e China no mundo de inteligência artificial. O que você destaca desse documento?
2: Milton, acho que a primeira coisa que a gente tem que destacar é a data. O Dario Amodei, o CEO da Anthropic, está cravando que em 2028, ou seja, daqui a um ano e meio, a gente vai chegar a um ponto em que a inteligência artificial ultrapassa a inteligência de seres humanos. Por que que essa data é interessante? Bem, a turma do Vale do Silício vem fazendo esse tipo de previsão faz algum tempo, mas ela está começando a ficar consistente. Porque em fevereiro Sam Altman cravou isso também para 2028, e o Demis Hassabis, que é um prêmio Nobel de Química que dirige a IA do Google, fala que esse ponto deve chegar entre 2028 e 2030. Ou seja, a gente começa a ver uma certa consistência. Então, o que o pessoal da Anthropic, que faz o Claude, que é dirigido pelo Dario Amodei, diz nesse ensaio é que o ponto agora a discutir é quem que vai chegar nesse lugar primeiro. Se é os Estados Unidos, se é a China. E a ferramenta para medir a possibilidade de um país ou outro chegar nesse lugar dessa inteligência, além da inteligência humana, ou no mínimo equivalente à inteligência humana, é poder computacional, ou seja, quem tem mais chips, quem tem mais computadores com esses super chips de inteligência artificial, rodando 24 horas por dia. Por enquanto são os Estados Unidos, e os chineses não fabricam, então eles ainda têm que lidar com as limitações de exportação desses chips que os Estados Unidos impõem. Agora, se essa política vai continuar ou não, isso pode definir o vencedor dessa corrida.
3: Agora, a China tem alguma chance de reverter isso na sua avaliação, ou por enquanto está difícil para eles, Pedro?
2: Cássia, é mais difícil para eles. Agora, eles pirateiam chips, quer dizer, eles contrabandeiam, eles trazem para dentro chips que eles não teriam autorização para comprar, mas é difícil você controlar várias empresas de outros lugares do mundo que compram e repassam para a China. E além disso, tem outro tipo de pirataria que a China faz, que é o seguinte: eles fazem contas falsas em serviços de nuvem nos Estados Unidos e na Europa, como se fossem ocidentais, e usam essas contas falsas para usar os data centers dos outros, pagando evidentemente, mas disfarçando sua origem chinesa. Quer dizer, os chineses têm suas manhas, eles não são bobos, e além do mais, eles desenvolvem tecnologia pesada. A Huawei, por exemplo, está próxima de fazer chips equivalentes aos da Nvidia, que é a empresa que faz esses super chips de IA. Então, é mais difícil para a China, Cássia, mas não é impossível. Um último ponto que eu acho que vale a gente ressaltar é o seguinte: o Dario Amodei não fala de superinteligência e ele não fala de inteligência artificial geral. Ele gosta de usar uma outra expressão, que é um país de gênios num data center. E essa expressão, embora ele esteja se referindo à mesma tecnologia que os outros, essa expressão é interessante porque uma superinteligência pode ser uma coisa que soe assustadora. Um país de gênios é como se a gente tivesse vários prêmios Nobel trabalhando pra gente pra curar paralisia, pra curar câncer, pra encontrar jeitos de acabar com a fome no mundo, tudo mais. Quer dizer, de certa forma, uma visão um pouco mais otimista e menos distópica do que é esse futuro dessa inteligência artificial superior à nossa.
1: É um conjunto de gênios no data center, mas chamando a atenção para a necessidade da força bruta também para se vencer essa luta.
2: É, a força bruta nesse caso, Milton, você tem toda a razão, é isso mesmo, mas é força bruta computacional. No fim das contas, o que ele está dizendo é o seguinte: a gente já desenvolveu a tecnologia. A humanidade, nós já sabemos como chegar lá. Então, no fim das contas, quem vai chegar lá mais rápido é quem tiver mais computadores, e a gente está falando de super mega computadores, muito rápidos, fazendo muita conta, produzindo, treinando esses modelos até que eles cheguem até esse ponto. Então, quando a gente fala de inteligência artificial, se essa turma toda do Vale do Silício estiver correta, não tem mais nada para inventar. Já está inventado. É uma questão de treinar. E treinar leva tempo com os computadores que nós temos hoje. Esse tempo 2028.
1: Perfeito. Só uma última informação aqui que eu queria entender, já que você teve acesso a essa documentação. O documento da Antropic traz algum indício da convocação do Neymar ou não?
2: Veja bem.
1: Que leve o Pedro, né?
2: E bem, eu sou Flamengo, você já sabe qual é a minha posição. O Neymar já passou, né, Milton?
1: Abraço pra
2: você.
1: Eu sei,
2: nesse momento. É isso. Até, não, pois é. E eu sei que metade dos nossos ouvintes discordam, mas pois é, estamos num país polarizado. Vamos discutir sobre Neymar, que é mais divertido.
1: Valeu, abraço, até mais. Tchau, tchau.
2: Até.
0: Teco Medina apresenta uma informação surpreendente, hein? Para o Sardenberg e para Cássia Godoy. A camisa do Brasil na Copa é a mais cara entre os países campeões do torneio.
4: Bom, época de Copa do Mundo, né? As seleções estreiam uniformes novos, camisas novas, né? E, aliás, os fabricantes de uniformes, os fabricantes de camisas, aproveitam essa época para lançar os seus novos produtos, etc. E o que você vai nos contar é que o Brasil também está lançando a sua camisa e que é a mais cara entre os países campeões?
5: Pois é, sabe, Sarimera, que o italiano deve estar triste de não ir para mais uma Copa, mas o bolso do italiano tá aliviado, viu? Porque com esse álbum de figurinha de 1000 figurinhas e a camiseta R$750, a Copa é pros fortes, né? Essa pesquisa que a BBC fez, ela comparou qual é o preço da camiseta dos seus em cada país, né? Comparado com a renda média do povo que mora lá. E aqui no Brasil a camiseta está sendo lançada a R$750, né? R$749,99. Então, pelo Banco Mundial, é como se fosse 17,5% da renda brasileira. Mas, na verdade, se você for olhar aqui pela PNAD, né, pelo IBGE, que mostra a renda média do brasileiro, é mais baixa do que o Banco Mundial considerou. A renda média aqui é 3.367, então é 22% da renda do brasileiro para comprar uma camiseta. Isso, enfim, altíssimo, né? Evidentemente, e perto dos outros países, muito mais alto, né? Se pegar, por exemplo, na Alemanha, está 4% da renda do alemão para comprar uma camiseta. Em todos os outros países chega ali a 8, em alguns lugares como Uruguai 9, 10, nenhum aqui tão caro quanto aqui no Brasil comparado com a renda do brasileiro, né?
3: E tem alguma justificativa para isso, Teco, para uma discrepância tão grande entre os preços versus a renda dos torcedores?
5: Ah, eu acho que assim, na partida a renda do brasileiro é mais baixa do que dos países comparados, né? A renda média do brasileiro é menor que a da Alemanha, daqui do Uruguaio, então isso já é o ponto de partida. As coisas aqui do futebol, né, Cássio, elas ficaram muito caras de repente, assim, elas estão num preço praticamente proibitivo, né? Óbvio que a camisa do Brasil é mais cara do que a dos times do Brasil, mas mesmo as camisetas de time hoje oficial é coisa de R$400, R$500, é uma coisa que é proibitiva para renda, né? Preço de ingresso também tá na lista das coisas que de repente ficou meio que inacessível, né? E acho que aqui talvez tenha um pouco de abuso, porque o brasileiro, ele talvez adore a Copa do Mundo mais do que todo mundo, né? Assim, é um evento que tem mais peso aqui do que talvez em outros lugares. As pessoas se mobilizam, elas vão gastar um dinheiro que não tem, elas querem estar uniformizada, elas querem ter o álbum de figurinha, vai ter churrasco em dia de jogo do Brasil. Eu acho que também tem uma certeza de que se você lançar o produto, ele vai vender, né?
4: É, vai pro cartão, né?
5: Ah, se parcelar então, né, Cássia? Qual é o lema do parcelamento?
3: Ah, assim, parcelando bem parceladinho, a gente compra até um avião.
5: É isso.
3: Não que eu adote isso na minha vida, viu, gente? Eu vi num documentário que as pessoas pensam assim, por isso tem muita gente endividada.
4: Tá certo. Bom, isso aí, Teco, você sabe que esse, eu já li também na imprensa inglesa, que também lá na Inglaterra eles reclamam do encarecimento dos produtos do futebol, desde camisa e tal, até ingressos.
6: Sim.
4: Até ingressos e até TV a cabo, né? Havia uma reclamação de que os preços dos ingressos ficaram muito elevados, mesmo para os ingleses, né?
3: Interessante.
5: O salário, né, Sandenberg? Esses salários astronômicos, né? É. Isso aconteceu muito no esporte americano há muito tempo atrás, onde você, assim, quando eu morei nos Estados Unidos, eu ia ver jogo de beisebol, por exemplo, a $2 o jogo, né? Que era uma coisa assim, era só para o ouvinte ter uma ideia, independentemente da época, era o preço de uma Coca-Cola no estádio. Esse era o preço do ingresso. Mas aí quando você começa a pagar salários milionários para essas estrelas de qualquer esporte, seja ela basquete, futebol, seja ela qualquer coisa, tem que encarecer o preço do ingresso. E aí começa um círculo horroroso, né? Porque você afasta o torcedor apaixonado, começa em um outro tipo de torcedor, né? Que tem poder aquisitivo, mas que às vezes encara o esporte de outra maneira e não tem mais como voltar atrás, porque depois também todo mundo quer o time forte. O time forte é caro, né?
4: Exatamente. E um exemplo notório disso que nós estamos falando é o preço dos ingressos para a Copa do Mundo.
3: Sim, é verdade.
4: Né? Que é uma fortuna para você. Aliás, não é só a Copa do Mundo, para você assistir jogos de um ATP Master 1000, um Grand Slam de tênis, também os preços são muito elevados, né?
5: Mas a premiação desses ATPs, que é um ótimo exemplo que você deu nessa vez, que sempre foi em dólar, hoje o tenista que ganha recebe mais de $1 milhão em prêmio, nunca foi nem perto disso, né?
4: Exatamente.
5: Então, para pagar $1 milhão de premiação, tem que ter um ingresso compatível, né?
3: Tem um ouvinte que mandou uma mensagem para cá, não sei se isso chega a influenciar de forma determinante aqui no Brasil, mas é um componente. O José Moreno escreveu para cá falando o seguinte: tem que colocar na conta a pirataria de camisetas no Brasil. Chega a causar um impacto forte também, Teco?
5: A questão é saber se a pirataria é causa ou consequência, nessa, né, Cássia? Porque a pergunta é, se a camiseta, ao invés de custar 750, custasse 250, será que o torcedor preferiria comprar oficial a 250 ou a pirata a 150, 200, né? Somos contra a pirataria, evidentemente, mas eu acho que a pirataria acaba ocupando um espaço que principalmente os clubes deixam ocupar, que é você não ter um produto bom, bacana, legal, num preço que caiba no bolso do torcedor que não tem essa renda, né? A pirataria ocupa esse buraco ali. Agora, esse buraco poderia ser ocupado pelas federações, pela CBF e principalmente pelos clubes de futebol, né? Porque um cara que tem dois filhos e o São Paulo lança uma camisa nova, se ele for dar a camisa oficial é R$1.000, né? O salário mínimo é 1.500 no Brasil. Não tem como, né?
4: Não é para esse público.
5: É para esse público.
4: É outro público que eles estão buscando.
5: Mas esse público gosta de futebol, né? E gosta do time, né?
3: Sim.
5: E quer usar a camisa, quer que o filho use, quer levar o filho no jogo, mas a R$1.000 duas camisas, se os três comprarem, é um salário mínimo de camisa, não tem como isso.
4: Isso aí. Teco Medina, obrigado, Teco.
5: Tchau.
3: Até.
0: A gente fecha o programa com música. João Marcelo Bosco lhe recomenda para Tatiana e para o Fernando Andrade, Raul de Souza e Ari Barroso, como trilha vibrante para acompanhar o Mundial de Futebol.
3: Hoje é dia de gosto, sim, e daí?
1: Qual que é o tema, João?
2: Exatamente. Como você se sentiu quando terminou
3: a convocação?
2: A apresentação da convocação. É isso. Qual a sensação de cada um?
1: Tá. A polêmica entre os ouvintes. Adoro. Sim. Mas vamos lá, qual é a sua?
2: A minha, eu escolhi uma música do Raul de Souza, que na verdade chama João José de Souza, e o Ari Barroso falou, não, João não é nome de trombonista, então eu já fui tirado da lista aí, tem que ser Raul. Aí o Ari Barroso batizou Raul de Souza, e aí um álbum de 77, chama Sweet Lucy, e tem, enfim, uma série de grandes músicos participando, George Duke, o pessoal do Earth, Wind and Fire, tem um cara que chama Dougu Chanclair, que gravou Billie Jean. E aí, esse estado, quando terminou, eu me senti assim, ó, vamos ver. Isso aí é antes, né? Ai, meu Deus. São as discussões na internet, né?
3: Nossa,
2: acabou. Finalmente!
4: trabalhar.

0: Ale fatos ty.
1: Adoro isso.
2: Trazer uma informação pra
0: você. É uma delícia, né? Trombone dobrado ali com George Duke, né? No mini movie. É uma maravilha, né? Ó. Oh. Acabou! Vamos lá, agora é só
2: torcer. Nossa, parece que é, sei lá, dá vontade de sair correndo.
0: Exatamente, eu fiquei várias vezes querendo sair correndo.
2: Ô João, olha, pra colaborar com a sua cultura, assim como tá colaborando com a minha também, a inteligência artificial tá contando aqui que não tem exatamente uma origem exata dessa expressão gola olímpica. O nome, diz ele, parece ter surgido por associação com roupas esportivas usadas por atletas em

0: amigo, grande trombonista Jorginho Neto, fã dele também. Ele criou o Souza Boni, sabia, Tatiana?
1: Que é isso?
2: O que é isso?
0: É um trombone. Ah, tem um pisto a mais. No lugar de três pistões, né? Tem um quarto pistão. Ou pistão. Boa tarde, Pasquale. Souza Boni, é isso.
1: Muito bem, ouvintes agora.
0: Ai, meu Deus.
1: Marco Polo, taxista do Rio de Janeiro.
2: Marco Polo, taxista?
1: Sim, bom. Descobriu. É, ele se sentiu um campeão. Não precisava nem ter Copa. Ele disse assim, ó, nós temos Neymar, nós temos Luiz Henrique. E aí ele foi até a Copa de 1958 e trouxe pra gente uma marchinha que foi composta...

0: Sim, é ótimo, né? É Miguel Gustavo essa música?
1: Olha, eu fui pesquisar, é João, eu achei aqui é o seguinte, é, a canção foi escrita por Wagner Malgeri, Lauro Miller, Malgeri Sobrinho e Victor Dagô.
0: Ou seja, eu errei todos. Se fosse um boliche, aquela bola tá na letra, né?
1: Era a campanha pra Pelé e Garrincha.
2: Muito bem.
1: Esse é o nosso Marco Polo animadíssimo. Agora, a Maria Lúcia, a reação dela quando saiu a convocação foi essa.

0: causa do Caicai.
1: Tá bom, gente.
0: Eu lembrei agora do meme dele, do Neymar caindo, rolando e rolando eternamente por muitos anos.
1: Essa, essa reação de um ouvinte.
0: Tá.
1: Entendeu?
0: Tá. Entendi. Caicai.
1: Nada a comentar.
0: Você não quer reagir, né, João Marcelo? Entendi. Tá fingindo que congelou. Tá congelado. Não, congelou de verdade.
1: Congelou?
2: Não.
0: Congelou de raiva.
1: Mas em compensação, nós temos aqui o Gerson França. Olha só, quando ouvi a lista do Carlo Ancelotti, a música que veio à cabeça foi essa. E tem uma certa razão. Vamos lá. Emilinha Borba.
3: Se a canoa não virar, olê, olê, olá.
0: Boa essa.
3: É. Eu chego lá, se a canoa não virar, olê, olê, olá.
2: Que coisa boa, hein?
3: Eu chego.

a história aqui, gente, da Rita Lee do Cerrado. Eu perguntei, ela assina, no WhatsApp dela tá Rita Lee do Cerrado. Eu falei, olha, por favor, qual é o seu nome? É Cláudia, ela é de Brasília. Ela tava sem respirar. Ela tava no supermercado. Chegando lá, a coisa tava, ela foi até o supermercado, chegando lá a coisa tava pior. Todo mundo dentro do mercado com o celular na mão, no estacionamento todo mundo com o celular na cara. E aí depois disso, no mercado, o pessoal gritava, João. E aí quando o Neymar foi convocado, o pessoal gritando, tal, não sei o que lá, uma baita de uma festa, e ela sugeriu essa música.

0: Entrou, passou, passou.
1: Saiu pro seu trabalho, sabia que o patrão também não tá.
2: Bom, daqui até lá a gente ainda vai pensar em muitas e muitas músicas a partir das notícias em relação à seleção brasileira, né, João?
3: Agora não há dúvidas do que queria o Brasil, né? Porque eu tava no estúdio aqui, tinha esquecido, e aí foi uma loucura, né? Eu vi uma barulheira, assim, fogos e tal. Eu acho que não há dúvida que estamos assim, cientes da opinião geral do Brasil. Então, agora vamos torcer. Tô na Copa torcendo muito, velho.
0: Sabe,
3: já pensou se acontece aquilo que vocês estão pensando agora? Ia ser bom.
0: Eu tava em frente à escola do meu filho e uma gritaria, eu falei assim, nossa, isso nem começou, nem foi gol, não foi nada, foi só convocação, já foi legal. Uma gritaria da molecada, animado, né?
2: Legal, e ó, animado. Eu tava conversando com o Fê fora do ar, hoje passei numa rua ali na Vila Madalena, que é quase um bar mesmo, é um bairro cheio de bares em São Paulo,
3: é um bar a céu aberto,
2: e muitas bandeirinhas numa das ruas e tal, nesse fim de semana também vi vídeo de crianças pintando a bandeira do Brasil na rua, quase como antigamente, viu? Acho que o pessoal tá animado mesmo, vamos que vamos.
3: Vou comprar giz e vou pintar a rua na frente da minha casa.
2: Boa.
4: Ponto final na edição desta segunda-feira aqui do CBN Madrugada, produção do Luiz Delboni, trabalhos técnicos de Cláudio Antônio Claudinho.
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4: Mais uma vez agradeço muito a sua companhia, que você tenha um excelente início de semana e à meia-noite estamos de volta, hein? Espero você, até lá.

0: quarta-feira, 25 de maio de 2026. O presidente Lula cumprirá agendas de governo na terça-feira e na quarta-feira em Manaus. Na viagem, o petista vai tentar definir os nomes do palanque no Amazonas para a eleição de outubro. O PT defende a escolha do ex-vice-presidente da Câmara dos Deputados, Marcelo Ramos, como candidato ao Senado. O líder do MDB na casa, Eduardo Braga, resiste a essa indicação. O candidato do governo de Lula no Amazonas será o senador Omar Aziz, do PSD. As informações são do jornal O Globo. O secretário americano de Estado, Marco Rubio, afirmou que o acordo entre Irã, Israel e o país norte-americano pode ser concluído ainda hoje. No domingo, o presidente Donald Trump afirmou que o acordo para o fim da guerra ainda não tinha sido visto por ninguém, nem estava totalmente negociado. Segundo o jornal The New York Times, os dois países chegaram a um entendimento preliminar. O Irã reabriria o Estreito de Hormuz em troca da entrega do arsenal nuclear iraniano. Um corredor morreu e 10 outros foram internados durante a onda de calor que atinge a França. Os incidentes aconteceram neste domingo, terceiro dia do verão europeu. A agência climática do país informou que a cidade de Paris, onde as corridas aconteceram, registrou no sábado o recorde de temperatura do ano, com cerca de 32 graus. Horário de Brasília, 5 horas.
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1: Bom dia, está no ar o CBN Primeiras Notícias. Vamos chegando para mais um dia, para mais uma semana. Hoje é segunda-feira, dia 25 de maio de 2026. Você tá ligadinho acordando com a gente aqui na CBN. Até às 6 da manhã, vamos fazer o nosso passeio pelo noticiário do dia, te preparando para encarar essa segunda-feira. Você que acorda ligado aqui na CBN pelo radinho, acorda ligado na CBN também nas nossas plataformas digitais. Já está no ar a transmissão do CBN Primeiras Notícias com imagens lá no YouTube, no Globoplay, no site cbn.com.br. Você também já pode mandar mensagem aqui pro nosso time, pra nossa equipe, no chat do YouTube, lá no canal da CBN, dá o seu bom dia. WhatsApp, canal também tá aberto, 21 997 64 2381 997 64 2381. Estamos de olho em todas as colaborações que chegam aqui com os nossos ouvintes. 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Vamos para mais uma semana. Ana Paula Jalme mais uma vez aqui comigo. Tudo bem com você, Ana Paula? Bom dia.
2: Bom dia para você, Fred. Bom dia também para o nosso ouvinte. Mais uma semana começando aqui na CBN, né, Fred?
1: Animada para essa semana?
2: Animadíssima, apesar do tempo chuvoso, né, que tá hoje aqui na cidade, mas animada. Vamos lá.
1: É, estamos entrando aí já, se aproximando o inverno, né? A temperatura baixou mesmo. E não só aqui no Rio, em várias partes do Brasil. Descansou no final de semana? Trabalhou?
2: Trabalhei, descansei um pouquinho de cada coisa, né? Equilíbrio. Equilíbrio é tudo.
1: Equilíbrio, né? Sim. Precisa de equilíbrio. E essa semana promete, né? A gente tem várias coisas aqui para trazer aqui para os nossos ouvintes. Temos as capas dos jornais, temos os 3 destaques do dia, previsão do tempo, nosso giro pelas capitais, as informações aí do futebol. Aliás, por falar em futebol, nossa contagem regressiva, ó, 17 dias para a Copa do Mundo. Tá chegando a Copa do Mundo, meu povo.
2: Chegando, Fred.
1: Tava ouvindo aí o pessoal no CBN Madrugada comentar que tá sentindo que tá mais animado, o torcedor brasileiro esse ano pintando rua. Você viu alguém pintando rua no Rio de Janeiro? A gente já fez matéria sobre isso aqui no Rio,
2: Tijuca,
1: né?
2: Já, Tijuca, né? Uma rua lá bem tradicional aqui na zona norte da cidade. O pessoal já tá se animando, né? Aos pouquinhos, chegando
1: 17
2: lá.
1: Dias, é o quê? 2 semaninhas? Um pouquinho mais?
2: É, por aí, 15 dias,
1: né? Dia 11 de junho começa a Copa do Mundo. O Brasil estreia no dia 13. O Brasil estreia numa sexta-feira à noite, olha que beleza. É, a Copa do Mundo já começa no sexto aqui pra gente. 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A torcida aqui da seleção brasileira já tá formada na CBN com toda a cobertura completa aí da seleção brasileira e de todas as outras seleções também. 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

0: Gostei, hein?
1: Gostei, não tem como ficar parada,
0: gostei,
1: né?
0: Gostei.
1: Já
0: deu pra sentir o gostinho, hein? Ficamos animados. Não aceitamos nada menos do que o Hexa, não é mesmo?
1: Com certeza.
0: Então, por favor.
1: O Hexa vem, Fred.
0: Neymar, Vini Júnior, Rafinha e companhia. Olha só, Ana Paula Jalme, e o dia de hoje, hein? Vamos às notícias?
1: Vamos lá, Fred.
0: Vamos começar o programa falando de escala finda, escala 6x1. O presidente Lula e o presidente da Câmara dos Deputados, Hugo Mota, têm uma reunião importante para hoje. Aparentemente, chegou-se a um acordo, né? O texto final da PEC, que deve ser apresentado e votado até o final desse mês de maio, e a gente trata desse assunto logo de cara aqui no Primeiras Notícias. Vamos falar também sobre novidades da crise das investigações relacionadas ao Banco Master e ao presidenciável Flávio Bolsonaro, que embarcou ontem para os Estados Unidos para tentar uma agenda com o presidente americano Donald Trump, uma agenda positiva, né, em meio a essas revelações das relações dele com Daniel Vorcaro. E aqui no Brasil também avançando as negociações relacionadas à eleição 2026, candidatura de Rodrigo Pacheco ao governo de Minas Gerais, uma candidatura alinhada ao presidente Lula, ninguém sabe se vai sair ou não essa candidatura, também tem reunião sobre esse tema hoje. São os assuntos que abrem aqui o programa de hoje, logo depois da nossa vinheta, mas a gente segue no ar até às 6 da manhã. CBN Primeiras Notícias já começou.
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0: O presidente Lula e o presidente da Câmara dos Deputados, Hugo Mota, se reúnem hoje no Palácio do Planalto para fechar o texto final da PEC, que prevê o fim da escala 6x1. O encontro tenta destravar a leitura e a votação do parecer previstas para a tarde de hoje na Comissão Especial da Câmara. Nos bastidores, governo e Congresso fecharam um acordo para garantir, por lei, 2 dias de folgas semanais ainda neste ano. O grande impasse da reunião de hoje é o corte na carga horária de 44 para 40 horas semanais. O presidente Lula e o Ministério do Trabalho defendem a implementação imediata da redução de horas. Do outro lado, parlamentares do Centrão e líderes da Câmara querem um período de transição. Vamos a Brasília com Igor Cardim.
3: O relator da proposta que acaba com a escala 6x1, deputado Léo Prates, fechou neste domingo o texto final do parecer e apresentou a proposta ao presidente da Câmara, Hugo Mota. Além disso, Prates também se reuniu com o ministro do Trabalho, Luiz Marinho, para mostrar o parecer. Os encontros aconteceram um dia antes da reunião marcada entre Mota e o presidente Lula. De acordo com interlocutores, a reunião define os últimos pontos de divergência, principalmente o prazo de transição para a redução da jornada de trabalho. Durante o domingo, Léo Prates esteve reunido com servidores da Câmara e técnicos envolvidos na elaboração do texto para ajustar os últimos detalhes do relatório e concluir a redação da proposta.
4: Hoje o dia é longo para amanhã a gente poder apresentar esse relatório tão espalhado pelo Brasil da escala 6x1. Do fim da escala 6x1, então eu quero agradecer a todos vocês e mostrar que aqui a gente trabalha na escala 7x0 para pôr fim à escala 6x1.
3: Nos bastidores, a avaliação é de que já há acordo para garantir 2 dias de folgas semanais ainda neste ano, cerca de 120 dias após a promulgação da medida. O principal embate continua sendo a redução da carga semanal de 44 para 40 horas. De acordo com fontes ouvidas pela CBN, parte do governo defende a implementação imediata, alinhada à posição de Lula, enquanto outra ala aceita um período de transição para garantir apoio no Congresso. Nos corredores da Câmara, parlamentares falam em um prazo de até 4 anos para consolidar a mudança e reunir votos suficientes para aprovação. Nesta segunda, Lula e Hugo Mota se reúnem no Planalto com participação do ministro do Trabalho para tentar fechar o acordo político em torno da proposta. O compromisso assumido por Mota é manter a leitura e votação do parecer na comissão especial nesta segunda, com possibilidade de análise da proposta no plenário na quinta-feira.
0: O senador e pré-candidato do PL à presidência da República, Flávio Bolsonaro, pretende se reunir amanhã com o presidente dos Estados Unidos, Donald Trump. Flávio embarcou para Washington na noite deste domingo no Aeroporto Internacional de São Paulo. O objetivo da viagem é criar uma agenda positiva e estancar a crise provocada pelo escândalo envolvendo o banqueiro Daniel Vorcaro. Flávio Bolsonaro caiu nas pesquisas após a revelação de que ele pediu dinheiro e visitou o banqueiro. A estratégia de Flávio Bolsonaro e dos seus aliados é usar o peso de uma imagem ao lado de Donald Trump para tentar mudar o foco do noticiário. Até o momento, a Casa Branca não confirmou formalmente o encontro entre Flávio e Donald Trump. Enquanto isso, deputados da oposição em Brasília acionaram a Procuradoria-Geral da República contra o deputado federal Mário Frias, do PL de São Paulo. A repórter Larissa Lopes explica que a representação criminal foi protocolada nesse final de semana após a revelação de um esquema de rachadinha no gabinete do parlamentar.
5: A Federação Pessoal Rede acionou a Procuradoria-Geral da República para que sejam apuradas suspeitas de peculato, concussão, corrupção passiva, lavagem de dinheiro e organização criminosa por parte do deputado Mário Frias. A ação foi protocolada neste fim de semana após reportagem do G1 denunciar suposta rachadinha envolvendo o parlamentar. A federação também deve pedir a cassação de Mário Frias ao Conselho de Ética. A bancada do PT na Câmara deve adotar as mesmas medidas do Pessoal Rede, além de pedir apuração sobre a emenda parlamentar destinada ao filme Dark Horse, que, segundo o partido, tem indícios de lavagem de dinheiro na rota Brasil-Estados Unidos-Brasil e sobre a viagem de Mário Frias ao Bahrein sem autorização da mesa diretora da casa. De acordo com o G1, comprovantes de pagamento e extratos bancários de uma ex-funcionária do gabinete do deputado Mário Frias na Câmara indicam que ela devolveu parte do salário ao então chefe de gabinete e a parentes dele e pagou despesas de familiares de Mário Frias entre fevereiro de 2023 e março de 2024. Os pagamentos ultrapassaram R$35 mil. A mulher disse ao portal que existiam mais repasses, que outras pessoas no gabinete também devolviam os salários e que o deputado tinha ciência de todas as devoluções. O deputado Chico Alencar, do PSOL, assinou a representação à PGR sobre o caso. A CBN, ele afirmou que Frias deve se explicar perante a lei e ao Conselho de Ética.
6: É inaceitável que um deputado federal acusado de prática de peculato, concussão, corrupção passiva, lavagem de dinheiro e organização criminosa até, não seja pelo menos investigado, em primeiro lugar, pelo fiscal da lei, pelo Ministério Público, daí nossa representação junto ao Procurador-Geral da República. Mas também a ética e o decoro parlamentar têm indícios de ataques de vilipêndio. Por isso, a Federação Pessoal Rede vai entrar no Coética, no Conselho de Ética da Câmara, pedindo a sua cassação, respeitado o devido processo legal, o direito de defesa.
0: O presidente Lula e o senador Rodrigo Pacheco se reúnem nessa semana para uma decisão final sobre a possível candidatura do parlamentar ao governo de Minas. O acerto no estado, considerado decisivo para as eleições presidenciais, esbarra no recente rompimento de Lula com o presidente do Senado, Davi Alcolumbre, aliado de Pacheco. É o que conta Rani Veloso.
7: Oi, Fred. O presidente Lula e o senador Rodrigo Pacheco, do PSB, devem se reunir nesta semana para uma decisão final sobre a candidatura do parlamentar ao governo de Minas Gerais, que é tido como estado decisivo nas eleições presidenciais. Apesar de a cúpula nacional do PT considerar o assunto encerrado, aliados e o diretório mineiro do partido aguardam um posicionamento público de Pacheco. Enquanto o encontro não acontece, o presidente nacional do PT, Edinho Silva, se reúne nesta segunda-feira em Brasília com a presidente do PT de Minas Gerais, Leninha, para discutir o palanque. A articulação, no entanto, esbarra em um obstáculo político: o rompimento entre Lula e Davi Alcolumbre após o Senado rejeitar a indicação de Jorge Messias ao Supremo Tribunal Federal no mês passado. Alcolumbre é muito próximo a Pacheco e estaria pavimentando, inclusive, a indicação do cotado por Lula ao Tribunal de Contas da União. Nos bastidores, ministros do governo tentam costurar uma reaproximação. Para o cientista político Melilo Diniz, não é impossível Lula convencer Pacheco, mas terá que usar toda a sua lábia por causa dos interesses do senador.
8: Essa semana vai começar a pagelança de Lula e Rodrigo Pacheco, tal qual uma noiva desejada, tá de olho tanto no Supremo como o outro olho no governo de Minas Gerais.
7: Já Murilo Medeiros observa a demora de Lula, mesmo com a máquina pública, para a construção do palanque no segundo maior colégio eleitoral do país, que é decisivo. Para o cientista político da UNB, Pacheco faria a ponte entre o governo federal e setores mais moderados de Minas.
9: Sem Pacheco, o Planalto vai precisar ampliar as alianças com partidos aliados, como PDT, MDB. É preciso presença no interior, apoio de prefeitos, uma eleição potencialmente apertada, um palanque forte em Minas pode até não garantir a vitória sozinho do próximo presidente da República. Mas a ausência desse palanque em território mineiro certamente aumenta o custo político e eleitoral da campanha presidencial.
7: Caso Pacheco não concorra, o bloco governista avalia os nomes do empresário Josué Gomes de Silva, do ex-prefeito Alexandre Calil e do ex-procurador Jarbas Soares Júnior.
0: Pelo horário de Brasília, agora são 5:16. 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
0: Isso aí, você sabe, né? 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E aqui no Rio de Janeiro estamos amanhecendo mais um dia com friozinho, madrugada friozinha, de novo chuva prevista para hoje, para as próximas horas. Estamos aí com imagens ao vivo da praia de Copacabana, bem molhadas as pistas agora na praia de Copacabana, né, Ana Paula?
1: Fred, tá chovendo aqui em outros pontos da cidade também, já teve até acidente ali na Avenida Brasil, uma faixa ocupada na altura da Vila Militar em Deodoro por causa da queda de uma moto, isso no sentido Santa Cruz. Corpo de bombeiros já estão no local e o trânsito já é bem carregado nesse trecho, Fred.
0: Chuva principalmente aí na região do Recreio dos Bandeirantes, nos últimos minutos, Grota Funda, aquele trecho lá da Zona Oeste, né? Grota Funda, também Zona Norte, Anchieta, Alto da Boa Vista, tá chovendo na Avenida Brasil, a Ana Paula falou aí do acidente, a Rocinha, Madureira, enfim, se você quiser compartilhar qualquer relato aí do Rio, 997-642-381, número do WhatsApp 5:18.
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0: Já estamos de volta com a agenda do dia. Hoje é segunda-feira, dia 25 de maio, e eu te conto o que está programado para acontecer nesse comecinho de semana, nas próximas horas, os assuntos que estão aqui na nossa pauta da reportagem da CBN, e você vai acompanhar os desdobramentos ao longo do dia de hoje. Começamos a nossa agenda desse dia 25 de maio com um destaque no cenário internacional. Os preços do petróleo estão despencando, despencaram mais de 5% agora nas últimas horas, com sinais de avanço nas negociações de paz entre Estados Unidos e Irã e a possível reabertura do Estreito de Hormuz. O barril do tipo Brent já caiu para casa de 98 dólares depois de uma sequência de altas puxadas pela guerra. Mas importante ter atenção, porque apesar do alívio no mercado, o presidente Donald Trump já avisou que o acordo ainda não está fechado. O principal impasse continua sendo o programa nuclear iraniano, um rascunho. Esse acordo prevê a suspensão dos combates por 60 dias e a reabertura do Estreito de Hormuz sem taxas em troca do fim do bloqueio naval americano. Ou seja, o dia promete aí novos desdobramentos, impactos direto na economia global. A gente vai monitorar os números. Daqui a pouquinho tem o Fernando Andrade no mundo em 3 minutos, trazendo atualizações sobre o conflito no Oriente Médio. Aqui no Brasil, a segunda-feira começa também com expectativa em Brasília. O advogado-geral da União, Jorge Messias, está de volta das férias e deve se reunir com o presidente Lula. Depois de ter o nome dele rejeitado pelo Senado para uma vaga no Supremo Tribunal Federal, Messias pode voltar ao radar do governo para uma nova indicação para o Supremo. É, a gente falou desse assunto aí nos últimos dias, só que existe um entrave, né? Aquela regra interna do Senado que impede a nomeação de um candidato rejeitado no mesmo ano. Mesmo assim, o Planalto tá avaliando que há brechas e tá tentando aí fazer uma articulação política para ver se vale a pena nomear ou não de novo o Messias para essa vaga. Esse deve ser um dos assuntos importantes hoje em Brasília. Na economia, começa a valer hoje uma nova etapa do programa Desenrola Brasil. A partir dessa segunda-feira, vai ser possível usar parte do FGTS para renegociar dívidas. O trabalhador vai poder utilizar até 20% do saldo do fundo de garantia, ou até R$ 1.000, vale o valor maior, para quitar ou reduzir débitos em atraso. Mas é preciso cumprir os critérios do programa, por exemplo, ter renda mensal de até R$ 8.105 é a renda máxima, e a medida entra em vigor hoje e deve movimentar aí o cenário financeiro também. E na agenda econômica, na área econômica, o presidente Lula deve analisar hoje um decreto que pode mexer diretamente no bolso do consumidor, que é a criação de um subsídio de 44 centavos por litro da gasolina. A proposta tenta conter os efeitos da alta internacional do petróleo, foi elaborado pela equipe econômica. O custo estimado é de cerca de R$ 1.200 milhões, valor que o governo pretende compensar com um aumento da arrecadação gerado pela valorização do barril. A decisão pode sair nessa segunda-feira, claro, também uma medida, né? Preço de gasolina, de combustível subindo em ano eleitoral é sempre um problema, uma medida que tem molho na eleição desse ano. Agora são 5:22.
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0: Vamos fazer o nosso giro da previsão, giro pelo país, para te contar como é que fica o tempo nesse começo de semana, nessa segunda-feira. Região sul, o frio perde um pouquinho a força, mas essa segunda-feira começa com muita umidade nos estados do sul do país, variação de nuvens, a formação de uma área de baixa pressão associada a um ciclone extratropical na costa traz o retorno da chuva para a maioria das áreas do Rio Grande do Sul e Santa Catarina, com condições para pancadas moderadas de chuva, principalmente à tarde e à noite. No Paraná, o tempo fica mais estável, com as maiores temperaturas da região concentradas no norte do estado do Paraná. No sudeste, o início dessa semana vai ser marcado por um padrão típico de outono, com temperaturas amenas, maior nebulosidade. Uma frente fria está começando a se afastar pelo oceano, mas a circulação marítima ainda mantém um tempo instável, céu encoberto em São Paulo, no Rio, no sul de Minas Gerais, previsão de chuva rápida, fraca e irregular ao longo do dia. E os termômetros ainda ali embaixo, variando entre 20 e 30 graus na maior parte do sudeste. No norte de Minas e no Espírito Santo, o sol aparece mais, as máximas sobem um pouquinho mais nessa segunda. No centro-oeste, o dia de hoje vai seguir com predomínio de tempo firme, seco, ensolarado na maior parte da região. As temperaturas permanecem elevadas durante a tarde, registro de máxima de 36 graus lá na parte central de Mato Grosso e no noroeste de Goiás. Atenção aí para os níveis de umidade relativa do ar. A exceção fica por conta do sul de Mato Grosso, onde a proximidade com as instabilidades do sul do país aí vai manter temperaturas mais baixas lá naquela parte sul de Mato Grosso do Sul. Região Nordeste. Hoje no Nordeste continua com um cenário climático dividido. A faixa litorânea, que vai ali da Bahia até o Rio Grande do Norte, além do norte do Piauí e do Ceará, segue com muita umidade que vem do oceano, céu nublado, chuva a qualquer hora do dia. Já no interior da região, o tempo firme e a estiagem vão predominar, com forte calor e máxima que chega facilmente ali aos 35, 36 graus no centro do Piauí, no oeste de Pernambuco. E para fechar o giro, no norte do país, tem muita instabilidade, ali é a atuação de uma zona de convergência intertropical, que faz o dia hoje ter previsão de chuva frequente, trovoada, risco de temporais em grande parte do Amazonas, Pará, Amapá, Roraima. O dia segue com essa nebulosidade, as temperaturas máximas ficam abafadas na casa ali dos 30 graus na maior parte dos estados, subindo um pouco mais no Tocantins, máxima de 36 graus. Agora são 5:25. futebol, o destaque do Corinthians, que venceu o Atlético Mineiro por 1-0, se afastou da zona de rebaixamento ontem no Campeonato Brasileiro. O Atlético Paranaense derrotou o Remo por 2-1, subiu para a quarta posição com 27 pontos. O Bragantino goleou o Vasco em São Januário, no Rio, e colou no G4 com 26 pontos ganhos. No outro jogo do domingo, o Cruzeiro venceu a Chape por 2-1. Sábado, no grande jogo esperado dessa rodada, o Palmeiras atropelou o Flamengo em pleno Maracanã, 3-0, chegou aos 38 pontos com a vitória sobre principal rival, o Flamengo é o vice-líder, né? O time paulista abriu uma confortável vantagem de 7 pontos na ponta da tabela. O Fluminense perdeu por 1-0 para o Mirassol no interior paulista e estacionou nos 30 pontos na terceira posição. Hoje, Coritiba e Bahia fecham a rodada na capital paranaense. Destaque do tênis também, o tenista João Fonseca estreou com vitória no torneio de Roland Garros. Grande expectativa para o desempenho dele em Roland Garros nesse ano. Ele venceu o francês Luka Pavlovic por 3-7-0 e na segunda rodada o tenista brasileiro vai enfrentar o croata Dino Prizmic. Repita comigo, Ana Paula Jaume. Dino Prizmic.
1: Prizmic.
0: Ocupa a posição 72 no ranking da ATP. Lembrando que o João Fonseca é o 30º, tá na 30ª posição do ranking da ATP. E a gente torce por ele em Roland Garros. Agora são 5 horas e 26 minutos. Vamos em frente com o CBN Primeiras Notícias. É hora das manchetes dos jornais. Vamos passear pelas capas desta segunda-feira, 25 de maio. E esse passeio você também pode conferir com imagens na nossa transmissão no Globoplay e no YouTube. Está aí na tela a capa do jornal O Globo de hoje com a manchete: afastamentos ligados à saúde mental crescem e desafiam as empresas de todo o país. É exatamente esse o assunto que a Ana Paula vai compartilhar aqui com a gente. Não é isso, Ana Paula?
1: Fred, o Globo destaca a alta de mais de 15% nesses afastamentos por problemas de saúde mental, como ansiedade, depressão e também burnout aqui no país no ano passado. Os gastos do INSS chegaram a quase R$1 bilhão. Nesse cenário, uma nova regra do Ministério do Trabalho passa a obrigar empresas a monitorarem riscos psicossociais no ambiente de trabalho. É uma atualização da chamada NR1, que estabelece diretrizes de segurança e saúde para o trabalhador e que inclui fatores como excesso de cobrança, jornadas exaustivas, assédio moral e também pressão por metas entre os riscos que devem ser prevenidos pelas empresas. Só no ano passado, mais de 546 mil trabalhadores receberam benefícios por transtornos mentais, também comportamentais. Para os especialistas ouvidos pelo jornal, a medida pode melhorar o ambiente de trabalho, reduzir afastamentos e diminuir ações judiciais por assédio moral. Empresas que não se adequarem podem receber multas e pagar também mais contribuições ao INSS. Grandes companhias já começaram a investir em ações de prevenção, né? Canais de denúncia, atendimento psicológico e treinamento de lideranças. Essa nova norma entra em vigor com foco primeiro em orientação e também fiscalização educativa nos primeiros 90 dias. Fred.
0: Esse é o assunto em destaque hoje na capa do Jornal Globo, que traz na primeira página como foto principal milhares de peixes mortos ali na bacia do Rio Colorado, nos Estados Unidos, já uma consequência da seca que está sendo trazida pelo Super El Niño. É o fenômeno climático que deve marcar esse ano e está preocupando aí os ambientalistas do mundo inteiro. Vamos agora para a capa da Folha de São Paulo. A Folha mostra na primeira página, na manchete: assembleias nos estados incham seus quadros de comissionados às assembleias legislativas. E a foto principal é a virada cultural de São Paulo, né? Que movimentou o final de semana lá na maior metrópole do país. A gente fala melhor disso já já aqui no Primeiras Notícias. O assunto que a Ana Paula destacou aqui com a gente, o levantamento da Folha mostrando que exatamente essa história das assembleias legislativas concentrando um número alto de servidores comissionados no momento em que se tenta cortar gastos, né? Fazer um movimento contrário. Os parlamentares aí dos estados inflando a máquina pública, não é isso, Ana Paula?
1: Fred, Goiás é o caso mais extremo, com cerca de 5.800 cargos de confiança para só 41 parlamentares, que equivale a 143 comissionados por deputado. Em Mato Grosso, Rondônia, Tocantins e também aqui no Rio de Janeiro, também há médias acima da Câmara, né, onde a lei limita 25 cargos por parlamentar. Especialistas apontam que esse modelo é uma estratégia estratégia política usada pelos deputados para poder montar grandes equipes de assessores, né, sem concurso público, e facilitar a troca de funcionários a cada eleição. Só que o excesso pode reduzir a eficiência da administração, aumentar risco de irregularidade, como funcionários fantasmas e também as rachadinhas. O Ministério Público do Rio chegou a questionar a proporção de cargos na Alerj, né, alegou violação dos princípios de moralidade e eficiência. Assembleias dizem que seguem a legislação e que os cargos são necessários para o funcionamento dos mandatos. Fred.
0: Fechando o nosso giro, a capa de hoje do jornal Estado de São Paulo, que você vai conferir nas bancas logo mais. A manchete hoje do Estadão, Ana Paula, trata de uma revolução na internet. Você está vendo aí na tela na nossa transmissão. O Estadão mostra que uma nova tecnologia promete mudar a forma como a internet por satélite chega aos usuários de todo o país, não é isso?
1: Fred, a tecnologia chamada Direct to Devs já coloca o Brasil no radar de grandes investimentos globais. Essa inovação permite a conexão de internet diretamente no celular, sem precisar de antenas, roteadores ou redes terrestres. Assim, aumenta o acesso naquelas áreas remotas, né, em situações de emergência, como desastres naturais. O setor está em rápida expansão, envolve grandes empresas como a Amazon, que comprou a Globalstar por cerca de 11 bilhões de reais, e a Starlink do Elon Musk, que também avança nas aquisições, pedidos de operação em vários países, incluindo aqui o Brasil. Aqui no país, algumas empresas já receberam autorização da Anatel para atuar, negociam parcerias com operadoras locais, e a ideia não é trocar as redes tradicionais, mas complementar a cobertura, especialmente nessas áreas, né, mais remotas, onde o sinal é limitado. Autoridades brasileiras veem essa tecnologia como uma estratégia para ampliar a inclusão digital. Fred.
0: Esses os assuntos dos jornais que você vai conferir nas bancas nessa segunda-feira. Ana Paula Jalme trazendo aqui pra gente. Obrigado, Ana Paula. 5:32 é hora do Repórter CBN. Daqui a pouquinho a gente tá de volta com O Mundo em 3 minutos. Não sai daí.
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0: segunda-feira, 25 de maio de 2026. O porta-voz do parlamento iraniano chamou as ameaças feitas pelo presidente Donald Trump de blefe e disse que caso o líder americano continue falando assim, verá a gasolina subir até os US$ 6. As declarações foram dadas após Trump dizer no sábado que iria explodir os iranianos em 1000 infernos se um acordo não fosse firmado até o domingo. Ontem, o secretário americano de Estado, Marco Rubio, afirmou que o acordo entre Irã, Israel e o país norte-americano pode ser concluído hoje. A Justiça de São Paulo negou um pedido de habeas corpus apresentado pela defesa de Deolane Bezerra. A decisão deste domingo ocorreu um dia depois do ministro Flávio Dino, do STF, rejeitar um pedido de prisão domiciliar por considerar que não houve manifesta ilegalidade na prisão preventiva da influenciadora. Deolane foi presa em uma operação que investiga um esquema de lavagem de dinheiro ligado ao PCC. A 17ª rodada do Campeonato Brasileiro teve 4 jogos neste domingo. O dia começou com a vitória do Atlético Paranaense sobre o Remo por 2-1 em Belém. No mesmo horário, em Belo Horizonte, o Cruzeiro venceu a Chapecoense pelo mesmo placar. Em São Paulo, o Corinthians venceu um jogo apertado contra o Atlético Mineiro. O placar terminou em 1-0. Fechando a noite, o Bragantino venceu por 3-0 o Vasco no São Januário. Nesta segunda-feira, Coritiba e Bahia fecham a rodada na capital paranaense. Horário de Brasília, 5:34.
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2: Na volta do repórter CBN, abrimos espaço para o noticiário internacional. Tá na hora do mundo em 3 minutos. 3 minutinhos para o Fernando Andrade te contar os detalhes desse acordo entre Estados Unidos e Irã, que está avançando. Dizem que novamente está avançando, mas a gente fica sempre com o pé atrás. E a Rússia usando míssil hipersônico contra a Ucrânia. Vamos ouvir.
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3: Olá, seja bem-vindo ao Mundo em 3 minutos. A semana começa com mais uma possibilidade de um acordo entre Estados Unidos e Irã. Mais uma. Estados Unidos e Irã sinalizaram que sim, estão próximos de alcançar um entendimento, o que tem aumentado as expectativas de que um avanço para essa guerra, que já dura 3 meses. Autoridades iranianas disseram que o acordo permitiria reabrir o Estreito de Hormuz, sem a cobrança de tarifas, suspender o bloqueio naval americano ao Irã, libera 25 bilhões de dólares em ativos iranianos que estão congelados no exterior e interrompe os combates em todas as frentes, incluindo Israel e o Hezbollah no Líbano. E aqui é bom ressaltar que ainda não está claro se Israel aceitaria se retirar do sul do Líbano. O futuro do programa nuclear iraniano, que na verdade é a parte central da justificativa de Trump ter começado essa guerra, continua indefinido. Segundo os iranianos, o texto estabelece o seguinte, que todas as questões nucleares serão negociadas dentro de 30 a 60 dias. A situação agora é a seguinte, se o Conselho Supremo de Segurança Nacional do Irã aprovar esse memorando, o texto será enviado ao líder supremo, Mohtaba Khamenei, para aprovação final. Agora, mesmo que esse conflito termine hoje, o fluxo normal de navios no Estreito de Hormuz provavelmente não será retomado antes de 2027. Essa é uma avaliação do presidente executivo da estatal petrolífera dos Emirados Árabes Unidos. Segundo ele, seriam necessários cerca de 4 meses para recuperar uns 80% do fluxo registrado antes da guerra. Normalização total só aconteceria no primeiro ou no segundo trimestre de 2027. Passamos agora para a Rússia. A Rússia lançou um míssil hipersônico contra a Ucrânia neste domingo. Essa foi a terceira vez que um míssil chamado Oresnik é usado nessa guerra que já dura mais de 4 anos. E esse foi um dos maiores ataques russos contra Kiev desde o início da guerra. Foram mais de 90 mísseis e 600 drones. O ataque com o míssil Oresnik aconteceu durante a noite, atingiu uma cidade chamada Bila Tersekva, tem 200 mil habitantes, fica aproximadamente 60 quilômetros de Kiev. Esse ataque deixou pelo menos 4 mortos, mais de 80 feridos, dezenas de prédios foram atingidos. Um pouco mais sobre esse míssil hipersônico, não é comum a gente falar sobre isso, né? Ele tem uma capacidade de transportar ogivas nucleares e o presidente russo Vladimir Putin já fez propaganda desse míssil dizendo que seria impossível de interceptá-lo porque ele viaja a mais de 10 vezes a velocidade do som. Diz também que é capaz de destruir bunkers subterrâneos a vários andares de profundidade. A Rússia usou Oresnik pela primeira vez em novembro de 2024, num ataque a Dnipro, novamente em janeiro na região de Lviv. O ucraniano Volodymyr Zelensky já havia alertado neste sábado, com base em informações da inteligência dos Estados Unidos, que a Rússia sim preparava um ataque com esse míssil. O Ministério da Defesa da Rússia confirmou o uso do Oresnik, disse que os alvos eram centros de comando militar, bases aéreas, instalações militares na Ucrânia e disse que era uma retaliação às recentes ações ucranianas. E esse ataque serviu para mostrar a falta crônica de mísseis antiaéreos da Ucrânia. A Ucrânia depende muito dos sistemas Patriot, que são fornecidos pelos Estados Unidos para interceptar mísseis balísticos, mas os estoques estão criticamente baixos. E quem acompanha de perto essa guerra diz que a Rússia pode estar tentando esgotar agora os sistemas defensivos da Ucrânia antes de uma ofensiva ainda maior no verão que está chegando por lá. Mundo em 3 minutos. Até amanhã.
2: Valeu, Fernando Andrade. Até amanhã. Voltando rapidamente aqui a nova tentativa de acordo, né, entre Estados Unidos e Irã, ainda que não se tenha garantia total desse acordo, afinal de contas, o que a gente tem visto aí, né, nos últimos meses na prática são muitas idas e vindas nessas negociações, mas essa nova promessa aí já foi suficiente para uma redução no preço do barril do petróleo. A cotação do petróleo está abrindo agora a operação nessa semana, está abrindo a semana abaixo dos $100 diante desse possível acordo de paz entre Irã e Estados Unidos. Nas últimas horas, os preços caíram mais de 6%. O barril do tipo Brent, que é referência, o mundo caiu para casa de $98, quebrando uma sequência de altas provocado pela guerra, um acordo que prevê principalmente a normalização do trânsito lá no Estreito de Hormuz, um trânsito de navios no Estreito de Hormuz em 30 dias, e é exatamente o fechamento lá em Hormuz que pressiona mais o preço do petróleo. O dia todo hoje a gente vai ficar atento a essa variação dos preços. Fernando Andrade com o Mundo em 3 minutos, noticiário internacional para você aqui no Primeiras Notícias. Para quem tá chegando agora, tá acordando agora, se juntando à nossa audiência, seja bem-vindo, seja bem-vinda. Vamos em frente agora pro nosso giro pelo Brasil. Reportagens das afiliadas da CBN contando como é que tá começando essa segunda-feira e quais são os assuntos principais nesse começo de semana. Vamos iniciar por Brasília, capital federal. Brasília, agora, nesse momento, nos termômetros, o dia está amanhecendo com temperatura girando em torno dos 17 graus. A máxima hoje vai a 25. É um dia de predomínio de céu nublado. Vamos a Brasília conversar com o Igor Cardim, que traz o destaque do dia por lá. Diga aí, Igor.
4: Oi, Fred, muito bom dia para você e para o nosso ouvinte. Por aqui, milhares de pessoas participaram neste domingo da tradicional missa de encerramento da celebração de Pentecostes no Tagua Parque, em uma região administrativa aqui do Distrito Federal. Nem mesmo a chuva afastou os fiéis que lotaram o espaço em uma das maiores manifestações católicas do DF, realizada há 27 anos em homenagem ao Espírito Santo. Com o tema No Mundo, a vez de ter aflições, coragem, eu venci o mundo. A programação reuniu momentos de oração, louvor, testemunhos e a celebração da missa, que foi o ponto alto do dia. Ao longo de toda a semana passada, os fiéis participaram de atividades religiosas e da tradicional consagração das velas ao Pai, ao Filho e ao Espírito Santo. A governadora do Distrito Federal, Celina Leão, esteve presente na celebração. O evento também contou com a estrutura de apoio para receber o público, incluindo o posto médico, hidratação, praça de alimentação e espaços religiosos montados no parque. Os organizadores destacaram o crescimento da celebração ao longo dos últimos anos e o impacto espiritual do encontro para os participantes vindos de várias regiões do Distrito Federal e até de outros estados. Fred, boa semana para você e pro ouvinte.
2: Valeu, Igor. Agora Minas, Belo Horizonte, nossa próxima parada. Temperatura nesse momento na capital mineira de 17 graus. Imagem na tela ao vivo para você e a máxima do dia vai a 26. Comecinho de semana com céu nublado lá na capital mineira. E é hora de acionar a Ana Nunes, que traz informações de um grave acidente que aconteceu nesse final de semana, né, Ana? Bom dia.
5: Olá, Fred, bom dia. Vamos atualizar as informações sobre o grave acidente que matou pelo menos 8 pessoas nesse domingo na BR-251, na altura da cidade de Santa Cruz de Salinas, no norte de Minas Gerais. Além disso, Fred, pelo menos 10 pessoas ficaram feridas. A batida envolveu uma carreta baú e um ônibus, e esses veículos acabaram pegando fogo. Ainda não há informações sobre as causas do acidente e a Polícia Civil do Estado investiga essa ocorrência. Na política, o presidente nacional do PT, Edinho Silva, deve se reunir nesta segunda-feira com o grupo de trabalho eleitoral do partido aqui em Minas Gerais. O encontro foi marcado após o início da semana passada, quando Edinho afirmou publicamente que Rodrigo Pacheco, do PSB, não disputará o governo mineiro. Horas depois, a presidente do PT mineiro, Leninha, a deputada estadual, declarou que a legenda ainda aguarda uma manifestação oficial do senador antes de considerar encerradas as negociações. E, além disso, Fred, nesta segunda-feira serão encerradas as atividades ligadas ao Hospital Colônia de Barbacena, aqui em Minas Gerais. Esse encerramento será marcado pela transferência dos últimos 14 pacientes que ainda moram na instituição. O antigo manicômio é conhecido pelos maus tratos e violações aos direitos humanos praticados por quase um século no local. Estima-se, Fred, que 60 mil brasileiros morreram lá na instituição. Então é isso, Fred. Uma boa segunda-feira para você e para os nossos ouvintes.
2: Valeu, Ana. Essa é a Ana Nunes conversando com a gente direto de Belo Horizonte. Agora são 5:45. Depois de Brasília, de Belo Horizonte, vamos saber as notícias do dia no Rio de Janeiro? Rio tá amanhecendo agora mais uma segunda-feira chuvosa. A gente vê imagens da praia de Copacabana, Avenida Atlântica, 21 graus é a temperatura nesse momento, 25 é a máxima do dia. Essa chuvinha fraca vai permanecer praticamente durante todo o dia de hoje. Dá pra ver aí que choveu de madrugada, as pistas estão molhadas. Aquela cara meio triste, né? O carioca não gosta muito de dias nublados, não gosta muito de chuva, mas para algum carioca ou algum morador do Rio de Janeiro, hoje o dia vai começar bem feliz, não é mesmo, Pedro Bonel? E não é você, né? Bom dia, tudo bem?
6: Ah, com meu sorriso eu posso dizer que não é você também, né, Fred Goulart? Bom dia pra você, pra quem nos acompanha no Primeiras Notícias. A gente não pode dizer quem ganhou, a identidade é mantida sob sigilo, né, pela Caixa Econômica, mas quem não ganhou eu sei, são todos nós.
2: Sim.
6: Somos todos nós que estamos trabalhando aqui hoje no CBN Primeiras Notícias. Mas teve algum carioca aí que se deu bem, viu? Foi na região da Lapa, levou uma bolada de 168 milhões de reais nesse prêmio da Mega Sena, que era aquele prêmio comemorativo, né, dos 30 anos, então não acumulava, era uma bolada boa ali. E cada aposta, né, foram duas as vencedoras no país, uma aqui no Rio de Janeiro e outra em Fortaleza. Cada uma levou 168 milhões de reais. Já dá pelo menos para completar o álbum de figurinhas da Copa, né, Fred? Com certeza é um dinheiro que já ajuda nesse momento.
2: Não vai gastar esse dinheiro todo na Lapa, pelo amor de Deus, né?
6: Ah, não, com certeza não, viu? Acho que esse rapaz aí já, o vencedor deve estar longe nesse momento, viu, Fred Goulart?
2: Verdade.
6: E aí, para quem nos acompanha, inclusive, não só no Rio de Janeiro, mas nossa grande audiência lá em Fortaleza, né, CBN Fortaleza lá, é uma audiência enorme também, já anota aí então, hein, amigo? 3, 30, 33, 35, 45 e 47 são os números da Mega desse domingo. Daqui a pouquinho eu repito pro nosso ouvinte, para quem não pegou a caneta a tempo, tá? Aqui no Rio foi uma aposta, inclusive, simples, Fred, aquela que se aposta só 6 dígitos, né? Só 6 números, na verdade. E aí o camarada teve sorte,
2: cara,
6: grande.
2: É sortudo mesmo, né?
6: É, foi aqui na Lapa, na Loterias Patrícios, que foi quem deu sorte aí pra esse rapaz. ou para essa moça, né? Por que não?
2: Não sabemos.
6: E levaram aí, né, essa bolada. Em Fortaleza, os apostadores foram participantes de um bolão e aí apostaram 20 números. Então, contaram menos com a sorte, um pouquinho mais de estratégia ali, né? Mais números para ter um pouquinho mais de chance. Embora seja tão difícil ganhar a Mega Sena, que com 6 ou 20 números, a taxa, né, o percentual de possibilidade é bem parecido, né, Fred? Bom, em Fortaleza teve esse bolão, também foram consagrados, agraciados com o prêmio. E além do prêmio principal, Fred, o estado do Rio teve 32 apostas premiadas com a Quina. São aqueles 5 números. Aí, nas cidades de Angra dos Reis, Barra Mansa, Guapimirim, Miguel Pereira, Niterói, Rio das Ostras e aqui no Rio de Janeiro, além de São Gonçalo e Saquarema. Nesse caso, aí quem venceu, ou pelo menos ficou com 5 números, bateu na trave, né? Vamos dizer assim.
2: A Quina, né?
6: A Quina foram R$13 mil de premiação. Um pouquinho diferente, né, Fred? Dos 168 milhões levados pelos vencedores ali. Mas já dá uma ajudinha também,
2: do
6: né?
2: Do jeito que a situação tá complicada, né? R$13 mil, você completa o álbum de figurinhas da Copa do Mundo algumas vezes.
6: Ah, por favor, né? Tem outras prioridades aí, provavelmente, que o nosso ouvinte tá pensando em gastar esses 13 mil, viu? O próximo concurso da Mega da Virada, perdão, da Mega da Virada, da Mega Sena, eu tô pensando no futuro, né? Eu tô aqui lembrando aqui, pensando lá na frente. Mas a Mega Sena tem um próximo sorteio às 9 da noite, do dia 26 de maio, vulgo amanhã, Fred. E aí, pro nosso ouvinte que tá com a caneta na mão agora esperando a gente falar de novo.
2: Repita.
6: 3, 30, 33, 35, 45 e 47. Posso participar do anúncio dos números? Gostou do
2: anúncio? Achei bom, achei bom. Você tem voz pra isso. Você tem entonação, expressividade.
6: Pessoal da Caixa que tá nos ouvindo
2: mais
6: em todo
2: o
6: país, hein?
2: Mais uma vez.
6: Mais um. 3, 30, 33, 35, 45 e 47, hein?
2: Você teria jogado algum desses números aí? 33,
6: rapaz,
2: idade de Cristo, né?
6: 33 é um clássico, né? A gente sempre joga idade de Cristo. Agora, o número 3 é um número que eu jamais apostaria, viu? Esses números de 1 até 9 são sempre uma pegadinha, né? A gente sempre pensa nos maiores ali, né?
2: Verdade. Você conhece algum morador da Lapa, não?
6: Eu já morei na Lapa.
2: Você já morou na Lapa,
6: verdade. Já morei na região da Lapa. Na minha época, ninguém ganhava Mega Sena lá, não, viu? Era mais diferente a situação. Agora tem até premiado, viu?
2: Rapaz. Vamos descobrir. Pedro Moneberg, obrigado aí pela sua informação de hoje, viu? Um ótimo dia, ótima semana pra você. Vamos pra São Paulo agora. Vamos pegar nossa ponte aérea pra São Paulo. 15 graus é a temperatura, 22 é a máxima do dia, tem previsão de chuva e quem tá chegando é o Matheus de Souza. Tudo bem, Matheus? Bom dia.
7: Bom dia, Fred, bom dia também a você, ouvinte do CBN Primeiras Notícias. Por aqui a semana começa depois do principal evento cultural de todos os anos aqui em São Paulo, a Virada Cultural. Foram 1.200 apresentações artísticas gratuitas em todas as regiões da capital, entre sábado e domingo, madrugada dentro, atrações do nível de Alexandre Pires, Joelma, Marina Sena, Péricles e Seu Jorge. Só mesmo um elenco desse tamanho para fazer o pessoal atravessar mau tempo. O fim de semana foi de muito frio e chuva por aqui, mas agora a gente acompanha o day after. A gente vai atrás de saber como tá a limpeza e a zeladoria da cidade

0: em compromissos públicos em São Paulo, que são o Romeu Zema, do Partido Novo, e o Ronaldo Caiado, do PSD. É mais uma semana gelada aqui em São Paulo, a gente também vai atrás de cobrir esse frio e essa chuva aqui na cidade, e aos poucos a gente vai atualizando tudo isso que acontece aqui em São Paulo. Um bom dia, uma boa semana para você, Fred, e uma ótima semana também pro ouvinte do CBN Primeiras Notícias.
1: Ótima semana pro nosso Matheus de Souza e todos os ouvintes de São Paulo. A gente viu imagens ao vivo ali do aeroporto, né, Ana Paula? Aeroporto de Congonhas, né? Começando as operações nessa manhã de segunda-feira, de frio e tempo chuvoso também em São Paulo. Um bom dia para todo mundo que tá ligado. Sabe que nossa audiência nos aeroportos é imensa, né? Porque o pessoal acorda cedo para pegar aquele primeiro voo, ponte aérea e tudo mais. Liga aqui na CBN, ali no fone de ouvido, no aplicativo, para saber as notícias. Então é isso. Um abraço para todo mundo que tá ligado aí nos aeroportos. São 5 horas e 52 minutos.
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1: Agora é hora de acordar o ouvinte que está no campo, trabalhador rural, tem espaço para ele aqui também no nosso programa, no CBN Agro. Quem vai para a lida logo cedinho ouvindo aqui a CBN. E o assunto do dia do Cassiano Ribeiro é a safra do milho aqui no Brasil, as perdas previstas para esse ano. Não é isso, Cassiano? Bom dia.
3: Oi, Fred, bom dia ouvinte. Apesar de a colheita da segunda safra de milho engrenar mesmo só a partir de junho, no próximo mês, produtores de alguns estados importantes já estão vendo que a produção estimada inicialmente não vai se concretizar. Há áreas que sofreram com falta de chuvas e que não devem mais se recuperar, e as maiores perdas devem ser observadas em Goiás. O estado é o quarto maior produtor do país e sofreu bastante com a falta de chuvas, especialmente entre os meses de março e abril. A consultoria Vires calcula, inclusive, que somente os goianos vão colher 5 milhões de toneladas a menos. Em Minas Gerais, regiões como a do Triângulo Mineiro e Unaí também enfrentaram um tempo muito seco e devem registrar produtividade menor neste ciclo. Em Mato Grosso, estado que lidera a produção nacional, o cenário também não é muito favorável em algumas áreas da região oeste. Já as regiões norte e leste, bastante fortes em produção, devem evitar aí um tombo muito grande lá no estado, porque por lá as lavouras se desenvolveram bem nessas regiões. A expectativa do mercado é que a segunda safra brasileira fique abaixo do volume colhido no ano passado. O clima irregular nas próximas semanas também preocupa, justamente no momento decisivo para a definição de produtividade em muitas áreas. Tem chuva prevista para o início de junho, mas de forma irregular, característica aí já do fenômeno El Niño se confirmando cada dia mais. Ou seja, mesmo com a chegada de umidade, os danos já consolidados não devem ser revertidos aí em muitas áreas, mesmo com a chegada das chuvas. Com oferta menor de milho, o mercado acompanha possíveis reflexos nos preços ao longo do segundo semestre, especialmente embora o cenário ainda seja de abastecimento normal no Brasil. Vamos acompanhar. Bom início de semana e até amanhã.
4: Rota 2026 no ar. Eu sou Guido Nunes e todo dia eu trago para você uma curiosidade de Copa do Mundo para te colocar no clima do Mundial. Sabe quantos jogadores na história das Copas do Mundo fizeram 4 gols num mesmo jogo? Apenas 6. Em 22 edições e mais de 900 partidas. Só que o primeiro a fazer 4 gols num jogo foi o único que saiu de campo derrotado. E a culpa é do Brasil. Estou falando do polonês Ernest Wilimowski. Copa do Mundo da França de 1938. Estreia da Polônia contra o Brasil em Estrasburgo. Wilimowski fez 4. Mas do outro lado tinha Leônidas da Silva, o diamante negro, que fez 3 pro Brasil. A seleção brasileira venceu por 6-5 na prorrogação. Dos 6 jogadores que alcançaram essa marca impressionante, o último foi Emílio Brutaguenho, da Espanha, na Copa de 1986. Ou seja, faz 40 anos que ninguém conseguiu a façanha de marcar 4 gols num mesmo jogo em Copas. Será que isso volta a acontecer nos Estados Unidos, no México e no Canadá? Faltam 55 dias para a Copa do Mundo de 2026.

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1: Pedro Bonenberger já está de olho na circulação de veículos aqui pela cidade, né, Pedro?
2: É isso, Fred. O motorista encontra trânsito intenso na Avenida Brasil nesse momento para quem segue no sentido centro. Os principais pontos de retenção são a região da Fiocruz, em Manguinhos, e também na altura de Parada de Lucas. Na altura da Vila Militar, em Deodoro, uma faixa da Avenida Brasil segue ocupada no sentido Santa Cruz por causa de um acidente envolvendo uma moto. Equipes do Corpo de Bombeiros atuam no atendimento da ocorrência. Mais cedo, outro acidente na Brasil chegou a causar transtorno. Um carro bateu na mureta, na altura da estação BRT Vasco da Gama, mas a situação já foi normalizada. Na linha vermelha, trânsito também apresenta lentidão para quem vai em direção ao centro, principalmente na altura do Parque das Missões e na região do Caju. Ponte Rio-Niterói, tudo tranquilo, viu, Fred? 3 minutos de travessia nos dois sentidos. Motorista não encontra congestionamento nesse momento.
1: Beleza. Pedro Bonenberg continua com a gente durante o Jornal da CBN. Agora são 5:57.
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1: Já já começa o Jornal da CBN com Milton Jung e com Cássia Godoy. Milton Jung, tá por aí? Tudo bem? Bom dia.
3: Bom dia pra você, Fred. Bom dia, ouvintes.
1: Milton, a gente falou muito da missão Artemis, né? Que mandou o homem de volta lá pra Lua, deu a volta, conheceu o lado oculto da Lua, enfim, acompanhamos cada passo desse momento histórico. E agora, a China está lançando nesse domingo, lançou ontem, também uma missão espacial importantíssima. Um astronauta vai passar um ano no espaço pela primeira vez nesse período de um ano. E é uma empreitada importante aí para a ambição da China de levar humanos até a Lua. É um prazo 2030, mais ou menos o mesmo prazo ali dos Estados Unidos, um pouquinho antes, né? Da próxima missão Artemis. Então, definitivamente, a gente está vivendo aí uma corrida espacial 2.0, né? De um lado China e do outro lado Estados Unidos, né?
3: Sem dúvida, sem dúvida. Eu sempre acho que os marqueteiros americanos são melhores que os chineses, né? Porque se fala e se acompanha muito mais essas operações espaciais dos americanos e menos dos chineses. Então, anterior teve, nós acompanhamos a volta à Lua, etc., dia a dia, tal. Até porque também essa é mais longa, né? Essa é de um ano lá no alto. E veja que até é tão melhor o marketing americano que nós continuamos chamando-os de astronautas. Quando os astronautas são os americanos, assim como os cosmonautas são os russos, e os taikonautas são os astronautas, aspas, chineses. É assim que eles são chamados, são os viajantes espaciais treinados pela CNSA, que é a Agência Espacial Nacional da China. Então, quando nos referimos a eles, podemos tratá-los como taikonautas. E teremos um ano para aprender isso, já que é o tempo que eles ficarão lá no espaço. Pelo menos um deles ficará no espaço.
1: Sorte, então, para os taikonautas, vamos acompanhar.
3: Taikonauta. Taikonautas é legal, hein? Eu gostei desse nome. Você não gostou?
1: Eu achei
3: legal, né? Lembra um pouco aquela história de mangá, histórias de quadrinhos.
1: Lembra nome de mais personagem, legal, né? Nome de personagem.
3: Exatamente. Gostei muito mais de taikonautas do que os tais cosmonautas e astronautas.
1: É isso aí. Milton, bom abraço para você, um ótimo dia, até amanhã, viu? Beijos, até mais. Tchau. Milton Jung, Cássia Godoy, estão chegando aí, Jornal da CBN na sequência, e a gente volta amanhã aqui com o CBN Primeiras Notícias às 5 da manhã. É isso, Ana Paula Jauro?
4: É isso,
1: Fred.
4: Tá bom pra você?
1: Tá bom pra você, tá bom pra mim também. Isaac Roberto, Ricardo Garcia, o nosso time aqui do Primeiras Notícias. Bom dia, até amanhã.
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0: quinta-feira, 25 de maio de 2026. O advogado-geral da União, Jorge Messias, volta de férias hoje e deve se reunir com o presidente Lula. Após a rejeição no Senado para uma vaga no STF, Messias pode ser reindicado pelo petista para a posição. Um ato de 2010 da mesa do Senado, porém, proíbe a efetivação de um indicado rejeitado pelo plenário no mesmo ano de trabalho da recusa. O governo avalia que há brechas possíveis e margem para negociação. O uso de parte do FGTS para renegociação de dívidas pelo novo Desenrola Brasil está disponível a partir desta segunda-feira. Os trabalhadores poderão utilizar até 20% do saldo do fundo ou até R$ 1.000 para amortização ou quitação de dívidas em atraso. Prevalece o valor maior entre as opções. É necessário cumprir requisitos básicos do novo Desenrola, como receber renda mensal até R$ 8.105. A probabilidade de formação de um El Niño até o fim deste ano chegou a 98%. A informação vem de um estudo da Agência Nacional de Administração Atmosférica dos Estados Unidos. O último episódio do fenômeno ocorreu entre maio de 2023 e junho de 2024. Na ocasião, eventos climáticos extremos aconteceram em diferentes partes do planeta. No Brasil, houve seca severa na Amazônia, sucessivas ondas de calor e enchentes históricas no Rio Grande do Sul. No horário de Brasília, 6:02.
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1: Seis e três.

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1: Olá, muito bom dia a você. Este é o Jornal da CBN. Eu sou Milton Jung e ao nosso lado está Cássia Godoy. Bom dia, Cássia.
2: Bom dia, Milton. Bom dia aos ouvintes do Jornal da CBN.
1: Fique agora mais bem informado com os destaques desta segunda-feira, 25 de maio de 2026.
2: O presidente Lula e o presidente da Câmara, Hugo Mota, se reúnem hoje no Palácio do Planalto para fechar o texto final da PEC que prevê o fim da escala 6x1.
1: O encontro tenta destravar a leitura e a votação do parecer previstas para a tarde de hoje na Comissão Especial da Câmara.
2: Também participam da reunião o ministro do Trabalho, Luiz Marinho, e o relator da PEC, deputado Léo Prates.
1: Nos bastidores, governo e Congresso fecharam um acordo para garantir, por lei, 2 dias de folga semanais ainda neste ano.
2: Pelo desenho atual da proposta, o fim do sexto dia corrido de trabalho passará a valer de forma obrigatória cerca de 120 dias após a promulgação da nova emenda constitucional.
1: Se as duas folgas estão garantidas, o impasse da reunião de hoje é o corte na carga horária de 44 para 40 horas semanais.
2: O presidente Lula e o Ministério do Trabalho defendem a implementação imediata da redução de horas.
1: Do outro lado, o Centrão e líderes da Câmara querem um período de transição.
2: Para acalmar o setor produtivo e conseguir os 308 votos necessários em plenário, o Congresso propõe uma transição escalonada de até 4 anos para a redução da jornada.
1: Neste domingo, o relator Léo Prates se reuniu com servidores da Câmara e técnicos envolvidos na elaboração do texto para ajustar os últimos detalhes do relatório.
3: Hoje o dia é longo para a gente poder apresentar esse relatório tão espalhado pelo Brasil da escala 6x1, do fim da escala 6x1. Então eu quero agradecer a todos vocês e mostrar que aqui a gente trabalha na escala 7x0 para pôr fim à escala 6x1.
2: O compromisso de Hugo Mota é aprovar o texto hoje na comissão especial e levar a PEC a voto no plenário da Câmara já na próxima quinta-feira.
1: Especialistas e empresários alertam que a redução de jornada sem corte de salário eleva o custo da mão de obra no país.
2: Agora são 6h05.
1: O pré-candidato do PL à presidência, senador Flávio Bolsonaro, pretende se reunir amanhã com o presidente dos Estados Unidos, Donald Trump.
2: O senador embarcou para Washington na noite deste domingo, do Aeroporto Internacional de São Paulo, em Guarulhos.
1: O objetivo da viagem é criar uma agenda positiva e estancar a crise provocada pelo escândalo envolvendo o banqueiro Daniel Vorcaro.
2: Flávio Bolsonaro caiu nas pesquisas após a revelação de que ele pediu dinheiro e visitou o banqueiro.
1: Ontem à noite, ao ser abordado no aeroporto pela reportagem do portal Metrópolis, Flávio Bolsonaro não quis dar entrevista.
4: Tudo bem, senador?
5: Tudo bom com vocês?
4: Qual a expectativa aí para a viagem?
5: Sem entrevista, só um pergunta, senador. Qual é a expectativa? Sem entrevista. Respeito o trabalho de vocês, mas sem entrevista.
2: A estratégia de Flávio Bolsonaro e de seus aliados é usar o peso de uma imagem ao lado de Donald Trump para mudar o foco do noticiário.
1: Até o momento, a Casa Branca não confirmou formalmente o encontro entre Flávio Bolsonaro e Donald Trump.
2: Agora são 6h06.
1: A Federação Pessoal Rede acionou a Procuradoria-Geral da República contra o deputado federal Mário Frias, do PL de São Paulo.
2: A representação criminal foi protocolada neste fim de semana após a revelação de um esquema de rachadinha no gabinete do parlamentar.
1: Comprovantes de pagamento e extratos bancários de uma ex-funcionária indicam que ela devolveu mais de R$35 mil do próprio salário para o chefe de gabinete e parentes do deputado, além de pagar despesas pessoais da família de Mário Frias.
2: Além da investigação criminal na PGR, o deputado vai enfrentar um processo político dentro do Congresso Nacional.
1: O PSOL confirmou que vai entrar com um pedido de cassação do mandato de Frias no Conselho de Ética da Câmara por quebra de decoro parlamentar.
2: O deputado Chico Alencar afirmou que as suspeitas de peculato, corrupção passiva e lavagem de dinheiro são inaceitáveis e que o parlamentar precisa se explicar perante a lei.
6: É inaceitável que um deputado federal acusado de prática de peculato, concussão, corrupção passiva, lavagem de dinheiro e organização criminosa até, não seja pelo menos investigado, em primeiro lugar, pelo fiscal da lei, pelo Ministério Público, daí nossa representação junto ao Procurador-Geral da República. Mas também a ética e o decoro parlamentar tem indícios de ataques de vilipêndio. Por isso, a Federação Pessoal Rede vai entrar no Coética, no Conselho de Ética da Câmara, pedindo a sua cassação.
1: 6:08.
2: A cotação do petróleo abriu a semana abaixo de $100 diante da iminência de um possível acordo de paz entre Irã e Estados Unidos.
1: Segundo uma agência iraniana, o fim da guerra normalizaria o trânsito de navios no Estreito de Hormuz em 30 dias.
2: Nesta madrugada, os preços da commodity caíram mais de 6%, com sinais de avanço nas negociações.
1: O barril do tipo Brent, que serve de referência no mundo, caiu para a casa dos $98, quebrando uma sequência de altas provocada pela guerra.
2: Apesar do alívio, o presidente Donald Trump usou as redes sociais para afirmar que o pacto ainda não está fechado e que não pretende apressar as negociações.
1: Apesar da trégua nos preços, a agência iraniana Tasnim alertou que o esboço do acordo ainda pode fracassar.
2: O futuro do programa nuclear no país continua sendo o principal impasse na mesa dos diplomatas.
1: O rascunho do plano prevê a suspensão dos combates e a reabertura do estreito por 60 dias, sem a cobrança de taxas de navegação por parte do Irã.
2: Em troca, os Estados Unidos levantariam o bloqueio naval aos portos iranianos.
1: A proposta prevê ainda o congelamento do enriquecimento de urânio e a devolução de $25 bilhões em ativos iranianos, que estão retidos em bancos internacionais.
2: Em entrevista à Globo News, o professor de Relações Internacionais da PUC-Rio, Cláudio Frederico Coelho, avaliou que os Estados Unidos estão sofrendo derrotas estratégicas na guerra contra o Irã.
7: Se a gente comparar o que era a situação antes do conflito e agora o que está sendo negociado e o que pode sair daí, há vitórias múltiplas iranianas. Liberação de dinheiro que estava congelado é algo que está na mesa. Está se fazendo de tudo para liberar um estreito de Hormuz, que era liberado antes do conflito. O material nuclear, que há um ano atrás ouvimos que tinha sido completamente destruído a partir dos ataques americanos e ouvimos uma vez mais que tinha sido destruído, o material nuclear continua. A capacidade de produzir mísseis balísticos, é o que tudo indica, sequer está sendo discutido. Então, quando você soma tudo isso, para não dizer a perda do prestígio dos Estados Unidos como guarda-chuva de segurança na região.
1: 6:10.
2: O Tribunal de Justiça de São Paulo negou um pedido de habeas corpus para a advogada e influenciadora Deolane Bezerra.
1: A decisão veio logo após o ministro Flávio Dino do Supremo Tribunal Federal rejeitar o pedido de prisão domiciliar da influenciadora.
2: O magistrado avaliou que não há nenhuma ilegalidade na prisão preventiva decretada pela Justiça Paulista.
1: Deolane Bezerra passou o fim de semana isolada na penitenciária feminina de Tupi Paulista, no interior do estado, para onde foi transferida após passar por audiência de custódia na capital.
2: A influenciadora é acusada de associação com o tráfico e de integrar a estrutura financeira do PCC.
1: Deolane foi presa na semana passada, um dia depois de voltar de Roma, onde era monitorada pela Polícia Civil e pela Interpol.
2: Em entrevista ao programa Fantástico da TV Globo, o advogado de Deolane, o criminalista Auri Lopes Júnior, negou qualquer vínculo da influenciadora com a facção criminosa chefiada por Marcola.
8: Deolane não tem nenhuma relação com essa transportadora, nem com os proprietários dessa transportadora. E nós negamos categoricamente qualquer tipo de envolvimento com crime organizado ou com dinheiro de origem ilícita. O que ela recebe como empresária, como influencer, ela tem várias empresas e como advogada, está tudo devidamente justificado, regularizado e declarado. Ela foi investigada ao longo desses 4 anos, não foi obtido nada efetivo e concreto. Essa prisão vem 4 anos depois, sem nenhuma necessidade, e ela não foi acusada formalmente de nada.
1: 6:12.
2: O Corinthians Corinthians venceu o Atlético Mineiro por 1-0 e se afastou da zona de rebaixamento no Campeonato Brasileiro.
1: O Atlético Paranaense derrotou o Remo por 2-1 e subiu para a quarta posição da tabela com 27 pontos.
2: O Bragantino goleou o Vasco por 3-0 em São Januário e colou no G4 com 26 pontos ganhos.
1: No outro jogo de domingo, o Cruzeiro venceu a Chapecoense por 2-1.
2: No sábado, o Palmeiras atropelou o Flamengo por 3-0 no Maracanã e chegou aos 38 pontos.
1: Com a vitória sobre o principal rival, o time paulista abriu uma confortável vantagem de 7 pontos na liderança, isolada da competição.
2: O Fluminense perdeu por 1-0 para o Mirassol no interior paulista e estacionou nos 30 pontos, na terceira posição.
1: Hoje, Coritiba e Bahia fecham a rodada na capital paranaense.
2: O tenista João Fonseca estreou com vitória no torneio de Roland Garros em Paris.
1: Neste domingo, o brasileiro venceu o francês Luka Pavlovic por 3-0.
2: Apesar de ocupar a 30ª posição no ranking da ATP, João Fonseca sofreu para derrotar o adversário, que é o número 241 na lista.
1: Na segunda rodada, na quarta-feira, o adversário de João Fonseca será o croata Dino Prismit, que ocupa a posição 72 na classificação mundial.
2: A brasileira Bia Haddad perdeu para a britânica Francesca Jones por 2-1 e foi eliminada na primeira fase do torneio de Roland Garros.
1: 6:14.
2: O italiano Andrea Kimi Antonelli venceu o Grande Prêmio de Fórmula 1 do Canadá e ampliou ainda mais a vantagem na liderança no Mundial de Pilotos.
1: O jovem de 19 anos também se tornou o primeiro piloto na história a vencer as 4 primeiras corridas de forma consecutiva.
2: Companheiro de Antonelli na Mercedes, o britânico George Russell tinha largado na pole position, mas teve de abandonar a prova na 30ª volta.
1: O pódio foi formado ainda por Lewis Hamilton da Ferrari em segundo e por Max Verstappen da Red Bull em terceiro.
2: O resultado deixou Antonelli com ampla vantagem na liderança isolada do Mundial de Pilotos, com 131 pontos contra 88 de George Russell.
1: O brasileiro Gabriel Bortoleto, da Audi, terminou na 13ª colocação, fora da zona de pontuação.
2: E o brasileiro Ítalo Ferreira conquistou o título da etapa da Nova Zelândia do Circuito Mundial de Surf.
1: O campeão olímpico derrotou o australiano Morgan Tsibelik na final. Com o resultado, Ítalo assumiu a liderança isolada do ranking mundial, superando os compatriotas Miguel Pupo, Iago Dora e Gabriel Medina.

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1: 6:16.

0: tempo. A história do trabalho no Brasil é a história da conquista do tempo. Tempo é direito. 3 de cada 10 brasileiros com carteira assinada trabalham na escala 6x1. 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
4: 6:17.

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0: pra você que tá ligado aqui na CBN, ouvindo a nossa programação no Rio de Janeiro, sou o Frederico Goulart, atualizo sobre as notícias da cidade a partir de agora, até as 9:30 da manhã, na edição dessa segunda-feira, 25 de maio, do Jornal da CBN, que começa no seu rádio, aplicativo. Você pode assistir o nosso conteúdo a partir de agora com imagens pelo Globoplay e participar pelo WhatsApp 21 99764-2381. Esse é o número do Rio, 99764-2381. 23 graus é a temperatura neste momento, choveu de madrugada, é mais um dia de instabilidades aqui no tempo do Rio. Nas próximas horas deve chover de maneira fraca, moderada, e as temperaturas não passam mais uma vez dos 30 graus. A gente abre os trabalhos com os destaques dessa segunda-feira aqui no estado. Menos de uma semana para as mudanças no sistema de pagamento dos ônibus municipais do Rio, o PROCON e a Secretaria de Estado de Defesa do Consumidor contestam a decisão da Prefeitura de deixar de aceitar dinheiro em espécie nos coletivos. O prefeito Eduardo Cavalieri rebateu a ação dos órgãos em agenda nesse domingo e disse que as instituições sérias vão entender o que é política pública e o que é oportunismo. A medida passa a valer a partir do dia 30 de maio. Hoje, a Prefeitura vai anunciar os detalhes da operação que permitirá o pagamento das passagens de ônibus via Pix, além de cartões de débito e de crédito. O Tribunal de Justiça do Rio inicia hoje o julgamento de Jairinho e Monique Medeiros pela morte do menino Henri Borel em 2021. O júri estava previsto para 23 de março, mas acabou sendo adiado após a defesa de Jairinho abandonar o plenário. O governador em exercício do Rio, Ricardo Couto, decidiu desapropriar o terreno onde está instalada a Refit, antiga refinaria de Manguinhos. A medida representa um forte impacto nos negócios do empresário Ricardo Magro, que atualmente está foragido. A refinaria é o principal ativo do grupo econômico do empresário, que já foi classificado como um dos maiores sonegadores do país. O governador interino, Ricardo Couto, apresentou o projeto pessoalmente à presidente da Petrobras, Magda Chambriard, que manifestou interesse em assumir a área. O presidente da Assembleia Legislativa, deputado Douglas Cruz, divulgou uma nota em que afirma considerar inaceitável qualquer tentativa de generalizar ou criminalizar os integrantes da Alerge. O posicionamento foi uma resposta à declaração do presidente Lula no fim de semana, que afirmou que se a escolha de um novo governador do estado fosse feita pela Assembleia, ia vir um miliciano. A fala do presidente, no último sábado, fez referência à manobra tentada pelo grupo político do ex-governador Cláudio Castro. A Delegacia de Homicídios da capital investiga a morte de uma mulher numa tentativa de assalto na estrada do Itaiangá, na zona sudoeste. De acordo com testemunhas, dois suspeitos tentaram roubar uma moto em que Ciene Pires de Paulo e o acompanhante estavam. Ciene foi atingida com um tiro no peito quando o homem que estava com ela entrou em luta corporal com um dos criminosos. Você confere os detalhes desses assuntos a partir de agora aqui no Jornal da CBN, 6:23.
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0: Aqui você também confere a prestação de serviço. A gente vai informando como é que tá o trânsito, o transporte público, o tempo ao longo das próximas horas nessa manhã chuvosa aqui no Rio. Na Avenida Brasil começou o dia com um acidente, tinha uma faixa ocupada ali na Vila Militar, em Deodoro, por conta de uma queda de motociclista no sentido Santa Cruz, sentido Zona Oeste. Esse trecho já foi liberado, mas o trânsito tá um pouquinho complicado na Brasil, na área de chegada à região central, Ramos, Bom Sucesso, trecho de Manguinhos, ali no Caju. Tá chovendo, as pistas estão molhadas em alguns pontos da Brasil. Nos últimos minutos, a chuva apertou principalmente ali na região da Barrinha, Recreio, Barra da Tijuca, Irajá, Alto da Boa Vista, Rocinha, Jacarepaguá, Anchieta, Grota Funda, Vidigal. A ponte Rio-Niterói ainda está operando tranquilamente, com 13 minutos nos dois sentidos. Tem lentidão nos acessos na BR-101, Avenida do Contorno e na Alameda, para quem está pegando o caminho da ponte. Na região central, viaduto do Gasômetro já com trânsito complicado ali na altura do Into, em direção a Francisco Bicalho. A movimentação também é grande agora no elevado Rupino Pizarro, para quem está pegando o caminho do Paulo de Fronten. No Rebouças e no Santa Bárbara, por enquanto, está tranquilo. Trânsito fica lento já um pouquinho a partir da autoestrada Lagoa Barra, em direção a Gávea, no sentido Gávea. No sentido contrário, não há dificuldades por enquanto. Na linha amarela, para o Fundão, tem lentidão ali de Del Castilho até a saída para Avenida Brasil, no sentido Barra, sem problemas. E na linha vermelha, pontos de retenção no sentido centro, desde a altura de Caxias, Parque das Missões, Galeão, da Ilha do Fundão até o Caju também. São 6:24. Chamar o Pedro Bonenberg, que vai trazer os detalhes. A expectativa grande hoje, aqui no Rio de Janeiro, pro início do julgamento do caso Henri Borel. E ele tá monitorando essa história aqui pra gente. É isso, Pedro. Bom dia.
2: A partir de 9 horas, Fred, bom dia pra você, pra quem nos acompanha. O Tribunal de Justiça do Rio retoma hoje o julgamento do caso Henri Borel, esse menino de 4 anos que morreu lá em março de 2021. O ex-vereador Jairo Souza Santos Júnior, doutor Jairinho, responde por homicídio triplamente qualificado, acusado pelo Ministério Público de ser o responsável pelas agressões que levaram à morte da criança. Já Monique Medeiros, mãe de Henri, responde por homicídio qualificado e por omissão, sob acusação de não ter impedido as agressões contra o filho. Nova sessão acontece após o julgamento ter sido adiado na última tentativa, em março desse ano, Fred, quando os advogados de Jairinho tentaram impedir o julgamento, deixaram o plenário durante a audiência. Na ocasião, a juíza Elizabeth Machado Louro classificou a atitude como uma afronta à justiça e afirmou que a saída da defesa prejudicou o andamento do processo e os próprios réus. Depois da primeira tentativa de julgamento, Monique Medeiros chegou a deixar a prisão, mas voltou a ser presa posteriormente por decisão judicial. Dessa vez, o Tribunal de Justiça, Fred, determinou que haverá um defensor público de plantão no plenário para atuar no caso de os advogados tentarem novamente uma manobra semelhante, deixar ali a sessão, abandonar novamente para tentar impedir o início do julgamento. Nos últimos dias, a defesa de Jairinho tentou adiar o julgamento por meio de recursos apresentados à justiça, mas eles foram negados pelo Tribunal de Justiça do Rio e pelo STJ. Caso lá de 2021, completou 5 anos, né? Esse ano, Fred, agora sim, pelo que tudo indica, será retomado aí ou iniciado esse julgamento, que deve demorar alguns dias, viu, para conclusão. São mais de 20 testemunhas para serem ouvidas hoje, Fred.
0: Agenda importante que a gente vai ficar de olho ao longo dessa segunda-feira e também nesses próximos dias, enquanto durar esse julgamento. Obrigado, Pedro Bonenberg. Daqui a pouquinho a gente fala de futebol também, traz os resultados do final de semana de uma rodada péssima para os clubes do Rio de Janeiro. O Vasco foi goleado ontem para o Bragantino, o Flamengo foi goleado para o Palmeiras, Fluminense perdeu, só o Botafogo empatou. Já já a gente fala disso também. Daqui a pouquinho eu volto com outras notícias do Rio para você.
3: 6:26.
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0: Bom dia, Eduardo Raul, hein?
1: Bom dia, Milton. Bom dia, Cássio. Bom dia a todos os ouvintes.
2: Bom dia, Eduardo.
0: A Yasmin mandou mensagem para nós, diz que tem dificuldade para ganhar peso por ter um biotipo ectomorfo. Pratico musculação 5 vezes na semana, 2 vezes na semana faço cardio, me alimento bem, porém o peso não sobe na balança. Qual a sua sugestão para contornar esse problema?
1: Bom dia, Yasmin. Milton, para quem tem esse biotipo ectomorfo, né? Que é isso? Aquelas pessoas que sempre parecem meio magras, assim, um pouco mais altas, assim, mais fininhas. O metabolismo delas funciona de uma velocidade um pouco diferente. É como se fosse um carro parado no semáforo que gasta um monte de combustível. Ou seja, a taxa metabólica basal, que ela gasta mesmo em repouso, é maior do que uma pessoa do mesmo peso ali, parecida. Então é quando a gente, ainda mais fazendo musculação como a Yasmin faz, 5 vezes por semana, né, com progressão de carga, ainda tem um pouquinho do aeróbico, que é muito importante manter, mesmo para quem quer ganhar peso, o aeróbico tem a importância aí de proteção cardíaca, né, do preparo cardiovascular. Então, mesmo, ainda mais ela, que já gasta em repouso e mais fazendo uma atividade física dessa, o que está acontecendo que ela não está ganhando peso? Porque não está fazendo um superávit calórico, ou seja, ela está comendo, está neutralizando, assim, ela deve estar gastando muito próximo do que está comendo, mesmo ela comendo bem ali 5 vezes por semana, colocando proteína. E tem que lembrar também que, às vezes, ela come 5 vezes por semana, 5 vezes por dia, mas ela está comendo, às vezes, muito saudável, o que é ótimo, né? Tá comendo ali salada, legumes, que faz volume, mas são poucas calorias. Então tem que estar atento também à quantidade de caloria. Então a qualidade dela tá boa, 5 vezes por semana, 5 vezes por dia, a refeição tá boa, mas tem que ver se a densidade da alimentação, ou seja, se atinge as calorias. E o ideal ali pra gente ganhar peso, a gente colocar de 200 a 500 calorias por dia a mais, para que tenha um superávit e a gente ganhe peso. Então é muito importante ela monitorar isso, ou seja, pesar ali a comida, fazer a continha mesmo para ver se está atingindo a quantidade diária. Fez a dieta certinha a semana inteira e ainda não ganhou peso, adiciona mais 200 a 300 calorias gradativamente para ver se a gente consegue ganhar peso. Ah, doutor, eu não consigo comer tudo isso, é muito volume de comida. Então, muitas vezes a gente usa uma estratégia líquida, né? Então, a gente colocar alimentos líquidos com uma densidade maior. Então, colocar ali, vai fazer o whey protein, por exemplo, bater com leite, aí aumenta, dobra o número de calorias. Colocar ali, às vezes, uma banana com aveia junto, fazer ali um líquido mais calórico. Só aí já ganha uns 350, 400 calorias para ajudar a aumentar a quantidade diária de consumo de calorias. Então é muito importante ela aumentar a densidade da alimentação, a quantidade do alimento e manter esse treino de força. E lembra, Milton, para conseguir ganhar peso, quem é ectomorfo que gasta muito, tem que ter paciência, consistência. Esse ganho de peso, ele é mais lento, é um passo de formiguinha mesmo, e tem que ter um cuidado muito grande em viagens. Então, por exemplo, a pessoa faz uma viagem, para de treinar ali a semana, 2 semanas, ela dá uma evoluída muito grande, ela acaba perdendo massa muscular mais rápido, porque o consumo dela é muito alto. Então, essas pessoas têm que ter um alerta muito importante em viagens, em férias, para que ela não perca ali aquela massa muscular que ganhou ao longo do ano, para tentar ganhar um pouquinho de peso aos poucos.
0: Muito obrigado, Eduardo Raul, e muito obrigado, Yasmin, que mandou a mensagem para bemestar@cbn.com.br. Até mais.
1: Até mais, um bom dia a todos.
2: Até. 6:30.
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0: quarta-feira, 25 de maio de 2026. O presidente Lula e o presidente da Câmara, Hugo Mota, se reúnem hoje no Palácio do Planalto para fechar o texto final da PEC que prevê o fim da escala 6x1. O encontro tenta destravar a leitura e a votação do parecer previstas para a tarde desta segunda-feira na Comissão Especial da Câmara. Nos bastidores, governo e Congresso fecharam um acordo para garantir, por lei, 2 dias de folga semanais ainda neste ano. O grande impasse é o corte na carga horária de 44 para 40 horas semanais. O presidente Lula e o ministro do Trabalho defendem a adoção imediata da redução de horas. Do outro lado, o Centrão e líderes da Câmara querem um período de transição. O pré-candidato do PL à presidência, Flávio Bolsonaro, pretende se reunir amanhã com o presidente dos Estados Unidos, Donald Trump. O senador embarcou para Washington na noite de domingo, no Aeroporto Internacional de São Paulo, em Guarulhos. O objetivo da viagem é criar uma agenda positiva e estancar a crise provocada pelo escândalo envolvendo o banqueiro Daniel Vorcaro. A Federação PSOL Rede acionou a PGR contra o deputado federal Mário Frias, do PL. A representação criminal foi protocolada no fim de semana após a revelação de um esquema de rachadinha no gabinete do parlamentar. Documentos de uma ex-funcionária indicam a devolução de salários para o chefe do gabinete e parentes do deputado, além do pagamento de despesas pessoais da família de Mário Frias. Além da investigação criminal na PGR, o deputado vai enfrentar um processo político no Congresso Nacional. No horário de Brasília, 6h33.
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0: de olho no trânsito das principais vias na Barra da Tijuca para te contar que a movimentação de veículos por enquanto é boa na Avenida Ayrton Senna para quem segue em direção à linha amarela e também em direção à orla, mas o trânsito tá bem lento quem sai da Barra pela ponte da Joatinga, o elevado do Joá, elevado das Bandeiras até a chegada ali à autoestrada Lagoa Barra, que também tem lentidão em direção à Gávea. Avenida Linha Maier com um cenário melhor nesse momento. Avenida Salvador Allende com trânsito fluindo bem nos dois sentidos. Tem retenção na Abelardo do Bueno, a partir do Parque Olímpico, em direção à linha amarela, no sentido contrário, para quem vai para Salvador Allende, sem problemas. Por enquanto, o trânsito também flui bem na Avenida das Américas, em toda a extensão.
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0: Um casal do interior de São Paulo foi condenado a 50 dias de prisão porque educa as duas filhas em casa. As meninas leram mais de 60 livros no ano passado. Estudam latim, piano, canto coral. A mais velha, de 15 anos, leu Tolkien e Júlio Verne. Eu, aos 15, estava lendo Bula de Remédio para ver se tinha efeito colateral interessante. Mas o que incendiou o caso foi a sentença. O juiz citou o fato de as meninas não gostarem de funk e sertanejo como evidência de preconceito. Não gostar de funk virou sintoma judicial. Se a justiça medir a saúde de uma família pelo que toca no rádio da sala, vai ter que prender metade do país por ouvir sofrência às 6 da manhã. A sentença tem pontos frágeis. O juiz já é alvo de denúncia no CNJ. Mas o exagero da sentença não significa que criar uma criança isolada do mundo seja algo sem consequência. Tem um filme de 2016, Capitão Fantástico, em que o pai leva 6 filhos para a floresta. As crianças leem Dostoiévski, debatem filosofia, caçam. São brilhantes e são solitárias. O filme mostra um pai que acerta em quase tudo, menos no essencial: preparar os filhos para viver entre outras pessoas. 60 livros por ano impressiona qualquer educador, mas nenhum livro ensina a dividir o lanche com quem você não escolheu. Nenhuma enciclopédia simula perder uma discussão no recreio e ter que sentar no dia seguinte do lado de quem ganhou. Criança precisa de vírus, precisa pegar gripe de colega, construir defesa. O sistema imunológico se forma no contato, e o que vale para o corpo vale para o emocional. Quem nunca foi injustiçado, nunca perdeu a vez na fila, chega na vida adulta sem anticorpos emocionais. O caso não é de direita ou de esquerda, é questão de criança. Criança precisa de livro, sim, mas também precisa de joelho ralado, de fila do bebedouro, de colega chato e de festa junina com pipoca queimada. A vida real é desorganizada, e é nessa desorganização que a gente aprende a ser gente.
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2: A Copa do Mundo vai marcar encontros completamente inéditos no futebol internacional. Ao todo, serão 27 duelos que nunca aconteceram antes, nem sequer em amistosos, o que aumenta ainda mais a expectativa para o torneio. E entre os duelos mais aguardados estão justamente os envolvendo as grandes seleções do cenário mundial. A Argentina, atual campeã do mundo, terá pela frente a Jordânia. Já a França encara o Iraque pela primeira vez, enquanto Portugal fará dois jogos inéditos, contra a Colômbia e também diante da República Democrática do Congo. A Alemanha também entra nessa lista curiosa ao enfrentar Curaçao em um duelo nunca visto antes. A Espanha terá um encontro inédito contra Cabo Verde e a Bélgica fará partidas históricas diante do Irã e da Nova Zelândia. A Copa do Mundo de 2026 promete não apenas grandes jogos, mas também capítulos inéditos na história do futebol mundial. De São Paulo, Bruno Faria.
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4: O italiano Andrea Kimi Antonelli venceu o GP do Canadá de Fórmula 1 e aumentou ainda mais a sua vantagem na liderança do Mundial de Pilotos. O jovem de 19 anos também se tornou o primeiro piloto na história a vencer suas quatro primeiras corridas de forma consecutiva. Kimi Antonelli largou na segunda posição e vinha travando um lindo duelo com seu companheiro de Mercedes, o britânico George Russell, que partiu da pole position. Mas na volta 30 veio o momento decisivo da corrida. O então líder Russell teve um problema na unidade de potência da sua Mercedes e teve de abandonar a corrida, abrindo caminho para mais uma vitória de Kimi Antonelli. A briga pelo segundo lugar foi boa. Lewis Hamilton ultrapassou Max Verstappen nas voltas finais para garantir o seu melhor resultado com a Ferrari. Já Verstappen chegou em terceiro e conquistou o seu primeiro pódio na temporada de 2026. Charles Leclerc da Ferrari cruzou em quarto com Isaac Hadjar da Red Bull na quinta posição. O argentino Franco Colapinto foi outro destaque da corrida em Montreal, colocando a Alpine na sexta posição e garantindo o seu melhor resultado na Fórmula 1. Liam Lawson da Racing Bulls foi o sétimo, seguido pela Alpine de Pierre Gasly, a Williams de Carlos Sainz e a Haas de Oliver Berman. O atual campeão do mundo, Lando Norris, foi outro que teve de abandonar o GP do Canadá por conta de problemas de motor. A estratégia equivocada da Audi de começar a corrida com os pneus intermediários por conta da chuva que caiu minutos antes da etapa. Com o resultado, Andrea Kimi Antonelli agora já tem 43 pontos de vantagem para George Russell após apenas 5 etapas. A Fórmula 1 retorna daqui a 2 semanas para o GP de Mônaco, nas icônicas ruas do Principado. De São Paulo, André Neto.
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6: Nós
0: juntos, seguimos acompanhando a situação lá na Avenida do Estado, é uma situação bastante complicada, um acidente envolvendo 3 carros ali embaixo do viaduto do Glicério. O Corpo de Bombeiros está atuando porque um dos carros caiu dentro do rio e a nossa reportagem, o Pedro Fagundes, está a caminho de lá. Tem outras informações para nós, Pedro?
6: Milton, isso mesmo, um acidente de trânsito deixou uma vítima na região da Avenida do Estado, na altura do número 100, na Sé, ocorreu por volta das 4h50 da manhã desta segunda-feira, envolveu os 3 carros, um deles justamente capotou, caiu dentro do córrego. O atendimento acontece neste momento no Corpo de Bombeiros. Neste momento a nossa reportagem está a caminho do acidente para conseguir dar mais detalhes das informações. Estamos neste momento passando pela Praça Charles Miller, o trânsito não muito carregado, ele começa a ficar um pouco mais complicado para o motorista já na marginal Tietê, desde a Praça Alberto Lyon até o trecho próximo à ligação leste-oeste, com um bloqueio da pista expressa. A CT, neste momento, ocupa o local e trava uma das vias. Volto com vocês com mais atualizações.
0: O acidente, portanto, é na Avenida do Estado, ali na região do viaduto do Glicério, para quem está seguindo em direção à marginal do Tietê. E o trânsito se estende dali, embora, vai embora. Porque você tem lá para frente, Alberto Lyon, na Praça Alberto Lyon também, o trânsito bastante lento, tanto na pista expressa como na pista lateral. No local do acidente, existe equipe de Corpo de Bombeiros, pelo menos 5 carros do Corpo de Bombeiros. Há 2 homens que estão agora na margem do rio, colocando uma escada para descer. Por quê? Um dos carros caiu dentro do rio. E não dá sequer para enxergar exatamente onde o carro está. Mal se via agora há pouco um pneu do carro. Não se sabe quantas pessoas estavam dentro do carro, quem estava no carro e se a pessoa que estava no carro conseguiu sair nadando no momento do acidente. É exatamente esse trabalho que o Corpo de Bombeiros está realizando nesse momento. Já temos informação ali, uma área bastante poluída, não é navegável. Então é bastante difícil, inclusive, de submergir para ver como está a situação abaixo da água. Mas esse é o trabalho que o Corpo de Bombeiros está tentando fazer neste momento e nós seguiremos acompanhando, atualizando as informações. Para você acostumado a vir pela Avenida do Estado, busca alternativa, porque ali vai ficar complicado ao longo de boa parte dessa manhã, porque o trabalho está em andamento neste momento. 6h45.
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0: 6:46.
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0: O desafio de educar crianças e jovens em um mundo de telas foi o tema de um dos muitos debates da quinta edição do Festival LED, realizado este mês no Rio de Janeiro.
3: Transtorno de imagem, atraso no desenvolvimento físico e cognitivo, exposição a abuso sexual, emocional, incentivo à automutilação e chantagem são alguns dos riscos aos quais crianças podem estar expostas quando usam a internet sem supervisão. Alguns deles são abordados no documentário Anatomia do Post, que foi tema de uma das mesas da quinta edição do Festival LED, no Rio. O filme mostra como o uso excessivo de celulares, a pressão por engajamento e as redes sociais afetam a saúde mental, a autoestima e a segurança de crianças e adolescentes no Brasil. O pediatra e ativista pela infância, Daniel Becker, participou da conversa e fez um alerta aos pais.
4: Existem inúmeros prejuízos para o desenvolvimento físico, cognitivo, da inteligência, da atenção, do sono, da saúde física, mental, emocional, da saúde ideológica dessa criança. Então, permitir que ela fique no quarto horas e horas, no computador e no celular, sem uma orientação educativa, sem uma conversa com os pais, é de fato a situação que mais está prejudicando e trazendo danos graves de todas as dimensões para crianças e adolescentes.
3: O especialista também falou sobre os limites entre o cuidado e a preservação da privacidade de crianças e adolescentes.
4: Você precisa olhar os grupos, você precisa olhar os contatos, você precisa ver se tem alguém que é desconhecido que está entrando em contato com ela. Então não tem como ter absolutamente privacidade total. Você tem que ter a senha do telefone do seu filho, você tem que ter a senha do computador do seu filho, você tem que olhar o histórico do Google, o que ele está fazendo, quantas horas ele está passando. Isso é absolutamente crucial hoje em dia.
3: Luísa Silvestrini, especial para a CBN.
0: 6:48.
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0: abertura do Encontro Nacional da Indústria da Construção, o ENIC, aconteceu nesta terça-feira em São Paulo, reforçando o compromisso da Apex Brasil com a internacionalização da economia brasileira. 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

0: Corinthians vence o Atlético Mineiro no fim com gol de Labiade e afasta o Timão do Z4. Palmeiras perde 3 jogadores suspensos e não terá Piquerez na reta final antes da pausa da Copa do Mundo. Verdão encara a sequência decisiva com desfalques importantes na Libertadores e no Brasileirão. Gabriel Menino iniciou a transição para o gramado e pode virar reforço do Santos na Sul-Americana. Enquanto isso, no Brasileiro, o Peixe segue pressionado após terminar a rodada na zona de rebaixamento. Com poucos zagueiros disponíveis, Dorival Júnior vai recorrer à base nas próximas partidas do São Paulo. Igão e Isaac serão promovidos ao profissional.
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2: Seguem os problemas ali na região da Avenida do Estado. A gente está alertando você desde cedo, principalmente hoje você que está no rodízio, final de placas 1 e 2, acostumado a pegar a Avenida do Estado um pouquinho mais cedo. Tudo parado ali em direção à marginal por causa de um acidente grave que aconteceu durante essa madrugada embaixo do viaduto do Glicério. Inclusive um carro que se envolveu no acidente caiu dentro do rio, por isso está um corpo de bombeiros está lá no local, pista está parada e congestionamento se alonga por toda a Avenida do Estado para quem vai em direção ao viaduto Glicério nas duas faixas, na expressa e na local. Até agora, de acordo com informações oficiais do Corpo de Bombeiros, não há confirmação de pessoas feridas, não se sabe exatamente quantas pessoas estavam no carro que caiu. Ainda estão nesse trabalho ali para tentar acessar o carro que está dentro do rio. Não dá nem para ver o carro lá naquele ponto em que está a água completamente escura também naquele trecho. E os outros dois carros estão na parte de cima também envolvidos lá e os motoristas já foram atendidos. Mas até agora não se confirmou número de pessoas feridas nesse acidente. Fato é que ele está em ocorrência, está em andamento e o trânsito lá é bastante complicado agora cedinho. Evite de qualquer maneira esse trecho da Avenida do Estado.

0: 6h54.
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0: aulinha do professor Dória hoje. Bom dia.
1: Bom dia, Milton. Bom dia, Cássia. Tudo bem?
2: Tudo certo, Pedro. Bom dia.
0: Vamos começar no beabá aqui, porque você está propondo a gente falar sobre modelos de pesos abertos, nos referindo à inteligência artificial. O que são os pesos?
1: Ah, pois é. Milton, você lembra daquela coisa que a gente falava de software de código aberto?
0: Sim.
1: Pois é, software de código aberto é aquele programa que, em vez de você usar, sei lá, o Word na Microsoft, você baixa um programa que é um editor de texto e você tem todo o código dele lá e você roda aquele sistema no seu computador gratuitamente, porque ele é aberto. O problema é o seguinte: quando você tem o equivalente disso a um modelo de inteligência artificial, não pode ser código aberto, porque todo modelo de inteligência artificial já vem treinado. Você não entra no modelo e modifica ele. O que você modifica é a casca que tem em volta do modelo, que é aquilo que te permite interagir com o modelo. Então, eles deram uma adaptada e chamaram isso de modelos de pesos abertos. Mas, para explicar para o nosso ouvinte de uma maneira simples, você não pode baixar o Claude ou o ChatGPT e rodar no seu computador. Mas existem modelos de inteligência artificial, como o Llama, que é feito pela Meta,

0: como Gema, que é feito pelo Google, que você pode baixar e rodar gratuitamente no seu computador. São grandes, se você não tiver computador bem parrudo, não funciona, mas um computador gamer aí, que muitos adolescentes têm na sua casa, já roda um modelo desse.
1: E quais são as principais diferenças entre esse modelo e o modelo que a gente está começando a se acostumar agora, Dória?
0: Cássia, a principal diferença é a seguinte: eles são mais primitivos, eles não são sofisticados. É como se a gente estivesse usando o GPT-4. Eles estão sempre, tipo, entre 6 meses e 1 ano atrás dos modelos pesados. Agora, para quem precisa muito de inteligência artificial, para, sei lá, um serviço de atendimento ao consumidor, que tem um chat que o consumidor faça perguntas e precisa ficar gerando texto, às vezes o consumo é muito grande e fica muito caro usar uma IA proprietária. Então você tende a usar essas IAs de pesos abertos. A vantagem principal é essa, a desvantagem é que são um quê mais primitivos, são modelos como se fossem do ano passado. O problema, segundo uma empresa de segurança chamada Alice, é que agora eles estão descobrindo que é muito simples, inclusive para gente que não é hacker, para gente que não é técnica, quebrar as camadas de segurança desses modelos. Ou seja, esse pessoal da Alice conseguiu tirar a camada de segurança e aí você consegue que o modelo te faça muito mais coisas. Como, por exemplo, escrever código para você capturar online o cartão, o número do cartão de crédito das pessoas, ou então conseguir instruções detalhadas de como que você espalha num ambiente fechado com uma multidão, um teatro, uma coisa assim, gás tóxico, ou então escrever histórias de ficção envolvendo pornografia infantil. Essas são coisas que você não consegue se você entrar no Claude agora, no Gemini. Você não consegue fazer essas coisas. Essa casca de proteção nos modelos de pesos abertos é muito simples de tirar. Isso é o que o pessoal de segurança está descobrindo agora. Aliás, a equipe do Financial Times, o jornal britânico de finanças, que recebeu esse relatório da Alice, decidiu fazer esse teste eles mesmos. Jornalistas como nós, tá? Eles conseguiram baixar um programinha gratuito da internet que tira a casca de segurança do modelo da Meta, o Llama, e saíram aprontando coisas que a gente não consegue fazer com a inteligência artificial pela qual a gente paga ali mensalmente.
2: Nem deveria fazer, né?
0: Nem deveria fazer, eu espero, né, Milton? Ou queremos virar agora vigaristas capturando o cartão de crédito das pessoas ou fazendo coisas muito piores? Não, né?
2: Esse é o risco, né? A questão da segurança que é o risco.
0: É, exatamente.
2: Muito obrigado, um bom dia para você. Agora eu entendi, tá, professor? Quando eu falar desse assunto, eu vou saber o que é. Tchau.
0: Até.
1: 7 horas.
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0: Segunda-feira, 25 de maio de 2026. Uso de parte do FGTS para renegociação de dívidas pelo novo Desenrola Brasil estará disponível a partir desta segunda-feira. Os trabalhadores poderão utilizar até 20% do saldo do fundo ou até R$ 1.000 para amortização ou quitação de dívidas em atraso. Prevalece o valor mais alto entre as opções. É necessário cumprir requisitos básicos do novo Desenrola, como receber renda mensal de até R$ 8.105. O lucro somado de 342 companhias não financeiras de capital aberto caiu 4,2% entre janeiro e março. O valor ficou em 46 bilhões e 300 milhões de reais. O número reflete o ciclo de elevação da taxa básica de juros e as incertezas globais decorrentes da guerra no Oriente Médio. A informação foi divulgada pelo jornal Valor Econômico. O risco de formação de um El Niño até o fim deste ano chegou a 98%. A informação faz parte de um estudo da Agência Nacional de Administração Atmosférica dos Estados Unidos. O último episódio do fenômeno aconteceu entre maio de 2023 e junho de 2024. Na ocasião, eventos climáticos extremos aconteceram em diversas partes do planeta. No Brasil, houve seca severa na Amazônia, sucessivas ondas de calor e as enchentes históricas no Rio Grande do Sul. Um participante de uma corrida morreu em decorrência de uma onda de calor na França. O caso aconteceu no domingo, terceiro dia do verão europeu. A agência climática do país informou que a cidade de Paris registrou no sábado o recorde de temperatura do ano. Os termômetros chegaram perto de 32 graus. No horário de Brasília, 7:02.
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1: Motorista que está na Marginal Pinheiros agora no sentido de Interlagos enfrenta congestionamento desde a saída do Cebolão até a passagem pela Raia Olímpica da USP. Neste trecho, as avenidas Doutor Gastão Vidigal e Professor Fonseca Rodrigues são alternativas.
2: 7:03.
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4: Muito bom dia a você que escolheu ficar mais bem informado ouvindo o Jornal da CBN. Na manhã desta segunda-feira, 25 de maio de 2026, para saber que teremos hoje mais uma reunião importante, que pode definir aí como será a votação do fim da escala 6x1, encontro que reúne o presidente Lula e o presidente da Câmara dos Deputados, Hugo Mota. Felipe Igreja está em Brasília, tem as informações. Bom dia, Felipe.
5: Bom dia, Milton. Bom dia a todos que nos acompanham. O relator da proposta que acaba com a escala 6x1, deputado Léo Prates, fechou ontem o texto final do parecer e apresentou a proposta ao presidente da Câmara, Hugo Mota. Além disso, Prates também se reuniu com o ministro do Trabalho, Luiz Marinho, para mostrar o parecer. Esses encontros aconteceram, portanto, ontem, um dia antes dessa reunião marcada para hoje entre Mota e o presidente Lula. De acordo com interlocutores, a reunião entre eles define, portanto, os últimos pontos de divergência, principalmente o prazo de transição para a redução da jornada de trabalho. Durante o domingo, Léo Prates esteve reunido também com os servidores da Câmara e técnicos envolvidos na elaboração do texto para ajustar os últimos detalhes do relatório e concluir a redação da proposta.
6: Hoje o dia é longo para amanhã a gente poder apresentar esse relatório tão espalhado pelo Brasil da escala 6x1, do fim da escala 6x1. Então eu quero agradecer a todos vocês e mostrar que aqui a gente trabalha na escala 7x0 para pôr fim à escala 6x1.
5: Nos bastidores, a avaliação é de que já há um acordo para garantir 2 dias de folga semanais ainda neste ano, cerca de 120 dias após a promulgação da medida. O principal impasse continua sendo a redução da carga semanal de 44 para 40 horas. De acordo com fontes ouvidas pela CBN, parte do governo defende a implementação imediata alinhada à posição de Lula, enquanto outra ala aceita um período de transição para garantir apoio no Congresso Nacional. Nos corredores da Câmara, parlamentares falam em um prazo de até 4 anos para consolidar a mudança e reunir votos suficientes para aprovação. Hoje, Lula e Mota se reúnem no Planalto com a participação do ministro do Trabalho, Luiz Marinho, para tentar fechar esse acordo político em torno da proposta. O compromisso assumido pelo presidente da Câmara é manter a leitura e votação do parecer na comissão especial hoje à tarde, com a possibilidade de análise da proposta no plenário da Câmara na quinta-feira. Milton.
4: Muito obrigado. E Felipe Igreja, você que é experiente em Brasília, você sabe bem que essa história que o Hugo Mota contou para nós agora há pouco não é bem assim. Essa história, trabalhamos 7x0 pro fim da escala 6x1. A maior parte das vezes é 3x4 por aí, não é mesmo?
5: É verdade, Milton. Acaba sendo 3 dias de trabalho aqui na Câmara, terça, quarta e quinta mais concentrados, e aí os outros dias eles voltam para suas bases eleitorais,
4: Milton. Ao menos para os parlamentares, porque os servidores da casa, a gente sabe que muitas vezes trabalham de forma intensa lá desenvolvendo as suas ações. Mas do parlamento, meu Deus. Mas vamos lá, valeu, obrigado, Felipe. E você volta aí a qualquer momento com novidades de Brasília. Agora são 7:07.
2: Temos informação com Matheus Leite sobre a cotação do petróleo, que abriu a semana abaixo de $100 diante de um possível acordo entre Irã e Estados Unidos. Bom dia para você, Matheus.
1: Oi, Cássia, bom dia a você e também aos ouvintes. Pois é, e o fim da guerra, segundo uma agência iraniana, normalizaria o trânsito de navios no Estreito de Hormuz em 30 dias. Por isso, nas últimas horas, os preços da commodity despencaram mais de 6% com esses sinais de avanço nas negociações por um acordo de paz. O barril do tipo Brent, que serve de referência no mundo, caiu para a casa dos 98 dólares, quebrando uma sequência de altas provocada justamente por essa guerra. Apesar do alívio, o presidente americano Donald Trump usou as redes sociais para afirmar que o pacto ainda não está fechado e que não pretende apressar as negociações. O futuro do programa nuclear iraniano continua sendo o principal impasse na mesa dos diplomatas. O rascunho do plano prevê a suspensão dos combates e a reabertura do estreito por 60 dias, sem a cobrança de taxas de navegação por parte do Irã. Em troca, os Estados Unidos levantariam o bloqueio naval aos portos iranianos. A proposta prevê ainda o congelamento do enriquecimento de urânio e a devolução de 25 bilhões de dólares em ativos iranianos que estão retidos em bancos internacionais. Cássia.
2: Muito obrigada. Esta é a informação do Matheus Leite. E daqui a pouquinho nós vamos conversar com a Miriam Leitão a respeito dos novos sinais que estão sendo emitidos em relação a esse conflito entre Irã e Estados Unidos.
4: Tivemos no final de semana, infelizmente, mais um grave acidente rodoviário em Minas Gerais. Isso a gente acompanha com uma frequência realmente dolorida e sofrida, porque são muitos os acidentes que acontecem lá. Esse é bastante grave, com várias pessoas mortas. A Bruna Bentes tem as informações para nós. Bom dia, Bruna.
7: Bom dia, Milton. Os corpos das 8 vítimas do acidente entre um ônibus e uma carreta na BR-251 em Santa Cruz de Salinas, no norte de Minas Gerais, serão periciados no IML de Belo Horizonte. 10 feridos foram levados para hospitais dos municípios mineiros de Taiobeiras, Pedra Azul e Medina, e pelo menos 2 tiveram alta durante a madrugada. O ônibus partiu de São Bernardo do Campo, em São Paulo, com destino a Aracaju. Já a carreta se deslocava de Fortaleza para Piracicaba, no interior paulista, esse acidente que foi próximo à divisa com a Bahia. Carreta e o ônibus bateram de frente e pegaram fogo por volta de 4:30 da manhã de domingo. Carreta estava carregada com peças automotivas, principalmente rodas de veículos sem pneus. Durante os trabalhos do Corpo de Bombeiros e da Polícia Rodoviária Federal, a pista ficou totalmente bloqueada por 10 horas e houve cerca de 30 quilômetros de congestionamento no local. Esse trecho da BR-251 já tem um histórico de graves acidentes. Em 2025, foram mais de 270. Ao todo, 51 pessoas morreram e mais de 270 tiveram ferimentos leves e outras 103 ficaram gravemente feridas. Em 2026, já são contabilizados mais de 40 acidentes. Um dos mais recentes foi há cerca de um mês, em abril, quando 6 pessoas de uma mesma família morreram após o carro em que eles estavam colidir de forma frontal com uma carreta. As vítimas eram um casal, os 3 filhos e a avó materna das crianças. O cachorro da família também morreu na batida. Na época, o motorista da carreta contou à polícia que o veículo de passeio invadiu a contramão e atingiu a carreta. Esse veículo de grande porte é do estado da Bahia, com destino a Santa Catarina. Milton.
4: Obrigado, essa foi a Bruna Bentes em Belo Horizonte, agora que são 7:10.
2: E de Minas Gerais, vamos agora ao Rio de Janeiro. Deve começar hoje o julgamento de Jairinho e Monique Medeiros pela morte do menino Henri Borel. Quem acompanha essa história é o Pedro Bonenberger. Bom dia para você, Pedro.
8: Oi, Cássia, bom dia a você. Milton, quem nos acompanha, o Tribunal de Justiça do Rio retoma hoje o julgamento do caso Henri Borel, menino de 4 anos que morreu em março de 2021. O ex-vereador Jairo Souza Santos Júnior, doutor Jairinho, responde por homicídio triplamente qualificado, acusado pelo Ministério Público de ser o responsável pelas agressões que levaram à morte da criança. Já Monique Medeiros, mãe de Henri, responde por homicídio qualificado, por omissão, sob acusação de não ter impedido as agressões contra o filho. A nova sessão acontece após o julgamento ter sido adiado na última tentativa, em março desse ano, quando os advogados de Jairinho deixaram o plenário durante a audiência. Na ocasião, a juíza Elizabeth Machado Louro classificou a atitude como uma afronta à justiça e afirmou que a saída da defesa prejudicou o andamento ou o início do processo e os próprios réus. Depois da primeira tentativa de julgamento, Monique Medeiros chegou a deixar a prisão, mas voltou a ser presa por anteriormente também por decisão da Justiça. Dessa vez, o Tribunal de Justiça determinou que haverá um defensor público de plantão no plenário para atuar, caso os advogados tentem repetir alguma manobra semelhante e abandonem novamente a sessão. Nos últimos dias, a defesa de Jairinho tentou adiar o julgamento por meio de recursos, mas os advogados não tiveram sucesso. Recursos foram negados pelo Tribunal de Justiça e pelo STJ. Os dois réus negam os crimes. A defesa de Jairinho deve alegar que ele não teve participação no crime e questionar laudos periciais. Já a estratégia de defesa de Monique é afastar a responsabilidade dela no momento da morte, dizendo que ela estava dormindo durante o ocorrido. O julgamento começa logo mais às 9 da manhã, aqui no Rio de Janeiro. Cássia.
2: Muito obrigada, Pedro Boneberger.
4: Deixa eu fazer uma correção aqui em relação à informação que nós divulgamos agora há pouco no Repórter CBN, quando tratamos de uma morte que ocorreu durante um evento esportivo na França, em virtude da onda de calor que não só a França, mas parte da Europa vem enfrentando. Londres também tem alcançado temperaturas muito acima da média para esse período. E nós, inadvertidamente, falamos no terceiro dia de verão na Europa. Claro, o verão não começou na Europa. O verão começa dia 21 de junho, estamos na primavera, mas é o terceiro dia de calor intenso, o que alguns veículos de comunicação estão dizendo assim, um verão antecipado. Então são 3 dias seguidos de calor muito intenso e a França passando por essa onda de calor sem precedentes antes do verão, que resultou então domingo em recorde de temperatura para o mês de maio e na morte, infelizmente, de um participante de uma corrida em Paris. Agora são 7h14.
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2: Sete e 16.
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19: Para o ano de 2026, a Receita Federal reduziu o lote de restituição para 4 datas: 29 de maio, junto com a data final de entrega da declaração, 30 de junho, 31 de julho e 28 de agosto. Idosos com idade igual ou superior a 80 anos, idosos acima de 60 anos, deficientes e portadores de moléstia grave, contribuintes cuja maior fonte de renda seja o magistério e os contribuintes que utilizaram a declaração pré-preenchida ou optaram por receber via Pix, possuem prioridade nos recebimentos. Então, quanto antes você fizer, maior a chance de receber no primeiro lote. Eu sou André Torbei para a CBN.
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21: Passamos mais cedo pela Marginal do Pinheiros e ainda tem acidente por lá, ocorrência, portanto, ocupando aí uma faixa na esquerda, na expressa, depois da Ponte do Jaguaré, no sentido de Interlagos, em direção à Zona Sul, com muita movimentação, inclusive na região do Cebolão, no sentido da Zona Sul, portanto, a Marginal com dificuldade nesta manhã de segunda-feira.
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1: 7:22, temos a informação com a nossa reportagem aqui em São Paulo. Matheus Leite.
2: Cássia, a ETEC prorrogou o prazo para inscrições no vestibulinho, processo seletivo que oferece mais de 33 mil vagas em cursos técnicos de diversas áreas no estado de São Paulo. A data limite era hoje, mas após a prorrogação, os interessados poderão se inscrever até às 8 horas da noite do dia 5 de junho. O processo seletivo é para pessoas que estejam cursando pelo menos o segundo ano do ensino médio. As inscrições são feitas pela internet no site vestibulinho.etec.com. sp.gov.br com o pagamento de uma taxa de R$50. As provas serão aplicadas no dia 21 de junho a 13h30. Então, repetindo o site para as inscrições, vestibulinho.etec.sp.gov.br. Cássia.
1: Muito obrigada, Matheus.
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1: Temos 16 graus de temperatura em São Paulo. Mais um dia que a temperatura não vai muito longe. Máxima prevista para hoje é de apenas 23 graus. Tem previsão de alguma chuva, mas é chuva fraca, pontual e passageira.

0: dia para você, Miriam Leitão.
1: Bom dia, Milton. Bom dia, Cássia. Bom dia, ouvintes da Rádio CBN.
2: Bom dia, Miriam,
1: para todos nós.
0: Seguimos monitorando os efeitos na economia diante das conversas, negociações, avanços, recuos em relação à guerra no Oriente Médio. Agora temos um passo em direção ao acordo de paz. E aí sempre alivia um pouco o impacto ali na economia no dia a dia.
1: Trump disse que a guerra estava, eles estavam, o acordo estava próximo e que estavam discutindo os detalhes. A economia mundial se agarrou a isso, o dólar, o petróleo tem caído, ficado abaixo de 100 e deu esse alívio, porque essa guerra que já tem 3 meses, ela provocou muitos distúrbios. Temos falado desses distúrbios aqui no mundo inteiro, nós mesmos temos enfrentado problemas de vários tipos de pressão. Então fica todo mundo esperando que realmente chegue ao fim. Mas é da natureza de Trump e seu governo emitirem sinais contraditórios, ambíguos. Hoje mesmo, a manchete agora do Financial Times, a notícia mais com maior destaque, é que o Marco Rubio disse que ou consegue um bom acordo ou vai conseguir o fim da guerra por um outro meio, another way. Agora, ele não disse que outro meio é esse. Por que que ele não disse? Porque eles, o Trump e o trumpismo, gostam de deixar sempre essa ambiguidade. Isso faz oscilar os preços do petróleo, o preço dos ativos, e eles aparentemente vivem dessas oscilações. Você sabe que ganha-se muito dinheiro exatamente quando tem oscilação. Quem perde dinheiro é quem tem pouco investimento, né? Então, não se pode descartar que seja até deliberado, mas é também usado como arma de guerra, porque a dupla fala, a ideia de que, olha, essa coisa de melhora está quase lá e depois volta a fazer ameaça, é parte desse jogo de deixar o adversário, o inimigo, no caso, como eles veem, o Irã, sempre na instabilidade, sempre sem ter certezas. E agora, o cenário de fim da guerra é um cenário muito promissor para todo mundo, inclusive para a economia americana, porque terminada a guerra, em 30 dias restabelece o comércio pelo Estreito de Hormuz, a passagem, e isso aí pode reduzir a tensão, a pressão inflacionária, a incerteza, tudo isso que tem perturbado tanto a economia mundial nesse momento. A gente só não pode ficar muito satisfeito. Ele mesmo falou, Trump disse, né, no sábado, que estava faltando só os detalhes, e depois voltou a dizer que também não tinha pressa. Então veja como ele sempre age criando ambiguidades. Esse tem sido o modus operandi do Trump nessa guerra. E ele aí tem dois objetivos, né? Ele cria essas oscilações no mercado financeiro e ele deixa o inimigo sempre na dúvida, sempre na incerteza. Mas o fato que talvez favoreça o cenário de caminhada para o fim da guerra, Cássia e Milton, é o fato de que está provocando muito problema na economia americana, e isso está afetando muito a popularidade do presidente Trump, o que pode levar à derrota nas eleições. Ele tem tido, inclusive até no Senado, que ele tem maioria, ele tem tido problemas, porque da semana passada, por exemplo, teve essa proposta dele de criar um fundo para pagar a supostos ofendidos pela Receita americana, perseguidos pela Receita americana, e isso teve resistência até no Partido Republicano. Então, vamos ver como é que avança, mas a semana abre com uma certa esperança, ainda que atenta a esses sinais ambíguos dados por Trump e o trumpismo, Cássia.
2: E também os Estados Unidos gostam de fazer parecer que estão numa situação de vantagem nessa negociação, quando a gente observa uma situação oposta na prática, né, Miriam?
1: Na verdade é isso, né? Você tem toda a razão. O Trump pensou que ia fazer um passeio pelo Irã, está 3 meses encalacrado nessa guerra. Ela fez uma escalada de mandar mais homens, mais armas, E ele tem perdido em relação ao cenário que ele traçou. Falou, eu sou a maior potência militar do planeta, eu faço um passeio. E ele não esperava tanta resistência por parte do Irã. E essa guerra, se tem uma conclusão até agora, é que o Irã é mais forte do que se imaginava e tem sim poder de controlar o Estreito de Hormuz, que era uma ameaça hipotética antes e agora virou uma arma de guerra do Irã. O Irã amadureceu como inimigo, né? como elemento da guerra, país da guerra, porque ele percebeu que sim, ele consegue fazer isso, e ao fazer isso fere a economia mundial. E antes ele era só uma hipótese, ele ameaçava, mas não fazia. Enfim, então essa guerra até agora foi uma derrota para todo mundo, e não é boa também para o Irã, mas os Estados Unidos perderam pontos importantes nessa guerra.
0: Muito obrigado, Miriam, e uma boa semana.
1: Boa semana.
2: Até mais, Miriam. 7:30.
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0: segunda-feira, 25 de maio de 2026. O Tribunal de Justiça do Rio retoma hoje o julgamento do caso do menino Henri Borel. O ex-vereador Jairo Souza Santos Júnior, conhecido como Doutor Jairinho, responde por homicídio triplamente qualificado, acusado pelo Ministério Público de ser o responsável pelas agressões que levaram à morte da criança em março de 2021. Já a mãe de Henri, Monique Medeiros, responde por homicídio qualificado por omissão, sob a acusação de não ter impedido as agressões contra o filho. Os dois réus negam os crimes. O contribuinte tem até a próxima sexta-feira para enviar a declaração do Imposto de Renda de 2026. Até o momento, mais de 31 milhões e meio de pessoas prestaram contas à Receita Federal. O órgão espera 44 milhões de documentos neste ano. Precisa declarar quem recebeu em 2025 rendimentos tributáveis acima de R$ 35.584. A perda do prazo acarreta multa mínima de R$ 165,74. A cotação do petróleo tipo Brent recua mais de 5% depois de sinais de avanço nas negociações entre Estados Unidos e Irã. O barril é negociado a pouco mais de US$ 94. Apesar da reação positiva do mercado, o presidente Donald Trump afirmou em redes sociais que não pretende apressar um acordo e que as negociações não estão concluídas. Segundo autoridades americanas, a aprovação pode levar dias. O Corinthians venceu o Atlético Mineiro por 1-0 e se afastou da zona de rebaixamento do Campeonato Brasileiro. O Atlético Paranaense derrotou o Remo por 2-1 e subiu para a quarta posição da tabela com 27 pontos. Bragantino goleou o Vasco por 3-0 em São Januário e colou no G4 com 26 pontos. No outro jogo de domingo, o Cruzeiro venceu a Chapecoense por 2-1. No horário de Brasília, 7h33.
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0: do alto a gente consegue observar a movimentação na Avenida do Estado por causa do acidente gravíssimo envolvendo três veículos no sentido da Marginal, altura da ligação Leste-Oeste. Dá para utilizar a pista lateral por aqui. Tem muita, muita lentidão.
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2: Sete e trinta e quatro.

0: candidato do PL à presidência, senador Flávio Bolsonaro, pretende se reunir amanhã com o presidente dos Estados Unidos, Donald Trump. O senador embarcou para Washington na noite desse domingo, no Aeroporto Internacional de São Paulo, em Guarulhos. A intenção da viagem é criar uma agenda positiva e estancar a crise provocada pelo escândalo envolvendo o banqueiro Daniel Vorkaro. Flávio Bolsonaro caiu nas pesquisas após a revelação de que ele pediu dinheiro e também visitou o banqueiro. Ontem à noite, ao ser abordado no aeroporto pela reportagem do portal Metrópolis, Flávio Bolsonaro não quis dar entrevista.
1: Tudo bem, senador?
2: Júlio, agora estamos com vocês.
1: Qual a expectativa aí para a viagem?
2: Sem entrevista. Senador, só um pergunta, senador. Qual a expectativa? Sem entrevista. Respeito o trabalho de vocês, mas sem entrevista.
0: A estratégia do senador e dos aliados é usar o peso de uma imagem ao lado de Donald Trump para tentar mudar o foco do noticiário. Até o momento, a Casa Branca não confirmou formalmente o encontro entre Flávio Bolsonaro e Donald Trump.
3: 7:35. Partidos de esquerda acionaram a Procuradoria-Geral da República e o Conselho de Ética da Câmara para pedir a cassação e investigação contra o deputado Mário Frias. As representações foram motivadas por uma reportagem do G1 que revelou suspeitas de rachadinha no gabinete do parlamentar do PL.
4: A Federação Pessoal Rede acionou a Procuradoria-Geral da República para que sejam apuradas suspeitas de peculato, concussão, corrupção passiva, lavagem de dinheiro e organização criminosa por parte do deputado Mário Frias. A ação foi protocolada neste fim de semana após reportagem do G1 denunciar suposta rachadinha envolvendo o parlamentar. A Federação também deve pedir a cassação de Mário Frias ao Conselho de Ética. A bancada do PT na Câmara deve adotar as mesmas medidas do Pessoal Rede, além de pedir apuração sobre a emenda parlamentar destinada ao filme Dark Horse, que, segundo o partido, tem indícios de lavagem de dinheiro na rota Brasil-Estados Unidos-Brasil e sobre a viagem de Mário Frias ao Bahrein sem autorização da mesa diretora da casa. De acordo com o G1, comprovantes de pagamento e extratos bancários de uma ex-funcionária do gabinete do deputado Mário Frias na Câmara indicam que ela devolveu parte do salário ao então chefe de gabinete e a parentes dele e pagou despesas de familiares de Mário Frias entre fevereiro de 2023 e março de 2024. Os pagamentos ultrapassaram R$35 mil. A mulher disse ao portal que existiam mais repasses, que outras pessoas no gabinete também devolviam os salários e que o deputado tinha ciência de todas as devoluções. O deputado Chico Alencar, do PSOL, assinou a representação à PGR sobre o caso. A CBN, ele afirmou que Frias deve se explicar perante a lei e ao Conselho de Ética.
5: É inaceitável que um deputado federal acusado de prática de peculato, concussão, corrupção passiva, lavagem de dinheiro e organização criminosa até, não seja pelo menos investigado, em primeiro lugar, pelo fiscal da lei, pelo Ministério Público, daí nossa representação junto ao Procurador-Geral da República. Mas também a ética e o decoro parlamentar têm indícios de ataques de vilipêndio. Por isso, a Federação Pessoal Rede vai entrar no Coética, no Conselho de Ética da Câmara, pedindo a sua cassação, respeitado o devido processo legal, o direito de defesa.
4: O deputado Mário Frias foi procurado, mas não se manifestou até o fechamento da reportagem. De Brasília, Larissa Lopes.
0: Estamos agora às 7:38. Um caso que vem chamando a atenção no noticiário envolve a morte daquele rapaz fisiculturista, influenciador, Gabriel Ganley. A polícia está investigando as causas dessa morte. E a Letícia Valente está aqui em São Paulo, tem as informações para nós. Letícia, bom dia.
6: Bom dia, Milton, Cássio, ouvintes da CBN. O atleta de fisiculturismo e influenciador fitness Gabriel Ganley, de 22 anos, será cremado hoje em São Paulo em cerimônia reservada para família e amigos. O jovem foi encontrado morto na manhã deste sábado dentro da casa onde morava, na Rua da Moca, zona leste da capital. De acordo com a Secretaria de Segurança Pública, a perícia não encontrou sinais aparentes de violência no local e o caso foi registrado como morte suspeita, morte súbita. A Integral Médica, marca de suplementos que patrocinava o atleta, confirmou a morte de Ganley nas redes sociais. A notícia gerou grande repercussão. O jovem acumulava cerca de 1,7 milhão de seguidores no Instagram e Gabriel Ganley ficou conhecido por ser um atleta natural. Porém, em agosto do ano passado, ele publicou um vídeo no seu canal do YouTube admitindo o uso de esteroides anabolizantes. Durante esses 9 meses, de agosto até agora, em diversas entrevistas em podcasts, em suas redes sociais também, o jovem relatava a utilização dessas substâncias, inclusive de insulina, e listava o que ele considerava como pontos positivos e negativos. O diretor da Sociedade Brasileira de Endocrinologia e Metabologia e chefe do Serviço de Endocrinologia do Exercício e do Esporte da Unifesp, Clayton Macedo, alerta para o risco dessas substâncias como a insulina.
7: Ela pode trazer vários riscos, né? Principalmente a hipoglicemia. Ela é um hormônio que faz baixar a glicose no sangue de pessoas com diabetes. E aí, quando baixa essa glicose, isso pode causar um dano agudo muito importante para o organismo, principalmente do ponto de vista cerebral, né? Fraqueza, tontura, até com coma, né? E do coração, aumenta muito a frequência cardíaca e isso pode propiciar arritmias, né?
6: Importante a gente ressaltar, né, Milton e Cássio, que a polícia ainda investiga essa morte, foi registrada como morte suspeita. A mãe de Gabriel Ganley, Clarice Ganley Christoff, afirmou nas redes sociais que a morte do filho foi uma fatalidade. Em uma publicação no Instagram, Clarice prestou homenagem ao jovem, agradeceu o apoio recebido de amigos, familiares e integrantes do meio esportivo. Milton.
0: Sobre esse tema, nós vamos conversar ainda hoje com o Dr. Luiz Fernando Correa, pela relevância dele, importância, pelos cuidados que devem ser tomados. Agora são 7:41.
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3: 7:43.
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0: última rodada da Premier League teve forte presença brasileira em campo, com 8 nomes convocados para a seleção brasileira na Copa do Mundo. Um dos principais destaques foi a volta de Alisson ao gol do Liverpool após um longo período fora. A última partida havia sido no dia 18 de março, contra o Galatasaray. Ele retornou como titular, foi pouco exigido durante o jogo, mas acabou sofrendo um gol no duelo. No outro lado, o centroavante Igor Thiago esteve em campo pelo Brentford, mas teve participação discreta e apareceu pouco nas ações ofensivas. No Newcastle, Bruno Guimarães atuou como capitão, mas não conseguiu evitar a derrota por 2-0 para o Fulham. O jogador sentiu uma lesão na perna direita e precisou ser substituído. Guimarães preocupa e será reavaliado nos próximos dias. Já no Arsenal, Gabriel Martinelli foi titular e teve boa atuação, sendo decisivo ao dar a assistência para o primeiro gol na vitória por 2-1. Gabriel Magalhães começou no banco e entrou apenas no segundo tempo para ajudar a segurar o resultado. Pelo Bournemouth, Ryan também foi titular, mas não conseguiu se destacar na partida. No Manchester United, Casemiro não foi relacionado, enquanto Matheus Cunha começou no banco, mas não foi acionado para o jogo. Dos 8 nomes citados, 5 devem ser titulares na Copa do Mundo: o goleiro Alisson, o zagueiro Gabriel Magalhães, os meias Bruno Guimarães e Casemiro, além do meia atacante Matheus Cunha. De São Paulo, Bruno Faria.
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0: dia para você, Marcelo D'Agosto.
1: Bom dia, Milton. Bom dia, Cássia. Bom dia, ouvintes.
2: Bom dia, Marcelo.
0: O Silvio, nosso ouvinte, mandou mensagem para cbndinheiro@cbn.com.br e escreveu o seguinte: hoje, os meus investimentos estão divididos em renda fixa, com 45% do meu patrimônio, mais os fundos de renda variável, com 30%, previdência, com 20%, e fundos imobiliários com o restante 5%. Essa distribuição está correta? Sou um investidor moderado, diz ele.
1: Olha, Silvio, a diversificação é importante, mas não existe uma distribuição ideal dos investimentos que sirva para todo investidor. Na teoria, dá para calcular a melhor combinação de ativos para ter o maior retorno possível, dado um nível de risco, ou então para ter a carteira com o menor risco, dada uma certa expectativa de retorno. Isso quer dizer que a diversificação é uma boa estratégia porque aumenta o potencial de retorno e reduz o risco. Mas você sempre vai ter que escolher que risco está disposto a correr para ter um certo retorno. Na prática, então, você pode fazer três coisas. A primeira é entender melhor esses grandes grupos. Por exemplo, na renda fixa, você tem as aplicações atreladas ao CDI, pré-fixadas, indexadas à inflação e de crédito privado. Então, também na renda fixa, você pode diversificar. A mesma coisa para os demais grupos que você tem, né? Na renda variável, na previdência e nos fundos imobiliários. Então, dá uma olhada especificamente em cada grupo desse e se é possível também pensar numa diversificação. Outra coisa é comparar com algumas referências de mercado. Por exemplo, a participação dos fundos de pensão na renda variável no Brasil é só de 10%. 85% da carteira está em renda fixa. Os fundos de pensão são investidores profissionais e de longo prazo. Então, 30% de renda variável na sua carteira parece alto. Em terceiro lugar, vale a pena acompanhar a variação total da sua carteira durante alguns meses para ver se você se sente confortável com essas oscilações. Quanto mais renda variável, a participação de renda variável na carteira, maior a oscilação que você vai ter. Então, em resumo, a ideia da diversificação é excelente. O cuidado só é acompanhar a evolução do patrimônio para fazer os ajustes necessários para você ter a segurança com seus investimentos.
0: Muito obrigado, Marcelo D'Agosto, e um bom dia para você.
1: Bom dia, um abraço e até amanhã.
2: Até amanhã.
0: Ouvindo aqui o Marcelo D'Agosto dando dicas de investimento.

0: você faria de investimento, Cássia Godoy, se ele tivesse recebido os 336 milhões da Mega Sena?
1: Olha, num primeiro momento, o investimento ia ser uma grande viagem. Aí depois que eu voltasse, aí eu ia pensar o que, que eu ia fazer.
0: Mas de investimento. Mas você já tem direito a férias aqui na rádio?
1: Olha, Milton, acho que eu ia antecipar esse processo das férias.
0: Será?
1: É, eu acho que sim. Você não?
0: Não. Não, não. Anteciparia,
1: não. Você ia continuar trabalhando normalmente.
0: Continuaria aqui pela manhã.
1: Tá certo.
0: Né? 336 milhões que foram divididos em dois prêmios, 168 milhões para cada um. Porém, temos bolão nessa parada, né?
1: É.
0: E aí me chamou a atenção, porque às vezes a gente faz um bolão assim, né? 50 pila de um, 50 de outro.
1: É.
0: Aí não rola nada, né?
1: Exatamente.
0: Não
1: Eu
0: rola
1: conheço
0: nada.
1: Essa história.
0: Conhece essa história?
1: Conheço.
0: Pois é. Pessoal lá no Ceará pagou 3.000 e poucos reais pelos 20 números apostados. Cada apostador teve de pagar 3.139 reais pelos 20 números apostados.
1: Cotinha cara, hein? Mas valeu a pena.
0: Pois é, né? Mas até ganhar... Você bota dinheiro, você não Sim. sabe, né? Quantos botaram dinheiro fora pra isso? E aí eles vão dividir agora esse valor de 168 milhões. Eles ficaram com uma parte do prêmio. Deixa eu ver aqui, ó. Se o prêmio for dividido igualmente entre os 100 vencedores aí no bolão, cada um deles leva 1.600.000. Aí já não dá pra ficar gastando só em viagem, que dá pra vida mansa, ganhar.
1: Aí eu não ia fazer a viagem primeiro.
0: Aí você liga, manda mensagem pro Marcelo D'Agosto.
1: Isso.
0: Como é que eu faço investimento de 1.600.000 reais, que vai me dar uma renda no futuro, vai me garantir ali uma renda extra, mês a mês, aí sim, aí vale.
1: Aí sim.
0: 1.600.000 dá. Então tá bom, tem gente que não... Dá pra pensar em dar muito dinheiro que já quer ir embora,
1: já
0: né?
1: Quer embora, já quer viajar.
0: Já quer viajar. Eu torcendo pra que ela ganhasse aqui, mas tudo bem. Mas,
1: ô Milton, me conta uma coisa, você fica com esse papo que se você ganhar, se você ia ver trabalhar normalmente, será que a gente pode desconfiar que você ganhou?
0: Não, não, porque não saiu nada aqui pra São Paulo.
1: Ah,
0: não.
1: Tá.
0: Tem gente de São Paulo?
1: Ah,
0: nesse bolão aqui?
1: Ih, Milton Jung, explique-se.
0: Ixi, não, mas pode ter certeza, eu jamais pagaria 3.000 e tanto na
1: é verdade.
0: Numa cota, no máximo.
1: Isso eu acredito.
0: No máximo os cinquentinha que nos cobra aqui na rádio,
1: isso.
0: A equipe da rádio que faz e tal, aí tudo bem, né?
1: É.
0: Enfim, mas é isso. Se feita na agência da Caixa, a aposta de 20 números custa 232 mil reais. Caramba! No entanto, cada lotérica tem autonomia para aumentar em 35% o valor para cobrir as taxas de serviço da aposta. Eu não sabia disso. E os números foram 3, 30, 33, 35, 45, 47. Um bando de três, né?
1: Nossa.
0: Enfim, coisas que acontecem. Mas, boa sorte para quem quiser continuar apostando e parabéns a vocês. Façam um bom uso desse dinheiro. Tem dúvida em investimento? Manda mensagem para o Marcelo D'Agosto que ele ajuda. 8 horas.
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0: Segunda-feira, 25 de maio de 2026. O INSS começa a pagar a segunda parcela do 13º aposentados e pensionistas hoje. Recebe primeiro quem tem aposentadoria ou pensão no valor de um salário mínimo. A primeira parte do 13º foi paga em abril. Ao todo, 35 milhões e 200 mil segurados serão beneficiados e mais de 78 bilhões de reais injetados na economia. O Papa Leão XIV vai publicar hoje a primeira encíclica do pontificado dele, segundo o Vaticano. O documento contém o posicionamento da Igreja Católica sobre determinados assuntos e é dirigido a bispos do mundo. Entre outros temas, o pontífice deve abordar a ascensão da inteligência artificial e questões sociais com uma orientação mais ampla sobre direitos trabalhistas em décadas. 13 departamentos do oeste da França estão sob alerta amarelo por causa de uma onda de calor antes do verão. Para hoje, são aguardadas temperaturas de até 35 graus na região. O alerta amarelo corresponde a uma exposição de curto prazo de um ou dois dias a um calor intenso. A situação representa risco para populações vulneráveis ou super expostas por causa das condições de trabalho ou atividades físicas. No domingo, a temperatura bateu recorde para o mês de maio. Segundo a Agência Climática Francesa, os termômetros ficaram acima de 30 graus pela primeira vez neste ano. O participante de uma corrida morreu e 10 pessoas que disputavam outra prova foram internadas, segundo os bombeiros. No horário de Brasília, 8:02.
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0: Nós passamos pela rodovia Anhanguera na chegada a São Paulo. Ainda tem muita lentidão na altura do quilômetro 23, próximo ao Rodoanel, região de Perus, por causa do engavetamento envolvendo três veículos. Os veículos seguem na zebrada, no acostamento. Então não tem mais interdição, porém fica aí essa dificuldade, né? Com mais de 3 quilômetros de fila.
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2: 8:03.
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4: Muito bom dia a você que escolheu ficar mais bem informado ouvindo o Jornal da CBN. Na manhã desta segunda-feira, 25 de maio de 2026. Em seguida, nós vamos conversar com o Lauro Jardim. Mas deixa, você estava falando de Mega Sena, que prêmio da Mega Sena. Diz um dos nossos ouvintes aqui, o Paulo Ribeiro, lá de Pindamonhangaba. Ah, se eu ganhasse 336 milhões, eu pagaria umas contas, aí o restante eu ia parcelar. Tá feio o negócio lá.
2: Nossa senhora.
4: Tá feio o negócio lá. Bom, por falar em dinheiro, ainda hoje nós vamos ter mais uma rodada para tirar dúvidas do imposto de renda. Essa é a última semana, sexta-feira, o prazo final para você entregar a sua declaração sem multa, sem nenhum tipo de problema. Então, tem alguma dúvida ainda, pode mandar para cá, 99911-9981, 99911-9981, nosso WhatsApp com DDD 11. Agora são 8:04.

0: Bom dia para você, Lauro Jardim.
1: Bom dia, Milton. Bom dia, Cássia. Bom dia, ouvinte.
2: Bom dia, Lauro.
0: Lauro, nos últimos dias saíram algumas pesquisas eleitorais, e especialmente saiu Datafolha na sexta-feira, medindo ali o humor do eleitor em relação aos candidatos, e foram as primeiras pesquisas depois das revelações das conversas do Flávio Bolsonaro com o Daniel Vorcaro. Do lado do governo e do PT, qual foi assim a reação em relação aos números?
1: Pois é, Milton, essa pesquisa do Datafolha, divulgada na sexta-feira, mostrou uma melhora do Lula no confronto com Flávio Bolsonaro, como a gente viu. A principal melhora foi a diferença pró-Lula no primeiro turno, que saltou de 3 para 9 pontos percentuais em uma semana. Também, como ponto positivo para o Lula, teve a rejeição do Flávio Bolsonaro, que subiu de 43 para 46%, e a do Lula caiu ligeiramente ali de 47 para 45%, embora isso seja ainda bastante alto. Mas tem um dado importante da pesquisa, Milton e Cássia, que não se alterou e é o que preocupa muito o PT hoje, que é a desaprovação ao governo Lula, que continua maior que a aprovação. A diferença entre desaprovação e aprovação, ela, embora tenha caído ligeiramente nessa última pesquisa, ela ainda é de 6 pontos percentuais em relação à desaprovação para aprovação. E é isso que mantém, Milton, o PT alerta e preocupado. Alerta porque os exemplos históricos mostram que todos os presidentes que foram reeleitos no Brasil tinham saldo positivo de avaliação, tinham aprovação superior à desaprovação. O único que não tinha era o Bolsonaro em 2022, e ele não se reelegeu. A preocupação na alta direção do PT, Milton, é que o governo ainda não teria conseguido mostrar as realizações do governo. Essa, aliás, é sempre a avaliação que o próprio Lula faz, e que, enfim, dizendo que por isso a aprovação do governo não supera a desaprovação, porque o governo, segundo Lula, ele acha que o governo se comunica mal, que a comunicação é mal feita. Enfim, não é bem assim, a gente sabe, mas esse é o discurso oficial e é isso que o Lula repete com frequência aos interlocutores dele. Então, por isso tudo, Milton e Cássio, o PT avalia que para vencer a eleição de outubro ainda é preciso mostrar o que o governo fez e o que o governo está fazendo. Um dirigente do PT me disse nesse fim de semana o seguinte: Lauro, para a gente ganhar essa eleição, a aprovação do Lula tem que subir. O nosso grande desafio é esse.
2: Agora, Lauro, tem uma grande expectativa do outro lado, do lado da campanha do Flávio Bolsonaro, em relação a um encontro que poderia acontecer nesta semana entre o senador, pré-candidato à presidência da República, e o presidente dos Estados Unidos. Ele até foi para os Estados Unidos. Será que vai acontecer de fato esse encontro?
1: Pois é, Cássia. O Flávio está apostando alto nessa mãozinha que o Trump possa dar à candidatura dele nesse momento, que ele tem tantas explicações a dar sobre essa história do financiamento do filme biográfico do ex-presidente Bolsonaro. O Flávio, como você disse, já está em Washington. Ele desembarcou lá no fim de semana, está à espera de uma audiência com o Trump na Casa Branca, uma audiência que produza, sobretudo, uma foto dele apertando a mão do presidente americano para tentar embalar a campanha dele, quem sabe ainda uma declaração favorável do Trump. Há pelo menos duas pessoas com quem eu conversei, Cássia, o Flávio mostrou na semana passada um e-mail que ele disse ser da Casa Branca com um convite para essa reunião com o Trump. Só o fato dele, Cássia, ter ido ao Washington reforça a ideia que ele está acreditando de fato na realização do encontro. Segundo a assessoria do Flávio Bolsonaro, o encontro vai ser amanhã à tarde. E se essa reunião acontecer mesmo, não dá para medir quanto isso ajudaria o Flávio, mas é inegável que seria uma deferência especial do Trump para alguém que é apenas um pré-candidato a presidente. É, não se tem conhecimento do Trump ter recebido em audiência nenhum pré-candidato antes a presidente nesse mandato dele. O Lula, ele recebeu 3 semanas atrás, mas recebeu na condição de presidente do Brasil, o que é totalmente diferente. Nada disso livra o Flávio Bolsonaro de dar as explicações devidas que faltam sobre essa história mal contada do financiamento do filme com a grana do Vorcaro, do banqueiro Daniel Vorcaro. Mas se acontecer esse encontro, vai ser um momento inegavelmente de respiro para uma candidatura que tomou uma pancada forte 2 semanas atrás.
0: Muito obrigado, Lauro Jardim, pela sua análise. Uma boa semana. Até quarta-feira.
1: Bom dia para você, Milton, Cássio, ouvintes. Na quarta eu tô de volta.
2: Até quarta, Lauro.
0: A propósito ainda dessa questão da campanha eleitoral, tem uma reportagem publicada hoje no Jornal Globo, assinado pela Rafaela Gama, que baseada em dados de pesquisas e mostra que em meio à crise provocada pela descoberta da relação entre Flávio Bolsonaro e Daniel Vorcaro, eleitores indecisos, é importante ressaltar isso, porque é sempre aquela faixa de eleitores que tende para um lado ou para o outro, não está definitivamente à direita com o Bolsonaro ou à esquerda com Lula, pois os eleitores indecisos, diz aqui a reportagem, têm avaliado como não convincentes as tentativas de justificativa de Flávio Bolsonaro. Decisivo para o resultado das eleições deste ano, diz a reportagem, o grupo também demonstra certa insatisfação em relação a medidas anunciadas pelo governo Lula, como Desenrola 2.0, que são descritas, ou essa medida é descrita como eleitoreira. Alvo de disputas voto a voto entre esquerda e direita, representantes do segmento, que são os indecisos, moradores de colégios eleitorais estratégicos, têm sido monitorados pelo Globo quando um fato relevante ocorre na política. E desde julho do ano passado, eles já se posicionaram sobre o tarifaço imposto ao Brasil pelos Estados Unidos e a resposta do governo à crise, PEC da blindagem, da anistia aos condenados pelo 8 de janeiro, da escolha de um sucessor do ex-presidente Jair Bolsonaro preso após condenação por tentativa de golpe do Estado. No mês passado, o grupo também opinou sobre os reflexos do escândalo do Master sobre políticos e o impacto da isenção do imposto de renda. Nesta rodada, os eleitores acompanhados pela reportagem, que é um grupo selecionado de eleitores acompanhados pela reportagem, relatam sua percepção sobre o pedido de dinheiro de Flávio Bolsonaro ao Vorcaro para fazer um filme sobre o pai. E desde a divulgação dos áudios pelo site Intercept Brasil, o senador já deu ali diferentes versões, até na primeira vez negou que existia qualquer contato, qualquer proximidade com o Vorcaro. Depois teve que contar aí a parte da história, né? Foi desmentido pelos fatos. E ele, enfim, aí a matéria traz aqui o relato, a conversa com esses eleitores e em resumo aqui da reportagem está o fato de que as explicações dadas até agora não foram convincentes para esse grupo de eleitores independentes. Quando você olha a pesquisa, por exemplo, da Datafolha e pega um segmento mais de centro, você percebe que a vantagem de Lula em relação a Flávio Bolsonaro naquela pesquisa se deu exatamente nesse grupo. Os independentes que vão para um lado, vão para o outro, dependendo dos fatos. Diante dos fatos envolvendo Bolsonaro, Flávio Bolsonaro com Daniel Vorcaro, tenderam mais para o Lula naquele instante, dando um pouco mais de margem. Mas é claro que há todo um processo muito dinâmico ainda nesta eleição e várias outras questões serão colocadas, fazendo com que esse público aí possa tender para um lado ou para o outro. E as pesquisas estão aí exatamente para identificar esses movimentos. Agora a reportagem completa está lá no Jornal Globo, tá? Que você encontra também no Portal G1. Aliás, no Portal G1 não, no portal do próprio Jornal Globo, tá? Vai no site do Globo, você encontra lá. 8h14.
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0: 8:16.
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0: crise interna atinge o partido Democracia Cristã na corrida presidencial. A legenda usou inteligência artificial em um vídeo para lançar o ex-ministro do STF, Joaquim Barbosa, como pré-candidato a Planalto, sem autorização dele. O anúncio atropelou Aldo Rebelo, que já se apresentava como o nome do partido para disputa, que agora promete ir à justiça para garantir espaço na convenção, mas corre o risco de ser expulso da sigla. Acompanhe a reportagem.
1: Em meio ao embate com o ex-ministro Aldo Rebelo, o Democracia Cristã lançou sem autorização o ex-ministro do STF, Joaquim Barbosa, como pré-candidato à presidência da República. De acordo com aliados do ex-presidente do STF, a CBN, ele não autorizou a publicação do vídeo nas redes sociais do partido. Ainda segundo interlocutores, Joaquim Barbosa declarou que só entra definitivamente na disputa se houver viabilidade eleitoral, receptividade dos eleitores e estrutura financeira para a campanha. Usando inteligência artificial, o partido publicou o vídeo de Barbosa em meio a aparelhos de televisão com falas de Flávio Bolsonaro e Lula, quando o ex-ministro diz:
2: chegou a hora de virar a página.
1: O presidente nacional da sigla, João Caldas, já havia apresentado Barbosa como um nome para a reconstrução nacional e o combate à corrupção. A indicação, no entanto, abriu uma crise interna no partido. O ex-ministro Aldo Rebelo, que já vinha se apresentando como pré-candidato do Democracia Cristã ao Palácio do Planalto, afirmou à CBN que não foi consultado sobre a mudança e declarou que sua pré-candidatura está mantida e ainda prometeu recorrer à justiça para garantir o direito de disputar a vaga na convenção partidária. Rebelo atribuiu a decisão a uma suposta preocupação de Caldas com o avanço do caso Master em Alagoas. Segundo ele, circula um dossiê dos negócios da família Caldas na prefeitura de Maceió e por isso teria pedido a proteção ao ex-ministro do Supremo.
3: O partido em São Paulo declarou que não apoiaria Joaquim Barbosa. Em Roraima houve um incidente com a presença do presidente do partido, porque o presidente do partido em Roraima disse que não aceitaria também. Então, né, a pré-candidatura continua, se houver necessidade, será judicializado esse processo para que a convenção mais adiante possa definir se houver de fato mais de uma pré-candidatura.
1: Na quinta-feira, o Democracia Cristã abriu um procedimento disciplinar para expulsar do partido o ex-ministro Aldo Rebelo, ao argumentar os gravíssimos fatos e provas apurados que afrontam os valores, os princípios e os objetivos do Estatuto do Partido. Essa não é a primeira vez que Joaquim Barbosa cogita ser candidato à presidência. Em 2018, ele desistiu da disputa pelo PSB por motivos pessoais. De Brasília, Rani Veloso.
0: Partido tão pequeno pro tamanho da confusão, né? Que tá metido, né? Alguns não tem nem candidato, eles já tem dois. Estão brigando por isso. E aí ainda tem essa questão do uso da inteligência artificial sem autorização. Tema que, aliás, tem sido debatido dentro das campanhas. O que que pode ser usado, o que que não pode. A preocupação do TSE. E aí o partido dessa dimensão passando por todos esses tipos de problema.
4: É isso. E agora nós temos a informação sobre mais um acidente grave que nós tivemos. Mais cedo a gente já tinha trazido a informação de Minas sobre um acidente gravíssimo com 8 pessoas mortas. Agora vamos a Maringá. Quem tem informação para a gente ao vivo é a Luciana Penha. Luciana, bom dia.
5: Olá, Cássia, bom dia, Milton. Carros bateram de frente, 2 carros bateram de frente, 4 pessoas morreram na PR-463, aqui no interior do Paraná. O acidente foi na noite de ontem na PR-463, em Colorado, cidade da região noroeste do estado. Segundo o Batalhão de Polícia Rodoviária Estadual, o acidente envolveu um veículo Saveiro e um Gol. Os carros então bateram de frente, todos os ocupantes do Saveiro e do Gol morreram no local. As vítimas são 3 homens de 58, 47 e 32 anos e uma mulher que ainda não foi identificada. O trecho onde ocorreu o acidente é de pista simples, sem acostamento, tem apenas margens de terra e mata. Cássia.
4: Muito obrigada, essa foi a informação da Luciana Penha, falando conosco direto de Maringá, às 8:30.
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0: dia 25 de maio de 2026. A confiança do consumidor brasileiro apurada pela Fundação Getúlio Vargas recuou 0,3 ponto em maio e ficou em 88,8 pontos depois de duas altas consecutivas. A queda foi influenciada pela revisão das expectativas para os próximos meses, combinada com uma avaliação ainda favorável sobre o presente. O indicador que mede a percepção sobre a situação corrente manteve o maior nível desde o fim de 2014. O presidente Lula deve analisar hoje o decreto que estabelece subsídio de 44 centavos por litro da gasolina. O objetivo é mitigar os efeitos da alta da cotação internacional do petróleo. O custo mensal da iniciativa para as contas públicas será de R$1,2 bilhão. Segundo a equipe econômica, o valor será compensado pela alta da arrecadação do petróleo por causa da disparada dos preços da commodity em razão da guerra no Oriente Médio. O Tribunal de Justiça de São Paulo negou um pedido de habeas corpus para a advogada e influenciadora Deolane Bezerra. A decisão veio logo após o ministro Flávio Dino do STF rejeitar o pedido de prisão domiciliar da influenciadora. O magistrado avaliou que não há nenhuma ilegalidade na prisão preventiva decretada pela Justiça Paulista. Deolane Bezerra passou o fim de semana isolada na penitenciária feminina de Tupi Paulista, no interior do estado, para onde foi transferida após passar por audiência de custódia na capital. A influenciadora é acusada de associação com tráfico e de integrar a estrutura financeira do PCC. Na audiência de custódia, ela afirmou que foi presa injustamente pelo exercício da sua profissão como advogada. No horário de Brasília, 8:32.
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1: Para o Imposto de Renda 2026, as principais deduções são despesas médicas, como consultas, exames, internações e plano de saúde, sem limite de gastos, desde que sejam comprovadas, gastos com educação, como escola e faculdade, dentro do limite de R$ 3.561,50 por pessoa. Cuidado, porque não entra material escolar, uniformes, escolas de idiomas ou atividades extracurriculares. As despesas com dependentes, pensão alimentícia judicial, quando determinada por decisão da Justiça, contribuição ao INSS Previdência Oficial e a Previdência Privada do tipo PGBL, dentro do limite permitido pela Receita. Eu sou André Torbei, para a CBN Amazônia.
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0: Em Manaus, 7:38.
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0: Olá, meu amigo, minha amiga, um ótimo dia para você, que satisfação ter tua companhia em mais uma edição do nosso CBN Jornal da Manhã. A partir de agora você acompanha os principais assuntos do estado do Amazonas, da capital e do interior. Informação direta com prestação de serviço, política, economia, trânsito, previsão do tempo e os temas que impactam no seu dia. Entre os destaques de hoje, vamos falar da proposta que limita o tempo de atuação dos ministros do STF, que volta ao debate no Congresso e reacende discussões sobre equilíbrio entre os poderes. E o concurso da Guarda Municipal de Manaus, que teve abstenção de 24% neste domingo, mais de 8 mil candidatos faltaram à prova. E um artefato explosivo foi encontrado no quintal de uma casa no bairro Japiim, na zona sul de Manaus. Um esquadrão antibombas da Polícia Militar foi acionado. E ainda, outros detalhes sobre trânsito, previsão do tempo e muito mais para você ficar muito bem informado aqui na 101,5, aqui no CBN Jornal da Manhã, que já está no ar.
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0: Já convido você a participar com a gente através do 92981980632. 92981980632 é o contato para você mandar sua mensagem de texto ou mensagem de áudio. Fica à vontade para opinar sobre os assuntos, mandar tua sugestão do que você gostaria de ouvir aqui na 101,5. É sempre muito importante. Ou então tua contribuição também sobre como é que tá o trânsito por onde você tá, a questão do preço da gasolina ou do etanol. Se tiver barato, já compartilha a informação útil para a gente se ajudar. 92981980632. E você também pode nos acompanhar através do YouTube. Rádio com imagem para você ficar muito bem informado, tá? youtube.com/CBN Amazônia. Vamos seguindo agora com a informação, são 7:40. Vamos falar, infelizmente, do acidente de trânsito nesse fim de semana. Um grave acidente de trânsito que, infelizmente, deixou uma pessoa morta e 3 feridas na zona norte de Manaus. E, segundo testemunhas, um dos carros trafegava na contramão quando bateu de frente com outro veículo em alta velocidade na região ali do Rapidão, no bairro Cidade de Deus.
2: O acidente aconteceu por volta das 7:30 de domingo. As imagens impressionam. Na pista, destroços dão a dimensão da gravidade do acidente em um trecho do Rapidão, no bairro Cidade de Deus. Um volante e até um pneu foram arremessados com a força do impacto. Segundo testemunhas, o veículo maior, de cor branca, trafegava na contramão da Avenida Margarita, quando colidiu de frente com outro carro de passeio menor cinza, que também estava em alta velocidade. O motorista do veículo cinza morreu no local. O homem era venezuelano e foi identificado como Jesus Hernan Marcano Febres, de 32 anos. Bombeiros ajudaram na remoção do corpo da vítima, que ficou preso nas ferragens. O comandante de socorro do Corpo de Bombeiros, aspirante Kaique Adame, detalha a operação.
3: O Corpo de Bombeiros foi acionado por volta de 7:30. Inicialmente, uma ocorrência de acidente de veículo, 2 veículos, colisão frontal, né? Inicialmente, o SAMU, ele fez a retirada do condutor do veículo menor, que estava em estado grave, foi deslocado para o Hospital Platão Araújo. E o Corpo de Bombeiros, especificamente, fez a retirada dos outros 2 integrantes do segundo veículo.
2: Outras 3 pessoas ficaram feridas e foram levadas pelo SAMU para hospitais da capital. Ainda de acordo com relatos, no carro branco estava um casal. Consciente, a passageira do veículo afirmou à polícia que voltavam de uma festa de aniversário e que o motorista estaria embriagado. Policiais da 30ª SICOM e peritos da Polícia Civil estiveram no local. O caso será investigado pela Delegacia Especializada em Acidentes de Trânsito. Reportagem de Naine Carvalho, Luiz Kawasaki para a CBN Amazônia.
0: A gente traz informação agora de um homem de 51 anos que foi preso por suspeita de estupro em Manaus. A prisão em flagrante ocorreu na tarde do último sábado. O crime foi praticado na noite de sexta-feira. Uma equipe da Rocan recebeu um alerta via rádio sobre o caso. A mensagem informava que o suspeito dirigia um carro elétrico branco na zona centro-sul e a vítima já havia registrado um boletim de ocorrência horas antes. Os policiais faziam um patrulhamento tático e localizaram um veículo na Avenida Efigênio Salles, no bairro Aleixo. Os agentes abordaram o automóvel e identificaram o condutor. O carro foi apreendido na ação. O homem já possui antecedentes criminais por ameaça, usurpação da função pública e adulteração de sinal de veículo. Os policiais algemaram o suspeito e o levaram para o 19º Distrito Integrado de Polícia. Ele permanece à disposição da Justiça. Uma mulher de 31 anos foi presa neste domingo ao tentar transportar mais de 11 quilos de maconha em um ferry boat que seguia de Coari para Manaus. A prisão foi feita pela Polícia Militar do Amazonas durante a operação da Base Fluvial Arpão 2, coordenada pela Secretaria de Segurança Pública. Por volta das 8:30 da manhã, os policiais abordaram o ferry boat Irmãos Torres, que havia acabado de sair do porto de Coari. Na vistoria, a cadela de faro Atena sinalizou a presença de drogas no compartimento de bagagens. Dentro das mochilas, os agentes encontraram 10 tabletes de maconha, totalizando mais de 11 quilos, ao total 11,7 kg, conforme análise do Departamento de Polícia Técnico-Científica. A dona da bagagem foi identificada e presa em flagrante. Ela foi levada ao posto da Polícia Civil, na base Arpão, e agora vai responder por tráfico de drogas. Em Manaus, 7 horas da manhã, 45 minutos.

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0: em Parintins. Apesar do sol aparecer em alguns momentos do dia, aqui em Manaus, o tempo segue instável. A previsão indica pancadas de chuva rápidas entre manhã e noite desta segunda-feira na capital. Quanto às temperaturas, Parintins registra os 30 graus, enquanto Manaus e Manicoré alcançam os 31. E lembrando que você pode participar com a gente enviando mensagem para o nosso WhatsApp, é o 981980632. 7h54, você fica agora com a prancheta do PVC.
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3: Sai jogando, toca a bola na ponta pra ala, daí pra Flaco Lopes, passe errado, afasta Jorginho, tira a bola, vem aqui na metade do campo, rasga Murilo, bola desviada, falta. O juiz pega a falta para o Palmeiras, o time do Palmeiras pressiona o juiz para pedir cartão para o jogador do Flamengo, tá expulso. Carrascal tá expulso de campo. Flamengo fica com 10 a partir de agora, o juiz expulsa.
4: Para você, Paulo Vinícius Coelho.
5: Muito bom dia para você, Milton Yundi. Muito bom dia, Cássia Godoy. Tudo bem?
6: Tudo certo, PVC. Bom dia.
4: Começamos pelo sábado nesse jogo em que o Palmeiras venceu o Flamengo por 3-0 depois da expulsão do Carrascal.
5: É, o Flamengo estava melhor no jogo, a expulsão mudou muita coisa, a expulsão dá margem à interpretação, tem gente que acha que não devia ser expulso, na minha opinião, devia ter sido expulso, porque embora ele pegue a bola, ele atinge na sequência a cabeça do Murilo, o zagueiro do Palmeiras, de uma forma imprudente. Esse lance deu margem a uma frase do Leonardo Jardim que eu considero equivocada da parte dele. Em primeira análise, o tribunal não vai levar para julgamento, mas eu entendo que tem uma sutileza ali perigosa. Ele fala: vocês já viram o aproveitamento do Palmeiras com este árbitro? É de 90% e tal, e o do Flamengo em torno de 50%. Neste Campeonato Brasileiro, antes de Flamengo 0, Palmeiras 3, o David Oliveira Lacerda tinha apitado um jogo de cada um. O Flamengo venceu o Grêmio em Porto Alegre por 1-0 e o Palmeiras ganhou do Inter em Porto Alegre por 3-1. Então estava 0-0. Se você considerar o ano passado, o Flamengo jogou 3 vezes com esse árbitro, ganhou uma e perdeu duas. O Palmeiras ganhou, jogou 2 vezes com esse árbitro, ganhou as duas. Mas não dá para você jogar suspeita sobre o árbitro. Se você quer discutir o lance, vamos discutir o lance, justo, perfeito. Mas quando se fala, você já viu o aproveitamento que o clube tem com este árbitro, você está dizendo o quê? Que ele foi desonesto, que ele é desonesto, que ele apita com um critério para um clube e outro critério para outro clube? Acho bem perigoso. O Flamengo estava muito melhor no jogo, o Flamengo estava muito superior na partida, aí veio a expulsão do Carrascal, o Carrascal pediu desculpas à torcida do Flamengo pela expulsão. O Palmeiras mudou o jogo a partir dali com o gol do Lopes aos 38 e depois com o gol do Alan, que para mim foi o melhor da partida, e depois com o gol do Paulinho. Paulinho voltando a marcar depois de um ano, ele marcou no dia 4 de julho do ano passado e voltou a marcar agora 23 de maio deste ano, com 10 meses e meio, né, sem fazer um gol, o Paulinho, que voltou e deu outra polêmica, porque ele fez o símbolo da que se chama de União Sinistra das torcidas do Palmeiras e do Vasco, que tem um dedo no meio do caminho, com os braços cruzados, e deu, também pode ser que vá para o tribunal. Palmeiras abre 7 pontos de vantagem, não acaba o campeonato de jeito nenhum, né? Assim, mas é um resultado muito expressivo, porque o Palmeiras tinha passado uma semana tensa da relação da torcida com o Abel Ferreira, e fazia 11 anos que não ganhava no Maracanã contra o Flamengo. Desde os 2-1 de 2015, o Palmeiras não vencia o Flamengo no Maracanã, líder com 7 pontos de vantagem sobre o Flamengo.

0: 31, com 8 pontos de vantagem sobre o Fluminense, terceiro colocado, que perdeu para o Mirassol no sábado por 1-0.
1: E tivemos também vitória do Corinthians e do Cruzeiro. Agora a situação do Santos segue difícil.
0: O Santos entrou na zona de rebaixamento quando perdeu para o Grêmio no sábado, aliás. Deixa eu inverter a ordem, né, Milton? Quando o Grêmio ganhou do Santos no sábado, o Santos foi para a zona de rebaixamento pelo saldo de gols, em número de gols pró. E contra o Corinthians. O Corinthians saiu da zona de rebaixamento pelo saldo, porque o Grêmio ganhou. Então o Corinthians saiu da zona de rebaixamento antes de jogar, porque o Grêmio venceu o Santos, 3-2. A vitória do Corinthians aliviou um pouco mais, o Corinthians subiu para 15º lugar, um gol espetacular do Zaccaria Labiade, que deixou claro que não quer ser conhecido como o amigo do Memphis, mas ele é amigo do Memphis. Ele é amigo do Memphis. E fez um gol espetacular, o Corinthians venceu o Atlético por 1-0 aos 42 do segundo tempo. O Atlético não deslancha, não sai do 12º lugar. O Corinthians vai para 15º, mas se afasta um pouco, 3 pontos do Santos na zona de rebaixamento. Entre o Corinthians e o Santos, agora tem o Vasco, que tomou um chocolate do Bragantino ontem, 3-0. O Cruzeiro subiu bem na tabela, foi para o 9º lugar com a vitória por 2-1. Sofreu muito no final do jogo contra a Chapecoense, teve pênalti marcado, depois desmarcado pelo VAR. Teve muita confusão em Belo Horizonte, teve gol anulado da Chapecoense. Depois de abrir 2-0, o Cruzeiro quase sofreu um empate, mas venceu 2-1, está em 9º lugar. Grande trabalho do Cruzeiro desde a chegada do Arthur Jorge, o treinador campeão pelo Botafogo em 2024.
2: Muito obrigado, PVC, e um bom dia.
0: Bom dia, Milton. Bom dia, Cássia. Até amanhã.
1: Até amanhã. 9 horas.
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0: segunda-feira, 25 de maio de 2026. A estimativa da inflação brasileira para este ano acumula 11 altas seguidas. Segundo o boletim Focus, divulgado hoje pelo Banco Central, a projeção avançou de 4,92% para 5,04%. Para 2027, a expectativa de IPCA subiu de 4% para 4,01%, depois de 3 semanas de estabilidade. As inscrições para o Enem 2026 foram abertas nesta segunda-feira. Os estudantes devem fazer o cadastro pela página do participante na internet até 5 de junho. A taxa de inscrição custa R$ 85. Os candidatos que não têm direito à isenção devem fazer o pagamento obrigatoriamente entre hoje e o dia 10 de junho. O Exame Nacional do Ensino Médio é utilizado por instituições públicas e privadas de ensino superior como critério de seleção. O atleta de fisiculturismo e influenciador fitness, Gabriel Gunley, será cremado hoje em São Paulo. A cerimônia será reservada para família e amigos. Ele foi encontrado morto na manhã de sábado na casa em que morava, na zona leste da capital. De acordo com a Secretaria de Segurança Pública, a perícia não encontrou sinais aparentes de violência no imóvel. O caso foi registrado como morte suspeita. Gabriel Gunley tinha 22 anos e 1 milhão e 700 mil seguidores no Instagram. O Papa Leão XIV publicou hoje a primeira encíclica do pontificado dele. O documento contém o posicionamento da Igreja Católica sobre determinados assuntos e é dirigido a bispos do mundo todo. Entre outros temas, o pontífice aborda a ascensão da inteligência artificial e questões sociais com uma orientação mais ampla sobre direitos trabalhistas em décadas. No horário de Brasília, 9:02.
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2: Vamos às informações de trânsito da nossa capital amazonense nessa manhã de segunda-feira com o agente do MMU, Rômulo Salles. Oi, Rômulo, bom dia.
3: Bom dia, Breno. Bom dia a todos os ouvintes da Rádio CBN. Vamos às nossas informações de trânsito nessa manhã de segunda-feira na cidade de Manaus. A gente já inicia com a informação, infelizmente, de uma vítima fatal, atropelamento na Avenida Altaz Mirim, bem próximo à unidade da Fametro. Então, nesse exato momento, trânsito na Avenida Altaz Mirim, na aproximação da Faculdade Fametro, bastante prejudicado em toda a extensão da Altaz Mirim. Nesse momento, agentes de trânsito no local sinalizando a situação, unidades da polícia também no local e no aguardo da equipe de criminalística para finalizar os procedimentos. Então, Altaz Mirim, próximo à Fametro, trânsito bastante prejudicado devido a essa vítima fatal. Atropelamento. A outra situação, a Avenida do Turismo, no sentido Ponta Negra, aeroporto, bem próximo à Glacial, colisão de veículo com poste. Então, faixa junto ao canteiro central, nesse momento, prejudicada devido a essa situação. A Avenida do Turismo, sentido Ponta Negra, aeroporto, próximo à Glacial, trânsito prejudicado. Em direção à área central da cidade, nesse momento, Djalma Batista, Constantino Neri e Mário Ipiranga, sem nenhum registro de ocorrência, o trânsito é intenso, destacando a Avenida Mário Ipiranga, próximo ao Detran, na subida do viaduto Miguel Arraes, onde o trânsito é bastante concorrido, mas sem nenhum registro de ocorrência, todos os semáforos em funcionamento ideal. Saída da zona leste da cidade, Avenida Cosme Ferreira, também com grande movimentação. Agentes de trânsito posicionados na rotatória do Coroado, monitorando, então fique atento, condutor, são as situações de momento.
2: Rômulo Salles, muito obrigado pelas informações. Bom dia.
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2: Já de volta com o nosso CBN Jornal da Manhã. Já falamos de trânsito, já falamos de previsão do tempo. Lá fora agora 24 graus. Começou nublado, mas agora dia predominantemente ensolarado. Vamos falar de política agora, porque a possibilidade de limitar o tempo de atuação dos ministros do Supremo Tribunal Federal voltou ao debate no Congresso Nacional. Uma proposta de emenda à Constituição quer substituir o modelo atual em que os ministros permanecem no cargo até os 75 anos por mandatos com prazo definido. O tema divide opiniões entre juristas e parlamentares e também reacende a discussão sobre equilíbrio entre os poderes.
4: A proposta que limita o tempo de permanência dos ministros do Supremo Tribunal Federal voltou ao centro do debate político em Brasília. A chamada PEC 16 de 2019 prevê mandato fixo para ministros do STF e altera o modelo atual, em que os magistrados podem permanecer no cargo até a aposentadoria compulsória aos 75 anos. A proposta foi apresentada pelo senador Plínio Valério do Amazonas e tramita na Comissão de Constituição e Justiça do Senado. O texto original prevê mandato de 8 anos, sem recondução. Durante a tramitação, parlamentares sugeriram ampliar esse período para 12 anos. Segundo Plínio Valério, a proposta é importante para garantir um equilíbrio entre os poderes. Ele criticou ainda a atuação recente de ministros da corte ao invadirem competências do parlamento em suas decisões.
5: Ele não vai passar 30, 40, 28 anos no Supremo Tribunal Federal. E ele vai voltar a frequentar o supermercado, aeroporto, vai ter viagens normais, porque agora não, o que se vê? É uma turma de ministros, né, ali meia dúzia de ministros que pensam que pode fazer tudo.
4: Atualmente, o decano no STF, Gilmar Mendes, está prestes a completar 24 anos de atuação no Supremo. Pela regra atual, ele poderá permanecer no cargo até 2030, quando completa 75 anos de idade, podendo somar 28 anos no tribunal. Uma mudança nesse processo pode aproximar o Brasil de modelos adotados em outras democracias, além de reduzir a concentração de poder no judiciário, segundo especialistas. No entanto, é preciso garantir regras claras de transição e preservar a autonomia dos atuais ministros, como destaca o cientista político Fábio Almeida.
6: Você tem nos Estados Unidos um sistema que é vitalício, que não tem um limite de idade. Você já tem outros países, como a França, em Portugal, na Alemanha, em que existe um limite, claro, não só de idade, mas também de tempo na duração desses mandatos. Você tem na própria América Latina, você tem exemplos no Chile, você tem exemplos no Uruguai, na Colômbia. Não há necessariamente uma inconstitucionalidade inerente a essa tentativa de mudança, vírgula, colocando em consideração que ela não afete aqueles que estejam já no exercício, né?
4: Atualmente, a Constituição determina que os ministros do STF sejam indicados pelo presidente da República e aprovados pelo Senado. Eles só precisam ter notório saber jurídico e no mínimo 35 anos de idade. A determinação de um mandato pode abrir brecha ainda para que outros órgãos participem também desse processo de escolha, como explica o advogado Max Kolbe. A PEC, que estabelece um mandato para os ministros do STF, ainda precisa avançar na Comissão de Constituição e Justiça, onde aguarda a escolha de um novo relator após a saída da senadora Tereza Cristina. Depois, o texto precisa ainda garantir o apoio de pelo menos 49 senadores e 308 deputados em 2 turnos de votação. De Brasília, Felipe Igreja para a CBN Amazônia.
2: Agora em Manaus, 8:09.
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2: Elcio Ribeiro, bom dia.
7: Bom dia, Breno Cabral, bom dia para Natália Povas, bom dia e uma excelente semana para vocês dois e para quem acompanha a CBN nesse momento. E aí, Breno, tá tudo na paz, tudo tranquilo?
2: Tudo na paz, graças a Deus. Nada de futebol, né, meu amigo?
7: Não, seguimos, né? Botafogo sempre o melhor e a gente segue, pronto.
2: calma lá, Elcio. Elcio, vamos repercutir um pouco mais sobre essa questão do STF. Como é que você analisa isso pela parte política? É uma medida que vem para agregar ou só para gerar burburinho?
7: Breno, a reportagem foi bem clara, né? Existem várias formas, mundo afora, de escolher a Corte Suprema, né? O ex-governador Leonel Brizola, lá atrás, pô, eu lembro isso da década, começo da década de 80, você não tinha nascido ainda, ele já defendia a eleição para ocupar o cargo de juiz em geral, né, de ministro, não falou, né? Eu penso, e tem propostas que criam mandatos de 15 anos, né, que é um mandato longo, outros falam de 10 anos, enfim, o que é bom lembrar é que todos os ministros das cortes superiores, pode ser Supremo Tribunal Federal, Superior Tribunal de Justiça, eles têm a nossa digital, porque eles são indicados, o nome é indicado pelo presidente da República, mas tem que ter o aval do Senado Federal, né? Então, quando o Senado dá o aval, tá lá a nossa digital.

0: eleitores que estarão votando em dois senadores, e esses dois senadores serão as pessoas que irão dizer sim ou não para indicação de ministros, de embaixadores e de outros cargos também. Então, mais um motivo de nós termos, assim, muita consciência na hora de votar, né? É isso, Breno.
1: Perfeito, Elcio. Um outro assunto que eu quero trazer à roda agora da nossa conversa é sobre a troca de secretários do Estado. Tá agitando o cenário político aqui do Amazonas, né? Como é que a gente analisa isso?
0: É sempre, os secretários são os auxiliares imediatos do governador do Estado, né? Como os ministros são os auxiliares imediatos do presidente da República, os secretários municipais também auxiliam de forma imediata os prefeitos, né? E aí sempre tem uma especulação, quem sai, quem fica, e é normal a troca de ministros, de secretários no decorrer de um mandato, principalmente quando, no caso atual, né, que entrou, nós temos um novo governador. Ele já trocou cerca de, eu diria, 12 ou 13, né? Se especula ainda alguns outros nomes. E agora, no final da semana passada, saiu o secretário de governo, o Sérgio Litaif Filho. Eu diria que é uma pessoa, quando você divide os secretários, você diz assim: cargo político é ocupado por um deputado, um vereador, e cargo técnico ocupado por alguém que tenha conhecimento. Eu diria que o Sérgio Litaif Filho é um cargo técnico, e o que eu ouvi de prefeitos com quem eu cheguei a conversar é que era uma pessoa de extremo diálogo. Ele já vinha já tinha presidido a Amazonas Tour, tinha um conhecimento técnico interessante da administração pública, e voltou para a Amazonas Tour. Mais uma vez, ele vai entrar em contato com todos os prefeitos para fomentar o turismo local. Acredito que foi uma troca interessante do ponto de vista, ganha a Amazonas Tour com isso, com a competência do Sérgio Litaif, né? E no seu lugar entrou o Carijó, o Luiz Carijó, Luiz Alberto Carijó, nome conhecido aí, foi presidente da Câmara de Vereadores, foi vereador, foi prefeito, trabalhou com vários, trabalhou com Amazonino, trabalhou com Arthur Virgílio, enfim, ele que está agora na Secretaria de Governo, né? Então, na verdade, o Sérgio Litaif foi para Amazonas Tour, de onde ele já tinha presidido anteriormente, e entrou o Carijó no lugar dele para fazer uma articulação, a articulação que, no meu entender, ele fazia de forma exemplar. São escolhas políticas, né? Então, e aí se especula muito, sabe o quê? A Amazon Prev, como você sabe, Breno, ela é dirigida pelo Evilásio Nascimento, que é irmão do ex-prefeito, ex-senador Alfredo Nascimento, né? A gente sabe que o senador Alfredo Nascimento é a grande liderança do PL no Amazonas, né? O presidente do PL no Amazonas, ele tem alguns cargos no governo, né? Sempre teve uma parceria boa com o governo. E se aproximando aí das convenções, das eleições, talvez seja o momento do PL ou permanecer ou sair do governo. Isso aí são articulações que estão sendo feitas nos bastidores, né? Então se especula muito se o Evilásio continuaria ou não. Seria um corpo técnico? Eu acredito que sim, mas é um corpo técnico indicado, evidentemente, por um político, né, que é o Alfredo Nascimento. Até aí, Breno, a gente vai ter que aguardar aí para ver o que vai ocorrer.
1: Perfeito. Elcio, eu queria tocar no assunto que a gente ficou de comentar na semana passada sobre a régua do espectro político, né? A gente até chegou a citar alguma coisinha, mas essa questão chama a atenção, né? Porque, de repente, de um lado puxa mais mais ao extremo para parecer mais razoável, é mais ou menos isso? E ainda, te pergunto, qual o impacto disso na análise como um todo da política brasileira, tendo em vista todo o cenário que a gente está vivendo hoje?
0: Olha, a gente tem guerras de narrativa, sempre tivemos, né? Guerras de narrativas o tempo todo. Então, esta régua, ela vai pender mais para determinadas narrativas de acordo com interesses de políticos que ocupam normalmente cargos executivos, né? E aí é o teu negócio. Às vezes você vai jogar uma narrativa de que aquele político é mais favorável a um liberalismo econômico, às vezes é só tratar só no discurso, porque na prática é um político centralizador, estatizante, né? Às vezes você joga para um lado social e, no entanto, a pessoa tem uma característica técnica. Há sempre aquela discussão entre a tecnocracia, a tecnocracia visa colocar pessoas de conhecimento técnico, né? Ou a democracia, a ideia de tecnocracia versus democracia é como que eu vou direcionar os atos de governo, olhando sempre para a população ou de forma técnica apenas. Se você for de forma técnica apenas, tem certos programas sociais que os técnicos vão dizer, não, isso aí está se gastando dinheiro, mas ao mesmo tempo está tendo uma sensibilidade com a população. Então, esta régua política, Breno, ela varia muito de acordo com a narrativa que se pretende passar para o eleitorado, para a mídia, enfim, é isso.
1: Agora, além da construção de narrativa, o impacto disso para a construção de políticas sociais, a construção disso também, até mesmo para a gente entender como funciona cada espectro, porque tem gente que fala que o governo Lula é extrema esquerda, ou que tem gente que vê outros como centro-direita. Essa questão da visão também acaba se deturpando, né?
0: Com certeza. Oi, Breno. Eu acho que falhou.
1: Deu uma pequena falha, mas ainda estamos te ouvindo, Elson.
0: Tá, então, pelo amor de Deus, colocar o governo Lula como extrema esquerda, aí é forçar a barra, né? Uma das coisas que se caracteriza os governos de esquerda, isso, mundo afora, é a estatização de empresas, né? Eu não lembro de uma ter sido estatizada, né? Pelo contrário, se você for conversar com as pessoas da extrema esquerda, vamos lá chamar alguém do PSOL, do PSTU, do PCO, eu tenho amigos que participam desses partidos, né? Queridos amigos, alguns dizem, não, o governo Lula é de direita, eles até radicalizam, agora é o tal negócio, eles estão num extremo do espectro político, então o que não está ali do lado deles é de direita, né? Muitas vezes é isso. E se o sujeito for de extrema direita, aquela pessoa que é simpática ao nazifascismo, né? Ele vai dizer que o governo Lula é de esquerda, porque ele está também na outra ponta, né? Então o que não está ali do lado dele, ele vai jogar por outro lado do campo, né? Enfim, eu diria que o governo Lula é um governo moderado de centro, né? Que tem pessoas de esquerda, da extrema esquerda acho que não tem nenhum, não. E tem pessoas de direita também. Eu também não vejo ninguém de extrema direita no governo Lula. É isso.
1: Elson, para a gente finalizar, só para a gente comentar algo que a gente até chegou a comentar de leve, mas agora a gente acompanhando mais desse trabalho, fechando na semana passada, da aprovação do projeto que prevê benefícios a partidos, que teve discursos de apenas, inclusive informação que está no G1, tá? Apenas de 4 deputados. E olha só, essa aprovação desse projeto, que dá ali a possibilidade dos partidos dividirem suas dívidas em 15 parcelas, a perder de vista aí, uniu governo e oposição. É aquela tal história, né? Quando é para benefício próprio.
0: Breno, eu começo a essa reflexão que você me coloca citando o Jean-Jacques Rousseau, que é um pensador iluminista, século XVIII, nasceu lá em Genève, na Suíça, né? Sabe o que ele dizia numa das obras? Ele dizia assim: as leis são úteis e boas para os que têm posses e poder, elas são nocivas para quem nada tem. A gente vê que o Rousseau está presente, né, do século XVIII, lá de 1700, ele está presente em 2021. Se você pegar esse projeto de lei que foi aprovado na Câmara dos Deputados, é de arrepiar. Ele diz: olha, havendo fusão de partidos, esquece o que fizeram. Então, tem o partido A que está com uma dívida imensa, o partido B também. Aí eles se fundem, criam um partido AB. Opa, já não deve mais nada, entendeu? Então chega a assustar, e sem contar que a dívida dos partidos, né, lá para a perder de vista, né? Ou seja, é uma lei que juntou esquerda, direita, centro, todo mundo. Eu acho lastimável, acho que se nós tivéssemos o exercício da cidadania atuante e cobrássemos dos políticos, isso não ocorreria, mas não é a tônica do nosso comportamento, infelizmente.
1: É o perdão de dívidas, é a possibilidade de se juntar e tá tudo certo. Além disso, de perturbar nossa vida, porque um dos dispositivos permite que partidos políticos e candidatos possam registrar um número de telefone celular oficial junto à Justiça Eleitoral para o envio de mensagens a nós eleitores, sem que as plataformas façam o bloqueio. Ou seja, esse ano já não basta perturbar a gente na TV e no rádio, vão perturbar a gente no celular também.
0: Olha, Adriano, isso vai para o Senado, eu acredito que vai passar, viu? E vai passar como passou na Câmara, calada da noite, tá? Os que concordam permaneçam como se encontra aprovado, e eu acredito que corre o risco de ser sancionado esse projeto de lei pelo presidente da República, porque todos, como você falou, esquerda, direita, centro, todos visam uma ideia eleitoreira apenas, né?
1: E aí, nesse caso, a gente não vê nenhum vídeo na rede social desses políticos falando nada. Todo mundo comeu a bio, todo mundo caladinho. Estamos chegando ao fim da nossa conversa de política. Os que deliberam permaneçam como estão. Aprovado. Obrigado, Elson.
0: Abraço forte, tudo de bom.
1: Valeu. 8h24.

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0: Em Manaus, 8:28.
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0: Já de volta com o nosso CBN Jornal da Manhã para falar do concurso da Guarda Municipal de Manaus, que registrou uma abstenção de 24% neste domingo. A informação é da Prefeitura de Manaus e ao todo 8.164 candidatos inscritos não compareceram aos locais da prova. O exame teve a participação de mais de 24.700 pessoas. O Instituto Consulplan organizou a primeira etapa da seleção. Os candidatos responderam às questões objetivas e fizeram uma redação no turno da tarde. A aplicação ocorreu em 68 locais espalhados pela capital. O certame oferece 590 vagas do nível médio para preenchimento imediato e cadastro de reserva. O salário inicial é de mais de R$3.000. O processo seletivo terá ainda outras 5 fases após as provas escritas. Os concorrentes passarão por teste físico, exames médicos, avaliação psicológica, investigação social e curso de formação. O gabarito preliminar sai hoje, segunda-feira, no site da comissão organizadora, que é o Instituto Consulplan. Então já fique atento. Outras informações também no portal G1 Amazonas. Agora em Manaus, 8:30 da manhã, vamos ao repórter CBN.

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0: 5 de maio de 2026. Os trabalhadores já podem acessar o aplicativo do FGTS para consultar o saldo disponível e contratar com as instituições financeiras o pagamento de dívidas pelo novo Desenrola 2.0, programa do governo federal, lançado no início desse mês para reduzir o endividamento da população. Quem tiver débitos em atraso poderá usar até 20% do saldo do fundo ou até R$ 1.000, vale o que for maior, para renegociar e quitar as pendências. O valor estará disponível a partir de amanhã. Os recursos serão transferidos da Caixa Econômica diretamente para o banco credor após a autorização do trabalhador. O lucro somado de 342 companhias não financeiras de capital aberto caiu 4,2% entre janeiro e março. O valor ficou em 46 bilhões e 300 milhões de reais. O número reflete o ciclo de elevação da taxa básica de juros e as incertezas globais decorrentes da guerra no Oriente Médio. A informação foi divulgada pelo jornal Valor Econômico. 4 pessoas morreram em um acidente entre 2 carros de passeio em uma rodovia que corta a cidade de Colorado, no interior do Paraná. Segundo o Batalhão de Polícia Rodoviária Estadual, os veículos bateram de frente na noite de domingo. Uma mulher está entre as vítimas. No horário de Brasília, 9:36.
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0: Em Manaus, 8:38.
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0: Já de volta com o nosso CBN Jornal da Manhã, para falar sobre o número de processos envolvendo assédio moral no ambiente de trabalho, registrou um aumento significativo em 2026. Dados referentes aos quatro primeiros meses do ano mostram que as ações trabalhistas tiveram um crescimento significativo. Mais detalhes sobre isso, outras informações, Naine Carvalho nos conta ao vivo a partir de agora. Naine, bom dia.
2: E Breno, muito bom dia para você e a todos que nos escutam. Olha só, ao todo, 447 ações trabalhistas foram movidas no Amazonas entre janeiro e abril deste ano. Esse número supera o mesmo período de 2025, quando foram registradas 314 ações. Com isso, o crescimento no estado foi de 42%. Segundo o levantamento, também aumentaram os casos de assédio sexual no estado. Os números subiram de 37 para 47 processos trabalhistas no comparativo entre os dois períodos, um aumento de 27%. Os dados reforçam uma tendência de crescimento que, inclusive, já estava sendo observada pelo Tribunal Regional do Trabalho da região Amazonas e Roraima. Isso porque foram mais de 4 mil pedidos de indenização por assédio moral entre 2021 e 2025. Só para ter uma ideia, no ano passado, a Justiça do Trabalho recebeu mais de 1000 novos processos, o que também já mostrava, né, um aumento em relação a esses números. Nesse caso, de 19% em relação ao ano de 2024. Outro detalhe importante é que é quanto ao assédio sexual, que o salto foi de 73% entre os últimos dois anos. A gente conversou também com o juiz do trabalho, o André dos Anjos, que explicou que esse aumento das ações, né, de assédio moral e sexual refletem, inclusive, o avanço de campanhas sobre o tema que vêm sendo realizadas pela Justiça do Trabalho. Ele alertou ainda, né, que as pessoas, elas podem buscar conhecimentos junto ao órgão em relação a esse assunto, para justamente fazer denúncias, né? Um outro ponto também é registrar um boletim de ocorrência, Breno.
0: Muito obrigado pelas informações, Naine Carvalho. Pois bem, se no Amazonas cresce esse tipo de processo, revela uma realidade muito triste da rotina dentro das empresas. O assédio no ambiente de trabalho deixa de ser tratado como brincadeira. Muita gente fala isso: ah, é só brincadeira, ah, porque eu conheço, ah, é normal, é uma pressão aqui, é, às vezes tem um jeito duro de lidar, é a questão do líder ser assim. Calma lá. Hoje, cada vez mais, trabalhadores estão rompendo esse silêncio e buscando justiça, quando entendem a realidade pela qual estão passando. O assédio moral acontece quando tem humilhações, perseguições e constrangimento, acaba ali virando rotina. É o chefe que grita na frente de todos, é aquela cobrança impossível, é aquela meta que nunca chega. Ah, quando a gente chega na meta, a gente dobra a meta. E aí, enfim, diversas desculpas. O isolamento proposital, isso acontece também. O controle abusivo, aos poucos a vítima acaba perdendo a autoestima, a saúde emocional e até a vontade de trabalhar. Já o assédio sexual também é outro assunto diferente, mas que muita gente acaba confundindo, é importante que nós falemos, que ultrapassa qualquer limite do respeito. Comentários invasivos, convites insistentes, toques sem consentimento e chantagens. Inclusive, todos são crimes, tá? Basta um único episódio grave para se caracterizar essa violência. O aumento dessas ações judiciais mostra uma mudança importante de que as pessoas, que principalmente as pessoas, estão entendendo que dignidade não faz parte desse pacote de benefícios, é direito. E ambiente de trabalho saudável não é favor de empresa nenhuma, é obrigação. Ambiente de trabalho saudável não é favor de empresa, é obrigação. E ambiente saudável não é um bebedouro com água gelada não, tá, meu amigo? Olha o que a gente tá trazendo informação aqui. No mercado cada vez mais competitivo, liderança não pode ser confundida com medo. Resultado não pode nascer de humilhação, e produtividade construída na violência cobra uma conta alta. Porque o trabalhador fica doente, acaba se afastando e também destrói vidas. Isso acaba, começa no trabalho, impacta a vida inteira do funcionário. Então é importante que você entenda o que é e se o ambiente é saudável para você, se você está saudável psicologicamente. Se não tiver, meu amigo, busca uma ajuda, faz a denúncia, mas não continua nesse ambiente, porque até nisso, né? Muita gente acaba normalizando e deixando passar. Ah, mas é o jeito dele. Calma lá que uma coisa não tem nada a ver com outra. Então, você pode também fazer a denúncia. Inclusive, tem uma cartilha do Ministério do Trabalho falando justamente sobre isso, tá? A cartilha elaborada pelo Ministério Público do Trabalho, a cartilha sobre assédio moral. Se você pesquisar lá na internet, você encontra para obter também outras informações. Agora em Manaus, 8h44.
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0: Em Manaus, 8:47.
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0: Já de volta com o nosso CBN Jornal da Manhã, vamos trazer informações que vêm de Alvarães. Um homem foi preso por ser suspeito de agredir e abusar sexualmente da própria sobrinha, uma criança de 4 anos de idade. Devido às agressões, a vítima precisou ser hospitalizada. A Patrícia Souza nos traz outros detalhes a partir de agora, ao vivo, aqui na Rádio CBN Amazônia. Patrícia, bom dia.
2: Oi, Breno, bom dia a você, bom dia a todos que nos acompanham aqui pela CBN. Breno, esse homem de 67 anos foi preso por policiais civis e guardas municipais na comunidade Santa Luzia do Catuiri, na zona rural de Alvarães. De acordo com a polícia, a investigação começou quando a sobrinha do suspeito, uma criança, Breno, de apenas 4 anos, ela estava na escola e precisou ser levada com urgência ao hospital com fortes dores pelo corpo e também muita sonolência. Durante o atendimento médico, ela chegou a contar que foi agredida pelo tio e que, além disso, além de agredir, ele também teria praticado atos libidinosos contra ela. Os representantes da escola, que haviam levado a criança ao hospital e acompanharam também esse atendimento e também esse relato, foram à delegacia do município de Alvarães e denunciaram o caso. A justiça, então, expediu o mandado de prisão temporária deste homem, que acabou preso neste fim de semana. Agora, Breno, ele vai responder pelo crime de estupro de vulnerável e está à disposição da justiça. Volto com você, Breno.
0: Obrigado pelas informações, Patrícia. E a gente fala um pouco mais desse caso, que revela essa violência cruel, mas também a importância da denúncia. Justamente aí, muita gente ainda não sabe, mas qualquer pessoa pode denunciar casos de abuso contra crianças e adolescentes. O Disque 100 funciona 24 horas de forma gratuita, inclusive anônima, e também é possível procurar o Conselho Tutelar, a polícia e o Ministério Público. Além da punição ao agressor, é fundamental garantir apoio psicológico e social para essas vítimas. Especialistas, inclusive, defendem mais psicólogos nas escolas, capacitação de profissionais e fortalecimento da rede de proteção nos municípios, porque proteger uma criança é a responsabilidade de todos nós. E é muito importante que a gente fale sobre isso para você entender que tem muita gente falando uma pá de besteira que não auxilia em nada, que só atrapalha. Já falei sobre isso aqui, sobre esse tipo de situação, esse tipo de ideia de querem perder tempo. Para ser mais, usar um português mais claro na questão da castração química. Porque em outros países onde já se utiliza, é um programa voluntário, onde esse condenado, o homem já foi condenado, ele submete a esse programa como uma forma de reduzir a pena. Só que no que consiste o programa? Não existe aquela, não é a castração que nem de animal que a gente faz, né? É uma castração química, a pessoa vai lá, toma remédio e a libido fica baixa. Só que, segundo especialistas, isso não impede do crime acontecer de outras formas. Porque quando a pessoa para de tomar o remédio, a libido volta ao normal. Então, como eu falei aqui, fortalecimento de políticas públicas, mais psicólogos nas escolas, com capacitação de profissionais, fortalecimento da rede de proteção nos municípios e também programas que possam amparar essa vítima de diferentes formas, né? Para que essa criança consiga reconstruir e seguir a sua vida. Mas isso é o mínimo que pode ser feito. Para quem fala o contrário é porque ou não estudou ou infelizmente quer usar uma pauta como essa, que é séria, que trata de vida de crianças, como uma pauta eleitoreira, que não agrega em nada. Muita atenção, ainda mais ano de eleição, meu amigo, o que tem de... Rapaz, não é brincadeira não, viu? Vou lhe dizer. E tudo isso só para conseguir like, só para conseguir engajamento, que é para aparecer. Porque se pegar nesses últimos 4 anos, não apresentou um projeto em relação a isso. É para acabar. 8:51.

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0: aos 8h55.
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0: Já de volta com o nosso CBN Jornal da Manhã, te contar que começa hoje em Taquatiara a Operação Excelsior 2026, a ação da Força Aérea Brasileira em que moradores poderão receber uma série de atendimentos gratuitos nas balsas da FAB atracadas no porto da cidade. O repórter Elian Cavalcante está ao vivo com a gente, direto da cidade da Pedra Pintada, para nos trazer mais informações. É o nosso repórter que está acompanhando toda essa movimentação por lá. Oi, Elian, bom dia.
2: Bom dia para você, ouvinte CBN. Essa operação Excelsior 2026 inicia hoje, dia 25, e vai até quinta-feira. Então, vai realizar atendimentos aqui no município de Taquatiara, atendimentos gratuitos de saúde, assistência humanitária e ações aí cívico-sociais. São quatro balsas, né, que estão atracadas no porto antigo da cidade, onde vieram toneladas, né? São duzentas e quarenta toneladas de equipamentos em quatro balsas para realizar essa série de atendimentos. Inclusive um hospital de campanha foi montado em uma dessas balsas para realizar atendimentos, né? Inclusive dezenas de militares atuam para garantir o funcionamento da estrutura logística. Essas balsas saíram de Manaus e vieram aqui para o município de Taquatiara e permitirá, né, a realização aí de mais de 1000 atendimentos diários, abrangendo aí especialidades de saúde como pediatria, ginecologia, odontologia, cardiologia, ortopedia e clínica geral. Essa é uma considerada, né? Essa é considerada uma das maiores ações humanitárias da aeronáutica aqui na região norte. Essa operação Excelsior, melhor dizendo, 2026 vai acontecer até 12 de junho e vai abranger, além de Taquatiara, né? Assim que terminar as ações por aqui, ela segue para o município de Parintins e depois de Parintins vai para o município de Oriximiná, no estado do Pará. São mais de 240 militares mobilizados, aí tem essa capacidade de 1000 atendimentos diários. Então, começando hoje, vai até quinta-feira no porto de Taquatiara, das 8 da manhã até 5 da tarde, atendimentos gratuitos. Volto com você.
0: Muito obrigado pelas informações, Lian. Bom dia. Já que estamos falando de serviço, deixa eu te contar que moradores da AM070 receberam atendimento de saúde, cidadania e até serviços da saúde sem precisar sair da região de vivem. A ação itinerante levou consultas, vacinação e emissão de documentos para famílias do interior.
3: A ação itinerante aconteceu na Escola Municipal Benedito Gomes, no quilômetro 62 da AM070. O objetivo foi atender moradores que muitas vezes enfrentam dificuldades para conseguir esse tipo de atendimento, como foi o caso da pescadora Francinete do Carmo.
4: Essa ação aqui na nossa comunidade, né, que é muito bem-vinda, né, vem ajudar nós, né, que tem que se deslocar muitas vezes daqui, da área rural, para ir na cidade para tirar um documento, uma consulta.
3: O juiz do trabalho e coordenador do Sejusquit, Sandro Namias, destaca os serviços ofertados.
5: E essa estrutura hoje oferece, tendo como eixo a Justiça do Trabalho, oferece serviço médico, serviço odontológico, serviço...

0: serviços de cadastro único, serviço previdenciário e serviço de identificação, identidade nacional.
1: Além dos serviços de saúde e cidadania, a ação também realizou audiências de conciliação e atendimentos jurídicos. Para a desembargadora Ruth Sampaio, do trabalho do TRT e coordenadora do SEJUSCIT, o objetivo da ação é de aproximar a justiça da população do interior.
2: É uma alegria muito grande estar aqui inaugurando o SEJUSC itinerante. Se as pessoas carentes não podem chegar até a justiça, as varas, né, do interior, ou mesmo ao tribunal, nós vamos, a nossa proposta é ir além dos muros.
1: A expectativa é que novas edições continuem levando atendimentos e acessos a direitos para comunidades mais distantes. Com reportagem de Patrícia Souza, Natália Povas para a CBN Amazônia.
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quinta-feira, 25 de maio de 2026. A projeção de crescimento do PIB brasileiro para este ano subiu de 1,85% para 1,89% no Boletim Foco divulgado hoje pelo Banco Central. A alta ocorre depois de 3 semanas de estabilidade. Para 2027, a estimativa de avanço da economia caiu de 1,77% para 1,70%. O presidente Donald Trump afirmou que o acordo com o Irã será ótimo e significativo para os Estados Unidos e disse que, do contrário, não haverá nenhum entendimento entre as partes. Em uma postagem em rede social, o republicano rebateu as críticas da oposição sobre as negociações entre Washington e Teerã. Ele também afirmou que o acordo fechado pelo governo do democrata Barack Obama abriu caminho para a República Islâmica desenvolver armas nucleares. O técnico Luis de la Fuente convocou os 26 jogadores que vão defender a seleção da Espanha na Copa de 2026. Pela primeira vez, nenhum atleta do Real Madrid foi chamado. Os convocados se apresentarão no dia 30 de maio. No horário de Brasília, 10:03.

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1: Iniciando a partir de agora a primeira edição do nosso Giro CBN Amazônia com os estados do Amazonas, Amapá, Roraima, Pará, Acre e Rondônia. A gente começa falando sobre o número de processos por assédio moral na Justiça do Trabalho, que cresceram 47% no Amazonas. Luiz Kawasaki nos traz outras informações e mais detalhes. Bom dia, Luiz.
2: Muito bom dia, Breno, e a todos que nos acompanham. E a Justiça registrou 408 ações entre janeiro e abril de 2026. No mesmo período do ano passado, foram 278 casos. As denúncias de assédio sexual no trabalho também aumentaram no Amazonas. Os registros passaram de 30 para 39 processos no mesmo intervalo de tempo. Magistrados do órgão avaliam que os dados refletem as campanhas de combate e a maior conscientização das vítimas sobre seus direitos. A legislação trabalhista pune os agressores com dispensa por justa causa ou processo administrativo. O trabalhador vítima de violência no ambiente profissional pode pedir a rescisão indireta do contrato de trabalho. Esse mecanismo, ele garante o recebimento de todos os direitos trabalhistas no pedido de demissão. A consulta a cartilhas e denúncias ocorrem no site do TRT11, o portal.trt11.jus.br. Breno.
1: Muito obrigado pelas informações, Luiz. A Polícia Federal anunciou que vai intensificar nos próximos dias as ações de fiscalização e repressão ao garimpo ilegal no Amapá. As informações com o Dayan Andrade. Bom dia, Dayan.
3: Olá, Breno, bom dia a você que nos acompanha aqui no nosso Giro CBN Amazônia. A operação com participação do IBAMA e da Polícia Federal combateu o garimpo ilegal na região da Floresta Estadual do Paru e na Estação Ecológica do Jari, entre Laranjal do Jari, no Amapá e Almeri, no Pará. A ação desativou 7 áreas de garimpo e destruiu máquinas e acampamentos. A ação foi coordenada pela Polícia Federal em conjunto com o IBAMA e CMBio, Força Nacional e Polícia Militar do Pará. Cerca de 80 agentes participaram da operação, que também utilizou 5 aeronaves para alcançar áreas de difícil acesso na floresta. A destacar que a operação alcançou áreas de garimpo ilegal em atividade e resultou na inutilização de escavadeiras, motores, tratores, geradores, acampamentos clandestinos e combustível utilizado para abastecer a estrutura criminosa. Em fevereiro, a Polícia Federal deflagrou a Operação Trono de Ferro, voltada à desarticulação da organização criminosa envolvida na extração e comercialização ilegal de cassiterita, oriunda de garimpos clandestinos no Amapá, em Roraima e na Venezuela. A ação resultou no cumprimento de mandados judiciais e no bloqueio de aproximadamente 405 milhões de reais em bens e valores dos investigados. O combate aos crimes ambientais é considerado ação estratégica e prioritária pela Polícia Federal em 2026. As operações vêm ocorrendo de forma contínua e terão prosseguimento nas próximas semanas com a atuação integrada das forças de segurança do país e também da região amazônica. Breno, volto contigo.
1: Muito obrigado pelas informações, Dayan. Cratera engole parte da pista na BR-174, perto da Ladeira Ceará, em Roraima. Namã Mourão, bom dia.
4: Bom dia para você também, Breno. A BR-174 está totalmente interditada por conta de um trecho da rodovia que desmoronou na manhã de sábado, na subida antes do local conhecido como Ladeira Ceará, próximo ao município de Presidente Figueiredo, já no estado do Amazonas. Está autorizado apenas o trânsito em caso de emergência. O tráfego na região deve ser liberado a partir de hoje, segunda-feira, mas com controle do fluxo de veículos. Motoristas que passaram pelo local registraram imagens de como ficou a situação da rodovia. A situação de perigo é agravada pela inclinação da ladeira Maria Ceará, trecho que frequentemente registra acidentes e tombamentos de veículos de grande porte devido à inclinação do trecho. Equipes do DENIT estão no local com obras de contenção e recuperação. Breno.
1: Muito obrigado, Namã. Muito obrigado. Marinha apura atuação de médico sem diploma em Hospital Militar de Belém. Ronaldo Santos, bom dia.
5: Bom dia para ti, Breno. Exatamente. A Marinha do Brasil instaurou um inquérito policial militar para apurar a denúncia de um médico, ainda sem formação completa, atuando em um hospital militar aqui de Belém. Segundo a Marinha, o caso partiu de outros órgãos e a Universidade Federal do Pará e a Junta Militar de Recrutamento foram chamados para prestar informações, uma vez que o citado prestava serviço militar obrigatório. Ainda em nota, a Marinha disse que reafirma seu compromisso com a legalidade, a ética, a transparência e a verdade, conduzindo as investigações de forma criteriosa e responsável, em estrita observância à legislação vigente. Sobre o caso, o Conselho Regional de Medicina no Pará afirmou em nota que casos envolvendo o suposto falso médico são de competência das autoridades policiais, cabendo à Polícia Civil e a investigação e a apuração para possível responsabilização criminal dos envolvidos. O Conselho esclareceu ainda que atua exclusivamente na fiscalização ética e profissional de médicos devidamente inscritos no Conselho Regional de Medicina. Eu volto com você, Breno.
1: Muito obrigado pelas informações, Ronaldo. Bom dia. Cidades do Acre devem receber mais de 600 mil para ações emergenciais após enchentes. Bruna Rosa traz mais detalhes. Bom dia.
6: Bom dia, Breno. É isso mesmo. As cidades de Porto Walter e Brasileia, no interior do Acre, vão receber juntas mais de 668 mil reais do governo federal para ações emergenciais da Defesa Civil após os impactos das enchentes e fortes chuvas deste ano. O maior valor vai para Porto Walter, mais de 656 mil reais, e o município sofreu com a cheia do Rio Juruá, que em abril ultrapassou mais de um metro acima da cota de alerta e também passou da cota de transbordo. O dinheiro deve ser usado em ações de resposta aos danos causados pela inundação. Já a Brasileia vai receber pouco mais de 12 mil reais por causa das enxurradas registradas em janeiro. Segundo a Defesa Civil do município, o recurso deve ajudar principalmente na reconstrução de bueiros e melhorias na drenagem da cidade. A Prefeitura informou ainda que outros pedidos de ajuda continuam em análise e que parte dos recursos já começou a ser usada na entrega de sacolões para famílias atingidas. A liberação foi autorizada pelo Ministério da Integração e Desenvolvimento Regional e publicada no Diário Oficial da União. O repasse será feito em parcela única e as prefeituras terão prazo de 180 dias para executar as ações e depois disso ainda precisam prestar contas ao governo federal. Em Brasileia, as chuvas chegaram a deixar mais de 500 famílias isoladas no começo do ano e os prejuízos podem ultrapassar R$1,5 milhão de reais, segundo a prefeitura. Breno.
1: Muito obrigado, Bruna Rosa. Muito obrigado, Bruna Rosa. O governo de Rondônia realiza nesta segunda-feira a abertura oficial da 13ª edição da Rondônia Rural Show em Ji-Paraná. A feira é considerada a maior do agronegócio da região norte e reúne produtores, empresários e investidores de várias regiões do país. Eliane Alves está com a gente ao vivo e nos traz todos os detalhes. Bom dia, Eliane.
7: Bom dia, Breno.

Eliane, tivemos um pequeno problema com o seu áudio, Eliane, mas ainda assim já aproveito então a deixa, já para seguir com a informação, porque o Centro Tecnológico Vandeci Hack, em Ji-Paraná, recebe a partir de hoje a abertura oficial dessa que é a 13ª edição da Rondônia Rural Show Internacional. O tema desse ano é exportação e desenvolvimento. A feira reforça o protagonismo de Rondônia no agronegócio brasileiro, promovendo inovação, tecnologia, sustentabilidade e geração de negócios. Considerada a maior feira do setor na região norte, a Rondônia Rural Show reúne produtores rurais, agroindústrias, investidores, instituições financeiras e representantes nacionais e internacionais ligados ao agronegócio. Foi criada em 2012, a feira apresentou crescimento histórico no volume de negócios, passando de 186 milhões de reais na primeira edição para mais de 5 bilhões de reais movimentados em 2025. O evento também fortalece a agricultura familiar, amplia o acesso ao crédito rural, incentiva a mecanização no campo e abre novas oportunidades de mercado para os produtores rondonienses. Essa foi a primeira edição do nosso Giro CBN Amazônia.

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0: Em Manaus, 9:17.
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0: Jorge Moraes, bom dia.
2: Bom dia, meu amigo. Bom dia, audiência.
0: Tudo certo? Está por aqui? Bem. Pelo Brasil?
2: Tô no Brasil, partindo para Goiânia. Ei, Goiânia, tem a música, né?
0: É.
2: Então, enfim, vou fazer o lançamento do Sea Lion, que é o BYD elétrico, que vai ser lançado hoje e amanhã. Ele é o elétrico do Sea. Então vai ser bem bom. Esse lançamento vai ser na pista, no autódromo. Vai ser uma acelerada.
0: Show de bola. Mas hoje vamos falar de outro assunto, porque a Stellantis, você teve lá por fora, né? Acompanhar um pouco das novidades da Stellantis. E vamos falar um pouco, vamos repercutir um pouco mais sobre isso, porque na Europa tem a volta de um carro muito popular por lá. E aí será que a gente tem mais ou menos seguindo esse ritmo de ter alguns medalhões voltando por aqui também?
2: Acredito eu que é possível, Breno. Quase que eu te chamo de Patrick, mas ia dar tudo certo. Ia dar tudo certo. O que acontece, Breno, é que a proposta do CEO global da Stellantis, Antônio Filosa, é construir um automóvel de baixo custo, de até 15 mil euros, 17 mil dólares, 100% elétrico. É a resposta da Stellantis aos chineses no velho continente, no continente europeu. Acredito eu que essa resposta ela tenha fundamento para que eles reajam no mercado brasileiro, de alguma forma. Por que razão? Porque no mercado brasileiro eles vão fazer uma investida com a Leap Motor, com um carro compacto, mas aí entre 130 e 150 mil. E tem a proposta de fazer uma entrada num segmento abaixo. Esse segmento abaixo pode ser esse, entre aspas, popular que a gente está falando por aqui. E é um popular para o mercado europeu, sim. A gente precisa saber como é que esse carro vai ser construído. Ele está na plataforma global da STLA da Stellantis, uma nova plataforma que vai fazer um elétrico compacto na Itália. Mas ao mesmo tempo que o presidente da Stellantis diz, olha, a gente quer fazer algo cada vez mais simples e que conecte todo mundo. Então, meu sentimento é que venha uma conexão direta para que a gente veja que esse carro, ele pode ser global e pode atingir a um público-alvo bem direcionado para essa pegada da Stellantis pelo mundo. Então, esse é um sentimento direto que eu trago para você e que vi durante a minha estada lá em Detroit, viu? E eu tô repercutindo isso na minha coluna hoje, falando em primeira mão para você por aqui.
0: Agora, Jorge, qual o carro que tá voltando lá e tem algum que você, da tua opinião, você acredita que possa de repente voltar a ser tendência? Claro, dando aquela repaginada, né? Porque do que foi no passado, hoje em dia, precisa dar uma boa vitaminada, né?
2: Eles precisam repaginar a Fiat de alguma forma. E essa repaginada se dá por conta desse novo carro que a montadora está disponibilizando para o mundo, né? Que é um carro global, que vai se chamar Argo no Brasil, mas que a gente não tem ainda data de lançamento efetivo. E eles querem trabalhar isso no mercado. E eu estou enxergando que esse movimento da Stellantis, por parte da Fiat, é algo que abraça, entre aspas, a pegada popular e traga aí a certeza de que eles vão tocar no caminho certo para poder vender um carro mais barato e acessível, entregando tecnologia para todo mundo. Meu amigo, não tem outra chance. Ou faz, ou o chinês engole.
0: Agora, a gente, pelo menos aqui em Manaus, está percebendo essa tendência de crescimento, até mesmo por parte dos empresários, também investindo bastante. O que tem chegado de novas lojas com carros diferenciados, alguns até que a gente tá vendo agora e eu tô pesquisando agora, tem muita novidade chegando, né? Como é que quem que de repente tá pensando em comprar um carro elétrico agora, o que que precisa se preocupar em relação a isso, para escolher bem?
2: Acho que a gente tem que fazer um manual de compra do carro elétrico, porque são muitas opções e tá ficando muito difícil você escolher. E essa dificuldade de escolha, eu vejo na ordem direta, vai ser cada vez mais dura em função do próprio mercado, entendesse, Breno? O consumidor de até 135 mil reais, ele voltou a crescer, ele voltou a entender que ele prefere um carro elétrico urbano, ele vai gastar pouco com isso e certamente vai ter um retorno muito lógico, principalmente em função dos motoristas de aplicativo. Eles já estão olhando isso. E o governo agora vai facilitar, né? Com crédito mais barato, com juros mais barato, em tempos de eleição, tudo pode acontecer nesse Brasil onde até o passado é incerto.
0: Até o passado incerto foi ótimo, viu?
2: Pois é, meu amigo.
0: Não é fácil.
2: São coisas, não é fácil, não é fácil. Então a gente vai aprendendo.
0: Jorge Moraes, muito obrigado, meu parceiro.
2: Feliz semana, até sexta.
0: Feliz semana, até sexta, valeu. 23.

A gente segue o teu CBN Jornal da Manhã e desde já, muito obrigado pela companhia. Já reforço o contato para você mandar sua mensagem pra gente. É o 92981980632. 92981980632. Fazer aqui o registro do Ulisses. Ele diz aqui: bom dia, meu nome é José. Quanto à proposta. Tá, ele diz sobre o que nós comentamos ainda há pouco, né? Sobre a redução, sobre as mudanças para a escolha de ministros do STF. Para você que está chegando agora, não ouviu o que nós contamos ainda há pouco? Tem uma proposta que está rolando no Senado de que, ao invés de o mandato hoje vai até 75 anos, né? O cargo vai até 75 anos. E disso se tornar um mandato. Inicialmente seria de 5 anos, mas já há discussões, já colocaram até 12 anos. E aí o Ulisses comenta de que poderia incluir um limite de mandato para o legislativo. Há casos conhecidos de parlamentares com 5 ou 6 mandatos. Então, Ulisses, tem deputado que tem mais do que eu tenho de vida. Quando eu nasci, foi a primeira eleição, hoje já tenho 2 filhas e ainda continua como deputado, né? É interessante, porém quase impossível, né? Difícil esse tipo de situação, eles alterarem para essas mudanças, mas toda discussão é válida e nós, o povo, é quem temos o poder. E quando a gente entender isso do poder, de fato, de 4 em 4 anos, a gente poderia dar essa limitada, mas fica a critério, vale a máxima da análise de toda a trajetória, todo o trabalho realizado. Se satisfazer, vai lá e vota. Se não, a gente precisa ter audácia e ter o conhecimento e a pesquisa para mudar. Fica à vontade para conversar com a gente, tá? Estamos aqui para te ouvir. Fica à vontade para mandar tua mensagem pro 92981980632. 92981980632. Fica à vontade sempre para compartilhar com a gente. Meus amigos, começa hoje o período para inscrições no Enem 2026. O Exame Nacional do Ensino Médio é a principal porta de entrada para o ensino superior no país. Inclusive, já reforço a você que as inscrições devem ser realizadas até o dia 5 de junho. Aí muita gente tem tempo. Calma lá, que passa rápido, tá? E ela é feita exclusivamente pela internet. Neste ano, uma das novidades é a pré-inscrição automática para estudantes do terceiro ano da rede pública e a inscrição exclusivamente feita pela internet. Então não esquece, tá? Para você que quer fazer o Enem, uma baita oportunidade para você que tá nos ouvindo, para você, papai e mamãe, já também, já relembra aí a quem nos ouve que precisa fazer, já de acompanhar a questão. Já começaram as inscrições do Enem 2026.

Artefato explosivo é encontrado em quintal de casa em Manaus. A gente traz informação sobre essa situação que chamou atenção nesse fim de semana. Isso aconteceu no bairro Japim, na Zona Sul, na tarde do último sábado. O objeto era de uso exclusivo do Exército Brasileiro, segundo a Polícia Militar do Amazonas. O Grupamento de Manejo de Artefatos Explosivos, MART, foi acionado para atender a ocorrência. A equipe isolou a área e seguiu os protocolos para proteger os moradores e os policiais. O artefato foi removido e levado para um local adequado, onde passou por procedimentos técnicos de neutralização. Além disso, a gente também conta para você que, de acordo com a Polícia Militar, os vestígios foram recolhidos e encaminhados para a perícia. Nós solicitamos uma nota do Exército Brasileiro e agora aguardamos retorno para entender de como esse artefato foi parar ali. E a gente reforça também todo e qualquer cuidado e também a recomendação a quem nos ouve, seja dos pais ou também das crianças, sempre dessa questão, né? Evitar qualquer manejo de material sem conhecimento. Ah, mas pode parecer, não tenha, nem se tiver dúvida, amigo, nem chega perto. Tá? Importante para evitar qualquer tipo de dor de cabeça. 9h30, eu vou ficando por aqui na próxima 1h30. Carolina França te faz companhia aqui no CBN Jornal da Manhã.

0: 25 de maio de 2026. A projeção da taxa básica de juros da economia brasileira para o encerramento de 2026 permanece em 13,25%, de acordo com o Boletim Focus divulgado hoje pelo Banco Central. Na reunião do fim de abril, o Comitê de Política Monetária reduziu a Selic de 14,75% para 14,50%. Para 2027, a estimativa continua em 11,25%. As inscrições para o Enem 2026 foram abertas hoje. Os estudantes devem fazer o cadastro pela página do participante na internet até 5 de junho. A taxa de inscrição custa R$ 85. Os candidatos que não têm direito à isenção devem efetuar o pagamento obrigatoriamente entre hoje e o dia 10 de junho. O Exame Nacional do Ensino Médio é utilizado por instituições públicas e privadas de ensino superior como critério de seleção. Quase 1,5 milhão de muçulmanos iniciaram hoje os rituais de peregrinação a Meca, cidade da Arábia Saudita considerada mais sagrada pelo islamismo. Há semanas, países do Oriente Médio, incluindo a Arábia, enfrentam ataques do Irã em resposta à ofensiva dos Estados Unidos e de Israel contra Teerã. O governo de Riad tenta manter a política à margem da peregrinação. O evento religioso conta com a participação de milhares de fiéis iranianos. A França enfrenta uma onda de calor que começou no fim de semana. Pelo menos 18 departamentos, incluindo Paris, estão em alerta. No domingo, a temperatura bateu recorde para o mês de maio. Segundo a agência climática francesa, os termômetros ficaram acima de 30 graus pela primeira vez neste ano. O participante de uma corrida na capital do país morreu e 10 pessoas que disputavam outra prova foram internadas, segundo os bombeiros. No horário de Brasília, 10h32.
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0: no horário de Manaus, 9h37.
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0: Olá, bom dia para você sintonizado com a gente aqui na 101,5, dando continuidade a 1h30 do nosso Jornal da Manhã, edição de segunda-feira, hoje é 25 de maio. Agradeço você que está aqui com a gente, tanto pela rádio, como também você que nos acompanha pelo YouTube, e você também que está na manhã de hoje nos acompanhando pelo aplicativo CBN Amazônia. Muito obrigada aqui, você que está desde cedinho com a gente. Seguimos com muitas informações da capital amazonense, também de municípios do interior do estado. Antecipo para você, amigo ouvinte, que ainda hoje tem prestação de serviço. Vamos falar sobre o INSS, FGTS também. Tem a nossa coluna de economia, a gente atualiza o cenário econômico aqui no estado do Amazonas, trazendo também detalhes quanto ao cenário, né, econômico nacional, mundial, que afeta aqui a nossa região norte. Tem esporte também, vamos falar sobre programação do interior do estado, festejo de Divino em Tabatinga, tem programação também em Anuri, Festival da Cunhã realizado na capital amazonense, Galeria Cidade Aberta é um destaque que a gente traz hoje lá de Parintins. Tem um quadro também, meio ambiente, CBN Mercado Imobiliário, Pentecostes, a gente fala sobre como foi a programação desse domingo aqui na capital amazonense. Você participa, interage com a gente, o nosso número segue disponível, é o 929-8198-0632. Além do nosso número, você também pode participar pelo YouTube. Lá tem um chat onde você nos acompanha, você também consegue interagir com a gente, tá bom? E a gente fica muito feliz de ter você conosco aqui na manhã de hoje.

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1: A gente segue para trazer informações quanto ao INSS. A partir de hoje, aposentados e pensionistas do INSS começam a receber a segunda parcela do 13º salário. A medida deve injetar bilhões de reais na economia, beneficiar mais de 35 milhões de segurados em todo o país. Nós vamos conversar ao vivo com o Daniel Ramos, ele que traz para a gente todos os detalhes desse impacto econômico a partir de hoje aqui no nosso país. Dan, bom dia para você.
2: Oi, Carol, bom dia a você, bom dia a todos que nos acompanham, desde já desejando uma ótima semana aos nossos amigos ouvintes CBN. E quando a gente traz esse número aqui para o estado do Amazonas, essa antecipação deve beneficiar mais de 200 mil segurados no estado, movimentando fortemente o comércio local neste período. Então, a partir de hoje, já está disponível, né, o pagamento da parcela, da segunda parcela do 13º salário aos aposentados e pensionistas do INSS. Quem tem direito a receber esse benefício são segurados que já receberam a primeira parcela em 2026, que são aposentadoria, pensão por morte, auxílios como incapacidade temporária, acidente, reclusão e salário maternidade. Quem não tem direito a esse benefício são os beneficiários do BPC, que é o benefício de prestação continuada, e da renda mensal vitalícia. Essas pessoas não recebem o 13º. Lembrando que o BPC é um benefício para idosos acima de 65 anos ou pessoa com deficiência de baixa renda. E é para você, amigo ouvinte, que deve receber a segunda parcela do seu 13º, fique muito ligado às dicas. Hoje inicia a folha de pagamento e você consegue acompanhar através do final do seu benefício. Para as pessoas que têm o final 1, o pagamento já inicia no dia de hoje e ele segue até o dia 8 de junho. Então, assim é por sequência. O final 1 recebe hoje, o final 2 recebe amanhã, o final 3 depois de amanhã e assim sucessivamente até o dia 8 de junho. E aí a gente tem o final dos números, no caso, depois do 9 é o 0, né? Então fique muito ligado a essas datas para que você não perca e assim consiga receber esse valor. De acordo ainda com os dados que foram repassados pelo INSS, essa medida deve injetar 39 bilhões na economia do nosso país. Portanto, de fato, muitas pessoas aguardam esse momento para utilizar esse valor da melhor forma possível. Eu finalizo aqui, Carol, fazendo um alerta, principalmente às pessoas de mais idade, para não confiar em terceiros ou em mensagens de aplicativos, mensagens de pessoas que possam enviar algum tipo de link. Isso não acontece. O INSS, ele não entra em contato através de link ou de aplicativo de mensagem, é tudo diretamente pelo aplicativo Meu INSS ou diretamente nas agências do INSS ou nos aplicativos. Não existe nenhum tipo de link, site, e-mail que vá lhe direcionar para receber essas informações, é tudo pelos canais oficiais. Desconfie sempre. Volto com você.
1: Dan, eu agradeço aqui todas as informações, o alerta também que se estende, né, aos aposentados e pensionistas do INSS. E ainda conversando contigo, Dan, a gente também traz aqui informações quanto ao programa Desenrola. A partir de hoje, trabalhadores poderão consultar quanto do saldo do FGTS poderá ser utilizado para renegociar dívidas dentro desse programa 2.0. A gente tem acompanhado aqui desde um anúncio feito pelo governo federal sobre esse repasse com o objetivo aí de regularizar, né, as pendências financeiras da população brasileira. Muitos estão inadimplentes. A ideia é, de fato, facilitar o pagamento dessas dívidas. E aí a medida permite usar até 20% do saldo disponível do FGTS ou até R$ 1.000. É um valor já muito significativo. Daniel, conta pra gente.
2: É isso mesmo. Ainda há pouco, Carol, eu estive conversando com um economista que, de fato, trouxe um dado muito alarmante pra gente. Cerca de 80% das famílias brasileiras hoje se encontram inadimplentes. Isso, é claro, traz um impacto gigantesco, porque essa pessoa que está inadimplente, ela não tem acesso a créditos, né? Então, se de repente essa pessoa quer empreender ou tem algum projeto em mente, ela acaba ficando restrita justamente por não ter acesso a créditos. Então, essa medida, né, que foi aí divulgada pelo Ministério da Fazenda, ela tem esse objetivo de que a pessoa consiga sair desse quadro de inadimplência e assim consiga realizar as suas atividades. Como você disse, já está disponível pelo aplicativo do FGTS. Mais uma vez eu reforço que não existe nenhum tipo de link ou nenhum tipo de e-mail, é tudo diretamente nos canais oficiais, o aplicativo Meu FGTS. Lá você consegue ter acesso se você pode ou não fazer essa negociação. E eu perguntei do economista, Carol, se vale a pena hoje a pessoa que está inadimplente, que está com uma dívida, pode ser de cartão de crédito, de cheque especial ou de crédito especial, se vale a pena essa pessoa mexer nesse fundo que é uma garantia do trabalhador para realizar a quitação dessa eventual dívida. E o economista me respondeu que sim, Carol, vale a pena, né, a pessoa usando isso com planejamento, com cuidado, ela pode se livrar desse quadro de inadimplência, evitar pagar mais juros futuramente e assim, quem sabe, poder investir ou fazer o que quer de melhor com o dinheiro, que é um dinheiro suado, o dinheiro do trabalhador amazonense, o trabalhador brasileiro trabalha muito, então é uma alternativa, de acordo com os especialistas, boa para que você consiga se livrar desse quadro de inadimplência. Então, a partir de hoje, já está disponível também, meu amigo ouvinte, se você se enquadra, se você é um trabalhador, tem ali o seu FGTS, você pode ter acesso a essas informações diretamente no aplicativo Meu FGTS, e aí você escolhe, ou você pode usar 20% do valor que você tem, o valor total do seu FGTS, ou até R$1.000, você escolhe o que tiver maior, o valor que for maior, e assim você consegue estar ali mediando essa dívida. Lembrando mais uma vez, né, tá disponível já a partir de hoje, você consegue ter acesso e quem sabe você consiga se livrar desse quadro de inadimplência e conseguir ter um pouco mais de qualidade de vida, né? A gente sabe que a questão financeira influencia muito a nossa saúde também mental, então fica aí a dica, o alerta para você também, meu amigo, já consegue ver através do site Meu FGTS. Carol.
1: Agradeço, Daniel, todas as informações, o alerta também sobre os prazos, como participar. Desejo a você um bom dia. Fiquem então essas informações, claro, que o programa, né, avança aí com as etapas, tanto de divulgação para que a população se atente quanto ao prazo de participação, quais são os critérios, o que, que também haverá de disponível para realizar aí essa regularização de dívidas. Claro que todas as informações a gente vai continuar trazendo aqui no nosso Jornal da Manhã para atualizar você, amigo ouvinte, para que você também não perca esse prazo e, caso precise, né, consiga aí, né, participar do programa. No horário de Manaus, 9h47.
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1: Denise Cassama já está conosco aqui ao vivo. Bom dia para você, Denise, bem-vinda.
3: Bom dia, ouvinte. Segunda-feira ensolarada. Para quem não ganhou na Mega Sena, bora trabalhar.
1: Vamos nessa trabalhar, mais uma semaninha começando, segunda-feira. E hoje no nosso quadro de economia, a gente fala sobre o custo da corrupção.
3: Muito tem saído no noticiário, principalmente sobre a história do Daniel Vorkada, a questão do filme sobre o possível patrocínio do filme sobre o Bolsonaro. Mas, afinal, muita gente andou me perguntando o que, que o Daniel Vorkada fez de tão ruim. Ele fez muita coisa de muito ruim, né? O Daniel Vorkada, ele era o controlador e o ex-dono do Banco Master, que foi um banco que foi alvo de intervenção e liquidação pelo Banco Central. Ele está preso por acusado de liderar uma rede de fraudes financeiras bilionárias, ocultação de patrimônio, corrupção e ameaças, né? Então, o que, que ele fazia? Ele oferecia taxas acima do mercado e atraía gente do mundo inteiro, né? Então, ele... muitos fundos de pensão, por isso que dizem que ele mexeu com o dinheiro das aposentadorias, mexeu sim, prefeituras, várias instituições, inclusive dizem que ele lavou dinheiro do PCC. Né? O rombo que ele fez, aí ele, mas as empresas coligadas a ele, já chega aí na casa dos 50 bilhões de reais. Para para que quem esteja nos ouvindo tenha ideia, isso representa aproximadamente quase 31 milhões de salários mínimos ou 83 milhões de Bolsa Família. Então, são 83 milhões de Bolsa Família que poderiam ser pagos com o dinheiro dessa corrupção que foi tudo pro bolso dele, né? Segundo os documentos aí que já são públicos, né? Ele mostra que assim, o patrimônio do banqueiro saltou de 2 milhões de reais em 2015 para 2,64 bilhões de reais em 2024. Então, crescer exorbitantemente o patrimônio. Então, quando eu sempre insisto que economia não tem milagre. Nada assim pula por acaso, caiu do céu, alguma coisa. Tudo é fruto de trabalho. Mas quando o montante é muito grande, o santo desconfia, né? Não, também não é tudo esforço, não. Pode ter alguma coisa ruim nesse pedaço. Infelizmente, existem muitos mercados aqui, tanto no Brasil quanto no mundo, né? Segundo o site da Transparência Mundial, o custo global da corrupção é estimado em 5% do produto interno bruto, o PIB, ou seja, né, equivale a 5 trilhões de dólares anualmente. E por que que isso é ruim? Esse dinheiro, ele podia ter sido usado para melhorar serviços básicos, infraestrutura, trabalhar pelo desenvolvimento econômico, então ele afasta os investimentos estrangeiros, né? Ninguém quer investir em país que tem alta carga de corrupção, aumenta a carga tributária, nós estamos passando por um processo similar, e mina a confiança institucional, né? O Brasil hoje, segundo a Transparência Mundial, ele ocupa a posição de 107 num total de 187 países. Quem vai falar, mas nem é tão grande assim, tá no meio, mas não deixa de ser grande, né? E aí cabe aqui uma auto-reflexão que a corrupção, a gente fala dessa corrupção como se fosse algo que tá lá em cima, né? Mas toda vez que você chora lá pro guarda que vai te multar e paga um café para ele não te multar, isso também é corrupção, né? Toda vez que você, de certa forma, toda vez que você vai fazer uma compra e não emite nota fiscal, isso também é corrupção. Então, a corrupção, ela começa no nosso dia a dia e ela vai crescendo até esses níveis que a gente está vendo aí. Então, não adianta a gente apontar o dedo sem se olhar no espelho antes, né? O que nós estamos fazendo para combater a corrupção? Ou nós também estamos no sistema alimentando esse sistema corrupto?
1: Denise, o que chama a atenção, falando sobre essa questão do impacto econômico, é justamente aí o quantitativo, né, de valores. Enquanto a gente fala, de um lado, da desigualdade social, sobre pessoas que não têm acesso à alimentação, que é uma coisa básica, que é uma questão de dignidade. De outro lado, a gente traz uma corrupção que afeta muitas camadas da sociedade, com muitos nomes grandes e com grandes movimentações bancárias, o que poderia suprir a necessidade de muita gente aqui no país.
3: É isso mesmo, né? Então, é por isso que eu fiz esse comparativo com o Bolsa Família. A gente podia acabar com várias

No horário de Manaus, 9h54, se aproxima agora mais um intervalo. Na volta, a gente fala sobre esporte, ainda na edição desta segunda-feira, a gente fala sobre o festejo que chega do interior do estado, uma procissão fluvial, tradição, uma tradição religiosa e uma série de shows que foram realizados na orla de Uarini. É o festejo do Divino Espírito Santo, que reuniu diversas ali pessoas praticando fé, muito amor também. A gente, na volta do intervalo, traz então mais informações quanto a essa participação marcada por muita fé e tradição. Além disso, ainda falando de programações do interior do estado, a gente traz também os detalhes de um projeto que leva representatividade da Amazônia aos muros da cidade de Parintins, lá na Ilha da Magia. Já já a gente vai ao vivo então a Parintins conversar com a nossa correspondente, a Karen, ela que vai trazer detalhes pra gente sobre como que é essa iniciativa, como que estão ali os processos, né, dessa arte aberta ao público. Tem detalhes também do Festival da Cunhã. A gente volta já.

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0: quarta-feira, 25 de maio de 2026. A Bolsa de Valores de São Paulo opera em alta de 0,39% aos 176.904 pontos. O dólar comercial está em baixa de 0,37%, cotado a R$ 5,00. O euro vale R$ 5,83, ligeira queda de 0,07%. Os principais mercados europeus estão em alta diante do avanço das negociações entre Estados Unidos e Irã. O diálogo aumenta as expectativas em torno de um possível acordo de paz e da reabertura do Estreito de Hormuz. Com isso, a cotação do petróleo tipo Brent recua 5% e o barril é vendido a pouco mais de $95. O presidente Donald Trump afirmou que o acordo será ótimo e significativo para os Estados Unidos e diz que, do contrário, não haverá nenhum entendimento entre as partes. Numa postagem em rede social, o republicano rebateu as críticas da oposição sobre as negociações entre Washington e Teherã. Os dois lados ainda divergem sobre pontos considerados centrais. O advogado que representa a plataforma de vídeos Rumble e da Trump Media and Technology Group afirmou que o ministro do STF, Alexandre de Moraes, foi notificado via e-mail do processo aberto contra o magistrado brasileiro nos Estados Unidos. As duas companhias recorreram à justiça americana para tentar barrar a aplicação de ordens de restrição e bloqueio emitidas por Moraes. As empresas alegam que as determinações do ministro configuram censura e violam garantias constitucionais. As decisões do magistrado tiveram como alvo contas baseadas nos Estados Unidos que pertencem a usuários de direita. O Rumble está fora do ar no Brasil desde fevereiro de 2025. No horário de Brasília, 11:03.
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0: Rede CBN, mais informações em Brasília. Rani Veloso, bom dia.
2: Bom dia, Nadédia. Olha, o presidente Lula começou hoje aqui no Hospital Sírio-Libanês em Brasília um tratamento de radioterapia preventiva no couro cabeludo. A primeira sessão já foi realizada nesta segunda-feira. O procedimento acontece um mês após a retirada de uma lesão de pele no local. Ao todo, o presidente fará 15 sessões de radioterapia no Hospital Sírio-Libanês ao longo das próximas 3 semanas. Segundo a equipe médica liderada pelos doutores Roberto Calil Filho e Ana Helena Germoglio, na nota oficial do Sírio-Libanês, Lula não tem restrições médicas e vai manter a rotina de trabalho normalmente. Na média.

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1: Giro CBN Amazônia, trazendo o que é destaque entre os estados da nossa região norte na manhã desta segunda-feira, dia 25 de maio. A gente inicia falando do combate ao tráfico de drogas com uma grande apreensão no estado do Amazonas. Conosco, Lui Kawasaki traz informações. Lui, bom dia para você.
2: Muito bom dia, Carol, e a todos que nos acompanham. Uma mulher de 31 anos foi presa neste domingo ao tentar transportar mais de 11 quilos de maconha, né, em um ferry boat que seguia de Coari para Manaus. A prisão, foi feita pela Polícia Militar do Amazonas durante a operação da base fluvial Arpão 2, coordenada pela Secretaria de Segurança Pública. Por volta de 8:30 da manhã, os policiais abordaram o ferry boat Irmãos Torre, que havia acabado de sair do porto de Coari. Na vistoria, a cadela de faro Atena sinalizou a presença de drogas no compartimento de bagagem. Dentro das mochilas, os agentes encontraram 10 tabletes de maconha, totalizando mais de 11 quilos, conforme análise do Departamento de Polícia Técnico-Científica. A dona da bagagem foi identificada e presa em flagrante. Ela foi levada ao posto da Polícia Civil na base Arpão e vai responder por tráfico de drogas. Carol.
1: Agradeço, Lui, pelas informações. Bom dia para você. Fazendeiro tem condenação mantida e deve pagar 10 mil por desmatamento em uma reserva ambiental no estado acriano. Rita Pontes, bom dia.
3: Bom dia, Carol. Bom dia a todos que acompanham o Giro CBN Amazônia. A Justiça do Acre manteve a condenação de um fazendeiro por desmatamento ilegal em uma área de reserva ambiental em Chapuri, no interior do estado. A decisão é da 2ª Câmara Civil do Tribunal de Justiça do Acre. Segundo o processo, o fazendeiro desmatou mais de 34 mil hectares em uma área de preservação permanente que pertence a terceiros. A denúncia foi feita pelo IBAMA durante uma fiscalização realizada em 2022. Os desembargadores decidiram manter a condenação, mas reduziram o valor da indenização por danos morais, que caiu de 25 mil para 10 mil reais. Além disso, o acusado também terá que recuperar toda a área desmatada. Caso descumpra a decisão, poderá pagar multa diária de R$500. O IBAMA já havia autuado o fazendeiro e determinado o embargo da propriedade. Na decisão, os magistrados destacaram que o desmatamento causou prejuízos ao equilíbrio ecológico e feriu o direito ao meio ambiente preservado, garantido pela Constituição Federal. O proprietário da fazenda afirmou que parte da destruição aconteceu dentro da reserva legal da propriedade dele. Já o acusado negou o crime e disse que fez apenas uma limpeza de pastagem. Lembrando que no Brasil, o desmatamento sem autorização é considerado crime ambiental e pode resultar em multa e até prisão. Volto com você.
1: Agradeço, viu, Rita, pelas informações. Até a próxima. Uma cooperativa do Amapá fechou um contrato para exportar 15 mil toneladas de açaí para a China até 2031. As informações são com o Day Andrade.
4: Olá, Carol, bom dia a você que nos acompanha aqui no Giro CBN Amazônia. O acordo foi fechado durante a maior feira de alimentos da Ásia realizada em Xangai. A cooperativa integra a Rota do Açaí, que busca fortalecer sistemas produtivos locais e promover o desenvolvimento regional sustentável. A participação da cooperativa e de outras 7 entidades brasileiras na feira contou com investimento de R$207 mil do Ministério da Integração e do Desenvolvimento Regional. A edição de 2026 da feira reuniu 82 empresas exportadoras brasileiras, número recorde em relação às 54 da edição anterior. A presença das cooperativas teve como objetivo ampliar o acesso dos produtos a mercados internacionais, fortalecer o reconhecimento das rotas de integração nacional com política pública e estabelecer alianças estratégicas com instituições estrangeiras. Carol, volto contigo.
1: Agradeço, viu, pelas informações. Bom trabalho por aí. Do Amapá, seguimos a Roraima. A Polícia Federal prendeu 2 passageiros com medicamentos ilegais no aeroporto de Boa Vista. O Naaman Mourão traz os detalhes dessa ocorrência pra gente. Naaman, bom dia.
5: Bom dia para você também, Carol. 2 homens suspeitos de contrabando foram presos em flagrante pela PF na madrugada do último sábado, durante fiscalização de rotina no aeroporto de Boa Vista. Durante a inspeção, foram apreendidas grandes quantidades de medicamentos e substâncias com características de anabolizantes, hormônios e produtos emagrecedores. Muitos deles com rotulagem em língua estrangeira e indícios de procedência internacional. Os presos foram encaminhados ao sistema prisional e podem responder pelo crime de contrabando, pena que pode chegar a 5 anos de reclusão. Carol.
1: Agradeço, Naaman. Bom dia para você. Ainda nas ocorrências policiais, uma operação do DENARC da Receita Federal resultou na apreensão de uma carga com 10 mil frascos contendo cápsulas com derivados de cocaína na BR-364 em Vilhena, Cone Sul, da região do estado de Rondônia. O motorista do caminhão foi preso em flagrante por tráfico interestadual de drogas, Eliane Alves.
6: Olá, bom dia, Carol. A apreensão aconteceu durante uma operação conjunta do DENARC, Receita Federal e Polícia Rodoviária Federal na BR-364, no município de Vilhena. Segundo as autoridades, o caminhão havia saído de Jiparaná e foi interceptado durante fiscalização na Rodovia Federal durante a revista no veículo. Os agentes encontraram cerca de 10 mil frascos contendo cápsulas que apresentaram resultado positivo para subprodutos de cocaína. A ação faz parte da Operação AMAS, do Programa Brasil contra o Crime Organizado, coordenado pelo Ministério da Justiça e Segurança Pública. De acordo com o registro da ocorrência, o motorista preferiu permanecer em silêncio ao ser questionado sobre a carga. Ele foi preso em flagrante por tráfico interestadual de drogas. O suspeito e todo o material apreendido foram encaminhados para a delegacia do município de Jiparaná, onde o flagrante foi formalizado pelo delegado titular do DENARC. Carol.
1: Obrigada, Eliane. Bom dia para você. Vereador é preso suspeito de atirar contra assessor no sul do Pará, Ronaldo Santos.
7: Exatamente. Bom dia para você e a todos que acompanham o Giro. Um vereador foi preso ontem em Cumaru do Norte, no sul do Pará, suspeito de atirar contra o próprio assessor. Segundo a Polícia Militar, Elisandro Bezerra da Silva, conhecido como Vereador Nani, é apontado como autor dos disparos contra Fabiano Silva de Souza. O caso aconteceu em uma residência na comunidade Balalaica, localizada a cerca de 150 quilômetros da sede do município. De acordo com testemunhas, o vereador e o assessor consumiam bebidas alcoólicas quando a vítima entrou no carro do parlamentar e fechou a porta com força. Ainda segundo os relatos, o vereador teria se irritado e perguntado ao assessor se ele havia batido a porta da casa da mãe dele. Quando a vítima virou a costa, o suspeito teria efetuado os disparos. Após o crime, testemunhas iniciaram uma perseguição ao vereador, que fugiu em um carro. Segundo informações repassadas à polícia, durante a fuga, o suspeito afirmou que pessoas que o perseguiam atiraram contra o veículo dele. Na tentativa de escapar, ele também teria atropelado um motociclista. A Polícia Civil informou que o vereador perdeu o controle do carro e bateu em um poste. Em seguida, abandonou o veículo e entrou em uma área de mata. O parlamentar foi localizado e preso pela Polícia Militar após buscas na região. O carro usado por ele foi encontrado totalmente queimado. O caso é investigado pela Polícia Civil. Eu volto com você, Carol.
1: Muito obrigada, viu, Ronaldo? Desejo a você um bom dia para todo mundo. A gente volta a conversar no horário de Brasília, agora 11:15.

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0: No horário de Manaus, 10h19, já estamos de volta aqui no seu Jornal da Manhã.
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0: Jornal da Manhã, edição de 25 de maio, segunda-feira, mais uma semaninha começando e claro que a gente acompanhou tudo o que foi destaque durante o fim de semana, tanto na capital como também no interior do estado. A gente indo ao interior do estado, lá na Orla de Uarini, a gente traz uma celebração religiosa marcada por uma procissão fluvial, muita tradição e shows que movimentaram a cidade. É o festejo do Divino Espírito Santo, que reuniu devotos de várias cidades, não somente aqui da região metropolitana, mas também de áreas mais distantes da capital. E, inclusive, isso acabou aquecendo, claro, a nossa economia, né? A cidade, que é conhecida como a Terra da Farinha, atraiu turistas, né, de várias regiões, causando impacto positivo no turismo, na economia local e, claro, com uma celebração de muita fé e amor.
2: Festejo do Divino Espírito Santo começou no dia 14 de maio com a procissão fluvial no Lago do Arini. O padre Limo Soter explica o significado desse momento de devoção e a tradição de decorar as embarcações com as cores do padroeiro.
3: E o tema maior deste ano, ele vem morar entre nós. Então, todo festejo que reúne culturas, essa gente celebra a cultura, se mistura também com o evangelho, que é cultura cristã, e a gente celebra juntos.
2: A tradição religiosa segue com o levantamento do mastro com a bandeira do santo em frente à igreja matriz. À noite, o movimento é concentrado na orla da cidade. O vendedor Ronivon Azevedo conta como está o movimento nas barracas da orla.
4: Temos a média, a filé fina e temos a mais grossa, que é o grão mais grosso. É o diferencial de grão, mas é uma só farinha só.
2: O novenário aquece a economia local com a visita de devotos de outras cidades do Amazonas, como explica o prefeito de Uarini, Marcos Martins.
5: É uma festa tradicional do município, religiosa e ao mesmo tempo cultural. Isso gera muita renda para nossa cidade. Nossa cidade produz a melhor farinha do Brasil e também a maior quantidade de farinha do Amazonas.
2: Além da parte religiosa, o festejo conta também com a programação cultural. Este ano, subiram ao palco a banda Magníficos e a cantora Clecinha. Os shows musicais atraíram uma multidão na Orla de Uarini. A devota Samila Luandria relata a experiência de participar das celebrações deste ano.
6: Estou achando maravilhoso, é a primeira vez que eu estou aqui na cidade, conhecendo, né? As pessoas são super receptivas, estou adorando. É um festejo, assim, diferenciado, né? Que só aqui a cidade o pessoal proporciona. Então, você que queira conhecer também, vem para Uarini e aproveita.
2: Reportagem de Rony Elias, Luiz Kawasaki para a CBN Amazônia.
0: Fica o convite, viu? Festejo aconteceu no fim de semana, mas vale a pena. E você que tem um tempinho, você que ainda não conhece, é importante que a gente descubra um pouco mais da nossa riqueza aqui no estado do Amazonas. E ainda com destaque do interior do estado, comentei com você que nós iríamos, né? Tanto ao Arini, como também Parintins, inclusive, é para onde nós vamos ao vivo agora conversar com a Kari Matos, ela que vai trazer pra gente detalhes de um projeto muito legal na cidade, que tem levado a representatividade da Amazônia aos muros da Ilha da Magia. Karen, bom dia para você, seja bem-vinda aqui ao nosso Jornal da Manhã. Conta pra gente o que é esse projeto, o impacto também, né, cultural, social aí na cidade. Bom dia.
7: Bom dia, Carolina. Bom dia a você também que está sintonizado na CBN Amazonas. Olha só, aqui em Parintins já faltam 30 dias, né, pro Festival Folclórico da cidade, o maior espetáculo a céu aberto do mundo. E também a cidade se prepara para receber os visitantes, também para a cidade ficar muito mais bonita. E A Galeria Cidade Aberta já está na sua quinta edição. São mais de 70 artistas que estão espalhados pela cidade para fazer aí a pintura nos muros. Esse projeto, ele é dessa forma. O artista entra em contato com a família, né, que tem ali um muro grande na cidade, apresenta a arte que vai ser pintada no muro da pessoa, e a pessoa autoriza, é claro, e aí começa, né, a preparação para a pintura, no caso, a preparação para o festival. Existem pinturas no muro com paisagens, com representatividade das mulheres amazônicas, parteiras, benzedeiras, as mulheres que fazem farinha também aqui, os povos originários também são representados aqui nos muros de Parintins, e é um projeto, como eu disse, está na quinta edição já, né? Então, quando vocês vierem para cá, para Parintins, observarem esses muros que estão todos pintados, maravilhosos aqui, já sabe que é do projeto Galeria Cidade Aberta, que é para embelezar também e para mostrar a nossa cultura também, né, Carolina, aqui, que é uma cultura maravilhosa, não só apresentada e representada nos três noites do festival, mas também nos muros da cidade.
0: Agradeço, Karen, pelas informações. Muito obrigada aqui pelo convite. O convite fica aberto, viu? Estamos nessa contagem regressiva para o Festival Folclórico de Parintins. É um grande espetáculo a céu aberto. Claro que a gente vai acompanhar detalhes de toda a programação, os três dias de evento. E antes disso, os preparativos, né, que aquecem, então, a cidade, a economia, a cultura, a arte também local. Agradeço mais uma vez, Karen. A gente volta a conversar em uma nova oportunidade aqui no nosso Jornal da Manhã. Bom dia para você e bom dia para todo mundo de Parintins que acompanha aqui a CBN Amazônia Manaus. E ainda falando de programação do fim de semana, teve campeonato no esporte, viu? Campeonato Amazonense de Taekwondo aqui em Manaus. Mais de 300 atletas participaram da competição e a gente foi conferir de perto como que foi, então, né, o resultado, como foram os resultados, como que foram os preparativos também para essa disputa.
8: Anos. Sara Carneiro já acumula vários títulos de campeã.
9: Essa é minha primeira vez disputando na categoria júnior. Eu acho que vai ser um ano muito bom.
8: Só orgulho para a mãe, Argila Carneiro.
10: Ela é bem dedicada no esporte dela, né? Nos estudos, ela é uma ótima aluna, né?
8: Chutes altos, precisos e muita disciplina. Uma arte marcial de origem sul-coreana que combina técnicas de defesa pessoal e prática esportiva. O árbitro é quem equilibra o combate. Vai além da preparação física. É também saúde mental. Esse é o Taekwondo, que segundo o técnico Júnior Reis da Silva, traz diversos benefícios.
11: Auxilia no emagrecimento, combate estresse, mas toda a questão de atenção, tem a questão de socialização e fazer com que hoje em dia o jovem que não larga mais o celular, deixar aquele tempinho sem o celular e fazer uma atividade física.
8: Mais de 300 atletas, entre crianças, adolescentes e adultos, participaram do Campeonato Amazonense de Taekwondo, realizado nesse fim de semana no Parque Municipal do Idoso. As disputas nas categorias juvenil, adulto e cadete, masculino e feminino, ocorrem em duas modalidades. A Kyorigi, onde o foco é voltado para o combate, e a Punse, marcada por execuções de movimentos de defesa e ataque. A presidente da Federação de Taekwondo do Amazonas, Ítala Rodrigues, explicou que os atletas não são apenas da capital.
12: A gente tem atletas do interior, de Novo Airão, de Manacapuru, de Iranduba, mas a maioria é de Manaus. E a expectativa foi superada.
8: Os atletas faixa preta, que conquistaram lugar no pódio estadual, também já garantiram uma vaga no Supercampeonato Brasileiro de Taekwondo deste ano. A disputa vai acontecer em agosto, na capital federal. E o Carlos Eduardo Menezes, faixa preta, já disse que vai dar o máximo dele.
13: Eu acho muito gratificante a gente participar desse campeonato, apesar de nós sermos no interior, né? Aí a gente não tem muito acesso às coisas, mas aí a gente vai pra cima de todo jeito. A expectativa é sempre dar meu máximo para ganhar o campeonato. E tem muito desempenho que eu vou procurar treinar muito, me empenhar muito para me ganhar.
8: E tem plateia, viu? Familiares e amigos vibraram com as conquistas. A pequena Isabela Costa, de 10 anos, estava acompanhando tudo.
14: É muito emocionante ver as pessoas ganhando ou quando elas ficam em terceiro lugar, mas é bom ver as pessoas ganhando, já que elas ficam muito felizes.
8: O encerramento do campeonato foi marcado pela entrega de medalhas e dos troféus, e pela entrega do título de nono Dan ao grã-mestre Raimundo Gomes Lima, de 63 anos, o mais alto nível de graduação. É o primeiro da região norte e um reconhecimento de uma vida inteira dedicada ao esporte.
15: Ao ensinar esses alunos ao longo da jornada, a gente possa ter contribuído para a mudança na vida deles, para não só como atleta, como lutador, mas como homem, como homens e pessoas de bem.
8: Com reportagem de Naine Carvalho, Patrick Mota Filho para a CBN Amazônia.
0: Parabéns a todos os atletas, desejamos aí novas vitórias e que essas conquistas possam trazer ainda mais resultados positivos aos atletas e a toda a categoria aqui do estado do Amazonas. No horário de Manaus, agora 10h30, se aproxima mais um repórter CBN. Na volta, a gente fala sobre El Niño, é o fenômeno amplamente estudado, cada vez mais associado aos impactos no clima e no meio ambiente em diversas áreas. Falamos muito disso aqui no ano de 2023, também 2024, quando enfrentamos aí uma seca severa, estiagem aqui no estado do Amazonas. A gente volta a falar sobre isso e os efeitos para 2026, porque os especialistas já apontam um prognóstico desse fenômeno para o ano de 2026, e a gente vai entender melhor quais são os impactos disso à nossa região amazônica, ao estado do Amazonas. 10h30, se aproxima um repórter CBN.

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0: Quinta-feira, 25 de maio de 2026. O presidente Lula foi submetido hoje a um procedimento de radioterapia preventiva no couro cabeludo. O Hospital Sírio-Libanês de Brasília informou que se trata de um tratamento que complementa a retirada de um câncer de pele ocorrida no dia 24 de abril em São Paulo. Segundo interlocutores do presidente, serão ao todo 15 sessões de 2 minutos que vão ocorrer ao longo de 3 semanas. De acordo com o hospital, Lula poderá manter as atividades sem restrições. Os trabalhadores já podem acessar o aplicativo do FGTS para consultar o saldo disponível e contratar com as instituições financeiras o pagamento de dívidas pelo novo Desenrola 2.0, programa do governo federal lançado no início do mês para reduzir o endividamento da população. Quem tiver débitos em atraso poderá usar até 20% do saldo do fundo ou até R$ 1.000. Vale o que for maior para renegociar e quitar as pendências. O dinheiro estará disponível a partir de amanhã. Os recursos serão transferidos da Caixa Econômica diretamente para o banco credor após a autorização do trabalhador. O técnico Luiz de la Fuente convocou os 26 jogadores que vão defender a seleção da Espanha na Copa de 2026. Pela primeira vez, nenhum atleta do Real Madrid foi chamado. Os convocados se apresentarão no dia 30 de maio. Antes do Mundial, a Espanha fará 2 amistosos, um contra o Iraque em casa em 4 de junho e outro contra o Peru no México 4 dias depois. Destaque da seleção espanhola, Lamine Yamal, do Barcelona, recupera-se de uma lesão e ainda é dúvida para estreia contra Cabo Verde. No horário de Brasília, 11:32.
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0: No horário de Manaus, 10h33.
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0: A gente segue para falar de meio ambiente, o fenômeno El Niño. A gente lembra aqui que é um fenômeno que está sendo cada vez mais estudado, associado também aos impactos, né, no clima, no meio ambiente, em diversas áreas. Por isso, hoje nós convidamos para participar conosco do bate-papo Andréa Ramos, ela que é meteorologista e já está ao vivo aqui com a gente. Andréa, bom dia para você, bem-vinda.
2: Muito bom dia, Carolina. Bom dia a você e a todos os ouvintes da CBN. De fato, eu estou chegando, já deu. E a própria NOAA, que é a Agência Oceânica, Administração de Oceânica, que analisa a evolução do El Niño, já estamos sim com cerca de 98% para correr, e olha, já é agora no inverno do Brasil. Apesar de que Manaus não tem essa questão de estações muito bem definidas, mas já começaria agora de junho para julho, com essa tendência de termos El Niño e evoluir até pelo menos até o verão de 2027.
0: Olha, eu já agradeço aqui essas informações já antecipadas, né, essa introdução do nosso bate-papo. De fato, é uma preocupação que move, né, toda a nossa sociedade, para que a gente se organize, se prepare para esses efeitos. Nos últimos anos, né, nós enfrentamos por 2 anos consecutivos no Amazonas, né, os efeitos do El Niño. Sabemos quais são os danos, né, ao meio ambiente, à saúde humana, ao comércio, à economia, enfim, são diversos os danos. Para a gente iniciar esse bate-papo, eu gostaria, primeiramente, por gentileza, que você explicasse brevemente o que, que é o fenômeno, para que quem está acompanhando volte ali, né, aos anos anteriores. Sim. Que a gente conversou muito sobre isso aqui, mas só para reforçar mesmo.
2: Claro, com certeza. Olha, o El Niño, ele está relacionado com aquecimento. É quando a temperatura da superfície do mar aquece acima de 0,5 graus, que é uma anomalia, que é a diferença entre o observado para a climatologia, aí você tem essa anomalia. E quando essa anomalia da temperatura é acima de 5 graus, significa que você tem um aquecimento. Esse monitoramento coral é feito pelo menos uns 3 até mesmo 6 meses antes, para depois o próprio NOAA e outras agências que também trabalham com essa questão de monitoramento identificar e passar ao público geral essas informações referentes. Olha, já vai começar o El Niño, não vai ter El Niño, vai ter neutralidade. Quando é negativa, vamos lembrar também que ela tem um efeito aí na região norte, traz o fenômeno chamado La Niña. E quando há neutralidade, ou seja, quando fica nesse patamar de 0,5 positivo, 0,5 negativo, ele está numa fase de neutralidade. O que isso significa em termos de meteorologia, em termos de condições? Você tem padrões que regulam a atmosfera, né, a dinâmica da atmosfera, que é o vento, a pressão, a temperatura. E quando esses fenômenos eles estão atingindo, eles influenciam esses parâmetros. E com isso há modificações nas condições do tempo que é observado no nosso dia a dia. É um fenômeno climático, porque ele atua em grande escala, mas vem naquela área onde os aviões passam, então é ali naquela área que ele está influenciando e que de alguma forma vai atuar aqui próximo à superfície. Então, de uma forma geral, tá, El Niño está relacionado com aquecimento que vai proporcionar mudanças na temperatura, na pressão e no vento, e com isso afeta o dia a dia e as condições meteorológicas, ou mesmo as condições do tempo observado no nosso dia a dia, Carol.
0: Explicado então os efeitos, né, do fenômeno El Niño, e falando agora mais precisamente sobre o porquê desses fenômenos em um intervalo curto de tempo, né? A gente registrou em 2023, 2024, em 2025 não, mas agora em 2026 já esse prognóstico, por que disso? O que tem influenciado nisso?
2: Carol, o que a gente está observando é essa frequência desses fenômenos. A OMM, que é a Organização Meteorológica Mundial, ela já definiu que nós estamos, independente das pessoas acreditarem ou não em mudanças climáticas, nós estamos já com dois efeitos diretos, que é o aquecimento, então anualmente as temperaturas elas estão se elevando, e a frequência desses eventos extremos. Eventos extremos como chuvas intensas, ondas de calor, ondas de frio, como aconteceu lá nos Estados Unidos, e também quando a gente olha essa relação, a gente está olhando também para os fenômenos. Eles realmente, climatologicamente, eles têm uma faixa de atuação. Pelo menos, por exemplo, o La Niña, ele atua até 3 anos. O último aconteceu, começou em 2019, foi até 2022. E aí, a partir daí você teve 2023 o El Niño, que afetou, como nós vimos. Já o El Niño, ele tem um período de previsibilidade menor, ele vai de 6-7 meses até 12 meses. O último, Carol, ele já ultrapassou essa margem, ele já chegou a ficar 18 meses com uma influência de uma forma bem ativa, depois ele enfraqueceu porque ele tem faixas, ele tem intensidade. Então, ele começou forte, se manteve forte, depois ele foi diminuindo a intensidade dele, mas ainda assim ele influenciou na condição do globo, né? Porque, de certa forma, o fenômeno ele atinge globalmente. Então, o que nós estamos observando é essa fase de neutralidade no qual ele não atua, diminuir. Tanto é que o La Niña, ele começou agora no final de 2025, novembro, dezembro, janeiro, fevereiro ele persistiu, quando foi março para abril ele já diminuiu. Teoricamente nós estamos numa fase de neutralidade, mas já seguindo agora de junho para julho com El Niño. Então esse período de neutralidade realmente está diminuindo. Cada vez mais esses fenômenos como La Niña ou El Niño, eles estão atuando com uma maior frequência do que comparado nos últimos anos. Independente de qualquer coisa, é o que nós estamos observando, e não é o falar, é o que o dado indica, porque isso é monitorado, existe dados, e esses dados estão dando essa informação, Carol.
0: E é importante que a gente já se prepare para isso, né? As autoridades, os governantes, né? Para que a gente consiga aí trabalhar de forma preventiva e não emergencial, que é o que a gente acompanhou nos últimos anos.
2: Exatamente, isso já está, diversas instituições chamam atenção. O CEMADEM, no último dia 19 de maio, enviou uma mensagem, ele organizou um documento, uma nota técnica direcionada não só ao público, como também à Casa Civil, identificando as características de El Niño, informando sobre a gravidade dele e também o quanto ele influencia aqui no Brasil, porque ele tem, os sinais dele são bem nítidos, principalmente aí na região norte, como também aqui na região sul. E ele tem um sinal em questão de temperaturas no centro-oeste e no sudeste do Brasil. Então, existem sim várias notas técnicas sendo lançadas, colocando à disposição, tendo não só à disposição do público em geral, como também da autoridade, para assim tomar as suas devidas providências. Então, se você entra hoje no site, seja do CEPETEC, seja do CEMADEM, seja do IMET, seja da ANA, que é uma agência vinculada com águas, mas de qualquer forma ela também precisa dessa informação, uma vez que tem essas questões de bacias, no qual tem uma influência direta quando você tem excesso de chuva ou déficit de chuva, e eles, claro, na medida do possível, vão tomando as suas providências. Ou seja, informação há, contexto há, e aí também está chegando às esferas que são responsáveis para tomar justamente essa questão de gerenciamento de ações para evitar um prejuízo maior para nós, que estamos aqui desse lado, que somos a sociedade como um todo, no qual a gente sempre fica mais prejudicado, né, Carol?
0: Agradeço, viu, André, a sua participação conosco, toda a explicação também e o alerta, claro. Que a gente volte a conversar em uma nova oportunidade com boas notícias aqui para a nossa região.
2: Com certeza, Carol. A partir do dia 11 de junho já vai ter uma nova saída dos modelos e nova informação atualizada. Então é importante a gente estar numa conversa, pelo menos mensalmente, em relação a isso, até para o público entender como é que está, porque quando tem El Niño aí na região norte, o impacto é direto no déficit de chuva, diminui as chuvas, mas não é em todo o estado. Existem partes momentos, áreas que são justamente associadas com essa questão do El Niño. Então é sempre bom realmente ficar atento a todas essas informações, Carol. Eu agradeço e fico sempre à disposição, tá bom?
0: Eu agradeço também, viu, Andréia, por conversar com a gente. E a gente, claro, volta a conversar assim. As portas aqui ficam abertas para uma nova oportunidade, atualizando sobre os efeitos, né, desses fenômenos na nossa região amazônica, no estado do Amazonas também. Bom dia para você, bom início de semana.
2: Muito obrigada e também desejo a todos um ótimo dia e ótima semana também. E fiquem bem. Tchau,
0: até obrigada, até a próxima. No horário de Manaus, 10h44, na volta do intervalo, a gente tem o nosso quadro CBN Mercado Imobiliário. Vamos falar sobre o ritmo aquecido nesse ano de 2026, a movimentação financeira aqui no estado do Amazonas. A gente volta já.

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0: no horário de Manaus, 10h50.
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0: Feira, e como um bom início de semana, boas notícias, novidades também aqui na nossa programação CBN Amazônia Manaus, nosso Jornal da Manhã. A partir de hoje, a gente inicia o nosso quadro CBN Mercado Imobiliário. Já havia comentado com você, amigo ouvinte, desde o início aqui da nossa participação. E agora nós recebemos aqui nos estúdios Henrique Medina, ele que é presidente da ADEME Amazonas, que é a Associação do Mercado Imobiliário do Estado. Vai falar para a gente sobre os efeitos econômicos no ano de 2026. Bom dia, bem-vindo.
3: Bom dia a todos. Bom dia a todos os ouvintes, bom dia a você que está aqui nos entrevistando, essa rádio tão, com clientes tão qualificados, né? Um prazer estar aqui com vocês.
0: A gente fica muito feliz em poder trazer, né, esse panorama do mercado imobiliário no estado. A gente tem acompanhado ao longo dos últimos anos, né, o crescimento, e hoje a gente fala então sobre esse ritmo aquecido no ano de 2026 e os impactos também nas vendas. O número que a gente tem aqui é de 637 milhões. Conta pra gente como que nós alcançamos esses valores.
3: O mercado imobiliário, ele continua aquecido, né? Trimestre após trimestre, quando nós apuramos os dados, a gente vê que o crescimento, ele continua acontecendo, e acontecendo de forma consistente, né? Nós conseguimos crescer, comparado ao primeiro trimestre de 2025, da ordem de 10%, né? Quase 10% ali, e muito desse crescimento, ele se dá por conta das vendas do produto Minha Casa Minha Vida, né? Que é aquele apartamento que vai até, apartamento ou casa, que vai até 600 mil reais.
0: E conta pra gente, como que estão os preparativos para receber essa alta demanda, essa alta procura aqui no estado? A gente observa que, de fato, muitas construções estão sendo, né, realizadas, desde ali o programa Minha Casa Minha Vida, programas também governamentais que incentivam a compra. Isso tem influenciado?
3: Olha, são vários fatores que têm feito essas vendas aumentarem, né? O subsídio hoje proporcionado pelo governo federal é uma mola propulsora. Então, você que compra ali um imóvel na casa de 200 mil, 220 mil reais, você tem até 65 mil reais de subsídio. Então, você praticamente zera a sua entrada no momento que você compra um imóvel nesse valor. Mas, além disso, você tem os outros subsídios e as outras condições de taxas de juros também especiais para empreendimentos com valores também mais altos, né? Então, você acabou de ter, de entrar em vigor uma nova portaria do governo federal, onde aumenta o limite, o teto do Minha Casa Minha Vida, e mantendo aqueles juros baixos que já tinham antes. Então, hoje, antigamente, o imóvel, para ser enquadrado dentro do Minha Casa Minha Vida, ele ia até 500 mil reais. E hoje ele vai até 600 mil reais. Então, você consegue comprar um imóvel nesse valor com condições muito atrativas, né? E taxas de juros subsidiadas. Então, você falou sobre como o mercado está se preparando para isso, né? Você se prepara, primeiramente, conversando com o poder público e mostrando que as vendas estão aquecidas e que nós precisamos lançar mais empreendimentos. Para lançar mais empreendimentos, nós precisamos de mais aprovações.

0: Primeiro, falando de subsídio, nunca teve subsídios tão altos, né, no Brasil como está tendo agora. E você que é do norte, você que é de Manaus, sobretudo, nós que somos aqui de Manaus, nós temos uma taxa de juros ainda mais baixa, eu estou falando isso para o Minha Casa Minha Vida. Nós temos ainda uma taxa mais baixa do que outras regiões do país, tá? Mais baixa. Então, hoje, você consegue comprar um empreendimento com a taxa mais baixa do Brasil, com um preço muito bom. Então, além disso, a taxa de juros, né, a Selic, ela vem também baixando. Então, é um excelente momento. E, claro, quem compra imóvel, ele quer valorização do seu imóvel. E uma informação também importante para lhe dar é que os imóveis tiveram valorização no ano de 2025 da ordem de 10%. Então, o que que isso significa? Significa que se eu compro um imóvel hoje, amanhã o meu imóvel está valendo mais, né, do que eu comprei hoje. Então, isso significa valorização imobiliária, significa que o seu dinheiro está rendendo também ao ponto de você investindo ali naquele imóvel. Então, você tem valorização imobiliária, você tem taxa de juros realmente muito grandes, e as maiores taxas de juros, melhores, né, no caso, e as menores taxas de juros do Brasil, e o maior subsídio. Então, você junta uma série de benefícios que está fazendo hoje, realmente, o cliente ficar muito motivado em comprar seu imóvel. E, claro, que eu não poderia deixar de falar sobre os produtos que estão sendo disponibilizados, né? Os incorporadores que estão ali inseridos dentro do nosso ecossistema, dentro da nossa ADM, são incorporadores muito resilientes, são os maiores incorporadores da cidade, que desenvolvem produtos à luz de uma ciência, né? À luz de uma pesquisa de mercado que a gente faz para saber onde estão a maior demanda, a infraestrutura, aonde está a maior necessidade para aquisição desse imóvel.
1: Perfeito. Essa é a análise que a gente tem para esse ano de 2026. A gente inicia, né, esse quadro Mercado Imobiliário, explicando mais sobre como que está esse cenário, a procura, o que que tem aí motivado, os incentivos também, investimentos, como o Henrique comentou conosco, que é o presidente da ADM. Essa é a primeira edição do nosso quadro, ainda vamos trazer mais desdobramentos sobre isso, sempre alertando, orientando tanto os empresários como também o consumidor final, o cliente, né, da ponta. Eu agradeço a sua participação conosco e a gente volta a conversar.
0: Muito obrigado e estou sempre à disposição de vocês.
1: Obrigada mais uma vez. Bom dia para você, bom início de semana. Até a próxima. No horário de Manaus, agora 10h59, minuto final da edição de hoje. Agradeço sua companhia, você que está conosco desde as 7h30 da manhã. Técnica de Glenda Araújo e Marvin Araújo, produção Luiz Kawasaki e Natália Póvoa, gerência de jornalismo e programação Daniele Pires, direção de jornalismo Paulo Fernandes.
2: Apresentação Carolina França.
1: Agradeço sua companhia mais uma vez, reforço que ainda hoje você fica com a nossa programação ao vivo, Estação CBN, Resenha Esportiva, Tarde de Notícias, também com compilado de tudo que foi destaque ao longo desta segunda-feira. Nosso encontro amanhã, a partir das 7h30, a gente te espera com as principais informações da capital amazonense, também dos municípios do interior do estado. Bom início de semana pra gente.

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maio de 2026. A estimativa da inflação brasileira para esse ano acumula 11 altas seguidas. Segundo o Boletim Focus, divulgado hoje pelo Banco Central, a projeção avançou de 4,92% para 5,04%. Para 2027, a expectativa do IPCA subiu de 4% para 4,01%, depois de 3 semanas de estabilidade. A Anvisa aprovou o registro do medicamento Nurtec ODT, indicado para o tratamento e a prevenção de crises de enxaqueca. A autorização foi publicada na edição de hoje do Diário Oficial da União. Estudos mostraram melhora da dor e dos sintomas em até 2 horas após o uso da substância. A regra que amplia a fiscalização sobre saúde mental no trabalho vai começar a valer amanhã. A atualização da norma regulamentadora amplia a responsabilidade das empresas. A nova regra estava prevista para entrar em vigor em maio do ano passado, mas após pressão de empresas e sindicatos patronais, o governo decidiu adiar a data. Apesar de novos pedidos de prorrogação, o ministro do Trabalho, Luiz Marinho, afirmou que não pretende promover mais um adiamento. O Papa Leão XIV publicou hoje a primeira encíclica do pontificado dele. O documento contém o posicionamento da Igreja Católica sobre determinados assuntos e é dirigido a bispos do mundo todo. Entre outros temas, o pontífice aborda a ascensão da inteligência artificial e questões sociais, como uma orientação mais ampla sobre direitos trabalhistas em décadas. No horário de Brasília, 12:03.

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0: Muito boa tarde, hoje é segunda-feira, 25 de maio de 2026, começando mais um CBN Brasil com a Cássia Regina Cassian.
1: E com o Carlos Alberto. Uma ótima tarde para você, Carlos Alberto, e para os nossos ouvintes também.
0: Iniciar um pequeno resumo aqui dos temas.

0: nada ou não. Pelo fato dele ter sido transferido para uma cela melhor, uma cela de estado, uma sala de estado da polícia, da sede da Polícia Federal, deixando a carceragem comum, a expectativa é de que ele esteja disposto a fazer uma nova delação, uma nova proposta, inclusive porque ele demitiu o advogado que preparou a primeira delação. Enquanto isso, a Procuradoria-Geral da República diz o seguinte, que a primeira proposta de delação do Daniel Vorgaro não é suficiente, mas também diz que não é totalmente inútil. Isso é que tem coisas ali que podem ser examinadas, mas também a Procuradoria-Geral da República quer um avanço nessa delação. Enquanto isso, rolam os assuntos que são as ligações entre o Flávio Bolsonaro e o Banco Master. Por falar nisso, o Flávio Bolsonaro está nos Estados Unidos, está em Washington, da Casa Branca, para ter o tal encontro com o presidente Trump. Ele quer tirar uma foto de um cumprimento de mão, um cumprimento com o presidente Donald Trump. Bom, guerra do Oriente Médio. Não, ainda tem assuntos brasileiros, ainda temos aqui a inflação. O boletim Focus, que resume a opinião do setor privado, não é publicado pelo Banco Central, mas não é a opinião do Banco Central. É a opinião de analistas, de instituições financeiras, consultorias privadas, etc. Enfim, é a opinião do pensamento econômico fora do governo. Pois bem, pela primeira vez, a projeção do IPCA, a projeção da inflação para esse ano, passou de 5%. 5,04%, quer dizer, passou quase nada. Mas antes da guerra, a projeção de inflação estava abaixo de 4, estava em 3,91. Então saiu de 3,91 para 5,04, aí passa a ser um avanço importante. Bom, guerra do Oriente Médio, o Trump disse que as negociações estão em andamento, que ele ainda não está satisfeito com todo o teor das negociações, mas que as coisas estão andando. Representantes do Irã foram para o Catar para participar das negociações, e o Trump, e a informação que nós temos também é que o preço da gasolina nos Estados Unidos subiu 50% desde o início da guerra. Perguntado sobre isso, o Trump disse que isso era pouca coisa diante da importância das negociações e do acerto que ele conseguiria ter com o Irã. Parece mais uma daquelas frases do Trump que não querem dizer nada, apenas uma frase dizendo nós vamos fazer o melhor acordo do mundo e tal. Os analistas mais sérios dizem o seguinte, dada a dificuldade da negociação e dada o aspecto negativo, as influências negativas que a guerra traz para os Estados Unidos, o aumento do custo de vida, aumento do preço de alimentos, etc., o Trump está procurando uma saída mais simples. Qual seria essa saída mais simples? O Irã libera o Estreito de Hormuz e os Estados Unidos desbloqueiam os portos do Irã. E aí abre-se 60 dias para negociar o que o Trump queria no começo, que é o arsenal nuclear, a quantidade de urânio enriquecido que tem o Irã e a quantidade de produção de mísseis. Então, essa é a situação, um acordo menos ambicioso. E a situação, de certo modo, né, Cássio? Volta ao que era antes, né? Sim. Você fez a guerra e depois da guerra, a conclusão é de que abre o Estreito de Hormuz, o Estreito de Hormuz já estava aberto antes, né? E não havia bloqueio americano. Então, essa é a situação do momento. De todo modo, os mercados ficaram satisfeitos com isso e o preço do petróleo está em queda tanto nos Estados Unidos quanto no resto do mundo. Bom, e a partir de hoje, os trabalhadores, voltando aqui para o Brasil, vamos às reportagens. A partir de hoje, os trabalhadores já podem usar o aplicativo do FGTS, Fundo de Garantia, para consultar saldo e usar esse Fundo de Garantia para pagar parte das dívidas no programa Desenrola 2. Quem tem a informação é a Rani Veloso. Rani.
1: Oi, Sardesberg, boa tarde a você, a Cássia, a todos que nos acompanham. É isso mesmo, viu? Os trabalhadores já podem acessar a partir de hoje o aplicativo do FGTS para consultar o saldo disponível e contratar com as instituições financeiras os pagamentos das dívidas dentro do novo Desenrola 2.0, que que é o programa do governo federal, que foi lançado no início deste mês para reduzir o endividamento da população. Quem tiver débitos em atraso pode usar até 20% do saldo do FGTS ou R$ 1.000. Vale o que for maior. A gente explicou isso no dia do lançamento do Desenrola. Para renegociar esse dinheiro, é exclusivamente para renegociar e quitar essas dívidas. É tanto que o dinheiro que vai estar disponível não passa pela mão do trabalhador. Ele é transferido direto da Caixa Econômica para o banco ou instituição financeira credora, após a autorização do trabalhador, porque o trabalhador tem que autorizar que o banco acesse o saldo dele via aplicativo. Depois disso, é que a Caixa terá aí até 30 dias para repassar o dinheiro ao banco. Será possível renegociar dívidas do cartão de crédito, do cheque especial, do rotativo, crédito pessoal também do FIES, com taxa de juros de até 1,99% ao mês, e os descontos vão ali de 30% a 90% do valor original da dívida. Segundo o Ministério do Trabalho e Emprego, o governo federal libera a partir de amanhã mais de R$ 16 bilhões do FGTS. Desse total, mais de R$ 8 bilhões vão ser destinados para as dívidas do Desenrola, e os outros R$ 8 bilhões e 400 milhões vão direto para as contas de 10 milhões e meio de trabalhadores que foram demitidos sem justa causa entre 2020 e 2025 e tinham o dinheiro retido porque haviam optado pelo saque aniversário. Sadenberg?
2: Rani, quero aproveitar a sua presença aqui para tratar de um outro tema. Presidente Lula passando neste comecinho de semana por uma sessão de radioterapia que inicialmente não era algo previsto, né? Tem a ver com aquela lesão que ele tirou do couro cabeludo, mas inicialmente seria só aquele procedimento, agora ele passa por radioterapia também.
1: Exatamente, Cássia. Ele começou hoje essas sessões de radioterapia. O presidente Lula foi ao Hospital Sírio-Libanês aqui em Brasília. De acordo com os médicos, é um tratamento complementar e preventivo no couro cabeludo, e acontece um mês depois da retirada de um câncer de pele no local. Segundo interlocutores do presidente, ao todo ele fará 15 sessões de cerca de 2 minutos cada uma no Hospital do Sírio, aqui mesmo em Brasília, ao longo das próximas 3 semanas. Segundo a equipe médica liderada pelos doutores Roberto Calil Filho e Ana Helena Germoglio, Lula não tem restrições médicas e vai manter a rotina de trabalho normalmente. A gente lembra que ele fez esse procedimento de retirada de câncer no couro cabeludo, câncer de pele, no mês passado, no dia 24 de abril. Na ocasião, de acordo com interlocutores também do presidente, já tinha essa previsão, Cássia, respondendo a sua pergunta, de tratamento de radioterapia como forma de prevenção e também para complementar o tratamento. Mas, na época, não havia sido divulgado e hoje o presidente já começou a primeira sessão. Cássia?
2: Muito obrigada. A informação da Rani Veloso, falando direto de Brasília.
0: E agora, Cássia?
2: Agora, intervalo.
0: Já voltamos.
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1: Nós temos alguns raios de sol aparecendo aqui em São Paulo, mas temperatura ainda baixa nesse comecinho de semana. Por enquanto, 21 graus.
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3: A semana começa com temperaturas agradáveis em grande parte do território paulista. E ao longo do dia, o céu fica mais encoberto e com poucas aberturas de sol. Na capital, as máximas alcançam os 22 graus. E as chuvas retornam de forma fraca no final do dia. E também chove em áreas do interior do estado por conta de um cavado combinado a um sistema de baixa pressão na costa paulista. E podem ocorrer pancadas de chuva de fraca a moderada intensidade em áreas da faixa leste, no litoral e no Vale do Paraíba. E ao longo da semana, as temperaturas sobem mais no interior do estado, enquanto na capital a nebulosidade mantém as temperaturas amenas à tarde. No decorrer da semana, uma nova frente fria mantém o risco de pancadas de chuva na quarta-feira. E a partir da quinta, o sol volta a aparecer mais no estado. Jade Ramos, da Clima Tempo, para a CBN.
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0: E aí, Merval?
1: Tudo bom, Schadenberg? Boa tarde, ouvinte. Boa tarde, Cássia.
2: Boa tarde, Merval.
0: Bom, Merval, saiu mais outra pesquisa aqui sobre intenções de voto para a presidência, pesquisa BTG Nexus, e na simulação de segundo turno, o Lula aparece com 47% e o Flávio com 43%, que é mais ou menos, não, é o resultado da Datafolha, né? Que saiu no fim de semana. Bom, há dois modos de analisar aí, né? Primeiro que na pesquisa anterior do Datafolha, o Flávio Bolsonaro aparecia empatado com o Lula, rigorosamente empatado, 45 a 45. Agora, depois do caso Daniel Vorkaro com o Flávio Bolsonaro, o Lula subiu 2 e o Bolsonaro perdeu 2 nessa pesquisa aqui, e que confirma que é igual a da coisa. A conclusão é que muita gente está dizendo é que o estrago lá das relações do Flávio com o Bolsonaro, relações mal explicadas, acabou sendo menor que o esperado.
1: É, na verdade, o resultado continua sendo um empate técnico, né? Com uma vantagem do Lula que foi ampliada. Natural que isso acontecesse, né? Eu também acho que foi um estrago pequeno, mas acho que muita coisa pode acontecer ainda nesse episódio, porque tem muita coisa mal explicada. Por exemplo, se você descobrir que uma parte do dinheiro, desse dinheiro, 60 milhões, que foi desviado para sustentar o Eduardo Bolsonaro nos Estados Unidos, por exemplo, ou se descobrir que o Mário Frias teve algum tipo de remuneração além do devido por causa desse dinheiro, isso tudo vai complicar mais ainda a situação. Se ficar provado que o dinheiro não era só para o cinema, para o filme sobre o Bolsonaro, isso aumenta a crise, né, diante do Flávio Bolsonaro. Quer dizer, eu acho que ainda vai acontecer muita coisa. Tem as delações premiadas, inclusive a do Daniel Vorkaro, que agora parece que vai dar uma aprumada aí, né?
0: É.
1: Então, e tem outras
0: pessoas... Quer dizer, em outras palavras, pelo que você está dizendo, o Flávio Bolsonaro pode aparecer na delação, né?
1: Pode aparecer na delação o Flávio Bolsonaro, pode aparecer na delação o Lula indicando o Manteiga, o Lewandowski, pode aparecer um relato sobre a reunião que ele teve com Lula, diferente do que o Lula está divulgando. Então, pode aparecer tudo. Mas o mais provável é que o Flávio seja o mais prejudicado nessa investigação sobre o dinheiro do filme, né? Eu acho que isso aí tem muita coisa mal explicado. Então, a gente ainda vai ter que esperar. Na verdade, é o seguinte: nenhum candidato da direita se mostrou viável para substituir o Flávio. Até agora, essa queda do Flávio não afetou outros candidatos, né? Então, o Flávio, de qualquer maneira, se não for uma coisa definitiva que surja, ele vai ser o candidato da direita no segundo turno. E no segundo turno, muita gente que hoje se espantou, se desiludiu com ele, vai acabar votando nele, porque não vai votar no Lula. Então, eu acho que essa questão só vai se resolver se surgir um fato tão grande, tão escandaloso, que retire o Flávio dessa disputa, que inviabilize o Flávio nessa disputa. Então vamos ter que esperar, porque do jeito que vai, o Lula e os Bolsonaro, né, eles têm um apoio cego, quase cego dos eleitores. Nada que aconteça a bala. Lembrar que o Lula ganhou a eleição depois do Mensalão. É claro que ele, naquela ocasião, ele disse que foi traído, que não sei o quê, que não sabia, pediu desculpas e tal. Mas, de qualquer maneira, era uma crise de um tamanho imenso e ele conseguiu superar. Então, também, se o Bolsonaro conseguir superar essa crise, não vai ser uma grande surpresa, porque os dois são líderes populistas carismáticos e que têm um apoio firme de grande parte do eleitorado próprio, né? Então, eu acho que essa disputa vai ficar acontecendo o tempo todo na campanha. Não vai surgir ninguém com possibilidade de
0: substituir o Fábio. Nem a Michele?
1: Mas a Michele, eu acho que o Bolsonaro jamais tiraria um filho para botar a Michele. Mas de jeito nenhum, jeito nenhum. Acho que ele prefere perder com o Flávio.
0: Com o Flávio do que ganhar com a Michele.
1: Com a Michele. Acho que sim.
0: Tá,
1: acho
0: certo. Que sim. Porque aí a Michele então, passaria a ser a liderança, né?
1: Claro, claro. Qualquer um que não fosse um de sangue passaria a ser o líder da. Ou então o Zema ou o Caiado seriam os líderes da direita, né? E ele perderia completamente a liderança dele, a importância dele.
0: Tá certo.
1: Então é isso, vamos ver o que vai acontecer, mas acho que a disputa entre Bolsonaro e Lula vai até o final.
0: Tá certo. Merval Pereira, obrigado, Merval, até amanhã.
1: Até amanhã, Sandra.
0: Olha, Cássia, tem aqui uma outra informação, depois a gente vai entrar com mais novidades, enfim, com mais detalhes, mas o presidente Lula se reúne hoje com o presidente da Câmara dos Deputados, o deputado Hugo Mota, para discutir o encaminhamento da proposta que elimina a escala 6x1. Está em votação, está tramitando no Congresso Nacional, mais exatamente na Câmara dos Deputados, e o presidente da Câmara, Hugo Mota, disse que pretende votar ainda esta semana, e há algumas divergências sobre, por exemplo, a transição da jornada atual, da escala atual para a escala sem, a escala eliminada ao 6.1. Então, Lula e Hugo Mota se reúnem hoje para discutir sobre essa tramitação. Intervalo agora.
2: E já voltamos.
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1: Quem já está de olho no trânsito pela cidade, a Letícia Veloso. Boa tarde para você, Letícia.
2: Oi, Cássia, boa tarde para você, boa tarde, Sardenberg, boa tarde para o nosso ouvinte. Destaco o caminho pela Avenida do Estado, ainda muita movimentação por lá por causa do acidente envolvendo três carros e um deles caiu no rio Tamanduateí. Infelizmente, uma pessoa não resistiu. Bom, é na altura da ligação leste-oeste, mantido o desvio lá na Praça Alberto Leon, no sentido da Marginal do Tietê, sentido da Zona Norte. A Avenida do Estado ainda tem aquele caminho muito pesado, principalmente pela Expressa, desde antes da ligação leste-oeste até a altura da Cruzeiro do Sul. Dá para utilizar, no caso, a lateral. O corredor norte-sul também é alternativa, inclusive, né? Quem utiliza 23 de maio no sentido do centro, neste caso, pode funcionar.
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2: Avenida Aricanduva, sentido Marginal do Tietê, acidente envolvendo motocicleta e ônibus antes da Rádio Leste, sentido da Marginal.
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0: segunda-feira, 25 de maio de 2026. O Banco Central informou que a liquidação extrajudicial de instituições do conglomerado Master não gerou efeitos no sistema financeiro nacional. A análise consta no relatório de estabilidade financeira referente ao segundo semestre de 2025. A liquidação foi anunciada em novembro do ano passado. Na época, o dono do Master, Daniel Vorcaro, foi preso em uma operação contra a venda de títulos de crédito falsos da instituição. A Bolsa de Valores de São Paulo opera em alta de 0,44% aos 176.978 pontos. O dólar comercial está em baixa de 0,43%, cotado a R$ 5,00. O euro vale R$ 5,83 e gera queda de 0,08%. Os principais mercados europeus estão em alta diante do avanço das negociações entre Estados Unidos e Irã. O diálogo aumenta as expectativas em torno de um possível acordo de paz e da reabertura do Estreito de Hormuz. Com isso, a cotação do petróleo tipo Brent recua mais de 5% e o barril é vendido a quase US$ 95. O presidente Donald Trump afirmou que o acordo será ótimo e significativo para os Estados Unidos e disse que, do contrário, não haverá nenhum entendimento entre as partes. Em uma postagem em rede social, o republicano rebateu as críticas da oposição sobre as negociações entre Washington e Teerã. Os dois lados ainda divergem sobre pontos considerados centrais. Já o presidente do Irã afirmou que o país não cederá à pressão e às exigências excessivas da Casa Branca. Ele disse que Teerã pretende defender integralmente os direitos do povo e afirmou que, após o fracasso militar, os inimigos se concentram na guerra econômica. No horário de Brasília, 12:33.
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0: Miriam.
1: Boa tarde, Sardenberg. Boa tarde, Cássia. Boa tarde, ouvintes da Rádio CBN.
2: Boa tarde, Miriam.
0: Como toda segunda-feira, o Banco Central publicou hoje o relatório, o Boletim Focus, que resume a opinião do pensamento econômico fora do governo, né? E a projeção de inflação subiu mais uma vez, subiu para 5,04. Quer dizer, passou de 5, que é o teto da meta, né?
1: Não, o teto da meta é 4,5.
0: Isso.
1: 5 já é claro, um estouro claro. Bem forte, né? É um número assim meio simbólico, né? 5 é muita, uma alta forte de inflação. Grande parte disso é produzido pela guerra, e a guerra é uma incerteza, quando é que ela vai terminar, quando é que ela vai dissolver seus efeitos. Esse ano é um ano difícil, porque a gente está com a perspectiva de ter El Niño. Então tem aumento de custos, El Niño, uma guerra que a gente não sabe como é que vai terminar. Então a inflação subindo é uma preocupação, e tem subido toda semana, nas últimas semanas, 11 semanas, creio eu, 11 semanas com sempre previsão de cada previsão pior do que a da semana anterior. E isso é porque nem todo mundo faz na mesma hora a revisão das suas projeções, mas quando vem várias semanas sendo elevada, é porque essa é a tendência geral, todo mundo está vendo a tendência. O número, às vezes, há divergências entre uma instituição e outra, entre uma consultoria e outra, mas eles estão prevendo todos uma inflação, uma previsão de mais alta, de inflação mais alta nesse ano. No ano que vem e no outro ano, continuará como a previsão mostra que vai continuar, vai estar dentro do intervalo de flutuação da meta, mas esse ano estouraria. Então seria 5,04%. Isso pode mudar, o cenário ficar mais benigno. E ele, como é que ele ficaria mais benigno? Se a guerra terminar, né? Está todo mundo olhando para essa negociação, esse vai e vem do Trump com os iranianos, e se eles se conseguirem chegar num acordo e normalizar o comércio, né? A passagem pelo Estreito de Hormuz demora mais ou menos 30 dias. A gente tem um segundo semestre mais tranquilo do que o primeiro semestre do ponto de vista das pressões inflacionárias, né? Tem as sazonalidades, a sazonalidade de alimento e tal, mas você tem haverá uma expectativa melhor se essa guerra for resolvida logo. Né? Então tem alguns bancos que trabalham com essa hipótese, já estão embutindo aí uma expectativa de que a guerra vai acabar até o fim do primeiro semestre, e a gente vai ter um segundo semestre de deflacionário, né? De redução dessas pressões, e mesmo assim chegando no final do ano com esse estouro do teto da meta. Acho que tem 5 semanas que já estava prevendo acima de 4,5, né? E também vai subindo, Sardenberg, a cada semana a previsão da Selic, que dessa vez saiu de 13 para 13,25. Uhum. Lembrando, antes da guerra, a previsão é chegar no final do ano em 12%. Agora estão prevendo em 13,25%. Uhum. Né? Então é uma alta muito forte nessa previsão. Por que os juros caem menos? Porque a inflação subindo mais. E eles estão prevendo para 2027 juros de 11,25%. E 2028, 10%. Claro que tudo isso é muito chute, né? Chega assim para os juros no final de 2027, os juros no final de 2028, é chute, é uma projeção. Mas o que eles estão vendo com isso é um cenário em que a inflação fica acima do centro da meta, que é 3%. E os juros, portanto, caem muito lentamente com juros altos todos esses anos. Vamos ver como é que realmente a realidade vai se comportar. Eles têm errado bastante no último ano, até eles acertaram, por exemplo, sobre crescimento, algumas coisas assim, mas eles vão o importante não é achar que isso aí é um acerto ou erro. Na verdade é assim, como que eles estão vendo agora o cenário. Eles estão vendo um cenário de uma inflação que fica em 5% e juros que caem muito pouco, Sardenberg e Cássia.
0: Tá certo. Miriam Leitão, obrigado, Miriam. Até amanhã.
1: Até amanhã.
2: Até.
0: E agora, Cássia?
2: Intervalo.
0: Já voltamos.

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4: Para o Imposto de Renda 2026, as principais deduções são despesas médicas, como consultas, exames, internações e plano de saúde, sem limite de gastos, desde que sejam comprovadas, gastos com educação, como escola e faculdade, dentro do limite de R$3.561,50 por pessoa. Cuidado, porque não entra material escolar, uniformes, escolas de idiomas ou atividades extracurriculares. As despesas com dependentes, pensando alimentícia judicial, quando determinada por decisão da Justiça, contribuição ao INSS Previdência Oficial e a Previdência Privada do tipo PGBL, dentro do limite permitido pela Receita. Eu sou André Torbei, para a CBN Amazônia.
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1: Olá para você ligado aqui na CBN. 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Amanhã eu volto com mais um É da Sua Conta.
2: Da Brasília, temos a reportagem de Rani Veloso. É o assunto da escala 6x1, reunião do Lula com Hugo Mota para discutir a tramitação da proposta que elimina a escala 6x1. Rani Veloso, como é que estão as coisas?
3: Olha, Sardenberg, o presidente da Câmara, Hugo Mota, depois da reunião com o presidente Lula no Palácio do Planalto, na manhã de hoje, vai falar daqui a alguns instantes sobre o resultado desse encontro com o presidente Lula, tá? No momento, a gente não tem nenhuma resposta, mas de acordo com fontes da Câmara dos Deputados, a reunião foi uma boa reunião e que tem aí boas notícias, ou seja, significa que eles entraram em um acordo. O que estava faltando no parecer do deputado Léo Prates? Exatamente a regra de transição, que é o principal ponto de divergência. Se serão 2, 3 ou 4 anos para a redução da jornada de trabalho por semana, que passaria de 44 horas semanais, atualmente é assim, para 40 horas no final dessa transição. O que eu apurei com aliados de Léo Prates, que já é certo que vai ter no relatório, que os 2 dias de folga serão implementados ainda este ano, 120 dias após a promulgação da emenda constitucional. Então, nesse momento, o presidente da Câmara, Hugo Mota, vai falar a qualquer momento. A gente está aqui esperando sobre o resultado dessa reunião com o presidente Lula. O deputado Léo Prates disse que iria fechar o seu parecer até às 13 horas, ou seja, está próximo, e às 17 horas na comissão especial ele vai apresentar o texto para discussão e votação. Provavelmente terá um pedido de vista e eles consigam finalizar a votação dessa proposta na quinta-feira e logo em seguida o compromisso de Hugo Mota é levar ao plenário da Câmara dos Deputados. Sardenberg.
2: Muito obrigado, essa foi a informação de Rani Veloso.
0: E agora nós temos a informação chegando do Rio de Janeiro sobre o julgamento do caso Henri Borel. Quem acompanha é o Gabriel Freitas. Gabriel, boa tarde para você.
4: Oi, Cássia, boa tarde para você, para o Sardenberg e para todos. E olha, depois de mais de 3 horas de impasse, o julgamento do caso Henri Borel começou a avançar aqui no Tribunal de Justiça do Rio, agora no iníciozinho da tarde. Henri, né, que tinha 4 anos quando morreu, isso em março de 21, depois de ser levado a um hospital na Barra da Tijuca pelo ex-vereador Jairinho, ex-padrasto dele, e a Monique Medeiros, mãe do menino Henri Borel, que respondem pela morte do menino. A juíza Elizabeth Machado Lobo, Cássia, iniciou por volta de 12h29 o sorteio dos jurados que vão formar o conselho de sentença. A sessão estava marcada para as 9 horas da manhã. Mas antes disso, antes desse sorteio, o júri ficou ameaçado de ser adiado, né? Mais uma vez, isso porque logo no início da sessão, Jairinho desconstituiu quase toda a própria defesa e disse que queria permanecer só com um advogado. Justamente justamente o Fabiano Lopes, que sofreu um infarto no fim de semana e está internado, nem está aqui no Tribunal de Justiça. A juíza chegou a ler uma decisão dura na sequência, afirmando que estava diante de uma nova imposição de adiamento. Elizabeth Machado Louro ressaltou na leitura da decisão que não poderia dar sequência a esse julgamento de hoje sem que todos os acusados estivessem representados por advogado habilitado. Ela também criticou o que ela chamou de tentativas de protelar o processo e afirmou que a sociedade ficava refém da iniciativa de uma das partes, no caso, né, de Jairinho. Na leitura, a juíza também citou, Cássia, e é muito importante citar isso aqui nesse momento para o nosso ouvinte entender, um pedido do Ministério Público para que Jairinho fosse transferido de Bangu 8 para Bangu 1. A acusação argumentou que o ex-vereador estaria tentando adiar o julgamento mais uma vez. E para nosso ouvinte entender, Bangu 8 é uma unidade de custódia para presos provisórios e ele está preso nessa unidade. Já Bangu 1 é uma penitenciária de segurança mais rígida, né, no complexo de Jericinó, onde há vários integrantes, por exemplo, de quadrilhas, facções criminosas aqui no Rio de Janeiro, chefia de tráfico de drogas, então ele mudaria para um presídio mais, entre aspas, violento. Foi nesse momento que Jairinho foi interrompido pela juíza, a gente não está autorizado a acompanhar, né, fazer registros dessa audiência. Foi nesse momento em que Jairinho interrompeu a leitura da decisão e disse que queria conversar com os advogados. Depois dessa pausa, ele voltou atrás, né, em parte da decisão dele e reconstituiu alguns advogados, incluindo um filho dele que também é advogado. Com isso, a juíza passou aos sorteios dos jurados, pelo rito, né, do júri popular. São 25 pessoas convocadas pela justiça e ficam inicialmente à disposição. E desse grupo, 7 são sorteadas para formar esse conselho de sentença que vai ouvir as testemunhas e acompanhar os interrogatórios dos réus, caso eles decidam falar, né, e votar também em sigilo no fim do julgamento. A expectativa é que esse júri que agora sim, oficialmente começou, dure aí entre 5 e 10 dias até o fim. O julgamento tinha sido interrompido lá em março, né? E agora sim foi retomado depois dessa manhã conturbada aqui no Tribunal de Justiça do Rio. Cássia.
0: Muito obrigada, Gabriel Freitas.
2: Bom, e agora mudamos de assunto, vamos para a situação da guerra no Oriente Médio, as negociações, preço do petróleo hoje em queda. Quem vai nos dar a informação é a Ana Luísa Bessa. Obrigado, Ana.
5: Oi, Sardenberg, Cássia e você, ouvinte, o porta-voz do Ministério das Relações Exteriores do Irã, Ismael Baghaei, afirmou nesta segunda-feira que foi alcançado um certo grau de entendimento com os Estados Unidos em muitas questões, mas deixou claro que um acordo não é iminente. Baghaei ainda descreveu o acordo como uma estrutura preliminar que não entra em detalhes sobre as questões mais espinhosas ali, como o programa nuclear iraniano. E ele reiterou que a exigência de Teerã de que a guerra termine em todas as frentes inclui também o Líbano. Autoridades iranianas, Sardenberg, estão em Doha, no Catar, para discutir um possível acordo entre Irã e Estados Unidos para encerrar o conflito entre os dois países, segundo uma fonte ouvida pela agência de notícias Reuters nessa segunda-feira. As discussões estão focadas principalmente no Estreito de Hormuz e no programa de urânio altamente enriquecido do Irã, segundo essa fonte. Além disso, Sardenberg e você ouvinte, o presidente dos Estados Unidos, Donald Trump, falou hoje sobre as negociações e afirmou que o acordo só vai acontecer se for excelente para os Estados Unidos. Mais cedo, em visita à Índia, o secretário de Estado dos Estados Unidos, Marco Rubio, afirmou que o acordo pode ser concluído ainda hoje. Ele ressaltou que Israel tem o direito de se defender contra ataques e que os Estados Unidos daria todas as chances à diplomacia antes de explorar outras alternativas. Bom, a cotação do petróleo abriu a semana abaixo de $100 diante da iminência de um possível acordo de paz entre os países. O petróleo tipo Brent está cotado neste momento a $94, com queda de 5,33%. Este é o menor número em 2 semanas. Nessa madrugada, os preços das commodities despencaram mais de 6% com sinais de avanço nas negociações. Outra informação, Sardenberg, a presidente do México, Claudia Sheinbaum, afirmou hoje que o México vai receber a seleção iraniana durante a Copa do Mundo de 2026, acrescentando que os Estados Unidos não queriam sediar a equipe. A gente lembra que neste sábado, o presidente da Federação Iraniana de Futebol já tinha confirmado que a base da equipe será na cidade fronteiriça ali mexicana de Tijuana durante o torneio. Sardenberg.
2: Muito obrigado, a informação de Ana Luísa Bessa. Então, parece que é o seguinte, né, Ana Cássia? Que a discussão é a reabertura do Estreito de Hormuz e a suspensão do bloqueio americano aos portos do Irã. Isso estabelecido e mantendo a trégua, se abre um período de 60 dias para discutir a questão que os Estados Unidos consideram essencial, que é a capacidade de produção de mísseis do Irã e a capacidade nuclear. Quer dizer, isso fica. E no começo da guerra, se lembra, até o próprio New York Times lembra que no começo da guerra o objetivo central do Trump era justamente destruir as instalações de mísseis e as instalações nucleares. Bom, obrigado, Ana. E agora o que temos?
0: Intervalo.
2: Já voltamos.

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segunda-feira, 25 de maio de 2026. O presidente Lula foi submetido hoje a um procedimento de radioterapia preventiva no couro cabeludo. O Hospital Sírio-Libanês de Brasília informou que se trata de um tratamento que complementa a retirada de um câncer de pele ocorrida no dia 24 de abril em São Paulo. Segundo interlocutores do presidente, serão ao todo 15 sessões de 2 minutos que vão ocorrer ao longo de 3 semanas. De acordo com o hospital, Lula poderá manter as atividades sem restrições. Os economistas do mercado financeiro levaram novamente a estimativa de inflação para 2026. A projeção subiu de 4,92% para 5,04%. Já são 11 aumentos seguidos. A expectativa faz parte do boletim Focus, divulgado hoje pelo Banco Central. A explicação

0: É de que a guerra no Oriente Médio fez disparar o preço do petróleo, movimento que tem o potencial de pressionar a inflação brasileira. Para 2027, a expectativa do IPCA avançou levemente de 4 para 4,01%, depois de 3 semanas de estabilidade. A Polícia Civil de Minas Gerais investiga o caso de um turista argentino preso em flagrante por suspeita de racismo contra uma criança de 7 anos. O caso aconteceu em um passeio de Maria Fumaça na cidade histórica de Tiradentes no domingo. Em entrevista à TV Globo, a mãe da vítima contou que é do Rio de Janeiro e estava em Minas para comemorar o aniversário ao lado de familiares quando foi surpreendida com a situação. 7 pessoas estão presas há 5 dias em uma caverna no Laos, na Ásia. Uma enchente bloqueou a saída do local. O grupo teria entrado na caverna para procurar ouro. Entre os socorristas que trabalham nas buscas estão 2 mergulhadores tailandeses e um especialista finlandês que participaram do resgate de uma equipe de futebol presa em uma caverna inundada no norte da Tailândia no ano de 2018. No horário de Brasília, 1:01.
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3: A última rodada da Premier League teve forte presença brasileira em campo, com 8 nomes convocados para a seleção brasileira na Copa do Mundo. Um dos principais destaques foi a volta de Alisson ao gol do Liverpool após um longo período fora. A última partida havia sido no dia 18 de março, contra o Galatasaray. Ele retornou como titular, foi pouco exigido durante o jogo, mas acabou sofrendo um gol no duelo. No outro lado, o centroavante Igor Thiago esteve em campo pelo Brentford, mas teve participação discreta e apareceu pouco nas ações ofensivas. No Newcastle, Bruno Guimarães atuou como capitão, mas não conseguiu evitar a derrota por 2-0 para o Fulham. O jogador sentiu uma lesão na perna direita e precisou ser substituído. Guimarães preocupa e será reavaliado nos próximos dias. Já no Arsenal, Gabriel Martinelli foi titular e teve boa atuação, sendo decisivo ao dar a assistência para o primeiro gol na vitória por 2-1. Gabriel Magalhães começou no banco e entrou apenas no segundo tempo para ajudar a segurar o resultado. Pelo Bournemouth, Ryan também foi titular, mas não conseguiu se destacar na partida. No Manchester United, Casemiro não foi relacionado, enquanto Matheus Cunha começou no banco, mas não foi acionado para o jogo. Dos 8 nomes citados, 5 devem ser titulares na Copa do Mundo. O goleiro Alisson, o zagueiro Gabriel Magalhães, os meias Bruno Guimarães e Casemiro, além do meia atacante Matheus Cunha. De São Paulo, Bruno.

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1: Rosana Jatobá já conosco. Boa tarde para você, Rosana.
2: Oi, Cássia, boa tarde para você e para os nossos ouvintes.
1: Rosana, hoje você comenta a reação do setor produtivo ao avanço da regulamentação do mercado de carbono no Brasil. Rosana, conta para a gente como que está essa situação a partir da publicação pelo governo desse cronograma que agora parece que vai começar a esclarecer como vai funcionar o sistema aqui no país.
2: Cássia, já queria explicar aqui para o nosso ouvinte que ter um mercado de carbono regulado é muito bom. Porque na prática ele diz o seguinte para as empresas: olha, quem polui mais vai ter que pagar mais por isso. E ele acaba também estimulando as empresas a investir em eficiência energética, energia limpa, inovação, tudo isso para conseguir descarbonizar as operações. A reação do setor produtivo foi positiva, porque é uma resposta aos investidores internacionais que estão cada vez mais cobrando clareza climática das companhias brasileiras. Então, quando o Brasil apresenta o sistema operacional do mercado de carbono, né, com todas as regras e critérios oficiais, isso acaba aproximando o país dos padrões internacionais e também melhora a percepção de segurança regulatória, porque todo mundo precisa de previsibilidade para tomar decisões de longo prazo, decisões que envolvem descarbonização, energia limpa e adaptação climática. Vamos ver agora como é que vai funcionar esse mercado regulado. Primeiro, Cássia, vão entrar no mercado somente setores altamente poluentes, como siderurgia, cimento, petróleo, aviação, papel e celulose. Depois vem mineração, energia, alimentos, química e resíduos. E só depois, mais adiante, é que entram os transportes. O que agradou bastante os empresários foi o fato de o governo não começar cobrando carbono imediatamente das empresas, né? Nos primeiros anos, as empresas só terão a obrigação de medir, monitorar e reportar as suas emissões de carbono. É uma fase de aprendizagem do sistema, dá tempo para que elas possam organizar os inventários, tecnologia e a sua estratégia climática. Mas é justamente daí que vem a crítica de uma parte das empresas e dos ambientalistas, que é a implementação do mercado muito demorada. Pelo cronograma que o governo mostrou, o processo só começa em 2027 e alguns setores só entram mesmo depois de 2031, ou seja, muitos anos pela frente, né? Várias empresas ainda podendo poluir sem pagar nada por isso. Tem uma outra crítica importante também, é que o mercado de carbono já nasce limitado, porque deixa de fora a agropecuária e o uso da terra, que são justamente os setores ligados à maior parte das emissões brasileiras. Então, continua essa frustração aí. Mas, de qualquer forma, Cássia, a gente tem que comemorar, foi um passo importante, né? Definir aí os setores que vão participar e algumas regras. Se o mercado funcionar bem, o Brasil pode atrair investimentos verdes, pode se tornar um grande fornecedor de créditos e de tecnologias de descarbonização. E agora a gente só precisa acompanhar os próximos passos e os ajustes que devem surgir aí nas consultas públicas e na regulamentação final do sistema. Mas o clima é de muito otimismo, uma boa expectativa por parte do mercado, Cássia.
1: Muito obrigada, Rosana. Voltamos a conversar amanhã. Até lá.
2: Um beijo para você, para os nossos ouvintes, e até amanhã.
3: Bom, Cássia, agora voltando, Cássia, ouvintes, voltando um pouco ao noticiário internacional, noticiário até baseado aqui na imprensa americana, que é o seguinte: o que se diz é que, dadas as dificuldades que o Trump está encontrando na solução da guerra com o Irã, aquela guerra que você lembra que ia durar de 3 a 4 semanas, e já se passam 13, né? Que o Trump, na expressão de um jornal americano, vai fazer alguma coisa em relação a Cuba. Aliás, o próprio Trump já tem dito que a próxima questão internacional que ele ia tratar seria a situação de Cuba. Isso é sério, porque o diretor da CIA, que é a principal agência de inteligência dos Estados Unidos, o diretor John Ratcliffe, ele liderou uma delegação de alto nível e foi para Havana. E em Havana ele esteve reunido com dirigentes importantes do governo cubano. E o Ratcliffe estabeleceu condições para, diz quais seriam as condições do governo americano, condições do Trump, para que os Estados Unidos suspendessem o bloqueio, né, econômico a Cuba, e além de suspender o bloqueio econômico, passasse para um programa de ajuda econômica, um programa de apoio econômico. Ah, só que o que os Estados Unidos demandaram, que é simplesmente uma mudança fundamental no regime de Cuba. Quer dizer, que o regime, que é um regime socialista de Cuba, o que o governo americano pede é que eles acabem com o regime socialista e partam para um regime mais, para um regime capitalista. É essa a comunicação do governo americano para que esse episódio seja enterrado, segundo eles, seja resolvido, segundo eles, pacificamente. O governo cubano não deu uma manifestação oficial sobre o caso, mas os repórteres americanos, jornais americanos, relatam que para os cubanos a exigência americana é impossível, né? É impossível de atender, quer dizer, uma mudança de regime de cima para baixo, renúncia de dirigentes e tal, isso é impossível. E outros então estão dizendo que é capaz do Trump inventar alguma coisa em relação a Cuba, uma vez que os dirigentes cubanos se rejeitam a alternativa americana. O que temos agora?
1: Agora nós temos a informação com a nossa reportagem em São Paulo, com informações sobre o atestado de óbito do fisiculturista Gabriel Gunley, de 22 anos, que foi encontrado morto no sábado em São Paulo. Matheus Leite, boa tarde para você.
4: Oi, Cássia, boa tarde a você e também aos ouvintes. O atestado de óbito aponta que Gabriel Gunley teve morte súbita por uma doença no coração. Esse documento foi obtido pela TV Globo. A chamada cardiomiopatia hipertrófica causa enrijecimento do músculo do coração e dificulta o bombeamento de sangue. A doença pode ser hereditária e genética e, segundo especialistas, pode ser agravada por uso de anabolizantes. O jovem tinha 1.700.000 seguidores no Instagram e ficou conhecido por ser um atleta natural. Porém, em agosto do ano passado, ele publicou um vídeo no canal no YouTube admitindo o uso de esteroides anabolizantes. Em diversas entrevistas, em podcasts e nas redes sociais, Gabriel relatava a utilização dessas substâncias, inclusive de insulina, e listava o que ele considerava como pontos positivos e negativos. A polícia investiga o caso e aguarda os resultados de laudos do IML. O jovem foi encontrado morto dentro da casa onde morava, na Moca, na zona leste da cidade de São Paulo. Segundo informações do boletim de ocorrência, não havia sinais aparentes de violência no imóvel. A perícia esteve no local e apreendeu diversos medicamentos no apartamento, possivelmente anabolizantes, segundo o registro policial. A mãe de Gabriel, a empresária Clarice Gunley, que mora no Rio de Janeiro, prestou o depoimento. Ela afirmou que havia falado com o filho pela última vez na noite de quinta-feira e que ele estava bem, sem relatar problemas de saúde ou sintomas. Cássia.
1: Muito obrigada, Matheus Leite. Importante destacar isso que trouxe o Matheus, que apesar destas informações do atestado de óbito, a Secretaria de Segurança Pública de São Paulo diz que a polícia continua investigando esse caso, está aguardando os resultados dos laudos do IML para esclarecer essa morte. 1:12.
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6: Para o Imposto de Renda 2026, as principais deduções são despesas médicas, como consultas, exames, internações e plano de saúde, sem limite de gastos, desde que sejam comprovadas, gastos com educação, como escola e faculdade, dentro do limite de R$3.561,50 por pessoa. Cuidado, porque não entra material escolar, uniformes, escolas de idiomas ou atividades extracurriculares. As despesas com dependentes, pensão alimentícia judicial, quando determinada por decisão da Justiça, contribuição ao INSS Previdência Oficial e a Previdência Privada do tipo PGBL, dentro do limite permitido pela Receita. Eu sou André Torbei, para a CBN Amazônia.
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0: acompanha para Belo Horizonte. Bruna Bentes tem informações sobre um acidente, um terrível acidente por lá. Bruna Bentes.
1: Sardenberg, a Polícia Civil de Minas Gerais começou hoje o trabalho de identificação dos corpos das 8 vítimas do acidente que envolveu um ônibus e uma carreta na BR-251 em Santa Cruz de Salinas, norte de Minas Gerais. Acidente registrado nesse domingo. Os corpos chegaram ao IML de Belo Horizonte no meio da manhã de hoje e passarão por exames periciais de identificação por DNA. Além das 8 mortes, 10 pessoas ficaram feridas nesse acidente e foram levadas para hospitais das cidades mineiras de Taiobeiras e Pedra Azul. Segundo atualizações das unidades de saúde, um casal de idosos de Salvador recebeu atendimento em um hospital, passou por exames e foi liberado ainda no domingo. Um dos motoristas do ônibus também foi atendido na unidade com escoriações, principalmente na perna, mas também já recebeu alta. Já no hospital da cidade de Pedra Azul, deram entrada 5 passageiros do ônibus e o motorista da carreta. 4 passageiros foram liberados e aguardam translado para a cidade de origem. Um passageiro do coletivo segue internado e vai precisar passar por procedimentos mais específicos. E o motorista da carreta permanece hospitalizado com queimaduras na pele e deverá ser submetido a uma cirurgia. O ônibus envolvido no acidente saiu de São Bernardo do Campo, em São Paulo, com destino a Aracaju, em Sergipe. Já a carreta se deslocava de Fortaleza, no Ceará, para Piracicaba, no interior paulista. O acidente foi próximo à divisa de Minas Gerais com a Bahia, por volta de 4:30 da manhã desse domingo. O veículo pesado estava carregado de peças automotivas, principalmente rodas de carro sem pneus. Segundo a Polícia Civil, o prazo para a conclusão do inquérito, que apura a dinâmica do acidente, é de 30 dias. BR-251, onde houve o acidente, já tem um histórico de graves ocorrências. No ano passado foram mais de 270. Ao todo, 51 pessoas morreram e mais de 270 tiveram ferimentos leves e outras 103 ficaram gravemente feridas. Em 2026, já foram contabilizados mais de 40 acidentes na rodovia. Sardenberg.
0: Muito obrigado. Essa informação de Bruna Bentes, de Belo Horizonte.
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0: com a Ana Letícia Lobach, que é editora de celulares no Tec Tudo. Ana Letícia, como está?
1: Tudo bem, Sardenberg. Boa tarde para você, para a Cássia e para os nossos ouvintes.
2: Boa tarde, Ana Letícia.
0: Cássia, temos novidades no WhatsApp.
2: Ah, eu já quero saber o que que é isso. WhatsApp Plus vai ter que pagar?
0: Vai
1: ter que pagar, mas não precisa pagar. Ah. É uma assinatura opcional e a Meta começou a liberar os testes desse plano pago a partir de sexta-feira. Algumas pessoas começaram a receber o convite para testar essa assinatura, esse plano premium, gratuitamente por 30 dias. Depois desses 30 dias de gratuidade, o preço sobe para R$7 mensais. Eu entrei em contato com a Meta para entender como é que é exatamente essa história do WhatsApp Plus, e o que eles me disseram é que é um teste pequeno para coletar feedback e garantir que eles estão construindo algo que as pessoas considerem genuinamente valioso. Ou seja, pode ser que não chegue para todo mundo. E pode ser também que esse preço de R$7 não seja o preço definitivo dessa assinatura. Mas o que que tem incluso nesse plano premium? Ícone personalizado para o WhatsApp, figurinhas exclusivas, temas para mudar a aparência do WhatsApp, toques exclusivos, mais filtros para organizar conversas e, por último, a possibilidade de fixar até 20 conversas na tela inicial. Hoje são 3. E, na verdade, esse último aqui é o único recurso que, de fato, oferece um diferencial de usabilidade, né? Eu não sei vocês, mas para mim não faz muito sentido pagar, ainda que seja R$7, mas eu confesso que eu sou um pouquinho mão de vaca, não faz sentido pagar R$7 só por conta desses recursos de personalização, né?
2: Pois é.
1: Só que...
2: E ainda, por exemplo, essa possibilidade de fixar 20 conversas, nossa, achei uma coisa atordoante.
1: Eu fico até me perguntando se existe alguém que conversa com tanta gente ao mesmo tempo assim para precisar fixar 20 conversas, mas pode ser que seja útil, por exemplo, para algum comerciante, alguém que usa o WhatsApp de forma um pouquinho mais profissional e menos pessoal. E a Meta, na verdade, ela sabe que o Brasil é um dos maiores mercados de WhatsApp do mundo, né? Na verdade, segundo a consultoria Statista, é o segundo maior em termos de usuários ativos. Então, faz sentido trazer esse teste para cá também. Até então, o teste com o WhatsApp Plus estava rodando só na Europa. E acaba sendo um reflexo também dessa mudança de modelo de negócio das Big Techs, que estão buscando expandir as fontes de receita para além dos anúncios, né? No WhatsApp, no caso, não tem anúncio. No WhatsApp, no caso, não tem anúncio, porque a Meta entende que seria uma experiência ruim, né? Invasiva ali para os usuários na hora de conversar com as pessoas. Mas eles ganham dinheiro, por exemplo, cobrando médias e grandes empresas pelo uso da API do WhatsApp Business. Eles também ganham dinheiro com o Facebook Ads, mas tudo tem muito foco no WhatsApp corporativo. E o WhatsApp Plus agora vem para trazer essa monetização no WhatsApp pessoal.
0: Então é o seguinte, se você quiser continuar a usar o WhatsApp tal como ele é hoje, tudo tranquilo, de graça.
2: Não precisa fazer nada.
1: Tudo certo.
0: Se você quiser,
1: exatamente.
0: Se você quiser esses recursos todos, vai pagar R$7 por mês.
1: Isso, não apareceu para todo mundo, para mim inclusive não apareceu, apareceu mais para alguns usuários de Android, e aí se aparecer lá a opção para você, você pode assinar ou então ir nas configurações do aplicativo, vai ter uma opção chamada assinatura. E aí se você quiser fazer esse teste, né, são 30 dias grátis para ver se faz sentido para você, ok. Se não, o WhatsApp com todas as suas funções normais continua gratuito.
0: Muito obrigado, Ana Letícia Lobach, editora de celulares do Tec Tudo. Obrigado, Aninha. Até.
1: Até.
2: Até mais. E nós voltamos a Brasília, temos mais informações com a Rani Veloso, que está acompanhando as discussões em torno do fim da escala 6x1. E tem mais informações de como seria feita a transição. Rani Veloso.
3: Oi, Cássio, o presidente da Câmara, Hugo Mota, acabou de anunciar que depois da reunião com o presidente Lula, eles fecharam um acordo e a transição da redução das horas trabalhadas por semana de 44 para 40 horas será feita em apenas um ano. Esse será o tempo de transição. Após 60 dias da PEC aprovada e promulgada, eles já farão a redução de 2 horas imediatamente. E após 12 meses, mais 2 horas serão reduzidas. Então, portanto, é a grande notícia do dia. Depois desse acordo que foi fechado, o presidente da Câmara, Hugo Mota, ainda faz o pronunciamento ao lado do ministro José Guimarães, que é responsável pelas relações institucionais, e também do ministro Luiz Marinho, do Trabalho e Emprego, e do presidente da Comissão Especial, Alencar Santana. Essa é a atualização, Cássio. O texto vai ser apresentado dessa forma. Qualquer novidade, voltaremos.
2: Muito obrigada, Rani Veloso. E agora, Carlos Alberto.
0: Intervalo, Cássia.
2: E já voltamos.
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0: segunda-feira, 25 de maio de 2026. A Anvisa aprovou o registro do medicamento Nurtec ODT, indicado para o tratamento e a prevenção de crises de enxaqueca. A autorização foi publicada na edição de hoje do Diário Oficial da União. Estudos mostraram melhora na dor e nos sintomas em até 2 horas após o uso da substância. As inscrições para o Enem 2026 foram abertas nesta segunda-feira. Os estudantes devem fazer o cadastro pela página do participante na internet até 5 de junho. A taxa de inscrição é de R$ 85. Os candidatos que não têm direito à isenção devem fazer o pagamento obrigatoriamente entre hoje e o dia 10 de junho. O Exame Nacional do Ensino Médio é utilizado por instituições públicas e privadas de ensino superior como critério de seleção. A regra que amplia a fiscalização sobre saúde mental no trabalho vai começar a valer amanhã. A atualização da norma regulamentadora amplia a responsabilidade das empresas. A nova regra estava prevista para entrar em vigor em maio do ano passado, mas após pressão de empresas e sindicatos patronais, o governo decidiu adiar a data. Apesar de novos pedidos de prorrogação, o ministro do Trabalho, Luiz Marinho, afirmou que não pretende promover mais um adiamento. A presidente do México, Claudia Sheinbaum, afirmou que o país vai receber a seleção do Irã na Copa de 2026. Segundo ela, os Estados Unidos não queriam abrigar a equipe da República Islâmica. Teherã e Washington estão em guerra. O Mundial de Futebol terá México, Canadá e Estados Unidos como sedes. O Irã está no Grupo G e estreia no torneio em 15 de junho contra a Nova Zelândia. No horário de Brasília, 1h32.
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0: E aí, Vera?
1: A gente está sem o som da Vera Magalhães. Vamos descobrir se o negócio é lá no computador da Vera ou se é aqui no nosso
2: sistema. Eu estou no codec.
1: Ah, agora sim. Agora estamos codec com o seu 3. Som aqui. Vera, boa tarde para você.
2: Tudo bem, boa tarde para vocês dois, para os ouvintes, para quem nos assiste. Ótima semana para todo mundo.
0: Então, Vera, o presidente da Câmara, Hugo Mota, e Lula combinaram aí o processo de tramitação dessa emenda constitucional que elimina a escala 6x1 e reduz a jornada de trabalho de 44 para 40 horas semanais. Vera.
2: Pois é, essa é a grande jogada, o grande trunfo de ambos para a campanha eleitoral, então provocou uma concórdia ali, um raro momento de acerto entre governo e Câmara, e pactuaram para votar essa semana, votar na comissão especial até quinta-feira e possivelmente no mesmo dia em primeira votação no plenário, e com a seguinte regra, Sardenberg: entrada em vigor imediata do fim da escala 6x1, portanto a escala de trabalho passa a ser de 5 dias trabalhados para 2 de descanso, e a redução gradual da jornada, que é o número total de horas que cada trabalhador faz, das 44 para 40, mas com uma transição paulatina. Esse ano entram em vigor 2 horas de redução, então, portanto, passa de 44 para 42, e em 2027 se reduz de 42 horas para 40 horas de trabalho. Tudo isso no mundo, né, ali hipotético e na teoria, sem redução salarial, embora na prática a gente vá ver como que isso vai se traduzir em termos de demissões ou de aumentos de preços ou de redução de equipes em alguns setores. Mas o que foi pactuado, a ideia é essa: redução tanto da escala quanto da jornada, sem redução salarial. E aí, né, para isso precisou essa reunião de hoje de manhã, na qual estava o relator, que é do Republicanos, presidente da Câmara, Hugo Mota, e os ministros e o presidente Lula, e aí fizeram um anúncio, todo mundo querendo aparecer na foto, porque todo mundo quer ser pelo menos padrinho dessa criança. Os pais ainda estão ali em disputa, mas padrinho também tem muito candidato, e a ideia é votar ainda essa semana. Provavelmente vai votar, porque vai ter um pedido de vista, mas o Hugo Mota vai acelerar esse pedido de vista para que todos os pedidos de vista sejam condensados em um período só, e aí, portanto, se pedir vista hoje à noite, quando deve ser lido o relatório, que hoje é 5 da tarde, a sessão já fica marcada para votação na quinta-feira.
1: E aí, Vera, começa a briga pelo protagonismo nessa história, como você estava nos dizendo. Deve ser uma briga feia, né?
2: Eles estão tentando, né, um discurso de que foi feito a muitas mãos e que todo mundo é responsável. O presidente da Câmara tem uma missão fácil eleitoral, que é se reeleger na Paraíba. Ele vai se reeleger com o pé nas costas, mas tem uma missão adicional, que é que o pai dele é candidato ao Senado. O pai dele, Nabor Vanderlei, vai ser candidato ao Senado, e ele vai estar bem participante na campanha do pai ao Senado, e aí vai emprestar também um pouco da criança para o pai tirar foto. Essa coisa da redução da jornada também serve para alavancar a candidatura do pai. E para o Lula, nesse momento em que ele passou as últimas semanas tirando ali do bolso, da gaveta, tudo quanto era medida de caráter popular para aumentar suas chances eleitorais, esse projeto cai bem, porque é um projeto que tem a cara ali da história de vida do Lula, né? A questão da luta por mais direitos pelos trabalhadores, e reconecta o Lula com essa classe trabalhadora que vinha muito afastada do PT, afastada das centrais sindicais, por uma nova configuração do trabalho em que o sindicalismo tem um peso menor. Então, uma tentativa do Lula e do PT de fazerem um movimento de reconexão com essa nova classe trabalhadora, defendendo que tenha mais tempo para a família, mais tempo para consumir, mais tempo para lazer, etc.
0: Tá. Agora, Vera, na propaganda, na sua propaganda, o governo apresenta a proposta como sua, né?
2: O que vai para
0: frente. O governo enviou, o governo fez, o governo tá e tal, não sei o quê, né?
2: É, vai dizer que o governo enviou, mas que fizeram um acordo para votar o texto que já estava na Câmara. O texto que vai ser votado é o da PEC. Nisso, o Gumota não abriu mão, não teve jeito. O projeto do governo ficou lá meio apensado, como uma inspiração. Alguns trechos podem compor o relatório do deputado Léo Prats, mas o que vai realmente ser aprovado é uma proposta de emenda à Constituição que condensa as outras PECs que havia, PECs de deputados. Então, uma delas era da deputada Érica Hilton, como principal signatária, a outra era do deputado Reginaldo Lopes, do PT de Minas, que é até mais antiga do que a dela, mas que a dela foi a que teve mais alarde, porque ela fez muito mais propaganda e pressão, e foi às ruas e fez disso uma bandeira nas redes sociais. Então, o que vai a votação é um resultado da junção das duas PECs, a do Reginaldo e a da Érica. A dela, por exemplo, falava em redução para 36 horas de trabalho. Então, não é a original de ninguém. O projeto é um mistão de tudo que estava apresentado na Câmara e que dizia respeito às duas coisas, escala e jornada de trabalho.
0: Tá certo. Bom, eu queria acrescentar umas coisas assim, Vera. Primeiro, notar que, de todo modo, há um aumento de custo do trabalho. Se você trabalha menos horas recebendo o mesmo salário, o custo da mão de obra aumentou, né? Isso é. Agora, afeta mais quem? Empresas que têm empresas pequenas, por exemplo, que têm 3, 4 funcionários na escala 6x1, essas empresas ou vão ter que contratar alguém ou vão ter que diminuir o número de horas que eles funcionam, né? E como você disse, a regra diz o seguinte, que não pode haver redução de salário, mas a empresa pode demitir funcionários que ganham X e contratar outros que ganham X menos qualquer coisa, né? E terceiro, isso só vale para o pessoal CLT, né?
2: Tudo isso que quem defende a proposta contra-argumenta, né? Que tudo bem, tudo isso é verdade, mas que quem tiver mais tempo de folga com o mesmo salário vai ao mesmo tempo consumir mais, que de alguma maneira isso acaba se revertendo em uma dinamização da economia com mais consumo, e que vai haver menos burnout, licença por afastamento por burnout e outros motivos de saúde decorrentes de uma grande carga salarial, vai ter menos rotatividade porque o trabalhador vai estar mais satisfeito, e que então a experiência internacional mostraria que no médio prazo as coisas se equalizam e não tem assim prejuízo. Mas a gente não
0: sabe. Não há evidência empírica disso, né?
2: Tem evidência nos países que adotaram.
0: Não, mas são países diferentes.
2: Das duas coisas.
0: Países diferentes do Brasil. Países diferentes do Brasil, países mais ricos e tal. E tem um problema adicional aqui, que você resolve o problema de menos horas trabalhando com mais produtividade, que é o que aconteceu em muitos países. Só que a produtividade da mão de obra no Brasil é muito baixa. Então, essa produtividade, inclusive, está estagnada. Então, não há possibilidade dessa produtividade, digamos, substituir as horas de trabalho. Então,
2: pois mas a produtividade, em certa medida, está estagnada, porque o trabalhador, trabalhando tanto, não tem tempo de se qualificar.
0: Não.
2: Se ele se qualificar, pode ser tenha possibilidade de ter mais produtividade.
0: Não, é que o sistema educacional é ruim lá de baixo, desde o ensino fundamental, que a tecnologia importada é ruim, é baixa, baixa introdução de tecnologia e assim por diante. Não é por causa do tempo de lazer, não. Porque o trabalhador...
2: Não, não falei de lazer, falei qualificação.
0: Mas a qualificação que eu falo é a qualificação que vem da escola, desde a escola fundamental. Então, os nossos alunos vão mal nos testes de língua e de matemática, né? E a produtividade é baixa. Então você não tem ganhos de produtividade imediatos, assim como se diz, entende? Então vai ter que ter uma mudança grande no sistema educacional para ter ganhos de produtividade. Então, o resumo da ópera, eu acho que é esse, é que a medida, ela encarece o custo da mão de obra, e aí vamos ver como é que as empresas de diversos tamanhos vão reagir a essa situação, né?
2: Eu acho, vai ter esse primeiro momento, acho que vai requerer uma adaptação de todos, mas acho que vale a gente lembrar que as outras medidas de incremento de direitos para os trabalhadores também geraram alguma resistência, mas no médio prazo acabaram sendo acolhidas e se resolveu, né? 13º, férias, licença maternidade.
0: Sim, sim. Mas eu tudo acho isso que aumenta o custo. Tudo isso
2: aumenta, claro.
0: Claro.
2: Mas eu acho que aumentar direitos vale a pena um pouco.
0: Ah, eu não estou discutindo isso. Estou discutindo que.
2: Mas começamos a discutir o mérito, né? Eu estava discutindo.
0: Não, está discutindo que você incrementar uma. Incrementar uma medida dessa, assim, na correria, como você mesmo citou, medida eleitoral e tal, e sem mais estudos significativos, né? Todas essas mudanças que se fez no trabalho, ela aumentou. A mão de obra brasileira é cara e pouco produtiva. Essa é a situação. Por isso que o Brasil cresce pouco. Nosso ritmo de crescimento é de 2% ao ano, que é muito baixo.
2: Acho que a gente tem que melhorar tudo isso. Acho que vamos ver. Acho que tem um tempo de adaptação. Vamos esperar para ver o que dá.
0: Tá certo. Vera, obrigado, Vera. Até amanhã.
2: Até amanhã. Tchau, tchau.
1: Obrigada, Vera. Até mais tarde. Nós temos agora informação da nossa reportagem aqui em São Paulo, chegando com o Pedro Pupulim. Boa tarde, Pedro.
3: Oi, Cássia. Boa tarde para você, boa tarde, Sardenberg, e a todos que nos acompanham na CBN. O ministro da Fazenda, Dário Durigan, reconheceu nesta segunda-feira que o momento geopolítico global, citando, por exemplo, a guerra no Oriente Médio, tem afetado a economia brasileira, gerando aí aumento nos preços de combustíveis e alimentos. Agora, Sarda, Cássia, o ministro ponderou, contudo, que os impactos sofridos pelo Brasil são menores do que em outros países, citando Índia, Coreia do Sul, Chile e África do Sul. Vamos ouvir.
4: Por exemplo, na Índia, eles estão discutindo racionamento de combustível. Nós não estamos discutindo racionamento de combustível no Brasil. Na Coreia do Sul, eles estão tabelando o preço. A Coreia do Sul é um país capitalista que não tem nenhuma ou racionamento. Vários outros países, como aqui do lado no Chile, a gente tem 85% no aumento do preço de combustível. Na África do Sul, 150% do aumento do preço de combustível. Aqui no Brasil, a gente teve um aumento de 20%, claro que impacta, não estou menosprezando o impacto, existe um impacto, mas que comparativamente com o resto do mundo, é muito pequeno.
3: O Durigan explicou que esse impacto menor sobre o Brasil se deve ao fato de o país ter buscado, nas últimas décadas, algumas alternativas no setor, como os biocombustíveis e a exploração de petróleo em águas profundas. Desde o início da guerra dos Estados Unidos e de Israel contra o Irã, no fim de fevereiro, o tráfego de petroleiros pelo Estreito de Hormuz está prejudicado. E como a gente vem trazendo aqui diariamente na CBN, esse bloqueio do estreito impulsiona aí os preços internacionais do petróleo, impactando o custo dos combustíveis nos países. O ministro ainda declarou que o Brasil tem sido exemplo global de resiliência. Para Dário Durigan, o Brasil se coordenou nos últimos anos para ter uma política fiscal melhor, ter superávit energético e, por exemplo, matrizes energéticas limpas. As declarações foram dadas em São Paulo no lançamento do 5º leilão da Ecoinvest, que é uma iniciativa do governo federal para atrair investimentos privados, tanto estrangeiro quanto nacional, para o financiamento de projetos sustentáveis. Cássia e Sarda, eu volto com vocês.
1: Muito obrigada, esse foi o Pedro Pupulim.
0: Intervalo agora.
1: E já voltamos.
5: 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Nesses casos, quando o mecanismo de autoajuste não funcionar adequadamente, pode ocorrer falha no engate para reboque, causando seu desencaixe durante o uso e a desconexão do veículo com o reboque. 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Até o momento, nenhum acidente foi registrado no Brasil. Os concessionários autorizados Land Rover realizarão a verificação do engate e, se necessário, fornecerão gratuitamente o kit de suporte de retenção do engate para reboque. Início do atendimento, 21 de maio de 2026. O tempo estimado para o reparo é de até 30 minutos. Mais informações. Para verificar se o seu veículo está envolvido na presente campanha, entre em contato com o concessionário autorizado Land Rover de sua preferência. Para agendar previamente a realização do serviço, utilize o telefone 0800 012 2733 para clientes Land Rover. A ligação é gratuita e o serviço estará disponível de segunda a sexta-feira, das 9 às 16h30. Também é possível contatar pelo e-mail clientelandrover@landrover.com.br, bem como pela página da marca na internet www.landrover.com.br e nas páginas do Facebook e YouTube. 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
7: Se você recebeu acima de R$ 35.584 no ano de 2025, teve ganho na venda de bens mobiliários, recebeu rendimentos isentos acima de R$ 200 mil ou teve isenção de imposto de renda na venda de imóveis, precisa declarar o imposto de renda em 2026. Confira seus informes de rendimento e veja se você se enquadra. Procure orientação ou acesse o site da Receita Federal para confirmar. Saiba mais no portal da Receita Federal. Eu sou André Torbei para a CBN Amazônia.
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0: E aí, Teco?
1: Oi, Stradenberg, boa tarde, Cássia, boa tarde aos ouvintes, tudo bem?
2: Tudo certo, Teco, boa tarde.
0: Bom, nosso assunto é investimentos no Tesouro Direto, mais exatamente investidores no Tesouro Direto. E aumentou o número de investidores do Norte e Nordeste, Teco, essa é a novidade.
1: Essa é a grande e ótima novidade, né? Tem crescido bastante e é muito bom ver esse investimento, né? Que a gente cansa aqui de falar, ser uma excelente opção para todo mundo. Ele está se espalhando aí pelo Brasil, né? Saindo um pouco aqui da região sudeste, onde sempre foi líder, e migrando para o resto do país. Em 12 meses, a região norte foi a que teve maior crescimento de investidores, 16%, seguido do Nordeste, 15,5%, um crescimento forte. Tem estados aqui, Stradenberg e Cássia, tipo Rondônia, com quase 20% a mais de investidores do que no mesmo mês do ano passado. Acre, Paraíba, Piauí, crescendo 17%. Então, de fato, a gente vê que isso, de alguma maneira, está chegando a todo mundo, né? Outra informação que eu acho que é bastante importante, que mostra um pouco isso, é não só, né, o aumento do número de investidores de maneira geral, mas a queda do ticket médio, né? Então você tem uma mudança aí de perfil, a queda, o ticket médio, por exemplo, caiu bastante em 12 meses, era mais ou menos 1.200, agora está em torno de 900. Então mostra que tem gente de todo lugar entrando, pequeno investidor, jovem, gente que está colocando pouco dinheiro, né? Porque essa é uma das grandes vantagens do Tesouro Direto, né? Você poder investir de uma maneira simples com valores muito baixos. Então é bom a gente ver esse valor diminuindo, né? É uma guerra muito dura contra a caderneta de poupança, né? Que ainda é a paixão do brasileiro de muito longe, mas aos poucos acho que essa história vai se espalhando e cada investidor que vira, né, um cliente ali do Tesouro Direto também acaba por espalhar isso, por tentar convencer outras pessoas a dar uma olhada nesse investimento. Hoje você tem 3,5 milhões de investidores ativos no Tesouro Direto.
0: 3,5 milhões?
1: Ativos. Tem 35 milhões cadastrados, mas 3,5 milhões com investimento hoje lá.
0: Uhum.
1: Então, assim, a margem de crescimento é absurda, né? Pela qualidade, facilidade, segurança, rentabilidade do investimento, tem que ter mais gente lá, né?
0: Agora, esses três, nós temos o número desses 3,5 milhões de ativos, qual é o patrimônio total que eles têm? Quanto total investido?
1: Daria para fazer, né? Seria quase como 3,5 milhões vezes mil, né? Porque o ticket está 900, então seria isso. Mas dá para a gente descobrir. Esse valor, Stradenberg, é engraçado que tem uma curiosidade disso, que é quando você pega o ticket médio da caderneta de poupança, por exemplo, ele é muito, o ticket médio do Tesouro Direto, ele ainda é muito maior do que a caderneta de poupança, né? Acho que essa é a grande luta que está sendo travada pelo Tesouro Direto, principalmente com a história do Tesouro Reserva, que a gente falou um pouco tempo atrás, né? Que é mostrar quanto é fácil e quanto é para qualquer um, né? Agora você tem o Tesouro Reserva com R$1, provavelmente vai aumentar muito o número de investidores lá e, consequentemente, diminuir o ticket médio, que aí acho que vira uma coisa mais justa, né? Você ter quase que um meio a meio no primeiro momento e depois mais gente no

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1: Corinthians venceu o Atlético Mineiro na Neoquímica Arena por 1-0 com gol de Labiade nos minutos finais, somando 3 pontos importantes para se distanciar da zona de rebaixamento. O time encontrava muitas dificuldades para furar o bloqueio do Galo, mas aos 42 minutos do segundo tempo, Mateuzinho cruzou e Labiade de primeira marcou um golaço. Fernando Diniz exaltou o coletivo do Corinthians.
2: Primeiro tempo, a gente jogou um pouco errado. Não estava achando muito os tempos de pressionar e a gente estava com muita pressa. No segundo tempo, a gente corrigiu e jogou certo. E jogando certo, passou a jogar melhor do que jogou no primeiro tempo. E com isso, a gente empurrou muito o Atlético Mineiro para trás. Eles foram muito dedicados, o Atlético, e se defenderam muito bem. E provavelmente a gente ia fazer o gol do jeito que fez, com cruzamento e com bastante gente na área. Então foi um mérito coletivo.
1: O Palmeiras terá desfalques importantes para a sequência da temporada. Líder do Brasileirão, a equipe não poderá contar com Andreas Pereira, Carlos Miguel e Giai, que receberam cartão amarelo e estão suspensos para o duelo contra a Chapecoense no próximo domingo. Além disso, o clube liberou o lateral esquerdo Piquerez para viajar ao Uruguai, onde vai concluir o tratamento de uma lesão no tornozelo direito, junto à seleção uruguaia, em Montevidéu. O jogador só deve voltar a atuar após a Copa do Mundo. Antes disso, o Verdão ainda enfrenta o Júnior Barranquilla pela Libertadores na quinta-feira e a Chapecoense pelo Brasileirão. O Santos já começou a preparação para o duelo decisivo contra o Deportivo Cuenca, do Equador, pela última rodada da fase de grupos da Copa Sul-Americana. A partida acontece nesta terça-feira, às 21h30, na Vila Belmiro. Após a derrota para o Grêmio no Brasileirão, o elenco se reapresentou no CT Rei Pelé. A principal novidade foi Gabriel Menino, que iniciou a transição para o gramado após lesão na coxa direita, sofrida há 2 semanas. No Brasileirão, o Santos fecha a rodada dentro da zona de rebaixamento. O São Paulo vive um momento de preocupação no sistema defensivo. Após o jogo contra o Botafogo, o técnico Dorival Júnior ficou com apenas 2 zagueiros disponíveis no elenco principal. Por isso, o treinador decidiu promover 2 jovens da base, Igão, de 18 anos, e Isaac, de 20. Os garotos do Sub-20 serão integrados ao profissional para os jogos contra o Boston River pela Sul-Americana e diante do Remo pelo Brasileirão. Essas serão as últimas partidas antes da pausa para a Copa do Mundo. Sabino só deve retornar depois do Mundial. De São Paulo, Bruno Faria.
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0: vamos ficando por aqui, tivemos na produção.
1: Produção e reportagem, Ana Luísa Bessa.
0: Nos trabalhos técnicos,
1: Juliano Fonseca.
2: Apresentação, Carlos Alberto Sardenberg e Cássia Godoy.
1: Uma ótima tarde a todos e até amanhã.
0: Muito obrigado pela audiência, até mais.

0: Segunda-feira, 25 de maio de 2026. O ex-governador de Goiás e pré-candidato à presidência da República, Ronaldo Caiado, defendeu o enquadramento das facções criminosas que atuam na Amazônia como terroristas. Segundo ele, a medida é a única maneira de recuperar o controle do território, o que permitiria uma atuação mais ampla das Forças Armadas para combater o avanço do crime organizado na região. A declaração foi dada durante um debate promovido pela Câmara Americana de Comércio para o Brasil, em São Paulo. O atestado de óbito do atleta de fisiculturismo e influenciador fitness Gabriel Gunley apontou que ele teve morte súbita causada por cardiomiopatia hipertrófica, quando o músculo do coração se torna espesso. A doença dificulta o bombeamento de sangue para o resto do corpo e pode ser agravada pelo uso de anabolizantes. Ele foi encontrado morto na manhã de sábado na casa em que morava, na zona leste da capital. Gabriel Gunley tinha 22 anos e 1 milhão e 700 mil seguidores no Instagram. Reino Unido, França e Espanha registram temperaturas muito acima da média para maio. Nesta segunda-feira, o Reino Unido bateu recorde histórico de temperatura para o mês, com 33,5 graus Celsius nas imediações de Londres, segundo a Agência Nacional de Meteorologia. Já a França enfrenta uma onda de calor que começou no fim de semana. Pelo menos 18 departamentos, incluindo Paris, estão em alerta. No horário de Brasília, 2:03.
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0: em Manaus, 1:06.
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0: Muito boa tarde para quem sintoniza a CBN Amazônia nessa segunda-feira, hoje, 25 de maio de 2026. Mais uma semana começando, mais uma edição também do Estação CBN, de 1 às 2 da tarde, de segunda a sexta-feira. Te convido a continuar por aqui na sintonia da 101.5. Hoje, Luiz Kawasaki, a voz deste jornal, está numa programação diferente, por isso faço companhia para você neste início de tarde, mas não se preocupe, amanhã Kawasaki está de volta por aqui. Porém, já te faço, claro, aquele convite para a nossa programação nessa primeira hora da tarde. A gente vai trazer detalhes sobre o balanço de como que foi o concurso de ontem da Guarda Municipal de Manaus. Teve aí uma parcela significativa de pessoas que faltaram e o gabarito deve ser divulgado daqui a pouco, viu? 3 horas da tarde. A gente fala também sobre as inscrições para o Enem, que abrem também hoje, dia 25 de maio de 2026, mais um concurso aí, um vestibular para a população que deseja ingressar numa universidade. Hoje é segunda-feira, né? A gente tem duas colunas como de praxe. A primeira delas com um especialista em finanças, André Turbey, que fala sobre o imposto de renda deste ano. A Receita abriu a consulta para o primeiro lote da restituição. É um assunto que a gente deve destacar em uma conversa daqui a pouquinho com o Turbey. E hoje também tem inteligência emocional com Gisele Oshiro. Ela deve trazer pra gente como liderar sem perder a essência feminina. Tudo isso e muito mais até as 2 da tarde. Você, inclusive, conversa com a nossa equipe pelo WhatsApp. Manda aí a sua mensagem 981980632. DDD de Manaus, viu? 92 para você que for de outra região. 981980632. CBN Amazônia com imagem pro YouTube também. Você nos ouve e nos assiste por lá. 1:08. Vamos juntos.
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0: E ó, a gente já fala sobre o concurso público da Guarda Municipal de Manaus, um certame que foi realizado ontem, no domingo, dia 24 de maio. E o que a gente já traz como novidade é que a banca organizadora, que é o Instituto Consulplan, divulga daqui a pouquinho, às 15 horas, 3 horas da tarde, no horário de Manaus, o gabarito preliminar dessa prova. A gente lembra que as provas objetiva e discursiva foram aplicadas ontem, reuniram em torno de 24.793 candidatos em mais de 60 locais aqui em Manaus. O concurso ainda registrou uma abstenção de 24% neste último domingo. É uma informação da Prefeitura de Manaus, isso porque ao todo 8.164 candidatos inscritos não compareceram aos locais de prova. O concurso havia registrado mais de 32 mil inscrições efetivas, mas apenas mais de 24.700 pessoas de candidatos de fato compareceram e realizaram a prova. Lembro, inclusive, que a prova objetiva e discursiva, né, a redação, foram aplicadas no turno da tarde aqui em Manaus e correspondem também à primeira das 6 etapas desse certame. O gabarito deve ser divulgado daqui a pouquinho e é um concurso, ouvinte, que oferece 590 vagas para o cargo de técnico municipal 1 da Guarda Municipal, além de cadastro reserva. São também 560 vagas para ampla concorrência e 30 destinadas à pessoa com deficiência. O salário inicial é de R$ 3.060, além de benefícios como auxílio alimentação, no valor de R$ 528, e auxílio transporte, no valor de R$ 220. Esse edital também prevê algumas gratificações e adicional de periculosidade, segundo critérios estabelecidos pela Prefeitura de Manaus. Lembro também que, como falei anteriormente, foi a primeira das 6 etapas desse concurso, a prova discursiva e objetiva, isso porque os candidatos ainda vão passar por testes de aptidão física, exames médicos, avaliação psicológica, investigação social e curso de formação. E para participar também, né, desse certame, caso você tenha vá ser aprovado nessa primeira etapa, é preciso ter ensino médio completo e carteira nacional de habilitação habilitação nas categorias A ou B. Esse é um concurso justamente que integra o plano de expansão da Guarda Municipal, isso porque atualmente a corporação tem mais de 430 agentes armados e a meta é chegar a 1.000 servidores até 2028. Então a gente vai ter algumas convocações escalonadas, né, para este ano de 2026. Pelo menos 190 pessoas aprovadas nesse concurso devem ser chamadas. Para o ano que vem, em 2027, um pouco mais, 200 pessoas, e o restante dos aprovados devem ser chamados em 2028, e isso acompanhando o orçamento do município. Agora em Manaus, 1:11, a gente ainda fala sobre vestibular, concurso, porque as inscrições para o Enem deste ano começam hoje e uma das novidades é aquela inscrição automática para estudantes do terceiro ano da rede pública e a inscrição também exclusiva pela internet. É, a gente lembra que o valor da taxa de inscrição continua em R$ 85,00 e o pagamento deve ser efetivado até o dia 10 de junho. A edição deste ano traz essa novidade no sistema, já que agora os alunos concluintes do ensino médio da rede pública não precisarão passar pelo processo de entrar no site e fazer a inscrição, isso porque há essa relação, né, do Ministério da Educação junto com as escolas da rede pública para fazer essa inscrição automática no exame. Os estudantes automáticos precisam apenas confirmar a participação e escolher a língua estrangeira que vai conter ali na prova. Geralmente é inglês ou espanhol. Aqui no Amazonas, nós temos mais de 42 mil estudantes que terminaram os estudos na rede pública no último ano e o INEP aplicará as provas no dia 8 e 15 de novembro. O órgão, inclusive, estima aumentar o número de locais de exame para 10 mil em todo o Brasil. Então, já fica de olho, você que está no terceiro ano do ensino médio, ou você que gostaria, né, de continuar fazendo a prova do Enem para, enfim, fazer aquela média, aquela métrica, inclusive, de como que está seu rendimento, ou possivelmente tentar também uma outra graduação ou uma primeira graduação pela universidade, através do Enem. A gente fala agora sobre a Mega Sena 30 anos. Olha só, a cidade de Manaus e Parintins, aqui no norte do país, se destacaram nos resultados da última Mega Sena, que garantiram prêmios de R$ 4.000. Além de Manaus e Parintins, as cidades que apostas ganharam, né, foram também o município, na verdade, de Maués, o município de Presidente Figueiredo, Rio Preto da Eva e Tefé. Esse sorteio do concurso de número 3.010 da Mega Sena foi realizado ontem, no domingo, em São Paulo, e o concurso era especial 30 anos de loteria, e, ou seja, não existia nenhum acumulado, viu, desse prêmio. O prêmio foi de 336.340.053 mil reais. Além do prêmio de 4.000, né, onde a maioria das apostas aqui em Manaus ficou com valores de cerca de R$ 311, houve também registro de apostas vencedoras nos valores de R$ 934, R$ 1.868 também, e um terceiro valor que é um pouquinho acima, de R$ 3.116. Aí vale a gente trazer também os números que foram sorteados, né? Porque se você é de Manaus, Parintins, também de outras cidades que compõem a maior parte desses vencedores aqui na região norte, reforço quais são: Maués, Presidente Figueiredo, Rio Preto da Eva e Tefé. Os números sorteados foram 03, 30, 33, 35, 45, 47. Mas é claro, não anotou o número aí, entra no site da Mega Sena, das loterias também mais próximas da sua casa, mas tudo isso hoje é feito pela internet, né, para conferir aí se você levou algum bolão desses. A gente teve, por exemplo, 6 acertos com 2 apostas ganhadoras no valor de R$ 168 mil. Tivemos também 5 acertos que levaram R$ 13 mil e 4 acertos que estão levando R$ 311. Ou seja, todo o dinheiro, sem acumular, foi aí para uma galera específica e a maior parte aqui na região norte, em Manaus, no Amazonas e também em outros municípios. Legal, né? Bacana. Agora em Manaus, 1:16, na verdade, ia falar 13:16, que daria no mesmo. A gente vai para a primeira pausa, intervalo. Na volta, a gente vai trazer agora, daqui a pouquinho, na verdade, um trabalho super bacana de uma capacitação de liderança feminina, que aconteceu neste último fim de semana e que tem um planejamento justamente através da Defensoria Pública aqui do Estado de proteger as pessoas em situação de vulnerabilidade, especialmente quando se trata de vítimas de violência doméstica. Na volta, te conto o que essa programação trouxe para as alunas e como que elas participaram também. Até logo.
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0: Em Manaus, 1:19.
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0: De volta por aqui para falar sobre a novidade. Olha só, o Amazonas vai participar de uma das maiores pesquisas genéticas já realizadas pelo SUS, viu? Sistema Único de Saúde. Eu tô falando da coleta de amostras que deve ajudar no desenvolvimento de diagnósticos e tratamentos mais precisos para a população aqui da Amazônia. Mais cedo, Naine Carvalho, repórter do Grupo Rede Amazônica, esteve na sede do EMUAN para entender um pouco melhor sobre essa novidade e trazer os detalhes.
2: Essa campanha faz parte do projeto Genoma SUS do Ministério da Saúde. Nesse primeiro momento, o objetivo é alcançar pelo menos 1.000 coletas. Sobre esse assunto, para a gente entender como funciona essa pesquisa, né, quais são os critérios para ser voluntário, a gente conversa agora com a pesquisadora do EMOAN e também farmacêutica, Andréa Tarragô. Então fala primeiro para a gente, para o telespectador, qual é a finalidade dessa pesquisa, né, para onde serão direcionadas essas coletas.
3: Então, nesse primeiro momento nós estamos participando do projeto nacional Genoma SUS, no qual nós estamos coletando duas amostras, dois tubos de coleta de sangue, né? Simples assim, e nós queremos entender, a partir desse projeto, entender o genoma que circula aqui no estado do Amazonas. Então, o que a gente precisa hoje é conhecer geneticamente a nossa população.
2: A partir dessa coleta, isso deve servir no futuro para diagnósticos, tratamento?
3: Isso contribui para medicina de precisão e que também o genoma ele possa ser incorporado no Sistema Único de Saúde. Precisa ter acima de 18 anos, né, no momento. Nós precisamos também que a pessoa não tenha recebido nos últimos 3 meses nenhuma doação de sangue, né, nenhum sangue, de nenhum sangue. E também nós precisamos que seja brasileiro.
2: E toda essa coleta acontece aqui na sede do EMUAN?
3: Sim, nesse primeiro momento sim. É só a pessoa se direcionar ao bloco E, aqui da Fundação EMUAN. Não é no hospital, é aqui no EMUAN mesmo, onde você pode fazer a sua coleta de sangue também para doação, tá? Só para não haver confundimento, né, dos locais. É só se encaminhar e dizer, olha, eu quero participar do projeto Genoma SUS.
2: E é uma pesquisa que envolve pesquisadores de outras instituições além da Fundação EMUAN?
3: Isso, nós temos pesquisadores do Alfredo da Mata, da Fundação de Medicina Tropical, também conosco. Nós entendemos que nós precisamos unir forças para poder conseguir construir esse banco de genomas aqui no estado do Amazonas.
2: Muito obrigada, então, pelas informações. Então, a gente vai reforçar aqui. Essa coleta já começou no dia de hoje e vai até o dia 28 de maio. Para participar, a pessoa precisa se dirigir até a sede da Fundação EMUAN, que fica aqui na Avenida Constantino Neri, no bairro Chapada, das 9 horas da manhã até as 5 horas da tarde. Também é necessário trazer um documento oficial com foto e aqui no local a pessoa recebe as orientações, além também de assinar um termo de consentimento, né? Os dados, né, da pessoa voluntária também são preservados.
0: Aproveitando que a gente está falando sobre novidade e pesquisa, trago um outro estudo para você, viu? A gente está nesse período de cheia, subida do nível dos rios por aqui, já falamos bastante, inclusive, ao longo da nossa programação e também sobre a perspectiva do fenômeno oposto que a gente acompanha, que é, na verdade, a seca, que sempre ocorre, né? O fenômeno natural no segundo semestre do ano. E aí, o que a gente tem de novo quanto a esses extremos climáticos é um estudo que aponta que cheias e secas mais extremas, que é principalmente naqueles períodos onde a gente bate um recorde, a cheia mais longa, historicamente falando, a seca também mais severa, historicamente falando, elas ampliam impactos em comunidades ribeirinhas aqui no Amazonas, viu? Esse foi um estudo publicado recentemente em uma revista internacional e apontou que o Amazonas vive uma intensificação sem precedentes no ciclo hidrológico do Rio Amazonas. Essa foi uma pesquisa que analisou dados entre 1970 e 2023 e concluiu que desde 2005, as cheias e secas passaram a acontecer de forma mais extrema, o que aumenta, óbvio, os impactos nas várzeas e nas comunidades ribeirinhas aqui do Amazonas. O levantamento foi realizado por pesquisadores tanto aqui do Brasil, da França, do Reino Unido, e para chegar aos resultados, os cientistas combinaram várias medições históricas do nível e da vazão do rio, com imagens também de satélites e modelos computacionais que simulam o comportamento da água ao longo de um trecho de mais de 1.000 quilômetros pelo Rio Amazonas. Diferente de estudos anteriores, essa pesquisa focou sobretudo no fluxo de água que entra em grandes áreas de várzea, que são regiões alagadas durante o período de cheia. Foram analisadas também 4 áreas entre Amazonas e Pará: Jatuarana, em Manaus, Parintins, Curuai, em Santarém, e também Monte Alegre. Em Parintins, por exemplo, os pesquisadores identificaram que as cheias de 2009 e 2021 bateram recordes históricos. Segundo esse estudo, a quantidade de água que passou pelas várzeas durante esses eventos foi comparável à vazão de alguns dos maiores rios do mundo. As enchentes atingiram comunidades ribeirinhas e causaram também impactos em casas, plantações e áreas urbanas. O estudo alerta que o aumento da velocidade da água nas várzeas pode também acelerar processos de erosão e transporte de sedimentos, provocando mudanças duradouras na região. Agora, quando se trata de Manaus, os dados da estação fluviométrica do Porto de Manaus, que monitora o rio desde 1902, ou seja, já tem mais de um século, mostram um aumento na diferença entre os níveis mínimos e máximos do rio ao longo do ano. Segundo os pesquisadores, isso indica que as secas e cheias estão ficando mais severas. O estudo aponta um aumento de 18% nessa variação em comparação com o século passado, o século 20. É um estudo que basicamente vai catalogar, né, essas informações, vai comparar então os dados coletados para trazer então uma evidência científica de que de fato as secas e as cheias mais severas, elas impactam sobretudo uma parcela específica da população aqui na Amazônia, que são os ribeirinhos no interior do estado, impactam sobretudo essas comunidades. Mas isso não quer dizer que a gente já não tenha percebido, a partir de uma experiência empírica, observação. Falo isso enquanto jornalista, enquanto imprensa, a gente acompanhando o que acontece não só aqui na capital, mas no interior do estado também. Quando a gente fala sobre aqueles fenômenos de terras caídas, por exemplo, que são basicamente aquelas terras que ficam bem na margem do rio e bate água em momentos específicos, e a gente tem ali uma certa erosão daquela camada de barro e de estratosfera mesmo, né? A gente tem também um fenômeno que é quando o rio seca, a possibilidade daquele barranco desabar, e isso faz com que muitas dessas comunidades que moram exatamente em cima dessas regiões possam então perder casa, perder a vida. Enfim, há experiências aqui no Amazonas e relatos, inclusive, do que aconteceu nos últimos anos. Agora, quando se fala da cheia, o que a gente acompanha agora, a gente tem água poluída, a gente tem, inclusive, animais, né, acessando, por conta da subida do nível dos rios, as casas dessas comunidades ribeirinhas e tantas outras séries de problemas. E aí o que a gente se pergunta é o que é feito então para mitigar esses impactos, já que é fato que no primeiro semestre do ano a gente enfrenta essa cheia histórica, e no histórica não necessariamente todos os anos, né, mas uma cheia que impacta principalmente essas comunidades ribeirinhas, e no segundo semestre essa seca que também afeta, pelo menos logisticamente, toda a nossa região. Enfim, a gente deve acompanhar e solicitar que, com certeza, tenha um cronograma onde o Amazonas, a Amazônia, possa ter o recurso mínimo para lidar com esses extremos ao longo de todos os anos, porque a gente já sabe que é um problema que a gente sempre enfrenta, passa ano, volta ano, não importa, não interessa. Se você quer mais detalhes sobre esse estudo, que foi publicado numa uma revista, na verdade, internacional, o portal Geo Amazonas subiu essa matéria. Muito interessante, inclusive com falas de especialistas e pesquisadores que participaram também desse estudo. Só você entrar por lá, pode ficar mais por dentro, inclusive. Fica aqui o destaque também do portal G1. Vamos seguindo, agora em Manaus, 1h28. Agora eu já mudo de assunto para falar para você o que rolou nesse fim de semana, viu? Teve campeonato amazonense de taekwondo aqui em Manaus, mais de 300 atletas participaram dessa competição. Patrick Mota Filho.
1: Aos 14 anos, Sara Carneiro já acumula vários títulos de campeã.
4: Essa é a minha primeira vez disputando na categoria júnior. Eu acho que vai ser um ano muito bom.
1: Só orgulho para a mãe, Argila Carneiro.
5: Ela é bem dedicada no esporte dela, né? Nos estudos, ela é uma ótima aluna, né?
1: Chutes altos, precisos e muita disciplina. Uma arte marcial de origem sul-coreana que combina técnicas de defesa pessoal e prática esportiva. O árbitro é quem equilibra o combate. Vai além da preparação física. É também saúde mental. Esse é o taekwondo, que segundo o técnico Júnior Reis da Silva, traz diversos benefícios.
6: Auxilia no emagrecimento, combate o estresse, mas toda a questão de atenção, tem a questão de socialização e fazer com que hoje em dia o jovem que não larga mais o celular, deixar aquele tempinho sem o celular e fazer uma atividade física.
1: Mais de 300 atletas, entre crianças, adolescentes e adultos, participaram do Campeonato Amazonense de Taekwondo, realizado nesse fim de semana no Parque Municipal do Idoso. As disputas nas categorias juvenil, adulto e cadete, masculino e feminino, ocorrem em duas modalidades: a Kyorigi, onde o foco é voltado para o combate, e a Punsê, marcada por execuções de movimentos de defesa e ataque. A presidente da Federação de Taekwondo do Amazonas, Ítala Rodrigues, explicou que os atletas não são apenas da capital.
7: A gente tem atletas do interior, de Novo Airão, de Manacapuru, de Iranduba, mas a maioria é de Manaus. E a expectativa foi superada.
1: Os atletas faixa preta, que conquistaram lugar no pódio estadual, também já garantiram uma vaga no Supercampeonato Brasileiro de Taekwondo deste ano. A disputa vai acontecer em agosto, na capital federal. E o Carlos Eduardo Menezes, faixa preta, já disse que vai dar o máximo dele.
8: Eu acho muito gratificante a gente participar desse campeonato, apesar de nós somos no interior, né? Aí a gente não tem muito acesso às coisas, mas aí a gente vai pra cima de todo jeito. Minha expectativa é sempre dar meu máximo pra ganhar o campeonato e ter muito desempenho, que eu vou procurar treinar muito, me empenhar muito pra mim ganhar.
1: E tem plateia, viu? Familiares e amigos vibraram com as conquistas. A pequena Isabela Costa, de 10 anos, estava acompanhando tudo.
9: É muito emocionante ver as pessoas ganhando ou quando elas ficam em terceiro lugar, mas é bom ver as pessoas ganhando, já que elas ficam muito felizes.
1: O encerramento do campeonato foi marcado pela entrega de medalhas e dos troféus e pela entrega do título de nono dan ao grã-mestre Raimundo Gomes Lima, de 63 anos, o mais alto nível de graduação. É o primeiro da região norte e um reconhecimento de uma vida inteira dedicada ao esporte.
10: Ao ensinar esses alunos ao longo da jornada, a gente possa ter contribuído para a mudança na vida deles, para não só como atleta, como lutador, mas como homem, como homens e pessoas de bem.
1: Com reportagem de Naine Carvalho, Patrick Mota Filho para a CBN Amazônia.
0: Olha só, logo cedo eu comentava por aqui sobre o lançamento aqui em Manaus de um novo projeto que é voltado para o fortalecimento da rede de proteção à mulher e também a ampliação do acesso à justiça. O nome desse projeto foi batizado de Defensoras Populares e teve como o foco principal justamente a formação de lideranças femininas em situação de vulnerabilidade socioeconômica para capacitar, né, para que elas possam liderar e enfrentar também a violência de gênero diretamente no interior e nas comunidades aqui do Amazonas. Essa capacitação aconteceu no fim de semana, no sábado, dia 23 de maio. Ao todo, foram 120 alunas selecionadas nessa primeira etapa do programa, que abrange Manaus, Itacoatiara e também a cidade de Tefé. E a ideia foi justamente, né, transformar em agentes comunitárias de justiça, aptas essas alunas a identificar precocemente os sinais de abuso e agressões e, a partir disso, orientar vítimas sobre os canais de denúncia e aproximar a população mais isolada dos serviços públicos de proteção e amparo legal. Então, uma atividade super bacana, porque basicamente essas alunas foram selecionadas dessas cidades, não só Manaus, mas como eu falei, de Tefé e Itacoatiara, onde recebem esse treinamento, essa educação, para repassar então para as cidades onde moram repassar essa educação que foi recebida de maneira a orientar através da informação onde esse curso proporcionou, né? Basicamente foi uma extensa dimensão, né? De empreendimento mesmo, de tentar entender a questão da dimensão geográfica e também os desafios logísticos e peculiares do estado do Amazonas para que a gente tenha um curso como esse que pode levar informação e orientação quando se trata desse tipo de violência. A grade curricular abordará, por exemplo, nos próximos encontros, temas complexos e urgentes como a justiça para o combate à violência doméstica, legislação protetiva, direitos nas áreas de saúde, família e trabalho, além de discussões sobre recortes raciais e estratégias para inserção das mulheres nos espaços institucionais de decisão. Fica aqui o registro dessa atividade super bacana que está acontecendo. É a primeira etapa dela, que ocorre em pelo menos 3 cidades, incluindo a capital, e deve se abranger aí para outras cidades do Amazonas. Trabalho esse feito pela Defensoria. Agora em Manaus, 1h34, repórter CBN.
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0: Segunda-feira, 25 de maio de 2026. O presidente da Câmara dos Deputados, Hugo Mota, anunciou um acordo com o governo federal para a redução da jornada semanal de trabalho de 44 para 40 horas. O anúncio foi feito após uma reunião com o presidente Lula nesta segunda-feira. Segundo Mota, a mudança será implementada em um período de um ano após a aprovação e promulgação da PEC que trata do fim da escala 6x1. De acordo com o presidente da Câmara, o texto do projeto deve ser apresentado nos próximos dias. A regra que amplia a fiscalização sobre saúde mental no trabalho vai começar a valer amanhã. A atualização da norma regulamentadora amplia a responsabilidade das empresas. A nova regra estava prevista para entrar em vigor em maio do ano passado, mas, após pressão de empresas e sindicatos patronais, o governo decidiu adiar a data. Apesar de novos pedidos de prorrogação, o ministro do Trabalho, Luiz Marinho, afirmou que não pretende promover mais um adiamento. O jornal britânico Financial Times afirmou nesta segunda-feira que Dark Horse, filme que conta a trajetória política do ex-presidente Jair Bolsonaro, é uma ameaça à pré-candidatura do senador Flávio Bolsonaro à presidência. O jornal afirmou que, mesmo antes do lançamento, a obra está se transformando em uma comédia de erros. A declaração surge após o site Intercept Brasil revelar que o parlamentar pediu milhões em dinheiro ao banqueiro Daniel Vorkar do Master. Flávio Bolsonaro pretende se reunir amanhã com o presidente dos Estados Unidos, Donald Trump. O senador embarcou para Washington na noite de ontem, no Aeroporto Internacional de São Paulo, em Guarulhos. No horário de Brasília, 2h34.
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2: Se a sua declaração resultar em imposto a pagar, você pode escolher entre uma cota única, com vencimento no último dia do prazo de entrega da declaração, ou seja, 29 de maio de 2026, ou pagamento em até 5 cotas mensais, desde que cada cota não seja inferior a R$50. A primeira cota vence no último dia do prazo da declaração e as demais nos meses seguintes, com cobrança de juros, que vai ser a taxa Selic até o mês anterior ao pagamento, e 1% no mês para cada pagamento. O imposto inferior a R$100 e os valores da destinação aos fundos da criança e do adolescente e do idoso devem ser pagos em cota única. Eu sou André Torbei para a CBN.
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0: André Torbey, boa tarde, tudo bem?
1: Oi, Nicole, boa tarde aos ouvintes, tudo bem por aí?
0: Tudo certo também. Hoje a gente fala sobre a abertura da consulta ao primeiro lote da restituição e a novidade, inclusive, para esse ano é que é o maior valor da história. Me conta isso.
1: É isso mesmo, né? O maior lote da história, né? São quase 16 bilhões de reais para quase 9 milhões de contribuintes. Eu estava vendo aqui, até agora, dia 25 de maio de 2026, a gente teve 32 milhões, um pouquinho mais de 32 milhões de declarações enviadas, né, para a Receita Federal. Uhum. Ou seja, estamos falando aí de quase 9 milhões, é mais de 25% de quem já declarou que vai receber já a restituição, né? Já que, cadê? Vamos ver. Ele não dá esse número pra gente dar, isso mesmo. Olha, ele tá me dizendo aqui que 71% desses 32 milhões são declarações com imposto a restituir. Ou seja, vamos fazer esse cálculo de novo. São 19.762.768 brasileiros que já fizeram a declaração e vão ter restituição. Desse total, 8.700.000 já vão receber agora, dia 29 de maio. Isso é 44%. Caramba, é muita gente que vai receber esse dinheiro agora.
0: Quase metade de quem declarou.
1: Quase metade de quem já declarou e tem restituição a receber, né? No ano passado, no ano passado, o total de declarações foram 46,7 milhões, né? Então ainda tem um pedacinho de gente que não declarou esse ano, última semana, né? Tem que dar uma apertada aí na execução, né, da declaração, quem deixou alguma coisa pendente, quem está procurando documentação, para não perder o prazo e ter que pagar a multa, né?
0: Quem que tem prioridade para receber a restituição nesse primeiro lote do imposto, em Torbey?
1: Então, todo ano a declaração, a prioridade começa com os idosos acima de 80 anos, depois os idosos entre 60, eu não sei se 60 anos já é considerado idoso, né? Mas sim, enfim, os contribuintes que tem ali entre 60 e 79 anos. Aí depois vem quem tem, os contribuintes que tem alguma deficiência física ou mental ou doença grave, né? Depois daqueles contribuintes que têm como principal fonte de renda o magistério, né, professores e tudo mais, e depois vem aqueles que na hora que preencheram a declaração e têm restituição a receber, escolheram a chave PIX, CPF, né, no caso é a opção disponível para receber a restituição, né? Então é nessa ordem. Dia 29 o primeiro lote, depois a gente tem até 30 de junho, 31 de julho e 28 de agosto, os outros três dias de pagamento, né? Esse ano é um calendário mais curto, né, de restituição. Geralmente a gente tinha 7 datas, 8 datas até.
0: A gente tem então esse primeiro pagamento, né, do primeiro lote, como o Torbey trouxe pra gente, só para repassar essa data, enfatizar você, ouvinte, dia 29 de maio, essa semana ainda, e é o mesmo dia, Torbey, que encerra o prazo para declaração, né? Faz aí essa chamada para quem ainda falta declarar.
1: É,
0: todo
1: exatamente.
0: Ano é a mesma coisa, fazer o quê, né?
1: Geralmente a gente deixa pra última hora, né? Tem gente que esquece e tudo mais, e aí aqui um detalhe, né, Nicole, assim, se você tá em dúvida, se você não encontrou toda a documentação que queria, enfim, tem alguma coisa ali pendente, a sugestão que eu posso dar hoje é: envia a declaração, né? E depois você retifica, porque pelo menos você já foge do risco ali de ter que pagar a multa, né, por atraso. Então, né, não é lógico, fiz aqui a declaração, demorei muito tempo, não adianta mais, né? Ela já vai ser processada e você não consegue mais ajustar em termos de, ah, eu tinha aqui outras despesas e poderia bater e aumentar a restituição ou diminuir o imposto a pagar, né? Mas é uma saída, pelo menos temporária ali, para que você ganhe alguns dias para poder fazer o ajuste depois, né? Lembrando que a multa, ela começa em R$165,74 e pode chegar até 20% do imposto devido. né? Então, não é só o valor de R$165,74, que algumas pessoas podem olhar e pensar, ah, depois eu vejo isso, é isso que tem para pagar, tá tudo bem, pode ficar muito pior, né? Uhum. E claro, não deixar ali para as últimas horas, porque costuma, o sistema fica pesado, pode ter algum problema na internet, na cidade, você fica sem energia, principalmente ali quem usa a declaração pré-preenchida e faz diretamente pela web, né, pela internet, você fica ainda mais vulnerável, né? Então precisa estar atento. Usando a declaração pré-preenchida, você já tem ali, na maioria das vezes, 90, 95% de todas as informações necessárias. Óbvio que precisa confirmar, né? Não dá para simplesmente pegar a declaração pré-preenchida e achar que tá tudo bem e você esquecer algumas informações importantes, né? Mas o que já vem ali já te ajuda muito. Vale muito a pena usar essa modalidade para quem quer ganhar tempo.
0: Agora, como que a gente faz para quem vai receber a restituição nesse primeiro lote no dia 29?
1: Quando você preenche, né, a declaração, você inclui as informações bancárias, né? Tanto pode ser a sua chave Pix, que é o seu CPF, então já vai automaticamente para a conta em que você tiver essa chave Pix cadastrada, ou ainda assim você pode colocar os dados bancários daquela conta que você quer receber. Imagina que seu CPF, a chave Pix está cadastrada num banco A e você quer receber no banco B. Então ali na hora, no momento antes de finalizar, né, você preenche tudo, diz que está tudo bem para o sistema, ele vai perguntar os dados bancários e aí você cadastra a conta. Vai cair naquela conta. Se você colocou uma conta e ela está incorreta, o que acontece é que você vai ter que procurar uma agência do Banco do Brasil, né? Então, muito importante, se você colocou aí a chave Pix e a sua conta estiver negativa, a restituição vai cair, pode cobrir o saldo ou não, né? Não vai poder reclamar no banco que o banco pegou o dinheiro da sua restituição. Tem que estar atento às informações bancárias, que não tem nenhuma pendência ali, e por isso você pode ficar achando que não recebeu, né?
0: Perfeito. Mais alguma dica, Torbem?
1: Só atenção mesmo, sabe, Nicole? Assim, acho que cada ano que passa, o sistema do preenchimento da declaração, ele vai ficando mais amigável, né? Cada ano que tem passado, a declaração pré-preenchida tem sido uma mão na roda também, né? Para facilitar a organização dessas informações, principalmente quando envolve despesas médicas, que nem sempre a gente costuma guardar, né, as notas fiscais ou mesmo os arquivos em computador, enfim, tudo mais. É isso, é ter atenção para não digitar nenhum número errado, para você não correr o risco de cair na malha fina por uma falta de atenção, né? O resto já falamos muitas vezes ao longo dessa jornada desse ano, né? Vai ficar pro ano que vem.
0: É isso, já tá acabando, na verdade, essa temporada, né? Aí a gente vai se diluir em outras temáticas. Valeu, Torbem, um abraço.
1: Outro, tchau, tchau, boa semana.
0: Pra você também. 1:50 em Manaus, último intervalo, volto logo.

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0: 1h53.
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0: Gisele Oshiro, como vai? Boa tarde.
2: Boa tarde, Nicole, ouvintes da CBN. Hoje vamos falar sobre um tema sobre mulheres, não é, Nicole?
0: Exatamente. Você traz pra gente como liderar sem perder a essência feminina.
2: Isso mesmo. Quinta-feira agora eu vou estar palestrando no Sintonia de Mulher, um evento que reúne 800 mulheres. E esse é o tema da minha palestra. Então, chamou muita atenção a quantidade de mulheres que nos últimos anos se tornaram líderes de grandes empresas. Vem com muita dificuldade, não alcançamos ainda o número que gostaríamos de alcançar, a igualdade que gostaríamos, mas o que a gente percebe é que muitas mulheres assumindo esse cargo de liderança estão trazendo para um modelo de uma liderança dura, talvez daquilo que aprendeu com seu pai, com líderes, com masculino machucado, e agora fica também trabalhando de uma maneira que não é funcional e que muitas vezes a mulher acaba perdendo aquilo que ela tem de melhor, essa energia feminina que tem o acolher, o cuidar. E, na verdade, quando ela ativa muito a energia masculina, e todos temos tanto energia masculina quanto feminina, tanto homem quanto mulher, mas na liderança, nós vemos muitas mulheres perdendo essa doçura, perdendo a sensibilidade, nesse afã de resolver problemas, de bater metas, tornando-se exaustas com isso e, às vezes, trazendo para sua liderança, tanto em casa quanto no trabalho, uma dureza que não é dela, né? E com isso, eu vejo muitas mulheres e atendo muitas mulheres empresárias aqui, Nicole, que estão ficando exaustas porque estão com múltiplas funções. O que, que você acha disso, Nicole?
0: Eu queria, na verdade, primeiro entender o que, que seria essa essência feminina, né? Porque quando a gente fala dela, a gente precisa primeiro linkar como ela se desenvolve ou ela deixa de se desenvolver quando se trata da liderança, de estar nesses cargos de poder, de tomada de decisões importantes.
2: É ótimo você dizer sobre isso. Todos nós, mulheres e homens, temos duas forças internas. Quando eu falo de energia, essência feminina, é essa energia do acolher, do nutrir, do sentir, do criar, do conectar, do inspirar, de colaborar. Essa que tem uma sensibilidade maior. Quando eu falo de essência masculina, estou falando mais do fazer, não de ser. Aí entra o proteger, decidir, conquistar, bater meta, resolver problemas, construir, competir. E todos nós temos essas duas forças internas. Acontece que a mulher descansa quando está mais na sua essência feminina. E quando agora no mercado de trabalho, a gente começou a inverter um pouco isso e usar muito da nossa energia masculina. E muitas vezes a gente trabalha o dia inteiro na energia masculina e quando volta para casa, a gente continua ainda na energia masculina. Isso muitas vezes afasta o cônjuge, isso muitas vezes nos faz não descansar e ficarmos exaustas, porque a gente descansa mesmo, Nicole, é nessa essência feminina.
0: Por que que isso acontece, essa virada?
2: Isso acontece porque a mulher agora está no mercado de trabalho e todas precisamos trabalhar, de fato, para o sustento. Acontece que a gente precisa só ter essa consciência do equilíbrio, de quando chegar em casa também aprender a ativar essa energia feminina de volta, essa energia que já é a nossa essência. Como que a gente pode fazer isso? A gente pode fazer isso

0: 1:58 em Manaus. Antes de partir, vamos ver como é que tá o trânsito na cidade? Hoje é segunda-feira, muita gente voltando à rotina. Depois do fim de semana, a cidade tende a ficar um pouco mais movimentada quando se trata das principais vias aqui na capital amazonense. Ó, acabo de abrir aqui o aplicativo Waze, que é o aplicativo que mostra todo o mapeamento da cidade e as avenidas mais congestionadas, e entre elas, neste início de tarde, partindo para as 2 horas, a Darcy Vargas, na zona centro-sul da cidade, está muito complicada nesse momento. Efigênio Salles também, e na Djalma Batista não é diferente. Trânsito por lá bastante congestionado nas 3 vias, tanto na Darcy Vargas quanto na Efigênio e na Djalma. A movimentação ela é congestionada no sentido de quem vem do centro e vai para o bairro em direção, então, as zonas norte da cidade. Fica aqui a dica, a orientação, se puder evitar essas 3 avenidas, é a nossa orientação nesse momento. Lembrando que a nossa programação segue até as 4 da tarde no horário de Manaus, e se acontecer alguma ocorrência de trânsito e você estiver acompanhando, está nas proximidades, quando for possível e seguro pegar no telefone, especialmente você que está no volante, manda aí essa interação pra gente, conversa com a nossa equipe, viu? 98198-0632 981980632 DDD de Manaus 92. Relógio virando na cidade, 1:59. Vou ficando por aqui. Agradeço desde já a sua companhia. Hoje os trabalhos técnicos dele, Charles Costa, a produção de Beatriz Botinelli, a gerência de jornalismo e programação da Daniele Pires e a direção de jornalismo do Paulo Fernandes.
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0: Lembrando que Luiz Kawasaki volta amanhã, viu? Então, amanhã você segue na companhia dele nessa primeira hora da tarde, relógio virando em Manaus, 2 em ponto. Bom restinho de segunda-feira, até uma próxima.
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3: Para o Imposto de Renda 2026, as principais deduções são: despesas médicas, como consultas, exames, internações e plano de saúde, sem limite de gastos, desde que sejam comprovadas; gastos com educação, como escola e faculdade, dentro do limite de R$ 3.561,50 por pessoa. Cuidado, porque não entra material escolar, uniformes, escolas de idiomas ou atividades extracurriculares. As despesas com dependentes, pensão alimentícia judicial, quando determinada por decisão da Justiça, contribuição ao INSS Previdência Oficial e a Previdência Privada do tipo PGBL, dentro do limite permitido pela Receita. Eu sou André Torbei, para a CBN Amazônia.
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Segunda-feira, 25 de maio de 2026. Pré-candidato à presidência pelo Novo, Romeu Zema, avaliou que a crise envolvendo o senador Flávio Bolsonaro do PL e o banqueiro Daniel Vorcaro representa um risco para a direita na disputa de 2026. Ele voltou a criticar a relação entre os políticos e banqueiros e afirmou que proximidade com um banqueiro bandido é um mau sinal. Zema afirmou ainda que esse desgaste pode acabar favorecendo o presidente Lula do PT. As declarações foram dadas durante um encontro de presidenciáveis promovido pela Câmara.

0: Americana de Comércio para o Brasil, em São Paulo. O governador em exercício do Rio de Janeiro, Ricardo Couto, decidiu desapropriar o terreno onde está instalada a Refit, a antiga refinaria de Manguinhos. A medida representa um forte impacto nos negócios do empresário Ricardo Magro, que atualmente está foragido e acusado de dever bilhões em impostos. A dívida da refinaria com o estado do Rio de Janeiro chega a mais de 14 bilhões de reais em ICMS. O local poderá ser assumido pela Petrobras, que demonstrou interesse em expandir sua capacidade de refino na área. O Papa Leão XIV fez nesta segunda-feira um pedido histórico de perdão pelo papel da Igreja na legitimação da escravidão e por ter demorado séculos para condená-la. O pontífice reconheceu a participação histórica do Vaticano no tema e afirmou que isso representa uma ferida na memória cristã da Igreja Católica. Essa foi a primeira vez que um Papa reconheceu publicamente e pediu perdão pelo papel de antigos pontífices em autorizar a escravidão por soberanos europeus. O pedido de desculpas foi feito na primeira encíclica do pontificado dele. O documento, divulgado hoje, contém o posicionamento da Igreja Católica sobre determinados assuntos e é dirigido a bispos do mundo todo. No horário de Brasília, 3:03.
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0: 2:05.
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1: E aí, meus amigos, boa tarde, sejam todos muito bem-vindos a mais uma edição do Resenha Esportiva. Hoje, segunda-feira, 25 de maio de 2026, vamos juntos a mais uma edição do seu Resenha até as 2h30. Por aqui, quantos dias para a Copa? Agora, que dia começa a Copa? Copa dia 11, né? Dia 11. Então, e a gente vai até o dia 30 nesse mês? Dia 31, né? Então, 1, 2, 3, 4, 5, 6, 17 dias para a Copa do Mundo.
2: Final dia 19, se Deus quiser, Brasil lá.
1: É, 17 dias para a Copa do Mundo. E nesta semana tem um jogão também, né, cara? Que é o jogo do Nacional contra o Paysandu. A gente vai falar sobre tudo isso na edição de hoje. Vamos falar sobre o fim de semana, o jogo do Amazonas. Começou vencendo, sofreu a virada. Um episódio de racismo que acaba tomando conta dos noticiários também, infelizmente. Muita coisa pra gente conversar por aqui. Vamos juntos pra nossa escalação.
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1: Bruno Rodrigues, tudo bem?
2: Tudo bem, Patrick. Boa tarde, ouvintes. É isso, fim de semana agitado, tanto demais. No futebol local, principalmente. Futebol nacional também. Dá pra falar de algumas coisas, outras é melhor deixar de fora.
1: Vou tentar.
2: Mas muito assunto pra gente bater nessa segunda-feira.
1: Eu vou tentar não falar que o Flamengo foi goleado em casa e que o Vasco também foi goleado em casa.
2: Então, eu tava falando do Vasco, né?
1: Ah, do Flamengo você não tava falando.
2: Que era pra
1: não.
2: Te ajudar, eu sou um amigo. Entendi.
1: Não, que é imparcialidade total, rapaz. Quer falar do gigantesco da Colina do Malvadão. Os dois saíram tristes nesse fim de semana. Mas vamos pro nosso primeiro tempo.
0: Primeiro tempo.
2: União Flavais.
1: União Flavais? É. Ela nunca existiu e nunca irá existir, eu acho, mas enfim. Vamos começar falando da Onça Pintada. Tivemos aí o Amazonas jogando nesse fim de semana. Nós fizemos aqui a transmissão com a narração do Silva Júnior. E a gente destacou em algumas oportunidades que o Amazonas foi um time no primeiro tempo e um time no segundo tempo. O Amazonas jogou, assim, não foi aquele jogo vistoso no primeiro tempo, um super Amazonas e tudo mais, não. Mas foi um Amazonas que não levou tantos sustos, apesar de uma bola na trave da Ferroviária. Mas foi um Amazonas que jogou ok, sabe? Tinha ali pelo lado direito o Pato Nunes, pelo lado esquerdo o Ítalo Silva, pelo meio o Cirino e o Ronaldo jogando. Então, assim, foi um bom primeiro tempo. E aí, não se sabe o que acontece, mas no segundo tempo já veio o Amazonas do início da temporada. O Amazonas que... Que não fez nada. Tinha um tempo
2: como,
1: fez nada.
2: Como diria o nosso amigo Rômulo Almeida, tem coisas que só acontecem com o Amazonas. E ontem foi um desses momentos em que o torcedor começou a ter já o quê? A terceira derrota seguida?
1: Terceira seguida. Quatro sem vencer.
2: Quatro sem vencer. O torcedor tá começando a ter uns flashbacks ali da Série B. Quando o Amazonas parecia que nada dava certo pro time, quando o time emplacou uma sequência de jogos sem ganhar, mas principalmente de derrotas muito grande. O time continua na quarta posição na tabela, continua dentro da zona de classificação, mas é o alerta, mas muito pelo que fez no começo da competição
1: e
2: que não tá fazendo agora.
1: Que hoje tem Ituano jogando. E tem também Paysandu. O Paysandu não interfere tanto porque já tá em cima, né? Iria se distanciar, mas o Ituano pode passar em caso de vitória ou até empate, né? Um empate aqui do Ituano, o Ituano passa o Amazonas. Mas assim, pra quem tá quatro jogos sem vencer, tá saindo muito barato.
2: Tá.
1: Mas muito barato ficar ainda aí em cima, né, cara? Os outros times estão ajudando bastante.
2: Estão ajudando bastante. Foram quatro vitórias seguidas, né? Torcedor já tá, inclusive, com saudade de ver o time ganhando de novo. E assim, como você te falou, os outros times estão ajudando, porque até ontem o Amazonas estava na terceira posição, né? Mesmo perdendo três jogos seguidos aí, permaneceu na terceira posição, lembrando que o Amazonas era o líder, e hoje os 13 pontos estão ajudando muito o time a permanecer lá em cima. Então assim, acho que olhando para esse cenário, é muito importante o time dar uma resposta logo, né? Eu acho que o time, mas também a diretoria, porque lembrando que o Amazonas segue sem técnico, né? Sem um técnico
1: efetivado, né?
2: Segue com o Bebeto Saltier comandando o time, que era o auxiliar permanente. E eu acho que, longe de questionar o trabalho do Bebeto, mas eu acho que pelo planejamento que o Amazonas fez, por tudo que demonstrou no início da temporada, de planejamento, de que ia focar 100% na Série C, acabou caindo na Copa do Brasil, né? Deixou a Copa Verde de lado, porque a prioridade era a Série C. E começou muito bem, de fato. É, mas por tudo que o Amazonas pelo que a gente acompanha, demonstrou que tentaria fazer uma boa competição. Eu acho que o torcedor espera que a diretoria traga um técnico, um nome de fato, que possa assumir toda essa responsabilidade de pegar esse time que estava jogando bem com o Christian e voltar a praticar o futebol que o torcedor quer ver, né? Que é um futebol que traga as vitórias, que é muito importante, fora, dentro de casa. É, eu acho que o Amazonas, ele não tá de todo mal, assim. Principalmente pelo jogo que fez contra o anterior, que foi contra o Floresta. O Amazonas conseguiu reagir, conseguiu responder, ou seja, ele mostrou que ele tem essa capacidade, que eu acho que faltou muito ano passado, de colocar a bola na rede, de criar chances ofensivas. Eu acho que não é que o Amazonas esteja jogando um futebol muito, muito ruim. Acho que não é isso, acho que tá faltando a questão. Tanto que ontem tava ganhando o jogo, né?
1: No primeiro tempo. No segundo tempo eu vi um futebol muito, muito, muito ruim. Mas foi no segundo tempo. Não sei o que aconteceu. O time dormiu, apagou.
2: Exato. Acho que tá faltando alguém que encaixe esse time. Coloque eles no eixo, né? Porque era um time que tava jogando bem. Com a saída do técnico, o trabalho desandou, o time começou a mostrar um futebol que, né, tava.
1: Começou a mostrar fragilidades, né?
2: Exato, vulnerabilidade. E não tem se achado nesse caminho, né? Nesse período sem técnico. Então eu acho assim, longe de criticar o trabalho do Bebeto, mas eu acho que falta um cara realmente com uma bagagem a mais, um cara que assuma essa responsabilidade, que pegue os jogadores pra si ali e faça esse time funcionar, porque eu acho que o ponto é esse time já funcionou, então tá faltando alguma coisa ali que talvez esse detalhe seja o técnico de vir arrumar o time.
1: Pode ser. Inclusive, coincidência ou não, eu também não quero aqui crucificar ninguém, nem criticar o trabalho do Bebeto, porque caiu no colo do Bebeto também.
2: Exato,
1: né?
2: Eu acho que o ponto de não querer criticar é não jogar essa
1: responsabilidade só pra ele,
2: não é?
1: Porque existem outros problemas também, né, internos, mas o Amazonas, a gente até comentava aqui na transmissão que o Amazonas jogou bem no primeiro tempo e que talvez fosse interessante manter o time pro segundo, pelo menos pro começo do segundo, e não foi o que aconteceu, né? O Amazonas já voltou com alterações, então o Amazonas volta com Vitor Jesus, volta com Alisson, depois tem alterações com a entrada de Léo Guerra, Cauã Firmino e Rafael Tavares. Nem o Tavares conseguiu fazer nada no segundo tempo.
2: Né? Quando o Floresta, o Tavares entrou no segundo tempo, também não conseguiu criar muita coisa. Ele já entra numa situação ali que é difícil de reverter, não foi nesse caso, né? Mas fica complicado mesmo pro Amazonas. O próximo jogo é fora de casa, contra o... Deixa eu puxar aqui na tabela. Contra o Guarani. É um jogo difícil.
1: Que é o vice-líder.
2: Exato, é um jogo muito difícil. Então, assim, o Amazonas precisa dar uma resposta rápida, mas eu acho que a resposta também tem que vir da diretoria, de quem tá tomando conta ali do futebol, porque eu acho muito perigoso. Assim, não acho que o Amazonas vai cair, tá? Acho que passa bem longe disso. Acho que tem times muito piores, em situações piores. Lembra que o Amazonas vive uma crise financeira, né? Vive uma situação financeira delicada. Enfim, tá com transfer ban, não pode contratar jogadores, inscrever jogadores, né? Mas tem times que em situações piores, lembrando que esse ano só cai em dois. O último colocado, por exemplo, tá com 4 pontos. Né? Então, assim, não acho que o Amazonas vai cair, mas eu acho que pode, pelo que já apresentou, pode apresentar muito mais do que tem entregado até agora, né? É o mesmo time, cara, só mudou o técnico. Então, pois assim.
1: Lembrando também que o Amazonas entrou. O Amazonas tá desfalcado. Não é desculpa, né? Mas tá sem o Cipriano.
2: Tava sem o Léo Coelho também.
1: Tava sem o Léo Coelho e o Jiménez saiu, né? E quem mais? Tava na ponta da língua, a gente até comentou ontem. Agora já me fugi. Ah, o Nico, rapaz. O Nico não estava jogando também. Então, assim.
2: Que é um cara que tem sido muito. Foi muito importante no início.
1: Exatamente.
2: Né?
1: Pelo menos duas dessas peças, né? O Nico e o Cipriano foram são bons jogadores desse elenco, que fizeram um bom início de campeonato e não estão. É desculpa para o mau desempenho? Não é. Porque são 11 jogadores. A gente está falando de dois, né? Os outros estavam lá. Mas é algo a se observar, né? É algo a se falar por aqui. Agora. Outra situação que chamou a atenção também, que tomou conta aí dos holofotes, foi o que aconteceu no final do primeiro tempo, né? A gente tava aqui na transmissão e a gente chegou até a finalizar o primeiro tempo aqui, pô, na hora. Mas na verdade não, na verdade o árbitro paralisou a partida porque um indivíduo na arquibancada decidiu xingar, decidiu cometer o crime de racismo contra dois dos jogadores da Ferroviária, pelo menos de acordo com o elenco, né? A gente até viu depois um dos jogadores chorando, pô, lá no gramado, né?
2: Foi uma cena lamentável, daquelas que a gente não gosta de ver, tão pouco falar, mas é necessário, porque...
1: Douglas Esquilo, né?
2: E assim, muito importante, porque o árbitro acionou o protocolo antirracismo, né? Houve um princípio de confusão ali entre a comissão, entre a comissão do Amazonas, né? Muita gente em campo, chamou muita atenção, pois assim, é, o presidente do Amazonas estava em campo.
1: Tinha uma bagunça em campo ali, as duas comissões, os jogadores, depois até a torcida desceu, alguns, não foi todo mundo, né, gente? Foi uma invasão generalizada, não, mas tinha ali, sei lá, uns 3, 4 torcedores, talvez, assim. Ficou uma confusão ali, rapaz.
2: Porque o acesso pro Zamit, pra quem conhece ali, não é muito complicado sair da arquibancada e descer pra aquela área ali. Porque não tem uma zona mista, digamos, uma zona mista que nem na arena da Amazônia. Então, assim, muita gente no campo, assim, o árbitro acionou o protocolo antirracismo, o torcedor, né? Torcedor não, né? O indivíduo, né? Que
1: fez isso, né? Cometeu
2: a injúria racial contra os jogadores da Ferroviária. Ele foi detido pela polícia, ele foi preso em flagrante. Hoje mais cedo a gente procurou a Polícia Civil para tentar entender como é que estava a situação, e a Polícia Civil informou pra gente que o rapaz, a pessoa que foi presa em flagrante, é um homem de 28 anos, que de fato foi autuado em flagrante pelo crime de injúria racial. E eles informaram que ele foi detido e ele vai passar por uma audiência de custódia hoje e vai ficar à disposição da justiça para responder ao processo, né? Ele tá detido ainda, vai passar por essa custódia audiência de custódia para saber se, né, o juiz libera ele ou ele permanece preso. Eu acredito até que ele seja liberado, assim, por outros casos que a gente já viu antes, e devo responder isso na justiça em liberdade.
1: Vamos ver, né? Inclusive, a gente já sabe o nome dele, mas não sei se a gente pode dizer aqui, então vou resguardar aqui, né? Mas o bom é que identificaram, de certa forma até, eu achei que demorou muito, sabia? Essa confusão. Porque ele foi identificado logo no começo, né? E já apontaram pra polícia pra dizer quem era, a polícia subiu e pegou. Só que ficou esse bate-boca por muito tempo ali.
2: Houve até mais cedo olhei nas redes sociais, alguns torcedores que estavam... Tinha uma mulher do lado dele na imagem, tinha um outro torcedor que inclusive sofreram ataques nas redes sociais, porque a imagem mostrou esses torcedores xingando os jogadores.
1: Os jogadores e a comissão técnica.
2: Mas sem a questão da injúria racial, né, as imagens mostram, mas aí as pessoas, né, como viram, acabaram até confundindo, enfim, fazendo ataques. Eu vi essas pessoas se pronunciando nas redes sociais, dizendo que estavam perto, mas não eram elas. Acabaram sendo confundidas. Então, assim, ainda tem isso, né, que a imagem mostra ali, aí acaba que o torcedor que foi preso, né, acaba que ele estava perto. Enfim, a gente não pode também levar isso para outras pessoas que estavam ali, às vezes não tinham nada a ver, né?
1: Mas aí fica até uma orientação, pelo menos é um pensamento meu, né? As pessoas não podem naturalizar esse tipo de atitude,
2: não,
1: desse rapaz específico.
2: De forma,
1: né,
2: alguma.
1: Acontece que no momento do futebol ali, aí tem a bebida, aí tá todo mundo alegre, tá todo mundo feliz, aí vai provocar o adversário. Provocar é normal, provocar. Mas aí uma pessoa pega e fala o que ele falou, né, você lembra a frase certa? Ele disse basicamente que a cor do dente dele
2: era mais claro que a pele do jogador.
1: Era mais bonita, né? Era mais bonita do que a pele do jogador.
2: Ele usa essa, né? Ele usa essa palavra.
1: Exatamente. Então, assim, isso é um absurdo. E aí, eu não sei se as pessoas ao redor que estão ali nessa pegada de provocar também, essas pessoas deveriam repreender, sabe? Essas pessoas não deveriam comprar a briga dele nesse bate-boca com os jogadores. Deveriam... Cara, você tá errado, que isso? Entende? Então, assim, eu acho que muito mais do que criticar e falar, na hora você tem que agir e também repreender, entende?
2: Me chamou muita atenção porque em outras postagens sobre o ocorrido, eu acabei vendo muitos comentários, assim, mas não foram poucos não, tá? Inclusive eu vi um post que todos os comentários praticamente falavam assim: ah, hoje em dia o futebol tá muito chato, tão chato que a gente não pode, que não podem mais chamar o cidadão disso e daquilo, cometer injúria racial sem ninguém falar nada.
1: Cara, é brincadeira, né,
2: bicho? Pô, peraí, eu acho que a gente às vezes vezes essa galera vive num universo paralelo, porque querer normalizar, confundir que o futebol tá ficando chato porque o jogador se sentiu... O jogador chorou na imagem, né? Sim, não, não é a primeira cena que a gente vê. A gente vê...
1: Ele não foi chamado de feio. Ele não foi, sei lá, perna de alicate, ele pé de gancho.
2: Ele sofreu
1: injúria, cara. Racismo.
2: Exato. As pessoas quererem normalizar isso é completamente absurdo.
1: Demais. A galera não sabe diferenciar, né? Bom, aqui no YouTube a gente tem a participação da turma, o nosso amigo Kaique. Mais um jogo fraquíssimo do Amazonas. Elenco fraco, sem técnico. A sorte foi aquelas 4 vitórias seguidas. Se não tivesse aquelas vitórias, estaria na zona, time fraquíssimo. Já deu, Rafael Tavares, Fabiano, já deu o que tinha que dar. Valeu, Kaique, obrigado pela participação. Eu acrescentaria que ontem o Renan jogou demais, o goleiro do Amazonas salvou muitas chances claras da Ferroviária, tá? Isso aí era pra ter sido uns 4-1, 5-1 até no segundo tempo, porque realmente o Amazonas jogou nada no segundo tempo. Mas não acho que já deu de Rafael Tavares e Fabiano, não. Eles são dois dos bons jogadores do elenco.
2: São jogadores cascudos, né, do time. São os líderes do elenco ali. Eu acho que tá faltando... Acho que esses caras aí, nesse momento, eles são muito importantes, né? Eu acho que eles estavam no elenco que caiu ano passado, mas eu acho que a permanência dele, ter esses caras no elenco, é de suma importância. Eu cito até o Cirino, que é um jogador que não tá no... não vem de uma sequência titular, já tem um tempo, mas tá no elenco, que é um desses caras que conhece, tá na bola há muito tempo, sabe como é que já passou por esses momentos e entende a importância de ter essas lideranças, né?
1: O remista aqui participando também, dizendo que o remo dele foi roubado ontem. Espera que o Nacional ganhe das mucuras na final da Copa Verde. E dizendo aqui, lamentável, zoeira no futebol é uma coisa, agora discriminar é totalmente outra. Se chamasse de perna de pau, seria normal, mas zoeira, joga nada. Beleza, tô contigo, remista. É exatamente isso, cara. Não é xingar, né? Provocar é uma coisa. Eu sou uma dessas pessoas que fala que o futebol tá ficando chato. Por exemplo, também. O Paulinho provocou também. A torcida. Mas pra mim isso é do jogo.
2: É do jogo. Padrão, ele tem que comemorar. E aí quando... no caso foi o jogo do Flamengo e Palmeiras,
1: sim,
2: né?
1: Exato.
2: Quando o Flamengo for lá, que o jogador meteu um gol lá e quiser comemorar do mesmo jeito, tá liberado.
1: Exatamente.
2: Isso tá...
1: Olha pra torcida, faz aqui, bota o dedo no ouvido, manda calar a boca. Eu, sinceramente, gosto disso.
2: Também.
1: Agora, cometer crime não, né? Aí não dá. Cirino jogou nada no Operário. O povo tem memória do Cirino do Atlético Paranaense lá em 2018, mas nos últimos anos vem em baixa. Não me surpreende o péssimo futebol desse cidadão. É o Kaique também. Kaique tá criticando todo mundo. Troca o Amazonas inteiro, que o Amazonas é horrível. É o Kaique que tá dizendo isso, tá, gente? Só pra ficar claro aqui no YouTube da CBN.
2: Segura o homem.
1: Segura o homem. Vamos pro nosso... Aliás, antes de ir pro intervalo, rapidão. A gente teve... Bem rápido mesmo, viu, Brunão? A gente teve também jogo pela Série D, né? O Manauara ficou no empate com o Manaus e já... garantiu a passagem de fase, né?
2: Manauara e Nacional, né? Já se classificaram.
1: Nacional venceu fora 1-0 gás.
2: Exato, o Nacional tá na liderança, mesma pontuação do Manauara, o que separa eles ali é a questão de número de vitórias, né? O Manauara venceu, ficou no empate com o Manaus, era o duelo amazonense da rodada. E como você falou, o Nacional ganhou fora de casa. Resta o Manaus aí, que segue na luta pela classificação. Tá com 9 pontos, o João Raimundo tá com 10, o Monte Roraima tá com 10. Faltam mais 2 rodadas, né? Onde o Manaus vai enfrentar justamente o Nacional e o Gás. Na última rodada, o Gás, inclusive, é fora. Então esse Manaus.
1: Depende só dele.
2: Não depende só dele, vai ser complicado. Mas temos 2 times já garantindo da próxima fase, isso é muito importante.
1: É isso.
2: E é muito legal, na verdade.
1: E teremos o terceiro se tudo der certo. Mas o Manaus precisa fazer o dele e torcer contra o São Raimundo de Roraima.
2: Inclusive torcer para os próprios times amazonenses, né? Trouxe para o Manauara ganhar do Monte Roraima e trouxe para o Nacional ganhar do Monte Roraima na última rodada.
1: É isso aí. Vamos lá para o nosso intervalo, são 2h25. Na volta, a gente tenta ver se sobra algum tempo para falar do futebol nacional.
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0: 12:26.
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0: Já de volta com o segundo tempo, antes da gente falar do futebol nacional, fazer o registro aqui dos ouvintes que participam com a gente. Vou começar com o Alfa, que diz o seguinte: quer xingar? Chama de vascaíno. Mas aí também, Alfa, peraí, pô, não é assim que funciona. Primeiro, que chamar de vascaíno é um elogio, né?
2: Depende.
0: Começa por aí. É sinônimo de resiliência, resistência, paixão verdadeira, né? Então, assim, isso não é um... Depende do quê, Bruno?
2: Depende.
0: Não depende nada. É isso que eu falei, pronto. Sem clubismo. O Orlando César está participando aqui também, dizendo: boa tarde, meus amigos. Dois fatos do jogo de ontem: os problemas internos, como o atraso de salários, estão afetando o time. O caso de racismo motivou a Ferroviária, que no segundo tempo engoliu o Amazonas. Veio com outra motivação e o Amazonas só veio para cumprir tabela. Aí o Orlando já pega pesado aqui no, na devolução, né, com relação a vascaíno, flamenguista, enfim. Cadê, que mais? Aí tem uma pergunta que eu realmente não vou saber responder hoje, viu? É o Clayton, acho que tá mandando. Boa tarde, será que o gramado da Arena ficou pior do que já estava depois do festival? É que teve o Festival da Cunha esse fim de semana, né? E foi na Arena da Amazônia. Não sei te dizer, porque eu não vi ainda o gramado da Arena pós-festival, né? Então,
2: mas, pela situação que a gente já viu nos últimos jogos, com chovendo todo dia, né? Lembrando que tá chovendo todo dia.
0: Tem isso também, né?
2: Eu não duvido que esteja... tenha melhorado, não.
0: Geralmente agride, né?
2: Geralmente agride.
0: Vamos ver nos próximos dias. Bruno, não vai dar tempo de falar do Vasco, mas vai dar tempo de falar do Flamengo, sabia?
2: Por quê?
0: Porque eu quero.
2: Porque o Palmeiras é o líder. Porque o Palmeiras é o líder, mas tá certo.
0: Não, vamos lá, peraí. Vamos falar aqui do futebol nacional. Tô abrindo aqui a tabela da Série A. Mas esse jogo aqui foi sábado? Foi sábado, né?
2: Palmeiras e Flamengo. Foi sábado.
0: Aliás, Flamengo e Palmeiras, né? O que mais impressiona. Esse jogo foi no Maracanã. O Flamengo tinha a oportunidade de encostar no Palmeiras, lembrando que tem um jogo a menos, né? Mas perdeu, cara, 3-0. O que aconteceu?
2: Vantagem de 7 pontos. O Flamengo começou bem a partida, até a expulsão do Carrascal, né? Que foi talvez o grande fator que condicionou o jogo pro que aconteceu. Foi a expulsão do Carrascal, ali levantou, fez um pé alto. E aí o Flamengo acabou, no segundo tempo, não conseguindo segurar o Palmeiras e perdeu, 3-0. Com gol do Paulinho no final, provocação e tudo mais. A gente tá falando mais cedo.
0: Três minutinhos a gente tem, Charlie? Um pra cada gol que o Flamengo levou. E que o Vasco levou.
2: Agora, o que foi o gol do terceiro gol do Bragantino?
0: Ah, cara, que legal.
2: Qual é o nome do lateral?
0: Não, vou te falar, eu me recusei a assistir
2: Mas
0: o jogo.
2: Mas qual é o nome do zagueiro? Que do Vasco é o...
0: Depende. Tem
2: o do gol que falhou.
0: Eu não vi quem foi que falhou no gol. A zaga toda falhou no gol.
2: Eu não sei quem, não lembro o nome dele. É um zagueiro que tava de lateral e ele faz uma falha bizonha ali do jogador.
0: É o Saldívia, né?
2: Saldívia, exato.
0: Ah, não. Eu não vi o jogo, mas nos grupos de vascaíno que eu tô, o que o pessoal tava querendo fazer um carinho no Saldívia.
2: Mas viu os gols?
0: Eu vi os gols.
2: O terceiro é absurdo.
0: Eu vi o primeiro, lembro do primeiro e lembro do último, que foi aquele drible da vaca no.
2: Que foi o erro do Saldívia, né? É absurdo esse gol.
0: O segundo eu não lembro, não. Também nem quero lembrar.
2: E esse resultado fez o Vasco colar ali na zona de rebaixamento, né?
0: Exatamente. Ali, beirando a zona de rebaixamento.
2: A sorte é que o Santos perdeu pro Grêmio.
0: O Santos quer cair mais que o Vasco, né? Então...
2: Esse que o comentário que eu ia fazer é esse. Acho que tem times que querem cair mais do que o Vasco. O Corinthians também é livre, mexe, flerta.
0: São Paulo 1-1 com o Botafogo. Resultados do fim de semana: vitória 2-0 no Internacional. O Mirassol venceu o Fluminense, rapaz. 1-0 em casa. Grêmio e Santos, vitória do Grêmio por 3-2. Flamengo perdeu o Palmeiras por 3-0. Cruzeiro e Chape, 2-1 pro Cruzeiro. O Remo perdeu por 2-1 pro Atlético, segundo nosso amigo remista roubado. Corinthians venceu o Atlético Mineiro 1-0. O Vasco perdeu do Bragantino em casa por 3-0. E hoje tem um jogo que encerra a rodada.
2: Eu tenho que olhar os jogos do Remo, porque todo jogo que o Remo perde tem um comentário dizendo que o Remo foi roubado, né?
0: Ah, mas é o remista, pô. Olha o nome do cara. É remista, né? O remista vai achar que foi roubado, padrão.
2: Todo jogo.
0: Acontece. Eu já vi um comentário em algum lugar. Se o Campeonato Brasileiro fosse só contra o Bahia, o Remo seria campeão, né, no caso. Que aí já é um caso de freguesia criado neste ano de 2026, com todo respeito ao Bahia, aos torcedores baianos. E hoje tem um jogo que encerra a rodada, né? Hoje tem Curitiba e Bahia, inclusive, no Couto Pereira, às 7 da noite. E aí é um confronto mais ou menos ali de
2: Coxa, que tá fazendo um grande campeonato, tá? G8.
0: Bahia 7º, Curitiba 8º. Então, é um confronto de meio de tabela, mas a turma que vence, quem vencer tá com 23 pontos, quem vencer vai a 26, encosta ali no G5, né? No próprio Bragantino. Meu caro Bruno Rodrigues, tamo junto, valeu, um abraço.
2: Valeu, um abraço.
0: Até a próxima. Vamos finalizando por aqui, obrigado ao ouvinte que participou e mandou mensagem pra gente. Vem aí, repórter CBN na volta, tarde de notícias, até mais.
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0: Segunda-feira, 25 de maio de 2026. O ministro da Fazenda, Dário Durigan, reconheceu que a guerra no Oriente Médio tem afetado a economia brasileira, gerando aumento nos preços de combustíveis e alimentos. No entanto, ponderou que os impactos sofridos pelo Brasil são menores do que em outros países, como Índia e Coreia do Sul. Isso porque, segundo o ministro, o país tem buscado nas últimas décadas algumas alternativas no setor, como os biocombustíveis e a exploração de petróleo em águas profundas. As declarações foram dadas durante um evento em São Paulo. Os últimos 14 internos do antigo Hospital Colônia de Barbacena, em Minas Gerais, foram transferidos para um lar terapêutico na cidade nesta segunda-feira. A mudança encerra definitivamente as atividades do Hospital Psiquiátrico, que ficou conhecido como Holocausto Brasileiro. Fundado em 1903, estima-se que mais de 60 mil pessoas morreram no local, vítimas de maus tratos, abandono e internações indevidas. A presidente do México, Claudia Sheinbaum, confirmou que o país vai receber a seleção do Irã durante a Copa do Mundo. Segundo ela, os Estados Unidos não queriam abrigar a equipe da República Islâmica por causa da guerra. Neste sábado, o presidente da Federação Iraniana de Futebol já tinha afirmado que a base da equipe será na cidade fronteiriça de Tijuana. Os três jogos do Irã, na primeira fase do Mundial, serão disputados nos Estados Unidos. No horário de Brasília, 3:35.
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0: 2:36.
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0: Olá, boa tarde, seja muito bem-vindo a mais uma edição do CBN Tarde de Notícias. Hoje, segunda-feira, 25 de maio de 2026. Vamos juntos até 4 horas da tarde com as principais informações do estado, Manaus e região metropolitana. Você que está conosco e que escolheu a CBN para se manter bem informado, te agradeço e vamos juntos até 4 horas. Você de Manaus, Manacapuru, Iranduba, que está com a gente por aqui, vamos juntos, obrigado pela sua companhia. Hoje vamos falar um pouco a respeito do torcedor, né? Na partida entre Amazonas e Ferroviária, torcedor que foi levado preso por cometer o crime de racismo. A gente vai trazer as informações mais atualizadas até então. Além disso, tem aumento na conta de luz. Energia começa a ficar mais cara a partir de amanhã. E na próxima conta você já vai sentir um pouco desse reajuste. Vamos falar sobre esse assunto. Tem nosso quadro Pit Stop, em que vamos falar sobre uma lei que ainda não foi totalmente aprovada, mas ela passa por processos, né, para ter essa aprovação, e já foi aprovada em uma comissão. Lei que suspende por 10 anos a CNH de um motorista que causara a morte de alguém ao volante. Vamos trazer informação a respeito desse assunto hoje também. Participe, mande sua mensagem, 981-980632 é o nosso WhatsApp. Também estamos ao vivo e com chat disponível no youtube.com/CBN Amazônia. Não esqueça de baixar nosso aplicativo também, app CBN Amazônia. Por lá você acompanha a nossa programação e outros conteúdos. Nossos podcasts estão por lá, né? Inclusive temos 2 podcasts que estão saindo regularmente, que é o Treinando Sua Saúde e o Mentoria com o Carlos Oshiro. Dá uma olhadinha lá no app, no nosso YouTube, estão todos publicados também no Spotify, inclusive. E lá no nosso site, cbnamazonia.com, as informações mais atualizadas. Vamos juntos. Hoje, segunda-feira, 25 de maio, Tarde de Notícias está no ar.
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0: Torcedor do Amazonas foi preso na tarde de ontem no estádio Carlos Amit em Manaus após suspeita de injúria racial contra jogadores da Ferroviária durante uma partida válida pela 8ª rodada da Série C do Campeonato Brasileiro. Um torcedor que fez isso, né? Isso aconteceu durante essa partida entre Amazonas e Ferroviária, caso levou à paralisação temporária da partida após a arbitragem, inclusive, acionar o protocolo antirracismo da Confederação Brasileira de Futebol. Nós estávamos transmitindo esse jogo, vimos toda a confusão que aconteceu. A confusão começou no final do primeiro tempo, logo após o gol do Amazonas, inclusive, né? Por volta ali dos 47, 48 minutos do primeiro tempo. O suspeito foi retirado da arquibancada por agentes de segurança e levado para a delegacia, onde o caso foi registrado e passou a ser investigado. Em publicações nas redes sociais, a Ferroviária informou que os jogadores Douglas Esquilo e Fernandinho, que estavam no banco de reservas, foram alvo das ofensas. De acordo com a Ferroviária, um torcedor que estava na arquibancada destinada ao Amazonas teria dito a seguinte frase: "O meu dente é mais bonito do que a sua cor." Fecho aspas aqui para esse absurdo dito por um torcedor do Amazonas. A Ferroviária relatou falhas na segurança do estádio também. Segundo o clube, um dos portões de acesso ao gramado foi aberto durante o tumulto que se originou, né, depois disso, o que permitiu a aproximação do suspeito e a invasão do campo por outros torcedores. O suspeito, esse rapaz que estava na arquibancada, ele desceu, ele foi pro gramado e aí gerou uma confusão imensa, né? Porque a galera queria partir para cima dele, né? E aí você tinha outros torcedores ali no gramado também, fazendo uma espécie de cinturão para proteger. O que ele foi fazendo no gramado também, né? Já falou essa atrocidade na arquibancada e ainda desceu ali no gramado. Mas enfim, a Ferroviária informou também que vai oferecer suporte jurídico aos atletas para acompanhar o caso junto à Polícia Civil do Amazonas. E aí vamos aos posicionamentos. O Amazonas disse que repudia atos de racismo em qualquer forma ou circunstância e disse que colaborou com a polícia para identificar o suspeito assim que o episódio foi comunicado. informou também que adotou medidas preventivas antes do início da partida, com equipes de segurança posicionadas em diferentes setores da arquibancada. A diretoria reforça o compromisso com a proteção dos profissionais envolvidos e com o combate ao racismo no esporte. A Polícia Militar informou que a 11ª CICOM foi acionada para atender a denúncia de crime de injúria racial. O suspeito foi detido e encaminhado para o 14º Distrito Integrado de Polícia. Hoje, como o Bruno Rodrigues acabou de falar, né, de trazer aqui no Resenha Esportiva, tem a audiência de custódia, né, para saber se o preso vai continuar preso ou se ele vai ser liberado. Se ao longo da edição de hoje do Tarde nós tivermos atualização sobre isso, a gente traz aqui para você. 12h42, intervalo.
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0: 1409.
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0: 2h46.
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0: Já de volta com o CBN Tarde de Notícias. E atenção, viu? Daqui a pouquinho, 15h, ou pelo menos essa é a previsão do pro Instituto Consulplan divulgar o gabarito preliminar do concurso público da Guarda Municipal de Manaus. As provas, né, objetiva e discursiva, foram aplicadas ontem e reuniram mais de 24 mil candidatos em 68 locais da capital amazonense. O gabarito poderá ser consultado pela internet no site do Instituto Consulplan. Você pode ir lá no G1, porque lá no G1 tem a reportagem, que é uma das primeiras, né, falando sobre esse concurso. Você abre a reportagem e lá dentro vai ter um link que te manda direto para o site do Instituto para você ver o gabarito assim que for lançado. Previsão de ser daqui a pouco, 15h. Os candidatos também vão ter um prazo de 3 dias úteis para apresentar recursos contra o resultado preliminar da prova objetiva. Esse concurso oferece 590 vagas para o cargo de técnico municipal 1, guarda municipal, além de cadastro reserva. São 560 vagas para ampla concorrência e 30 destinadas a pessoas com deficiência. Salário inicial de R$ 3.060,49, além de benefícios como auxílio alimentação de R$ 528 e auxílio transporte de R$ 220. Edital também prevê gratificações e adicional de periculosidade conforme critérios estabelecidos pela Prefeitura de Manaus. Inclusive, esse concurso, a gente tem dados também de registro de abstenção, né? Foram 24% neste domingo, registro de abstenção. A informação é da Prefeitura de Manaus. 8.164 candidatos inscritos não compareceram aos locais de prova e, portanto, o exame teve a participação de 24.793 pessoas, né? Os candidatos responderam aí questões objetivas, fizeram uma redação no turno da tarde. Enfim, é isso. O processo seletivo vai ter ainda outras 5 fases, né? Após as provas escritas, os concorrentes vão passar por teste físico, exames médicos, avaliação psicológica, investigação social e curso de formação. E aí, repetindo, daqui a pouquinho, pelo menos é a previsão inicial, às 15h, o gabarito deve ser lançado lá no site da organizadora, que é o Instituto Consulplan. 2h49 em Manaus. Cerca de 700 quilos de drogas foram apreendidos em 2 operações realizadas pelas forças de segurança no Amazonas ao longo da última semana. As ações ocorreram em Novo Airão, no interior do estado, e também na capital. Entre os entorpecentes apreendidos estão maconha do tipo skunk e cocaína. Segundo o DENARC, que é o Departamento de Investigação sobre Narcóticos, parte da carga saiu da Colômbia e tinha como destino outros estados do país. A primeira apreensão aconteceu entre os dias 19 e 20 deste mês, durante buscas em uma área de mata, entre os quilômetros 34 e 37 da rodovia AM352, em Novo Airão. No local, os policiais civis encontraram cerca de 300 quilos de skunk escondidos na floresta. De acordo com o DENARC, a droga chegou ao Amazonas pela região de fronteira, desceu pelo rio Japurá e seguiu pelo Rio Negro até Novo Airão, onde seria retirada e distribuída, né? A polícia informou que o grupo investigado já vinha sendo monitorado há meses por suspeita de envolvimento com o tráfico de drogas. Durante a operação, 2 suspeitos conseguiram fugir pela mata. Já a segunda apreensão ocorreu na última quinta-feira, dia 21, durante uma operação integrada da Polícia Civil, Polícia Rodoviária Federal, Receita Federal e Coordenadoria de Operações e Recursos Especiais, o CORE. As equipes receberam informações de inteligência sobre um caminhão suspeito que estava em Manaus, próximo a um porto no bairro Ponta Negra, na zona oeste da capital. O veículo transportava caixas de som, estava prestes a seguir viagem para o interior do estado. E depois de um monitoramento e troca de informações entre os órgãos de segurança, o caminhão foi abordado. Durante a fiscalização, os agentes encontraram cerca de 400 quilos de drogas escondidos dentro de tonéis com óleo diesel. Ninguém foi preso nessa segunda operação. A Polícia Civil informou que as investigações continuam para identificar outros envolvidos no esquema criminoso. 2:51, intervalo.

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0: 2h55.
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0: Já de volta com CBN Tarde de Notícias e ouvinte CBN, a conta de luz vai ficar mais cara. A gente já falou sobre isso, mas é bom reforçar que isso acontece amanhã. A partir de amanhã, reajuste foi aprovado pela ANEEL e aí é aquela coisa, né? A gente começa a pensar como é que a gente vai manter a conta do jeito que tá hoje, a gente vai se reorganizar, como economizar a partir de agora. Daniel Ramos.
2: É uma medida que foi aprovada pela Agência Nacional de Energia Elétrica, a ANEEL, e já começa a valer a partir de amanhã. O reajuste é de 3,7% e com certeza isso já representa um impacto às famílias amazonenses. Patrick, então medidas simples, mas somadas no dia a dia, no fim do mês, podem apresentar uma redução importante no valor final da sua conta de energia. Medidas essas como ali, por exemplo, você sair de um cômodo, apague as luzes, ventiladores, ar-condicionado. Se você fizer o consumo consciente, você pode, é claro, ter um pouco mais de economia no fim do mês. Além disso, na hora de comprar um eletrodoméstico, tem uma tabelazinha que fica ali, né, logo de cara no eletrodoméstico, e ali pode ser uma geladeira, uma freezer, uma máquina de lavar, que mostra o consumo daquele equipamento. Então, se você for adquirir, né, nesse período, sempre procure, é claro, o que mais economiza.

0: tem a sua casa, sabe como é que economiza, né? Pelo menos a gente tenta economizar de alguma forma no tempo do ar-condicionado, nas luzes ligadas, sem a necessidade. Chuveiro elétrico também puxa muita energia. Então, se você usa chuveiro elétrico, aí pode ser uma opção, né? Para você usar um pouquinho menos, se acostuma com a água fria, para tentar diminuir um pouco a conta. Agora, se você me disser, não, tá tudo bem, vou pagar essa conta que vem um pouquinho maior. Beleza, vou continuar no seu conforto, né? Às vezes vale a pena, né? O conforto, e você paga um pouquinho a mais por isso, né? Mas a informação é essa, gente. A partir de amanhã, a conta de energia é um pouquinho mais cara. E daqui a pouco, porque agora não vai dar tempo, vem o repórter CBN daqui a pouquinho. Mas ainda hoje, a gente vai falar sobre uma aprovação por parte da Agência Nacional de Energia Elétrica de distribuição de mais de 5 bilhões de reais para distribuidoras de energia elétrica do Norte e Nordeste. A ideia de distribuir esses valores é justamente para amenizar os reajustes na conta de luz dos consumidores dessa região, ou seja, nós, né? Norte e Nordeste. Então, daqui a pouquinho, uma reportagem que foi produzida pela nossa equipe de Brasília a respeito desse assunto. No próximo bloco, a gente vai conversar também com Pedro Dias, tem tempo e temperatura. E ainda hoje, nossa conversa com o Rafael Cordeiro, especialista em trânsito, e vamos falar sobre a lei que suspende por 10 anos a CNH de um motorista que causar morte ao volante. Essa lei ainda tem alguns passos para realmente, esse projeto, na verdade, né? Esse projeto ainda tem alguns passos para se tornar lei, mas ele já está nesse processo, que às vezes a gente sabe que é demorado, mas é uma pauta interessante para a gente falar aqui, né? Inclusive, você pode mandar sua opinião, manda aí sua mensagem. Tem nosso youtube.com/CBN Amazônia, tem o WhatsApp 981980632. O que que você acha, hein? Suspender por 10 anos a CNH de um motorista que causara a morte de alguém ao volante. Vamos falar daqui a pouco sobre isso. 3 horas em ponto, vem aí, repórter CBN.
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segunda-feira, 25 de maio de 2026. O presidente Lula iniciou hoje um tratamento de radioterapia preventiva no couro cabeludo. O Hospital Sírio-Libanês de Brasília informou que se trata de um procedimento que complementa a retirada de um câncer de pele ocorrida no dia 24 de abril em São Paulo. Segundo interlocutores do presidente, serão ao todo 15 sessões de 2 minutos que vão ocorrer ao longo de 3 semanas. De acordo com o hospital, Lula poderá manter as atividades sem restrições. O Partido Liberal anunciou uma nova equipe de marketing para a pré-campanha presidencial de Flávio Bolsonaro, após revelações do pedido de dinheiro por parte do senador ao banqueiro Daniel Vorkar, do Master. O marqueteiro Alexandre Outramari assume a coordenação de comunicação e marketing na corrida eleitoral no lugar de Marcelo Lopes, conhecido como Marcelão e amigo pessoal de Flávio. Outramari já trabalhou com Marta Suplicy e também tem no currículo campanhas bem-sucedidas de Simone Tebet ao Senado e Wilson Lima ao governo do Amazonas. A Polícia Civil de Minas Gerais investiga o caso de um turista argentino preso em flagrante por suspeita de racismo contra uma criança de 7 anos. O caso aconteceu num passeio de Maria Fumaça na cidade histórica de Tiradentes no domingo. Em entrevista à TV Globo, a mãe da vítima contou que é do Rio de Janeiro e que estava em Minas para comemorar o aniversário ao lado de familiares quando foi surpreendida com a situação. O contribuinte tem até esta sexta-feira para enviar a declaração do Imposto de Renda 2026. Até o momento, mais de 31 milhões e meio de pessoas prestaram contas à Receita Federal. O órgão espera 44 milhões de documentos neste ano. Precisa declarar quem recebeu em 2026.

0: 5, rendimentos tributáveis acima de R$ 35.584. A perda do prazo acarreta em multa mínima de R$ 165.74. Horário de Brasília, 4:02.
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0: 3:03.
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0: Já de volta com o CBN Tarde de Notícias, hoje segunda-feira, 25 de maio de 2026. Você entra agora na última hora do seu noticiário local. Agradeço a você que está conosco e que escolheu a CBN Amazônia para se manter bem informado. Vamos juntos, 3:04.
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0: E aí, Pedro, boa tarde. Mais uma semana começando. Na verdade, começou ontem, né? Começa domingo. Mas o que temos para esta semana, Pedro?
2: Oi, Patrick. Uma ótima tarde a você, ao nosso ouvinte CBN também. Durante esta semana, o cenário promete ser bastante diferente em comparação com a semana anterior. Lembro você que durante a última semana, a gente teve diversos dias de muita chuva. Não só em Manaus, como em municípios próximos e, na verdade, em grande parte do estado. A semana passada foi bastante chuvosa. Para esta nova semana que se inicia, este cenário muda. Lembro você, ouvinte CBN, que entramos na última semana de inverno amazônico aqui para o estado do Amazonas. A partir da semana que vem, a gente já entra no que chamamos de verão amazônico, ou seja, período de estiagem, período de seca, né? Esse período em que a chuva fica mais escassa começa a partir da semana que vem. Agora, nessa retinha final do mês de maio, a gente está oficialmente nesta transição do inverno para o verão. E o cenário já começa a ficar assim, especialmente ao sul do estado. Para você ter uma noção melhor, municípios como Atalaia do Norte, como Envira, Erunepé, Apuí, que são cidades que ficam no extremo sul aqui do Amazonas, eles não têm chance de chuva durante esta semana. A possibilidade de chuva é mínima para estes municípios que ficam no extremo sul do estado. Como consequência, calorão e muito sol por lá. Já para o extremo norte aqui do Amazonas, temos ainda a possibilidade de chuvas intensas em alguns municípios como São Gabriel da Cachoeira e Santa Isabel do Rio Negro. Mas do sul ao norte, essa possibilidade de chuva só diminui. Inclusive para Manaus, amanhã, o indicativo é de sol entre nuvens. No máximo, teremos chuvas rápidas e em pontos isolados durante a tarde. E isto devido à umidade associada aos 32 graus que prometem fazer amanhã. Portanto, o tempo volta a ficar abafado durante esta terça-feira. Na quarta-feira, a expectativa é por dia ensolarado e até então não temos sequer previsão de chuva. Na quarta, a expectativa é por 33 graus de máxima. Portanto, amanhã, só chuva rápida e isolada. E na quarta, até então, sem indicativo de chuva. Máximas entre 32 e 33 graus, ou seja, calor e aquela estiagem começa a aparecer aos poucos. Um modelo que deve ser seguido cada vez mais, especialmente a partir da semana que vem, já que quando oficialmente iniciaremos o verão amazônico por aqui. Patrick.
0: Pedro Dias, te agradeço, bom trabalho, boa tarde para você.
2: Valeu, um ótimo dia a todos, até amanhã.
0: 3:07.
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0: Com Rafael Cordeiro, especialista em trânsito, está bastante, colaborando bastante com a gente por aqui. E aí, Rafael, tudo bem? Boa tarde.
3: Patrick, boa tarde, meu amigo. À tua disposição.
0: Ó, semana passada eu cheguei a comentar por aqui no Tarde sobre esse projeto de lei, que é o PL 276 de 2026, né? E que fala sobre 10 anos de suspensão de CNH e também o aumento do tempo de prisão, né? Para quem estiver dirigindo um veículo, causar um acidente e matar, né? Causar a morte de alguém. Eu queria que você trouxesse a sua análise a respeito desse PL, quais são as regras que nós temos hoje, o que mudaria e se tem ainda um processo muito longo para que isso seja aprovado.
3: Com certeza, Patrick, é um projeto de lei de uma deputada, a delegada Ivone. Ela apresentou esse projeto visando justamente endurecer a pena que hoje é uma pena considerada leve, até branda, para aqueles que cometem homicídio na direção de veículo automotor. O tipo de homicídio hoje, à luz do CPB, é do tipo homicídio culposo, ou seja, é aquele que a pessoa não tem intenção de matar. Há uma discussão muito grande, muito forte no debate sobre a mudança também do tipo penal para homicídio doloso. Por exemplo, uma pessoa hoje, ela passa a noite bebendo, farreando, bebe, ingere bebida alcoólica e decide dirigir sob efeito de bebida, se essa pessoa matar alguém, por tudo isso, hoje ela responde somente homicídio culposo, como se não tivesse a intenção de matar. Então há um debate muito forte por conta do número de mortes que o Brasil vem enfrentando de forma geral. Ano passado, em 2024, são os dados consolidados até o presente momento, nós tivemos um aumento no número de vítimas fatais. Então, o projeto da delegada, ele vem justamente fortalecer nesse sentido, endurecer. E a pena hoje, para você ter uma ideia, que é de 2 a 4 anos, ela passaria, como você bem falou, para 10. E, além disso, também traz a pena de suspensão da CNH, né? Por até 10 anos. Para você ter uma ideia, a pessoa hoje que mata e é condenada, depois de todo o processo tramitar e finalizar, a pena prevista, né, no Código de Trânsito Brasileira, ela pode variar de 2 a 5 anos de suspensão da CNH. Isso precisa ser, claro, determinado pelo juiz. Uhum. Então, existem pontos assim soltos. E esse projeto, ele vem visando justamente aperfeiçoar a questão hoje, infelizmente, uma coisa que choca e indigna em todos nós, que é esse mau comportamento de muitos condutores no trânsito. E quando há uma fatalidade, inclusive eu abro um parênteses aqui, Patrick, ontem mesmo um condutor aqui na nossa cidade passou a noite toda bebendo, saiu no seu veículo, transitando na contramão, colidiu frontalmente contra outro veículo que vinha na direção certa, e um dos passageiros do outro carro morreu. Então, é uma situação que realmente precisa, é uma conduta reprovada hoje pela sociedade, e o projeto de lei vem nesse sentido, né? E realmente mostrar à sociedade, não é mais aceitável qualquer morte no trânsito, principalmente porque no trânsito, penso que toda conduta que ocasiona um sinistro de trânsito, ela é totalmente evitável, Patrick. Uhum.
0: Pois é, né? Bom, primeiro dizer para os ouvintes que esse projeto de lei, ele foi aprovado, mas foi aprovado numa comissão, que é a Comissão de Viação e Transporte da Câmara dos Deputados. Ainda tem que passar por análise da Comissão de Constituição e Justiça, que todo projeto de lei tem que passar, né, para saber se é legal, se está de acordo com a Constituição. Tem que ser aprovado na Câmara, depois aprovado no Senado. Então ainda tem um caminho longo. Mas você tocou num assunto, Rafael, que é bem interessante. Essa questão de ser um crime culposo ou doloso, né? Um homicídio culposo, sim, ou doloso. Porque, sim, se uma pessoa está bebendo a noite inteira e sai para dirigir, ela sabe que ela está assumindo um risco que ela pode causar um acidente. Não foi assim, sem querer bati o carro, sem querer causei um acidente. Não, você sabe disso, né? Então, sim. Hoje isso é enquadrado como homicídio culposo. E existe então essa discussão para tornar isso um homicídio doloso, Rafael?
3: Existe, exatamente, Patrick, existe. Existem outros projetos de lei, existem vários projetos, né, visando aí alguma modificação no Código de Trânsito. E um desses outros projetos, não exatamente este projeto da delegada Ione, sim, mas há outros projetos que vem justamente nessa linha de aumentar, de prever o homicídio doloso no Código de Trânsito. Como você bem falou, a pessoa passa a noite toda ingerindo bebida, né, e aí opta por dirigir, ela assume o risco, ela atropela, ela mata, ou seja, ela tem todas as condicionantes com a intenção de, por mais que não queira, ela assume um risco. Mas hoje, infelizmente, a legislação ela é branda nesse sentido, e a pessoa, por mais que tome essas decisões, cometa essas ações e cause um homicídio, ela responde de forma culposa, o que acaba sendo até um prêmio para uma pessoa imprudente e irresponsável.
0: Vamos seguir acompanhando. A gente saiu um pouquinho para falar sobre essa questão de culposo doloso, né? Mas vamos seguir acompanhando esse PL, que é o 276 de 2026, que fala sobre essas mudanças no tempo de suspensão da CNH e no tempo de prisão para quem vitimar alguém no trânsito, né? Matar alguém dirigindo ao volante. Rafael, obrigado, viu? Sempre bom ter sua colaboração. Um abraço.
3: Um abraço, Patrick. Sempre à sua disposição, meu amigo.
0: 3:15 em Manaus. Eu falava mais cedo, né? Nós falávamos mais cedo aqui sobre o aumento na conta de luz. E falei para você que a gente ia trazer aqui uma informação sobre a Agência Nacional de Energia Elétrica, e vamos fazer isso agora, né? A ANEEL aprovou a distribuição de mais de 5 bilhões de reais para distribuidoras de energia elétrica do Norte e Nordeste. E esses valores vão amenizar os reajustes na conta de luz dos consumidores da nossa região.
4: Distribuição de energia elétrica nas regiões Norte e Nordeste enfrenta desafios maiores que nas regiões mais ricas do Brasil. Em alguns estados dessas duas regiões, o problema é o pequeno número de consumidores distribuídos numa área muito grande, o que obriga a realização de grandes investimentos por parte das distribuidoras e baixo retorno financeiro. Em outros locais, são as perdas causadas principalmente pelos gatos na rede elétrica que tornam o negócio desafiador. Para que o custo desses problemas não desaguem com força no consumidor por meio de reajustes, uma lei aprovada em 2025 no Congresso Nacional prevê a destinação de recursos do próprio setor elétrico para aliviar os caixas das distribuidoras. Uma espécie de royalty pago pela geradora de energia à União pelo uso da água que passa pelas hidrelétricas será direcionado para as distribuidoras do Norte e Nordeste, para que elas compensem seus investimentos e possam cobrar tarifas que os consumidores consigam pagar. Na reunião desta terça-feira, a diretoria colegiada da Agência Nacional de Energia Elétrica aprovou a forma de repartição de mais de 5 bilhões de reais desses royalties entre as distribuidoras que têm direito. Representantes da bancada de Roraima no Congresso Nacional acompanharam de perto e acreditam que os cerca de 165 milhões de reais reservados a Roraima Energia possam amenizar de 24% para menos de 5% o reajuste aprovado em janeiro. O senador Doutor Irã destacou a articulação política em torno desse objetivo.
5: Nós começamos a discutir aqui a respeito de um equilíbrio de aumentos nos estados do norte, na região de Sudã e Sudene, e nós vimos que alguns estados tiveram aumentos menores e o mais prejudicado teria sido o Roraima. Então entramos com recurso aqui na ANEEL, foi discutido, chamamos a diretoria da ANEEL para uma audiência pública no Senado, porque sou presidente da Comissão de Fiscalização, Controle, Tributação e Proteção do Consumidor no Senado. Discutimos lá, sensibilizamos a ANEEL e hoje nós estamos tendo aqui, nessa decisão colegiada, uma compensação.
4: Chico Rodrigues, também senador por Roraima, reclamou do reajuste aplicado no estado e se mostrou otimista com a revisão da tarifa, agora que a ANEEL definiu o valor que a distribuidora local terá direito.
6: O estado de Roraima está pagando muito caro, a energia chegou de uma forma segura de Tucuruí, mas o que aconteceu foi, na verdade, o inverso. Houve uma elevação de tarifas absurda. E com essa decisão hoje aqui na ANEEL, nós temos certeza que logo, ainda nesse primeiro semestre, haverá sim uma redução do preço cobrado pelas concessionárias para os nossos consumidores em Roraima.
4: Os recursos serão repassados às distribuidoras em julho. A ANEEL ainda não informou se o reajuste de Roraima será revisto antes disso. Mesmo sem ter recebido ainda o dinheiro, as distribuidoras do Amazonas e do Amapá já conseguiram decisões da ANEEL para que os valores fossem considerados, o que possibilitou reajustes favoráveis aos consumidores desses estados neste ano. De Brasília, Wellington Lopes para a CBN Amazônia.
0: 3:19 em Manaus. Vamos fazer uma pausa, a gente volta já.
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0: 1409.
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0: 3:23.
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0: Já de volta com o CBN Tarde de Notícias e vamos agora trazer informação do interior do estado. Começa hoje em Itacoatiara uma ação da Força Aérea Brasileira com atendimentos gratuitos nas balsas da FAB atracadas no porto da cidade. O repórter Lian Cavalcante acompanha, traz as informações para a gente. Lian, boa tarde.
2: Boa tarde a você, ouvinte CBN. Desde cedo, bastante movimentado a área do porto de Itacoatiara, inclusive as ruas ali foram interditadas para essa mobilização, essa ajuda, essa ação humanitária, né? Esse hospital de campanha que foi montado nessas 6 balsas da Força Aérea Brasileira, saíram de Manaus, são militares de diversas partes do Brasil e vieram aqui para o município de Itacoatiara realizar essa operação, a Operação Excélsio 2026. É uma operação que já acontece há várias, já teve outras edições e dessa vez vai acontecer aqui nessa região do Rio Amazonas, né? Começando em Itacoatiara, posteriormente vai para o município de Parintins e depois de Parintins vai para o estado do Pará realizar atendimentos no município de Oriximiná. Aqui no município de Itacoatiara serão 4 dias, começando hoje, vai até quinta-feira, das 8 da manhã às 5 da tarde. A triagem está acontecendo ali na região do porto também, no hangar antigo, né, do porto da cidade, juntamente com as equipes da Secretaria Municipal de Saúde e Assistência Social. E serão, né, a expectativa da FAB é que mais de 1.000 atendimentos sejam realizados por dia. Então, essa operação, ela reúne aí mais de 240 militares e mais de 150 toneladas de equipamentos, insumos e estruturas hospitalares. Entre os serviços ofertados estão consultas de diversos especialistas, exames como ultrassonografia, ecocardiograma, além de atendimentos odontológicos e também assistência psicológica e social. Então começa hoje e vai até a quinta-feira, atendimento, né, expectativa aí de mais de 1.000 atendimentos diariamente, totalmente gratuito, sendo realizado pela Força Aérea Brasileira, a Aeronáutica, né, aqui no porto da cidade. Volto com você.
0: Muito legal, né? Oportunidade para a população de Itacoatiara aproveitar. São 4 dias aí de serviço gratuito, gente. Então, aproveite. Valeu, Lian. Bom trabalho para você, viu? Boa tarde por aí. São 3:26.
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0: Rayane Brito, personal trainer, especialista em saúde da mulher. E aí, Rayane, boa tarde, tudo bem?
3: Boa tarde, tudo bem sim, Patrick, e você?
0: Tudo certo por aqui, graças a Deus. Fala pra mim, Rayane, o que acontece com o corpo quando passamos muito tempo sentados?
3: Pois é, a gente passa muito tempo sentado, mas o nosso corpo funciona melhor com o movimento. Mas o que que acontece com o nosso corpo, né, quando ele tá muito tempo sentado, né? Pescoço, principalmente na cervical, pra gente sempre tá olhando muito tempo pro celular ou pro computador, alguma coisa do tipo, né? A postura piora, a rigidez muscular aumenta, sensação de cansaço, perda de força, piora a circulação, o corpo ele começa a ficar travado. Tu percebe isso?
0: Percebo. Ah, ó, o primeiro ponto que você citou, deu uma travada aqui, mas só me confirma se é isso. É dor no pescoço que você falou, né?
3: Isso, dores nas costas e no pescoço.
0: Ah, perfeito. Das costas não tinha saído. Rapaz, isso é o que eu mais tenho, dores nas costas e pescoço. Agora, uma dúvida, Rayane. Quando a gente fala ficar muito tempo sentado, eu tô falando especificamente da ação atual, por exemplo, eu trabalho aqui na CBN e eu fico muito tempo sentado, né? Então, eu chego aqui, eu fico sentado de meio-dia ou de 11 da manhã até 4 da tarde, eu fico sentado, porque eu tô produzindo jornal, venho pro jornal e fico aqui na cadeira. A gente está falando desse tempo específico ou está falando disso se repetir todos os dias?
3: Disso se repetir durante o dia inteiro, né? Vou te citar algumas coisinhas, como por exemplo, trabalho. Pega o tempo que você está trabalhando aí. Saiu daí, você dirige, né? Saiu daí, parou de dirigir, tá no telefone, tá assistindo TV. Então, muita gente não percebe o quanto isso impacta na nossa vida, né? Na vida da pessoa que passa muito tempo sentada. Então, não é só o trabalho, porque né, todo mundo tem um tempo específico de trabalho, mas é o além disso, né, e tem muita coisa que a gente pode fazer mesmo trabalhando muito tempo sentado. Por exemplo, a cada uma hora levantar, vai no banheiro, dá uma caminhada, alonga um pouco o corpo, muda a posição, sobe escadas, que aí tem muita escada, né, Patrícia?
0: Aqui tem. Aqui tem escada. E é um monte de escada. É longa, rapaz, não é pequena, não.
3: Pois é, essa daí já é um exercício.
0: É verdade. Mas o que eu subo e desço essas escadas é brincadeira, viu? Tem que ficar indo lá embaixo o tempo inteiro.
3: Pois então,
0: já é uma ajuda.
3: Exatamente. Já leva em consideração o tempo que você se movimenta. Então, se você entra 11 horas da manhã e sai 4 horas, você não fica todo esse tempo sentado, né? Você ainda sobe, vai para um lugar, vai para outro. Então, existe movimento no seu período de trabalho.
0: Perfeito. E em casa, hein? Pra gente finalizar. Aí atividade física em geral, né? Não ficar só no sedentarismo, né?
3: Como eu falei, quem passa muito tempo sentado ou muito tempo sem fazer atividade física, é bom fazer um alongamento, caminhar um pouco para mudar, muda de posição, porque ajuda na circulação, ajuda a melhorar a postura, tudo isso, né? Então, exercício, movimento é sinônimo de saúde, né? Nosso corpo, ele não foi feito para ficar parado o tempo inteiro. Então, fazer pequenas pausas para movimentos durante o dia, né? É importante, sim.
0: Rayane Brito, sempre bom falar com você. Um abraço, boa tarde, até a próxima.
3: Tchau, tchau.
0: 3:30.
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0: Segunda-feira, 25 de maio de 2026. A Caixa Econômica Federal antecipou para hoje o pagamento aos trabalhadores que tinham optado pelo saque aniversário do FGTS e que foram demitidos sem justa causa entre 2020 e 2025. A expectativa inicial era de que o dinheiro começasse a ser depositado somente amanhã. Serão pagos mais de 8 bilhões de reais para cerca de 10 milhões de trabalhadores em todo o país. Aqueles que ainda não possuem conta cadastrada poderão realizar o saque em agências, lotéricas e terminais de autoatendimento até o dia 1º de junho. O pré-candidato à presidência pelo Partido Novo, Romeu Zema, defendeu que o Brasil adote uma política com encarceramento em massa similar à implementada em El Salvador para combater o crime organizado. Ele afirmou também que integrantes de facções criminosas devem ser classificados como terroristas e defendeu o endurecimento de penas como medidas para reduzir os índices de violência. As declarações foram dadas durante um encontro de presidenciáveis promovido pela Câmara Americana de Comércio para o Brasil em São Paulo. A Anvisa aprovou o registro de um medicamento indicado para o tratamento e prevenção de crises de enxaqueca. A autorização foi publicada na edição de hoje do Diário Oficial da União. Estudos mostraram melhora da dor e dos sintomas em até 2 horas após o uso da substância. Diferente dos bloqueadores injetáveis, o medicamento é um comprimido que dissolve na boca. Ainda não há informações sobre o preço ou data de início de comercialização no Brasil. A seleção da Espanha vai disputar pela primeira vez na história uma Copa do Mundo sem jogadores do Real Madrid. A lista foi divulgada hoje pelo técnico Luis de la Fuente. Conta com 8 nomes do rival Barcelona. Destaque para o atacante Lamine Yamal. A seleção espanhola está no grupo H e estreia no Mundial no dia 15 de junho contra Cabo Verde. Completam a chave Arábia Saudita e Uruguai. No horário de Brasília, 4:32.
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0: CBN Tarde de Notícias e vou trazer aqui para você agora dados a respeito de cheias e secas. É um estudo, né, que está apontando que cheias e secas mais extremas ampliam impactos em comunidades ribeirinhas do Amazonas. É um estudo publicado na revista científica Environmental Research Letters, que apontou que o Amazonas vive uma intensificação sem precedentes no ciclo hidrológico do Rio Amazonas. Essa pesquisa analisou dados entre 1970 e 2023 e concluiu que desde 2025 as cheias e secas passaram a ocorrer de forma mais extrema, né, aumentando os impactos nas várzeas e nas comunidades ribeirinhas do estado. E eu até acho que a gente verifica isso na prática, né, ouvinte CBN, não sei você, mas dá para perceber que nos últimos anos nós temos passado, né, por cada vez mais cheias, recordes, secas mais intensas. Antes isso acontecia a cada década, talvez, né, o intervalo era muito maior. Hoje em dia a gente já vive com o receio de que isso pode acontecer no ano seguinte, porque passamos, né, por esses recordes com uma certa proximidade. Foi muito recente isso, né? Agora, voltando para esse estudo, esse levantamento foi realizado por pesquisadores do Brasil, da França e do Reino Unido. E para chegar aos resultados, os cientistas combinaram medições históricas do nível e da vazão do rio com imagens de satélite, modelos computacionais que simulam o comportamento da água ao longo de um trecho de 1.100 quilômetros do rio Amazonas. Diferente de estudos anteriores, essa pesquisa focou no fluxo de água que entra em grandes áreas de várzea, que são regiões alagadas durante o período de cheia, né? Foram analisadas 4 áreas entre Amazonas e Pará: Jatuarana, em Manaus, Parintins, Curuaí, em Santarém, e Monte Alegre. Não vou trazer todos aqui, você pode dar uma olhada lá no G1 Amazonas, mas, por exemplo, aqui, a conclusão de Parintins, né? Em Parintins, os pesquisadores identificaram que as cheias de 2009 e 2021 bateram recordes históricos. Segundo o estudo, a quantidade de água que passou pelas várzeas durante esses eventos foi comparável à vazão de alguns dos maiores rios do mundo, né? Enchentes que atingiram comunidades ribeirinhas, causaram impactos em casas, plantações, áreas urbanas, e esse estudo alerta que o aumento da velocidade da água nas várzeas pode acelerar processos de erosão e transporte de sedimentos, provocando mudanças duradouras na região, né? Em Manaus, os dados da estação fluviométrica do Porto de Manaus, que monitora o rio desde 1902, mostram um aumento na diferença entre os níveis mínimos e máximos do rio ao longo do ano, né? Segundo os pesquisadores, isso indica que as secas e cheias estão ficando mais severas. Os dois fenômenos, né? O estudo aponta um aumento de 18% nessa variação em comparação com o século passado. E o INPA, que é o Instituto Nacional de Pesquisas da Amazônia, participou das análises sobre os efeitos das mudanças no ciclo dos rios e segundo pesquisadores, há pesquisadores que utilizam anéis de crescimento de árvores da floresta para identificar mudanças históricas nos períodos de cheia e seca, né? Dá uma olhadinha, dá uma lida lá, ouvinte CBN, no G1 Amazonas, a matéria do G1, que tem como manchete: estudo aponta que cheias e secas mais extremas ampliam impactos em comunidades ribeirinhas do Amazonas. É uma matéria publicada pelo Lucas Macedo, da nossa equipe do G1 Amazonas, bem interessante. Você pode ver esses impactos nesses pontos destacados, né? Tanto em Manaus, Parintins, Tefé, enfim, dá uma olhadinha por lá. São 3:39. Preciso chamar o intervalo comercial, mas a gente volta já.
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0: 3h42.
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0: De volta com o CBN Tarde de Notícias, hoje segunda-feira, 3 horas e 42 minutos, dia 25 de maio de 2026, e o tempo tá fechando, né? Pelo menos aqui na região da Rede Amazônica, no Aleixo, o tempo tá fechando, o céu está nublado e quem sabe uma chuva daqui a pouquinho, né? Vamos ver. Atenção, né? Você que tá no trânsito de Manaus, se já estiver chovendo, inclusive, por onde você tá passando, mais cuidado ainda. E avise a gente, né? Se você estiver no banco do passageiro, é claro. 981980632. Vamos falar aqui sobre a BR-174, porque um trecho da rodovia federal cedeu no fim de semana, perto da Ladeira Ceará. Motoristas que passaram pelo local registraram imagens de como ficou a situação da rodovia. A rodovia que chegou a ser interditada no sábado por causa do desmoronamento. Por meio de nota, o DENIT informou hoje que o trecho está operando em meia pista com um sistema de pare e siga, né? Técnicos da autarquia estão avaliando a situação e ainda não há previsão para a liberação total do tráfego no local que está sinalizado, né? Alertando aí para a situação. E a nota conclui dizendo que tão logo seja detectado que provocou o dano no pavimento, os serviços de recuperação da pista serão iniciados. 3h44, vamos com informações da nossa equipe de Brasília. A possibilidade de limitar o tempo de atuação dos ministros do Supremo Tribunal Federal voltou ao debate no Congresso Nacional. Uma proposta de emenda à Constituição quer substituir o modelo atual, em que os ministros permanecem no cargo até os 75 anos, por mandatos com prazo definido. Esse tema divide opiniões entre juristas e parlamentares e reacende a discussão sobre equilíbrio entre os poderes.
2: A proposta que limita o tempo de permanência dos ministros do Supremo Tribunal Federal voltou ao centro do debate político em Brasília. A chamada PEC 16 de 2019 prevê mandato fixo para ministros do STF e altera o modelo atual, em que os magistrados podem permanecer no cargo até a aposentadoria compulsória aos 75 anos. A proposta foi apresentada pelo senador Plínio Valério do Amazonas e tramita na Comissão de Constituição e Justiça do Senado. O texto original prevê mandato de 8 anos, sem recondução. Durante a tramitação, parlamentares sugeriram ampliar esse período para 12 anos. Segundo Plínio Valério, a proposta é importante para garantir um equilíbrio entre os poderes. Ele criticou ainda a atuação recente de ministros da corte ao invadirem competências do parlamento em suas decisões.
3: Ele não vai passar 30, 40, 28 anos no Supremo Tribunal Federal. E ele vai voltar a frequentar o supermercado, aeroporto, vai ter viagens normais, porque agora não, o que se vê? É uma turma de ministros, né, ali meia dúzia de ministros que pensam que pode fazer tudo.
2: Atualmente, o decano no STF, Gilmar Mendes, está prestes a completar 24 anos de atuação no Supremo. Pela regra atual, ele poderá permanecer no cargo até 2030, quando completa 75 anos de idade, podendo somar 28 anos no tribunal. Uma mudança nesse processo pode aproximar o Brasil de modelos adotados em outras democracias, além de reduzir a concentração de poder no judiciário, segundo especialistas. No entanto, é preciso garantir regras claras de transição e preservar a autonomia dos atuais ministros, como destaca o cientista político Fábio Almeida.
4: Você tem nos Estados Unidos um sistema que é vitalício, que não tem um limite de idade. Você já tem outros países, como a França, em Portugal, na Alemanha, em que existe um limite, claro, não só de idade, mas também de tempo na duração desses mandatos. Você tem na própria América Latina, você tem exemplos no Chile, você tem exemplo no Uruguai, na Colômbia. Não há necessariamente uma inconstitucionalidade inerente a essa tentativa de mudança, vírgula, colocando em consideração que ela não afete aqueles que estejam já no exercício, né?
2: Atualmente, a Constituição determina que os ministros do STF sejam indicados pelo presidente da República e aprovados pelo Senado. Eles só precisam ter notório saber jurídico e no mínimo 35 anos de idade. A determinação de um mandato pode abrir brecha ainda para que outros órgãos participem também desse processo de escolha, como explica o advogado Max Kolbe. A PEC, que estabelece um mandato para os ministros do STF, ainda precisa avançar na Comissão de Constituição e Justiça, onde aguarda a escolha de um novo relator após a saída da senadora Tereza Cristina. Depois, o texto precisa ainda garantir o apoio de pelo menos 49 senadores e 308 deputados em dois turnos de votação. De Brasília, Felipe Igreja para a CBN Amazônia.
0: 3:48 em Manaus e trabalhadores podem consultar a partir de hoje quanto do saldo do FGTS poderá ser utilizado para renegociar dívidas dentro do programa Desenrola. Daniel Ramos traz os detalhes.
5: Trabalhadores da capital amazonense já podem consultar o aplicativo Meu FGTS e assim saber se podem utilizar até 20% do valor total previsto ou até R$ 1.000, o que for maior, para pagar dívidas tanto de cartão de crédito ou crédito pessoal. Mas é importante ter muita atenção na hora de fazer essa análise. É por isso então que a gente conversa agora com Maurício Serfair, que vai trazer mais detalhes pra gente. A inadimplência hoje é uma realidade no nosso país, uma medida que chega para também diminuir esse índice, mas é claro, precisa de muita atenção.
6: A inadimplência ela está com índice muito alto, atingiu bastante os trabalhadores, que é a base da pirâmide econômica. Então, é uma medida muito boa. Devemos sim, cada um que tem essa condição, procurar o seu banco, a sua instituição financeira. Agora, os cuidados são muito grandes, porque nesse momento muitas pessoas se aproveitam para enviar mensagens, mas não façam isso. Procure sempre aplicativo dos bancos oficiais, da sua financeira, procurar, como você já colocou, fazer uma simulação no Meu FGTS. O próprio gov.br também tem essa simulação.
5: Quem pode participar? Trabalhadores com renda de até R$ 8.105, dívidas de cartão de crédito, cheque especial e o crédito especial, o CDC. Além disso, como isso vai funcionar? A autorização é direto pelo aplicativo do FGTS, então você pode na sua loja online baixar esse aplicativo e tudo é feito por ele e nenhuma outra forma, outro link existe, né? Então é somente pelo aplicativo do FGTS. Não precisa ir à Caixa Econômica, mas como a gente escutou aqui o economista, se você puder, vá com seu gerente, pergunte, veja a sua situação e assim você vai ter um pouco mais de segurança na hora de fazer uma transação como essa. E a Caixa transfere diretamente o valor ao banco em um prazo de até 30 dias. Voltamos ao estúdio.

0: 6:50 em Manaus, a festa de Pentecostes reuniu milhares de cristãos católicos no Sambódromo de Manaus nesse domingo.
1: Desde cedo, caravanas de paróquias chegaram ao Sambódromo de Manaus. Famílias inteiras, jovens, idosos e grupos religiosos participaram da festa de Pentecostes, celebração que marca a vinda do Espírito Santo sobre os discípulos de Jesus Cristo. Momento tradicional para os fiéis católicos.
2: Coisa mais linda, presente divino, né? Tá aqui, olha, você vê? Tava chovendo e agora passou. E o que que é isso? É um presente de Deus pra gente tá aqui. É a coisa, uma das mais importantes que tem, né?
3: É sempre uma alegria estar aqui em Pentecostes. Todo ano nós estamos aqui, porque somos igreja, precisamos estar em unidade com nossa arquidiocese. E Pentecostes é a festa, é nossa festa, né? Do Espírito Santo, onde Ele manda sua alegria. E para nós, já é convocação. Não tem isso de não querer estar.
4: Um grande evento, tradicional evento da Igreja Católica, que a gente vê essa capital do interior do estado chegando, cada vez mais se aglomerando, mostrando a força da igreja nesse momento.
5: Todo ano a gente participa, nós fazemos parte da pastoral da família, então todos os anos a gente está aqui. Isso é um momento muito bom, tanto para a gente como família, como pastoral, então só tem a agregar a nossa vida.
1: A festa de Pentecostes é considerada uma das maiores celebrações católicas do Amazonas. Segundo a organização, 80 mil fiéis estiveram no Sambódromo de Manaus neste domingo. Neste ano, o tema da celebração foi o Espírito Santo faz da igreja morada de todos e todas. A proposta reforça a importância do acolhimento, principalmente às famílias em situação de vulnerabilidade social, como reforça o cardeal da Amazônia, Dom Leonardo Steiner.
6: Nós estamos celebrando o tempo do Espírito Santo. O Pai enviou Jesus, Ele nos anunciou o reino de Deus e o Espírito Santo veio completar a obra do Pai. E hoje estamos celebrando o Pentecostes, a vinda do Espírito, o tempo do Espírito. E nós celebramos esse ano, a igreja tem morada para todos, a igreja é morada para todos, isto é, na igreja tem lugar para todos, não só lugar para todos. Como somos todos irmãos e irmãs, nós queremos também que todas as pessoas tenham uma moradia digna, um lugar para poder viver, para constituir a sua família. Isso tudo nós celebramos hoje na festa de Pentecostes. Mas desejamos também hoje fazer o anúncio da paz. Essa paz que deve ser a paz verdadeira para toda a igreja, para todo mundo.
1: Em clima de emoção e devoção, os fiéis acompanharam a celebração com orações, músicas e demonstrações de fé. Uma enorme bandeira pediu paz no mundo e uma imagem de Nossa Senhora da Conceição foi levada pelos devotos no tapete vermelho. Uma celebração que é parte do calendário religioso do Amazonas e, mais uma vez, transformou o Sambódromo em um grande espaço de união e espiritualidade. Reportagem de Carla Mendes, Luiz Kawasaki para a CBN Amazônia.
0: 3:54.
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0: 3:56.
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0: E aí, Silvio? Cadê o Silva? Ih, o Silvio.
2: Alô, oi,
0: tá dando um retorno maravilhoso aqui. Você tá me ouvindo, Silvio?
2: Eu tô ouvindo agora, né? Agora eu não tava, agora eu tô.
0: Ah, tá, beleza. Agora parou o retorno também. Beleza. Não, não parou agora não, parou. Tá alto. É, como é que o Yudi falava mesmo na televisão? É, baixa o volume da TV e escuta pelo telefone. Tá tudo certo, Silvio?
2: Tudo certo, graças a Deus. Nada certo pro Amazonas, né?
0: Pois é, rapaz. Eu ia puxar justamente por isso. Nós tivemos aí no fim de semana vitória do Nacional na Série D, empate entre Manauara e Manaus. E a derrota do Amazonas. Não só a derrota do Amazonas num segundo tempo horrível, como todo esse caso de racismo que aconteceu, né? Traz o seu destaque aí, Silvio.
2: Pois é, um caso lamentável, né? Essa situação que aconteceu lá no estádio Carlos Amit.
0: Rapaz.
2: Porque Silvio... foi uma situação bem desagradável.
0: Aí, voltou. Tô te ouvindo, Silvio. Tinha parado, mas voltou. É, não voltou não. Tá bem ruim a comunicação com o Silvio. É esse nosso tempo, né? Vamos tentar refazer aqui a ligação. É, o nosso apoio do nosso operador de áudio aqui tá

0: Reservas é muito perto da torcida, né? Muito perto mesmo. Dá pra falar a besteira que for ali e vai atingir os jogadores, né? Uma coisa é provocar, outra coisa é falar o que foi falado, né? Será que a gente já tem o Silvio de volta, Charles, pra gente conversar? São 3:58, né? Já vai até finalizar aqui, 3 minutinhos pra finalizar o jornal, mas se a gente conseguir ainda colocar o Silvio, acho que conseguimos. Silvio, você tá me ouvindo?
1: Não. Tô ouvindo agora.
0: Beleza. Silvio, nessa brincadeira, a gente só tem 2 minutinhos, mas vá lá, com você.
1: Pois é, só pra falar desse caso lamentável aí, que infelizmente ainda acontece no futebol brasileiro, mas o torcedor acabou sendo identificado, né? A própria diretoria do Amazonas identificou, a polícia levou, hoje ainda continua detido e tem que se vir com munição, né? Porque esses casos já não dá mais pra acontecer no futebol brasileiro. Infelizmente tá acontecendo aqui em Manaus. É uma coisa que a gente tem que tirar do futebol, não só daqui do Amazonas, mas do Brasil e do mundo todo, né?
0: É isso.
1: Agora, falando do futebol, o Amazonas mais uma vez fez um jogo apático, principalmente no segundo tempo. Primeiro tempo jogou uma partida assim um pouco fraca, mas conseguiu fazer o gol no final do primeiro tempo. Eu acho que as mudanças que foram feitas não surtiram efeito e o time acabou levando 2 gols em jogadas que teoricamente eu considero falha da zaga, né? O atacante se antecipou nas 2 bolas aéreas, o atacante Denilson, e acabou fazendo os 2 gols.
0: Oi, Silvio. Não tá dando. E a gente vai ter que finalizar. Mas é isso, né? O Amazonas no segundo tempo mostrou um péssimo futebol. Até que no primeiro jogou melhor, mas no segundo tempo, realmente, com as mudanças, concordo com o Silvio. Não deu certo. E os gols foram meio que espelhados, né? Um cruzamento da direita pro Denilson, depois um cruzamento da esquerda pro Denilson. Nas 2 oportunidades ele se antecipa e consegue marcar o gol. O Renan, que é o goleiro do Amazonas, jogou muito bem. Conseguiu ainda defender outras oportunidades claras da Ferroviária, mas nessas 2 oportunidades realmente não tinha como, cabeçada muito perto dele, né? Acho que o Silvio não tá mais ouvindo a gente, mas a gente já encerrou a ligação com o Silvio. Agradecer ao Silvio pela participação. Hoje tá difícil a nossa comunicação, mas deu para ouvir a opinião do nosso querido Silvio Lima, da equipe do Globo Esporte Amazonas. E nós vamos finalizando por aqui o Tarde de Notícias, ouvinte CBN Amazônia. Obrigado mais uma vez por ter escolhido a CBN Amazônia para se manter bem informado. Os trabalhos técnicos de hoje de Charles Costa, a gerência de jornalismo e programação de Daniele Pires e a direção de jornalismo do Paulo Fernandes.
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0: Muito obrigado pela companhia, participação, audiência. Um grande abraço. Você fica agora com o repórter CBN. Na volta, CBN ponto final. E a gente volta a conversar amanhã.
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Segunda-feira, 25 de maio de 2026. Mais da metade das vítimas de mortes violentas no Brasil havia consumido álcool ou drogas antes de morrer. É o que aponta um estudo inédito da USP. A cocaína foi a substância mais encontrada nas análises toxicológicas, presente em quase 30% dos casos, seguida por álcool e cannabis. O levantamento analisou mais de 3.500 mortes registradas entre março de 2022 e junho de 2024 nas capitais e regiões metropolitanas de Belém, Recife, Vitória e Curitiba. As cidades foram escolhidas com base nas taxas de mortalidade e também por estarem localizadas em rotas do tráfico de drogas. O Papa Leão XIV publicou hoje a primeira encíclica do pontificado dele. O documento contém o posicionamento da Igreja Católica sobre determinados assuntos e é dirigido a bispos de todo o mundo.

0: Entre os temas, o Pontífice aborda a ascensão da inteligência artificial e questões sociais, com uma orientação mais ampla sobre direitos trabalhistas em décadas. 7 pessoas estão presas há 5 dias em uma caverna no Laos, na Ásia. Uma enchente bloqueou a saída do local. O grupo teria entrado na caverna para procurar ouro. Entre os socorristas que trabalhavam nas buscas estão 2 mergulhadores tailandeses e um especialista finlandês que participa do resgate de uma, junto com uma equipe de futebol, que participaram de um resgate de uma equipe de futebol presa numa caverna inundada no norte da Tailândia em 2018. No horário de Brasília, 5:03.
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2: Cinco e quatro.

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1: Olá, muito boa tarde, seja bem-vinda, seja bem-vindo ao Ponto Final CBN desta segunda-feira, 25 de maio de 2026. Nós vamos juntas e juntos até às 8 da noite, com muita informação, análise e prestação de serviço. Carolina Moran, boa tarde, tudo bem?
2: Oi, Débora, boa tarde para você e para os ouvintes. Boa semana, vamos nessa.
1: É isso, início de semana, e você, claro, pode participar com a gente. Manda mensagem aqui para o nosso WhatsApp, que é o 11 99911 9981. Pode mandar também para os nossos e-mails, meu e de Carolina Moran. E dá pra gente conversar também pelas redes sociais, pelo Instagram, arroba Débora Freitas Jornalista. São 5:05 agora. Larissa Lopes tem informações ao vivo em Brasília. As definições sobre o fim da escala 6x1. O presidente Lula se reuniu hoje com o presidente da Câmara, Hugo Mota, para tratar do tema. Oi, Larissa, boa tarde.
3: Oi, Débora, Carol, boa tarde para vocês, boa tarde, ouvintes. E, Débora, depois dessa reunião do presidente Lula com o presidente da Câmara, Hugo Mota, eles fecharam um acordo sobre as regras para o fim da escala de trabalho 6x1, a transição para a nova jornada, Débora, que era o ponto principal de divergência, vai durar apenas 1 ano e 2 meses. Pelo menos essa é a previsão até o momento. A negociação foi feita de ontem para hoje, após diversas reuniões entre os membros da Câmara e também ministros do governo. E pelo acordo anunciado por Hugo Mota, a transição vai acontecer em 2 etapas. 60 dias após a promulgação da PEC, a carga horária já cai 2 horas e os 2 dias de folga entram em vigor. E 1 ano depois dessa primeira fase, a jornada cai mais 2 horas, né, atingindo o limite ali de 40 horas semanais. O ministro do Trabalho, Luiz Marinho, garantiu que nenhum setor da economia será prejudicado. Para isso, as regras específicas de cada área, incluindo a situação dos microempreendedores individuais, serão discutidas, segundo ele, no projeto de lei, aquele que agora começou a tramitar aqui também na Câmara dos Deputados. É um projeto enviado pelo governo que trata do mesmo tema, só que ele tem as suas especificidades ali, porque a PEC vai ser algo mais geral. O relator, Léo Prates, ele estava até hoje mais cedo, né, com 3 versões do texto, mas segundo ele, ele tem dito que a jornada, então, vai cair, então, de 44 para 40 horas, com a garantia dos 2 dias de folga e 2 que são pontos inegociáveis, segundo ele, para Hugo Mota. Mas, Carol, a gente sabe que nada aqui na Câmara é muito simples, né, também, inclusive estou aqui aguardando o início da sessão da comissão que trata sobre o fim da jornada. E o que se fala por aqui, Débora e Carol, é que a tendência, o relator leia uma versão do texto, haja o pedido de vista e a votação no plenário da Câmara ocorra até quinta-feira. Se não tiver pedido de vista, pode ser votado já, essa PEC pode ser votada na quarta, e se tiver o pedido de vista, o que é a tendência, vota na quinta-feira na sessão plenária aqui da Câmara, e a gente acompanha que começa logo mais a sessão para leitura do relatório. Débora.
1: Bem, Larissa, só para deixar claro aqui o trâmite da PEC, né? Então, tem a comissão, a ideia é votar essa semana ainda no plenário da Câmara, aí segue para o Senado. E no caso do PL, do projeto de lei?
3: Olha, o PL, ele está na Comissão do Trabalho. Ele foi enviado recentemente, né? Porque a gente lembra que o governo já queria que o PL já tramitasse há muito tempo. E existia uma resistência, existe ainda, né, de Hugo Mota, mas aí o que ficou combinado recentemente era isso. A PEC, então, tratando ali da redução da jornada para 40 horas semanais, 2 dias de descanso. E em relação aos setores, às especificidades de cada um, isso vai entrar no projeto de lei. Então, só para a gente entender melhor, Débora e Carol, a gente, então, assim, está na comissão especial, já passou pela CCJ e depois a PEC já vai para o plenário da Câmara e depois o Senado. E segundo o Gumota, não tem conversado ainda com a Alcolumbre como vai ser o andamento lá na outra casa. Mas, em relação ao projeto de lei, ele ainda está na comissão do trabalho, depois ele tem CCJ, depois comissão especial e depois plenário. Então, ele vai demorar um pouquinho mais mas ele vai tratar ali de formas específicas para cada setor, Débora.
1: Obrigada, Larissa, pelas informações. O que a gente vê, né, Carol, é um comprometimento bastante grande do governo e do presidente da Câmara, Hugo Mota, para aprovação da PEC o mais rapidamente possível para que possa valer ainda este ano. Mas não sabemos ainda qual é o posicionamento de Davi Alcolumbre, até porque a PEC tem de passar pelo Senado também.
2: É um tema super popular, né, Débora? Mas a gente sabe que enfrenta resistência na oposição, ainda mais com um período de transição assim curto, né? Porque a queda de braço era justamente essa. Estavam discutindo uma transição ali de 2-3 anos, tinha gente que pedia mais, e agora o acordo, pelo menos entre o presidente da Câmara e o presidente Lula, é de uma transição super curta, né? De 1 ano aí para essa redução da carga horária. Bom, a gente segue em Brasília agora para falar sobre a situação do senador Flávio Bolsonaro, né, Débora? Porque ele está nos Estados Unidos tentando uma reunião aí com o presidente Donald Trump, em meio a toda essa crise envolvendo a relação dele com Daniel Vorcaro. Também anunciou a chegada de novos marqueteiros. E hoje o presidente do PL, Valdemar Costa Neto, deu uma entrevista falando sobre todo esse imbróglio envolvendo o Flávio. Samantha Klein, boa tarde.
4: Boa tarde, Carol. Débora, o presidente Valdemar Costa Neto disse numa entrevista à Globo News que o senador Flávio Bolsonaro foi à casa do empresário Daniel Vorcaro para tentar obter o restante dos valores prometidos por Vorcaro para o filme Dark Horse. Conforme o presidente da legenda, o envolvimento entre Vorcaro e o pré-candidato não seria um problema. Ele concedeu essa entrevista ao Estúdio I.
5: Foi visitar depois para ver se conseguia o restante do dinheiro, para ver se conseguia.
6: Mas já sabendo que ele era um criminoso investigado, né?
5: Ele era investigado, mas não foi. Calma, estava sendo investigado, não tinha nada. Não foi condenado a nada, está sendo investigado. Nós não temos dúvida que ele passou dos limites e foi uma barbaridade o que o Vorcaro fez no país, mas isso é normal. O que o Flávio fez é natural. Visitar o Vorcaro também, porque o Vorcaro tinha ajudado ele e ele queria terminar a relação com o Vorcaro. Olha, vai me pagar? Você vai pagar o restante? Dá para pagar o restante?
4: Na sequência, o próprio Valdemar minimizou a sua fala e disse não ter conversado com o Flávio sobre os valores que faltariam para o filme que trata da vida do ex-presidente Jair Bolsonaro. Lembrando que, de acordo com as revelações do Intercept, o executivo teria se comprometido em repassar US$24 milhões para o financiamento da obra. Inclusive, depois a produtora desse filme admitiu que 90% do filme foi bancado com os recursos repassados pelo banqueiro. Na semana passada, em reunião da cúpula do PL, Flávio teve que admitir o encontro com Vorcaro quando o empresário já estava cumprindo medida cautelar depois de sair da prisão no final do ano passado. Então, o senador afirmou que foi à casa de Vorcaro em São Paulo somente para encerrar essa relação, mas não falou em pedir mais dinheiro, então, para a obra. Em resposta a essa entrevista, o próprio Valdemar acabou de postar na sua rede social um trechinho da entrevista, em que ele reafirma que Flávio Bolsonaro é o candidato do partido. Ele ainda ressalta o seguinte: PT fez e ainda faz mal ao país, são inúmeros escândalos e promessas, enfim. Aí ele disse o seguinte: eu afirmo que Flávio Bolsonaro está pronto para reverter essa situação. E aí hoje também teve esse embarque de Flávio para os Estados Unidos, como vocês se referiram aí no início, e a mudança, então, já anunciada no início da tarde, como uma tentativa de virada de chave, né? Com o PL fechando, de fato, a gente já tinha anunciado isso, mas confirmou que o publicitário Eduardo Fischer vai ser, então, esse coordenador geral aliás, a coordenação geral da pré-campanha. Anunciou o publicitário Eduardo Fischer como consultor estratégico de comunicação, ou seja, ele define ali todo o posicionamento e diretrizes da campanha, enquanto o sócio dele, o Alexandre Outramari, assume como marqueteiro da campanha e responde por toda a coordenação de comunicação e marketing. Lembrando que ele já foi aí, já trabalhou com Marta Suplicy, fez a campanha bem sucedida de Simone Tebet ao Senado, entre outros. Então é uma pessoa com bastante experiência. Com vocês.
2: Obrigada, Samanta. Vai lembrar, né, Débora, que a Casa Branca ainda não confirmou esse encontro com o Flávio. A equipe está dizendo que seria amanhã, mas não tem nada de oficial. E o que o Valdemar Costa Neto está chamando de normal, de natural, foi uma visita de um senador da República a um banqueiro que já tinha sido preso, responsável pela maior fraude financeira da história do Brasil e cuja fortuna pessoal era de dinheiro desviado dos correntistas do Master, dos fundos de pensão que fizeram aporte com dinheiro público no Banco Master, do BRB, Banco Público, que está aí quebrado com pires na mão porque aplicou dinheiro no Banco Master. Tão difícil chamar isso de natural, né?
1: There is no free lunch. 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São 5:15 agora. Ana Luísa Bessa em São Paulo traz detalhes sobre as tratativas de um cessar-fogo entre Irã e Estados Unidos. Oi, Ana, boa tarde.
7: Oi, Débora, uma ótima tarde a você, Carol, e aos nossos ouvintes. O presidente do Irã, Massoud Pezeshkian, emitiu uma ordem nesta segunda-feira para restabelecer o acesso da internet no Irã, segundo uma mídia estatal do país persa. A maioria dos iranianos está sem acesso, Débora, à rede há 87 dias. A restrição ao acesso à internet, que praticamente cortou as comunicações do Irã com o resto do mundo, foi determinada pelo Conselho Supremo de Segurança Nacional iraniano, que é um órgão do governo responsável por assuntos de segurança. Na ocasião, o Conselho alegou medidas de segurança por conta do conflito. Antes da guerra, no entanto, Débora, já havia relatos de cortes de internet junto dos protestos históricos contra o regime dos ayatolás, que tomaram as ruas de Teherã em dezembro de 2025 e janeiro deste ano. Agora, no campo das negociações, o porta-voz do Ministério das Relações Exteriores do Irã afirmou hoje que foi alcançando um certo grau de entendimento com os Estados Unidos em muitas questões, mas deixou claro que um acordo não é iminente. Ele ainda descreveu o acordo como uma estrutura preliminar que não entra em detalhes sobre as questões mais complexas. O programa nuclear iraniano e reiterou a exigência de Teherã de que a guerra termine em todas as frentes, isso inclui também o Líbano. Autoridades iranianas estão em Doha, no Catar, para discutir um possível acordo entre os dois países para encerrar o conflito. As discussões estão focadas principalmente no Estreito de Hormuz e no programa de urânio altamente enriquecido do Irã. O presidente dos Estados Unidos, Donald Trump, inclusive falou hoje sobre as negociações e afirmou que o acordo só vai acontecer se for excelente para os Estados Unidos. Enquanto isso, Débora, o primeiro-ministro de Israel, Benjamin Netanyahu, afirmou hoje que o país vai intensificar a ofensiva no Líbano para esmagar o grupo extremista Hezbollah. Na sequência, as forças de defesa de Israel anunciaram ataques contra alvos do Hezbollah em várias regiões do território libanês, Débora.
1: Obrigada pelas informações, Ana Luísa Bessa, e essas incertezas todas sobre o fim dessa guerra têm gerado volatilidade, né, nos mercados globais. Daqui a pouquinho a gente vai conversar com o Gustavo Ferreira, do Valor Invest. Inclusive, com a possibilidade de um acordo de paz hoje, mais cedo o preço do barril de petróleo caiu. A gente vai conversar com o Gustavo e saber como é que foi o final do dia, né, pro mercado nacional e internacional, e também quais são as expectativas. Agora você fica com notícias da sua região. Na volta tem mais detalhes sobre a morte do fisiculturista Gabriel Gunley.

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6: Corinthians venceu o Atlético Mineiro na Neoquímica Arena por 1-0 com gol de Labiade nos minutos finais, somando 3 pontos importantes para se distanciar da zona de rebaixamento. O time encontrava muitas dificuldades para furar o bloqueio do Galo, mas aos 42 minutos do segundo tempo, Mateuzinho cruzou e Labiade de primeira marcou um golaço. Fernando Diniz exaltou o coletivo do Corinthians.
7: Primeiro tempo, a gente jogou um pouco errado. Não estava achando muito os tempos de pressionar e a gente estava com muita pressa. Segundo tempo, a gente corrigiu e jogou certo. E jogando certo, passou a jogar melhor do que jogou no primeiro tempo. E com isso, a gente empurrou muito o Atlético Mineiro para trás. Eles foram muito dedicados, o Atlético, e se defenderam muito bem. E provavelmente a gente ia fazer o gol do jeito que fez, com um cruzamento e com bastante gente na área. Então foi um mérito coletivo.
6: O Palmeiras terá desfalques importantes para a sequência da temporada. Líder do Brasileirão, a equipe não poderá contar com Andreas Pereira, Carlos Miguel e Giai, que receberam cartão amarelo e estão suspensos para o duelo contra a Chapecoense no próximo domingo. Além disso, o clube liberou o lateral esquerdo Piquerez para viajar ao Uruguai, onde vai concluir o tratamento de uma lesão no tornozelo direito junto à seleção uruguaia, em Montevideo. O jogador só deve voltar a atuar após a Copa do Mundo. Antes disso, o Verdão ainda enfrenta o Júnior Barranquilla pela Libertadores na quinta-feira e a Chapecoense pelo Brasileirão. O Santos já começou a preparação para o duelo decisivo contra o Deportivo Cuenca, do Equador, pela última rodada da fase de grupos da Copa Sul-Americana. A partida acontece nesta terça-feira, às 21h30, na Vila Belmiro. Após a derrota para o Grêmio no Brasileirão, o elenco se reapresentou no CT Rei Pelé. A principal novidade foi Gabriel Menino, que iniciou a transição para o gramado após lesão na coxa direita, sofrida há 2 semanas. No Brasileirão, o Santos fecha a rodada dentro da zona de rebaixamento. O São Paulo vive um momento de preocupação no sistema defensivo. Após o jogo contra o Botafogo, o técnico Dorival Júnior ficou com apenas 2 zagueiros disponíveis no elenco principal. Por isso, o treinador decidiu promover 2 jovens da base, Igão, de 18 anos, e Isaac, de 20. Os garotos do Sub-20 serão integrados ao profissional para os jogos contra o Boston River pela Sul-Americana e diante do Remo pelo Brasileirão. Essa...
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1: 5:23, o Guilherme Marconi em São Paulo tem mais informações sobre a causa da morte do fisiculturista Gabriel Gunley. Oi Marconi, boa tarde.
8: Boa tarde Débora, boa tarde ouvintes. Bom, o corpo do fisiculturista e influenciador Gabriel Gunley, de 22 anos, foi cremado na tarde de hoje em cerimônia, numa despedida reservada a parentes e amigos mais próximos. Gabriel foi encontrado morto no apartamento onde morava no sábado, na Moca, zona leste aqui de São Paulo. Natural do Rio de Janeiro, Gabriel ganhou atenção nas redes sociais ao compartilhar vídeos de treino, rotina de alimentação e preparação física. Ele acumulava cerca de 1.700.000 seguidores no Instagram. Nas redes sociais, o próprio Gunley já havia relatado que usava insulina e que semanas antes passou mal em um episódio de hipoglicemia depois de aplicar o hormônio em um dia de alimentação restrita. O atestado de óbito divulgado hoje apontou que o jovem teve morte súbita causada por cardiomiopatia hipertrófica, doença em que o músculo do coração fica hipertrofiado. Essa condição dificulta o bombeamento de sangue e o relaxamento do órgão e, segundo especialistas, pode ser agravada pelo uso de anabolizantes. Entre 2023 e 24, Gabriel se destacou em competições de fisiculturismo natural, onde usou esteroides anabolizantes é proibido. No entanto, no ano passado, ele revelou publicamente que havia começado a usar anabolizantes. Ao falar sobre o tema no fim do ano passado, em entrevista ao Flow Podcast, o fisiculturista minimizou os danos estéticos, superficiais e complicações severas em órgãos vitais a longo prazo.
9: Porque o maior efeito negativo, Edu pode falar melhor do que eu, é a longo prazo. É tipo um problema de coração, fígado. Então, o verdadeiro BO, porque tem espinha, você vai e tira, ok. Mas o verdadeiro BO é você saber que tá encurtando 10 anos da sua vida. Eu tenho essa consciência. Eu sei que eu quero seguir uma carreira que vai encurtar 10, 15 anos. E, porra, você tomar essa decisão com 22 anos é meio embaçado, tá ligado? Às vezes eu penso assim, cara, uma coisa que eu vejo muito com o Edu, tu e você também, provavelmente que você é pai, tudo ele antes fala, tá, mas e minha filha? Pô, eu tenho o sonho de ser pai. Eu fico pensando assim, cara, será que quando eu tiver meu filho ou minha filha, eu vou falar assim, porra, mano, vou ver menos 15 anos do meu filho crescer? Tipo, será que valeu a pena?
8: Bom, apesar de admitir o uso de anabolizantes publicamente, a Polícia Civil ainda investiga esse caso e aguarda os exames toxicológicos feitos pelo Instituto Médico Legal, que devem confirmar oficialmente a causa da morte e verificar eventual relação com o uso indevido de anabolizantes. Esse caso foi registrado como morte súbita. O delegado responsável pelo inquérito descartou desde o início morte violenta cometida por terceiros. De acordo com o boletim de ocorrência, amigos e familiares tentavam contato com o jovem desde sexta-feira, mas não conseguiam resposta. Um amigo da vítima foi até o condomínio no sábado e, com auxílio de funcionários do prédio, arrombou a porta do imóvel após perceber que as luzes estavam acesas. Gabriel foi localizado caído no chão da cozinha, já sem vida. Segundo a Polícia Civil, o apartamento estava limpo e organizado. Durante a perícia, foram apreendidos medicamentos descritos preliminarmente como possíveis anabolizantes e encaminhados agora também para análise, para checar tudo isso. Débora.
1: Obrigada, Marconi, pelas informações. 22 anos, né, Carol? Uma vida interrompida no início, praticamente. Ainda não há constatação, reforçando, né, que ainda não há constatação de que a morte tenha sido causada pelo uso da insulina e dos anabolizantes. A família, inclusive, tem tratado como uma fatalidade, mas fato é que esse tipo de substância causa sobrecarga em diversos órgãos, inclusive no coração.
10: É, e muito triste, né? Você vê a fala dele mesmo admitindo, reconhecendo que há riscos, mas pensando que seria um risco futuro, né? Talvez eu viva menos e tal. Não deu nem tempo. O menino morreu com 22 anos, é triste demais.
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0: quinta-feira, 25 de maio de 2026. O presidente do PL, Valdemar Costa Neto, afirmou que o pré-candidato do partido à presidência continua sendo o senador Flávio Bolsonaro. Em entrevista à Globo News hoje, ele afirmou que ficou sabendo da conversa entre Flávio e o banqueiro Daniel Vorcaro pela imprensa e que não enxerga problema no dinheiro de Vorcaro ser usado para o filme do ex-presidente Jair Bolsonaro. O presidente do PL disse ainda que considera normal a visita do senador à casa do dono do Master após a prisão domiciliar do banqueiro, como uma tentativa de obter o restante do dinheiro para o filme. A regra que amplia a fiscalização sobre saúde mental no trabalho vai começar a valer amanhã. A atualização da norma regulamentadora amplia a responsabilidade das empresas. A nova regra estava prevista para entrar em vigor em maio do ano passado, mas após pressão de empresas e sindicatos patronais, o governo decidiu adiar a data. Apesar de novos pedidos de prorrogação, o ministro do Trabalho, Luiz Marinho, afirmou que não pretende promover mais um adiamento. A projeção da taxa básica de juros da economia brasileira para o encerramento de 2026 permanece em 13,25%, de acordo com o boletim Focus, divulgado hoje pelo Banco Central. Na reunião do fim de abril, o Comitê de Política Monetária reduziu a Selic de 14,75% para 14,5%. Para 2027, a estimativa continua em 11,25%. O apresentador Fausto Silva está internado no Hospital Albert Einstein, em São Paulo, para retirar uma sonda gástrica. A internação já estava prevista desde o ano passado e a ida do apresentador ao hospital tem como objetivo a retirada do equipamento. Segundo a equipe de Faustão, a situação clínica do artista é normal. Ele deve deixar o hospital amanhã. Desde 2023, Faustão já realizou 4 transplantes de órgãos, entre eles o coração. No horário de Brasília, 5h31.
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0: Gustavo Ferreira, editor assistente do Valor Investe, já está aqui com a gente no estúdio. Tudo bem, Gustavo? Boa tarde.
1: Alô, alô, Débora, Carol e ouvintes, boa tarde.
0: Boa tarde. Gustavo, estamos um pouco monotemáticos, né? Porque quase todos os dias praticamente a gente fala dos impactos da guerra no Oriente Médio no mercado financeiro. Mas hoje tem uma novidade, né? A gente teve aí o petróleo, o valor do petróleo no nível mais baixo aí, um pouco mais de um mês.
1: É isso mesmo, né? Lá vamos nós, 14ª semana de guerra começando. Será que essa finalmente será a última? Os Estados Unidos avisam que não tem pressa para colocar fim no conflito com o Irã. De todo modo, também avisam que um acordo de paz está para sair. De acordo com o presidente americano, Donald Trump, as negociações estão progredindo de forma construtiva. A ver em que termos esse acordo vai sair. Se sair, o Estreito de Hormuz, se liberado, vai devolver ao mercado global cerca de 20% da oferta de petróleo. Mas tem sido dito que o Irã pode passar a cobrar um pedágio, que não existia antes da guerra. Antes da guerra, os Estados Unidos vinham impondo uma série de sanções econômicas na tentativa de impedir o Irã de fazer uma bomba nuclear. Fala-se agora que o Irã toparia esquecer essa aventura nuclear em troca do fim de sanções econômicas dos Estados Unidos. Ou seja, precisava mesmo dessa guerra? Nesses termos, economicamente falando, o Irã pode até se sair melhor do que entrou na guerra. Enfim, enquanto essas respostas não chegam, hoje foi um dia como tantos nessas últimas semanas. Praticamente todos os ativos foram guiados pelos preços do petróleo. Barris afundaram mais de 7% hoje aos US$ 96, sob expectativa de normalidade em Hormuz, pela primeira vez então em pouco mais de um mês, abaixo dos US$ 100 por barril. No entanto, os US$ 96 de hoje ainda estão 33% acima do nível de preços pré-guerra. Com a retirada de pressão das perspectivas de inflação e juros hoje, bolsa para cima, limitado pela queda de quase 3% das ações da Petrobras, que se alinharam ao petróleo, o Ibovespa subiu quase 1% hoje. Na mão contrária do principal índice de bolsa, o dólar abriu a semana ficando 0,2% mais barato, está agora nos R$ 5,02.
0: Se observarmos as guerras em andamento e as últimas guerras que o mundo presenciou, né, Gustavo, a gente entende que a diplomacia e a cooperação internacional poderiam ter resolvido as questões, né?
1: Tem falhado, né? Eu, quando penso nisso, eu lembro sempre que nos dias, nas semanas ali que antecederam a guerra, a ideia geral é de que haveria um acordo, porque tinha negociação diplomática em Genebra, coisa e tal. Do nada começou essa guerra. Já estamos na 14ª semana, começando essa 14ª semana, e tudo de ponta cabeça no cenário econômico global.
0: Gustavo Ferreira, muito obrigado e até amanhã.
1: Eu que agradeço, como sempre, convidando a acessarem o valorinveste.com.
0: Valeu, Gustavo. Débora, vamos falar sobre o Desenrola 2, porque a partir de amanhã já vai dar para usar dinheiro do FGTS para quitar dívidas por meio do programa. O Igor Cardim tem os detalhes para a gente. É isso, né, Igor? O dinheiro vai estar disponível a partir de amanhã. Boa tarde.
2: É isso, Carol. Boa tarde para você, para Débora e para os ouvintes. Os trabalhadores, então, podem acessar o aplicativo do FGTS para consultar o saldo disponível e contratar com as instituições financeiras, os bancos, o pagamento das dívidas dentro do novo Desenrola 2.0, que é o programa do governo federal lançado no início desse mês para reduzir o endividamento da população. Então, quem tiver débitos em atraso pode usar até 20% do saldo do FGTS ou R$ 1.000, vale o que for maior, para renegociar e quitar essas dívidas. O dinheiro estará disponível a partir de amanhã e não passa pela mão do trabalhador. Esse dinheiro é transferido diretamente da Caixa Econômica Federal para o banco ou a instituição financeira credora após a autorização do trabalhador. Depois disso, a Caixa terá 30 dias para repassar o dinheiro ao banco. Será possível negociar dívidas do cartão de crédito, do cheque especial, rotativo, crédito pessoal e também do FIES, o Fundo de Financiamento Estudantil, com taxa de juros de até 1,99% ao mês. Os descontos do valor da dívida começam com 30%, chegando a 90%. De acordo com o Ministério do Trabalho e Emprego, o governo federal libera a partir de amanhã mais de 16 bilhões de reais do FGTS. Desse total, pouco mais de 8 bilhões são destinados para as dívidas do Desenrola. Essa é a segunda vez que o governo libera o saldo retido do FGTS aos trabalhadores. A primeira vez foi no início do ano passado. Carol.
0: Obrigada, Igor. Então tá aí, Débora, mas não é o saldo inteiro, né? Tem um limite. Pode usar até 20% do saldo do FGTS ou até R$1.000, vale o que for maior. Para quem tiver menos de R$1.000, aí vale esse valor de R$1.000. Para quem tiver mais, então 20% do saldo do FGTS.
3: E uma prestação de serviço aqui para o nosso ouvinte, Carol, a Caixa Econômica antecipou para hoje a liberação do pagamento aos trabalhadores que tinham optado pelo saque aniversário do FGTS, que foram demitidos sem justa causa entre 2020 e 2025. A expectativa é de que esses valores e recursos começassem a ser depositados só amanhã, mas a Caixa antecipou para hoje, então os créditos serão realizados automaticamente, foram realizados automaticamente nas contas bancárias cadastradas no aplicativo FGTS para os trabalhadores elegíveis que optaram pela modalidade saque aniversário. Lembrando, reforçando, que somente para os casos daqueles que tiveram o contrato de trabalho suspenso ou encerrado entre 1º de janeiro de 2020 e 23 de dezembro de 2025. Quem ainda não tem conta cadastrada pode fazer isso, tá? Pode entrar nos canais oficiais físicos, né, de atendimento, nas agências lotéricas, terminais de atendimento até o dia 1º de junho, para poder fazer então o cadastro da conta para receber esse valor então do Fundo de Garantia. Isso porque quando o saque aniversário foi instituído, a regra é que o trabalhador que optasse pelo saque aniversário não receberia o seu saldo de fundo de garantia caso fosse demitido sem justa causa. Então, num decreto que foi publicado pelo governo federal, os trabalhadores nesse período, que foram demitidos nesse período, entre 2020 e 2025, então vão poder acessar esse valor que já está na conta. São 5 horas e 38 minutos. O Luiz Fernando Figliage tem aqui informações sobre uma fala do presidente do Banco Central, Gabriel Galípolo, que fez uma crítica velada ou não tão velada assim a um projeto que está em discussão no Senado. Boa tarde.
4: Oi, boa tarde, Débora. Boa tarde aos ouvintes. Débora, eu acho que a gente poderia dizer que é uma crítica indireta, né? A autoridade monetária, ela não costuma comentar sobre projeto de lei, sobre instituições financeiras privadas, né? Mas o Gabriel Galípolo, ele criticou indiretamente uma proposta que possa realizar mudanças nas regras do FGC, o Fundo Garantidor de Créditos. Em evento de divulgação do relatório de estabilidade financeira do segundo semestre de 2025, o chefe da autarquia afirmou que eventuais alterações podem provocar distorções no fundo. O senador Renan Calheiros, do MDB, apresentou um projeto de lei que amplia a proteção do FGC a investimentos feitos por regimes próprios de previdência social e entidades de previdência complementar no Banco Master. Calheiros é presidente da Comissão de Assuntos Econômicos do Senado e, na semana passada, discutiu com Galípolo durante uma sessão do colegiado. A discussão ocorreu logo após o senador dizer que Galípolo teria afirmado que a operação de venda do Banco Master ao BRB estava correta. No momento, o presidente da autoridade monetária retrucou, afirmando que o Banco Central jamais diria que a operação é correta, porque o BC não comenta sobre instituições particulares. Nesta segunda-feira, Galípolo afirmou que a autarquia também não comenta propostas legislativas.
5: Eu tenho bastante receio de a gente provocar uma distorção sobre o que é a finalidade do FGC e que a gente passe a atribuir com tickets maiores um risco maior que desequilibra essa equação que a gente falou de probabilidades de ocorrência de sinistro a partir disso. Então a intenção é proteger esse investidor de varejo, não um investidor que é institucional, profissional. Justamente a profissão do sujeito é estar escolhendo ali questões de risco e retorno, né?
4: Antes da liquidação do Banco Master, Débora, fundos adquiriram letras financeiras da empresa. O investimento não é coberto pelo FGC. No entanto, Galípolo afirmou que o objetivo do Fundo Garantidor de Crédito é aproximar condições de instituições financeiras menores e maiores. O FGC já desembolsou mais de 50 bilhões de reais para cobrir prejuízos de investidores com investimentos em títulos do banco de Daniel Vercaro, segundo dados mais recentes do Banco Central. Débora.
0: Obrigada pelas informações. Luiz Fernando Figliage. A gente faz agora mais uma pausa e na volta a gente traz mais detalhes sobre o julgamento do caso em Riborel.

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4: A declaração pré-preenchida é uma das opções mais simples para que os contribuintes entreguem a declaração de forma ágil, simples e com muitas informações automáticas. Para acessar esse modelo, é necessário ter conta gov.br nos níveis ouro e prata. Apesar da automatização, é fundamental ter atenção para os dados que foram disponibilizados e assim evitar erros e possíveis penalizações em caso de cair na malha fina. Eu sou André Turbei para a CBN Amazônia.
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1: A gente volta com informações no Rio de Janeiro sobre o caso Henri Borel. O Diogo Bugalho estava no Tribunal de Justiça acompanhando esse dia de julgamento. Tem as informações pra gente. Oi, Diogo, boa tarde.
2: Boa tarde, Carol. Boa tarde a todos. Esse primeiro dia do julgamento do caso Henri Borel ficou marcado por manobras da defesa do ex-vereador Dr. Jairinho para protelar essas discussões. Ele e a mãe do menino, Monique Medeiros, respondem pela morte de Henri em abril de 2021. Ao longo de todo o dia hoje, foram discutidas só questões processuais e sequer foram ouvidos depoimentos de testemunhas. A previsão para hoje é que a gente tivesse pelo menos 4 depoimentos: 2 delegados, 1 perito e um médico legista. Mas depois dessa sessão ficou definido para amanhã que deve ser ouvido só um dos delegados, o delegado Edson Henrique Damasceno, que acompanhou o caso todo. A expectativa é que o depoimento dele seja longo, dure até 10 horas, pelo que dizem aqui a promotoria e a assistência de acusação. Hoje à tarde, na volta do almoço, a defesa de Dr. Jairinho apresentou 22 pedidos de reconhecimento de nulidades. Eles disseram que não tiveram acesso a diversas provas solicitadas, como informações mais detalhadas do histórico médico de Henri Borel e informações também sobre as ações do pai dele, Leniel Borel, nos dias antes da morte. A defesa pediu também para inverter a ordem dos interrogatórios, começando por Monique, deixando Jairinho por último. A leitura desses pedidos todos durou mais de 1h30. E depois a juíza negou todos esses requerimentos, argumentando que os pontos já foram analisados previamente. Houve, inclusive, momentos de embate entre a magistrada e os promotores e a defesa ali do doutor Jairinho, porque a magistrada e a promotoria estavam questionando a defesa por estar usando uma estratégia supostamente para cansar o júri. Pela manhã, o julgamento novamente ficou ameaçado de ser adiado. Logo no início da sessão, doutor Jairinho desconstituiu quase toda a própria equipe de defesa e disse que queria permanecer apenas com o advogado Fabiano Lopes, que sofreu um infarto no fim de semana e, portanto, não está aqui no Tribunal de Justiça do Rio. Diante disso, a juíza Elizabeth Machado Louro apontou que ele poderia ser transferido do presídio onde ele está para um outro com a segurança mais rígida. Depois dessa fala, foi que doutor Jairinho voltou atrás, reconstituiu alguns advogados e o julgamento teve início. Foi sorteado o júri também. Ele vai ser composto por 5 homens e 2 mulheres. Julgamento que deve se estender por toda a semana, Carol.
1: Obrigada, Diogo. Mais uma tentativa, né, Débora, da defesa do ex-vereador Jairinho de protelar e adiar esse julgamento.
3: Mas, dessa vez, não deu certo.
1: É.
3: São 5h49 agora. Desirê Miranda, em Belo Horizonte, tem aqui mais detalhes sobre um caso de racismo. Um argentino que acabou sendo preso. Oi, Desirê, boa tarde.
4: Ei, Débora, boa tarde para você e para os ouvintes. A Polícia Civil de Minas investiga o caso de um turista argentino que foi preso em flagrante por suspeita de racismo contra uma criança de 7 anos no passeio de Maria Fumaça, na cidade histórica de Tiradentes. O caso ocorreu nesse domingo, quando Eduardo Inácio Múrias, de 63 anos, foi flagrado tirando fotos e gravando vídeos do menino que estava a passeio com a família no trem. O material foi compartilhado, acompanhado de mensagens racistas em uma rede social com um dos contatos do suspeito. Em um determinado momento, uma outra turista percebeu que ele tirava fotos da criança e avisou a mãe do menino. Em entrevista à TV Globo, a mãe da vítima, que não quis se identificar, contou que é do Rio de Janeiro e que estava em Minas Gerais para comemorar o aniversário ao lado de familiares, quando foi surpreendida com a situação.
5: Uma pessoa que eu não conheço me chamou, bateu no meu ombro e falou que o senhor estava tirando foto e falando coisas ofensivas, coisas relacionadas à escrava. A todo momento ele falava que era só uma brincadeirinha. Isso não é brincadeira, isso nunca foi brincadeira.
4: Neste momento, a mulher relata que questionou o homem sobre o fato e pediu que ele lhe entregasse o celular. A princípio, ele disse que não tirou as fotos e recusou a mostrar o telefone. Contudo, quando ela conseguiu ter acesso ao aparelho, encontrou fotos e vídeos do filho em uma conversa. Junto com as imagens, o homem fez comentários em espanhol sobre a cor da pele do menino e insinuou que poderia levá-lo para a Argentina para ser escravo. Com a ajuda de passageiros e da equipe da segurança do trem, o homem foi contido até a chegada da polícia militar. A mãe da vítima e o turista foram encaminhados para a delegacia de polícia em São João del Rei, onde o suspeito teve a prisão confirmada. Em seguida, ele foi levado para o presídio da cidade. Em nota enviada à CBN, a VLI, empresa que administra o transporte da Maria Fumaça, lamentou o episódio e disse que repudia o racismo e permanece à disposição das autoridades para contribuir com a investigação. Também procurado, o Tribunal de Justiça de Minas Gerais informou que o argentino passa por audiência de custódia neste momento, mas o resultado ainda não foi divulgado. Débora.
3: Obrigada, Desirê, pelas informações. E a gente tem visto, né, Carol, com uma certa frequência casos de racismo cometidos por argentinos, principalmente, mas outras nacionalidades da América do Sul, né? Aí você pensa, ah, então isso quer dizer que no Brasil nós não temos racistas? Não, nós temos racistas. O que nós temos são leis que funcionam muito bem aqui no Brasil. E o que acontece nesses outros países, né? Essa discussão de racismo não existe, porque é uma negação muito grande, principalmente por parte dos argentinos, da identidade composta pela população negra e indígena. O branqueamento, que foi aplicado também no Brasil, né? Deu certo na Argentina. Então, você circula pelas cidades, por Buenos Aires, pelo sul da Argentina, você não vê argentinos negros, argentinos indígenas. Eles estão presentes mais no norte do país. E, portanto, essa discussão acaba não sendo feita na Argentina, infelizmente, porque eles acham, entende-se, né, na Argentina, que a composição da população é única e exclusivamente europeia. Então, há uma invisibilização, sim, da população negra e indígena no país, e isso se reflete na legislação, né? Não há leis na Argentina que punam quem comete atos racistas.
1: A única coisa boa dessas notícias, Débora, revoltantes, é que aqui eles têm sido punidos, né? Aqui no Brasil, crime de racismo está dando prisão para argentino racista, ou, enfim, para gente de qualquer nacionalidade que venha cometer atos racistas aqui. Agora, um adulto tirar foto de uma criança de 7 anos sem autorização dos pais já é grave por si só. Se é minha filha ou meu filho de 7 anos e tem um sujeito ali, um marmanjo, tirando foto, eu já vou querer saber o que ele vai fazer com essa foto. Agora, pegar essa foto para dizer que vai levar a criança como escravo. Gente, em que planeta isso é razoável? Não importa se tem lei na Argentina, lá não é crime. É uma questão, assim, de bom senso e de humanidade. Em que lugar do mundo é razoável dizer que vai levar uma criança de 7 anos como escravo? Não dá. Não dá para aceitar. Aqui no Brasil é crime, vai ter que responder. E é isso.
3: 5:54.
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6: Colômbia e Espanha divulgaram nesta segunda-feira seus convocados para a próxima Copa do Mundo. A lista colombiana conta com 4 representantes do Campeonato Brasileiro. São eles: John Arias, do Palmeiras, Jorge Carrascal, do Flamengo, Juan Portilla, do Atlético Paranaense e Andrés Gomes, do Vasco. O técnico Néstor Lorenzo tem 2 principais destaques entre os convocados: Luiz Dias e James Rodrigues. A seleção sul-americana faz parte do grupo K, que tem Portugal, Uzbequistão e República Democrática do Congo. A estreia no Mundial será no dia 17 de junho, diante do Uzbequistão, às 11 horas da noite, horário de Brasília, na Cidade do México. Já a seleção espanhola está no grupo H e estreia no Mundial no dia 15 de junho, contra Cabo Verde, a 1 hora da tarde, horário de Brasília. Completam a chave a Arábia Saudita e o Uruguai. O técnico Luiz de la Fuente fez o anúncio dos convocados em Madrid. A maioria dos 26 atletas é do Barcelona. São 8 no total. Destaque para o atacante Lamine Yamal. Nenhum jogador do Real Madrid foi chamado. É a primeira vez na história da seleção que isso acontece. Com 104 jogos ao todo, a Copa do Mundo começa no dia 11 de junho, no duelo entre México e África do Sul, às 4 horas da tarde, horário de Brasília, no Estádio Azteca. De São Paulo, Guilherme Pradella.
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0: 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Eu sou André Torbei, para a CBN Amazônia.
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Boa tarde, Débora. Boa tarde, Carol. Boa tarde, ouvintes. O Gentil gostou do Tesouro Reserva, mas a aplicação só está disponível para quem tem conta no Banco do Brasil. Ele pergunta quando o investimento estará disponível nos demais bancos. Gentil, o Tesouro promete que em breve os demais bancos vão passar a oferecer o Tesouro Reserva. Mas, enquanto isso não acontece, você pode investir no Tesouro Selic. O Tesouro Reserva e o Tesouro Selic, na prática, são iguais. A diferença entre os dois é o valor mínimo da aplicação. No Tesouro Reserva é de R$1. E no Tesouro Selic, os investimentos e os resgates têm que serem em múltiplos de R$190. R$380, R$570, assim por diante. Em termos de rentabilidade, você pode considerar que é a mesma coisa. Teoricamente, o Tesouro Selic tem a marcação a mercado, que o Tesouro Reserva não tem. A marcação a mercado pode fazer com que o investimento oscile mais do que o inicialmente esperado. Mas no Tesouro Selic, essa oscilação é praticamente insignificante. Portanto, enquanto o seu banco não oferece o Tesouro Reserva, você pode substituir tranquilamente pelo Tesouro Selic. Até a próxima e continue mandando as suas perguntas para cbndinheiro@cbn.com.br. 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

0: quinta-feira, 25 de maio de 2026. O pré-candidato do PL à presidência, Flávio Bolsonaro, pretende se reunir amanhã com o presidente dos Estados Unidos, Donald Trump. O objetivo da viagem é criar uma agenda positiva e tentar estancar a crise provocada pelo escândalo envolvendo o banqueiro Daniel Vorcaro do Master. As informações são do jornalista da Globo News, Valdo Cruz. Entre os interesses de Flávio Bolsonaro, o senador pretende tratar com o líder americano sobre a garantia de liberdade de expressão nas redes sociais do Brasil. O encontro, no entanto, ainda não foi confirmado pela Casa Branca. O atestado de óbito do atleta de fisiculturismo e influenciador fitness Gabriel Gunley apontou que ele teve morte súbita causada por cardiomiopatia hipertrófica, quando o músculo do coração se torna espesso. A doença dificulta o bombeamento de sangue para o resto do corpo e pode ser agravada por uso de anabolizantes. Gabriel Gunley tinha 22 anos. Ele foi cremado na tarde dessa segunda-feira. O presidente do Irã emitiu uma ordem hoje para restabelecer o acesso da internet no país, segundo a mídia estatal. A maioria dos iranianos está sem acesso à rede há 87 dias. A restrição ao acesso à internet, que praticamente cortou as comunicações do Irã com o resto do mundo, foi determinada pelo Conselho Supremo de Segurança Nacional iraniano, órgão do governo responsável por assuntos de segurança. Antes da guerra, no entanto, já havia relatos de cortes de internet na esteira dos protestos históricos contra o regime dos ayatolás, que tomaram ruas de Teherã em dezembro de 2025 e janeiro desse ano. A Bolsa de Valores de São Paulo fechou o dia em alta de 0,91% aos 177.815 pontos. O dólar comercial fechou em queda de 0,19%, cotado a R$ 5,00. O euro fechou valendo R$ 5,84, alta de 0,11%. No horário de Brasília, 6:06.
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0: Vera Magalhães, muito boa noite, tudo bem?
1: Oi, Débora, boa noite, tudo bom? Oi, Carol, ouvintes, boa noite também para quem nos assiste.
2: Oi, Vera, boa noite.
0: Bom, vamos lá para Brasília. A Samantha Klein tem mais informações sobre viagem de Flávio Bolsonaro para os Estados Unidos, as declarações, uma entrevista, na verdade, né, concedido por Valdemar Costa Neto à Globo News agora à tarde, e também a mudança de marqueteiro na campanha de Flávio. Diga lá, Samantha.
3: Débora, Vera e Carol, o que eu posso adiantar é que a gente tem poucas informações a respeito dessa viagem a Washington. Portanto, os senador pré-candidato já chegou na capital dos Estados Unidos para essa possível reunião com o presidente Donald Trump. É claro que aquilo ocorre também num momento de articular e não se adiantar a essa agenda que é prevista. Na agenda do americano, não está, não tem nenhuma confirmação ainda, até porque a gente tem acesso somente à agenda de hoje. Mas, caso essa reunião aconteça, ela vai ocorrer num momento bastante crítico para Flávio Bolsonaro. É claro que a última pesquisa da Datafolha trouxe ali um certo abalo para a pré-campanha, mas os aliados dizem que foi pouco, pelo menos tratam isso como pouco perceptível em termos de apoio. O que trouxe ali um abalo bastante grande e um constrangimento também foi a fala do presidente do PL, Valdemar Costa Neto, agora à tarde ao Estúdio I, em que ele disse que a ida de Flávio Bolsonaro à casa de Vorkário no finalzinho do ano passado, quando Vorkário já tinha sido preso, estava utilizando tornozeleira eletrônica em casa como uma medida cautelar, foi uma tentativa de buscar o dinheiro que ainda faltava para o filme Dark Horse. Isso foi numa entrevista ao Estúdio I da Globo News. O presidente Valdemar ainda disse que o envolvimento com Daniel Vorkário não é um problema, uma vez que, segundo Valdemar, o próprio senador procurou o dono do Master quando ele ainda não era uma pessoa investigada. Então, ele estava querendo dizer, bom, negócios são negócios, vamos buscar esse dinheiro do contrato. No entanto, o próprio Valdemar já minimizou logo em seguida, disse não ter falado com Flávio sobre os valores que faltariam para o filme. E lembrando que na semana passada, naquela reunião tensa da cúpula do PL aqui em Brasília, Flávio teve que se explicar aos parlamentares, senadores, deputados, admitir esse encontro, mas não disse que foi buscar mais dinheiro e disse sim que estava tentando encerrar aquela relação. E aí o que está acontecendo? Estão pipocando algumas críticas. No caso de Fábio Weingarten, que é um aliado de primeira hora da família Bolsonaro, ele escreveu o seguinte: pela enésima vez, uma entrevista resulta em mais ruídos e perda de foco do que realmente faz a diferença. A quem interessa tudo isso? Uma entrevista só terá êxito se houver algum objetivo de comunicar. E aí ele critica, olha, depois culpam o marqueteiro e dizem que ele é que é uma bomba. Aí o que a gente volta lá à informação de mais cedo, confirmada pela pré-campanha, é que o PL fechou então com o publicitário Eduardo Fischer, justamente para fazer aquela consultoria estratégica de comunicação, delimitar as diretrizes, posicionamento, e o sócio dele, o Alexandre Outramari, que é jornalista, publicitário, assume como marqueteiro da campanha, respondendo justamente pela coordenação, comunicação de marketing. É um profissional que já trabalhou ali na campanha de Simone Tebet, Wilson Lima, no governo do Amazonas, entre outros, e ocorre aí justamente nesse movimento de desgaste do Marcelo Lopes, que era o então marqueteiro, e veio esse desgaste todo com a questão do filme Dark Horse e do pedido de dinheiro por parte do senador Vorkário. Com vocês.
0: Obrigada, Samantha, pelas informações. Então vamos por partes, né, Vera? A ida de Flávio Bolsonaro aos Estados Unidos, não tem confirmação na Casa Branca de que ele será recebido, mas enfim, ele está em busca aí de uma foto, de um apoio. De que forma esse eventual apoio de Donald Trump poderia ajudá-lo?
1: Pois é uma coisa maluca você imaginar que alguém vai viajar para os Estados Unidos à espera de um encontro com o presidente da República dos Estados Unidos, em pleno momento em que o Trump está em mil aí tratativas, desde a guerra do Irã, passando por midterm, né, eleições de meio de mandato, e aí vai achar uma brecha para encaixar o Flávio Bolsonaro na agenda. É tudo muito esquisito, cercado aí por uma névoa de mistério. Vamos ver, pode ser que aconteça, né? Coisas imprevisíveis acontecem com o Trump todo dia. Na semana passada ele postou, por exemplo, vídeos de IA em que ele aparecia jogando o Stephen Colbert numa lata de lixo e festejando. Então, coisas imprevisíveis e aleatórias estão no dia a dia do presidente dos Estados Unidos. Não é impossível que ele também receba o Flávio Bolsonaro. Não sei o que exatamente ele ganharia com isso nesse momento, né? Em que ele está ali com dificuldades internas, tendo de sair desse conflito no Irã de alguma maneira, enfim. Mas os bolsonaristas têm algumas conexões na Casa Branca, isso é real. Eduardo Bolsonaro tem, Paulo Figueiredo tem, e outros, e pode resultar que consigam um encaixe com o Donald Trump, que esteve com o Lula recentemente, numa agenda positiva também. Então, eu acho que eles podem equilibrar essa disputa aí de narrativas. Ó, os dois estiveram com o Trump, e o Flávio se colocar como alguém que tem um potencial de ser compreendido e lido nos Estados Unidos como um candidato forte, um candidato competitivo. Mais do que isso, nesse momento, não, porque é um pré-candidato se encontrando com um presidente de outro país. E essa troca toda aí na comunicação, que a gente já tinha falado dela, né, semana passada, já tínhamos anunciado a troca pelo Fischer, e agora a confirmação de que o Alexandre Outramari, que já trabalhou com ele na campanha do Álvaro Dias, vai estar de novo fazendo essa dobradinha. Os dois, enfim, já tiveram essa campanha juntos e são dois publicitários bastante experientes, um, o Fischer, no campo privado, e o Outramari com um bom portfólio aí de campanhas em vários lugares, vários estados, para candidatos de diferentes diferentes conformações ideológicas aí. Vamos ver se profissionaliza isso, que está realmente uma bagunça até agora.
2: Agora, essa entrevista do Valdemar Costa Neto, né, Vera, dizendo que é normal visitar um banqueiro que tinha sido preso, que foi para prisão domiciliar com tornozeleira eletrônica. Naquela altura, todo mundo já sabia do tamanho do escândalo do Master, que era a maior fraude financeira da história do Brasil, de onde vinha o dinheiro da fortuna do Daniel Vorkaro. Mas para o Valdemar Costa Neto, tudo bem, ir lá pedir mais dinheiro, né? Porque a versão também é diferente. O Flávio diz que foi colocar um ponto final, e o Valdemar diz que ele foi lá cobrar mais dinheiro pro filme.
1: É isso, enquanto o Jair Bolsonaro, de lá da sua prisão domiciliar, continuar indicando, ó, o candidato é esse, esquece qualquer coisa, todo mundo no PL vai engolir em seco e normalizar essa relação do Flávio com o Vorkaro. Acontece que o eleitorado não necessariamente fará o mesmo. O eleitorado está aí pensando, analisando, olhando, colocando em perspectiva. Por enquanto sofreu um pequeno abalo, nada capaz de inviabilizar a candidatura do Flávio. Vai depender de um cálculo, né? Um cálculo do eleitorado que não quer votar no Lula. Não quer votar no Lula por algumas razões. Apesar do encontro com o Vorkaro e o pedido, e o fato de que ele de fato passou mais de 60 milhões para a realização de um filme, para um fundo que não tem nenhuma transparência, que a gente não sabe se esse dinheiro foi de fato aplicado no filme. Isso tudo é menos relevante para esse eleitor que não quer votar no Lula do que aquilo que ele acha que o Lula não dá mais, etc. Então, acho que é esse cálculo de rejeições que vai pesar na hora H, mas da parte do PL eles estão com o seu destino atado ao do Flávio Bolsonaro. Não tem o que fazer, quem manda é o Jair Bolsonaro. O Valdemar Costa Neto manda ali no PL enquanto aquela máquina de fazer candidaturas, de gerar dinheiro, etc. Mas a candidatura presidencial do PL pertence ao Jair Bolsonaro, mesmo ele estando em prisão domiciliar, cumprindo pena por tentativa de golpe de Estado.
0: E o... O Financial Times publicou uma reportagem hoje, né, Vera, que diz que o filme Dark Horse, ele pode afundar a pré-candidatura de Flávio Bolsonaro, porque, enfim, o jornal chamou de comédia de erros, né, antes mesmo da estreia, por causa dessas revelações de que Flávio buscou financiamento pro Longa com o Daniel Vorcaro. Agora, não se fala publicamente, né, numa eventual troca de candidatura. Você mesma semana passada, né, disse que esse caso específico tirou, aí não lembro agora qual era o título da sua coluna, mas enfim, não foi
1: que ele se ficou ferido, mas não
0: isso,
1: morto, hein?
0: Exatamente, ferido, mas não morto. Eu queria usar o título da coluna porque achei sensacional. Ferido, mas não morto. Mas tem aí apostas, quer dizer, nos próximos dias, à medida que novas entrevistas são concedidas, que se fale nesse assunto, isso pode desgastar?
1: Desde que haja contradição entre o que ele venha a dizer e o que vier a ser revelado, aí sim, né? Porque vai se configurando um padrão no qual o pré-candidato omite informações deliberadamente, na expectativa de que elas não venham à tona. Isso aconteceu durante todo o primeiro período em que esse caso surgiu. Ele sempre negou até haver uma confirmação posterior, e aí ele se contradisse e foi indo adiante. Então isso causou um grande desgaste no começo. Se houver mais coisas a serem conhecidas e fica claro que ele de novo omitiu informações na expectativa de que ficasse tudo encoberto, aí eu acho que pode começar a haver um desgaste que seja irreversível. Se ficar só com o que se tem, me parece que o eleitorado bolsonarista está disposto a aceitar, a engolir ali, tomar um gole mais gordo ali de água e fazer aquele pão que está entalado na garganta descer de qualquer jeito. Me parece que é esse o modus operandi da campanha e também a disposição do eleitorado até aqui.
2: Bom, enquanto o Valdemar Costa Neto fala que tá tudo bem, tudo normal, Ronaldo Caiado e Romeu Zema estão aproveitando esse episódio para insistir nas críticas aí nessa relação do Flávio Bolsonaro com Daniel Vorcaro. A Bruna Barbosa conta pra gente. Oi, Bruna, boa noite.
4: O Zema bem mais incisivo, viu, Carol? Boa noite para você, para Débora e para Vera. Hoje Zema falou sobre a pesquisa Datafolha, que foi divulgada na última sexta-feira, avaliou que a oscilação das pesquisas depois dessa crise envolvendo Flávio Bolsonaro e Daniel Vorcaro representa um risco para a direita nessa disputa. Ele diz que o desgaste pode acabar favorecendo o presidente Lula do PT. Essa Datafolha de sexta-feira foi a primeira realizada integralmente depois da explosão envolvendo Dark Horse, levantamento que mostra Lula ampliando de 3 para 9 pontos a vantagem sobre Flávio Bolsonaro no estimulado do primeiro turno. Segundo o ex-governador de Minas Gerais, esse resultado mostra que o cenário ficou mais difícil para a oposição.
5: Se em 2022 já foi difícil para a direita, com esse escândalo agora, fica muito mais ainda. Eu fico muito preocupado em que nós estejamos entregando para a esquerda mais uma vez essa eleição. E essas últimas pesquisas demonstraram que quem está votando no Flávio, muito provavelmente, vai estar entregando a eleição para o Lula, que manteve o seu posicionamento enquanto ele caiu. Isso se não surgir mais nada daqui por diante.
4: Bom, Zema fez uma palestra hoje aqui em São Paulo, não citou nominalmente Flávio Bolsonaro nem Vorcaro em nenhum momento, mas voltou a criticar a relação entre políticos e banqueiros e disse que proximidade com banqueiro bandido é um mau sinal. Num outro momento dessa palestra, disse que gambá cheira gambá. Fez diversas críticas, mas manteve a sinalização de que apoiaria o senador no eventual segundo turno. E aí, claro, foi questionado por jornalistas sobre essa contradição, mas limitou-se a responder responder que luta contra o PT. Caiado também estava nesse mesmo evento, um pouco diferente do Zema, evitou endurecer ali as críticas contra Flávio Bolsonaro, mas diz que a permanência da pré-candidatura do senador é uma decisão que cabe somente ao PL.
6: Caberá a ele o direito de explicação dos fatos. Não sou oportunista, não farei pré-julgamento. Mas o mais importante no Brasil neste momento é nós também não fazermos o jogo que o PT quer. Qual é? Mantemos a centro-direita unida. Mantemos a centro-direita consolidada para derrotarmos o PT no segundo turno. Este é o objetivo, esse é o principal.
4: Bom, uma última informação para fechar. Caiado também negou ter sido consultado pelo PSD, o partido, sobre uma eventual composição da chapa com a ex-primeira-dama Michele Bolsonaro do PL como vice. Foi uma hipótese divulgada pela Folha de São Paulo. Passou a circular nos bastidores. Os aliados avaliam que a crise envolvendo Flávio pode abrir esse espaço de um rearranjo na direita. Interlocutores de Caiado, no entanto, admitem de forma reservada que essa chapa seria eleitoralmente forte e poderia sim aumentar as chances de vitória da oposição contra Lula. Volto com vocês.
2: Obrigada, Bruna. São os candidatos que estão tentando ser uma terceira via ou tentando ser o nome da direita aí no lugar do Flávio Bolsonaro, Vera?
1: É, acho que eles estão numa crise grande de identidade e de discurso, né? Se você pensar que isso que o Zema falou, né? Ah, tá difícil para a direita, como foi em 22, estão entregando para a esquerda. Em 22, ficou evidente que o que perdeu foi o resumo do governo Bolsonaro. Ele estava no cargo, foi o primeiro presidente da República, desde que tem a reeleição, a perder como incumbente, graças a um conjunto de fatores. Ali, a gestão na pandemia, essa questão do ataque às urnas eletrônicas, ataque à democracia. Então, houve numa ponderação geral ali que, mesmo com todas aquelas benesses concedidas por ele no fim de mandato, o eleitorado entendeu que ele não merecia ser reeleito por uma pequena margem. E aí, logo depois, veio o 8 de janeiro e a gente ficou sabendo de tudo que se tramou naquele último período de 2022 em termos de riscos, até de não haver a transição, de não haver a passagem do poder para o Lula. Essa direita, que se diz preocupada com a chance de reeleger o PT, teve todos esses anos para articular uma candidatura que não dependesse do bolsonarismo, que fosse uma superação do bolsonarismo, por compreender que havia ali traços do bolsonarismo que não condizem com democracia, com a ideia de respeito às instituições, etc. E não o fez. Pelo contrário, Romeu Zema, Ronaldo Caiado e outros que chegaram a ser pré-candidatos, o tempo inteiro demonstraram reverência em relação ao Jair Bolsonaro, vontade de serem os herdeiros desses votos do bolsonarismo, como se necessariamente os votos do eleitor de centro-direita fossem votos do bolsonarismo. Então, eles também são responsáveis pela consolidação desse quadro em que existe uma polarização que está atrelada ao bolsonarismo. Então, eles são vítimas da própria falta de coragem de construir uma alternativa para uma eleição de centro-direita que não passasse pelo Jair Bolsonaro, que partisse do princípio de, olha, uma vez condenado pelo que fez, Jair Bolsonaro pode ser posto de lado e a direita tentar uma outra fórmula, um outro caminho, uma outra proposta. Só que não tinha proposta, nunca apresentou nada de consistente para o país e ficou preso ao bolsonarismo na ideia de que o Bolsonaro fosse escolher alguém que não fosse da sua família, o que não iria acontecer, não aconteceu e não vai acontecer agora. É doideira, balão de ensaio essa ideia de que o Jair Bolsonaro vai falar: ah, então deixa aí o Caiado e põe a Michele de vice. Nunca, nem em mil anos. Então, não tem essa possibilidade, não existe essa possibilidade, porque também eles foram covardes de não tentar se desatrelar do bolsonarismo e escolher um outro caminho.
0: Muito bem, a gente faz uma pausa no Viva Voz, você fica com o noticiário local e já já a gente volta para falar sobre as sessões de radioterapia, sessões de radioterapia que foram iniciadas hoje pelo presidente Lula.

0: cidade.
1: Desde cedo, caravanas de paróquias chegaram ao Sambódromo de Manaus. Famílias inteiras, jovens, idosos e grupos religiosos participaram da festa de Pentecostes, celebração que marca a vinda do Espírito Santo sobre os discípulos de Jesus Cristo. Momento tradicional para os fiéis católicos.
2: Coisa mais linda, presente divino, né? Tá aqui, olha, você vê? Tava chovendo e agora passou. E o que que é isso? É um presente de Deus pra gente tá aqui. É a coisa, uma das mais importantes que tem, né?
3: É sempre uma alegria estar aqui em Pentecostes. Todo ano nós estamos aqui, porque somos igreja, precisamos estar em unidade com nossa arquidiocese. E Pentecostes é a festa, é nossa festa, né? Do Espírito Santo, onde Ele manda sua alegria. E para nós, já é convocação. Não tem isso de não querer estar.
4: Um grande evento, tradicional evento da Igreja Católica, que a gente vê essa
5: pela sua família.
4: Capital do interior do estado chegando, cada vez mais se aglomerando, mostrando a força da igreja nesse momento.
6: Todo ano a gente participa, nós fazemos parte da pastoral da família, então todos os anos a gente está aqui. Isso é um momento muito bom, tanto para a gente como família, como pastoral, então só tem a agregar a nossa vida.
1: A festa de Pentecostes é considerada uma das maiores celebrações católicas do Amazonas. Segundo a organização, 80 mil fiéis estiveram no Sambódromo de Manaus neste domingo. Neste ano, o tema da celebração foi o Espírito Santo faz da igreja morada de todos e todas. A proposta reforça a importância do acolhimento, principalmente às famílias em situação de vulnerabilidade social, como reforça o cardeal da Amazônia, Dom Leonardo Steiner.
7: Nós estamos celebrando o tempo do Espírito Santo. O Pai enviou Jesus, ele nos anunciou o reino de Deus e o Espírito Santo veio completar a obra do Pai. E hoje estamos celebrando o Pentecostes, a vinda do Espírito, o tempo do Espírito. E nós celebramos esse ano, a igreja tem morada para todos, a igreja é morada para todos, isto é, na igreja tem lugar para todos, não só lugar para todos. Como somos todos irmãos e irmãs, nós queremos também que todas as pessoas tenham uma moradia digna, um lugar para poder viver, para constituir a sua família. Isso tudo nós celebramos hoje na festa de Pentecostes. Mas desejamos também hoje fazer o anúncio da paz. Essa paz que deve ser a paz verdadeira para toda a igreja, para todo mundo.
1: Em clima de emoção e devoção, os fiéis acompanharam a celebração com orações, músicas e demonstrações de fé. Uma enorme bandeira pediu paz no mundo e uma imagem de Nossa Senhora da Conceição foi levada pelos devotos no tapete vermelho. Uma celebração que é parte do calendário religioso do Amazonas e, mais uma vez, transformou o Sambódromo em um grande espaço de união e espiritualidade. Reportagem de Carla Mendes, Luiz Kawasaki para a CBN Amazônia.
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0: quinta-feira, 25 de maio de 2026. O preço médio do diesel caiu pela sexta semana seguida no Brasil e chegou a R$ 7,16 por litro. É uma queda acumulada de 42 centavos por litro desde o pico de R$ 7,58, atingido no início de abril por causa da alta do petróleo provocada pela guerra no Irã. O aumento da produção de diesel nas refinarias pela Petrobras é uma das razões que explicam esse recuo. Candidato à presidência pelo Partido Novo, Romeu Zema, avaliou que a crise envolvendo o senador Flávio Bolsonaro do PL e o banqueiro Daniel Vorcaro representa um risco para a direita na disputa de 2026. Ele voltou a criticar a relação entre políticos e banqueiros e afirmou que proximidade com o banqueiro bandido é um mau sinal. Zema afirmou ainda que esse desgaste pode acabar favorecendo o presidente Lula do PT. As declarações foram dadas durante um encontro de presidenciáveis promovido pela Câmara Americana de Comércio para o Brasil em São Paulo. O presidente da Bolívia, Rodrigo Paz, afirmou hoje que vai cortar pela metade o próprio salário e os dos ministros. A medida foi tomada em meio a uma crescente crise política marcada por protestos e bloqueios de estradas que exigem sua renúncia. Os manifestantes pressionam o governo a reverter as medidas de austeridade fiscal e enfrentar o aumento do custo de vida no país. Durante um discurso em um evento, o presidente afirmou que os cortes salariais demonstram o compromisso do governo com o país. De acordo com o site do Ministério da Previdência da Bolívia, Rodrigo Paz, que recebe cerca de R$ 17 mil por mês, deve passar a receber 8 mil. No horário de Brasília, 6h33.
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2: Viva a voz de volta. E antes da gente falar sobre a saúde do presidente Lula, Larissa Lopes traz mais informações sobre o fim da escala 6x1. Oi, Larissa.
3: Oi, Débora. Olha, o relator, deputado Léo Prates, ele lê neste momento o relatório, né, o texto a respeito da PEC, que põe fim à jornada 6x1. Ele dispensou duas emendas que foram apresentadas. Uma em relação ao fundo de amparo ao trabalhador. Ele disse que não configura nessa etapa a criação imediata de despesa obrigatória ou benefício financeiro individualizado, permanecendo eventuais repercussões financeiras dependentes de regulamentação futura. E outra emenda, ele alerta que não prevê mecanismos compensatórios, né, isso em relação àquela compensação para o setor produtivo. E ele disse que os possíveis efeitos financeiros possuem natureza predominantemente macroeconômica. Então ele descarta até o que ele vinha falando já, né? Que ele queria colocar uma compensação ao setor produtivo, mas em diálogo ali com o governo e até para ter acordo para aprovação. Então ele dispensou essa emenda também. E, Débora, então, esse relatório foi apresentado agora há pouco, tem 76 páginas e, de acordo com parlamentares que eu conversei, a tendência é, então, que haja leitura hoje, que já começou, né, dessas 76 páginas, tenha pedido de vista ali, seja concedida vista coletiva, e na quarta-feira devem aprovar essa proposta aqui na comissão especial e na quinta-feira deve haver a votação em plenário. E, Débora, eu quero até corrigir também uma informação que eu falei mais cedo a respeito do projeto de lei do governo. Como ele está em regime de urgência, ele tem, né, 45 dias para ser votado, então esse mês ainda, no máximo na semana que vem, ele também deve ser aprovado, na verdade discutido, né, no plenário da Câmara dos Deputados, porque senão ele tranca a pauta e outras propostas não podem avançar. Mas aqui, conforme já esperado, o texto de Léo Prates, ele já prevê, então, uma transição de 1 ano e 2 meses, né, para redução da jornada. Já logo após 60 dias, então, uma redução ali de 44 para 42 horas e 2 dias de folga, né, durante a semana. E em 1 ano, a redução também de 42 horas para 40 horas semanais. Débora.
2: Obrigada, Larissa Lopes, pelas informações. Bem, Vera, a PEC do fim da escala 6x1 está caminhando na Câmara. Agora, o governo aguarda um sinal positivo de Davi Alcolumbre no Senado, né? A expectativa é de que ele não interfira, não barre. Mas a gente sabe também que a oposição vai se articular para tentar colocar suas digitais quando a PEC chegar ao Senado.
4: É, pode ser que sofra alterações, Débora, mesmo porque o Senado tem também uma proposta que mexe nesse assunto, que é do senador Paulo Paim, e eles vão tentar incorporar elementos dessa PEC, no que ela for diferente da que sair da Câmara, para dizer que o Senado também, de alguma maneira, contribuiu para esse debate, não foi só um chancelador daquilo que saiu da Câmara. Então, é um debate que ainda vai continuar por algumas semanas. A expectativa de todos aí é que consiga-se um consenso para votar tudo ainda nesse semestre, porque a gente sabe que o semestre que vem vai ser tomado pelas campanhas, não vai ter tempo hábil para muitas votações de peso. No máximo, ali em agosto, você consegue esticar para alguma votação mais relevante, desde que ela tenha um contexto eleitoral. E essa é uma votação que tem um contexto eleitoral, porque todo mundo, de alguma maneira, vai tentar usar nos palanques o discurso de que aprovou uma medida que tem aí o condão, o viés de melhorar a vida dos trabalhadores. Tem muitas discussões, na hora do almoço a gente já fez um debate ali mais de mérito a respeito dessa medida na primeira edição do Viva Voz, eu e o Sardenberg, porque o setor produtivo tem as suas considerações a respeito de como isso pode encarecer o custo da mão de obra, pode encarecer o produto final em muitas cadeias aí, em muitos setores da economia, no setor de serviços principalmente, bares, restaurantes, também comércio, mas parece ser aquelas ideias cujo tempo chegou. Mesmo a oposição, o setor da oposição na Câmara já concordou e já está convencido a apoiar a medida, até pelo momento eleitoral. Então, uma vez aprovada, ela vai ter um prazo de transição, um prazo de implementação para que se tente chegar a um modelo, a uma conformação em que não haja demissões, que não haja repasse de custos que certamente existem para o produto final, para o consumidor. Então, eu acho que assim como, por exemplo, a reforma tributária e outras medidas que mexem muito no dia a dia e na estrutura da economia, ela vai precisar de um tempo de ajuste, o que se chama aí de uma curva de aprendizado, até se saber o que foi bom, o que foi ruim, se foi melhor, se foi pior, mas parece ser uma daquelas medidas que dizem respeito ao nosso tempo, que é difícil de evitar que seja aprovado.
5: É que tem o apoio da população, né? Agora esse prazo de transição de um ano, achei meio surpreendente, né? Porque a discussão toda era do prazo, a gente falando em 2 a 3 anos, a gente pedindo 10, 15 anos, mas uma transição de um ano só, e o Hugo Mota anunciando, né, com tanta certeza e firmeza esse acordo, achei surpreendente.
4: Surpreendente, isso daí eu acho que os setores, né, CNI, CNC e outros que estão acompanhando as associações de bares e restaurantes e tal, vão tentar na votação, na comissão e depois no plenário alongar, pelo menos diluir um pouco esse prazo de transição, fazer um escalonamento maior que vá para além de 2027, mas o primeiro acordo foi esse, até porque o Lula acho que quer entregar alguma coisa ainda nesse ano, né? Ainda no curso desse mandato, dizer que já promoveu e já entrou em vigor algum tipo de redução de jornada de trabalho e a nova escala de 5x2. Então, acho que tem também um pouco da premência do calendário eleitoral pautando essa decisão, Carol.
5: Vamos falar rapidinho sobre a saúde do presidente Lula, porque ele iniciou um tratamento complementar de radioterapia. A Ana Carolina Tomé tem os detalhes pra gente. É uma medida preventiva, né, Ana?
6: Pois é, Carol, o presidente Lula iniciou nesta segunda-feira um tratamento complementar de radioterapia superficial no couro cabeludo na unidade do Hospital Sírio-Libanês em Brasília. A medida médica tem caráter preventivo e ocorre exatamente um mês após a remoção de uma lesão basocelular no couro cabeludo, cirurgia realizada no dia 24 de abril. De acordo com fontes do Planalto, Carol, o cronograma médico prevê um total de 15 sessões de radioterapia ao longo das próximas 3 semanas. A equipe médica responsável pelo acompanhamento do presidente, liderada pelos médicos Roberto Calil Filho e Ana Helena Germoglio, garantiu que o tratamento não exige afastamento. Lula seguirá despachando e cumprindo suas atividades diárias sem qualquer tipo de restrição. Carol.
5: Tá certo. Obrigada, Ana Carolina. Acho que não é nada demais, né? Essa intervenção que o presidente Lula vai fazer. A gente sabe que tem sempre questionamentos sobre a saúde do Lula, né? Até por causa da idade dele, mas parece uma coisa realmente de menor...
4: acho que perto,
5: né,
4: do que ele já enfrentou ali na época da queda e tudo que decorreu dela, as outras complicações neurológicas que ele teve justamente em decorrência dessa queda, esse é um problema de menor importância, de menor magnitude, mas sempre inspira cuidado a saúde presidencial, né? E quando a gente fala de algo oncológico também, tem que ter bastante cuidado, porque o Lula já tem um histórico anterior de câncer, aquele câncer nas cordas vocais que ele enfrentou. Então é importante acompanhar com cuidado, e é importante que haja máxima transparência, por parte das equipes que atendem o presidente, tanto da equipe da presidência quanto da equipe do sírio-libanês, que normalmente o acompanha. Então é isso, protocolo básico para a saúde de governantes é de transparência total, e que tudo tem interesse público, nada é de interesse privado, porque a saúde de um chefe de Estado diz respeito à economia, à política, à vida nacional, portanto é sim de interesse público.
2: Vamos a mais uma pausa para o noticiário local. Já já, Viva Voz de volta com Eduardo Graça, repórter especial do Jornal Globo, para comentar os temas internacionais.

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1: Corinthians venceu o Atlético Mineiro na Neoquímica Arena por 1-0 com gol de Labiad nos minutos finais, somando 3 pontos importantes para se distanciar da zona de rebaixamento. O time encontrava muitas dificuldades para furar o bloqueio do Galo, mas aos 42 minutos do segundo tempo, Mateuzinho cruzou e Labiad de primeira marcou um golaço. Fernando Diniz exaltou o coletivo do Corinthians.
2: Primeiro tempo, a gente jogou um pouco errado. Não estava achando muito os tempos de pressionar e a gente estava com muita pressa. Segundo tempo, a gente corrigiu e jogou certo. E jogando certo, passou a jogar melhor do que jogou no primeiro tempo. E com isso, a gente empurrou muito o Atlético Mineiro para trás. Eles foram muito dedicados, o Atlético, e se defenderam muito bem. E provavelmente a gente ia fazer o gol do jeito que fez, com um cruzamento e com bastante gente na área. Então foi um mérito coletivo.
1: O Palmeiras terá desfalques importantes para a sequência da temporada. Líder do Brasileirão, a equipe não poderá contar com Andreas Pereira, Carlos Miguel e Giai, que receberam cartão amarelo e estão suspensos para o duelo contra a Chapecoense no próximo domingo. Além disso, o clube liberou o lateral esquerdo Piquerez para viajar ao Uruguai, onde vai concluir o tratamento de uma lesão no tornozelo direito, junto à seleção uruguaia, em Montevidéu. O jogador só deve voltar a atuar após a Copa do Mundo. Antes disso, o Verdão ainda enfrenta o Júnior Barranquilla pela Libertadores na quinta-feira e a Chapecoense pelo Brasileirão. O Santos já começou a preparação para o duelo decisivo contra o Deportivo Cuenca, do Equador, pela última rodada da fase de grupos da Copa Sul-Americana. A partida acontece nesta terça-feira, às 21h30, na Vila Belmiro. Após a derrota para o Grêmio no Brasileirão, o elenco se reapresentou no CT Rei Pelé. A principal novidade foi Gabriel Menino, que iniciou a transição para o gramado após a lesão na coxa direita, sofrida há 2 semanas. No Brasileirão, o Santos fecha a rodada dentro da zona de rebaixamento. O São Paulo vive um momento de preocupação no sistema defensivo. Após o jogo contra o Botafogo, o técnico Dorival Júnior ficou com apenas 2 zagueiros disponíveis no elenco principal. Por isso, o treinador decidiu promover 2 jovens da base, Igão, de 18 anos, e Isaac, de 20. Os garotos do Sub-20 serão integrados ao profissional para os jogos contra o Boston River pela Sul-Americana e diante do Remo pelo Brasileirão. Essas serão as últimas partidas antes da pausa para a Copa do Mundo. Sabino só deve retornar depois do Mundial. De São Paulo, Bruno Faria.
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1: São 6:49. O Viva Voz está de volta e já está com a gente na linha o Eduardo Graça, repórter especial, colunista do Globo, nosso comentarista aqui do Viva Voz. Boa noite, Edu.
2: Boa noite, Vera. Boa noite, Carol. Oi, Débora. Tava com saudade. Boa noite dos ouvintes todos.
3: Oi, Edu. Também tava.
4: Boa noite.
1: Edu, o Papa Leão XIV apresentou hoje a encíclica nova dele, Magnifica Humanas. É a primeira do papado dele e ele trata do papel da inteligência artificial, entre outras tantas coisas. Pediu perdão pelo papel que a Igreja Católica desempenhou na escravidão e fez a defesa da paz e do multilateralismo. Qual a importância dessa encíclica e o que que ela coloca aí para a gente analisar esse papado?
2: Foi uma encíclica bem feliz, velho. Primeira encíclica do Papa Leão XIV. A encíclica é o principal documento teológico até agora do pontificado dele, né? Ela orienta a Igreja e os fiéis sobre temas sociais específicos. Ele a batizou de Magnífica, como você falou, pela defesa que faz da dignidade nessa era da inteligência artificial.
3: Edu, ele trata do... a gente tá com interrupções na sua fala, a gente vai tentar refazer a ligação para que a gente consiga conversar em melhores condições, para que o Edu consiga trazer, enfim, mais detalhes sobre o significado, né, dessa encíclica Magnífica Humanas, que foi a primeira do Papa Leão XIV. Enfim, trouxe alguns temas aí, inteligência artificial, pediu perdão pelo papel da Igreja na escravidão, processo de escravidão mundial, e defendeu também o multilateralismo, além da paz global, né? O Edu Graça estava explicando pra gente qual era a importância, qual seria a importância dessa manifestação do pontífice.
1: Pois é, e ele que já entrou em rota de colisão com o Donald Trump mesmo antes da edição desse documento, né? Vamos ver se a defesa desses princípios que vão ali na contramão do que o Trump está praticando em termos de política global, não vai fazer com que o Papa de novo seja alvo de ataques do presidente dos Estados Unidos. E lembrando que é um Papa americano, mas que teve boa parte aí da sua vida clerical na América do Sul, América Latina, e que foi atacado pelo Trump justamente pelo óbvio que todo Papa sempre faz, que é defender a paz mundial, né? Como toda liderança espiritual, é uma liderança política, o Papa, mas principalmente uma liderança espiritual, e defendeu a paz, e isso já foi suficiente para que o presidente Donald Trump o colocasse ali na lista de persona não grata. Agora acho que o Edu já está de volta. Vamos ver se está em melhores condições. Edu, pode continuar.
5: Oi, Vera, tudo bem? Está me ouvindo bem?
1: Sim, acho que te ouvimos melhor agora.
5: Que bom. Então, essa primeira encíclica é o principal documento teológico até agora do pontificado do Papa Leão XIV, né? E ela orienta a Igreja e os fiéis sobre temas sociais específicos. Ele batizou essa encíclica, como você mencionou, de Magnifica Humanitas, por conta da defesa que ele faz da dignidade humana na era da inteligência artificial, né? Ele trata do perigo da inteligência artificial sem regulação humana. Ele foi especialmente incisivo na condenação do uso da tecnologia nas guerras, pelo aumento do potencial de destruição. E ele também argumentou, num texto que ele cita de Platão a Tolkien, né, o autor do Senhor dos Anéis, que a inteligência artificial jamais poderá ser considerada neutra, porque ela é criada e desenvolvida por interesses privados. Assim como o Papa Francisco, a gente vai se lembrar, né, fez na encíclica dele centrada ali no meio ambiente, na crise climática, Leão XIV buscou trazer a Igreja para o mundo contemporâneo, né, se debruçando sobre questões que nos afetam e vão afetar cada vez mais rotineiramente. E a ênfase que ele fez na preservação da dignidade humana, sem negar os avanços tecnológicos, mas tendo certeza de que eles precisam ser pautados pelo bem comum, posiciona a Igreja num patamar diferente do da anticiência, como já foi no passado, mas no patamar de defensora do humano. Não foi mero acaso a encíclica ter sido anunciada no Vaticano com a presença do Christopher Ola, cofundador da Anthropic, uma das líderes mundiais no desenvolvimento de inteligência artificial. E apesar do foco ter sido na inteligência artificial, o Papa também tratou de outros temas, entre eles eles o pedido oficial de desculpas da Igreja pela legitimação que fez da escravidão e também uma defesa do multilateralismo e de uma cultura de paz planetária. Ele denunciou o conceito de guerra justa, o que foi lido como um recado a Donald Trump, presidente dos Estados Unidos, país de origem do Papa.
3: E por falar em guerra, em Donald Trump, tá todo mundo aí na expectativa de um possível acordo entre Estados Unidos e Irã, e Washington disse que é possível fazer aí traçar um primeiro caminho para abertura, com a abertura do Estreito de Hormuz, e depois definir outros termos de um acordo de paz. O que que os Estados Unidos está querendo exatamente, Edu?
5: Débora, o mais importante nessa história toda é que qualquer acordo a ser feito agora, inclusive esse que eles estão chamando de memorando de entendimento, é uma humilhação para o Donald Trump, né? O ataque conjunto com Israel ao Irã já é disparada a maior derrota estratégica dos Estados Unidos em um conflito armado desde o Vietnã. A cada dia que passa, a gente atesta a total falta de estratégia que os Estados Unidos tinham para esse conflito. As opções agora do governo Trump são ou ruins ou péssimas. O Trump não conseguiu a mudança de regime, que anunciou logo no primeiro dia de ataque. Pelo contrário, né? Ele deu oportunidade para a linha dura iraniana se fortalecer. Não conseguiu limar o programa nuclear iraniano. E perde, até agora, numa queda de braço que causou a morte de milhares de iranianos, mas também escancarou o despreparo do governo Trump, né? Fez com que essa guerra se tornasse impopular até entre parte dos eleitores do Partido Republicano. E agora ele tende a buscar esse pré-acordo, né? Que nada mais é do que reabrir o Estreito de Hormuz, que estava aberto antes do ataque, que é muito pouco para cantar vitória, mesmo para a base trumpista, né? Mesmo para o MAGA. Essa celebração aí da Casa Branca de um possível pré-acordo com o Irã, eu vejo mais como um sinal de que o ataque a Teherã foi o atoleiro desse segundo mandato de Trump. E é esse presidente muito enfraquecido, interna e externamente, e não o presidente vitorioso de 2024, que o senador Flávio Bolsonaro espera encontrar na Casa Branca essa semana.
0: Falando agora de Bolívia, Edu, até dei essa notinha há pouco no Repórter CBN, os nossos vizinhos estão vivendo uma crise política enorme, né? Com bloqueios de estrada, manifestações, pedindo a renúncia do presidente Rodrigo Paes, que hoje anunciou o corte do próprio salário e também dos ministros pela metade. Vai adiantar?
5: Então, Carol, esse corte de salário é um ato simbólico, né? Que sublinha ali de forma, eu vou arriscar dizer, quase folclórica, a situação dramática do governo boliviano, em meio àquela histórica divisão do país que a gente conhece entre os interesses da elite, em sua maioria de origem europeia, e a maioria da população indígena ou mestiça. O presidente Rodrigo Paes assumiu em novembro último, com uma bandeira, o governo, né, venceu as eleições, assumiu o governo com a bandeira de liberalismo econômico e o desejo de uma aproximação com o Trump, em oposição a quase duas décadas de comando do movimento ao socialismo do Evo Morales. Em apenas 6 meses, é muito rápido, ele se tornou muito impopular por conta de medidas de austeridade fiscal e de redução de subsídios aos combustíveis também, isso é importante. Ao mesmo tempo em que o custo de vida, sim, aumentou, a inflação está na casa de 14% ao ano. Os protestos começaram tem umas 3 semanas já, né? Com bloqueio de rodovia, conflitos armados, marchas pelas ruas pedindo a renúncia, eles têm aumentado e o governo se recusa a dialogar com os manifestantes. Ele acusa esses manifestantes de serem golpistas, guiados pelo ex-presidente Evo Morales, que ontem, aliás, mandou um recado no seu programa de rádio, dizendo que só há uma saída para a pacificação do país, que é convocar novas eleições em 90 dias. Ou seja, nosso vizinho aqui, a Bolívia, vive um enorme teste para a democracia deles. E Brasília e nós aqui devemos acompanhar com muita atenção o que vai acontecer lá nos próximos dias.
3: Inclusive, há relatos

0: Boa noite.
1: Valeu, Edu, beijo. Então, por hoje, entregamos tudo aqui no Viva Voz, né, Vera?
2: Hoje foi, eu tive que sair pra falar ali com uma fonte, mas voltei a tempo de falar tchau. Tchau, gente, até amanhã.
1: Amanhã tem mais, beijo, Vera, até amanhã.
0: Fontes, tchau. Favor ligar depois das 7.
2: Não, beijo, até Vera. Foi bom que veio uma informação que eu tava
1: precisando. Opa! Ligue, fontes, liguem a qualquer momento, fontes.
2: Tchau, gente, até amanhã.
0: Tchau, tchau.
1: 7 horas.
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0: segunda-feira, 25 de maio de 2026. Os trabalhadores podem acessar o aplicativo do FGTS para consultar o saldo disponível e contratar com as instituições financeiras o pagamento de dívidas pelo novo Desenrola, programa do governo federal lançado no início do mês para reduzir o endividamento da população. Quem tiver débitos em atraso poderá usar até 20% do saldo do fundo ou até R$1.000, vale o que for maior, para renegociar e quitar as pendências. O dinheiro estará disponível a partir de amanhã. Os recursos serão transferidos da Caixa Econômica diretamente para o banco credor após a autorização do trabalhador. O ex-governador de Goiás e pré-candidato à presidência Ronaldo Caiado defendeu o enquadramento das facções criminosas que atuam na Amazônia como terroristas. Segundo ele, a medida é a única maneira de recuperar o controle do território, o que permitiria uma atuação mais ampla das Forças Armadas para combater o avanço do crime organizado na região. A declaração foi dada durante um debate promovido pela Câmara Americana de Comércio para o Brasil em São Paulo. A Rússia afirmou hoje que planeja lançar novos bombardeios contra Kiev e pediu que estrangeiros e diplomatas abandonem a cidade. O alerta foi emitido pelo Ministério das Relações Exteriores russo depois de um bombardeio em larga escala durante o fim de semana que deixou 4 pessoas mortas e dezenas de feridos. A ofensiva ocorreu dias depois de Moscou acusar a Ucrânia de atacar uma escola profissionalizante numa região ucraniana ocupada pela Rússia, causando a morte de 21 pessoas. O presidente russo, Vladimir Putin, ordenou que o exército respondesse a esse ataque. Horário de Brasília, 7:02.
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0: na saída, a lama se transforma apenas num pequeno obstáculo para os atletas. Quem participou teve que mostrar equilíbrio e concentração para passar por cima das tábuas. São homens e mulheres que trocaram o conforto pela corrida. Muitos participaram pelo prazer de testar o próprio limite. Nossa equipe conversou com alguns participantes enquanto a prova acontecia. A entrevista com a agente de saúde, Eliane Coelho, foi correndo mesmo.
1: Sim, é a primeira vez que eu venho. Eu já fiquei cansada. Eu nem tinha vindo treinar. Mas é assim mesmo. É uma questão de superação.
0: O professor de educação física, Cristiano Pinheiro, estava num passo um pouco mais devagar. Ele foi mais fácil de acompanhar.
2: Rapaz, é sinistro, olha. Aqui é no extremo mesmo, olha. Pessoal de Anuri, estão de parabéns, tá, pessoal? Uma excelente competição. Aqui, medindo o nível de todo mundo. Sabendo que não é fácil. Aqui você consegue quebrar as regras do seu limite, olha.
0: O percurso de 8 quilômetros pode parecer pouco para quem corre na esteira. Mas cada metro foi um desafio. Pior para quem precisou encarar uma travessia no pequeno igarapé e não sabia nadar. Foram mais de 30 obstáculos, subidas que testam fôlego, descidas que exigem coragem e uma lama que gruda no tênis. Dificuldades que precisavam ser superadas. Foi difícil, mas divertido. A doméstica Diâmela Silva estava empolgada.
3: É a primeira vez que eu tô vindo na equipe do meu filho que eu decidi vir de última hora e foi o jeito. Aí eu não conheço nada mais. Toma aqui, né? Vamos conseguir!
0: Água na altura do peito, lama, rampa para subir e pneu para ser levado de um ponto para o outro.

0: Tudo isso exige trabalho em equipe. O militar Evaldo Araújo e a família encararam os desafios da prova e mostraram que a inclusão também é importante para o esporte.
1: O desafio da corrida de obstáculos vale para a vida. Dudu, garoto autista, participa de todas as corridas com a família e a gente está sempre juntos se superando em todas as corridas aí.
0: E no meio da floresta, algo curioso acontece. A competição vira parceria. Quem precisa subir em obstáculos escorregadios precisa de uma mãozinha amiga. Quem para no meio da prova sempre escuta um "vamos, você consegue". Para a técnica de enfermagem Aldilene Costa, o desafio exige mais do que só aspectos físicos.
2: Além de desafiador, né, é muito assim satisfatório, né? Você vê como o ser humano, né, consegue superar seu limite, principalmente a mente, né? Porque é um desafio com o próprio corpo e com a mente.
0: A coordenadora da corrida, Tamires da Silva, falou com nossa equipe sobre a organização.
3: Cada ano é superação, né, para cada equipe. Hoje, esse ano aumentou mais obstáculos, aumentou mais quilômetros, né? E é loucura, a organização é loucura. Os meninos dormem aí 1 da manhã, já 3 horas tem que estar na ativa de novo da madrugada para a gente apresentar esse belíssimo espetáculo para todos do Médio Solimões.
0: O Extreme em Trilha reúne adrenalina e resistência. Diferente das corridas tradicionais, nesta não tem asfalto nem reta fácil. O percurso é aberto em trilhas naturais da floresta. São obstáculos armados pela natureza e pela organização. E segundo o organizador Diego Castro, este ano a corrida contou com mais obstáculos.
4: Os participantes voltam porque a cada edição a gente inova com novos obstáculos, aumentando o percurso, novos desafios a gente bota no calendário deles.
0: O secretário de esporte de Anori, Igor Brandão, esteve presente no evento e falou da quantidade de inscritos.
5: A gente só tem a agradecer, né? Hoje atingimos o limite de 205 equipes, 1.025 competidores. E é isso, estamos indo na nossa 9ª edição.
0: 1.025 participantes, todos cruzaram a linha de chegada exaustos, sujos e de alguma forma renovados. Porque na floresta, a única medalha que importa é a sensação de ter ido até onde o corpo e a mente nunca tinham ido. Com reportagem de Francisco Carioca, Patrick Mota Filho para a CBN Amazônia.
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0: tem tremor também.
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0: Paulo Vinícius Coelho, tudo bem? Boa noite.
1: Tudo bem, Débora? Tudo bem, Carol?
2: Oi, PVC.
0: PVC, vamos falar sobre o rescaldo de Flamengo e Palmeiras?
1: Vamos, porque tem um monte de coisa pós-partida. Palmeiras ganhou bem 3-0, o jogo estava melhor para o Flamengo até a hora da expulsão do Carrascal. Eu acho a expulsão justa. No sábado, muita gente achou que era para cartão amarelo. Depois, algumas pessoas mudaram de opinião. Acho legítimo que alguém pense que ele pegou primeiro a bola e depois o cartão, depois tomou o cartão vermelho porque atingiu o rosto do Murilo. O Flamengo no pós-jogo teve uma declaração do Leonardo Jardim que eu queria falar sobre ela, mas ao mesmo tempo o Carrascal pediu desculpas pela expulsão e o Flamengo vai multar o Carrascal. Se você vai multar alguém porque foi expulso, é porque você concorda com a expulsão, né? Se você não concorda com a expulsão, não multa quem foi expulso. Mas o ponto, o Flamengo protestou hoje mais cedo por causa da fratura no dedão do pé do Jorginho, que deve voltar a jogar só depois da Copa do Mundo. Teve de fato dois lances no começo do jogo com o Andrés Pereira que poderiam resultar em cartão para o jogador do Palmeiras. O Flamengo lamenta que não teve nenhum cartão e que isso é a sexta fratura do Flamengo no ano. Às vezes uma fratura é por maldade do jogador que entrou, mas às vezes não, né? Às vezes é consequência de um acidente que não teve maldade. Eu confesso que não me lembro exatamente da entrada do Andréas. Talvez ele merecesse cartão, mas não ficou claro, não se falou tanto dessa jogada. O que me chamou a atenção foi que hoje o Superior Tribunal de Justiça Desportiva decidiu que vai levar a julgamento o Paulinho, do Palmeiras, porque na comemoração do gol fez o gesto da união da torcida do Vasco com a torcida do Palmeiras, o Carrascal pelo lance do cartão vermelho e o Leonardo Jardim. Faz mais ou menos 2 meses, o STJD disse que puniria técnicos que falassem contra a idoneidade do campeonato. Bom, depois do jogo, o Leonardo Jardim falou a seguinte frase: eu trabalho com dados. Você já viu o índice de aproveitamento do Palmeiras com este árbitro? É de 90% e tal. E o do Flamengo é de menos de 50%. O Flamengo é um clube que costuma ganhar. Bom, primeiro que o dado dele tá errado. Antes do jogo, o David Oliveira Lacerda tinha apitado um jogo de cada um dos dois times, uma vitória para cada um. Flamengo, Grêmio 0, Flamengo 1, Internacional 1, Palmeiras 3. Mas se a gente for buscar nos últimos 3 anos, o David Oliveira Lacerda apitou 8 jogos de Série A do Flamengo, com 3 vitórias do Flamengo, 3 empates e 2 derrotas. Portanto, 24 pontos disputados e 12 vencidos. Não é menos de 50%, é exatamente 50%. E 6 jogos do Palmeiras, 5 vitórias, 1 empate, o que dá mais de 90%, mas o Palmeiras pegou 2 vezes o Juventude no Allianz Parque nesses jogos. O Flamengo pegou fora de casa o Grêmio, o Internacional, o Bragantino e o Atlético. E o Fluminense, aliás. Então, não dá pra fazer essa ilação. Alguém discorda de mim que a frase dele leva a pensar que o árbitro dá vantagem para um clube em detrimento de outro? Ou eu estou exagerando?
2: Tá, não. Dá a entender mesmo.
1: É. Não, porque assim, não é um problema você discutir arbitragem. Se você disser, Carol, Débora, não, discordo da expulsão. Perfeito. Mas eu não posso dizer que o árbitro, que um time X, Y ou Z tem vantagem com o árbitro A, B ou C. Porque senão eu tô levando as pessoas. E o David Oliveira Lacerda entrou no avião e foi xingado dentro do avião. Então, assim, a gente tem que ter um pouco de responsabilidade com isso. Não acho necessariamente que o Leonardo Jardim tenha que ser punido. Isso quem tem que resolver é o tribunal. Só acho que o tribunal tem que ser coerente, tá sendo coerente, porque vai levar a julgamento. Se o tribunal disse que não aceitaria mais declarações que vão contra a isenção do campeonato, essa declaração, me parece, leva as pessoas a acreditar, pode levar gente a acreditar que um árbitro interfere para um time ter mais pontos do que outro. E aí não dá para ser assim. Democracia, sem dúvida, tem que poder falar o que. Mas não dá para ficar levando a todo mundo achar que tem um árbitro que é que muda o resultado de jogo. A não ser com prova.
2: O PVC, como é que tá a situação do Neymar, hein? Da lesão dele?
1: Eu acho, Carol e Débora, que a gente vai ter o noticiário dia após dia. O Neymar não joga amanhã, o Santos joga amanhã contra o Deportivo Cuenca, do Equador, na Vila Belmiro. E eu acho que é legítimo que ele não jogue, porque ele tem uma lesão na panturrilha, ou tem um edema na panturrilha, ou tem uma dor na panturrilha. E a apresentação da seleção brasileira é na manhã seguinte, na quarta-feira, na Granja Comarim, em Teresópolis. Então, acho natural que ele não jogue. Mas, assim, na segunda-feira passada, a data da convocação, o Marcelo Teixeira, presidente do Santos, chegou ao Rio de Janeiro dizendo que o Neymar ia jogar contra o São Lourenço e não jogou, e podia jogar contra o Grêmio e não jogou, e não vai jogar amanhã. Então, o risco é a gente criar um sistema Romário, sabe? Hoje fez gelo, amanhã não foi pro treino. Tá meio mais ou menos assim para saber se ele vai poder jogar o amistoso de domingo. A seleção se despede do Brasil domingo no Maracanã às 18h30 contra a seleção do Panamá. Tomara que o Neymar possa jogar. Amanhã, pelo Santos contra o Deportivo Cuenca, ele não joga.
0: Tá certo, BVC. Obrigada. Até amanhã, viu?
1: Obrigado, Débora. Obrigado, Carol. Até amanhã.
2: Beijo, PVC.
0: Você fica com o noticiário local agora.

0: proposta que limita o tempo de permanência dos ministros do Supremo Tribunal Federal voltou ao centro do debate político em Brasília. A chamada PEC 16 de 2019 prevê mandato fixo para ministros do STF e altera o modelo atual, em que os magistrados podem permanecer no cargo até a aposentadoria compulsória aos 75 anos. A proposta foi apresentada pelo senador Plínio Valério do Amazonas e tramita na Comissão de Constituição e Justiça do Senado. O texto original prevê mandato de 8 anos, sem recondução. Durante a tramitação, parlamentares sugeriram ampliar esse período para 12 anos. Segundo Plínio Valério, a proposta é importante para garantir um equilíbrio entre os poderes. Ele criticou ainda a atuação recente de ministros da corte ao invadirem competências do parlamento em suas decisões.
1: Ele não vai passar 30, 40, 28 anos no Supremo Tribunal Federal. E ele vai voltar a frequentar o supermercado, aeroporto, vai ter viagens normais. Porque agora não, quer se ver. É uma turma de ministros, né, ali meia dúzia de ministros, que pensam que pode fazer tudo.
0: Atualmente, o decano no STF, Gilmar Mendes, está prestes a completar 24 anos de atuação no Supremo. Pela regra atual, ele poderá permanecer no cargo até 2030, quando completa 75 anos de idade, podendo somar 28 anos no tribunal. Uma mudança nesse processo pode aproximar o Brasil de modelos adotados em outras democracias, além de reduzir a concentração de poder no judiciário, segundo especialistas. No entanto, é preciso garantir regras claras de transição e preservar a autonomia dos atuais ministros, como destaca o cientista político Fábio Almeida.
2: Você tem nos Estados Unidos um sistema que é vitalício, que não tem um limite de idade. Você já tem outros países, como a França, em Portugal, na Alemanha, em que existe um limite, claro, não só de idade, mas também de tempo na duração desses mandatos. Você tem na própria América Latina, você tem exemplos no Chile, você tem exemplos no Uruguai, na Colômbia. Não há necessariamente uma inconstitucionalidade inerente a essa tentativa de mudança, vírgula, colocando em consideração que ela não afete aqueles que estejam já no exercício, né?
0: Atualmente, a Constituição determina que os ministros do STF sejam indicados pelo presidente da República e aprovados pelo Senado. Eles só precisam ter notório saber jurídico e, no mínimo, 35 anos de idade. A determinação de um mandato pode abrir brecha ainda para que outros órgãos participem também desse processo de escolha, como explica o advogado Max Kolbe. A PEC, que estabelece um mandato para os ministros do STF, ainda precisa avançar na Comissão de Constituição e Justiça, onde aguarda a escolha de um novo relator após a saída da senadora Tereza Cristina. Depois, o texto precisa ainda garantir o apoio de pelo menos 49 senadores e 308 deputados em 2 turnos de votação. De Brasília, Felipe Igreja para a CBN Amazônia.
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4: A declaração do Imposto de Renda é um documento enviado à Receita Federal, onde você informa seus rendimentos, bens, despesas dedutíveis e pagamentos do ano. Com ela, a Receita calcula se você tem imposto a pagar ou a restituir. Declarar corretamente evita multas e problemas como cair na malha fina. Reúna seus informes, comprovantes e escolha a modalidade, simplificada ou completa, antes de enviar. Eu sou André Turbei para a CBN Amazônia.
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5: E há pouco foi registrado um terremoto de magnitude 6,6 na região de Antofagasta e outras áreas no norte do Chile. Essas informações são do EMSC, que é a sigla em inglês para o Centro Sismológico Euromediterrâneo, e de acordo com a organização científica que monitora terremotos em tempo real, o epicentro do tremor foi a 12 quilômetros ao sul de Calama, a uma profundidade de 94 quilômetros. Calama, que é uma das cidades de acesso ao deserto do Atacama, no Chile. E há vários ouvintes relatando que sentiram um tremor de terra mais ou menos no mesmo horário. Ouvintes aqui de São Paulo, especificamente de bairros da Zona Oeste, relatando que sentiram um leve tremor de terra praticamente no mesmo horário, a coisa de 15 minutos. O terremoto no Chile foi um pouco antes, deve fazer aí uns 20 minutos, meia hora. Pode ser que tenha alguma relação, a gente está checando isso, tem relação. Mas queria saber, você que está em outro estado, sentiu algum tremor de terra? Porque se você olhar no mapa, a região norte do Chile está praticamente numa linha reta aqui, né? Com o Paraná, próximo a São Paulo. Enfim, então queria saber de você, ouvinte, se por acaso também sentiu tremor de terra em alguma outra região do Brasil. São 7:21. Ana Carolina Tomé tem mais detalhes sobre as falas de Gabriel Galípolo, presidente do Banco Central, sobre o BRB. Oi, Ana.
6: Oi, Débora. O presidente do BC negou que o Banco Central tenha estabelecido um prazo final para a capitalização do BRB. A data de 29 de maio foi estabelecida pelo próprio banco para apresentar as medidas para reequilibrar as contas. O que existe, segundo o Banco Central, é o prazo legal já vencido para o balanço de 2025, que terminou no dia 31 de março deste ano, e o BRB já descumpriu essa obrigação. A autoridade bancária, no entanto, espera até o fim da semana a evolução das ações adotadas para cobrir o rombo de 8,8 bilhões de reais após operações com o Master. O BRB segue sob forte monitoramento pelo BC e, se demorar a esclarecer a situação financeira, pode sofrer sanções. Segundo Gabriel Galípolo, possíveis irregularidades cometidas por gestores de bancos não são punidas diretamente pelo Banco Central. Nesses casos, cabe ao BC encaminhar os indícios à Polícia Federal e ao Ministério Público Federal, responsáveis por avaliar a abertura de investigação e eventual envio do caso à Justiça.
7: E aí, às vezes, há uma confusão no sentido de pensar que o Banco Central tem essa discricionariedade para tentar ele decidir a data da liquidação por uma questão de um caráter punitivo ou algo nesse sentido, né? A instituição, via de regra, é vítima, e a obrigação do Banco Central é tentar encontrar soluções para preservar a instituição até o final. Esse é o nosso mandato. Mas imagina que por acaso você tivesse um prazo e no meio do caminho aconteceu um problema de ordem de liquidez, que aquela instituição ficou insolvente. De nada adianta aquele prazo, você vai ter que liquidar aquela instituição por causa desse problema.
6: Segundo o presidente do Banco Central, o BRB já está sendo multado por não entregar o balanço financeiro dentro do prazo. Nesta segunda-feira, Débora, o GDF recebeu R$1 bilhão em uma operação com o BTG para reforçar o caixa do BRB. Os recursos são resultado de um processo de securitização da dívida ativa do governo do Distrito Federal. Essa é uma das iniciativas voltadas a reforçar a situação financeira do BRB e atender às exigências regulatórias do sistema bancário. O GDF, governo do Distrito Federal, ainda espera mais R$2,5 bilhões até sexta para capitalizar o banco. Segundo a Secretaria de Economia, essa é uma expectativa. Volto com você.
5: Obrigada, Ana Carolina, pelas informações.
8: A gente vai ter informações aqui no Rio de Janeiro, Débora, sobre o caso Marielle Franco, porque teve uma decisão do ministro Alexandre de Moraes do Supremo Tribunal Federal em relação à manutenção da prisão dos condenados pelo envolvimento nos assassinatos da vereadora Marielle Franco e do motorista Anderson Gomes. Quem tem os detalhes para nós é o Matheus Maciel. E Matheus, boa noite.
9: Oi, Carol, boa noite para você, para Débora, todo mundo acompanhando a gente aqui no Ponto Final. O ministro Alexandre de Moraes, ele teve que rever a decisão se mantinha ou não, então, a prisão preventiva dos já condenados como mandantes e relacionados ali ao homicídio da vereadora Marielle Franco, por uma obrigação do Código Penal Brasileiro que obriga essa revisão a cada 90 dias. Ele, então, fez toda essa revisão do parâmetro de cada caso individualizado ali, decidiu que não há um fator novo que pudesse alterar, então, o status da prisão deles e decidiu que todos devem ser mantidos em prisão preventiva. O caso, então, afeta 4 dos réus já condenados, que são eles o Domingos Brazão, ex-conselheiro do Tribunal de Contas do Estado. A gente tem arrolado aí também o Rivaldo Barbosa, ex-chefe da Polícia Civil do Rio de Janeiro. Envolve o Robson Calisto, um membro ali da Segurança Pública no Rio também. Uma pessoa que fica de fora nessa decisão, não fica contemplado nessa decisão do ministro Alexandre de Moraes, é Chiquinho Brazão. Essa exceção se dá porque Chiquinho Brazão não está em regime de prisão fechada. Ele tem uma exceção ali no caso dele, apesar da condenação, e por isso também não é mantida a prisão preventiva dele neste caso. No mais, de uma forma geral, o que o ministro Alexandre de Moraes foi determinar que todos devem continuar presos no mesmo modo em que estão, no caso a prisão em regime fechado, até que haja a execução da pena que foi condenada ali pelo plenário do Supremo Tribunal Federal ainda em fevereiro desse ano. No caso, a gente lembra, o Supremo Tribunal Federal se reuniu, discutiu o caso depois de um longo período de análise, né? E aí veio a condenação a Domingos Brazão, por exemplo, com 76 anos e 3 meses de reclusão. Tivemos aí a relação do policial militar Ronald Paulo Alves Pereira, condenado a 56 anos de prisão pelos homicídios, e também o Rivaldo Barbosa, que nesse caso não foi condenado diretamente por planejar o homicídio de Marielle e Anderson Gomes, e sim por corrupção passiva e obstrução à justiça, e aí no caso dele a condenação foi de 18 anos. O último afetado aí por a decisão de hoje de Moraes é o Robson Calisto Fonseca, que na época, em fevereiro, foi condenado a 9 anos de reclusão por integrar a organização criminosa responsável por organizar o homicídio, o assassinato da vereadora Marielle Franco. Volto com vocês.
8: Obrigada, Matheus.
5: Você fica agora com notícias da sua região.

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0: Corinthians venceu o Atlético Mineiro na Neoquímica Arena por 1-0 com gol de Labiade nos minutos finais, somando 3 pontos importantes para se distanciar da zona de rebaixamento. O time encontrava muitas dificuldades para furar o bloqueio do Galo, mas aos 42 minutos do segundo tempo, Mateuzinho cruzou e Labiade de primeira marcou um golaço. Fernando Diniz exaltou o coletivo do Corinthians.
1: Primeiro tempo, a gente jogou um pouco errado. Não estava achando muito os tempos de pressionar e a gente estava com muita pressa. Segundo tempo, a gente corrigiu e jogou certo. E jogando certo, passou a jogar melhor do que jogou no primeiro tempo. E com isso, a gente empurrou muito o Atlético Mineiro para trás. Eles foram muito dedicados, o Atlético, e se defenderam muito bem. E provavelmente a gente ia fazer o gol do jeito que fez, com cruzamento e com bastante gente na área. Então foi um mérito coletivo.
0: O Palmeiras terá desfalques importantes para a sequência da temporada. Líder do Brasileirão, a equipe não poderá contar com Andreas Pereira, Carlos Miguel e Giai, que receberam cartão amarelo e estão suspensos para o duelo contra a Chapecoense no próximo domingo. Além disso, o clube liberou o lateral esquerdo Piquerez para viajar ao Uruguai, onde vai concluir o tratamento de uma lesão no tornozelo direito junto à seleção uruguaia, em Montevidéu. O jogador só deve voltar a atuar após a Copa do Mundo. Antes disso, o Verdão ainda enfrenta o Júnior Barranquilla pela Libertadores na quinta-feira e a Chapecoense pelo Brasileirão. O Santos já começou a preparação para o duelo decisivo contra o Deportivo Cuenca, do Equador, pela última rodada da fase de grupos da Copa Sul-Americana. A partida acontece nesta terça-feira, às 21h30, na Vila Belmiro. Após a derrota para o Grêmio no Brasileirão, o elenco se reapresentou no CT Rei Pelé. A principal novidade foi Gabriel Menino, que iniciou a transição para o gramado após lesão na coxa direita, sofrida há 2 semanas. No Brasileirão, o Santos fecha a rodada dentro da zona de rebaixamento. O São Paulo vive um momento de preocupação no sistema defensivo. Após o jogo contra o Botafogo, o técnico Dorival Júnior ficou com apenas 2 zagueiros disponíveis no elenco principal. Por isso, o treinador decidiu promover 2 jovens da base: Igão, de 18 anos, e Isaac, de 20. Os garotos do Sub-20 serão integrados ao profissional para os jogos contra o Boston River pela Sul-Americana e diante do Remo pelo Brasileirão. Essas serão as últimas partidas antes da pausa para a Copa do Mundo. Sabino só deve retornar depois do Mundial. De São Paulo, Bruno Faria.
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0: Segunda-feira, 25 de maio de 2026. O ministro da Fazenda, Dario Durigan, reconheceu que a guerra no Oriente Médio tem afetado a economia brasileira, gerando aumento nos preços de combustíveis e alimentos. No entanto, ponderou que os impactos sofridos pelo Brasil são menores do que em outros países, como Índia e Coreia do Sul. Isso porque, segundo o ministro, o país tem buscado nas últimas décadas algumas alternativas no setor, como os biocombustíveis e a exploração de petróleo em águas profundas. As declarações foram dadas durante um evento em São Paulo. O Partido Liberal anunciou uma nova equipe de marketing para a pré-campanha presidencial de Flávio Bolsonaro, após revelações do pedido de dinheiro por parte do senador ao banqueiro Daniel Vorcaro do Master. O marqueteiro Alexandre Outramari assume a coordenação de comunicação e marketing da corrida eleitoral no lugar de Marcelo Lopes, conhecido como Marcelão e amigo pessoal de Flávio. Outramari já trabalhou com Marta Suplicy e também tem no currículo campanhas bem-sucedidas de Simone Tebet ao Senado e Wilson Lima ao governo do Amazonas. A presidente do México, Claudia Sheinbaum, confirmou que o país vai receber a seleção do Irã durante a Copa do Mundo. Segundo ela, os Estados Unidos não queriam abrigar a equipe da República Islâmica por causa da guerra. No sábado, o presidente da Federação Iraniana de Futebol já tinha afirmado que a base da equipe será na cidade fronteiriça mexicana de Tijuana. Os 3 jogos do Irã na primeira fase do Mundial serão disputados nos Estados Unidos. No horário de Brasília, 7h34.
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2: Ponto final de volta, e Samantha Klein tem informações ao vivo de Brasília sobre uma conversa entre o presidente Lula e o presidente da Bolívia. Oi, Samantha.
3: Oi, Débora. Essa conversa ocorreu, portanto, em meio a uma série de bloqueios de estradas, protestos e confrontos entre manifestantes e forças policiais desde o mês de maio. O presidente Lula e o presidente boliviano, Rodrigo Paz, conversaram por telefone sobre a situação humanitária enfrentada no país, já que algumas regiões estão enfrentando desabastecimento. O presidente Lula ainda reforçou solidariedade ao governo, ao povo boliviano e também ressaltou a importância do pleno respeito às instituições democráticas e ao Estado de Direito, diz a nota do Palácio do Planalto. O texto ainda afirma que, nesse contexto, o presidente Lula defendeu que o governo e os movimentos sociais evitem o recurso à violência. E Lula também determinou o envio de ajuda humanitária à Bolívia. Vale lembrar ainda que no domingo, o ex-presidente da Bolívia, Evo Morales, ainda pediu a convocação de novas eleições no prazo de 90 dias diante da intensa onda de protestos. A Bolívia passa por essa que é uma das piores crises econômicas, causada aí por escassez de dólares, eliminação de subsídios à gasolina, o que, é claro, acabou aumentando a inflação, e também restrição de empréstimos para pequenos produtores rurais, o que gerou, portanto, estas manifestações. Com vocês.
2: Obrigada, Samantha, pelas informações.
0: Débora, a presidência do Supremo Tribunal Federal está discutindo, junto com a Advocacia Geral da União, também o Ministério da Justiça, uma possível reação do Brasil a uma decisão da Justiça dos Estados Unidos que autorizou a notificação do ministro Alexandre de Moraes sobre um processo aberto contra ele lá nos Estados Unidos. O advogado norte-americano Martin De Luca, que é responsável pela plataforma de vídeos Rumble e também da Trump Media e Technology Group, afirmou hoje que Moraes foi notificado sobre o processo judicial via e-mail. Essas duas companhias recorreram à justiça americana para tentar barrar a aplicação de ordens de restrição e bloqueio emitidas pelo magistrado brasileiro. Elas argumentam que as determinações de Alexandre de Moraes configuram censura e violam garantias constitucionais dos Estados Unidos. A avaliação no Supremo, segundo a apuração aqui publicada no G1, é que o caso envolve cooperação internacional, considerando que a ação é movida em território americano, inclusive por uma empresa ligada ao presidente Donald Trump. E por isso são necessárias as tratativas, incluindo a Advocacia Geral da União e também o Ministério da Justiça. Essa análise envolve entender quais instrumentos jurídicos e diplomáticos podem ser aplicáveis ao caso. Isso porque a lei brasileira estabelece que o magistrado do país não responde pessoalmente por decisões judiciais proferidas no exercício regular da função. como é o caso das decisões questionadas pelas plataformas. No sistema jurídico brasileiro, o juiz é responsabilizado apenas em situações excepcionais, como agir de forma intencional ou fraude, ou ainda recusar, omitir ou retardar alguma providência que deva dar de ofício ou requerimento de alguma parte. Já a Constituição prevê a responsabilidade objetiva do Estado pelos danos causados por seus agentes. Em março, num julgamento sigiloso, a Corte Especial do Superior Tribunal de Justiça negou um pedido de cumprimento de uma carta rogatória da Justiça Americana para intimar Alexandre de Moraes. Para STJ, a legislação não autorizava essa medida porque o ministro estava atuando no exercício da função. Com isso, não poderia ser citado para se manifestar num processo nos Estados Unidos. Portanto, essa notificação via e-mail, autorizada pela Justiça da Flórida e realizada hoje, contraria essa decisão. Teria sido um procedimento fora do formato tradicional, que deveria ocorrer via trâmites diplomáticos. Então, o Supremo está estudando aí como é que deve ser essa plataforma em conjunto com a AGU e também o Ministério da Justiça.
2: E agora são 7h38. Débora Costa tem informações ao vivo em Belo Horizonte, o trabalho de identificação das vítimas daquele grave acidente nas proximidades de Salinas. Oi, Débora, boa noite.
4: Exatamente, Débora, boa noite para você também. A Polícia Civil de Minas aguarda a coleta e envio de amostras de DNA por familiares das vítimas do acidente entre um ônibus e um caminhão na BR-251 em Santa Cruz de Salinas, no norte de Minas Gerais, para identificação dos corpos. 8 pessoas morreram depois que o veículo de turismo colidiu com um caminhão baú nesse domingo e em seguida pegou fogo. Conforme o médico legista Tiago Rodrigues, chefe do posto médico legal de Taiobeiras, na mesma região, o estado dos corpos dificulta a identificação. Por isso, eles foram transferidos para o Instituto Médico Legal de Belo Horizonte, que tem mais equipamentos e pode agilizar o processo. A empresa responsável também enviou uma lista com os nomes das possíveis vítimas, que teriam idades entre 9 e 80 anos. Segundo o profissional, os materiais genéticos dos familiares são necessários para a comparação, assim como radiografias.
5: Esses exames basicamente serão coleta de DNA para confronto com DNA de familiares de primeiro grau, bem como também pode ser realizado exames de comparação. Comparar, por exemplo, radiografias odontológicas das vítimas. É claro que esses exames serão selecionados pela seção de antropologia caso a caso. Importante orientar os familiares nesse momento que essa coleta de DNA pode acontecer em qualquer posto de perícia, tanto em Minas Gerais como em outros estados, bem como também o envio de documentos.
4: O ônibus saiu de São Bernardo do Campo, em São Paulo, com destino a Aracaju, no Sergipe. Cerca de 20 passageiros estavam no transporte rodoviário no momento da colisão com um caminhão baú que vinha no sentido contrário. Além dos mortos, pelo menos outros 9 feridos foram levados para hospitais próximos. Ainda segundo a Polícia Civil, as investigações sobre as causas do acidente já estão em andamento e tem prazo mínimo de 30 dias. Os policiais iniciaram a oitiva de sobreviventes, entre eles os motoristas dos veículos envolvidos, além da perícia que também esteve no local dos fatos. Procurada, a NTT, Agência Nacional de Transportes Terrestres, informou que a autoviação Arcaturismo, responsável pelo ônibus, estava devidamente credenciada. Em nota, a empresa lamentou o acidente, disse que acionou a seguradora logo após a ocorrência e que disponibilizou equipes médicas e jurídicas para suporte às vítimas e familiares. A autoviação Arcaturismo ressaltou que está colaborando com as investigações e que manterá uma política de transparência sobre a tragédia. Débora.
2: Obrigada, Débora Costa, pelas informações. São 7h41 agora.
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2: O desafio de educar crianças e jovens em um mundo de telas foi tema de um dos muitos debates da 5ª edição do Festival LED, realizado este mês no Rio de Janeiro.
7: Transtorno de imagem, atraso no desenvolvimento físico e cognitivo, exposição a abuso sexual, emocional, incentivo à automutilação e chantagem são alguns dos riscos aos quais crianças podem estar expostas quando usam a internet sem supervisão. Alguns deles são abordados no documentário Anatomia do Post, que foi tema de uma das mesas da 5ª edição do Festival LED, no Rio. O filme mostra como o uso excessivo de celulares, a pressão por engajamento e as redes sociais afetam a saúde mental, a autoestima e a segurança de crianças e adolescentes no Brasil. O pediatra e ativista pela infância, Daniel Becker, participou da conversa e fez um alerta aos pais.
8: Existem inúmeros prejuízos para o desenvolvimento físico, cognitivo, da inteligência, da atenção, do sono, da saúde física, mental, emocional, da saúde ideológica dessa criança. Então, permitir que ela fique no quarto horas e horas, no computador e no celular, sem uma orientação educativa, sem uma conversa com os pais, é, de fato, a situação que mais está prejudicando e trazendo danos graves de todas as dimensões para crianças e adolescentes.
7: O especialista também falou sobre os limites entre o cuidado e a preservação da privacidade de crianças e adolescentes.
8: Você precisa olhar os grupos, você precisa olhar os contatos, você precisa ver se tem alguém que é desconhecido e está entrando em contato com ela. Então não tem como ter absolutamente privacidade total. Você tem que ter a senha do telefone do seu filho, você tem que ter a senha do computador do seu filho, você tem que olhar o histórico do Google, o que ele está fazendo, quantas horas ele está passando. Isso é absolutamente crucial hoje em dia.
7: Luísa Silvestrini, especial para a CBN.
2: Você fica agora com notícias da sua região.

0: Já imaginou estar em casa e de repente se deparar com um jacaré?
1: Oi, o jacaré dentro da piscina, ó.
0: Foi o que aconteceu com uma família na zona leste de Manaus. O animal foi encontrado em uma piscina infantil. Apesar do susto, o jacaré foi capturado e devolvido à natureza com a ajuda dos bombeiros. Seu Aloísio mora próximo ao Parque do Mindu e já perdeu as contas da quantidade de animais encontrados na rua e dentro da casa em que vive há 30 anos.
2: Vinha jacaré, né? Eu já peguei jacaré dentro da minha piscina, já peguei jacaré aqui, dentro do portão, né? Debaixo do ônibus. Aqui embaixo tinha um matinho aqui, também já peguei jacaré por aqui. E assim, sucuri é a que eu mais encontro.
0: Em média, o Corpo de Bombeiros do Amazonas resgata 4 animais por dia no estado. Até abril deste ano, já foram resgatados 739 salvamentos de várias espécies. A maioria das ocorrências envolve animais silvestres. Em 2025, o número de ocorrências chegou a mais de 1.600. Desse total, 1.264 foram resgatadas apenas em Manaus. Os outros 409 resgates são de cidades do interior do Amazonas. Cobras e jacarés lideram os acionamentos de resgates e salvamentos do órgão. Segundo o biólogo Ronis da Silveira, queimadas e ocupações irregulares são os principais fatores que levam ao surgimento de animais silvestres em áreas urbanas. Longe da natureza, buscam abrigos e alimentos.
3: Como consequência, durante o período das chuvas, os igarapés, né, os riachos transbordam e essas espécies, principalmente os jacarés, acabam invadindo as vias públicas e a partir daí, aparentemente meio desorientado, eventualmente invadem estabelecimentos, residências, empresas.
0: O comandante do Corpo de Bombeiros, Coronel Eliton Silva, alertou sobre a retirada desses animais por pessoas não especializadas.
4: Esse animal que sai do seu habitat natural e entra na área urbana, certamente ele vai estar estressado, ele vai estar no modo de sobrevivência e essa situação pode colocar em risco a pessoa que tentar manusear de maneira inapropriada, sem o material adequado ou sem o treinamento adequado. Somado a isso também, muitas vezes essa captura pode resultar em algum tipo de maltrato ao animal, algum tipo de fratura, algum tipo de lesão, que muitas vezes pode até levar ao óbito do animal.
0: Quando não é possível devolver à natureza, os animais silvestres são encaminhados para um centro do Ibama. Segundo a veterinária Vânia Silva, além de ferimentos, muitos do que chegam lá dão sinais de medo e estresse.
5: Geralmente a maioria deles chega debilitado, com lesões, fraturas. Muitos deles chegam estressados justamente por serem animais que são de vida livre realmente e passaram, né, por algum trauma.
0: Anualmente, cerca de 1.500 animais silvestres são atendidos na unidade. Para o analista ambiental do Ibama, André Gonçalves, quando os animais chegam ao local, passam por avaliação dos veterinários. O tempo de recuperação e a destinação adequada depende de cada caso.
6: Alguns animais, eles conseguem retornar à natureza após essa avaliação multidisciplinar e outros, infelizmente, não vão poder retornar, pois tem muitos hábitos que não permitem a médio ou curto prazo essa reabilitação. E aí, após uma definição da equipe, eles são destinados para outros locais, no caso, para cativeiro. Esse cativeiro, ele pode ser um mantenedouro de fauna, um zoológico.
0: Com a proximidade do fim do período chuvoso, esperado para junho, a quantidade de ocorrências deve reduzir. A orientação do comandante do Corpo de Bombeiros, Wellington Silva, é sempre acionar o órgão por meio do 193. Os casos são registrados e encaminhados para a base do Grupamento de Incêndio Florestal e Meio Ambiente.
4: Que vai até o local, avalia o cenário, verifica de que tipo de animal foi passado inicialmente, confirma se é realmente essa espécie e já define qual é o tipo de material mais adequado para fazer a contenção segura e o transporte desse animal para uma área segura.
0: Com reportagem de Naine Carvalho, Ana Paula Souza para a CBN Amazônia.
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1: Débora, olha essa história. Um jornalista e comentarista político americano foi preso nos Estados Unidos, acusado de atuar como agente da China, segundo informações publicadas pelo site Político nessa segunda-feira. É o Thomas Polkin II. Ele é acusado de preparar relatórios confidenciais para um contato ligado ao governo chinês. Segundo documentos do FBI obtidos pelo site, o jornalista teria sido informado de que os textos seriam enviados ao presidente da China, Xi Jinping. De acordo com a investigação, Polkin também entregou um celular e um computador a um homem nos Estados Unidos que buscava um cargo no governo de Donald Trump. O FBI afirma ainda que o jornalista ofereceu um bônus de $10,000 para que ele produzisse relatórios semanais destinados ao governo chinês. Polkin foi preso em fevereiro e continua detido. Segundo o site Político, ele escrevia sob um pseudônimo, Tom McGregor, e trabalhou para veículos estatais chineses, como a agência Xinhua, a China Global Television Network e a China Radio International. Ele também é filho de um ex-político republicano, o Tom Polkin, que integrou o governo Ronald Reagan e presidiu o Partido Republicano do Texas nos anos de 1990. Segundo o FBI, o jornalista usava um pseudônimo a pedido do pai, que não queria ter o nome associado às atividades do filho na China, até porque é o mesmo nome, né? Ele é Tom Polkin II. Na sexta-feira, o jornalista deve participar de uma audiência em um tribunal federal na Virgínia. Segundo o Político, esse tipo de audiência costuma indicar negociações para um possível acordo com promotores. O advogado do jornalista, Charles Burnham, afirmou que o americano não é acusado de espionagem nem de vazamento de documentos secretos, caso aí que ganhou bastante repercussão 2 semanas após uma prefeita no estado da Califórnia renunciar ao cargo após admitir ser uma agente da China, né? A Eileen Wang, que administrava uma cidade a 20 quilômetros de Los Angeles, e confirmou que promoveu propaganda favorável ao governo chinês sob direção e controle de autoridades de Pequim entre o fim de 2020 e 2022.
2: São 7:51 agora. Duas apostas ganharam a Mega Sena de 30 anos. E não fomos nós, né, Carol? Porque cá estamos. Uma dessas apostas foi realizada no Ceará e a outra no Rio de Janeiro. A Juliana Prado traz mais informações sobre essa aposta aí do Rio, que ganhou então na Mega Sena especial de 30 anos. Oi, Ju, boa noite.
3: Oi, Débora, Carol. Não foi o meu bolão também, viu, Débora? Percebe-se, né? Essa aposta simples aqui do Rio foi uma das grandes vencedoras da Mega Sena, então, de 30 anos. Foi sorteada na manhã de ontem, havia uma grande expectativa, claro, no país inteiro. O bolão de Fortaleza também saiu vencedor. Cada uma das apostas levou R$168 milhões do prêmio total de 336. Aqui no Rio, o novo milionário jogou a moda antiga, foi presencialmente ali na loteria, marcou os 6 números. Na loteria Patrícios, na Lapa, no centro da cidade. Durante a manhã de hoje, funcionários e apostadores repercutiram, claro, o bilhete premiado por lá. A atendente da loteria, Fernanda Fonseca, contou que ficou sabendo que o bilhete ganhador saiu ali do local.
4: Os clientes começaram a mandar mensagem perguntando se tinha sido eles. Aí até então eu não sabia. Aí a minha gerente pegou e me mandou mensagem falando que tinha saído o prêmio daqui. Né? E a gente não acreditou. Até porque mês passado a gente fez a quina da Mega Sena aqui, no nosso bolão. Aí dessa vez veio a cena.
3: E muita gente esteve no local para tentar aproveitar a sorte na lotérica e apostar em outros concursos. O Igor Bernardo trabalha logo ali ao lado dessa lotérica pé quente e diz que vai seguir apostando, com a esperança de ganhar um dia.
5: Ah, comprar um canto para cair vivo, que morto a gente cai em qualquer lugar. Isso é o primeiro. Depois ajudar os amigos, obviamente, meus parentes, e depois algum amigo que merecer.
3: Além do prêmio principal, o estado do Rio teve 32 apostas premiadas com a quina, nada mal, né? Nesse caso, quem acertou os 5 números levou cerca de R$13 mil, pagamento ao ganhador. Só pode ser realizado nas agências da Caixa, com apresentação de documento de identidade e recibo de aposta original e premiado, Débora.
2: Essa aposta do Ceará foi um bolão, né? Com 100 cotas e tal. Então, o pessoal vai ter que dividir por lá. Agora, essa lotérica aí, pé quente, né? O raio caiu 2 vezes no mesmo lugar. Uma quina e agora a Mega Sena, né? Dá pra jogar lá, hein, Carol? Da próxima, quem sabe a gente não faz o nosso bolão lá.
1: Eu quero fazer esse bolão nessa agência de Fortaleza, porque diz que um dos ganhadores é o dono da lotérica, né? A loteria Aldeota. É verdade. E ele é conhecido como o rei do bolão, porque ele já ganhou várias vezes, já participou de cotas e levou prêmio principal em outros 10 sorteios de loterias da Caixa.
2: Mas eles
1: fizeram.
2: Quero
1: ser a melhor amiga dele, Alessandra Montenegro, é o cara.
2: Mas é porque eles fizeram aquele jogo lá de não sei quantas dezenas, que é uma fortuna e tal.
1: Bem, mas mesmo assim,
2: não,
1: né?
2: Dá pra gente. Eu tô achando que Juliana tá só disfarçando, viu? Que Juliana pode ser a ganhadora e tá só disfarçando.
3: Olha, Juliana queria estar disfarçando. Mas você acredita? Eu tava conversando com o pessoal aqui do nosso bolão, que é a Mega Sena de 30 anos, e os números que deram aquela sequência absurda são justamente na casa aí dos 30. São as dezenas 32.
1: É, 3, 30, 33,
3: 33, 35. E o 3, né, de quebra. Então, assim, era só a gente ter pensado que era o.
2: É verdade.
3: Em homenagem aos 30.
1: Mas quem
3: anos,
1: que joga isso, gente? 3, 30, 33, 35, 45, 47. Eu nunca ia ganhar.
3: Eu acho que tivesse jogar isso.
2: Seguido esse raciocínio lógico que Juliana citou aí, quem sabe? É.
1: Ou então gastando 3 mil reais na aposta do bolão, e também
2: mais 3
1: mil. Eu não quero dar 100 reais aqui no bolão do Hugo Lago, aqui da galera do esporte, que eu já acho muito. Vou dar 3 mil no bolão, achei puxado.
2: Valeu, Ju.
1: Eu
2: obrigada.
1: Quero ganhar, mas eu sou muquirana, né, Débora?
2: É. Tem que rever isso aí, hein?
1: Eu quero ganhar com 6 reais, que nem o cara do Rio de Janeiro. Essa é a minha meta.
2: Vamos fazer mais uma pausa aqui no Ponto Final. Você fica com notícias da sua região.

0: Aos 14 anos, Sara Carneiro já acumula vários títulos de campeã.
1: Essa é a minha primeira vez disputando na categoria júnior. Eu acho que vai ser um ano muito bom.
0: Só orgulho para a mãe, Argila Carneiro.
2: Ela é bem dedicada no esporte dela, né? Nos estudos, ela é uma ótima aluna, né?
0: Chutes altos, precisos e muita disciplina. Uma arte marcial de origem sul-coreana que combina técnicas de defesa pessoal e prática esportiva. O árbitro é quem equilibra o combate. Vai além da preparação física. É também saúde mental. Esse é o Taekwondo, que segundo o técnico Júnior Reis da Silva, traz diversos benefícios.
3: Auxilia no emagrecimento, combate o estresse, mas toda a questão de atenção, tem a questão de socialização e fazer com que hoje em dia o jovem que não larga mais o celular, deixar aquele tempinho sem o celular e fazer uma atividade física.
0: Mais de 300 atletas entre crianças, adolescentes e adultos participaram do Campeonato Amazonense de Taekwondo, realizado nesse fim de semana no Parque Municipal do Idoso. As disputas nas categorias juvenil, adulto e cadete, masculino e feminino, ocorrem em duas modalidades. A Kyorigi, onde o foco é voltado para o combate, e a Punse, marcada por execuções de movimentos de defesa e ataque. A presidente da Federação de Taekwondo do Amazonas, Ítala Rodrigues, explicou que os atletas não são apenas da capital.
4: A gente tem atletas do interior, de Novo Airão, de Manacapuru, de Iranduba, mas a maioria é de Manaus. E a expectativa foi superada.
0: Os atletas faixa preta, que conquistaram lugar no pódio estadual, também já garantiram uma vaga no Supercampeonato Brasileiro de Taekwondo deste ano. A disputa vai acontecer em agosto, na capital federal. E o Carlos Eduardo Menezes, faixa preta, já disse que vai dar o máximo dele.
5: Eu acho muito gratificante a gente participar desse campeonato, apesar de nós estamos no interior, né? Aí a gente não tem muito acesso às coisas, mas aí a gente vai pra cima de todo jeito. Minha expectativa é sempre dar meu máximo pra ganhar o campeonato e ter muito desempenho, que eu vou procurar treinar muito, me empenhar muito pra me ganhar.
0: E tem plateia, viu? Familiares e amigos vibraram com as conquistas. A pequena Isabela Costa, de 10 anos, estava acompanhando tudo.
6: É muito emocionante ver as pessoas ganhando ou quando elas ficam em terceiro lugar, mas é bom ver as pessoas ganhando, já que elas ficam muito felizes.
0: O encerramento do campeonato foi marcado pela entrega de medalhas e dos troféus e pela entrega do título de nono dan ao grão-mestre Raimundo Gomes Lima, de 63 anos, o mais alto nível de graduação. É o primeiro da região norte e um reconhecimento de uma vida inteira dedicada ao esporte.
7: Ao ensinar esses alunos ao longo da jornada, a gente possa ter contribuído para a mudança na

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1: Para o Imposto de Renda 2026, as principais deduções são despesas médicas, como consultas, exames, internações e plano de saúde, sem limite de gastos, desde que sejam comprovadas, gastos com educação, como escola e faculdade, dentro do limite de R$3.561,50 por pessoa. Cuidado, porque não entra material escolar, uniformes, escolas de idiomas ou atividades extracurriculares. As despesas com dependentes, pensão alimentícia judicial, quando determinada por decisão da Justiça, contribuição ao INSS Previdência Oficial e a Previdência Privada do tipo PGBL, dentro do limite permitido pela Receita. Eu sou André Torbey, para a CBN Amazônia.

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1: E a gente se despede do nosso ouvinte por hoje. Beijo, Carol, até amanhã.
2: Um beijo, Débora, boa noite para você e pros ouvintes.
1: Produção de Wender Starles com auxílio de Isabela do Carmo. Trabalhos técnicos, Juliano Fonseca e Henrique Dias. Muito obrigada pela companhia, tenha uma ótima noite. Voltamos amanhã às 5, esperamos você. Até lá.

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0: segunda-feira, 25 de maio de 2026. O presidente da Câmara dos Deputados, Hugo Mota, anunciou um acordo com o governo federal para a redução da jornada semanal de trabalho de 44 para 40 horas. O anúncio foi feito após uma reunião com o presidente Lula hoje. Segundo Mota, a mudança será implementada em um período de um ano após a aprovação e promulgação da PEC, que trata do fim da escala 6x1. De acordo com o presidente da Câmara, o texto do projeto deve ser apresentado nos próximos dias. Mais da metade das vítimas de mortes violentas no Brasil havia consumido álcool ou drogas antes de morrer. É o que aponta um estudo inédito da USP. A cocaína foi a substância mais encontrada nas análises toxicológicas, presente em quase 30% dos casos, seguida por álcool e cannabis. O levantamento analisou mais de 3.500 mortes registradas entre março de 2022 e junho de 2024 nas capitais e regiões metropolitanas de Belém, Recife, Vitória e Curitiba. As cidades foram escolhidas com base nas taxas de mortalidade e também por estarem localizadas em rotas do tráfico de drogas. O primeiro-ministro de Israel, Benjamin Netanyahu, afirmou nesta segunda-feira que o país vai intensificar a ofensiva no Líbano para esmagar o grupo extremista Hezbollah. Na sequência, as forças de defesa de Israel anunciaram ataques contra alvos do Hezbollah em várias regiões do território libanês. O movimento acontece no momento em que Estados Unidos e Irã tentam chegar a um acordo para pôr fim à guerra no Oriente Médio. Horário de Brasília, 8:04.
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1: Muito boa noite a você, amigo e amiga, ouvintes aqui do Quatro em Campo. Sejam todos muito bem-vindos. Vamos juntos até as 9 horas da noite. Muito obrigado a você que se liga no nosso podcast. Você que acompanha o programa nas mais diversas plataformas digitais. Estamos abrindo mais uma semana com muito futebol. Hoje, dia 25 de maio.
0: Escalação.
1: Gabriel Dudziak, tudo bem, Dudes? Boa noite.
2: Olá, Éboli, boa noite.
1: Rafael Prates, fala Prates, boa noite.
3: Alô, Éboli, boa noite, ouvintes da CBN.
1: E Michele Silva, tudo bem, Mi? Boa noite.
4: Tudo bem, Éboli, boa noite pra você, pra todo mundo que tá na audiência.
1: Paulo Alberto Xavier.
0: Primeiro tempo.
1: De olho numa bola rolando, né, para conclusão de mais uma rodada do Brasileirão. É a 17ª rodada e começou há pouco. O Coritiba tá jogando contra o Bahia, 0-0. Não começou às 8 horas, não, atrasou, né? Então nós temos nesse momento 2 minutos e meio de jogo. Houve um certo atraso aí pro início da partida. A 17ª rodada que teve o primeiro jogo lá no sábado, São Paulo e Botafogo 1-1. Vitória 2, Internacional 0. O Mirassol venceu o Fluminense 1-0. E no jogo animadíssimo, o Grêmio venceu o Santos por 3-2. Fechando a noite de sábado, o jogo mais esperado deu baile do Verdão. Palmeiras 3, Flamengo 0 no Maracanã. Tivemos no domingo vitória do Cruzeiro contra a Chapecoense. Cruzeiro começando aí uma recuperação no campeonato. O Atlético Paranaense venceu o Remo fora de casa 2-1. O Corinthians derrotou o Atlético Mineiro 1-0, saiu da zona de rebaixamento. E o Bragantino, né, também está num momento de elevação aí, de subida no campeonato. Goleou o Vasco 3-0 e já está na zona de classificação para Libertadores América. O Touro de Bragança. Muito bem. O gol mais bonito da rodada. Quem marcou, Michele?
4: Zacaria Labiado, o amigo do Memphis.
1: Zacaria.
4: Uma inversão aí, de bola do Mateuzinho. Do Memphis, né? Pegou bem de primeira. Belo gol do Labiado para dar a vitória para o Corinthians.
1: Então, voto aí para o Zacaria, jogador do Corinthians, né? Zacaria, né? Mas eu lembro do Zacarias, né? Que fazia a gente sorrir. Um dos integrantes dos Trapalhões, esse Zacaria, fez a galera corintiana sorrir. Prats, seu voto.
3: Jordan Barreira, Botafogo.
1: Barreira, que bola que acertou Barreira também no finalzinho do jogo, hein? Impedindo aí a derrota do Botafogo. Mais uma vez o Botafogo arrancando empate como visitante no finalzinho, né? Foi contra o Atlético Mineiro assim, repetiu a dose contra o São Paulo. Barreira, chutaço no ângulo. Então, um voto pro Zacaria, um voto pro Barreira. Seu voto, Dudes.
2: Barreira.
1: Barreira. Eu acompanho Dudes e Prats e dou um terceiro voto para o Barreira. O jogador do Botafogo leva o Ed Placa, Paulão.

0: Um campeonato que tem um líder, ampliando vantagem na liderança, né? O Palmeiras vai ficando mais confortável na liderança com essa vitória de sábado, 3-0, quebrando aí um jejum de 11 anos sem vencer o Flamengo no fora de casa. E esse é o placar mais elástico nesse confronto obtido pelo Abel Ferreira, na era Abel Ferreira. O Abel vinha tendo muitas dificuldades contra o Flamengo e aplicou esse 3-0, placar mais dilatado aí da era Abel Ferreira nesse confronto. Ou seja, vários motivos, Dudes, para dar uma modificada no ambiente, né, do Palmeiras, né, uma injeção de energia aí para buscar a classificação na Libertadores, pro Abel ganhar alguns dias de tranquilidade, pelo menos até amanhã, Dudes.
1: É, acho que dá sim essa tranquilidade para chegar no jogo da Libertadores com um pouquinho mais de reforço aí positivo para a torcida. Faltava essa vitória contra o Flamengo lá, né, no trabalho do Abel. Faltava um momento diferente aí para a equipe nesse embate direto contra o Flamengo, porque não é só no Maracanã, teve recentemente a final da Libertadores. E foi um momento muito importante para conseguir essa vitória, sim, porque já tinha muita gente desacreditando no trabalho do Abel outra vez, né? O trabalho longevo tem dessas, né? Então, o desgaste é longevo também, não é só o trabalho. As conquistas o pessoal esquece rápido, o desgaste nem tanto. Então, quando chegou ali, depois de derrota contra o Cerro Porteño, todo mundo já estava apontando o dedo e falando que a comissão técnica tinha que ir embora. Outra vez, né? Tal qual houve lá quando sofreu uma goleada do Novo Horizontino no início do ano, no Paulistão, ou quando teve uma sequência aí não tão positiva, né, no próprio Brasileirão. Então, parece que o tempo todo, até o Abel Ferreira tá com a corda no pescoço para alguns setores aí da torcida palmeirense. E aí, quando você vai no Rio de Janeiro, enfrenta o Flamengo, ganha com autoridade, em que se pesa a expulsão que teve o adversário, e abre, né, 7 pontos de vantagem na liderança do Brasileirão, você, sem dúvida, joga água nesse fogo todo aí que fica em volta da comissão técnica e do elenco nesse momento. Positivo por esse lado, positivo para os atletas também, ganham confiança. Então, assim, foi muito, muito bom o que aconteceu para o Palmeiras.
0: O outro lado aí é quem apanha, né? Quem apanha tenta assimilar o golpe. E ficou claro, né, que um vilão, né, foi colocado aí a avaliação, né? O Carrascal, né? O Carrascal cometeu o grande erro do jogo, ficou um sentimento para a torcida do Flamengo de que, olha, estava se desenhando uma grande atuação, o time dominando, aí vem o Carrascal e muda completamente o cenário da partida e a coisa vai para as mãos do Palmeiras. O clube, mais uma vez, multou o Carrascal. Então, é a terceira vez que o Carrascal é multado por cartão vermelho. É o terceiro cartão vermelho dele na temporada. Ele tem 3 gols e 3 cartões vermelhos. Ou seja, não é, já há algum tempo que não é fato isolado. É uma rotina, né, nessa trajetória do Carrascal com a camisa do Flamengo. É um cara para parar, conversar, entender melhor, né, o que ele tem que, daqui para frente, como é que ele tem que se comportar. Onde é que ele tá errando nisso, hein, Michele? O Carrascal, e se você concorda com esse sentimento de que ele foi o grande responsável pela virada de cenário no jogo de sábado?
2: Olha, acredito que sim, ele foi um dos nomes, mas penso que ele também está abraçando muitas coisas e já vou detalhar, assim, claro, e acho que tem que existir uma conversa com ele. Na verdade, se ela não existiu ainda, é um erro, né? Porque a gente está falando de 3 expulsões, então isso tem que ser tratado no ambiente do Flamengo. Mas tão ruim quanto a derrota foi a coletiva do Leonardo Jardim depois da derrota, né? Não sei se ele está convivendo com o John Textor e aí se juntaram ali para entender que tem um grande complô no futebol brasileiro, mas ele fez acusações bem graves. Para mim foi extremamente desrespeitoso, inclusive com o Palmeiras, no sentido do que o Palmeiras jogou, porque não é como se só fosse um demérito do Flamengo, não, o Palmeiras jogou. Aí ele fala com um tom de fez gol em transições e erros nossos. Sim, mas o futebol também é jogado dessa forma.
0: Transições que ele ofereceu, né? Que ele ofereceu ao adversário.
2: Que ele adora,
0: né?
2: E que ele adora usar também. E que ele usava no Cruzeiro do ano passado, que tinha 43% de média de posse de bola. Então, assim, sabe? Mas falar que falou do aproveitamento do Palmeiras com o árbitro, assim, um negócio surreal. O Leonardo Jardim ficou tranquilo para eles 3-0, depois com o que o Carrascal fez. Por quê? Porque ele criou uma grande teoria da conspiração na coletiva e não foi questionado mais a respeito do que ele trouxe como fato, mas sem provas. E trouxe coisas como: é fácil expulsar contra o Flamengo. Gente, tem o Pulgar na final da Libertadores, tem o Luiz Araújo contra o Vitória na Copa do Brasil. Como assim? E aí hoje ainda o Flamengo ainda divulga uma nota falando das 6 fraturas que teve no elenco. Só que entre essas fraturas tem uma fratura que o Arrascaeta sofreu caindo sozinho.
0: É.
2: Sabe? Então, assim, é uma tentativa de...
0: No popular viajou, né?
2: E assim, desculpa, isso é faltar com a verdade. Porque quem vai lá ler a nota e diz, 6 fraturas, nossa, o Flamengo tá apanhando todo jogo e ninguém tá sendo punido. Isso não conta a história do jogo.
0: E acaba suavizando o erro grosseiro do jogador, né?
2: Claro,
0: e aí vem o contraditório. Esse discurso é o contraponto a um clube que pune o jogador.
2: Então,
0: o clube não achou, então, o Carrasco foi multado, justamente porque
2: inclusive o Leonardo Jardim falou que pra ele foi pé alto. Não foi uma jogada agressiva pra vermelho. Na coletiva ele falou isso. E o clube puniu depois, não fazia sentido.
0: Ele fez uma tatuagem no rosto do Murilo, né?
2: Então, tudo bem. Mas ele também assina o resultado no sentido do seguinte: ele tira o Everton Araújo e coloca o Bruno Henrique, eu entendo porque que ele faz isso. Imagino que ele calculou que o Palmeiras teria mais posse de bola e ele usaria o Bruno Henrique na transição. Só que ele não calculou que, ao tirar o Everton Araújo, ele coloca o Paquetá para jogar um pouco mais atrás como segundo volante, tira o principal jogador de articulação próximo do Pedro e ele faz também com que o Lino troque de lugar, que o Lino estava jogando bem. Então ele modifica todo o ataque e todos os atacantes dele que estavam no jogo ficaram isolados. E ele não explicou isso em nenhum momento da coletiva. Lembrando, o Palmeiras jogou contra o Corinthians na Neoquímica Arena, o Corinthians com 2 jogadores a menos. E o Corinthians competiu muito mais naquele jogo contra o Palmeiras do que o Flamengo nesse jogo contra o Palmeiras. Então, assim, não estava proibido o Flamengo competir mais do que fez. Mas o Palmeiras foi muito estratégico
0: no
2: jogo.
0: Inclusive, Michele, que fez isso, né? No primeiro tempo, termina o primeiro tempo, o Flamengo está completamente no jogo.
2: Sim.
0: Acho que a alteração do Leonardo Jardim é uma alteração meio kamikaze.
2: Tudo ou nada, e foi só nada, né?
0: Muito precipitado. E aí convidou o Palmeiras a ter um pouco mais de coragem para atacar. Que eu achei também que o Palmeiras, com medo, no primeiro tempo, com medo, com muito receio para atacar.
2: Mas no segundo tempo,
0: com as alterações feitas, o campo se apresentou e o Palmeiras foi muito eficiente na maneira como ele se apresentou para atacar e se aproveitar dessas transições. Então, o Léo Jardim faltou a ele enxergar essa estratégia que não se confirmou. Muito senhor de si na entrevista coletiva, eu concordo contigo, muito mal, muito mal.
2: E
0: ele mascarou todos os erros cometidos por ele e pelo jogador dele.
2: Perfeito. E para mim o Palmeiras foi muito estratégico, porque ele não ficou dando aquele abafa de time que tá jogando com a mais. Ele ficou trocando passes entre os defensores. O primeiro avanço do Flamengo para pressionar, ele lançava ou tentava o passe por baixo mais direto e correto. E inclusive foi 3-0 e o Palmeiras perdeu 3 contra-ataques no segundo tempo. Também é uma forma de jogar.
0: E bem sucedida, como se mostrou, inclusive, no jogo 3-0. Prats, os impactos desse resultado, na tua opinião, para os dois lados?
3: Sempre tem, né, Boli? Sempre tem. Semana passada, depois que o Palmeiras jogou mal e perdeu do Cerro Porteño, na Libertadores, né? Eu tratei aquele tipo de reação da organizada do Palmeiras e de muitos palmeirenses também como um grande exagero. Porque o nível de atuação do time realmente havia caído, o Palmeiras não havia feito bons jogos nas últimas semanas, mas a gente não podia perder de vista que em 17 jogos o Palmeiras tinha perdido 1. Então, assim, o time jogando bem, o time jogando mal, o time deixando a desejar, é um time muito difícil de ser batido. O time em nenhum momento largou a liderança do campeonato, realmente havia resultados ali que até talvez mascararam um pouco algumas atuações ruins ou atuações fracas, mas é um time que perde pouquíssimo, tem uma derrota em um turno praticamente de brasileiro, depois dessa vitória contra o Flamengo, né? É claro que tem um impacto, Éboli, porque o Flamengo tinha uma chance, tem muito campeonato para acontecer ainda, não definiu o título para ninguém, não encaminhou nada para ninguém, mas assim, a reação de um jogo como esse sempre tem uma repercussão que dura dias, dura semanas, dura às vezes meses, né? Então, assim, pro Flamengo, era uma chance de encurtar a diferença pro líder. A diferença aumentou e ainda tem um jogo a menos contra o Mirassol, que sabe-se lá quando vai ser. E pro Palmeiras aí, pra talvez abafar ou terminar com uma onda, pra mim, exagerada, de parte da torcida organizada, de parte de alguns palmeirenses, que começaram a culpar o treinador porque o time não jogava bem em algumas partidas. Claro que a gente tem que falar muito da atuação e do nível do que o time apresenta, mas não se pode perder de vista que o time sempre foi líder do campeonato, o time é campeão paulista, o time faz uma campanha aquém, muito aquém do esperado na Libertadores, mas deve se classificar pro mata-mata, depois da Copa é um outro campeonato. Pro Palmeiras, obviamente, é uma semana muito boa, uma semana de agenda muito positiva, e pro Flamengo aí, para juntar os cacos, né? Perder em casa pro Palmeiras de 3-0, como foi o jogo, como perdeu, mais do que a classificação, a distância pro líder, isso daí daqui a pouco pode mudar, tem muito campeonato para acontecer, mais do que isso, a maneira que perdeu, né? O impacto que isso causa, é um trabalho que o Flamengo vai ter. Não amanhã contra o Cusco, mas no decorrer aí das semanas, dos dias também, até a Copa do Mundo.
0: Você tem essa última rodada antes da parada para a Copa, o Prates, que pode, assim, eu acho que a missão do Flamengo é mais difícil que a do Palmeiras. Os dois times vão estar descaracterizados, né? Muitos desfalques, jogadores todos de seleção já vão estar já devidamente alocados, né? Então, os dois treinadores vão conviver com muitos desfalques. E tem essa notícia de hoje ainda, que é o Jorginho. O Jorginho tem uma fratura no dedão do pé direito. E tá fora, o Flamengo tá anunciando que ele tá fora do jogo da Libertadores, mas provavelmente vai jogar contra o Curitiba. O Palmeiras pega a Chapecoense.
2: Doido que jogou.
0: Lanterna do campeonato.
2: Desculpa, Éboli, mas o maluco é que ele jogou com a fratura no dedo do pé até os 40 do segundo tempo, né?
0: Você tem a coisa do corpo tá quente, né?
2: Exato.
0: E aí eu não consigo entender o tamanho dessa lesão, porque realmente ele só foi substituído próximo dos 40 minutos do segundo tempo. Então, eu não sei, mas o nome utilizado aqui é uma fratura. Ele tem uma fratura no dedão, tá fora do jogo contra o Cusco. Não sei se vai jogar contra o Curitiba, acho difícil. Mas a missão do Palmeiras, tecnicamente falando, é uma missão mais simples. Não vou achar nada surpreendente assim o Flamengo perder pontos nessa última rodada antes da Copa, com o número de desfalques que tem, pegando o Curitiba, que está fazendo um bom campeonato, inclusive está em campo nesse momento, empatando com o Bahia em 0-0. Então essa vantagem, o Prates, pode até aumentar, hein? Pode terminar.
3: Pode.
0: O Palmeiras pode ir para a Copa ainda mais tranquilo, hein?
3: Pode. Agora, mesmo com desfalques, né, Bolívia? A gente está falando aqui dos dois melhores grupos da América do Sul. Claro que os desfalques têm um peso muito grande. São jogadores de Copa do Mundo, jogadores de seleções nacionais, né? Agora, o Flamengo desfalcado é melhor que o Curitiba, possivelmente inteiro. Palmeiras desfalcado é melhor que a Chape inteira também, né? Então, claro que a gente fala muito aqui de elenco, de investimento, nível dos jogadores. Esse é um momento bom pra gente avaliar isso também, né? Então, Flamengo vai perder jogadores pra seleção brasileira, e cá entre nós, Léo Pereira e Alexandre foram muito mal no sábado. O Alexandre está mal já há algum tempo, né? Mas foi convocado pra estar no grupo do Ancelotti pra seleção brasileira. E o Palmeiras também não perde jogadores para a seleção brasileira, mas vai perder jogadores importantes aí para a seleção colombiana, seleção uruguaia, possivelmente, enfim, seleção paraguaia. Mas eu acho que com o elenco que os dois têm, para uma, duas rodadas de brasileiro, isso consegue passar. Talvez se fosse para um médio, longo prazo, o desfalque seria mais pesado do que vai ser no final de semana.
0: E você, Dudu, o que acha aí dessa última rodada aí para a dupla Flamengo e Palmeiras? Vai nessa também, que o Palmeiras está com uma missão mais tranquila que a do Flamengo?
1: É, sim, isso sim. Eu faço coro ao que disse o Rafael Prates, quando é para aparecer elenco dos dois melhores, é nessas horas, né? Eles têm que aparecer também, mas eu não queria também tirar esse jogo do sábado, né? De contexto maior, né? Porque num contexto maior, o Flamengo estava jogando melhor do que o Palmeiras. Então, assim, não é porque uma partida deu errado, o cara foi expulso no primeiro tempo, que isso aí apagou completamente e não tem mais que esperar nada de bom do Flamengo. Não, acho que mesmo contra o Coritiba, mesmo com os desfalques, totais condições do Flamengo obter essa vitória jogando em casa. E claro, Palmeiras tem totais condições também de fazer a mesma coisa contra a Chapecoense, até mais condições, porque o adversário é menos qualificado. Mas pode ser que o Palmeiras enfrente alguma dificuldade, porque o adversário vem para se defender, o Palmeiras tem dificuldades. Isso aconteceu recentemente contra o Cerro Porteño, por exemplo. Cerro Porteño é melhor do que a Chapecoense? Olha, não tenho certeza, hein? Sinceramente, não tenho certeza. Tem o Verrete, isso é diferente, mas de resto, vamos ver. Mas sim, o Palmeiras tem mais condições do que o Flamengo nessa última rodada aí.
0: 8:25, vamos fazer uma primeira paradinha? Daqui a pouquinho a gente volta com mais aqui no Quatro em Campo.
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2: Se a sua declaração resultar em imposto a pagar, você pode escolher entre uma cota única, com vencimento no último dia do prazo de entrega da declaração, ou seja, 29 de maio de 2026, ou pagamento em até 5 cotas mensais, desde que cada cota não seja inferior a R$ 50. A primeira cota vence no último dia do prazo da declaração e as demais nos meses seguintes, com cobrança de juros, que vai ser a taxa Selic até o mês anterior ao pagamento, e 1% no mês para cada pagamento. O imposto inferior a R$ 100 e os valores da destinação aos fundos da criança e do adolescente e do idoso devem ser pagos em cota única. Eu sou André Torbei para a CBN.
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4: Muito bem, de volta aqui com o Quatro em Campo. Ah, eu acho importante falar o que aconteceu também com do lado de fora, né, do jogo, com o Carrascal, né, integrante da torcida, de uma torcida organizada do Flamengo. Fizeram aquela famosa fiscalização, né, na vida pessoal do jogador e demonstraram um desconforto muito grande pelo fato do Carrascal estar comemorando o aniversário dele. Esse é um completo absurdo, né?
5: Nem impossível. Falar, que é um completo absurdo. Não existe. É surreal.
4: Mas é surreal. Você não. É a mínima noção, né? Você não saber separar as coisas. A avaliação do que foi o Carrascal em campo, do que ele fez tecnicamente, ele tem que ser alvo de críticas, você pode ficar irritado, pode ficar chateado, e é um problema que o Flamengo tem que resolver com seu jogador super valorizado e que tá exagerando em algumas atitudes dentro de campo, provocando expulsões que prejudicam o time, né? É pouco inteligente, mas daí o cara não poder comemorar o próprio aniversário ou fazer o que ele quiser, entendeu? É você obrigar o jogador a, já que você fez a besteira e eu tô triste, você vai ficar triste junto comigo? Pera lá, gente, pelo amor de Deus, sabe? É uma fiscalização criminosa isso, e não é uma novidade no futebol, né? As vigílias, as fiscalizações, a maneira como os integrantes de torcida organizada se comunicam para fazer caça ao jogador que não rende na noite, né? Nos seus momentos de folga. Aniversário do cara. É inacreditável. Inacreditável. Desculpa, amigo, você foi falar, só seguir aqui, mas por favor.
5: Não, eu não tinha visto essa notícia e aí eu tive a reação só de me deparar com a notícia, porque é surreal, né, gente? Isso é bizarro. A gente tá muito errado. A nossa forma de viver o futebol tá muito errada.
4: Forma de viver, né?
5: É, também, né? Poxa, demais. Tanta coisa pra fazer, né? Nossa.
3: Gol!
4: Gol do Bahia! É isso, Prato? Tô vendo
3: é
4: aqui
3: isso aí.
4: Só a comemoração.
3: O Thiago Costa, zagueiro do Coritiba, é aquela velha história. Quando tiver saída, não é gol ainda, né, Éboli? O Eric Pulga foi lançado pelo lado direito, ele coloca pra área, o Jaci se joga, o Thiago Costa se joga, pega no Thiago Costa e entra. Então, gol contra do zagueiro do Coritiba. Bahia 1, Coxa 0 no Couto Pereira, 27 minutos do primeiro tempo.
4: Mas você percebeu alguma coisa que
3: eu fiquei com a impressão que
4: irregularidade?
3: O próprio Thiago Costa dava condição, pé esquerdo do Thiago Costa parecido à condição pro Eric Pulga. Coxa vai dar saída agora, não deu a saída ainda, mas o gol deve ser confirmado. Pelo menos no primeiro replay não me parecia em condição irregular o Pulga, não. Daronco não deu a saída ainda. No campo fez o gol, não deu a saída ainda. Por enquanto, 1-0 Bahia.
4: Ele tá fazendo o gestual da linha, né? Estão traçando a linha, estão fazendo impedimento. Então, estão traçando a linha, é isso aí. Fez de novo o gestual, tá traçando a linha. Agora foi comunicado, o gol valeu. E segue, então, Bahia sai na frente. Bahia 1, Coritiba 0. Joga no Couto Pereira, hein? O jogo é em Coritiba. 27 minutos do primeiro tempo. Vamos fazer aquela paradinha de intervalo de jogo? Vem aí o repórter CBN.
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0: Segunda-feira, 25 de maio de 2026. O governador em exercício do Rio de Janeiro, Ricardo Couto, decidiu desapropriar o terreno onde está instalada a Refite, a antiga refinaria de Manguinhos. A medida representa um forte impacto nos negócios do empresário Ricardo Magro, que atualmente está foragido e é acusado de dever bilhões em impostos. A dívida da refinaria com o estado do Rio de Janeiro chega a mais de 14 bilhões de reais em ICMS. O local poderá ser assumido pela Petrobras, que demonstrou interesse em expandir sua capacidade de refino na área. Moradores da Grande São Paulo relataram tremores de terra no início da noite de hoje. Os relatos se concentram especialmente na zona oeste da capital e na cidade de Osasco. O Centro de Sismologia da USP afirmou que o tremor foi registrado por todas as estações da universidade e da Rede Sismográfica Brasileira. Mas a magnitude ainda não foi medida pelo órgão. Os centros sismológicos Euromediterrâneo e dos Estados Unidos detectaram ao mesmo tempo um terremoto de magnitude 6,6 na região de Antofagasta e outras áreas do norte do Chile. A cidade de Antofagasta fica a cerca de 3 mil quilômetros de São Paulo, mas ocupa a mesma latitude, a distância em relação à linha do Equador. No horário de Brasília, 8:34.
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0: Nós temos informações agora de São Paulo, com o repórter Luiz Fernando Figliage. Luiz Fernando, boa noite.
2: Oi, boa noite, Éboli, os ouvintes. O Comando Central Militar dos Estados Unidos afirmou que as forças militares americanas realizaram ataques de autodefesa no sul do Irã nesta segunda-feira. Conforme a autoridade, os alvos incluíram locais de lançamento de mísseis e embarcações do regime iraniano que estariam instalando minas subaquáticas. As ações foram realizadas em meio ao cessar-fogo e negociações entre Estados Unidos e Irã. A guerra começou no fim de fevereiro. Mais cedo, as autoridades iranianas haviam reportado explosões nas cidades de Bandar Abbas, no litoral sul do país, onde se encontra uma importante base militar das forças aérea e naval. Antes dos ataques, na rede social Truth Social, o presidente Donald Trump afirmou que o urânio enriquecido do Irã será entregue aos Estados Unidos. Então, portanto, o Comando Central Militar americano acaba de confirmar novos ataques dos Estados Unidos contra o Irã nesta segunda-feira, em meio às negociações de cessar-fogo. Éboli.
0: Obrigado, Luiz. 8:36.
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2: Colômbia e Espanha divulgaram nesta segunda-feira seus convocados para a próxima Copa do Mundo. A lista colombiana conta com 4 representantes do Campeonato Brasileiro. São eles: John Arias, do Palmeiras, Jorge Carrascal, do Flamengo, Juan Portilla, do Atlético Paranaense e Andrés Gomes, do Vasco. O técnico Néstor Lorenzo tem 2 principais destaques entre os convocados: Luis Díaz e James Rodríguez. A seleção sul-americana faz parte do Grupo K, que tem Portugal, Uzbequistão e República Democrática do Congo. A estreia mundial será no dia 17 de junho, diante do Uzbequistão, às 11 horas da noite, horário de Brasília, na Cidade do México. Já a seleção espanhola está no grupo H e estreia no mundial no dia 15 de junho, contra Cabo Verde, a 1 hora da tarde, horário de Brasília. Completam a chave a Arábia Saudita e o Uruguai. O técnico Luis de la Fuente fez o anúncio dos convocados em Madrid. A maioria dos 26 atletas é do Barcelona. São 8 no total. Destaque para o atacante Lamine Yamal. Nenhum jogador do Real Madrid foi chamado. É a primeira vez na história da seleção que isso acontece. Com 104 jogos ao todo, a Copa do Mundo começa no dia 11 de junho, no duelo entre México e África do Sul, às 4 horas da tarde, horário de Brasília, no Estádio Azteca. De São Paulo, Guilherme Pradella.
3: É, nenhum jogador do Real Madrid chamado em Dudes. Reflexos de uma temporada dura e difícil, conturbada do Real Madrid?
4: De uma forma geral, sim. A gente tem o Housen, né, que era o mais aguardado aí dos madrilenhos, né, dos blancos para ser chamado, mas ele acabou sendo ausência, acabou sendo preterido. Mas os outros jogadores, né, do Real Madrid, em geral, eles não são espanhóis mesmo, né? Então você já tem que ficar ali tentando entender quem é que seriam as possibilidades para você chamar, para além do Housen. Tinha o Carvajal em algum momento, mas também já passou um pouquinho, né? Não jogou praticamente essa temporada, se não estou enganado. Se estiver, já me retifico.
3: Então o Carvajal já era algo mais ou menos anunciado, né? De que não era para contar com o Carvajal, né?
4: É, aqui,
3: mas assim, isso, cabeça, é um time internacional, né?
4: Acho que sim.
3: É um time internacional, onde você tem. Na verdade, o universo de jogadores espanhóis, ele é pequeno dentro do Real Madrid.
5: Ele era visto. Assim, ele era visto como uma peça importante, assim, e o De La Fuente falou a respeito do Carvajal, se referindo a ele da mesma forma que se referiu ao Rodri, assim, como jogadores de muita experiência, que são importantes para a seleção e tudo mais, mas essa questão da minutagem acabou pesando contra o Carvajal.
4: Boa. E para além disso, né, você tem os outros jovens, né, o Gonzalo Garcia, que a gente viu no Mundial de Clubes com o Xabi Alonso, mas não vingou exatamente nessa temporada, né, o Carreras, lateral esquerdo, que voltou agora para o Real, Fran Garcia, né, são esses os jogadores espanhóis que orbitaram aí de alguma forma, né, o time titular nessa temporada, e acho que o nível é outro, né, não tá no nível desses outros que foram chamados.
3: Acaba apimentando ainda mais as rivalidades, né? Na Espanha, uma situação como essa, primeira vez na história, acaba sendo uma marca, né? A ser considerada. Primeira vez na história que a Espanha vai para uma Copa do Mundo sem um jogador do Real Madrid, né? Num ambiente tradicionalmente polarizado, Real Madrid e Barcelona. 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
5: Esse gente, episódio esse episódio E aí tá imperdível. Não,
6: impressionante, hein? Os nossos especialistas com polêmicas no ar, hein?
3: Episódio E ou é?
5: É.
6: Eu acho que no fundo é
5: agora eu tô
6: coisa.
5: No Rio, né? É episódio E.
6: O Éboli, opiniões polêmicas dos especialistas, hein? É. Denúncia aqui, denúncia polêmicas. De polêmica. Alerta de polêmica.
3: Olha
6: Suíça, alerta. Equador e Japão chegam melhores à Copa do Mundo que a seleção brasileira. Essa é uma das polêmicas do raio-x da Copa, porque os nossos especialistas dão nota para as seleções. E muito boa avaliação da Suíça, muito boa da Turquia, do Japão e do Equador. A do Brasil tá medo a medo, viu, Éboli? Se é que você me entende.
3: Olha, essa é aquela pra gente anotar, hein? Anotar e depois a gente se fala no final da Copa, aqui. Hein?
5: Olha, ai, Deus, o que eu faço?
3: Olha aqui. E o que o Renato Gaúcho vai fazer, hein? Eu acho que é uma questão a gente discutir aqui.
5: Eu consigo te responder mais, com mais tranquilidade o que eu faço. Que eu fiquei na dúvida. O Renato vai fazer é bem mais difícil.
3: Então, Mi, assim, tava ontem eu em São Januário. Vi mais uma atuação do Vasco, assim, para uma atuação com muitos erros ofensivos, erros defensivos. O Vasco não conseguiu ser eficiente em algumas boas chances que criou, mas se mostrou muito vulnerável no jogo aberto. E o Bragantino foi muito mais organizado e construiu a goleada 3-0, que poderia ter sido 4 se o Sacha não tivesse isolado o pênalti no finalzinho. Renato Gaúcho foi muito hostilizado pela torcida, foi inclusive chamado de covarde. Acertaram um copo com algum líquido dentro nas costas do Renato Gaúcho, e ele se comunicou muito com um gestual, meio que deixando uma coisa no ar: é comigo mesmo? É comigo que vocês vão reclamar? Eu? O que eu posso fazer diferente? Né? Saiu de campo, não deu entrevista coletiva. Foram para a entrevista coletiva o diretor de futebol, o Admar e o Thiago Mendes. E a palavra da diretoria é que o Renato foi algo discutido e pensado pela preservação do treinador, mas que o clube estava apoiando o trabalho do técnico e que não naquele momento não estava sendo pensada qualquer tipo de saída do Renato Gaúcho. Para mim, Renato errou em não ter ido para a entrevista coletiva. Se ele ainda era técnico do Vasco, ele tinha a obrigação e responsabilidade, dever, de falar sobre o que aconteceu num jogo que o Vasco perdeu por 3-0 para o Bragantino em casa. É se comunicar com o torcedor. Ah, mas o torcedor não. Foi um torcedor que jogou o copo, e tá errado o torcedor que jogou o copo no Renato. Tá errado. Mas a torcida do Vasco é muito maior que aquele torcedor que jogou o copo em cima dele. Estamos falando de milhões de torcedores que, mais uma vez, estão assustados com uma situação de rebaixamento. O Vasco é o primeiro fora da zona de rebaixamento. Vai para uma rodada de meio de semana para tentar classificação em Copa Sul-Americana. A pressão está no ar mais uma vez. E o técnico não quis se comunicar com o seu torcedor após um resultado ruim como esse, que foi ontem. O Vasco aceitou isso? O Vasco está tentando convencer o Renato? O Renato está chutando o balde? Para mim, ontem a não ida na entrevista coletiva foi um Renato que já chutou o balde ontem, mas o Vasco está segurando, mas concordou com o fato dele não ir para a entrevista coletiva. Eu gostaria de ver e saber a avaliação de vocês, qual é a leitura que vocês estão fazendo, né? O Renato errou? O Vasco errou? Deveria ter ido para a entrevista coletiva, Mir?
5: Deveria ter ido. Penso que ele não é obrigado a aceitar uma agressão, né? E aí pode ser leve, pode ser grave, enfim, arremessar o copo em uma pessoa, isso é uma agressão, né? E ninguém é obrigado a aceitar isso. Agora, dito isso, né, que ele não é obrigado e tudo mais, ele tá ali nessa posição de técnico do Vasco, ele sim será criticado, ele sim assina o 3-0 do Bragantino, ele sim cometeu erros e sim, ele não lida bem com as críticas. Então, ficou confortável pro Renato não comparecer à entrevista coletiva. E o Admar Lopes e o Thiago Mendes citaram, né, que foi algo em comum acordo. Para mim ficou muito assim, pelo menos na minha leitura, ficou muito claro que foi muito mais para impedir uma possibilidade dele pedir as contas de novo em uma coletiva, como ele fez pelo Fluminense no ano passado, depois da eliminação pro Lanús na Sul-Americana. E se arrependeu, né? Disse recentemente que se arrependeu. mas para mim ficou muito mais para esse lado do que propriamente do, ah, dividimos a culpa aqui, porque se fosse dividir a culpa, poderiam ir os três, o jogador, o executivo, uhum, o diretor e o Renato, mas não foi isso que aconteceu. E assim, ele assina situações importantes da derrota de ontem. O Vasco foi extremamente desorganizado. Ah, desfalques. O Bragantino estava sem o Lucas Barbosa. O Bragantino também tinha desfalque. Ah, desgaste. O Vasco poupou no meio da semana. O Bragantino teve jogo contra o River Plate fora de casa, em que não preservou. Ah, tinha um problema na lateral direita. Ele foi com o João Vitor, um garoto, para jogar ali pelo lado que tem o Mosqueira e tem o Capixaba. O que ele esperava
3: tomou
5: que fosse
3: banho
5: acontecer? E é normal. Ele é um garoto, assim.
3: É, sim, né? Sim.
5: Então,
3: o Vasco foi um time de movimentos aleatórios, sem organização nenhuma.
5: Exato. E
3: eu
5: assim,
3: concordo também
5: que
3: contigo.
5: Que ele esperava que fosse acontecer.
3: Pra mim, o Renato pediu demissão. Pra mim, o Renato chutou o balde e aí a decisão foi: não chuta o balde, não. Vai pra casa, vai descansar e deixa que a gente segura a onda aqui na coletiva. Pra mim, o que aconteceu foi isso.
5: É, eu fiquei com essa sensação. E assim, ele demorou a corrigir coisas óbvias no time, assim. O lado do João Vitor ali era muito claro. Mosqueira e Capixaba em cima do garoto já era algo anunciado que seria um problema pro Vasco.
3: E uma outra coisa também que eu tô traçando aqui de perfil do Renato, e não é de hoje, o Prates. O Renato, ele tá sem paciência com a rotina do futebol. É o Renato que gosta do home office para algumas situações. Renato tá sem paciência com o jogador limitado, convenhamos, tem alguns, para não falar muito, no elenco do Vasco. O Renato está sem paciência com as cobranças da arquibancada, mas o Renato não recusa salário alto.
6: Exatamente, é isso daí. Agora, Éboli, é assim, o Renato imagina, ou tem uma noção, o Renato ainda mais tão vivido no futebol como ele é e acompanhando como ele acompanha, que ele tinha uma ideia de que não era um cenário tranquilo, muito bom para trabalhar. É aquela velha história, se fosse tranquilo e muito bom, o Vasco não estaria contratando o Renato agora para ser técnico com o Campeonato Brasileiro em andamento, né? Agora, sobre o que aconteceu ontem, Éboli, se você me permite, tem a versão pública e os fatos internos. Mais de uma hora para o diretor executivo aparecer, para o líder do grupo, ou talvez aquele jogador que foi isentado pela torcida, para eles aparecerem para falar. Olha, eu não tenho nenhuma convicção, a gente tem obviamente a versão do Vasco e a versão do Admar Lopes, tenho nenhuma convicção que o Renato não entregou o cargo e que houve um convencimento pro Renato ficar, né? Mais do que o Renato não comparecer à entrevista, talvez tenha tido um convencimento no próprio vestiário, pelo tempo que a coletiva demorou para começar, pela maneira que o Vasco tratou o assunto. O Vasco, me parece que ali, ele apareceu muito mais para tentar contornar a situação do que propriamente falar o que vai acontecer, o que não vai acontecer, o que vai deixar de acontecer. Olha, a diretoria tá com o treinador segue, a gente apoia o treinador. Não pediu demissão, a coisa vai continuar, foi uma atuação ruim, resultado ruim, técnico não vai ser trocado agora. Eu não sei, o que eu vi do Renato no Fluminense pedindo demissão no vestiário, depois daquele empate na Sul-Americana, eliminação pro Lanús, não sei se o Renato não fez a mesma coisa ontem. Não sei se o Renato não teve assim, não preciso mais disso, o salário é muito bom, eu sou o Renato, mas não quero passar por isso. No Fluminense ele falou que se arrependeu depois de pedir demissão no vestiário. Não sei se ele não pediu demissão ontem também.
3: É um momento no Vasco de pensar nessa troca. O Renato está provocando o Vasco está melhor com o Renato, apesar de todos esses problemas, Dudes, o Vasco está melhor com o Renato?
4: Eu acho que sim, só que aí tem que ver a disposição dele para continuar fazendo o que ele estava fazendo, que de alguma forma, né, ele estava, vamos lá, eu sei que é uma coisa meio dúbia, tá, o que eu vou falar, mas primeiro eu vou falar, depois eu vou construir um pouco melhor. De alguma forma ele era para-raio de crise no Vasco, embora esteja muito à vontade para o tempo todo expor jogadores. Só que é meio assim, olha, eu acredito no meu grupo, toda hora ele fala grupo, grupo, grupo, e na sequência ele fala, mas o grupo tem limitações, o grupo tem esse problema, a gente não consegue tal coisa, a gente precisa de reforços quando tiver a parada para a Copa. Ele falou isso várias vezes. Então, ele é meio que o líder do grupo, mas é um líder com uma liderança desse tipo. Eu estou tentando salvar todo mundo, porque se eu não tentar, não vai dar jeito. Ele se coloca acima do resto. Mas essa é a liderança do Renato Gaúcho há muito, muito tempo. Se os jogadores compram, excelente. O problema é que ele está vendo essa autoridade dele sendo questionada pelo externo, quando tem uma torcida que fala que ele é o culpado e não os jogadores ou outras pessoas ou a situação do clube. E eu acho que ele realmente ele está sentindo isso, né? Essas reações, esses discursos, né? Eles parecem muito assim: epa, eu vim aqui salvar vocês, vocês têm que me agradecer que eu tô aqui, então se vocês não querem, eu vou embora. E ele pode se colocar nessa situação. Eu acho que por tudo que o Vasco está vivendo, por todos os trabalhos aí que o Renato tem, ele pode se colocar nessa situação, não de que é mais importante que o Vasco, não, mas que hoje é um técnico que é capaz de lidar com uma situação no Vasco que outros talvez não sejam capazes. Então é daí que está vindo o ruído, na minha opinião. Então assim, se internamente os jogadores ficam à vontade em serem às vezes escorraçados pelo treinador, em serem chamados de ruins pelo treinador, em serem colocados numa prateleira muito inferior à da história do Vasco da Gama, ok, o Renato é o cara para tentar liderar. Agora, se isso internamente já não tem aceitação, se externamente está se unindo com internamente, aí a gente tem uma situação que é difícil de sustentar mesmo. Mas é isso, quem vem para o lugar do Renato? Vamos lá, demitiu o Renato. Quem é que está disposto a navegar nesses mares turbulentos do Vasco da Gama sem enormes investimentos e com a situação que está aí? Um treinador que estava lá e que era o cara de: eu trabalho com o que eu tenho, eu não reclamo, eu vou e potencializo o jogador e acredito no jogador, eu fui demitido. Tá no Corinthians agora. Que outro tipo de treinador pega e melhora esses jogadores? A menos que o Vasco vá ter aí grandes investimentos na janela para a Copa, não parece o caso, né?
3: É, a gente vai ter uma janela aí de 50 dias que pode motivar algumas mudanças de comando. Digo até, a hora é essa, para quem não tá confiando no treinador, não sente firmeza, tá brigando e acha que tem que mudar o rumo, a hora é agora, hein? Para mudar comando, porque o técnico, o substituto, ele vai ter 50 dias de trabalho. Para alguns isso não representa absolutamente nada, né? Mas para outros pode ser um período precioso para arrumar time, assim, né? E se entender melhor com o elenco e talvez iniciar um outro rumo aí para as equipes no segundo turno do Campeonato Brasileiro. Vamos fazer mais uma parada, mais um intervalo, daqui a pouco a gente volta.
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9: Para o ano de 2026, a Receita Federal reduziu o lote de restituição para 4 datas: 29 de maio, junto com a data final de entrega da declaração, 30 de junho, 31 de julho e 28 de agosto. Idosos com idade igual ou superior a 80 anos, idosos acima de 60 anos, deficientes e portadores de moléstia grave, contribuintes cuja maior fonte de renda seja o magistério e os contribuintes que utilizaram a declaração pré-preenchida ou optaram por receber via Pix, possuem prioridade nos recebimentos. Então, quanto antes você fizer, maior a chance de receber no primeiro lote. Eu sou André Turbei para a CBN.
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3: Muito bem, de volta aqui com o Quatro em Campo. Rapidinho, Prats, é São Paulo e Santos amanhã, né? É, os dois passam, isso, na tua opinião?
6: O Santos, se os passar, é pra playoff, pra repescagem, né, Boli? O Santos faz uma campanha bizonha, né? Caiu em um grupo que teoricamente era um grupo acessível, o time não ganhou nenhum jogo, se passar vai pro playoff, né? São Paulo, sim, acho que o São Paulo, mesmo também com atuações assim que deixam a desejar, tende a ganhar do Boston River, que é o mais fraco da chave. O jogo vai ser no Morumbi, São Paulo em primeiro, o Santos, se passar, vai ser na repescagem, e aí tem muita coisa para acertar nos dois times depois que chegar a Copa do Mundo, Éboli, muita coisa mesmo.
3: Já teve dos rapidinho também, já teve algum um impacto, alguma coisa diferente do efeito Dorival Júnior no São Paulo?
4: Dorival é mais um passando raiva com o time tomando gol no fim, serve?
3: Tá bom, gostei. Boa. Michele, vamos lá. São Paulo e Santos, na tua opinião, como é que vai ser amanhã? Os dois passam ou não?
5: Ah, assim, difícil, né? Difícil. O Santos vai pegar de novo aquele adversário que o Cuca falou que era impossível de perder, né? O Cuenca. É, mas eu tô com Prates, assim. Acho um cenário difícil. Acho que o São Paulo deve passar. O Santos eu acho um pouco complicado. Posso fazer um rápido parênteses aqui, fora da Sul-Americana?
3: Parênteses.
5: Se machucou o Léo Vieira, goleiro do Bahia.